0: pediu os procedimentos, ou ele não sabia, por exemplo, sobre o Nunes Marques, que cada vez mais se enrola nesse troço. Por que não? Era para pegar o procurador. É, saúdo os 9-0 e lamento, ainda que tenha tido a maioria, mas lamento os 4 votos. Nem vou atrás de saber quem é, porque aí, meu, você sabe, né, Vai Beni, eu baixo o demônio às vezes nessas horas. Uhum. Demônio não, porque aqui só baixa Deus, mas eu digo do excesso de severidade. Quer ficar prestando atenção ao alarido. Porque não há nada a ser, nem como procedimento preliminar. Nada. Mas tudo bem, cada um vote como quer. Não é? Nem vou até saber, né? Depois, quer dizer, vou ver, mas não vou nem comentar. Porque a única coisa, assim, esse negócio de dar um, né? Começa assim, aquela coisa do bolero de Satã, sabe, Roy Ben? Então, não. Que isso só é bom em música amorosa. Vocês conhecem Bolero de Satã?
1: Não.
0: Não, não tem nada a ver com Satã, diabo, tá? É outra coisa.
2: Madame
0: Satã. É uma Satã? Música do Ginga, maravilhoso Ginga, Vale Bene. Você que gosta, conhece. Que é dentista.
1: Sim.
0: O Ginga é dentista. E é um compositor fabuloso, com Paulo César Pinheiro. Uma música de amor que ele... Aliás, Vale Bene, vamos encerrar com Bolero de Satã? Uma música de amor. Sofrido, viu? Ai, mas é sofrido demais.

0: disse até no sentido, tá me fazendo mal aí, tá? E agora nós vamos para o que realmente interessa. Agora nós vamos para o que realmente interessa. A disputa eleitoral tem nome: Terras Raras. E isso vai ficar claro. Tudo bem, os brasileiros escolhem o que quiserem. Mas isso vai ficar claro. E o nosso candidato a patrãozinho já está aqui. Olha lá.
1: Uma empresa americana financiada por um fundo que tem Donald Trump Jr., filho do presidente dos Estados Unidos, como sócio, está montando uma cadeia de fornecimento de terras raras e um dos maiores empreendimentos está no Brasil. Se trata do chamado Projeto Caldeira, localizado no sul de Minas Gerais. As informações são da Folha. A mineradora responsável pelo projeto, a australiana Meteoric Resources, já enviou amostras do material à companhia canadense Ucore Rare Metals. Essa empresa pretende abastecer uma fábrica americana de ímãs que tem o filho de Donald Trump como investidor. Em agosto de 2024, a Meteoric assinou um memorando com a Ucore, que vai processar terras raras brasileiras no estado americano da Louisiana. Nessa fábrica, a companhia vai separar os elementos, transformando a mistura em óxidos que podem ser usados pela indústria, inclusive por uma empresa que tem Donald Trump Jr. como sócio.
0: Pode ir para mais informações aí.
1: Essa Meteoric Resources tem se movimentado para explorar terras raras nos municípios de Andradas, Caldas e Poços de Caldas, todos no sul de Minas Gerais. Segundo a Meteoric, o projeto reúne 78 títulos minerários e de pesquisa, numa área total de 19.200 hectares, equivalente a 192 quilômetros quadrados. A companhia estima em 1 bilhão e 600 milhões de toneladas o material a ser investigado.
0: Vamos seguir, Carlos, porque eu tenho informações depois a acrescentar.
2: Boa. A ligação do projeto com Donald Trump Jr. surgiu em agosto de 2025, quando o 1789 Capital, fundo do qual ele é sócio, investiu na Vulcan Elements, uma empresa americana especializada na fabricação de ímãs usados em drones, satélites, equipamentos militares, semicondutores e até carros elétricos. Em março de 2026, a Vulcan assinou um memorando justamente com a Ucore, que receberá as terras raras no Brasil. O acordo

0: O acordo prevê uma fase de testes com amostras, que já está em andamento, para iniciar o fornecimento comercial a partir de 2027. Em 11 de junho deste ano agora, a Meteoric afirmou ao mercado australiano que a unidade de Minas Gerais havia processado 43 toneladas de minério de caldeira e produzido mais de 200 quilos de concentrado de terras raras. Parte do material foi enviada para testes de qualidade a compradores, entre eles a Ucor. A mineradora classificou os resultados da planta como excepcionais e disse ter conseguido extrair, em média, 71% dos elementos usados na fabricação de ímãs presentes no minério processado. A Meteoric projeta ainda uma operação de mais de 20 anos, com produção média de 2.500 toneladas anuais de óxidos de terras raras. Desse total, 3 mil toneladas seguiriam para a Ucor, parceira da Vulcan, que é financiada pelo Donald Trump Jr.
1: Ah, não entendi até agora que você está falando isso. É tudo normal no capitalismo. Claro, calma. Ei, calma. Eu ainda não dei aquele Vale Ben. Ainda não mostrei onde está aí o bolero de Satã. Do mal. Vai, Ben, me dê mais informações sobre a Vulcan, vai.
2: Tá, essa Vulcan Elements recebeu apoio do governo Trump para ampliar a produção. Em 2025, o Pentágono comunicou um compromisso condicional de empréstimo de $620 milhões, o equivalente a R$3,220 milhões a essa empresa. Na ocasião, o filho do presidente, o fundo 1789 Capital e o Pentágono negaram que o fato de o sócio ser filho do presidente americano tenha influenciado a decisão. O acordo entre Meteoric e Ucor é anterior à sanção pelo presidente Lula do projeto de lei que estabelece a Política Nacional de Minerais Críticos, Estratégicos e Terras Raras. A nova lei prevê análise federal de acordos internacionais de fornecimento que possam afetar a segurança econômica ou geopolítica do país.
1: Presta atenção aqui. Vocês perceberam que houve dinheiro público, $620 milhões, num empreendimento do filho, em que o filho do Trump está metido. Os dois pilares do governo Trump, há dois pilares principais do governo Trump. Um é o neocolonialismo. Lá na ONU, ele se jactou de ter tomado o petróleo da Venezuela e achou isso lindo. E falou sem nenhum receio. O neocolonialismo, que essencialmente é um capitalismo regressivo, é o capitalismo voltando a fases primitivas. No conceito das nações hoje, um dos líderes que defende o capitalismo moderno é o Lula. Por incrível que pareça, isso é neocolonialismo, ocupação de território. Não cadeias produtivas integradas e tal. Qualquer economista sabe que eu estou falando coisa óbvia, sensata. Mas há mais. É a exploração, é um neocolonialismo entregue a alguns capitães do mato desse tipo de capitalismo. De que o Trump faz parte. De 2025 para cá, o Trump ficou $2 bilhões mais rico. E não foi em razão das virtudes de suas empresas, foi em razão de negócios feitos em razão do fato dele ser presidente. E o filho dele metido aqui, nas terras raras brasileiras. E agora o que vai ficar claro, é que essa turma tem um representante no staff do Flávio Bolsonaro, com promessa de ministério, vocês verão. E tudo isso já está conversado sobre terras raras. Nós estamos falando de negócios que no futuro movimentarão $trilhões. Eu não estou falando de $bilhões. $trilhões. E o Brasil tem dois caminhos: ou a inserção soberana nessa exploração, nós aprovamos uma lei para a exploração das terras raras, ou é a capitulação. O Trump fez uma exigência ao governo brasileiro para se livrar das tarifas. A exigência feita ao governo brasileiro para livrar das tarifas, de tudo e tal,

0: nós vamos ver, teve outra reunião e ficou claro que não tem nenhuma razão para tarifar o Brasil. Eles querem a exclusividade da exploração das terras raras no Brasil. Eu não estou lidando com teoria conspiratória, eu estou falando de fatos. Alguns deles vão ficar claros com nome, sobrenome, etc. Entendo eu que certas coisas ali incidem em investigação de natureza federal. A ver. Né? Estou falando de fatos. Eu estou falando de um candidato que participou de um evento no dia 28 de março de 2026 nos Estados Unidos. E isso eu também não inventei nem dei o texto. Quem emprestou voz a ele foi o Vale Bene, cheio de satisfação porque ele gosta. Quando se trata de dar terras raras, ele fala, é comigo mesmo que eu vou lá. Foi ao encontro da CEPAC, aquela união de reaças, e prometeu praticamente uma parceria com os Estados Unidos, contra a China, inclusive. Ah, então você quer que o Brasil se renda à China. Deixa de ser Zé Mané. Cuidado, hein? Vê carpete verde e vai acabar comendo pensando que é capim. Depois faz mal. Né? Porque capim a gente ainda digere, né? Embora não, a celulose a gente não processe. Mas sai no cocô. Agora, o carpete pode fazer mal. Não, não acho. O Brasil não está subordinado à China. Eu já disse, o Brasil não quis entrar na Rota da Seda, que são os países que têm acordos especiais com a China e que limita acordos com outros países. O Brasil não entrou nessa. Não, o Brasil tem que ter uma inserção soberana. A lei garante isso. Mas o Flávio quer outra coisa. O que, que você quer, Flávio? Conta para nós. Vai, na voz gloriosa de Vale Bene. Vai.
1: Brasil is going to be... O Brasil vai ser o campo de batalha no qual o futuro do hemisfério será decidido, porque o Brasil é a solução para os Estados Unidos se livrarem da dependência dos minerais críticos, especialmente das terras raras da China. Sem eles, a revolução tecnológica dos Estados Unidos fica estagnada e a segurança nacional se torna vulnerável. E quando os Estados Unidos se tornam vulneráveis, todo mundo livre se torna vulnerável. Brasil e Estados Unidos foram feitos um para o outro. Compartilhamos os mesmos valores judaico-cristãos e cada um tem aquilo de que o outro precisa. A América precisa de cadeias de suprimentos seguras para materiais críticos, um parceiro confiável no hemisfério e um mercado massivo para bens e serviços americanos.
0: A subordinação está aí. Clara, explícita. Eduardo Bolsonaro... Entrevista TMC, 3 de junho. Aí, nem, além das terras raras, o Pix. Põe aí, só para lembrar.
2: Nós fizemos um pedido aos americanos para que qualquer tipo de tarifa, né, ou retaliação nesse sentido comercial, que ela demorasse, que ela esperasse pelo menos até a eleição desse ano. Porque se o Flávio Bolsonaro for eleito, teremos outra diretriz do governo federal. E esse foi o pedido que nós fizemos. Agora, os Estados Unidos, né, têm mecanismos muito semelhantes ao PIX, como, por exemplo, o Zelle, que é o PIX dos Estados Unidos, aqui é o Zelle. Então, dá para você ir para uma mesa de negociação com os americanos com bons argumentos. Dá para você sentar, dá para negociar. Eles têm interesses onde as nossas economias se complementam, como, por exemplo, terras raras, né, manganês, que os Estados Unidos importa 100% do manganês, e o Brasil é um grande produtor de manganês. Dá para a gente conversar e botar na mesa isso daí e tentar segurar um ímpeto de retaliação contra qualquer meio que a gente utilize aqui de pagamento.
0: Tá aí. Ainda vai ficar claro do que estamos falando? Ainda vai ficar claro do que estamos falando. E vai ficar... Não, eu não lido com teoria conspiratória. Eu já disse que a minha vibe é outra. Lula diz, votar em Flávio é enrolar-se na bandeira. Ah, não vai ter Flávio atacando Lula? Vai, tem. Eu não fico lidando com... Eu não tenho balanço.

0: cansa quando eu fico fazendo programa, mas tem tudo que é relevante. O Lula diz, votar em Flávia é enrolar-se na bandeira dos Estados Unidos. Vamos ouvir, vai lá.
1: É, o presidente Lula voltou a chamar Flávio Bolsonaro, rival na disputa à presidência, de traidor. A declaração foi dada hoje durante um comício no Recife, em Pernambuco. O presidente participou de uma caminhada na região central da cidade e percorreu o trajeto em cima de uma caminhonete ao lado do candidato a governador João Campos, do PSB, e também dos candidatos ao Senado, Humberto Costa, do PT, e Marília Arraes, do PDT. Em discurso aos presentes, Lula afirmou que votar em Flávio é enrolar-se na bandeira dos Estados Unidos. Vamos ouvir o que disse o presidente da República.
2: Votar neles é votar num cara que vai dormir enrolado na bandeira americana, porque eles são traidores. Eu nunca vi alguém ficar beijando bandeira americana no comício. Isso, companheiros, depende de vocês.
0: Olha, beijar o que tem. E eu me lembro, até peço para os meninos aí que são muito rápidos achar para mim, tem um vídeo do Bolsonaro, candidato em 2017, pré-candidato, né, na Flórida. Ele fez um comício na Flórida. Né? Eles adoram a Flórida. O voo lá que o Flávio fez no avião do Vorcaro vindo da Flórida. Né? Ele bateu continência para a bandeira americana. E a gente vê a bandeira americana nos comícios deles, a bandeira dos Estados Unidos e a bandeira de Israel. Tem mais bandeira dos Estados Unidos que bandeira do Brasil. E eu não preciso também me esmerar em provar aqui que o Eduardo Bolsonaro tricota com o governo americano para punir autoridades brasileiras. Né? Olha como esses meninos são rápidos. Já acharam o vídeo do Bolsonaro. Olha que beleza, né? Eu tenho ideias aqui, eles. Pá! Ah, vai, põe aí.
3: A minha continência, a bandeira americana.
0: Então, está aí, né? Isso não é invenção. Às vezes em que... Tem o famoso tweet do Eduardo, eu me lembro, o Ratinho disse, não, as medidas tomadas, a tarifa contra o Brasil não tem nada a ver com o Bolsonaro, não. É que o Trump estava bravo com o Lula, porque o Lula nos BRICS falou que queria usar uma moeda para o grupo ali, que não fosse o dólar. É por isso que veio a tarifa. O que, que o Eduardo fez? Publicou no Twitter. Não é não. É sim, por causa do meu pai. Ô, vai bem. Isso não é assim, rolar só na bandeira americana. Não. Isso é quase comer a bandeira americana. Não é?
4: Sim.
0: Isso é processar a bandeira americana. Assim, processar metabolicamente falando. Né? E parlamentares dos Estados Unidos estão acusando a interferência no Brasil.
5: Ah, é a turma dos democratas.
0: Bom, não são parlamentares? Tá claro para todo mundo?
6: Hã? Um grupo de 31 congressistas dos Estados Unidos enviou uma carta ao secretário de Estado americano Marco Rubio demonstrando preocupação com tentativas de interferência da Casa Branca nas eleições aqui do Brasil. No documento enviado nesta quinta, os parlamentares acusam a gestão Trump de tentar pressionar instituições brasileiras e de colocar em risco a parceria estratégica entre as nações. Na nota, o grupo exige que os Estados Unidos assumam o compromisso de reconhecer e aceitar o resultado das eleições. Essa carta foi assinada por 30 deputados e um senador, Bernie Sanders, e afirma que a administração Trump adotou medidas econômicas, diplomáticas e políticas contra o Brasil desde o ano passado, desde 2025. Um trecho diz: as ações do governo Trump constituíram uma violação extraordinária da soberania nacional do Brasil e uma tentativa flagrante de pressionar as autoridades brasileiras em relação a um processo judicial em andamento. A carta acaba com uma crítica à decisão do governo americano de revogar o visto da embaixadora do Brasil em Washington, Maria Luísa Viotti.
0: Eles acusam ali ações, né, dos Estados Unidos, os tarifários.

0: alfaços, sanções contra o ministro do Supremo, a classificação das facções como terroristas e tal, enfim, porque nós sabemos como é que os Estados Unidos lidam com isso. Aliás, é parte do projeto da tal da doutrina Monroe, Donald Trump e Monroe, América para os americanos, lá das duas primeiras décadas do século XIX. Aquilo era uma expressão do anticolonialismo. Ah, não, a Europa para de se meter na América e tal. Agora, isso é expressão de um neocolonialismo. Esse território é nosso, nós vamos ocupar como a gente quiser. Veja o que eu fiz com a Venezuela. Acharam lá aquela paspalha da Delcy Rodrigues. Aliás, para esses que se dizem liberais, eu tenho um nojinho de alguns liberais brasileiros que eu vou te contar. Mas é assim, fedem a catinga do reacionarismo. Que a Delcy Rodrigues, ela mantém o mesmo sistema ditatorial do Maduro, hein? Igual. Tanto é que a tal da Corina, vai bem, Maria Corina, tentou voltar, não conseguiu. O Trump falou, vai se catar, Corina, eu lá quero saber de você. Eu quero o petróleo da Venezuela, porra. É, zorra. Com a ditadura lá, é mais fácil. É mais fácil o petróleo com ditadura. Ou o Oriente Médio não ensina isso, vale o Beni? Carlos?
1: Claro, ensina.
0: Mais fácil petróleo com ditadura. Destituíram a mulher? Poderiam ter destituído. Se sequestraram o presidente. E aqui é a mesma coisa. Se tiver alguém que facilite a rapinagem, perfeito. Que parte essa gente não entendeu? E aí você precisar usar criminoso para isso? Pô, o Renan Santos, que é um cara de direita, que andou falando coisas do Bukele, não sei o quê, de que eu discordo profundamente, mas disse, combater o crime aqui é função nossa, não é função de outros, como quer esta gloriosa família. O eurodeputado Francisco Assis, que é um português, também criticou, né? Carta assinada por três colegas que pediram investigação de Alexandre. Rapaz! É muito impressionante. Né? É muito impressionante. E veja, nós temos aí, vocês devem estar com a 4.1 aí, né? Os Estados Unidos, que aplicaram a tarifa no Brasil, eles não conseguem dizer por quê. Eu consigo! Terras raras. Dê as terras raras para o Trump e para a família Trump e está tudo certo. E como a gente vê, tem gente disposta a fazer isso. Esse é o ponto. Vamos ao ponto. Você vem aqui, você vem o é da coisa para chegar o é da coisa. Rapidinho, vamos lá.
2: Representantes dos governos Lula e Donald Trump se reuniram hoje em Genebra, na Suíça, para discutir as tarifas adicionais impostas pelos Estados Unidos aos produtos brasileiros. O encontro integrou a contestação apresentada pelo Brasil à Organização Mundial do Comércio, OMC. As consultas foram solicitadas pelo Brasil em 27 de julho e aceitas pelos americanos em 6 de agosto. Trata-se da primeira etapa do mecanismo de solução de controvérsias da OMC, que abre espaço para um entendimento entre os países antes de uma eventual análise por um painel de especialistas. Segundo o Globo, a avaliação de quem acompanhou as negociações é de que essa rodada permitiu discutir os argumentos dos dois lados, mas dificilmente produzirá decisões capazes de resolver um impasse neste momento. O interesse é manter o canal de diálogo aberto, mesmo diante das divergências sobre as cobranças.
0: O negócio não tem nada. Não tem nenhuma razão para aplicar tarifa. É pretexto. É pretexto. Assim como quando acusa o agro brasileiro, e olha que o agro brasileiro, digamos que não morra de simpatias por mim. Já teve mais simpatia, alguns, outros, né? Eu tenho amizades muitas no setor, alguns não gostam, talvez, sei lá, Vale Benino, não devem gostar do meu estilo, não devem me achar elegante, eu gosto, eu acho fofo. Né? Mas, bem. Mas eu sou um defensor do agro brasileiro dos mais produtivos do mundo. As acusações que os Estados Unidos fazem contra o agro brasileiro são mentirosas. Ah, quer dizer que não tem desmatador? Tem. Agora, o agro brasileiro que importa, esse está no topo do mundo, da tecnologia e de tudo. Quando os Estados Unidos acusam o agro brasileiro, está acusando por quê? Inclusive a União Europeia, protecionismo, vagabundo, michuruca. Michuruca não, milionário, bilionário, trilionário. É uma perspectiva neocolonial. E aí vem a parte que um setor do agro fica bravinho comigo. Fazer o quê? Né? Eu nasci assim, eu cresci assim, sou mesmo assim, sempre Reinaldão. Não sou Gabriela, naturalmente. Né? É a parte que eu digo, vocês se ajoelham para um grupo que é entreguista. Ou acho que quem entrega terras raras, não, se precisar, não entrega o resto. O que, que é? É isso. Agora, no geral, tamo junto. PT acusa Meta de sabotar páginas de anúncio de Lula. Vai lá, rapidinho.
1: A campanha do presidente Lula cobrou oficialmente explicações da Meta, dona do Instagram, do Facebook e do WhatsApp, nesta quinta-feira. A campanha do PT alega que a conta de anúncios do candidato à reeleição no Facebook está sob restrições. Segundo o comunicado oficial do partido, o perfil oficial de Lula também chegou a ficar desabilitado. Em notificação extrajudicial, o partido e a coligação de Lula falam em grave risco à paridade de armas no pleito eleitoral e pedem o restabelecimento da conta de anúncios Eleições 2026, Luiz Inácio Lula da Silva, presidente. Também solicitam a revisão humana e a manutenção de conteúdos. O PT e a coligação ameaçam ir à justiça caso não tenham os pedidos atendidos. Em nota, o jurídico da sigla informou o seguinte: no escopo das eleições, sobretudo ao considerar que restam menos de 11 dias para o primeiro turno das eleições gerais, a desativação, bloqueio ou limitação unilateral de contas, perfis e canais de comunicação de candidatas, candidatos, partidos políticos, coligações ou cidadãos em período pré-eleitoral ou eleitoral, ganha contornos de extrema gravidade sob a ótica do direito eleitoral.
0: Mas pode fazer esse tipo de coisa? Pode. Pode ter. O que a Meta exige? Propaganda positiva, contratação direta, rótulo de transparência. Se a campanha usar IA na criação de anúncio, é obrigada a declarar que a ferramenta não pode ter propaganda negativa, etc. Deepfake, desinformação. Tem regra. O que o PT está dizendo é: os critérios que vocês estão usando com a gente não são os mesmos que vocês estão usando com o Flávio. Eu não tenho a verificação disso, eu estou noticiando porque o PT fez essa notificação. Tá? O governo anunciou que vai extinguir as bets, daqui a pouco a gente dá detalhes do anúncio, mas nós já tínhamos o material pronto aqui de coisas anteriores a esse anúncio. Nós estamos vendo direitinho, porque o que a gente faz aqui é curadoria da notícia também, para trazer tudo redondo para você, tá? Lula, vou acabar com as bets. E quem quer gastar com bet, que compre leite para criança. Do que é que eu estou falando? Vai lá.
2: Reinaldo, o presidente Lula anuncia hoje o fim das bets. Vamos ver os termos da medida provisória ainda, mas no evento de que participou, aliás, o presidente em Pernambuco, ele afirmou o seguinte: vou acabar com as bets. O dinheiro do jogo é para comprar leite para as crianças, fecha aspas. Vamos acompanhar um trecho do discurso dele.
3: Eu sei que tem muita gente devendo. Eu sei que tem gente devendo, gente que pega dinheiro emprestado, gente que pega dinheiro da comida do filho, gente que pega dentro do leite da criança e vai jogar. Eu quero que vocês saibam que tem muita gente doente por causa do jogo. Tem muita gente endividada. E eu quero dizer para vocês, eu vou acabar com as bets. O dinheiro do jogo é para comprar comida para as crianças. Se tiver vontade de jogar, compre um litro de leite para tua casa. Mais um pão, compre mais comida para sua casa. Não é correto a gente gastar o que não tem para tentar ganhar o que não existe. Não dá para ficar acreditando em mentira.
0: Bom, queridos, deixa eu dizer uma coisa. Eu não inovo, as pessoas conhecem minha posição, eu sou contra esse tipo de empresa, de... E contra a legalização do jogo também, cassino e essas coisas. Os dados são muito ruins.

Eu acho que todo mundo esperaria, estava à espera de alguma proibição. Aliás, o Flávio falou de proibição também, mas relativa. Eu já chego lá. Sim, nós vamos ter a fala do Flávio dizendo que o Lula está sendo só populista e etc. Dados importantes para a gente ter uma conversa sensata a respeito. No primeiro trimestre foram depositados nessas empresas 88,5 bilhões de reais. Primeiro semestre. Falei trimestre? Não, semestre. E foram pagos 68,3 bilhões. Tem aí uma retenção de 20 bilhões. Ah, ficaram com todo esse dinheiro? Não. Rendeu de impostos, essa coisa toda rendeu de impostos federais 10 bilhões. Ainda assim, nós estamos falando de uma retirada de 20 bilhões, infelizmente, das camadas mais pobres, porque são as que mais jogam. Temos casos realmente dramáticos, e aí não é só com tigrinho, não, é com tudo. Do mal que isso está fazendo. Desde o mal que está fazendo a economia, tem uma pesquisa da Confederação Nacional de Dirigentes Lojistas, isso alcança 50 milhões de pessoas, nas capitais apenas, envolvidas com isso. Outra pesquisa séria, saiu na Folha, 61% dizem que apostam com os seguintes recursos, pela ordem: poupança, deixar de comprar coisas, talvez comprar coisa faz a bet, cartão de crédito, empréstimo, deixando de pagar algumas contas e vendendo algum bem. Ou seja, um dinheiro que não está disponível. Em situações dramáticas. E aqui, eu já disse que eu tenho mais amigos advogados e do mundo do direito do que propriamente jornalistas, embora eu os tenha também, né? Mas tem gente que acha que não gosta do meu perfume, vale bem, que pena. Atenção, os tribunais tiveram que criar uma jurisprudência para o pagamento da pensão alimentícia. Aumentou brutalmente o não pagamento de pensão alimentícia. Justificativa, vício na bet, e acaba sendo verdade. Tiveram que criar jurisprudência. Vício em bet não vai justificar o não pagamento de pensão alimentícia. As coisas são muito ruins. Eu fui contra, continuo contra, inclusive cassino, legalização de jogo, etc. Né? Porque acho que definitivamente as coisas vão bem. O governo pode ter problema, Lula, seja Lula, seja lá quem for, sim, pode ter. Pode ter problema. Insisto, 10 bilhões de arrecadação. A medida não tem nada de legal porque não se está oferecendo nenhum benefício a ninguém criando programa novo. Não quer dizer que no Congresso vai ser tranquilo. Eu lembro que no Congresso tentaram uma tarifação de 18%, um imposto de 18%, acabou ficando em 12%. O lobby é grande. Cidades deixarão de arrecadar ISS, algumas cobram. Uma parte do imposto federal não tem ICMS, né, porque não tem mercadoria aí, é um serviço. Mas uma parte do imposto federal vira também, tem a ver com os estados participam de uma parcela. Então você terá alguns problemas aí, né? Agora, as dificuldades são muitas, né? O governo federal já teve que derrubar 1.300 contas que divulgam bets ilegais, né? Tem a questão dos clubes, as bets notificaram os clubes, sim, deixarão de arrecadar. O governo não pode apresentar agora nenhuma compensação para os clubes, porque aí a lei eleitoral proíbe. Depois da eleição, certamente se buscará uma resposta, inclusive para o meu Corinthians.

0: Né? O que menos recebe é o Botafogo do Dino. Mas o Corinthians está ali. Recebe uma parcela considerável. Né? O Flávio reagiu. E aqui eu vou fazer correção de informação. Se não for assim, digam. O Flávio reagiu, criticou o Lula, disse que ele está desesperado e disse, foi o Lula que regulamentou. É verdade. Foi o Lula que regulamentou, mas então vamos resgatar a história, vai lá.
1: Em um evento hoje no Rio para a formatura de praças da Polícia Militar do Estado, Flávio Bolsonaro afirmou que Lula está desesperado, que a decisão de acabar com as betes é populista e acusou o adversário de ser o pai do tigrinho.
2: Olha, o presidente Lula, todo mundo já sabe que ele está desesperado, não fez em 4 anos, na véspera da eleição ele quer tentar fingir que não foi ele que conseguiu, aprovou e regulamentou o cassino online na mão dos brasileiros. O Lula é o pai do tigrinho, né? Vai querer enganar o povo mais uma vez, como se fosse combater. Ele regulamentou o aposto online, o cassino online, no final do governo do presidente Bolsonaro. No final do governo do presidente Bolsonaro para cá, mais que quadruplicou a quantidade de apostadores. Quer dizer, mais uma vez uma atitude populista, hipócrita, eleitoreira, e ninguém garante que depois da eleição ele libera tudo de novo, porque ele está jogando tudo nas eleições.
0: Bom, essa parte do liberar tudo de novo, ninguém garante que ele... parece que ele... põe de novo o finzinho do vídeo. Me ocorreu agora. Põe de novo o finzinho do vídeo.
2: Olha, o presidente Lula...
0: ninguém garante que depois da eleição ele vota de novo. Ele está admitindo que o Lula vai ganhar. Não, nem precisa. Ele está admitindo que o Lula vai ganhar a eleição? Ou o Lula restauraria o troço, mesmo perdendo até... Isso é um pouco provável, né? Agora, pouco provável que restabelecesse, ganhando ou perdendo. Mas vamos lá, ô Flávio. As bets foram legalizadas no sentido de não é proibido, pode jogar no 2018 no governo Temer. E durante 4 anos no governo do seu pai, não se mexeu no assunto, foi uma esculhambação geral. Não é verdade que o Lula criou o negócio do tigrinho. O negócio do tigrinho foi proibido. Aí sim. E aí o governo Lula criou uma regulamentação 29 de novembro de 2023, uma primeira regulamentação. Depois, em 2025, se bateu o martelo sobre bets legais e ilegais. Então, se tem o que se tem. Mas, ainda assim, os problemas remanesceram. Então, isso que você está dizendo não é verdadeiro. Né? Não é verdadeiro. O Flávio está dizendo que ele é contra o jogo do tigrinho, mas que ele é favorável às bets esportivas. Então, é uma proposta. Ele está tentando evitar falar isso claramente, mas é isso que ele está dizendo. Tigrinho não, bets esportivas sim. O dado é que o que se tem não indica que o problema esteja restrito ao tigrinho. Né? Voltaremos ainda com as propostas que o governo fez a respeito, deixando isso mais claro. Canta, Elis, até segunda.

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0: 9h40, 9h40, ótima noite a você ligado e sintonizado por aqui. Estamos no ar, hein, com o Band News na área desta sexta-feira, 25 de setembro de 2026. Vamos juntos até às 11 horas da noite, 1h20 aí pela frente para a gente projetar muito dessa sequência da seleção brasileira. Hoje tivemos o primeiro compromisso do time comandado pelo técnico Carlo Ancelotti, agora pensando nesse ciclo todo até a Copa do Mundo de 2030, dizendo que não é um início de ciclo e sim uma continuidade daquilo que ele já fez em pouco mais de um ano à frente da seleção brasileira. E claro que o empate em 1-1 com a Austrália deixou muita gente aí preocupada. Mais uma vez uma exibição, uma atuação muito ruim da seleção brasileira, sendo salva com o gol do Rayan já no último lance do jogo. Quase foi derrotado o Brasil então pela Austrália na manhã desta sexta-feira, e a gente vai falar sobre isso. Na terça-feira da semana que vem tem mais um amistoso contra os australianos, e depois no dia 3 de outubro, no próximo sábado, não amanhã, o duelo ainda contra a Índia em Calcutá, fechando os compromissos do Brasil nessa super data FIFA entre os meses de setembro e outubro. Contando com a sua participação, você ouvinte Band News FM, que claro, vai mandar o seu recado para cá, hein? No nosso WhatsApp, o 11 999 592 100. 11 é o nosso código de área para você ouvinte fora de São Paulo, 999 592 100. Estamos ao vivo com imagens também lá pelo YouTube da Band News FM, então você já sabe, hein? Para mandar o seu recado, é só chegar lá no nosso chat e mandar também a sua mensagem. Eu, Maurício Ferreira, estarei por aqui, já pronto para contar com a sua participação. E claro, né, quer mandar mensagem de áudio também lá pelo WhatsApp da Band News FM, o 11 999 592 100, sempre mandando também a cidade de onde você está falando e o seu nome. Mas não estou sozinho nessa noite de sexta-feira, ao meu lado por aqui, sempre ele, Bernardo Ramos. Tudo bem, Bernardo?
1: Tudo bom, Mal? Um abraço a você, um abraço a quem nos acompanha aqui na Band News FM. Rapaz, a gente vai falar muito, evidentemente, sobre o jogo do Brasil, né? Vamos. Contra a Austrália.
0: Se é que dá pra chamar de jogo aquilo lá, né?
1: Começando pelo campo, né?
0: É, o campo muito ruim, né?
1: Absurdamente ruim. Sabe que eu acordei? Na verdade, eu liguei a TV quando eles estavam, assim, 2 minutos antes de a bola rolar.
0: Atrasou um pouquinho, tese, né? O jogo começou por volta ali de 7h15.
1: Os funcionários ali do estádio, suponho que sejam do estádio, tentando fixar o gramado depois do aquecimento. É, então o gramado já estava impraticável antes mesmo de a bola rolar, um verdadeiro pasto, né? Uma coisa lamentável.
0: Não, estava muito ruim, né? E assim, até inadmissível que a CBF aceite que os jogadores atuem num gramado como esse, né? Porque vamos lá, são alguns times do futebol brasileiro desfalcados agora nessa data FIFA e a possibilidade de uma lesão. O Flamengo sofreu na pele, né? O Pedro acabou machucando numa sessão de treinamento com a seleção brasileira, então assim... É inadmissível que a CBF também aceite esse tipo de condição. E imagino eu que alguém da CBF tenha ido à Austrália e feito uma vistoria nesse gramado ali do estádio em Townsville. Enfim, de qualquer maneira, algo que passou, e a gente espera que em Brisbane, na próxima terça-feira, né, no segundo jogo contra a seleção da Austrália, seja diferente. Mas você ia dizer algo mais e paramos no gramado, Bernardo Ramos.
1: Se tá ruim torcer pra seleção brasileira, imagina torcer pra Itália,
0: rapaz. É, rapaz, hoje não deu, hein?
1: A Itália perdeu pra Bélgica, né? Por 2-0, jogando em Roma. Um jogo em que a Itália fez um péssimo primeiro tempo.
0: Com a volta do Roberto Mancini, né?
1: É, exatamente. Foi a reestreia do Roberto Mancini, lembrando que ele foi campeão da Euro em 2021 pela seleção azurra. Gol de Götze, que jogou muita bola, e Luke Bacchio, né, jogador do Benfica também, que entrou no ali depois e marcou um golaço, né? Vem em velocidade, cortou para dentro, chutou no canto do Gianluigi Donnarumma. Agora, você pega a escalação da seleção da Itália, vê se ali uma tentativa de renovação, pelo menos, né? O Alessandro Romano, jogador do Cagliari, que faz uma belíssima campanha nesse início de campeonato italiano, foi o volante, né? O meio de campo tinha Barella e Tonali. O Brasil não tem um jogador como o Barella, né? O meio campista de criação como o Barella, que eu acho um baita jogador, né? Na frente jogou com Cambiaghi, Moiskin e o Pio Espósito, né? O Sebastiano Espósito, o irmão dele, acabou sendo cortado do banco de reservas. Lá atrás o Bastoni não pôde jogar. Então, assim, o zagueiro mais qualificado era o Mancini. Agora, é duro ter que aguentar Di Lorenzo ainda sendo lateral direito da seleção da Itália, viu, Maurício?
0: É, um dos piores em campo hoje, né?
1: Foi horrível, o Götze deitou e rolou em cima dele. Foi assim uma atuação patética, mais uma, né? Do Di Lorenzo, que já é um jogador com mais de 30 anos, joga no Napoli, o torcedor do Napoli não aguenta mais ele.
0: Di Lorenzo ou Mateuzinho?
1: Di Lorenzo.
0: Então, no final das contas, você abre algumas exceções, então, pro Di Lorenzo.
1: Abro porque...
0: Di Lorenzo ou Wanderson?
1: Wanderson. Sem dúvida nenhuma. E eu fico imaginando o torcedor do Napoli, rapaz, que tem que aturar essa desgraça por tanto tempo. Aliás, o lado direito ali do Napoli é complicado, né? Porque tem Di Lorenzo e Politano. É complicado o negócio ali, né?
0: Fábio França deve estar preocupado para essa temporada do futebol italiano e também de todas as competições europeias. E na estreia do Zinedine Zidane deu França, né? 1-0, placazinho magro também para cima da Turquia. Gol marcado pelo Kylian Mbappé.
1: Que se machucou no lance do gol, aliás.
0: Esse aí tem um arsenal à disposição, né? Claro que algumas peças ele vai precisar fazer uma renovação, agora pensando na Copa do Mundo de 2030, mas de maneira geral... segue com uma seleção brilhante e vamos ver o que o Zinedine Zidane vai conseguir fazer à frente da França, que certamente, né, se nada fugir muito desse caminho, chegará à Copa do Mundo de 2030 mais uma vez entre as favoritas, se não a grande favorita. 9 horas e 47 minutos, deixa eu colocar nossa trilha de seleção brasileira por aqui, ó.

0: Pode crer, vamos junto.
1: E aí, Bernardo Ramos, eu acho que muitos adjetivos, né, se encaixam nessa atuação de hoje da seleção brasileira. Eu tenho optado bastante, assim, pelo constrangedor. É, eu acho que foi uma atuação constrangedora da seleção brasileira hoje. A gente tenta, e falei isso mais cedo aqui na programação da Band News FM, né, separar o que se esperava de atuação, de desempenho e do resultado. Se o Brasil tivesse jogado muito bem, o goleiro da seleção australiana tivesse sido melhor em campo, eleito ali o man of the match, a gente poderia passar um pano, primeiro jogo pós-Copa, mas assim, absolutamente nada hoje. Me parecia um catado da seleção brasileira que nunca tinha se reunido e nem parecia que do time titular só três jogadores eram novidade, né? Embora o Estevão não tenha ido à Copa por lesão, mas novidades, Hugo Souza, Mateuzinho e Vitor Reis. Todo o restante já era uma base desse quase um ano e meio do Ancelotti à frente da seleção brasileira. Muito ruim hoje, né?
2: Péssimo, péssimo jogo. Primeiro tempo, então, foi uma coisa tenebrosa, sim, né? O segundo tempo ainda teve alguma coisa e tal, mas sim, muito pouco. Como é que jogou o Brasil? Quando atacava, era meio que um 3-1-6,

0: longa, a transição mais rápida. O que que fez a seleção australiana? Baixou o bloco de marcação com uma linha de 5, liderada pelo Sultan, jogador do Leicester, da terceira divisão da Inglaterra. Ele era o zagueiro centralizado, tá? Deu a bola ao Brasil, o Brasil que se virasse para entrar na defesa da Austrália, o Brasil não conseguia. Porque o Brasil só tem jogador de transição. Ele poderia ter povoado o meio de campo, trazendo o Estevão, de repente. O Estevão, na base, jogava dessa forma, né? Aliás, é impressionante, como todo jogador que é melhor no futebol brasileiro é colocado para jogar na ponta, né?
1: Sim.
0: É,
1: parece que hoje é uma necessidade que a gente tem, né?
0: É,
1: não se cria mais camisas 10 e sim pontas, né? Parece que essa é a prioridade hoje em dia.
0: Depois que o Martim Perarnal publicou o livro, né, o Guardiola Confidencial, em que o Guardiola se derrete pelos pontas brasileiros, me parece que virou um mantra aqui na base, né, do futebol. Não, vamos revelar pontas. O Guardiola gosta de pontas. Mas enfim, o Brasil jogou dessa forma no primeiro tempo, tá? A Austrália, no segundo tempo, ela tinha uma arma muito importante pelo lado esquerdo ofensivo. Foi o jogador que fez o gol também, o Iracunda, né? Uhum. Muita gente está mostrando números de que a atuação do Mateuzinho foi boa. Achei uma atuação horrorosa do Mateuzinho. Porque o Iracunda deitou e rolou para cima do lateral direito do Corinthians. E ele é quem faz o gol numa cobrança de falta, em que para mim houve falha, sim, do Hugo Souza.
1: Para mim também.
0: O Hugo Souza, no primeiro tempo, já havia falhado em 2 escanteios. Uhum. Um deles quase resultou num gol olímpico. Então, assim, isso vai ao encontro do que a gente falou já essa semana, sim, né, Maurício? Sobre o fato de o Hugo Souza não ser um jogador de seleção brasileira.
1: E teve 2 oportunidades. Nas duas ele ficou marcado. O jogo
0: pois
1: contra
0: é.
1: O Japão, a virada no ano passado, os 3-2. Isso. E agora também, né? Embora não tenha causado uma derrota da seleção brasileira, mas o que mais me causou assim preocupação é a insegurança que o Hugo passa também para toda a seleção brasileira. As duas bolas citadas por você no primeiro tempo, um cruzamento, né, uma cobrança de escanteio que ele sai caçando borboleta, não chega na bola, e tem esse lance que também é uma cobrança, só que pelo lado direito, e que ele vai para dentro do gol.
0: É?
1: E aí eu achei estranho,
0: porque ele cai no gol, né?
1: Ele não vai para cima da bola na tentativa de cortar. O Vitor Reis, até quando a bola passa, também olha pro Hugo meio que tentando entender o que aconteceu, porque ele recua, ele vai para dentro do gol, e ali ele nada poderia fazer se a bola tivesse tomado aquele rumo. É que deu sorte da curva dela ter ido para fora, mas a atuação do Hugo hoje, para mim, muito fraca também. E acho que o gol era uma bola, assim, defensável. Eu acho que falha aí é muito forte. Porque foi uma batida forte,
0: ele,
1: né?
0: Ele demorou pra reagir.
1: Aquela batida seca, e não sei se ele não esperava que a bola não
0: fosse
1: entrar.
0: Não foi no ângulo.
1: Não foi no ângulo, não foi nem tão pra fora assim também. Eu acho que foi um vacilo do Hugo ali. Poderia ter feito coisa melhor, embora
0: vacilo
1: tenha sido...
0: Vacilo igual a falha.
1: Embora tenha sido uma batida forte.
0: Há vários níveis de falha, né?
1: Eu vi muita gente comparando a batida da falta, né, com aquela seca do Cristiano Ronaldo. O próprio Marcos Assunção, nosso companheiro aqui de Band News FM, também tinha essa característica ainda quando jogador, mas acho que não ameniza o fato de que o Hugo poderia ter feito coisa melhor.
0: Então, assim, eu repito o que eu falei no início desta semana. Carlos Miguel é bem melhor do que o Hugo Souza. Uhum. Bem melhor. E aí, Maurício, é evidente que a gente entende que é um período de testes, que é só o primeiro jogo do ciclo. Muita coisa vai acontecer ainda. Esses caras... Não é porque jogaram hoje que estarão na próxima Copa do Mundo. Tem muita coisa para acontecer. A gente pode dar exemplo histórico aqui, inclusive. Mas eu achei muito preocupante. Achei muito preocupante.
1: E aí, preocupante pelo lado do que os atletas não só apresentaram de campo, mas até por uma questão anímica, porque também, assim, e convenhamos, eu sei que para o jogador viajar tanto, não deve ser assim tão animador você enfrentar a Austrália numa data FIFA, mas assim,
0: jogar pela seleção.
1: Os caras gostam e eles precisam reconhecer o tamanho, o peso que tem a camisa da seleção brasileira, embora a gente não vença uma Copa do Mundo desde 2002, mas o que te causou a preocupação? Porque tem, claro, né, o lado técnico e tático, que vai muito mais e diz muito mais do Ancelotti e das escolhas que ele faz, mas eu acho que os caras precisam ser cobrados também, Berna.
0: Não, lógico.
1: Não dá pra entrar em campo na moleza que eles entraram hoje também. Se o Brasil tivesse feito 15, 20 minutos de pressão no primeiro tempo, resolvia a parada, faz 2, 3 a 0, olha a qualidade que o Brasil tem. E embora a Austrália tenha marcado presença na última Copa do Mundo, não dá pra comparar as duas seleções. Mas assim, convenhamos, já quase 10 horas da noite, a gente pode falar, falta tesão pros caras também, né?
0: Eu acho assim, uma coisa é falar que falta tesão.

0: Outra coisa é falar que eles jogaram mal. Eu prefiro ir na segunda linha. Jogaram mal. Eu não gosto dessa história de que, ai, não tem amor pela camisa da seleção brasileira, amarela quando veste a camisa da seleção brasileira. Eu não vou muito nessa linha, não. Eu acho que um time desorganizado ajuda a destruir jogadores. Você pega, por exemplo, o Rafinha. O Rafinha é um dos três melhores jogadores do mundo nesse início de temporada na Europa.
1: Sem dúvida.
0: Um recorte pequeno. Mas, pô, um cara de 14 gols e 3 assistências em 8 jogos. É um número absurdo. Ele marcou dois hat-tricks seguidos, né? Uhum. Com a camisa do time culé. Então, assim, por que o Rafinha chega na seleção e não joga nada? Eu já ouvi essa conversa muitas vezes. O Rivaldo, o Ronaldinho Gaúcho e outros caras que arrebentavam pelos clubes, chegavam na seleção brasileira e não conseguiam desempenhar a mesma coisa. Tem culpa do técnico. Peraí, se o Rafinha é um dos melhores jogadores do mundo e não consegue jogar na seleção brasileira, alguma coisa está acontecendo aí. Não é que ele coloca a camisa amarela e se transforma num bagre. Não. Ele é mal orientado. Uhum. Eu ouvi muita gente falando assim, não, Rafinha não pode ser mais convocado para a seleção brasileira. Como é que você não vai convocar um jogador
1: não,
0: isso desse?
1: Isso não tem como defender, né?
0: Como é que você não vai convocar um jogador desse? Como é que você não vai convocar um Vini Júnior, que, por sinal, não está bem nesse início de temporada? Como é que você não vai convocar um Estevão, ainda que seja um reservaço no Chelsea hoje? Muito por causa do esquema do técnico Xabi Alonso. E ele não quer jogar como o ala. Até informação trazida pelo nosso companheiro Renato Senise, uhum, que mora na Inglaterra. Como é que você não vai convocar o Endrick? Ah, ele não joga no Real Madrid, mas, cara, ele é base da seleção brasileira.
1: Tem que convocar, e de fato tem a parcela de culpa aqui, é gigantesca do Ancelotti. A gente vai aprofundar um pouquinho mais já no trabalho que é feito pelo italiano nesse quase um ano e meio. Mas assim, esses caras também não jogaram o Vini, né, especificamente, com o Tite. Não tiveram papel de destaque.
0: O Vini foi um dos jogadores mais valiosos do Brasil na Copa do Mundo.
1: Não, nessa Copa do Mundo, na última. Sim, sim, sim. Não, o Vini...
0: Eu discordo de você. Acho que na Copa do Mundo passada ele jogou muito bem. Ele participou de 8
1: gols. Não, também acho, mas não se esperava brasileira. Muito mais. Eu falo que assim, esse
0: ele protagonismo... Ele era reserva do City às vésperas da Copa do Mundo.
1: Esse protagonismo, a gente cobra dos caras que a gente espera algo e do que eles fazem também com os clubes.
0: Sim.
1: O Vini e o Rafinha, de Real Madrid e Barcelona, respectivamente, são muito distantes ainda, estão muito distantes do que a gente tem na seleção brasileira. Só que não é uma coisa só do Ancelotti de agora. Já foi assim com o Tite, principalmente com o Vini. Já foi assim com o Dorival, era assim também com o Fernando Diniz. Eu entendo que tem a parcela de culpa do treinador, mas todos fizeram absolutamente tudo errado.
0: Eles jogaram mal.
1: Para que eles nunca fossem protagonistas
0: da seleção. Eles jogaram mal. Eles jogaram mal hoje. Fato. Eu não vou nem considerar que os trabalhos do Dorival e Fernando Diniz foram trabalhos horrorosos.
1: Sim.
0: Tá? E o do Ancelotti é fraco também, o trabalho, até o momento.
1: 63% de aproveitamento em 18 jogos.
0: Pode ser que venha a melhorar. Uhum. O início de um ciclo. Não existe terra arrasada.
1: Mas são 4 anos. Tá teimoso, Ancelotti?
0: Sobre qual aspecto?
1: Taticamente. Esquema tático da seleção brasileira. Porque me parece que isso é uma reunião de nada de ideias, assim. O Brasil não apresenta nada.
0: O 4-2-4 é um ponto de partida. O Guardiola mesmo fala que isso é número de telefone. 4-2-3-1, 4-2-4, 5-3-2. Há variações durante o jogo. São infinitas variações.
1: Que o Brasil não tem apresentado.
0: Aí é aonde eu quero chegar. Quando a seleção brasileira vai pegar uma Austrália, sabe-se que a Austrália vai se postar muito bem defensivamente.
1: E que não vai ser o jogo de transição, como ele espera, escalando o Endrick, Estevão, Vini e Rafinha.
0: Exatamente. O que vai acontecer? O Brasil teve mais posse de bola. Isso é tirar o Brasil da zona de conforto. Uhum. O Brasil não gosta da bola. Eu tenho inúmeros debates, até com o querido companheiro Léo James, que é comentarista aqui na casa
1: grande
0: também.
1: Grande Léo James.
0: Sobre a baixa, ou melhor dizendo, baixo índice de posse de bola do Brasil no jogo contra a Noruega. Para ele isso não fez diferença, para mim faz.
1: Menos de 40%, né? Não me lembro exatamente, 34%.
0: É o menor índice de posse de bola da história do Brasil nas Copas do Mundo, pegando como base 1966 em diante, que é quando começa a ser feita a aferição. Eu acho que faz diferença. Se você não tem a bola, você a dá ao adversário e ele vai controlar o jogo.

0: É bem verdade, eu concordo com o Léo quando ele fala assim, pô, mas o Brasil jogou melhor por 70 minutos naquela partida. Fato. O grande erro do Ancelotti foi ter colocado o Neymar em campo, empurrado o Endrick para a ponta direita, e aí complicou completamente o sistema defensivo, inclusive, da seleção brasileira. Porque o Rayan era o anjo da guarda do Danilo, né? O Rayan fez muito bem esse trabalho de cobrir o lateral direito da seleção brasileira. Então há erros. Esse é um erro claro do Ancelotti. E crasso. Num jogo decisivo de Copa do Mundo. A questão do 4-2-4, tentando responder a sua pergunta, é a forma como esses jogadores estarão dispostos quando o Brasil ataca. E eu falei aqui no 3-1-6. 6, por quê? Porque o Brasil ia jogar contra uma linha de 5.
1: Sim.
0: Então ele buscava ter mais gente no setor, é a chamada superioridade numérica. Não é a única forma de se enfrentar uma linha de 5. Você pode fazer isso com 5 jogadores, desde que você faça com essa linha adversária, ela fique esticada para abrir espaço no meio dela e você conseguir penetrar. Aí pode ser por meio de triangulação, um passe, entrada em diagonal, drible, e as séries.
1: Mas é algo que o Brasil hoje também não vai conseguir apresentar porque não tem esse cara dentro do time titular. E aí a gente volta a falar desse buraco que existe hoje no meio-campo da seleção brasileira. É um buraco gigantesco. O Brasil não, e assim, não tem uma jogada de aproximação, não tem nada. É bola direta, é jogo nos pontas, e aí vamos ver o que vai dar. O Brasil não tem uma jogada de aproximação. Olha a qualidade do que a gente tem de material humano. E não tem uma jogada coletiva da seleção brasileira.
0: Mas, Maurício, eu penso assim, há várias razões para isso. Uma crítica que eu fiz, inclusive, a nós, jornalistas e comentaristas e analistas, enfim, durante a Copa do Mundo foi: ah, o Vini Júnior tinha que ter batido o pênalti, não o Bruno Guimarães. O buraco é muito mais embaixo, essa é a ponta do iceberg. Sim. O Brasil tem um jogador como Kevin De Bruyne, por exemplo?
1: Não tem.
0: Como o Cherki?
1: Por que que nós somos eliminados para a Noruega, por exemplo? Porque tem dois jogadores, principalmente, que o Brasil hoje não tem. Que é um camisa 9 como o Haaland e um camisa 10 como o Odegaard.
0: Pois é. Esse jogador, esse camisa 10 que você chama, eu chamo de ponta de lança, o Brasil não tem. Não tem o Barella. A Itália, que faz 3 Copas do Mundo que não participa, tem o Nicolò Barella, jogador da Inter. Toda a seleção tem. Ah, o Messi tá saindo fora, tá saindo de cena da seleção da Argentina. Tem o Nico Paes, do Como, que pode fazer esse trabalho. Tem muita gente por aí, né? A Inglaterra tem vários, tem o Cole Palmer, o Phil Foden, que sequer foram à Copa do Mundo. O Bellingham, esse sim jogou o Mundial. Uma série de jogadores. A Alemanha, né? Tem jogadores para essa posição. Se a gente pegar o que foi ontem, a partida contra a Holanda, empate por 1-1, e pegar a escalação da seleção alemã, você vai ver lá o Amiri, né? Que é um jogador que atua no, se não me engano, no Brighton, na Inglaterra, não, no Mainz. Mas tem o Musiala. Então tem muita gente pelo mundo. Na Espanha, então, Pedri, Gavi, são meio-campistas que pensam o jogo. O Brasil não tem esse não jogador. Tem. Até por isso eu entendo o fato de o Ancelotti preferir um time de transição mais rápida. Não necessariamente um time de contra-ataque. Existe uma diferença entre a transição, defesa-ataque mais rápida, que não é sinônimo de contra-ataque. A gente chega lá um dia. O Brasil não tem esse jogador. E aí o Ancelotti, diante do que o Brasil tem, arma um time desse jeito. Só que quando se vê diante de um time mais reativo, ele tem de apresentar alternativas. Então, colocar o Danilo no processo de saída de bola pelo lado esquerdo no primeiro tempo, para mim, foi um erro. Embora o Danilo não seja um jogador de criação, um jogador de condução de jogo. Sempre foi assim. O Danilo recebe a bola e agride o adversário partindo para cima ou então se associando aos atacantes entrando na área para fazer gol. Aqui a gente não fala pisando na área. Então são características dos jogadores que apontam para uma forma de jogo. O Bruno Guimarães é o meia pensador, não, ele vai dar uma assistência, ele é um jogador que dá assistências, bate de fora da área e tal, mas ele não é um grande pensador de jogo, um ritmista, não é o cara que dá o ritmo, como eu falava o Tite. Acho que isso é um problema.

0: problema no futebol brasileiro como um todo.
1: É, eu acho que tem o problema, e aí esse já crônico, né, algumas gerações que a gente sofre com essa falta de um camisa 10, enfim. Depois que o Neymar teve a queda de rendimento na carreira, a gente perdeu o cara com essa característica, e me parece que nesse momento, a gente fala o nome aqui de Matheus Pereira, de qualquer outro jogador, mas ainda não me parece ainda o suficiente pra gente ter uma tranquilidade dessa
0: não,
1: posição.
0: Não, de forma nenhuma. Assim, o Rafinha, mal. Desculpa te interromper.
1: Não, imagina.
0: Na temporada passada no Barcelona, no início da temporada, ele jogou assim.
1: Uhum.
0: Até a chegada do Dani Olmo. O Dani Olmo chegou, ele foi pro lado esquerdo. Hoje ele é o centroavante da equipe
1: do Barcelona. Na saída do Lewandowski, né?
0: É, sai Lewandowski, Ferran Torres, ele assume essa posição. É isso.
1: É, não tem ninguém. E assim, aí eu acho que parte a cobrança que a gente tem que fazer sobre o trabalho do Ancelotti, que é um técnico vitorioso como ele é, com a carreira como ele tem, precisa encontrar alternativas hoje dentro do que oferece a seleção brasileira, e é algo que ele não vem encontrando. E aí faltam justificativas, né? Eu acho que é uma coisa ruim do Ancelotti, e aí eu não sei se esse também foi um pedido da CBF, né? Mas eu acho que a tentativa dele de falar o português na entrevista coletiva acaba dificultando ainda mais a comunicação, porque ele se prende muito em tentar se aproximar da nossa língua. E aí faltam justificativas, assim. As respostas do Ancelotti também são muito vazias na entrevista coletiva. E aí não sei se é algo que de fato ele quer. Ele não quer abrir o jogo. E aí ele prefere tentar resolver tudo internamente para montar uma seleção brasileira mais forte. Ou se de fato ele só acaba se complicando na tentativa de chegar mais próximo do português. E as respostas que a gente espera também não chegam. Eu preferiria que o Ancelotti concedesse a entrevista coletiva em espanhol e depois a gente tivesse o trabalho de traduzir, mas que ele falasse mais sobre campo, sobre bola, sobre jogo, esquema tático, e não fala. Hoje ele foi perguntado sobre o esquema, ele falou, não, hoje eu usei o 4-2-4, mas em alguns momentos a gente pode voltar, aquele esquema com três homens no meio, como também utilizamos na Copa do Mundo, podemos usar os dois. Acho que na prática tem faltado muitas explicações.
0: Mas vamos
1: assim
0: lá, se ele for pro 4-3-3, quem vai ser o ponta de lança do time do Brasil?
1: Não, e aí volta, Bidon, não, volta no problema que nós dissemos agora. Não temos esse homem.
0: Pois é. O Gabriel Montempo, como é que ele joga no Santos? Pelo lado direito. Ele não é um ponta direito, é um meia direito. Que abre o corredor para o apoio do Rodinei. Como é que joga o Bidon no Corinthians? Pelo lado esquerdo. Sim. Ele não é um ponta tampouco. Ele sai do lado do campo para abrir o corredor para o Matheus Bidu, que é um jogador com esse perfil de muito apoio e tal. Então, o Brasil não tem.
1: Não temos.
0: Eu testaria o Rafinha ou o Estevão.
1: Uhum.
0: Testaria, falava, ó. Mas a repetição pode levar ao sucesso. Ou pelo menos a uma melhora da seleção brasileira. Acho muito difícil jogar pior do que jogou hoje. Acho que a repetição pode levar a isso.
1: 10 horas e 7 minutos, falamos bastante de seleção brasileira, a gente deve falar mais um pouco aqui ainda ao longo do Band News na área, que conta com a sua participação aqui no 11 999 592 100 e também lá pelo YouTube da Band News FM.
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1: Luiz Fernando Ramos.
4: A equipe Mercedes era a favorita absoluta para a pole position para o Grande Prêmio do Azerbaijão, mas sua dupla viveu resultados completamente distintos no treino de classificação nesta sexta-feira. A pole position ficou com George Russell, já o líder do Mundial Kimi Antonelli errou logo no início da sessão, danificou o carro e vai largar apenas em 16º lugar. Melhor para Russell, que vê pelo menos pelo grid de largada uma boa chance de diminuir a larga diferença que tem para Antonelli na tabela do campeonato. Charles Leclerc da Ferrari larga na corrida deste sábado em 2º lugar, o terceiro é Oscar Piastri da McLaren, seguido de Zach Hadjar da Red Bull em 4º, Lando Norris da McLaren em 5º, Lewis Hamilton da Ferrari é o 6º, Pierre Gasly da Alpine larga em 7º, Max Verstappen da Red Bull é o 8º, Carlos Sainz da Williams o 9º e Franco Colapinto da equipe Alpine larga em 10º lugar. Antonelli 16º, como já dissemos, o 17º lugar é do brasileiro Gabriel Bortoleto. Largada do Grande Prêmio do Azerbaijão neste sábado, 8 horas da manhã, do horário de Brasília.
1: 5 minutos para as notícias da sua cidade e região.
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4: Prêmio Master Imobiliário 2026.
5: No 32º Prêmio Master Imobiliário, estou aqui ao lado do Marco Siqueira, que é diretor comercial da EZTEC. Marco, conta pra gente qual que foi o impacto do mix entre as unidades na atração do perfil investidor.
6: Esse projeto é um projeto muito especial, ele é um projeto que tem uma característica de ser projeto internacional. Então a gente tem um mix de unidades amplo, vão de 100 metros, 107 metros, 142 e 180. Esse diferencial faz com que a gente tenha que ter também um projeto que atenda diversos públicos, diversas personas. E é um produto que tem, num terreno de 5 mil metros, uma quadra de tênis de saibro, uma piscina coberta, uma piscina descoberta. E uma coisa que eu acho que a EZTEC faz muito bem, que são os rooftops, né? Um rooftop com a vista toda da zona sul da cidade. E quando você complementa esse mix com a assinatura do design do Carlos Otti, por isso que ele está sendo premiado aqui hoje, na categoria projeto residencial, e é um orgulho para a gente, é um prazer estar aqui.
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9: Dez horas e dezessete minutos. Seguimos juntos aqui no Band News na área desta sexta-feira. Comigo, Maurício Ferreira. E também com o Bernardo Ramos. Contando com a sua mensagem aqui pelo nosso WhatsApp no 11 999 5920. E também lá pelo YouTube da Band News FM através do nosso chat. Bernardo Ramos, hoje tivemos uma notícia importante, né, que impacta o futebol brasileiro e o país de maneira geral, né? O anúncio da medida provisória e o anúncio sendo feito pelo presidente, né, Luiz Inácio Lula da Silva, da proibição das casas de apostas e também dos jogos, né, os cassinos online. Se aplica, por exemplo, ao famoso jogo do Tigrinho, né? Então as chamadas bets. Com o anúncio dessa medida provisória, estão proibidas. Já é uma decisão imediata, né? É uma medida provisória, ela tem um prazo de 60 dias até que ela seja analisada, né, e votada também pelo Congresso e pelo Senado. Mas justamente pelo período de eleição, pelo recesso, esse período ele pode se estender até 120 dias. A grande questão é, já tem um efeito imediato. Então a gente vai precisar entender também como isso já impacta na rodada do fim de semana que vem, do Campeonato Brasileiro, nos jogos que serão disputados, né, as partidas adiadas em meio à data FIFA, depois na retomada do Campeonato Brasileiro, porque a partir de agora os clubes não podem mais receber os patrocínios das casas de apostas online, né, as famosas bets. E a maioria hoje do futebol brasileiro, né, com exceção ao Mirassol, que não tem uma casa de aposta ali como Master, o Internacional, que está sem patrocinador, mas a grande maioria, por exemplo, dos 20 clubes da Série A do Campeonato Brasileiro tem ou tinham casas de apostas, né, casas online de apostas como patrocinador.

0: treinadoras master dessas equipes. É algo que ainda vai ter muito desdobramento, né? Muita coisa vai acontecer nessa discussão toda, na votação dessa medida provisória, mas que inicialmente, né, Bernardo Ramos, com já tendo impacto imediato, vai refletir bastante nos clubes e também nas competições, né? O Campeonato Brasileiro hoje leva o nome de uma bet, a Copa do Brasil também, a própria Libertadores da América é patrocinada também por uma bet, né? Torneio organizado pela Conmebol. Vai impactar bastante, Bernardo Ramos?
1: Vai. Eu vou pegar como exemplo, eu acompanho bastante o Flamengo até, né, Maurício? Do Flamengo, que é um clube patrocinado por uma bet, no patrocínio Master, uhum, né? A perda do Flamengo vai ser de 20% do seu faturamento.
0: Anual.
1: Anual. Ou seja, o Flamengo é um clube que faturou no ano passado 2 bilhões e 70 milhões de reais, né? Um pouco mais do que 2 bilhões de reais. De acordo com o presidente do Flamengo, o Luiz Eduardo Batista Ubap, até isso foi trazido em primeira mão pelo nosso companheiro Rodrigo Matos, né, do UOL, e ele revelou hoje, em entrevista ao Metrópolis, que o Flamengo vai perder 400 milhões ano, e aí vai ao encontro desses 20% aí. Então é óbvio que os clubes vão perder, né? Uhum. Pegando como exemplo o Flamengo, que é o clube de maior faturamento do Brasil, a gente já tem uma dimensão do impacto aí.
0: O Palmeiras, entrei em contato com algumas pessoas do Palmeiras e o clube optou por não se manifestar nesse momento, né? Lembrando que na semana passada, Palmeiras junto a outros clubes do futebol brasileiro já havia emitido também um comunicado, né? Se posicionando contra a proibição das bets e nesse contato que eu fiz hoje com pessoas do Palmeiras, o clube não vai se manifestar nesse momento e entende que muita coisa ainda vai acontecer nessa discussão, né? Só pra gente reafirmar por aqui, é uma medida provisória que tem validade de 60 dias até que seja votada no Congresso e na Câmara, período esse que pode ser estendido até 120 dias, mas pessoas do futebol acreditam que muita coisa ainda vai acontecer, né, relacionado a esse assunto, por isso que há o receio nesse momento de já tomar alguma decisão. Claro que, por ter um efeito imediato, o Palmeiras e Sporting Bet, né, a patrocinadora do Palmeiras, já conversam neste momento para entender como é que vai ficar esse cenário, mas publicamente o clube não vai se manifestar, vai resolver tudo internamente, acompanhando toda essa movimentação também no cenário político. 10 horas e 21 minutos, 5 minutos agora, você fica com as notícias da sua cidade e região.
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9: Boa noite ao trio.
0: Oh, boa noite. Ótima noite, hein?
9: A Conmebol divulgou as premiações que os clubes classificados para as semifinais da Libertadores e da Copa Sul-Americana já receberam até agora. Da Libertadores, o Flamengo foi o time que mais ganhou, quase 50 milhões de reais. Palmeiras, o segundo, com aproximadamente 48 milhões. Fluminense e Estudante da Argentina receberam 46 milhões. Na Sul-Americana, o Vasco foi o que mais recebeu, 20 milhões de reais. Montevideo, City Torque, 19 milhões e 400 mil reais, Atlético Mineiro embolsou 17 milhões e 500 mil e o Boca Juniors recebeu 13 milhões e 500 mil reais, sem contar bônus anteriores da Libertadores, que deu mais 19 milhões. O campeão da Libertadores vai receber 25 milhões de dólares, que dá aproximadamente 130 milhões. O vice leva 7 milhões de dólares, que dá cerca de 36 milhões. Campeão da Sul-Americana recebe 10 milhões de dólares, que dá aproximadamente 51 milhões. E o vice ganha 2 milhões e 500 mil dólares, que dá em torno de 13 milhões. Dito tudo isso, eu diria um ótimo final de semana aos ouvintes da Band News FM. E hoje é sexta-feira, então, sextou.
10: Sextou. Sextou.
0: É.
10: Eu quero.

0: é mais.
1: Eu também disse.
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0: É, seguimos juntos, hein? Band News na área desta sexta-feira, por aqui comigo Maurício Ferreira, também com Bernardo Ramos aqui nos estúdios da Band News FM. E neste sabadão, hoje tivemos, né, a seleção brasileira em campo logo cedo, 7 da manhã, esse empate xoxo, fraco com a seleção da Austrália em 1-1. Próximo jogo do Brasil, então, só pra gente fechar até o assunto seleção brasileira por aqui, vai encarar a Austrália mais uma vez na terça-feira da semana que vem, esse jogo em Brisbane, e aí 2 dias depois viaja já a Calcutá, onde vai enfrentar a Índia no dia 3 de outubro, né, fechando a data FIFA. O Campeonato Brasileiro volta ali nos dias 7 e 8, então os convocados da seleção brasileira que disputam o Brasileirão terão alguns dias aí para retornarem ao Brasil. Claro que é uma viagem muito complicada, né, saindo da Índia, saindo lá do outro lado do mundo para poder voltar ao território brasileiro, mas chegarão com certa folga ainda para a retomada da competição nacional. Então, Brasil, terça da semana que vem, depois no próximo sábado, mas amanhã tem bola rolando, inclusive com transmissão aqui da Band News FM. É o jogo de ida, né? Os primeiros 90 minutos da final do Campeonato Brasileiro Feminino, as Brabas do Timão e as Soberanas em campo amanhã na casa do Corinthians, 16h30 pelo horário de Brasília, com transmissão aqui da Band News FM, nossa jornada esportiva a partir das 15h no ar. E o Lucas Belotti e a Aline Fanelli, que sabem absolutamente tudo de Corinthians e São Paulo, vão chegar por aqui agora, e eu começo com o Lucas, que é o mandante desse jogo de amanhã, né? O Corinthians jogando na sua arena em Itaquera. Lucas Belotti acompanhou essa semana de preparação das Brabas do Timão, que tentam o octacampeonato do Brasileirão Feminino. E o Lucas chega com todos os detalhes, então, desse Corinthians que vai em busca de mais um título. Não é isso, Lucas Belotti?
1: Fala, Mão. Um abraço para você, para todo mundo ligado conosco aqui nessa edição do Band News da Área. Encerrada a preparação do Corinthians para a grande final do Brasileirão Feminino. Jogo de ida em Itaquera, dor de cabeça grande para a técnica Emily Lima. Isso porque a Thaís Ferreira, zagueira da equipe do Corinthians, recebeu o cartão vermelho no segundo jogo da semifinal contra o Bahia. Tá fora e agora a Emily vai ter que lidar com a perda da capitã.

0: equipe titular absoluta durante a campanha, desde que se recuperou de lesão. Talvez até uma mudança no esquema tradicionalmente montado com três zagueiras seja uma opção para o Corinthians nessa partida de ida. De resto, o time deve ser o mesmo que atuou nas duas semifinais contra o Bahia, com destaque para Johnson, é claro, artilheira do Corinthians no Brasileirão Feminino com 8 bolas na rede. E a gente teve coletiva de imprensa nessa semana, de duas lideranças. Falei da Johnson, jovem, 20 anos de idade, mas a grande liderança do Corinthians é a Tamires, aos 38 anos de idade, é a segunda mais experiente, Gabi Zanotti tem 41. E a Tamires falou exatamente sobre essa mescla do elenco corintiano, como é importante ter as atletas mais experientes, com passagens por seleção brasileira, experiência de Copa do Mundo, e outras mais jovens, como a Johnson e a zagueira Dudinha, que estão tentando se firmar. A Johnson convocada pelo Arthur Elias. Vamos ouvir.
1: O que a gente vive diariamente já transmite muita experiência e muito aprendizado para as meninas que são mais novas. Eu tive só uma conversa com a Dudinha, foi lá no jogo do Bahia, inclusive, no jogo lá na Arena Fonte Nova, e me deu vontade assim de falar para ela: Dudinha, hoje é o momento de você dar mais um, subir mais um degrau na sua carreira. Porque às vezes, quando você não tem a minutagem num jogo muito importante como é um jogo de mata-mata, você fica ali naquele mesmo patamar. Eu acho que quando vai te diferenciando da atleta que você pode ser, quando você cresce, são esses jogos mata-mata que precisa de muita concentração. E ela fez uma excelente partida, tanto no jogo, né, contra o Bahia de ida, quanto o jogo de volta. Quando a Emily pôs ela também na fase de grupo, ela representou muito. A Johnson vem sendo o destaque da nossa equipe, fazendo gols, contribuindo também.
0: É isso, Mal. Então, transmissão Band News FM amanhã para esses primeiros 90 minutos da grande final do Brasileirão Feminino. Corinthians joga em casa com a expectativa de casa cheia, Timão, que já é detentor do maior público do futebol feminino em toda a América do Sul na final do Brasileirão contra o mesmo São Paulo em 2024, jogando para mais de 44 mil pessoas. Será que teremos novo recorde? A gente conta amanhã na Band News FM. Um abraço para vocês.
2: Boa, valeu, Lucas Belotti. É isso, a gente vai contar tudo na Band News FM. Tomara que sim, tomara que tenhamos aí recorde de público, né, dos jogos do Corinthians feminino, né, as brabas do Timão que vão em busca de mais um caneco. E aí, quem for a Itaquera amanhã, né, para nossa audiência aqui de São Paulo, é só colocar a Band News FM no dial, no Band Play, também pelo canal no YouTube. Fica na arquibancada, fone de ouvido ligadinho aqui na Band News FM. A gente vai contar tudo a partir das 15h, bola rolando às 16h30 para Corinthians e São Paulo. Vamos ao outro lado do confronto agora, porque a Aline Fanelli bateu um papo nessa semana também com um convidado para lá de especial que está envolvido nessa decisão do Campeonato Brasileiro Feminino e chega por aqui também com as informações, não é, Aline Fanelli?
3: Oi, pessoal, uma ótima noite para vocês. Noite. Eu tive uma conversa ontem com o técnico Thiago Viana, da equipe do São Paulo. Ele tá no clube já tem muitos anos, desde que a modalidade foi reativada, mas ele começou com categorias de base, sub-17, sub-20. No time principal, o Thiago foi promovido em 2023. Disputou a final do Brasileirão de 2024, justamente contra o Corinthians. O São Paulo foi derrotado, mas na Supercopa Feminina de 2025, em mais um clássico majestoso, o São Paulo conseguiu ficar com o título. Desta vez, pela primeira vez nas últimas finais que o Corinthians disputou, o clube não vai decidir em casa, vai mandar o primeiro jogo e aí a segunda partida será no estádio do Morumbi. Então eu falei um tempão com o Thiago sobre o projeto, sobre as características, como é a modalidade no São Paulo. O clube, a gente sabe que passa por um momento bem conturbado, um ano conturbado com tudo o que aconteceu, salários atrasados no masculino. A gente abordou diversos aspectos e você vai poder conferir essa entrevista completa amanhã no nosso aquecimento, antes da primeira final do Brasileirão Feminino entre Corinthians e São Paulo. Você vai conferir o papo completo, mas é claro que eu vou te dar uma colher de chá. Eu vou soltar um spoiler aqui do que vai ter nessa entrevista amanhã, já para você chegar e ficar acompanhando com a gente o nosso aquecimento antes da primeira grande decisão do Brasileirão Feminino. Beijo, gente, até mais.
4: Comparando, por exemplo, com 2023 ou até 2024, que foi quando a gente chegou na final contra o Corinthians, naquele ano a gente não tinha nutricionista, o GPS era um pouco abaixo, o fisiologista a gente não tinha psicóloga, a gente não tinha uma série de membros que são extremamente importantes hoje no futebol de alto rendimento, que hoje em 2026 a gente tem, né? Então, A gente trabalhou desde de 23 nessa melhoria contínua, de cada ano a gente melhorar um pouco mais o projeto.

0: e as escolhas do elenco e das atletas, junto com a qualificação dos profissionais que a gente tem do staff. E esse ano é o primeiro ano que a gente entra com isso tudo muito redondo, os processos definidos. E futebol não tem segredo, é um esporte extremamente coletivo, né? Então, sem dúvida nenhuma, essa é a nossa grande, é o nosso grande diferencial dessa temporada.
1: Tá aí o Thiago Viana, então, técnico do São Paulo Feminino. Thiago Viana, que tá amanhã nessa decisão do Campeonato Brasileiro Feminino. Bola rolando 16h30, horário de Brasília. Vamos para Itaquera, casa do Corinthians, e a gente conta tudo aqui na Band News FM a partir das 15h, com a narração do Marcelo Duó, os comentários de Leonardo Fontes e também da nossa convidada, Marina Borges, que estará com a gente por aqui na transmissão. Eu, Maurício Ferreira, vou para lá nas reportagens, tudo com a apresentação e plantão do André Coutinho. Pelos próximos 5 minutos, você fica com as notícias da sua cidade e região.
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1: 10 horas e 45 minutos, 10 e 45. 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

10 horas e 47 minutos, seguimos aqui no Band News na área desta sexta-feira, e aí é o seguinte, viu, Bernardo Ramos, hoje resolveu todo mundo trabalhar aqui no futebol paulista, né? O São Paulo já havia se reapresentado, Palmeiras e Corinthians hoje, e o Santos havia se reapresentado ontem. Só que os jogadores que estavam no departamento médico resolveram agora, quem sabe, já ficar à disposição para a próxima data FIFA. Para a próxima data FIFA não, né? Para a retomada, isso, para a próxima rodada, na retomada do Campeonato Brasileiro. Nem todos estarão, ó, mas vamos lá, boas notícias para o torcedor de São Paulo. Lucas Moura foi a campo hoje, não joga desde o início de maio, né? Sofreu uma ruptura no tendão de Aquiles, havia expectativa de que nem jogasse mais nesse ano de 2026 e pode ainda em outubro ficar à disposição do técnico Dorival Júnior, né? Tá fora do jogo contra o Santos na próxima semana, vai fazendo agora esse retorno gradativo também, mas o Lucas Moura apareceu no gramado hoje do CT ali da Barra Funda, ao lado dele também o Bobadilha e o Newton fazendo um trabalho de fisioterapia. No Palmeiras, Paulinho em campo, ainda naquele meio a meio, né? Um fisioterapia, trabalho com bola, troca de direção, Paulinho que pode já aparecer entre os relacionados na partida contra o Bahia no dia 8 de outubro. No Santos, quem foi a campo? Neymar. E aí talvez não há tempo de enfrentar o São Paulo na próxima sexta-feira, né? No jogo adiado da 21ª rodada do Campeonato Brasileiro, mas quem sabe contra o Flamengo também lá no dia 8, em jogo que por enquanto está marcado para Vila Belmiro, né? Mas o presidente Marcelo Teixeira já falou sobre a possibilidade de trazer a partida aqui à capital paulista. E pelo lado do Corinthians, Yuri Alberto. E aí o médico do clube dizendo que o Yuri bem possivelmente estará à disposição na partida contra o Internacional lá no dia 7 de outubro, duelo esse no Beira-Rio, em Porto Alegre, e assim com cara de decisão, né?

0: jogos, ou seja, um gol a cada quatro partidas. É pouco.
1: Pouco.
0: Mas ele jogando pode melhorar o Memphis. Uhum. Porque o Memphis não é mais um centroavante, ele é mais um segundo atacante, né? O Memphis foi um jogador, inclusive, na Copa do Mundo aqui no Brasil em 2014, jogou na ponta esquerda, né? Da seleção da Holanda. Só que ele não tem mais a velocidade e tal, aquela coisa toda. Tampouco eu o vejo hoje como um centroavante, né? Tanto que o centroavante titular da seleção da Holanda é o Malen, que foi cortado pelo técnico Xavi. O Brobbey virou titular, jogador do Sunderland, que se machucou, aliás, contra a Alemanha.
1: Malen começou bem a temporada pela Roma,
0: muito
1: né?
0: Muito bem, muito bem. E não tem lugar pro Memphis, mas Weghorst sequer foi chamado e tal. Então eu o vejo como um segundo atacante hoje. E o Yuri Alberto sendo centroavante pode até melhorar. O Memphis Depay também. O Corinthians melhora, mas é importante fazer esse registro, que os números do Yuri Alberto nessa temporada não são bons.
1: É, e mesmo assim o Corinthians sente muita falta porque é um jogador que não tem nenhum outro com as mesmas características, né, nesse elenco do Corinthians. É, o Xavi falou sobre o Memphis Depay na entrevista coletiva, né? E deu aquele discurso de portas abertas, né? Olha, conversei com o Memphis, eu disse pra ele que agora ele não iria, mas a gente sabe da qualidade do holandês, então assim, portas abertas, a depender do que o Memphis fizer com a camisa do Corinthians, naturalmente isso vai levá-lo à seleção holandesa mais uma vez, e pensando principalmente, né, na Eurocopa de 2028, que é o próximo grande desafio das seleções europeias, né? Se aqui a gente fala de um Brasil que aos poucos vai tentar se moldar para a Copa América de 2028, temos a Eurocopa no mesmo ano e quem sabe até lá com o Memphis Depay voltando a jogar bem pelo Corinthians e sendo convocado pelo Xavi, o novo comandante da seleção da Holanda. Bernardo Ramos, eu vou fazer o seguinte, ó, 10 horas e 52 minutos, já vou te liberar.
0: Opa!
1: Vamos para os compromissos comerciais aqui do Band News na área e depois a gente volta só para encerrar o programa. Então é o seguinte, Bernardo, bom descanso, valeu pela parceria mais uma vez, uma ótima noite, semana que vem tamo junto.
0: Hein? Boa honra, Maurício, valeu, um abraço a você e a quem nos acompanha aqui na Band News FM também.
1: O Bernardo Ramos tá indo embora, mas você não, ouvinte Band News FM, fiquem por aqui comigo mais um pouco, hein? Pelos próximos 6 minutos, melhor dizendo, você fica com as notícias da sua cidade e região.
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10 horas e 59 minutos, vamos nessa então, hein? Deixa eu só refazer o convite por aqui, porque amanhã tem transmissão aqui para boa parte da Rede Band News FM dessa primeira partida da final do Campeonato Brasileiro Feminino. 16h30, a bola vai rolar em Itaquera, casa do Corinthians, Zona Leste de São Paulo. Tem as Brabas do Timão contra as Soberanas. Corinthians e São Paulo, já foi decisão do Campeonato Brasileiro Feminino em 2024, com vitória do Corinthians. As Brabas do Timão buscando o 8º título, São Paulo buscando o 2º caneco dessa competição. Primeiro bem distante, né, lá em 1997, e o Corinthians vindo aí de 6 títulos consecutivos. A gente vai contar tudo amanhã na Band News FM, a partir das 15h, narração do Marcelo Duó, com os comentários do Léo Fontes e também da Marina Borges, nossa convidada aqui na jornada esportiva da Band News FM. Eu, Maurício Ferreira, estarei nas reportagens e tudo com a apresentação e plantão do André.

0: Coutinho a partir das 15h, já fica o convite feito por aqui. Então, fim de papo no Band News na área dessa sexta-feira, mas eu, Maurício Ferreira, sigo com vocês por aqui ainda até a meia-noite na nossa programação. Até já!
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0: 11:03, 11:03, ótima noite a você, ouvinte, Band News FM ligado e sintonizado por aqui nesse restinho de sexta-feira, 25 de setembro de 2026. Eu sou Maurício Ferreira e sigo com vocês por aqui até a meia-noite, atualizando os destaques do Brasil e do mundo nesta sexta-feira. O presidente Lula anuncia a proibição das bets no Brasil. Detalhes com Márcio Rocha.
1: Os usuários das empresas de apostas na internet, as chamadas bets, têm até o dia 5 de outubro para retirar o saldo disponível nas plataformas, de acordo com a medida provisória que proíbe esse tipo de jogo online no país. Segundo o texto, as páginas e aplicativos usados nessa atividade saem do ar no dia 6 do mês que vem e não será mais possível colocar dinheiro nessas empresas a partir da publicação da medida provisória no Diário Oficial da União. Em outro ponto, o governo vai enviar ao Congresso Nacional um projeto de lei que criminaliza quem explorar ou operar bets no Brasil, com previsão de penas de até 6 anos, além de multa, ou para quem fizer publicidades. Em um manifesto divulgado recentemente, 9 entidades que representam o setor no Brasil pediram serenidade, diálogo e responsabilidade institucional ao Congresso Nacional e ao governo federal.
0: Um motorista de ônibus escolar morre e 14 adolescentes ficam feridos após um acidente no interior da Paraíba. Detalhes com Lucas Batista.
2: Um motorista de ônibus escolar morre após o veículo bater no muro de uma casa na cidade de Aroeiras, no interior da Paraíba.

0: Paraíba. Severino Francisco da Silva, de 67 anos, transportava 36 adolescentes no momento do acidente, na noite dessa quinta-feira. 10 vítimas foram levadas para o Hospital de Aroeiras e outras 4 deram entrada no Hospital de Trauma de Campina Grande. Entre os atendidos no trauma, uma adolescente de 16 anos segue internada com quadro clínico estável na ala vermelha. Duas mulheres de 20 e 24 anos e uma adolescente também de 16 anos já receberam alta.
1: Uma aeronave militar americana apontada como envolvida na captura do ex-ditador da Venezuela, Nicolás Maduro, está no Brasil. Detalhes com Ronilma Pinheiro.
2: Uma aeronave militar norte-americana que, segundo autoridades e veículos de imprensa, esteve envolvida no apoio à operação que resultou na captura de Nicolás Maduro, está em Campo Grande, capital de Mato Grosso do Sul. O avião da Força Aérea dos Estados Unidos chegou à base aérea de Campo Grande para participar do exercício operacional conjunto TAPIO 2026, realizado em parceria com a Força Aérea Brasileira. O modelo é empregado principalmente em missões de busca e salvamento em combate.
1: O primeiro-ministro do Egito, Mustafa Madbouly, pede o fim das violações israelenses em Gaza, a retirada das forças de Israel e a entrada contínua de ajuda humanitária. Ele discursou na Assembleia Geral da ONU nesta sexta-feira. O líder afirmou que o país rejeita qualquer tentativa de expulsar os palestinos. Madbouly também defendeu a criação de um Estado palestino nas fronteiras de 1967, com Jerusalém Oriental como capital, e criticou países que buscam ampliar influência regional por meio de apoio a milícias e grupos separatistas. E a seleção brasileira já treina nesta madrugada, aqui pelo horário brasileiro. 3 da manhã, horário de Brasília, 4 horas da tarde em Brisbane, na Austrália. O Brasil volta já aos trabalhos depois do empate na manhã desta sexta-feira, 1-1 com a seleção da Austrália. Resultado pra lá de ruim da seleção brasileira, e não só o resultado, né? Também a atuação, Rayan salvando o Brasil de um verdadeiro vexame, marcando ali já no último lance do jogo. Então o Brasil empatando em 1-1 com a Austrália nesse primeiro compromisso visando a Copa do Mundo de 2030. Todo o trabalho que segue é com o técnico Carlo Ancelotti, mais uma atuação muito abaixo do Brasil mais uma vez. Agora o Ancelotti então com 3 atividades e na próxima terça-feira volta a campo, dessa vez em Brisbane, mais uma vez contra a Austrália, 7 da manhã pelo horário de Brasília. Depois, no dia 3 de outubro, ainda tem a Índia pela frente para fechar essa data FIFA, super data FIFA entre setembro e outubro.

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1: O episódio de hoje vai te levar para um dos lugares mais aconchegantes do mundo para curtir um inverno com neve. Multicultural, organizado, um destino que te recebe de braços abertos. Partiu Canadá! Na, na, na, na, na, na, na, na.
2: Essa talvez seja a grande atração aqui do aquário, um túnel submerso. E quando estiver por aqui, não deixe de provar o sanduíche típico de Toronto, criado, inventado aqui no mercado, Pimeo Bacon. Aqui no deck principal você vai ficar a 346 metros de altura. É meio inevitável para nós, brasileiros, fazermos algum tipo de comparação com as cataratas do Iguaçu.
3: I'll be your tour guide throughout the duration of your experience today.
2: O ponto alto nesse tipo de visita é você ter a chance de ficar, como o próprio nome diz, atrás da cachoeira.
1: Nós vamos visitar as Cataratas do Niágara, uma das maravilhas naturais do planeta. Vamos passar por vinícolas, saber mais do Ice Wine, explorar algumas das principais atrações da maior cidade do país.
4: Bom dia, senhoras e senhores. Sejam muito bem-vindos a Toronto. O horário local é 5h47 da manhã.
1: Com quase 3 milhões de habitantes, Toronto é a quarta cidade mais populosa da América do Norte, atrás apenas da Cidade do México, Nova York e de Los Angeles. Está sempre presente nos diferentes rankings dos melhores lugares do planeta para se viver. Mais de 40 milhões de pessoas visitam Toronto anualmente, entre turistas locais, estrangeiros e aqueles que passam um final de semana ou somente um dia por lá. Toronto é realmente de todos, uma das cidades mais multiculturais e cosmopolitas de todo o mundo, na qual pouco mais da metade da população é formada por estrangeiros. Um destino que une arte, cultura, negócios, esportes, atrações, compras e gastronomia. Tudo isso com muita qualidade de vida e segurança. Toronto é mais um daqueles destinos clássicos com estações bem definidas. O verão é agradável, com alguns dias quentes e temperaturas próximas a 30 graus. Mas é no inverno que a região costuma receber turistas brasileiros que vão em busca de paisagens incríveis cobertas de neve branquinha.
2: Temperaturas congelantes, abaixo de zero, neve caindo do céu. Não tem problema, Toronto possui uma cidade inteirinha, subterrânea, bem quentinha, e é pra lá que a gente vai agora. Let's go!
1: O Pet é considerado o maior centro comercial subterrâneo do mundo, essencial para as temperaturas que podem passar facilmente dos 20 graus negativos no pico do inverno. Uma atração à parte em Toronto, muito mais do que lojas e restaurantes. São diversos túneis e corredores que interligam shopping centers, galerias e espaços de negócios. O Path conta com quase 40 quilômetros de extensão, conectando estações do metrô e outros modais de transporte. Ali, debaixo da terra, é possível acessar mais de 70 torres comerciais. E mais de 100 mil pessoas utilizam essa cidade subterrânea todos os dias. Toronto é daquelas grandes cidades muito agradáveis para caminhar. Só para você ter uma ideia, centenas de grandes produções do cinema usam a paisagem de Toronto como locação.
5: This is 346 meters high.
1: Terceiro ponto turístico mais visitado de todo o Canadá, a CN Tower atrai mais de 2 milhões de turistas por ano. Foi inaugurada em junho de 1976, com incríveis 553 metros de altura. Além de atrair milhões de pessoas, é usada até hoje como torre de comunicações para diferentes mídias, como emissoras de rádio e televisão. Seis elevadores dão acesso ao andar principal da experiência na CN Tower, que ostentou o título de estrutura mais alta do planeta por mais de 3 décadas. Para chegar ao mirante, que fica a 346 metros de altura, são apenas 58 segundos, a uma velocidade de 22 km por hora. A construção da torre foi proposta pela Canadian National Railway para melhorar a comunicação de dados e mostrar a força da indústria do Canadá. No andar principal de observação, os visitantes vão encontrar uma visão 360 graus da cidade, com ruas e avenidas, linhas de trens e o grande Lago Ontário. reserve entre 20 minutos e uma hora para contemplar tudo com calma. Duas das principais atrações de Toronto ficam bem próximas. A dica, inclusive, é combinar as experiências, comprando um ingresso único que dá direito tanto à CN Tower quanto ao Ripley's Aquarium of Canada. O aquário reúne mais de 20 mil espécies de animais, distribuídos em dezenas de galerias e tanques. São quase 6 milhões de litros de água.
2: Essa talvez seja a grande atração aqui do aquário. Um túnel submerso no qual você vai nessa esteira, calmamente observando a vida marinha. É aqui onde ficam grandes tartarugas e os tubarões.
1: Esse túnel tem quase 100 metros de extensão. É o maior de toda a América do Norte. Do lado esquerdo há uma esteira, que vai lentamente levando os visitantes. O Aquário de Toronto possui também diversos pontos interativos. Fiquei alguns minutos hipnotizado com o nado tranquilo das águas-vivas, que transformam um outro aquário em um painel quase que psicodélico. A missão primordial do Ripley's Aquarium é justamente promover a educação, a conservação e a pesquisa, além, é claro, de proporcionar a todos nós, turistas, muita diversão e entretenimento. No total, reserve umas 2 horas para ver tudo com calma. Tratar bem e cuidar dos animais é apenas uma das preocupações do canadense. Toronto é uma das cidades mais inovadoras do mundo e uma das primeiras a adotar tecnologias realmente verdes. Uma grande metrópole, com arranha-céus, prédios imponentes, fachadas cheias de vidro, extremamente limpa, com pessoas agradáveis e muito amigáveis. Foi a minha segunda vez por lá e rapidamente deu para lembrar por que eu gostei tanto desse lugar. Repeti algumas experiências e conheci uma grande novidade, quer dizer, não tão grande assim. Explorar o Canadá em miniatura é a proposta de Little Canada, um parque fechado com cerca de 4 mil metros quadrados. Você vai ser convidado a passar por diversas regiões do país para observar ícones desses destinos em escala reduzida. O museu está localizado bem no coração da cidade e vai proporcionar horas de muita diversão. Não deixe de prestar atenção nos mínimos detalhes.
2: E que tal levar uma miniatura de você mesmo para casa? Por a partir de 39 dólares canadenses, eles fazem uma miniatura, tiram fotos naquele aparelho ali e sim, enviam também para o Brasil.
1: São várias opções de tamanhos de miniaturas e é possível, inclusive, pedir para deixar a sua versão reduzida em algum lugar do próprio museu. Eu confesso que fui visitar Little Canada sem muita expectativa e, no final, o nosso grupo se divertiu bastante. Enquanto fazíamos as gravações, eu vou entregar aqui que dois jornalistas ainda encontraram um tempinho para cumprir desafios que são propostos, como encontrar Maurice, um simpático alce que tem a mania de se esconder pelas cidades em miniatura. Como mencionei, o museu fica no principal centro comercial de Toronto, repleto de prédios altos, belas praças e comércios. Ali pertinho está o Eaton Center, um enorme shopping center com muitas opções de marcas bastante conhecidas pelos brasileiros, incluindo aquela famosa pelos eletrônicos e aparelhos de celular. Aliás, fazer compras no Canadá também é uma atração à parte, especialmente para os turistas do nosso país.
6: Sabores do mundo.
1: Em Toronto vivem pessoas de todo o canto do mundo. E onde tem gente de todos os lugares, tem comida de tudo quanto é tipo. A gastronomia certamente entra como um dos grandes capítulos durante uma experiência do turista na maior cidade do Canadá. Um dos lugares que resumem bem a diversidade do cenário gastronômico é o Kensington Market. Na verdade, não trata-se de um mercado, de uma feira fechada. É um bairro cheio de lojas, boutiques, espaços artísticos e restaurantes de todo o planeta. Quer provar um dos pratos mais tradicionais do país? Você vai encontrar o poutine em qualquer esquina, não só lá do Kensington Market, mas de praticamente toda a cidade. Não sabe o que é poutine? Basicamente é batata frita, queijo e molho. Mas é claro que não é qualquer queijo. É uma espécie de queijo coalho canadense. E o molho é um tipo de caldo de carne. E se você quiser continuar mergulhando na gastronomia de Toronto, vá para o St. Lawrence Market, uma espécie de mercadão central. Em 2012, a National Geographic escolheu o St. Lawrence Market como o melhor mercado de comida do planeta. Ele tem 2 andares, é muito limpo e organizado e conta com uma grande variedade de produtos.
2: E quando estiver por aqui, não deixe de provar o sanduíche típico de Toronto, criado, inventado aqui no mercado.
6: pimiu bacon.
1: É feito a partir do lombo de porco desossado e magro, enrolado em farinha de milho e, segundo dizem, foi criado há mais de 100 anos. Two dozen other dirty lovers, all must be a sucker for it. Você por acaso já assistiu ou ouviu falar em The Bear? O Urso é uma série de comédia dramática americana inspirada em um restaurante de Chicago. E o que isso tem a ver com Toronto, hein? Pois bem, um dos personagens do elenco principal de The Bear comanda um restaurante na cidade canadense. E a convite de Destination Toronto, nós fomos conhecer o aclamado Prime Seafood Palace, do chef Matt Matheson, que na série interpreta Neil Fack. Do ambiente aos pratos que equilibram frutos do mar fantásticos, carnes grelhadas e preparações vegetarianas de alta qualidade, tudo esteve perfeito no nosso jantar. Prime Seafood Palace foi indicado pelo Guia Michelin. Se estiver dentro do seu orçamento, vale muito a pena.

0: com mais essa dica deliciosa, nós vamos chegando ao final do primeiro bloco do nosso programa gravado em Toronto, no Canadá. Quer saber como foi o meu jantar? Cadê o Coutinho? Eu coloquei alguns destaques de Toronto no meu Instagram. Cadê o Coutinho? Não sai daí, voltamos já já.
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3: O nosso ouvinte Fabiano Leite escreve contando que quando ele faz carinho em alguns pontos do cachorro dele, a pata traseira dele começa imediatamente a se mexer sozinha, como se estivesse coçando, Manu. Ele está fazendo isso porque está gostando? Olha, Fabiano, seguinte, não necessariamente ele está gostando ou não, não é isso. Esse movimento é um reflexo, conhecido como reflexo de coçar. Quando você estimula determinadas regiões da pele do cachorro, receptores sensoriais, eles enviam uma mensagem pelo sistema nervoso e desencadeiam automaticamente o movimento da pata, como se ele estivesse tentando afastar ou pular. Mas é muito engraçado, porque é uma coisa absolutamente involuntária. Não tem nada a ver com gostar ou não, mas há alguns estudos mostrando que quando você acerta esse ponto mágico, na verdade, existe uma liberação de serotonina, que é o hormônio ligado ao prazer. Então, se essas pesquisas estiverem certas, é mais fácil dizer que quando você acerta esse ponto de coceira, provavelmente depois ele vai receber uma carga de felicidade. Você tem dúvidas? Mande um e-mail para elbicho@bandnewsfm.com.br ou então no meu Instagram, Manu Carsten. Participe, eu espero você. 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
2: Onze horas e 24 minutos, o Conselho Superior do Ministério Público Federal mantém o Procurador-Geral da República, Paulo Gonê, à frente da investigação do caso Master no Supremo Tribunal Federal. Detalhes com Rafael Procópio.
3: Paulo Gonê não será investigado por possível envolvimento com Daniel Vorcaro. Em votação apertada, o Conselho Superior do Ministério Público definiu por 5-4 que o Procurador-Geral da República não deverá ser investigado pelo próprio Ministério Público. A partir de uma judicialização do Partido Novo, o colegiado do MP teve que decidir se, por conta de supostas ligações com o ex-banqueiro do Master, seria aberta uma investigação que poderia, inclusive, forçar novas operações e atuações da Polícia Federal. O conselho do MP votou duas questões nesta sexta-feira. Além desta, o colegiado decidiu por unanimidade que Gonê não deveria sair das atuações em que representa a PGR nos casos no Supremo que envolvem Daniel Vorcaro e o Banco Master. O Conselho Superior do MP é composto de 10 membros. Gonê é um deles, mas não participou da sessão. Assim como outras instituições superiores, os membros do próprio Ministério Público decidem se outro integrante do órgão pode ser investigado ou não.
2: A Polícia Federal investiga um grupo suspeito de superfaturar orçamentos para a compra de medicamentos pelo SUS em Minas Gerais. Detalhes com Josiele Lemos.
4: 7 mandados de busca e apreensão são cumpridos nesta sexta-feira em uma operação da Polícia Federal que investiga um suposto esquema de desvio de recursos públicos destinados à compra de medicamentos pelo SUS. As ações acontecem em Nova Lima, na Grande BH, e em São João del Rei, no Campo das Vertentes. Segundo a PF, advogados teriam apresentado orçamentos com valores superfaturados em processos judiciais para a compra de medicamentos de alto custo. Os documentos seriam de empresas, o que levantou a suspeita de uma atuação coordenada para aumentar artificialmente os preços e os gastos públicos. Celulares e documentos foram apreendidos e devem ajudar no avanço das investigações.
2: O chefe de um grupo criminoso de Salvador, na Bahia, é preso em um apartamento de luxo em Praia Grande, no litoral de São Paulo. Detalhes com Liz Nessim.
5: 3 mandados de busca foram cumpridos na capital paulista nessa sexta, contra um integrante do Baralho do Crime da Secretaria de Segurança Pública da Bahia. O suspeito tem 16 mandados de prisão em aberto e é considerado foragido. Além dele, o chefe de uma facção com atuação em Salvador foi preso em São Paulo. O homem foi localizado nesta sexta, em um apartamento de alto padrão, durante a Operação Repatriação. Segundo a polícia, o suspeito é investigado por envolvimento com organização criminosa, tráfico de drogas e homicídios.

0: A prova da MotoGP no Autódromo Internacional Ayrton Senna no próximo ano agora já tem data marcada. Detalhes com Ronilma Pinheiro.
1: A etapa da MotoGP em Goiânia já tem data confirmada para 2027. A prova será realizada entre os dias 2 e 4 de abril no Autódromo Internacional Ayrton Senna. A programação começa na sexta-feira, dia 2, com treinos livres e segue até domingo, dia 4, quando ocorre a corrida principal. A etapa deste ano ocorreu entre os dias 20 e 22 de março e fez parte de um acordo que prevê 5 edições da competição na capital goiana até 2030. A programação de 2027 inclui também uma etapa na Argentina, ampliando os GPs na América Latina.

0: De volta com o nosso programa de hoje, gravado na região de Toronto, no Canadá. Apenas uma hora e meia de carro da cidade, ficam as Cataratas do Niágara, um dos pontos turísticos mais visitados da América do Norte. Todos os anos, mais de 12 milhões de pessoas viajam até a fronteira entre os Estados Unidos e o Canadá para observar a força da natureza. No total, são 3 quedas, que podem ser admiradas pelos dois lados. Além da queda principal, a Horseshoe, que claro, tem o formato de uma ferradura, há outras 2 bem menores. Saindo de Toronto, dá tranquilamente para fazer um bate-volta, como foi o nosso caso. Dependendo da época do ano e do trânsito, o deslocamento dura entre 1h30 e 2 horas, em uma ótima estrada que vai contornando o Lago Ontário. A cidade canadense se chama Niagara Falls. Se quiser passar 1 ou mais noites por lá, tranquilo. São muitas opções de hotéis, alguns de redes internacionalmente conhecidas.
1: É meio inevitável para nós, brasileiros, fazermos algum tipo de comparação com as Cataratas do Iguaçu. A grande diferença, na minha opinião, é que aqui fica em uma parte urbana e ela divide atenções com grandes prédios e até com cassinos.
0: Enormes construções, hotéis, atrações, uma avenida pavimentada e, de repente, ali do lado estão elas, Niagara Falls. Não é preciso pagar nenhuma taxa para entrar, por exemplo, e não é

0: preciso também pegar trilhas para observar as três quedas. E se você quiser sentir de perto a força da água, faça uma experiência chamada de Journey Behind the Falls. Você vai descer cerca de 40 metros e vai ficar aos pés da enorme ferradura. Aqui o visitante vai estar naquele exato ponto que inspirou o famoso desenho do Pica-Pau.
1: Oh, esse Pica-Pau!
0: O episódio do desenho, que aliás se chama Niagara Falls, algo como os bobos de Niágara, foi inspirado em várias histórias. Tudo teria começado em 1901, quando uma senhora de 63 anos de idade se tornou a primeira pessoa a sobreviver à queda dentro de um barril. Depois dela, uma série de pessoas pularam na água dentro de um barril. No total, foram 16 tentativas de sobreviver à queda de mais de 50 metros de altura em um barril, e 5 resultaram em morte. Mas atenção, entrar em um barril ou em qualquer outro objeto e se jogar nas cataratas do Niágara é proibido por lei desde 1951. E a punição é pesada, viu? $10 mil canadenses de um lado e $25 mil americanos do outro. Em alguns casos, o sobrevivente pode até ser preso.
1: Um barril? Conheço um barril de longe!
0: Como você não é bobo o suficiente para se enfiar em um barril, faça o passeio chamado Journey Behind the Falls.
2: Depois daquela visão, você caminha por um túnel e chega aqui, para fazer jus ao nome dessa atração. Você fica exatamente atrás da cachoeira.
0: São verdadeiras fendas, buracos na rocha, que ficam em dois pontos da grande queda d'água.
3: Hello and welcome aboard our transporter. It'll take us to our flight launch area. You all ready?
0: Inaugurada em agosto de 2025, Niagara Takes Flight é um simulador no melhor estilo dos modernos parques temáticos. Também é preciso adquirir um ingresso à parte para curtir essa atração, que fica dentro do prédio do centro de visitantes, chamado de Table Rock Center, na Niagara Falls canadense.
3: Fasten your seatbelt.
0: Depois de passar por algumas salas que vão colocá-lo na história da brincadeira, você vai chegar no brinquedo em si. Sentados em cadeirinhas, os visitantes são levados para um voo cheio de belas paisagens, que começam e terminam, é claro, nas cataratas do Niágara. O simulador é uma bela opção para quem quiser sobrevoar esse lugar sem precisar entrar em um helicóptero. Ao conhecer as cataratas do Niágara do lado canadense, a dica é combinar o passeio com outras duas visitas interessantes. A simpática e charmosa cidade, chamada Niagara-on-the-Lake, foi fundada em 1781 e testemunhou um dos capítulos importantes da história do Canadá, a abolição da escravatura no país. Repleta de elegantes casas georgianas do século XIX, andar pela rua principal e aquelas próximas ao centro é uma delícia.
4: All right, everyone. Well, welcome to Enniskillen. My name is Dylan. I'll be your tour guide throughout the duration of your experience today.
0: Entre Niagara-on-the-Lake e as cataratas do Niágara, pare em uma das diversas vinícolas. Além de espaços agradáveis para fazer compras e tomar um bom vinho, é possível reservar também um passeio guiado.
4: So Enniskillen, we were Canada's first estate winery. We were first established in 1975.
0: Nós fizemos um tour na Enniskillen, principalmente para saber mais sobre o famoso ice wine, o vinho de gelo, que nada mais é do que um vinho feito a partir de uvas congeladas ainda na videira. As uvas devem ser colhidas com temperaturas próximas a 8 graus negativos e obedecendo a uma série de outros critérios. O resultado é um vinho bastante doce, quase que um licor, com alta concentração de açúcar, de sabor e de aromas intensos.
5: E o tour, é claro, vai terminar nessa lindíssima sala, onde para muita gente vai ser o ponto alto da sua visita, fazer uma pequena degustação.
0: Toronto é definitivamente um daqueles destinos para você colocar na sua lista de desejos. Uma metrópole vibrante, com arranha-céus, jeitão de cidade grande, mas com aquele toque mais acolhedor, sabe? um lugar cheio de atrações e bem pertinho de outras ótimas experiências, como vinícolas e as cataratas do Niágara. E para facilitar a vida do viajante brasileiro, foi criado um pool chamado Extraordinário Canadá,

0: Quem explica melhor pra gente é a CEO e fundadora da Vibra, Sheila Nassar.
1: Oi, André, é um prazer falar com você e com os seus ouvintes. O Extraordinário Canadá é uma grande oportunidade para consumidores e agências de viagem também se conectarem com especialistas em Canadá que trazem roteiros que podem ser excursões, podem ser roteiros feitos à medida e podem ser roteiros para grupos privados também. Viajando com a Air Canada, que é a melhor empresa conectando Brasil e Canadá, a melhor aérea, né, com voos o ano inteiro. Foi nomeada a melhor da América do Norte pela Skytrax, não sou eu que estou dizendo, são os viajantes mundiais, né? Dentro do Extraordinário Canadá, a gente tem algumas empresas que trabalham apenas com agências e outras que trabalham com o consumidor final. Então, a gente tem aí um hall de empresas, né, que sabem vender bem Canadá e que têm roteiros de Canadá. E entre os roteiros, desde grandes viagens de trem de curta distância no Canadá inteiro, do Atlântico ao Pacífico, viagens com a Aurora Boreal, viagens entre províncias, entre Ontário e Quebec, enfim, uma variedade de roteiros que encaixam para qualquer tipo de viajante. O Canadá é efetivamente um país que tem muitos países e muitas experiências dentro dele e que pode trazer ao viajante brasileiro experiências realmente diferenciadas de viagem, não só no inverno, mas também durante todos os meses de verão, porque o Canadá é realmente extraordinário.
0: Se você tiver curiosidade para saber como foi a nossa viagem mais recente para Toronto e para as Cataratas do Niágara, eu coloquei alguns destaques no meu Instagram. Cadê o Coutinho? Eu te espero no meu Insta. Cadê o Coutinho? O programa de hoje ainda não acabou. Voltamos já já.
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0: 11 horas e 37 minutos. O dólar fechou esta sexta-feira no valor de R$ 5,18. A moeda americana chegou a rondar ali os R$ 5,20 com viés de alta ali por volta das 2 horas da tarde dessa sexta-feira, mas fechou então o dia valendo R$ 5,18, queda de 0,23% em relação ao fechamento de ontem, quando houve ali o crescimento de 0,5%, a maior cotação no mês. E nesta sexta-feira tivemos o primeiro compromisso da seleção brasileira nesse ciclo até a Copa do Mundo de 2030, depois daquela eliminação traumática para a Noruega na Copa do Mundo nos Estados Unidos, México e Canadá. Hoje o Brasil entrou em campo, 7 da manhã pelo horário de Brasília, encarou a Austrália em Townsville, em território australiano, e um resultado que muita gente não esperava, né? Nem mesmo mais pessimista dos torcedores brasileiros esperava tamanho sofrimento contra a seleção australiana, que saiu em vantagem, irancuda, marcando em cobrança de falta, para muita gente falha do goleiro Hugo Souza, que poderia ter chegado na bola. Mas depois, já no apagar das luzes, a seleção australiana vencia por 1-0 com esse gol de falta. E no último lance do jogo, em cobrança de escanteio, o Ryan, jogador revelado nas categorias de base do Vasco da Gama, hoje no Bournemouth da Inglaterra, marcou de cabeça, deixou tudo igual, Austrália 1. Um também para o Brasil, que foi a campo com Hugo Souza no gol, Mateuzinho, Marquinhos, Vitor Reis e Douglas Santos, Danilo Santos e Bruno Guimarães, e aí o quarteto mais ofensivo com Estevão, Rafinha, Vinícius Júnior e Endrick. Depois, com mudanças no segundo tempo, entraram Douglas Luiz, Samuel Lino, Pedro, Rayan, também a entrada do Jair e do Mauro Júnior. Mesmo assim, o Brasil numa atuação muito ruim, né? Muito complicada, e vai adquirindo uma certa pressão à frente da seleção brasileira. O técnico italiano Carlo Ancelotti, que não consegue fazer a seleção jogar. Muito se discute sobre o esquema tático, esse famoso 4-2-4. O Brasil com absurdas dificuldades hoje para furar essa retranca australiana. O próximo desafio dessa data FIFA, na terça-feira, mais uma vez contra a Austrália, e agora em Brisbane. O Brasil já está por lá, voltou num voo fretado depois do jogo e treina daqui a pouquinho, 3 da manhã pelo horário de Brasília. Tem até terça-feira então para tentar ajustar e arrumar, caso o técnico Carlo Ancelotti não disse na entrevista coletiva se fará grandes mudanças nessa escalação, mas há a possibilidade de alterações, né? Diz ele que vai utilizar a data FIFA justamente para testes na seleção brasileira. E depois, ainda no próximo sábado, não amanhã, mas no dia 3 de outubro, tem a Índia pela frente, fechando essa super data FIFA.
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0: 11h42, 11h42, você ouvinte, Band News FM ligado e sintonizado por aqui na nossa programação. Vamos juntos, restinho de noite, para fechar essa sexta-feira. Eu, Maurício Ferreira, ainda sigo com vocês por aqui. E na sequência, a partir da meia-noite, a Luana Pereira chega por aqui para comandar a nossa madrugada Band News FM. E vai até amanhã deste sábado aqui, te atualizando de todos os destaques do Brasil e do mundo. Em instantes, aqui na Band News FM, a gente acompanha o último bloco do programa Partiu Band News, com a apresentação de André Coutinho, a partir de agora.
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2: E eu tenho o enorme prazer de conversar com o presidente executivo da CLIA no Brasil, uma pessoa que eu admiro demais e que, se você já viajou de navio aqui no Brasil, essa pessoa é muito, de verdade, muito responsável. Marco Ferraz, nós estamos neste momento encerrando mais um fórum CLIA Brasil aqui em Brasília. Aconteceu no mês passado, não sei quando você acompanha esse programa, mas aconteceu no mês de agosto de 2026, a 8ª edição. Mas eu quero pensar para frente. Está começando mais uma temporada brasileira de cruzeiros logo mais, né? Primeiro, obrigado pelo convite, pela parceria de sempre. Tudo bem, Marco?
3: Tudo bem. Obrigado você, Coutinho, pelo seu apoio, a sua ajuda, a sua atenção. É importante o seu trabalho também. Acho que o cruzeirista tem cruzeiros no Brasil e você tem uma parcela disso também. A gente está há um mês e meio do começo da temporada. São 8 navios que vão vir para cá. A gente está falando dos navios que ficam dedicados. A gente costuma falar que são navios de cabotagem. Esses navios vão ter 817 mil leitos, 187 roteiros em 7 portos de embarque no Brasil, que vão lá de Balneário Camboriú, Itajaí, Paranaguá, Santos, Rio, Salvador e Maceió.

0: Então tem de 3, 4, 7, 8 noites, muitas opções aí para a gente estar recebendo o cruzeirista brasileiro. E agora a gente preparando, né? A gente tem muitas reuniões pré-temporada em todos os portos e destinos. E está tudo bem encaminhado. Eu acho que o brasileiro gosta de navio de cruzeiro. A gente costuma ter mais de 90, 95% de ocupação. E é isso.
1: A gente, mais importante do que nunca, vem de uma temporada com aumento no número de navios, depois de termos uma temporada 25-26 que chegou a preocupar. E vocês apresentaram na 8ª edição do Fórum Clia Brasil um estudo em parceria com a FGV que mostra preocupação, mas mostra a solução também, né, Marco?
0: Exatamente. A gente teve uma redução muito grande e substancial na temporada passada. Foram mais de 230 mil hóspedes a menos nos navios de cruzeiro e isso acaba impactando tanto em empregos, né? Foram 10 mil empregos a 20 mil empregos a menos, 10 mil por navio e também 1 bilhão 250 milhões de redução no impacto econômico. Isso é muito ruim para o Brasil, é muito ruim para nós, ninguém está satisfeito com isso, nem o governo. A gente tem muito boa relação com o governo, a gente tem Ministério do Turismo, dos Portos, ANTAC, Justiça, todos aí trabalhando junto conosco para a gente tentar melhorar o ambiente de negócio, porque é uma questão de perder os navios para outros destinos. Outros destinos fazem uma proposta interessante e acabam tirando o nosso navio, mas a gente vai reverter isso aos poucos.
1: O Marco, antes de eu continuar a nossa conversa, digamos, de forma mais corporativa, eu queria que você compartilhasse com quem está nos acompanhando um pouco da sua vida, porque é verdade, vocês não fazem ideia. É muito fácil para quem é apaixonado por navio de cruzeiro tentar viajar cada vez mais, subir de status na companhia, ou eu tentar receber mais convites, estar nos principais destaques, nas grandes inaugurações, mas você é uma pessoa que mal consegue navegar a lazer, né? Ou nem a lazer. Você está viajando o Brasil, viaja o mundo, defendendo uma indústria com unhas e dentes para que a gente tenha uma indústria tão importante como é de navio de cruzeiros, ainda mais forte aqui no nosso país. Conta um pouquinho da sua história, Marco.
0: Eu sempre tive no turismo, é uma família que tem atuação forte no turismo, então eu já nasci dentro do turismo, comecei a trabalhar no turismo, depois fui para essa área de associação associativa junto com a Brastoa, tive relações aí com todas as outras associações. De 2014 para cá, eu estou na Clia, estou indo para o terminando o 12º ano, mas é uma paixão pelo turismo. Acho que a nossa equipe é apaixonada, a gente tem uma equipe pequena, mas que faz um barulho enorme, e a agenda é grande, agenda aqui em Brasília, agenda no Brasil inteiro, agenda na Argentina, no Uruguai, América do Sul, e a gente acompanha também a Clia fora. A nossa matriz é nos Estados Unidos, a gente tem 15 escritórios no mundo, mas esse incômodo de ter poucos navios, se a gente comparar com o que outros países têm, é isso que faz a gente se movimentar, acordar todo dia de manhã cheio de energia para tentar reverter isso e trazer mais navios para cá. E o bom é que a gente tem uma equipe boa e a gente vai conseguir melhorar ano a ano aí.
1: Você sabe que alguns destaques da 8ª edição do fórum, né, dentre eles a presença mais uma vez muito prestigiosa do Bud Dar, que é o presidente global da Clia, e ele, como um americano, em muitos momentos do discurso dele, não se conformando com um país com toda a riqueza que nós temos em todos os sentidos, ainda tem vários entraves e não tem 35 navios aqui o ano inteiro. Né? E a gente fica comemorando quando chega um, quando chega mais um, e um americano, não é um brasileiro. Né? Então acho que, e no final ele deixou ali 5 lições para o Brasil fazer para ontem. Eu queria que você falasse um pouquinho da presença dele e de uma visão de um americano que é a meca do turismo de navio de cruzeiro.
0: É importante que ele está vindo pela segunda vez, ele está menos de 2 anos na Clia, já veio 2 vezes para cá, no fórum do ano passado. Nesse fórum, a gente tem reuniões praticamente semanais e a gente troca figurinhas com ele. Para se ter uma ideia, nos Estados Unidos, 6% da população faz suas férias em uma

0: eu mexendo nos botões certos, nas alavancas certas, eu acho que isso vai se destravar. O Caribe é o principal destino de navios. A gente, no norte do Brasil, não está tão longe do Caribe. Tem uma ilha no sul do Caribe que chama Barbados. Em 2 dias e meio, um navio que sai de Barbados entra no Amazonas. A gente demora 2 dias para ir do Rio de Janeiro para Buenos Aires. A gente já tem essa distância sendo percorrida em vários lugares do mundo. É uma questão da gente se preparar, oferecer. Imagina o Nordeste, com o navio ano inteiro. A gente precisa de rotas aéreas também para encher os navios de europeus, de americanos, sul-americanos, paulistas, cariocas. Eu acho que a gente está trazendo essas informações, falando com quem tem que falar, e esperamos que esses ajustes sejam feitos o quanto antes para colher esses resultados.
1: O Bud citou alguns exemplos, né? Citou Barcelona, que é um exemplo que começa lá atrás, nos Jogos Olímpicos de 1992, uma Barcelona que, vocês não fazem ideia, em 1992 não se viajava para Barcelona na Espanha, praticamente, não era uma cidade super turística, igual é hoje, que até está sofrendo do outro lado, né? O excesso de turistas, e tem um porto maravilhoso perto da cidade, e que tem vários navios que vão para lá e que deu um passo adiante. E o outro, que foi algo que eu acompanhei muito de perto, você citou também em um dos seus discursos, que é Porto Canaveral. Cabo Canaveral fica mais ou menos uma hora e meia, dependendo do trânsito de Orlando. E aí você fala, mas também é fácil. Porque, peraí, mas eles começaram e acordaram há pouco tempo e de repente fez assim, se eu não me engano, já passou Fort Lauderdale. Já é o segundo porto mais movimentado dos Estados Unidos e do mundo. Então, você vê no mesmo estado americano, na Flórida, muito próximo, tem Miami, tem Fort Lauderdale e tem agora Porto Canaveral como um foguete. São alguns exemplos que a gente tem que trazer para cá, né?
0: Porto Canaveral é um exemplo interessante. Eles perceberam que a proximidade com Orlando poderia trazer um bom resultado. Fizeram um investimento no porto, tem terminal de passageiros novos, investiram em energia elétrica para os navios, investiram em novos combustíveis por conta da sustentabilidade, e eles estão colhendo os frutos. Se eu não me engano, eles estão passando Miami já. E passar Miami corresponde ao porto mais movimentado do mundo. Mais de 6 milhões de passageiros embarcando em Miami por ano. Então, eu acho que a gente tem exemplos para seguir, a gente tem uma cartilha para seguir. Tem benchmarking com outros países, navio o ano inteiro, esse nome temporada, você mesmo comentou, a gente tem que trabalhar para não usar mais esse nome, para ter navio o ano inteiro, e a gente tem clima, tem passageiro, e uma coisa importante, Coutinho, a gente é fonte de cruzeiristas e destino para cruzeiristas. Todo mundo vai querer vir conhecer o Brasil através de um navio de cruzeiro, porque é um meio de férias muito interessante, com tudo incluído, visitando várias cidades no mesmo itinerário, cruzeiros de 3, 4, 7, até 6 meses, né? Então, vamos trabalhar para isso.
1: Bom, para a gente caminhar aqui para o final, se você do outro lado está nos acompanhando, jamais fez uma viagem de navio e acha que esse produto não é para você, converse com um agente de viagens, que eu tenho certeza absoluta, eu coloco a minha reputação de 30 anos de jornalismo, que tem um navio de cruzeiro com o seu perfil. Mas eu vou viajar com amigos, vou viajar com um companheiro, com a companheira, com o meu avô, com o meu neto, tem. O navio é a melhor viagem, a viagem mais democrática. Não é porque eu estou aqui na frente do Marco, não é porque eu estou encerrando um evento de navio de cruzeiro, mas é a mais pura verdade. Marco, e talvez a primeira oportunidade, a mais fácil, seja agora, na próxima temporada brasileira.
0: Exatamente. Você mencionou a agente de viagem, que é o principal canal e responsável por mais de 70% das vendas, 75% das vendas no Brasil. Eles sabem encontrar um navio com seu perfil, a companhia, o navio, a cabine, o destino, a época do ano, se o destino é mais sol e praia, se é um destino mais de história. Então, a agente de viagem é o nosso principal parceiro e ajuda muito. E a gente tem um número de 82% dos nossos cruzeiristas vão voltar a fazer um novo cruzeiro nos próximos 2 anos. Isso é muito forte, e quem entrar no navio pela primeira vez vai voltar, vai ficar um cliente de carteirinha.
1: E os outros menos de 18% é que eles embarcaram no navio errado, pode ter certeza, porque se você tiver no navio certo, você vai voltar. Marco Ferraz, presidente executivo da CLIA no Brasil, sempre

0: Um enorme prazer conversar contigo, de verdade, sou seu fã, como pessoa, nem se fale, mas como profissional que luta pelo turismo do nosso país. Até uma próxima, conte sempre com o Grupo Bandeirantes de Comunicação.
1: Eu que agradeço, Coutinho, todo o apoio, a Band, obrigado mesmo. Estamos sempre à disposição.
2: 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Quer saber onde eu estou agora? Dar uma olhada nos bastidores das minhas viagens? Cadê o Coutinho? Esse é o meu Instagram. Cadê o Coutinho? O programa de hoje teve a sonorização final do mestre José Antônio de Araújo Filho. Semana que vem tem mais. Tchau e até a próxima.
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9: Olá, esse é mais um Ponto Z, onde a gente decifra o mundo do trabalho sob a ótica da geração Z. Comigo, mais uma vez, temos a Mariana Scalzo, diretora de comunicação corporativa da Arcos Dourados. Mariana, a gente ouviu falar bastante nos últimos tempos sobre a importância da saúde mental nas empresas. E a gente sabe que isso não é uma tendência passageira. Como as empresas podem responder a essa demanda por saúde mental e bem-estar no ambiente de trabalho? E como isso tem sido feito no McDonald's?
10: Eu acho que a gente tem aqui dois macro caminhos. Um caminho é a criação, a manutenção e a garantia de um ambiente justo e respeitoso em que

0: essas pessoas possam se sentir bem ali dentro. E isso é dever de todo mundo que trabalha ali e um compromisso, principalmente da liderança da companhia, desta manutenção. Então a gente precisa ter o bem-estar, não pode ser visto, não é um luxo ter o bem-estar no trabalho, ele é um direito de cada um, a gente precisa estar bem onde a gente está. Então, e realmente a gente percebe a diferença que a saúde mental faz na nossa vida, todo mundo sabe. E eu acho que como companhia, a gente tem a obrigação de criar programas e ações facilitadoras que ajudem as nossas pessoas, né? Como no MEC a gente tem uma base muito grande de colaboradores, que a gente ajude esses colaboradores a ter acesso a caminhos que possam facilitar encontrar a sua paz e a sua saúde mental. Então a gente tem alguns programas, como por exemplo o MEC Amigo, que é um programa que, num atendimento online, num atendimento que serve o país inteiro, consegue dar suporte psicológico, suporte financeiro, às vezes suporte jurídico. Você tem vários tipos de ajuda, que muitas vezes uma questão muito dura na saúde mental é aquele momento em que você se sente sozinho. Então, se você sabe quem procurar e tem facilidade desse acesso gratuito, isso é muito importante. Assim como o MEC Conexa, que é um outro programa muito forte e muito importante de apoio médico e psicológico para os pacientes, para os nossos colaboradores. Então a gente consegue ter um atendimento 24 horas, também para o país todo, também gratuito para o nosso colaborador. Então ele consegue ali ter seu acompanhamento psicológico, fazer uma terapia, ter um suporte, ter uma orientação, que eu acho que isso vai ajudando. Então acho que mecanismos formais de suporte que deem acesso para as pessoas fazem muita diferença.
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Muito bom dia para você que acompanha a programação da Band News FM nesse comecinho de sábado, dia 26 de setembro de 2026. Eu sou a Luana Pereira e até às 7 horas da manhã fico por aqui no comando do microfone da Band News FM para atualizar você com tudo aquilo que é de mais importante no noticiário do Brasil e também do mundo. Já agradeço você que escolhe ouvir a Band News FM pelo dial do seu rádio, você que acompanha pelo aplicativo Band Play ou pelo site bandnewsfm.com.br ou para você que está assistindo com imagens na sua Fast TV. Seja muito bem-vindo e fique aqui com a gente. Até às 7 da manhã tem muita informação e eu conto com a sua participação aqui na Central de Ouvintes Ricardo Boechat no 999-592-100. É o número da Central de Ouvintes Ricardo Boechat. A gente faz uma atualização do noticiário agora.

0: O governo federal lança o Desenrola 3.0 para renegociar dívidas de famílias brasileiras. Detalhes com Leandro Aislan.
1: O presidente Luiz Inácio Lula da Silva assina a medida provisória que institui a terceira fase do programa de renegociação de dívidas, o Desenrola 3.0. Ao invés de ser uma modalidade de renegociação de dívidas, como as outras duas edições do programa, a nova fase do Desenrola prevê a compra de dívidas pelo governo federal. O valor total pode chegar a 150 bilhões de reais em débitos das famílias brasileiras. A ideia é que a União compre essas dívidas das instituições financeiras credoras com um desconto elevado, ou seja, um deságio de 90%. Dessa maneira, o gasto do governo seria de cerca de 15 bilhões de reais.
0: Uma mulher é presa, suspeita de atear fogo na própria filha no Rio Grande do Sul. Detalhes com a Vitória Fernandes.
2: Uma mulher de 29 anos foi presa em flagrante depois que a filha dela, uma menina de 12 anos, sofreu graves queimaduras em Rio Grande, no sul do estado. O caso aconteceu na noite de quarta-feira. A menina foi levada para atendimento médico e permanece hospitalizada devido à gravidade dos ferimentos. Durante o atendimento, surgiram informações sobre um possível envolvimento da mãe no caso. Inicialmente, a prisão foi registrada por lesão corporal no contexto de violência doméstica. Depois, a Delegacia de Homicídios e Proteção à Pessoa decidiu investigar o caso como tentativa de homicídio. A mulher foi encaminhada ao sistema prisional e permanece à disposição da justiça.
0: A França anuncia o envio de soldados, radares e sistema de defesa à Arábia Saudita para proteger instalações energéticas em Yanbu, que é a cidade costeira no Mar Vermelho que vem sendo alvo de ataques dos rebeldes Houthis no Iêmen. O presidente francês Emmanuel Macron apresentou a medida como parte dos esforços para garantir a segurança energética europeia em meio ao bloqueio do Estreito de Hormuz pela guerra entre os Estados Unidos, Israel e o Irã. Os Houthis tomaram neste mês o porto de Mocha e passaram a controlar a costa oeste do Iêmen e um estreito pelo qual a Arábia Saudita escoava petróleo enquanto Hormuz permanecia congestionado. Na quinta-feira, a coalizão liderada pelos sauditas afirmou ter derrubado 6 mísseis balísticos que estavam direcionados no território, em um dos maiores ataques recentes dos Houthis. Em outro destaque internacional, o primeiro-ministro de Tuvalu, Felipe Tel, pede socorro na Assembleia Geral da ONU diante da ameaça existencial de elevação do nível do mar. Mais de 80% dos cerca de 11 mil habitantes da Ilha do Pacífico já solicitaram visto climático para ir à Austrália. O país recuperou mais de 25 hectares de terra na capital para ganhar uma área habitável. O líder cobrou o abandono rápido dos combustíveis fósseis e financiamento internacional para poder fazer essa adaptação às mudanças climáticas. Camisa 10 Neymar dá mais um passo no processo de transição física. Conta pra gente, Maurício Ferreira.
3: O meio-atacante Neymar ainda segue fora da atividade com o restante do grupo, mas vai a campo em mais uma etapa de transição física. O camisa 10 se recupera de uma lesão na coxa direita e a tendência é que ainda não esteja disponível no clássico contra o São Paulo sexta-feira que vem. A ideia é ter calma nesse processo para que um retorno precoce não cause uma nova lesão. Rollheiser, recuperado de uma virose que o deixou fora da partida contra o Remo, treinou normalmente. A dúvida para o clássico contra o São Paulo é o William Arão, que trabalha com a fisioterapia por causa de dores no abdômen.
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5: O último fim de semana de setembro será marcado por tempo firme em boa parte do Sudeste e por uma mudança gradual nas condições de tempo na região Sul. No sábado, o sol predomina em praticamente todo o estado de São Paulo e também em grande parte de Minas Gerais. Entre o litoral do Rio de Janeiro e o Espírito Santo, a circulação marítima ainda mantém as nebulosidades e pode provocar chuva fraca e moderada, principalmente nas regiões costeiras. O calor volta a ganhar força em praticamente todos os estados do Sudeste. Na região sul, o destaque é o Rio Grande do Sul. Uma área de baixa pressão entre o norte da Argentina e o Paraguai favorece pancadas moderadas a forte, principalmente no oeste, sudoeste, campanha e parte da região central do estado. Em Santa Catarina e no Paraná, o tempo continua firme, com sol e temperaturas em elevação. No domingo, as instabilidades continuam sobre o Rio Grande do Sul, com possibilidade de rajadas isoladas de vento, assim como temporais. Em Santa Catarina e no Paraná, aumenta a nebulosidade, com chance de chuva fraca e isolada no litoral. No sudeste, a circulação marítima volta a aumentar as nuvens no litoral paulista, no Rio de Janeiro e no sul do Espírito Santo, com possibilidade de garoa ou chuva fraca. Enquanto no interior de São Paulo e grande parte de Minas Gerais, seguem com tempo firme, bastante sol e temperaturas bem elevadas. Aline Araújo, da Climatempo.
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0: Meia-noite, 10 minutos pelo horário de Brasília. 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

0: conhecimento. E é quem vai contar tudo para o repórter Maurício Ferreira. 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
1: Salve, salve, pessoal! Sejam bem-vindos a mais um episódio do Na Trilha do Pódio aqui na nossa programação da Band News FM, na cola dos atletas brasileiros que buscam a classificação aos Jogos Olímpicos de 2028. Parece que falta muito, mas nada disso, hein? Pouco mais de um ano e meio aí para essa reta final, com muitos classificatórios, muitas definições, e a gente segue acompanhando tudo aqui na Band News FM. O meu convidado de hoje, ele tá na Bahia, curtindo um período de folga, depois de tantas competições já ao longo desse ano de 2026, as merecidas férias. E o Gabriel Nascimento está aqui hoje para falar com a gente, então, sobre essa temporada de 2026 da canoagem da Bahia diretamente para o mundo. Carrega aí uma grande responsabilidade na categoria, né, na modalidade, junto ao Isaquias, toda a nossa equipe brasileira. Gabriel Nascimento já com a gente para falar por aqui no Na Trilha do Pódio. Gabriel, seja muito bem-vindo. Tudo bem, meu parceiro? Um abraço.
2: Tudo bem, você tá falando aqui é Gabriel, o vice-campeão do Mundial agora, né? Fiquei em segundo lugar, ei Jack, a gente tá aí buscando a vaga da Olimpíadas e tá vindo aí 2028 também. É isso aí, a gente tá firme e forte, vou voltar a treinar de novo, tô de férias agora, voltar a treinar, fazer uma base boa. E embora pra cima.
1: É isso, Gabriel. Você falou sobre essa segunda colocação, né, que você teve, a medalha de prata no C2 500 metros no Mundial lá na Polônia, né, ao lado do Jack Goldman também, dupla brasileira que tem tudo para estar nos Jogos Olímpicos de Los Angeles em 2028. Você teve esse resultado, né, expressivo. A gente está falando de um Mundial onde estão ali os melhores do mundo, mas com os outros resultados importantes também ao longo da temporada, inclusive a medalha de ouro no C1 200 metros, né, na etapa de Montreal, da Copa do Mundo. Plena ascensão esse ano de 2026 para você, Gabriel. Como é que você olha para os seus resultados e tem a convicção de que esse caminho até Los Angeles está sendo bem traçado?
2: Ah, continua assim, né? Fé em Deus. Vai ser uma longa história, porque minha base foi muito bom, treinando com o Lauro Júnior, com o Belo e todo o treinador que está apoiando nós aí, que confiar no nosso barco andar bem. É isso aí, bora aí. O C1 também, agora eu fiquei acho que foi em quinto lugar. Eu não tava muito focado no C1, né? Eu tava muito focado no C2. E aí no Canadá eu tava focado no C1 e C2. Aí eu fiquei primeiro no C1 e aí em quinto no C2, porque ainda não tava muito bem também no C2, mas agora a gente focou no C2 e no C1 ficou um pouco menos. É isso aí, bora aqui, vai dar tudo certo.
1: Esse é um dos trabalhos até Los Angeles também, Gabriel, dividir essa sua agenda de treinamentos, né? Você coloca de fato o C2, 500 metros, e só pra gente explicar, né, pra quem tá ouvindo aqui na Trilha do Pódio, na Band News FM, C2 a gente fala justamente da canoa, né, em parceria, então é uma disputa em duplas. O Gabriel recentemente conquistou essa medalha de prata no Mundial ao lado do Jack Goldman, e quando a gente fala C1 é a canoa individual. É um trabalho que será feito até Los Angeles 2028 ainda, saber exatamente como dosar a rotina de treinamentos do C2 é a sua prioridade no momento? Dá para enxergar com carinho também o C1? Como é que você pensa nisso até a próxima edição olímpica, Gabriel?
2: O C2 da eu e Jack anda bem, dá para melhorar mais, que a gente ficou em segundo, né? Dá para treinar mais, fazer mais treinamento. Que o C2 de eu e Jack faz uma boa prova nos 500 metros.
1: A gente sabe que tem chão ainda, né, até a Olimpíada de Los Angeles em 2028, mas essa dupla formada por você e pelo Jack, a gente tá falando de uma possibilidade real de medalha daqui pouco mais de um ano e meio?
2: Eu creio que sim, né, que a gente treinar bem com o dia que a gente treina em Lagoa Santa, que a gente treina em Lagoa Santa. Aí faz a base em Capitório também, que os treinamentos lá é pesado, que a gente vem pra Lagoa Santa, a gente já treina a raia. É isso aí, que aí o C2 vai ir forte pra Los Angeles.
1: É isso, assim a gente espera, né, essa classificação. E como é que você está vivendo, né, Gabriel, essa sua possibilidade de uma primeira participação olímpica? Porque em 2024 ali você já fazia parte da seleção brasileira, né, já estava acostumado a lidar com toda a seleção, com a equipe, mas não esteve em Paris, né, não disputou a Olimpíada na capital francesa. Para o atleta que está muito próximo, né, de conseguir uma vaga, que vive hoje um cenário real de classificação, de chance de pódio, como é que você está lidando também com essa expectativa de participar de uma primeira Olimpíada?
2: Ah, é bom demais. É uma expectativa boa para o que eu já vindo um campeonato bom, fazendo a base boa, ganhando medalha boa. É muito feliz que Deus está lá, né?
1: Gabriel, cara, queria agradecer a sua participação aqui na Band News FM. O quadro na trilha do pódio vai estar na sua cola e de tantos outros atletas brasileiros agora até os Jogos Olímpicos de 2028. Seja bem-vindo, volte sempre por aqui para a gente conversar mais vezes, hein? Obrigado pela participação.
2: Valeu, obrigado a todos aí.
1: Boa. Tá aí, ó, Gabriel Nascimento, da canoagem brasileira, conversando com a gente aqui no podcast, na trilha do pódio, nosso convidado da semana. Você já sabe por aqui, a gente sempre na cola dos brasileiros acompanhando. Deixa eu mostrar, vou aproveitar para quem nos acompanha com imagens. O Gabriel tá ali, ó, ao lado do filhinho. É isso, Gabriel?
2: Aqui é meu menino pequenininho, o Enzo.
1: Quantos anos tem o Enzo?
2: Tem 3 anos, vai fazer 4 agora em dezembro.
1: Tudo bem, Enzo? Dá um tchau aí, um alô para todo mundo ligado na
2: Não,
1: Band
2: tchau, pai.
3: News. Tchau!
1: Ah, essa parte é boa também, né, Gabriel? Já tinha encerrado, mas poder voltar para casa e matar a saudade, né, em meio a tanta coisa que tem aí no calendário de competição, de treino, dá um alívio também, né?
2: Dá um alívio muito, porque eles motivam eu, né, porque está um pouquinho, estava aqui antes, eu levei isso para lá. E dá muito motivação para nós que a gente tá na competição também.
1: O Enzo vai para canoagem também?
2: Ah, só vou para remar só, porque é doído o treinamento.
1: Legal, Gabriel, muito obrigado. Aproveite o Enzo, aproveite a esposa, a família e depois boa retomada também pós-férias.
2: Valeu, obrigado.
1: Valeu, pessoal. É isso, hein? Na trilha do pódio, sempre aqui na Band News FM, nessa caminhada até os Jogos Olímpicos de 2028. Valeu, tchau, tchau.
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0: A gente faz mais uma atualização do noticiário aqui na Band News FM. Hoje é sábado, 26 de setembro de 2026. A prévia da inflação de setembro fica acima do registrado em agosto. Detalhes com a Luana Bernardes.
1: O Índice Nacional de Preços ao Consumidor Amplo 15, considerado a prévia da inflação, foi de 0,70% em setembro. O número foi divulgado nesta sexta-feira pelo IBGE. O resultado é 1,1 ponto percentual acima do verificado em agosto. Em setembro de 2025, o IPCA 15 havia sido de 0,48%. A maior variação e o maior impacto positivo desse mês vieram do segmento de habitação, influenciado pela energia elétrica residencial que subiu 7,42% com o fim da incorporação do bônus de Itaipu, creditado nas faturas emitidas no mês anterior.
0: A Polícia Federal mira um candidato à reeleição pelo PL em Campo Grande em uma operação que investiga crimes eleitorais. Detalhes com a Ronilma Pinheiro.
2: A Polícia Federal apreendeu mais de R$ 250 mil em espécie durante buscas na casa e no comitê do deputado estadual e candidato à reeleição Márcio Fernandes, do PL, nesta sexta-feira em Campo Grande, capital de Mato Grosso do Sul. As diligências fazem parte da Operação Jogo Limpo, que investiga possíveis crimes eleitorais. Além do dinheiro, os agentes apreenderam 3 celulares, um pendrive e materiais de campanha. Segundo a polícia, o candidato não foi preso porque não havia mandado de prisão contra ele. A origem e a possível destinação do dinheiro ainda serão investigadas.
0: A visita do presidente chinês Xi Jinping aos Estados Unidos termina com elogios mútuos, um jantar de Estado na Casa Branca e a promessa de envio de 2 pandas ao zoológico de Atlanta. No entanto, não houve avanços concretos nas divergências sobre inteligência artificial e Taiwan e questões ligadas ao comércio. As duas nações prorrogaram por mais 2 meses uma trégua comercial que vencia em novembro. Xi alertou para o risco de conflito entre as duas potências e pediu que a competição seja saudável, sem que um lado vença ou perca. Ainda nos destaques internacionais, o primeiro-ministro do Líbano, Nawaf Salam, pede à ONU a retirada das tropas israelenses ali no sul do país. Ele afirmou que o Líbano se viu envolvido em uma guerra que não escolheu, em referência ao conflito do Hezbollah com Israel. Salam também alertou para o risco de um vácuo de segurança caso a Força da Paz da ONU, a UNIFIL, deixe o território sem uma força substituta. A declaração acontece após o Conselho de Segurança votar pelo encerramento do mandato da missão em 2025. E o elenco corintiano retorna às atividades após 4 dias de folga. Conta aí, Maurício Ferreira.
3: O atacante Yuri Alberto é a novidade em campo e trabalha para ficar à disposição de Fernando Diniz no próximo desafio do Timão. Segundo o médico do Corinthians, Ricardo Galotti, o camisa 9 faz os trabalhos de transição física sem dores após a lesão na posterior da coxa e a expectativa é que esteja em campo no dia 7 de outubro contra o Internacional fora de casa. A baixa na atividade de ontem foi o lateral esquerdo Matheus Bidu por um desconforto na região do pubis. Já o zagueiro Gabriel Paulista, com um estiramento no ligamento do joelho direito, fez um trabalho com o departamento de fisioterapia e corre contra o tempo para encarar o Colorado em Porto Alegre.

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1: Olá, esse é mais um Ponto Z, onde a gente decifra o mundo do trabalho sob a ótica da geração Z. Comigo, mais uma vez, temos a Mariana Scalzo, diretora de comunicação corporativa da Arcos Dourados. Mariana, a gente ouviu falar bastante nos últimos tempos sobre a importância da saúde mental nas empresas, e a gente sabe que isso não é uma tendência passageira. Como as empresas podem responder a essa demanda por saúde mental e bem-estar no ambiente de trabalho? E como isso tem sido feito no McDonald's?
2: Eu acho que a gente tem aqui dois macro caminhos. Um caminho é a criação, a manutenção e a garantia de um ambiente justo e respeitoso em que essas pessoas possam se sentir bem ali dentro. E isso é dever de todo mundo que trabalha ali e um compromisso, principalmente da liderança da companhia, dessa manutenção. Então a gente precisa ter o bem-estar, não pode ser visto, não é um luxo ter o bem-estar no trabalho, ele é um direito de cada um, a gente precisa estar bem onde a gente está. Então, e realmente a gente percebe a diferença que a saúde mental faz na nossa vida. Todo mundo sabe. E eu acho que como companhia, a gente tem a obrigação de criar programas e ações facilitadoras que ajudem as nossas pessoas, né? Como no MEC a gente tem uma base muito grande de colaboradores, que a gente ajude esses colaboradores a ter acesso a caminhos que possam facilitar encontrar a sua paz e a sua saúde mental. Então a gente tem alguns programas, como por exemplo o MEC Amigo, que é um programa que num atendimento online, num atendimento que serve o país inteiro, consegue dar suporte psicológico, suporte financeiro, às vezes suporte jurídico. Você tem vários tipos de ajuda, que muitas vezes uma questão muito dura na saúde mental é aquele momento em que você se sente sozinho. Então se você sabe quem procurar e tem facilidade desse acesso gratuito, isso é muito importante. Assim como o MEC Conexa, que é um outro programa muito forte, muito importante de apoio médico e psicológico para os pacientes, para os nossos colaboradores. Então a gente consegue ter um atendimento 24 horas, também para o país todo, também gratuito para o nosso colaborador. Então ele consegue ali ter seu acompanhamento psicológico, fazer uma terapia, ter um suporte, ter uma orientação, que eu acho que isso vai ajudando. Então, acho que mecanismos formais de suporte que deem acesso para as pessoas fazem muita diferença.
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5: Boa noite.
6: Olá. O governo federal determinou a proibição total de casas de apostas e jogos online no Brasil. Os apostadores têm até 5 de outubro para retirar o saldo das plataformas que sairão do ar no dia seguinte, Thaís.
5: Olha, Felipe, as empresas criticaram a decisão e prometem entrar na justiça. Adversários políticos do presidente Lula chamaram a medida, a 9 dias do primeiro turno, de eleitoreira.
7: A proibição vale para apostas esportivas e cassinos online, como jogos do tipo Tigrinho. Já não é mais possível fazer depósitos nas casas de apostas online. Os apostadores devem resgatar os saldos disponíveis até 5 de outubro. No dia seguinte, todos os sites e aplicativos devem sair do ar. Entre os dias 7 e 8, os bancos serão informados dos saldos de cada CPF. De 9 a 14 de outubro, acontece a devolução integral dos valores por meio dos bancos. A partir daí, em caso de impedimento dos outros bancos, a Caixa vai intermediar a devolução do saldo aos apostadores. A decisão, que acontece na reta final do primeiro turno das eleições, faz parte de um pacote de medidas econômicas para combater o endividamento.

0: Endividamento das famílias.
1: O endividamento das famílias, com prejuízo à renda, se tornou grave em grande medida por conta das bets. E a gente precisa estar do lado da população brasileira, estar do lado das famílias brasileiras, das mulheres, donas de casa que lideram a sua família, para que a gente proteja as nossas famílias e não admita que isso siga corrompendo a renda das pessoas.
0: A medida provisória tem efeito imediato, mas precisa ser analisada pela Câmara e Senado em até 120 dias para não perder a validade. O governo também enviou ao Congresso um projeto que criminaliza a atividade no Brasil. São novas tipificações penais para reforçar a proibição. Elas estabelecem pena de 4 a 6 anos de prisão para quem explorar ou operar as apostas, ainda que autorizadas por outro país. 2 a 4 anos de prisão e multa para quem divulgar ou fizer publicidade para incentivar as apostas. E também 2 a 4 anos para quem vender ou comprar dados pessoais para captar apostas ou direcionar publicidade. Um estudo do Comitê Nacional de Secretários de Fazenda estima que as bets retiraram mais de 62 bilhões de reais do orçamento das famílias no ano passado. Associações de jogos criticaram a decisão e dizem que proibir as bets legais pode levar apostadores para sites clandestinos, onde não há mecanismos de fiscalização e proteção. Para o Instituto Brasileiro de Jogo Responsável, a proibição total das apostas de cota fixa representa uma ruptura do marco regulatório construído pelo próprio Estado brasileiro e coloca em risco uma atividade econômica que, desde janeiro de 2025, opera sob autorização, fiscalização e regras definidas pelo governo federal. Já a Associação Nacional de Jogos e Loterias divulgou nota afirmando que a decisão de acabar da noite para o dia com uma indústria inteira, que demandou contratações de milhares de profissionais brasileiros, instalação de escritórios, promoção de inúmeros eventos beneficiando uma extensa cadeia de trabalhadores, elimina ainda uma arrecadação tributária que só no primeiro semestre de 2026 atingiu quase 10 bilhões de reais. Recursos que deixarão de ir para a saúde, a previdência social, o esporte, a segurança pública, entre outros setores beneficiados. As empresas prometem recorrer às diferentes instâncias da justiça.
2: A questão que eles levantam agora, né, de eventualmente até levar a discussão ao Tribunal Superior Eleitoral, né, está relacionada ao momento de adoção da medida provisória. Mas o argumento realmente que eles vão utilizar é que a medida provisória está sendo utilizada com fins, né, eleitorais.
0: O governo também anunciou a nova fase do programa Desenrola. A União vai comprar com desconto mínimo de 90% das dívidas das instituições financeiras credoras e repassar os descontos para os devedores, que poderão quitar a dívida à vista ou parcelar o saldo remanescente.
3: As bets são hoje as principais patrocinadoras do futebol brasileiro. Só na Série A do Brasileirão, 14 dos 20 times têm casas de aposta como as principais patrocinadoras. Três clubes estão sem patrocínio, só três contam com patrocínio de empresas de outros setores. As bets injetam pouco mais, como a gente vê aqui, de 1 bilhão de reais por ano nesses clubes. Agora a gente destaca os clubes que mais ganham. O Flamengo é o clube que ganha mais com a patrocinadora. A gente fala de algo em torno de 270 milhões de reais por ano, 12% do faturamento total. O São Paulo aparece em segundo lugar com 113 milhões e 10% do orçamento. O Corinthians completa esse pódio com 103 milhões de reais, aí também algo em torno de 10% da receita. Agora, se a gente levar em conta, né, que só os times que arrecadam com patrocínio e marketing, a dependência das bets é ainda maior. De acordo com esses dados que a gente tem aqui, de cada R$ 3 que entram, vem um dessas casas de aposta, 34% do total.
4: A Polícia Federal investiga a morte de uma oficial da Marinha em uma unidade militar dentro da Universidade de São Paulo. Chama atenção nesse caso o fato de que o corpo da vítima foi retirado do local e levado para um hospital antes de passar por uma perícia.
5: Um mistério envolve

0: A morte de Beatriz Santoro, de 33 anos, oficial da Marinha do Brasil. Segundo o boletim de ocorrência, a engenheira mecânica foi encontrada desfalecida no alojamento do Centro Tecnológico da Corporação, situado dentro da cidade universitária, na zona oeste da capital. Ela foi levada para o hospital na noite desta quinta-feira, mas a médica da unidade de saúde se recusou a fazer o atestado de óbito da oficial.
1: A médica da USP alega que Beatriz saiu aqui da base da Marinha já sem vida. O corpo foi retirado por uma capitão também médica e levado ao hospital universitário, que fica a cerca de 200 metros, antes mesmo que a perícia pudesse examinar o local.
0: A polícia militar foi acionada pelo hospital para esclarecer o que havia acontecido. Os agentes perceberam sinais de que a morte tinha ocorrido há algum tempo. Os PMs tentaram ir até a base para entender o que tinha acontecido, mas não conseguiram entrar na área onde a oficial teria sido encontrada. A ocorrência foi encaminhada à Polícia Federal, que investiga as circunstâncias da morte. O caso também foi registrado pela Polícia Civil, que apura a possibilidade de fraude processual, quando uma ação pode alterar o local dos fatos ou comprometer vestígios importantes para a investigação. A Marinha do Brasil informou que as causas e circunstâncias da morte estão sendo apuradas, que presta assistência social e psicológica e que manifesta sinceras condolências a familiares e amigos.
2: Vamos seguindo com informações agora do Rio de Janeiro. A polícia investiga a morte de um bombeiro lá do Rio de Janeiro e do namorado dele em Duque de Caxias, na Baixada Fluminense. Câmeras de segurança mostram os dois sendo rendidos pelos criminosos e logo depois sequestrados. Eles foram levados para uma área de mata onde foram mortos a tiros. A polícia procura pelos autores do crime e apura a motivação. Uma das linhas de investigação aponta para o envolvimento do irmão de uma das vítimas.
3: No Espírito Santo, um médico suspeito de abusar de adolescentes durante as consultas foi preso numa unidade de saúde em Vila Velha. A denúncia contra Augusto Henrique dos Santos Moraes, de 63 anos, foi feita por um grupo de alunas do ensino médio que fez exame médico para disputar uma competição esportiva. Uma das adolescentes disse que durante o atendimento, o médico teria tocado em suas partes íntimas. A guarda municipal foi chamada e outros adolescentes relataram abusos verbais. O suspeito, que é ortopedista, trabalhava como médico da saúde da família há cerca de 3 anos. Ele vai responder por violação sexual mediante fraude.
2: Um flagrante no principal aeroporto da Colômbia revelou como o tráfico internacional usa funcionários para enviar drogas ao exterior.
4: Veja este homem de roupa laranja, com uma mala na mão. Movimentação fora do padrão dentro de uma área restrita do aeroporto. É um mensageiro da logística que vai em direção a um setor de acesso controlado. Está a serviço do tráfico internacional de drogas. Depois de deixar a mala na parte interna, tenta disfarçar ali na frente. Sabe que levantou suspeita. O alerta máximo da segurança foi disparado e logo o homem é abordado junto com outro funcionário que participava da ação. Uma revista revela o conteúdo da mala. 5 tijolos de cocaína pura, somando cerca de 7 quilos do chamado ouro branco. Os dois funcionários foram presos, acusados de tráfico internacional de drogas. O flagrante aconteceu no aeroporto de Eldorado, na Colômbia.
5: O aliciamento de funcionários de aeroportos terceirizado é uma estratégia global do crime organizado. O grande objetivo é burlar a fiscalização e fazer com que a droga chegue até os aviões que cruzam os oceanos, o Aeroporto Internacional de Guarulhos. A Polícia Federal já deflagrou diversas operações contra este tipo de esquema. Em uma das ações, criminosos chegaram a trocar tiros com os federais perto da pista de pouso. Esquemas com troca de etiquetas e uso de carrinhos de bagagem também já levaram inocentes à cadeia no exterior.
6: O foco nosso não é propriamente o funcionário. Depois a gente vai ter que descobrir quem que controla esse funcionário, né? Quem é o dono da droga.
3: O Conselho Superior do Ministério Público decidiu não afastar e nem investigar o Procurador-Geral da República pela atuação no caso Master. Vamos a Brasília, ao vivo. Natália Pazzi tem mais informações. Boa noite, Natália.
7: Boa noite, Felipe, a vocês e a todos. O pedido para afastar Paulo Gonet do caso Master foi rejeitado por unanimidade, 9-0. Já a segunda votação teve resultado mais apertado e causou divergências. Por 5-4, o Conselho negou o pedido de abertura de uma investigação contra Gonet. A análise no Conselho do MPF aconteceu depois que Paulo Gonet apareceu em mensagens e em uma foto no celular do banqueiro Daniel Vorcaro. Numa das conversas encontradas pela Polícia Federal, o advogado Ciro Soares enviou a Vorcar uma mensagem que, segundo ele, foi encaminhada pelo PGR sobre uma viagem para Londres. Nela, ele diz esperar que tenha charuto e Macallan, uma marca de uísque. Uma foto de 2024 em Londres mostrou Vorcaro ao lado de Gonet numa confraternização. Ele já tinha negado relação de amizade com Vorcaro. O relator do caso afirmou que nas mensagens não há comunicação direta entre Vorcaro e o PGR. Durante a sessão, ainda foi destacado que o jeito cordial de Gonet não indica uma proximidade. Com a rejeição, o caso está arquivado. É com vocês.
2: Obrigada, Natália, pela sua informação. O vídeo de um incêndio em um shopping no Rio de Janeiro mobilizou bombeiros esta semana, mas a imagem era falsa. O repórter Adson Ramos tem mais informações.
8: Olá, boa noite a todos. Aqui no Rio de Janeiro, um vídeo falso feito com o uso de inteligência artificial mobilizou até o Corpo de Bombeiros. Essa imagem que você está vendo foi compartilhada nas redes sociais. É um incêndio que teria acontecido em Niterói, na região metropolitana. Os moradores ficaram assustados, ligaram para os bombeiros, mas quando os militares chegaram ao local, descobriram que, na verdade, era tudo mentira, como conta o porta-voz do Corpo de Bombeiros.
9: Parte desses trotes acabam envolvendo, inclusive, o despacho de viaturas para a rua de bombeiros militares, homens e mulheres, viaturas, combustível, recurso público importantíssimo que poderia estar sendo empregado, obviamente, em ocorrências reais, né, que precisam.
8: A gente conversou com um especialista que disse que quem produz e compartilha esse tipo de conteúdo pode, sim, ser responsabilizado.
10: A partir do momento que ele sabe que aquilo ali é uma inteligência artificial que não corresponde à verdade, e passa adiante, ele está, de fato, incidindo numa modalidade criminal que pode ser responsabilizado civil ou criminalmente.
3: O Papa defendeu o discernimento ético no uso da inteligência artificial. Esse é o primeiro discurso após ser recebido pelo presidente da França, Emmanuel Macron. Leão XIV alertou para o risco de perdermos a nossa humanidade em meio ao paraíso das máquinas. De acordo com o líder católico, é urgente treinar as nossas mentes para reconhecer o que é moralmente bom. O Papa também discursou na sede da Unesco e visitou a Catedral de Notre-Dame, em Paris. Neste sábado, ele celebra uma missa para 600 mil pessoas na Praça da Concórdia.
2: E terminou a série de reuniões entre os presidentes dos Estados Unidos e da China em Washington. Nesta sexta, Donald Trump recepcionou Xi Jinping para um chá na Casa Branca. Depois, fez um tour com o presidente chinês pelo Arquivo Nacional Americano. Mesmo sem acordos concretos, Trump disse que as conversas foram produtivas. Xi falou em perspectivas brilhantes. Segundo o governo americano, Trump deu uma espécie de ultimato ao chinês para suspender a venda de armamentos militares ao Irã, aliado histórico de Pequim.
3: Candidato à reeleição pelo PT, Lula teve agenda no Recife e em São Paulo, onde se reuniu com empresários e depois anunciou o fim das bets.
11: Em São Paulo, Lula assinou a medida provisória que proíbe as bets no Brasil. A decisão já vinha sendo debatida nas últimas semanas e é apontada como uma das estratégias da campanha para atrair o eleitorado nesta reta final, já que os cassinos online e as apostas esportivas são apontados como uma das causas do endividamento da população.
12: Nessa medida que estamos tomando agora, a gente está dizendo para o povo brasileiro: olha, meus queridos companheiros e companheiras, a gente não vai permitir que você seja utilizado por cartão de crédito ou por bets para gastar o dinheiro do leite do seu filho, o dinheiro do pão do seu filho, o dinheiro da refeição, das coisas que a sua mulher está dedicada.
11: Lula ainda anunciou o Desenrola 3.0, um programa voltado a dívidas antigas de famílias, em atraso de 2 a 4 anos. Aqui na capital paulista, Lula ainda participou de um jantar com mais de 500 empresários. O petista defendeu as contas do governo, responsabilidade fiscal e a soberania do país, com críticas ao presidente dos Estados Unidos, Donald Trump. Lula exaltou a parceria com o candidato a vice, Geraldo Alckmin, ao atacar os adversários e comparou a gestão dele

0: com a do governo anterior. Pela manhã, Lula fez uma caminhada pelas ruas do Recife e terminou com um ato no Marco Zero. O petista direcionou ataques a Flávio Bolsonaro, principal adversário na disputa pela presidência da República, e voltou a associar o candidato do PL ao caso Master, citando a relação dele com Daniel Vorcaro. Ao lado de aliados, o candidato do PT também defendeu programas criados em seus três governos.
1: Flávio Bolsonaro cumpriu agenda no Rio de Janeiro. Ele disse que, se eleito, vai proibir as apostas em cassinos online e chamou de eleitoreiras as medidas anunciadas por Lula.
2: O candidato do PL participou da formatura de novos soldados da Polícia Militar do Rio de Janeiro. Flávio Bolsonaro voltou a prometer ações de combate a facções criminosas.
3: Vamos recuperar cada metro, cada rua, cada bairro, cada cidade, cada território para devolver a soberania aos brasileiros, e eles são peça fundamental nisso. Nossos policiais, militares aqui no caso, todos os demais policiais, servidores de segurança pública, vão estar inseridos, e a partir de janeiro do ano que vem vamos declarar guerra aos narcoterroristas, e os policiais de todo o Brasil vão ser peça fundamental para a gente devolver as ruas para o povo brasileiro.
2: Flávio comentou resultados de pesquisas eleitorais que apontam a aproximação dele ao presidente Lula, candidato à reeleição.
3: Lula virou um produto vencido, uma mercadoria vencida, é um material fadigado que ninguém aguenta mais, já sabe que ele não vai entregar o que ele promete. É um governo que endividou o povo brasileiro, está todo mundo com medo de andar na rua. E essas são, para mim, as principais razões de a gente já estar liderando as pesquisas, inclusive as deles.
2: Flávio Bolsonaro disse que, se eleito, vai proibir cassinos online. O candidato classificou como eleitoreiras as medidas anunciadas pelo presidente Lula contra as apostas esportivas.
3: O Lula é o pai do Tigrinho, né? Mas o Lula tem dois filhos que fizeram muito mal ao Brasil, o Lulinha e o Tigrinho. E agora ele, numa atitude desesperada, vendo que nós passamos na frente das pesquisas, vai querer enganar o povo mais uma vez, como se fosse combater. Mais uma vez, uma atitude populista, hipócrita, eleitoreira, e ninguém garante que depois da eleição ele libera tudo de novo, porque ele está jogando tudo nas eleições. Então o povo brasileiro não cai mais nessas falsas promessas dele.
4: Depois da agenda aqui no Rio de Janeiro, o candidato, que tem concentrado os atos de campanha nesta reta final aqui na região sudeste, seguiu para São Paulo. Nesta noite, ele participa de um rodeio na cidade de Jaguariúna, no interior do estado.
5: Ronaldo Caiado comemorou o aniversário de 77 anos nesta sexta-feira, fazendo carreatas em Goiás. O candidato do PSD defendeu a ampliação do seguro rural e um novo programa de renegociação de dívidas para agricultores.
6: Implantar uma renegociação capaz de resgatar o setor. Depois, garantir um seguro rural para que não fique nas costas do produtor rural os riscos todos que vêm, principalmente em momentos como esse, com a ameaça aqui do El Niño de proporções maiores ainda.
5: Renan Santos passou por Franca, no interior paulista, e pelo Triângulo Mineiro. O candidato do Missão prometeu medidas de incentivo à indústria.
7: É um absurdo uma nação como o Brasil perder capacidade industrial num processo bizarro que não vai reprimarizar a economia. Ou seja, a gente está voltando a ser meramente agrário como a gente era no...
5: Augusto Cury se reuniu com lideranças partidárias no Recife e em Salvador. O candidato do Avante disse que sua campanha pretende chegar ao segundo turno, mas caso não consiga, não cogita apoiar nem Lula, nem Flávio Bolsonaro, que lideram as pesquisas.
1: O peso das abstenções no resultado final. Veja no comentário de Fernando Mitre.
8: O presidente Lula, que investe agora nas bondades eleitorais na reta final, quando as pesquisas mostram um quadro de empate, não tem tirado a atenção de um ponto que pode ser muito importante nesta eleição, que é o número de abstenção. Lula, se dirigindo principalmente ao eleitor idoso, tem insistido na importância do comparecimento às urnas. A abstenção tem crescido nas últimas eleições. Para se ter uma ideia, em 1989, na primeira eleição depois da ditadura, a abstenção não chegou a 12%. Em 2022, se aproximou de 21%, dobrou. Em 2018, já passava de 20%. Análises comparando últimas pesquisas com os votos nas urnas mostravam, em 2022, que Lula tinha perdas maiores, mesmo ganhando a eleição. Quer dizer, comparando a pesquisa com o voto real depois. A explicação estava na abstenção, que era maior entre idosos e

0: Copa do Mundo. O time de Ancelotti foi buscar um empate no último minuto contra a Austrália. Já já a repercussão do jogo com o Fernandinho Fernandes aqui no Jornal da Noite.
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0: Explica o que mais pesou no bolso dos brasileiros.
7: O número da inflação foi um banho de água fria. Acelerou mais do que se previa e a piora foi disseminada. Já se esperava alta porque em agosto tinha tido deflação, provocada principalmente por um desconto na conta de luz. E o valor voltou ao normal, então subiu. Em outubro vai ter uma pequena redução, porque foi anunciada a bandeira verde nessa sexta-feira. A inflação acumulada em 12 meses acelerou

0: para perto do limite da meta do governo, 4,47%. Isso porque aumentaram não só a energia elétrica, mas também passagens aéreas, gasolina, mesmo com o governo segurando preços, e o El Niño já está encarecendo alimentos. Muita chuva afetou legumes, frutas, verduras, principalmente. O tomate deu um salto de 20%. Mesmo com o enfraquecimento da economia, acelerou também a inflação de serviços, aplicativos de transporte, seguro de carro. O governo deve renovar parte da subvenção ao diesel que vence amanhã, mantendo o valor de R$ 2,12. Ainda assim, a defasagem com os preços internacionais está em torno de R$ 3 o litro. Então, há risco de aumento de combustíveis depois das eleições. Ou seja, ainda preocupa a situação da inflação. Felipe, Thaís.
1: Preocupação também em Portugal. Por lá, caminhoneiros protestaram contra o aumento do preço dos combustíveis. Centenas de veículos participaram de uma carreata pelos 150 quilômetros, pelo menos, entre as cidades de Paredes e Coimbra. Os manifestantes exigiram o reembolso parcial do imposto sobre os produtos ligados ao petróleo. Diante das tensões no Oriente Médio, o litro do diesel já passou dos 2 euros. Quase R$ 12,00. O aumento médio chegou a 24% em agosto.
2: A trajetória do primeiro desembargador cego do país mostra a importância da inclusão em um Brasil onde as pessoas com deficiência ainda são tratadas de forma desigual.
3: Em meio a tantos desafios, eles encontraram forças para realizar sonhos. O Rony formou-se em direito.
4: Se eu olhasse para aquele menino de antigamente e eu pudesse lhe dizer uma frase, seria que vale a pena você ir contra a maré.
3: Nesta luta de anos por inclusão e acessibilidade, é impossível não falar do primeiro juiz cego do Brasil. Escolhido pelos pares para o 5º Constitucional, foi nomeado em 2009 por Lula.
5: Eu aprendi a conviver e acreditar num sonho maior do que aquele que se imaginava para uma criança que nasceu em 59.
3: Já no cargo, esteve na Convenção da ONU, que estabeleceu que a deficiência é o resultado de impedimentos físicos com os impedimentos que a sociedade impõe. O documento foi incorporado à Constituição brasileira.
6: Segundo o IBGE, entre 2020 e 2024, o número de pessoas com deficiência eleitas nas câmaras de vereadores do país ou para chefiar prefeituras caiu. Nas assembleias legislativas e no Congresso Nacional, foram apenas 5 eleitos. Os dados também mostram que dos 2,5 milhões de cargos gerenciais do Brasil, apenas 2,5% eram ocupados por pessoas com deficiência.
5: Eu sonho com um Brasil melhor para todos, inclusive para pessoas com deficiência, mas para todos nós.
1: No primeiro desafio, depois da Copa do Mundo, o Brasil enfrentou a Austrália e não jogou bem. O time da casa abriu o placar de falta no segundo tempo. O empate só veio no último minuto. Rafinha bateu o escanteio e Rayan cabeceou o placar final 1-1. Fernandinho Fernandes já está conosco para falar desse jogo, do desempenho da seleção. Botaram fé. Ontem você falou, esse ônibus vai engrenar, mas acho que tá na primeira ainda, né?
7: Arranhou a marcha.
1: Tudo bem.
7: Agora você vai trocar. O jogo ruim do Brasil.
2: Muito ruim, né?
7: O jogo ruim.
1: Fez a gente acordar
2: cedo. A minha sorte é que eu acordei.
7: Fui dormir às 3 e pouco da manhã, acordei pra ver o jogo. Falei, o que, que eu tô fazendo aqui,
1: meu irmão? Era melhor estar dormindo, né?
7: É ofício. Obrigação. Não tem outra resposta. E tem outro jogo na terça aí no mesmo horário, hein?
2: Sim. E tu vai acordar?
7: Ah. Sou obrigado, né? Contra o mesmo adversário, sou obrigado. Vou dizer uma coisa. Parecia que era a Austrália que estava de amarelo.
2: É verdade. Boa observação.
7: Que jogo ruim. O goleiro falhou no gol de falta, o Hugo Souza. O cara montou a barreira e foi pro lado da barreira, deu um canto pro cara. O cara com 1,99m. Cara.
1: Dá até pena, né?
7: Cadê o Rafinha? Cadê o Vinícius Júnior? Tinham 7 ou 8 jogadores da última Copa. Não tem renovação. Meu, cada vez mais fica claro. Cadê os brasileiros do futebol brasileiro? Cadê os nossos jogadores?
2: Obrigado. Tem que renovar.
7: Isso é generoso.
2: Tem que renovar. Tem que renovar e tem que ser pela base. Só que, não, mas só que
1: Gente, com o time que foi.

0: ajuste urgente que você faria?
1: Bota outros 11.
0: Aí não dá, Fernandinho.
1: Ele vai trocar o goleiro, vai dar a crítica, cada jogo para um goleiro. Vai botar todo mundo para jogar. O problema é isso que, infelizmente, eu não falo com alegria, falo com tristeza. É o que temos para o momento, irmão.
2: É verdade.
1: Se espera do Vinícius. Vinícius Júnior, Rafinha, eles são jogadores de clube e bons. Não são jogadores de seleção. Porque no clube, eles jogam com outros 10 que são de seleções. O nosso time não está sem brilho. Cadê a alma?
2: Não tem.
1: Cadê a alma?
0: Cadê a camisa?
2: Falta o grande.
1: A camisa tava lá, cara. Coitada.
0: Não pesou, né?
1: A camisa foi mais judiada. A camisa brasileira foi mais judiada que a bola.
2: Tudo isso?
1: E muito mais já já no Esporte Total. Prometo que não vai ter desabafo.
0: É já.
1: Valeu.
2: A empresa de Marcos Lamacchia, enteado de Leila Pereira, presidente do Palmeiras, venceu hoje o leilão para assumir a SAF do Vasco.
3: Na tarde desta sexta-feira aconteceu, na sede do Tribunal de Justiça do Estado do Rio de Janeiro, o leilão da SAF do Vasco. Única interessada na compra, a empresa Almirante Participações, que pertence a Marcos Lamacchia, arrematou 90% das ações do clube. Um investimento previsto na casa dos 3 bilhões de reais.
4: Todos os dias de resistência, de luta, de resiliência, eles são dias muito duros para mim. Foram dias muito duros. Mas eu sabia que o que a gente estava fazendo era certo.
3: Apesar de fundamental para a sequência do processo, esse não é o último passo. O Vasco agora precisa aprovar a venda em votações internas do Conselho Deliberativo e na Assembleia Geral Extraordinária. Em processo paralelo, o clube aguarda também o desfecho da Agência Nacional de Regulação e Sustentabilidade do Futebol, que investiga o possível conflito de interesses entre Marcos Lamacchia e Leila Pereira, presidente do Palmeiras e madrasta do investidor vascaíno.
0: A seguir, um dos gênios da música brasileira é homenageado com um mural em BH.
2: E o maior gênio do futebol ganha nova exposição em Santos, em instantes aqui no Jornal da Noite.
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5: Cinco filhotes de guepardo que nasceram no zoológico de Praga já brincam no recinto externo com a mãe. É o primeiro nascimento bem-sucedido da espécie na instituição em 8 anos. São 4 machos e uma fêmea. Atualmente, restam apenas cerca de 7 mil animais da espécie na natureza, segundo a União Internacional para a Conservação da Natureza.
2: E Belo Horizonte acaba de ganhar um novo cartão postal em homenagem a um dos maiores nomes da música brasileira, Milton Nascimento.
6: Passa pela Avenida Álvares Cabral, no bairro de Lourdes, região centro-sul de Belo Horizonte, já percebe a mudança.
7: E já tem uns 5 anos que eu estou trabalhando nele e eu fiz aí em torno de uns 7 esboços. Inclusive, um desses esboços gerou um mural homenageando o Milton Nascimento na cidade de Três Pontes, que é a minha cidade natal e a cidade dele também.
6: Na pintura, Milton aparece em diferentes momentos da vida. As cores do pôr do sol, do cerrado e elementos do barroco mineiro também entraram no desenho.
8: A gente consegue ter uma ideia melhor do tamanho da obra. A parede ocupa uma área enorme e está em uma das regiões mais movimentadas da cidade.
9: Primeiramente, ela se torna um cartão postal, né, para a cidade. Então, isso é um presente para a cidade de Belo Horizonte.
10: Que Belo Horizonte aí volte a ser o polo cultural que um dia ela foi.
9: Eu achei ele incrível. Desde o primeiro dia que eles começaram a pintar, eu já sabia que ia ser maravilhoso.
6: A pintura começou no dia 8 de setembro e deve ser concluída neste sábado.
7: Eu fico muito feliz, né, de expressar a minha, de colocar a minha arte num lugar onde todo mundo pode contemplar, né? Isso aqui é um mural democrático e o que eu espero é que as pessoas se sintam bem, né, que elas reconheçam a trajetória de uma pessoa que fez tanto por Minas.
2: Merece todas as homenagens. Aliás, o Museu Pelé abriu as portas para uma exposição que une futebol e arte urbana no litoral paulista.
5: São 12 obras exclusivas que celebram a trajetória e a relação do eterno camisa 10 com a cidade de Santos.
11: Pontos turísticos e outras referências unidas ao rei do futebol. A exposição O Rei em Cores celebra a relação do maior ídolo do futebol mundial com a cidade.

0: cidade de Santos, local que Edson Arantes do Nascimento chegou ainda adolescente e viveu até o fim da sua vida.
1: São 12 obras, né, 12 pontos turísticos da nossa cidade que estão retratadas aqui nessa exposição.
0: As obras retratam o olhar e a linguagem de cada artista com muitas cores, formas e perspectivas, além de integrar também a Semana do Turismo na cidade.
1: Então a gente vem retratar a importância do Pelé em todos os lugares da nossa cidade, né? Então a gente vem desde o morro, a ponta da praia, né? Trazendo os lugares onde ele levou ao mundo a nossa cidade, né?
0: Mais do que uma homenagem ao rei do futebol, a exposição evidencia Pelé como parte da memória afetiva do santista e da identidade cultural da cidade.
2: A exposição ela é incrível porque ela traz uma perspectiva nova do Pelé, que foi o nosso rei aqui, não só da Baixada Santista, mas também do Brasil todo, quiçá do mundo.
0: Larissa também veio conferir de perto a exposição e gostou muito do que viu.
3: É incrível, uma homenagem linda, quase não conhecia, vim conhecer, me surpreendi, teve boas expectativas, né, criei e acabei conhecendo um pouco da história dele também, que eu não conhecia.
4: Bacana.
5: O Jornal da Noite termina aqui. Para rever as nossas reportagens, acesse band.com.br.
4: Fique agora com o Fernandinho Fernandes e o Esporte Total. Um excelente final de semana para você.
5: Obrigada pela companhia. Tchau.

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1: Uma hora e 13 minutos pelo horário de Brasília. Aqui na Band News FM a gente segue com a atualização do noticiário. E falamos agora de economia com a Juliana Rosa, colunista aqui da Band News FM. Analisa os sinais de que os juros devem continuar caindo no Brasil e os riscos que ainda travam um corte mais agressivo pelo Banco Central. O comentário foi feito no Band News no meio do dia, apresentado por Humberto Ferretti e Eduardo Oineg. Você acompanha agora.
2: Hora de conversar com Juliana Rosa, temos mais um dado oficial de inflação, dessa vez com a flechinha apontando para cima, Ju.
3: Pois é, veio salgado aqui, viu, Megalha, essa inflação divulgada pelo IBGE é uma prévia da inflação de 0,70%. A prévia de inflação é o IPCA 15, ele mede o comportamento dos preços até a metade do mês de setembro. Então, esse 0,70% de alta de preços é bem superior à previsão média, que estava em torno de 0,53%. Já havia uma expectativa de que a gente saísse daquela deflação que a gente falou aqui no mês passado, porque era algo pontual. A gente já falava que era uma deflação que é muito específica, principalmente porque teve um desconto na nossa conta de luz por conta de um bônus da usina hidrelétrica de Itaipu. Então, houve ali uma sobra energética, então a conta de luz volta aos valores normais. Então, só isso já levaria a inflação a patamares positivos, sairia da deflação. No entanto, é um dado aqui que mostra uma aceleração mais forte. E olhando aqui a composição dos preços, você tem alguns itens aqui subindo mais, por exemplo, além da questão da energia elétrica, o IBGE está destacando aqui, por exemplo, passagens aéreas subiram e também combustíveis, que na parte de gasolina não tinha essa expectativa, viu, de aparecer aqui aumento de combustível. E olhando em maneiras gerais aqui, a alimentação também é um dado aqui que vem positivo, tá? Também aqui acho que já dá para a gente começar a falar sobre a preocupação com uma fase pior de alimentação, né, que a gente vem falando também. Ainda não tem os efeitos aqui do El Niño, mas você já tem uma conjuntura de clima, ambiente, que já começa a não ser tão favorável da parte de alimentação. Então vai ser um fator que a gente vai começar a acompanhar mais de perto a partir de agora. Uma inflação agora que está acumulando

0: nos últimos 12 meses, um número de 4,47%. Então, uma inflação que sobe um pouco e vai se aproximando ali do limite máximo da meta de inflação no país, que é 4,5%. Então, dito isso, pessoal, acho que o importante nesse momento é a gente entender que, se por um lado a gente tem a economia mais fraca, a gente está trazendo, né, projeções piores de crescimento por conta da dívida muito alta dos brasileiros, por outro lado, a gente tem um fenômeno climático, o Ninho, que vai começar a prejudicar a agricultura e preços de alimentos. Temos a questão do combustível, que continua com uma perspectiva de que possa ter aumentos maiores aí depois das eleições, e a própria questão eleitoral também, que traz uma dúvida em relação ao comportamento do dólar, se o dólar pode baixar ou acelerar, a depender das medidas que forem anunciadas pós-eleições. Então, é um ambiente aí preocupante, Megali, porque a gente tem um quadro de economia que vai se enfraquecendo, né? O que teoricamente poderia provocar uma queda mais rápida da inflação. Por outro lado, você tem uma série de fatores que podem puxar a inflação para cima. Então, seria o pior dos cenários, né? Que é a tal da estagflação, quando a gente tem uma economia fraca, que teoricamente a inflação poderia cair, mas no fundo pode subir. Então, a gente tem que ficar muito de olho nesses fatores de pressão aqui da inflação, viu?
1: O presidente Lula anuncia a proibição das bets no Brasil. Mais detalhes chegam agora com o repórter Márcio Rocha.
2: Os usuários das empresas de apostas na internet, as chamadas bets, têm até o dia 5 de outubro para retirar o saldo disponível nas plataformas, de acordo com a medida provisória que proíbe esse tipo de jogo online no país. Segundo o texto, as páginas e aplicativos usados nessa atividade saem do ar no dia 6 do mês que vem e não será mais possível colocar dinheiro nessas empresas a partir da publicação da medida provisória no Diário Oficial da União. A devolução desses recursos aos usuários será feita pelo sistema bancário entre os dias 9 e 14 de outubro. O objetivo é combater o endividamento das famílias brasileiras, que, segundo o governo, é causado pelo abuso nas apostas esportivas e nos cassinos online. Em outro ponto, o governo vai enviar ao Congresso Nacional um projeto de lei que criminaliza quem explorar ou operar bets no Brasil, com previsão de penas de até 6 anos, além de multa, ou para quem fizer publicidades. Para o presidente Luiz Inácio Lula da Silva, a situação virou uma jogatina sem controle, comparou o vício em apostas com o vício em drogas e que era preciso que o governo tomasse uma atitude para evitar o problema.
3: Eu lembro que no começo do crack, Miriam, eu encontrava mães em atos públicos que eu fazia, e as mães diziam: presidente, pelo amor de Deus, o meu filho tirou o botijão de gás que estava no fogão para vender, para comprar crack. A bet está acontecendo exatamente a mesma coisa, num grau muito maior, porque é digital. Então eu tomei a decisão de tomar uma medida dura e drástica necessária. Isso é como um câncer. Ou a gente tira o tumor, esse tumor vai matar a gente.
2: Segundo Murilo Passarinho, diretor de relações governamentais da Associação Nacional de Jogos e Loterias, é provável que o setor entre na justiça contra a medida provisória.
4: Uma interrupção do dia para a noite gera uma série de consequências, não só, né, às nossas operadoras, como a uma boa parte de setores do Brasil diretamente envolvidos conosco. Então, é preciso entender as consequências disso, mas a gente deve dizer que é bastante natural um caminho que nós busquemos o judiciário para que pelo menos suspenda o efeito imediato dessa medida provisória até uma decisão definitiva.
2: Em um manifesto divulgado recentemente, 9 entidades que representam o setor no Brasil pediram serenidade, diálogo e responsabilidade institucional ao Congresso Nacional e ao governo federal. No documento, elas defendem que proibir ou desmontar abruptamente o mercado traria consequências imediatas, como a migração das apostas para a ilegalidade, a perda de arrecadação, a insegurança jurídica e demissões em massa. Por fim, defendem que o tema exige evidências, não disputa eleitoral e que estão à disposição para construir soluções.
1: A gente faz mais uma atualização do noticiário aqui na Band News FM. Hoje é sábado, 26 de setembro de 2026. O Conselho Superior do Ministério Público Federal mantém o Procurador-Geral da República, Paulo Gonet, à frente da investigação do caso Master no STF. Detalhes com Rafael Procópio.
5: Paulo Gonet não será investigado por possível envolvimento com Daniel Vorcaro. Em votação apertada, o Conselho Superior

0: do Ministério Público definiu por 5-4 que o Procurador-Geral da República não deverá ser investigado pelo próprio Ministério Público. A partir de uma judicialização do Partido Novo, o colegiado do MP teve que decidir se, por conta de supostas ligações com o ex-banqueiro do Master, seria aberta uma investigação que poderia, inclusive, forçar novas operações e atuações da Polícia Federal. O conselho do MP votou 2 questões nesta sexta-feira. Além desta, o colegiado decidiu por unanimidade que Gonê não deveria sair das atuações em que representa a PGR nos casos no Supremo que envolvem Daniel Vorcaro e o Banco Master. O Conselho Superior do MP é composto de 10 membros. Gonê é um deles, mas não participou da sessão. Assim como outras instituições superiores, os membros do próprio Ministério Público decidem se outro integrante do órgão pode ser investigado ou não.
1: A Polícia Federal investiga um grupo suspeito de superfaturar orçamentos para compra de medicamentos pelo SUS em Minas Gerais. Quem traz os detalhes é a Josiele Lemos.
2: 7 mandados de busca e apreensão são cumpridos nesta sexta-feira em uma operação da Polícia Federal que investiga um suposto esquema de desvio de recursos públicos destinados à compra de medicamentos pelo SUS. As ações acontecem em Nova Lima, na Grande BH, e em São João del Rei, no Campo das Vertentes. Segundo a PF, advogados teriam apresentado orçamentos com valores superfaturados em processos judiciais para a compra de medicamentos de alto custo. Os documentos seriam de empresas, o que levantou a suspeita de uma atuação coordenada para aumentar artificialmente os preços e os gastos públicos. Celulares e documentos foram apreendidos e devem ajudar no avanço das investigações.
1: O chefe de um grupo criminoso de Salvador, na Bahia, é preso em um apartamento de luxo em Praia Grande, no litoral paulista, fala Liz Nessim.
3: 3 mandados de busca foram cumpridos na capital paulista nessa sexta, contra um integrante do Baralho do Crime da Secretaria de Segurança Pública da Bahia. O suspeito tem 16 mandados de prisão em aberto e é considerado foragido. Além dele, o chefe de uma facção com atuação em Salvador foi preso em São Paulo. O homem foi localizado nesta sexta, em um apartamento de alto padrão, durante a Operação Repatriação. Segundo a polícia, o suspeito é investigado por envolvimento com organização criminosa, tráfico de drogas e homicídios.
1: O primeiro-ministro do Haiti, Alix Fils-Aimé, critica diretamente os Estados Unidos na ONU ao pedir o tratamento digno a migrantes. Ele declarou no discurso dele que a proteção da fronteira e o respeito pela dignidade humana não são compatíveis. O Haiti tem cerca de 2 milhões de emigrados no país americano, onde o presidente Donald Trump promove deportações em massa. Trump também revogou o status de proteção temporária concedido a haitianos, que foi concedido pelo ex-presidente Joe Biden.

0: prova da MotoGP no Autódromo Internacional Ayrton Senna no próximo ano tem data marcada. Conta pra gente, Ronilma Pinheiro.
1: A etapa da MotoGP em Goiânia já tem data confirmada para 2027. A prova será realizada entre os dias 2 e 4 de abril no Autódromo Internacional Ayrton Senna. A programação começa na sexta-feira, dia 2, com treinos livres e segue até domingo, dia 4, quando ocorre a corrida principal. A etapa deste ano ocorreu entre os dias 20 e 22 de março e fez parte de um acordo que prevê 5 edições da competição na capital goiana até 2030. A programação de 2027 inclui também uma etapa na Argentina, ampliando os GPs na América Latina.
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4: Agora 27 minutos pelo horário de Brasília, um estudo da Fiocruz destaca uma maior adesão à PrEP injetável. Luiz Eduardo de Castro é quem traz os detalhes.
5: Um estudo liderado pela Fiocruz aponta que a PrEP injetável de longa duração teve maior adesão e proteção contra o HIV do que a versão oral usada atualmente no SUS. A pesquisa acompanhou mais de 1.200 participantes em 6 cidades brasileiras. Entre os usuários do Cabotegravir, aplicado a cada 2 meses, 92% retornaram para as doses dentro do prazo previsto. A PrEP é a profilaxia pré-exposição, uma estratégia de prevenção indicada para pessoas que não têm HIV, mas estão mais expostas ao risco de infecção. Hoje, no SUS, ela é oferecida principalmente em comprimidos de uso regular. A pesquisadora principal do estudo, doutora Beatriz Grinstein, do Instituto Nacional de Infectologia da Fiocruz, explica que a principal vantagem da versão injetável é reduzir a dificuldade de adesão ao comprimido diário.
6: A principal diferença é que com a PrEP injetável, a gente ultrapassa, de certa forma, uma barreira importante que é a adesão ao comprimido por via oral. Só para deixar bem claro, a PrEP oral é altamente eficaz, tá? Então, se ela for usada com adesão adequada, ela é extremamente eficaz. E para as pessoas que estão bem usando PrEP oral, não há nenhuma razão em passar para PrEP injetável, que deve ser reservada para aquelas situações em que as pessoas não conseguem, de fato, dar conta de incorporar a estratégia da PrEP oral na sua vida.
5: No estudo, os participantes que receberam o Cabotegravir permaneceram protegidos durante cerca de 91% do período de acompanhamento. Na PrEP oral, esse índice foi de 35%. A pesquisa registrou 3 novas infecções por HIV entre os usuários do medicamento injetável, contra 18 no grupo que utilizou comprimidos. Os resultados foram publicados na revista científica The Lancet HIV e podem ajudar a embasar a análise sobre uma possível incorporação do Cabotegravir ao SUS.
7: Olá, esse é mais um Ponto Z, onde a gente decifra o mundo do trabalho sob a ótica da geração Z. Comigo, mais uma vez, temos a Mariana Scalzo, diretora de comunicação corporativa da Arcos Dourados. Mariana, a gente ouviu falar bastante nos últimos tempos sobre a importância da saúde mental nas empresas, e a gente sabe que isso não é uma tendência passageira. Como as empresas podem responder a essa demanda por saúde mental e bem-estar no ambiente de trabalho? E como isso tem sido feito no McDonald's?
8: Eu acho que a gente tem aqui 2 macro caminhos. Um caminho é a criação, a manutenção e a garantia de um ambiente justo e respeitoso em que essas pessoas possam se sentir bem ali dentro. E isso é dever de todo mundo que trabalha ali e um compromisso, principalmente da liderança da companhia, desta manutenção. Então a gente precisa ter o bem-estar, não pode ser visto, não é um luxo ter o bem-estar no trabalho, ele é um direito de cada um, a gente precisa estar bem onde a gente está. Então, e realmente a gente percebe a diferença que a saúde mental faz na nossa vida. Todo mundo sabe. E eu acho que como companhia, a gente tem a obrigação de criar programas e ações facilitadoras que ajudem as nossas pessoas, né? Como no MEC a gente tem uma base muito grande de colaboradores, que a gente ajude esses colaboradores a ter acesso a caminhos que possam facilitar encontrar a sua paz e a sua saúde mental. Então a gente tem alguns programas, como por exemplo o MEC Amigo, que é um programa que, num atendimento online, num atendimento que serve o país inteiro, consegue dar suporte psicológico, suporte financeiro, às vezes suporte jurídico. Você tem vários tipos de ajuda que muitas vezes uma questão muito dura na saúde mental é aquele momento em que você se sente sozinho. Então, se você sabe quem procurar e tem facilidade desse acesso gratuito, isso é muito importante. Assim como o MEC Conexa, que é um outro programa muito forte e muito importante de apoio médico e psicológico para os pacientes, para os nossos colaboradores. Então, a gente consegue ter um atendimento 24 horas, também para o país todo, também gratuito para o nosso colaborador. Então, ele consegue ali ter seu acompanhamento psicológico, fazer uma terapia, ter um suporte, ter uma orientação, que eu acho que isso vai ajudando. Então, acho que mecanismos formais de suporte que deem acesso para as pessoas fazem muita diferença.
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4: Com o envelhecimento da população, redes varejistas buscam se adaptar à economia da longevidade, composta por consumidores mais velhos e com maior renda. Segundo a colunista do Mercado e Consumo da Band News FM, Ayana Freitas, as empresas têm incluído questões como conforto e segurança entre os serviços e produtos, considerando também a autonomia e a mobilidade das pessoas idosas. O comentário dela foi feito durante o Band News Station, que é apresentado pelo Eduardo Barão e o Eduardo Frumento. Você acompanha agora.
10: Ô, Ayana, do lado aqui da Quinta Avenida, que eu sei que você conhece muito bem, toda vez que você faz Nova York, vem para Nova York, você faz a festa aqui nas lojas que eu tô ligado, uma mais bonita do que a outra. Mas nosso assunto não é a Quinta Avenida, não é aqui em Nova York. Hoje a Ayana vai falar pra gente sobre a economia da longevidade. Que história é essa, Ayana?
11: É isso aí, bom dia a todos. Quinta Avenida também tem loja de $1, $1,99. Realmente dá para fazer a festa. Bom, o Brasil, obviamente, como vários países, incluindo Estados Unidos e outros, passa por um processo de envelhecimento da população, né? Hoje, os números mostram que cerca de 62 milhões de pessoas no Brasil já têm mais de 50 anos, o que é um quarto dos brasileiros aí, praticamente, né? E isso transforma os hábitos de consumo. Até muito pouco tempo, e ainda se fala, às vezes, a gente usava o termo da economia prateada, né? Para falar justamente dos 50 mais, 60 mais, aí dependendo de como estava sendo feita essa fotografia. Agora a gente fala, então, dessa economia da longevidade. E o que é, né, essa economia da longevidade? É entender que esse envelhecimento da população faz com que haja um olhar diferente por parte das empresas, né, para o consumo. Um olhar diferente quando a gente fala de serviços de saúde, quando a gente fala de beleza, de mobilidade, de moradia, enfim, tudo isso está incluído aí nessa tal da economia da longevidade. Na semana passada, a gente teve o Laternity Show, Coutinho acompanhou o evento, a gente também fez algumas entradas para a Band News FM falando desse evento, e ele sediou o primeiro fórum da economia da longevidade, justamente na semana

0: semana passada em São Paulo, justamente para debater, né, esse momento em que as empresas tentam se adaptar para esse consumidor que tem uma renda relativamente alta em grande parte das vezes e tem necessidades diferentes. Ele toma decisões diferentes, né, de consumo. E mostrando também que nós estamos cada vez mais preocupados em viver bem, viver muito e viver bem, então começamos a tomar decisões também relacionadas à longevidade antes mesmo de chegarmos aí na idade dos 50, 60 anos. Alguns exemplos, né, de iniciativas, de empresas, de setores, pensando justamente nesse consumidor, né, esse consumidor mais velho. As farmácias, por exemplo, focando muito mais, não só, obviamente, em remédio, né? Focando em nutrição, focando em suplementação, serviços de saúde, isso, obviamente, beneficia todos os consumidores e também esses mais velhos. Mercado imobiliário, muito voltado ao tal do senior living, né? Muito não, mas algumas empresas, pelo menos. Empreendimentos específicos de senior living, especialmente no sul e no sudeste do país, a gente vê muito isso. E o que, que são, né, esses empreendimentos? São empreendimentos com apartamentos que têm alguma adaptação ali, né, para mobilidade, para questões de mobilidade dos mais idosos, tem serviços domésticos muitas vezes oferecidos ali na estrutura, na própria estrutura do empreendimento, tem suporte para situações de emergência, por exemplo, se a pessoa precisa de algum apoio, né, tem ali mesmo no condomínio esse suporte. Academias também estão mudando esse papel, deixando de vender, então, só o condicionamento físico, digamos assim, né, oferecendo também o quê? O que a gente, quando vai envelhecendo, precisa e quer manter? Autonomia, né? Mobilidade, prevenção de várias questões, aí, de várias doenças, várias complicações, socialização também, enfim. Uma loja de móveis sueca lançou recentemente, no ano passado, alguns produtos domésticos, como banco com barra de apoio, banco de chuveiro, tudo isso com design, né? A gente associa isso a um momento de cuidado, final de vida, e não é assim, né? Muita gente já usa isso ao longo aí da vida. São produtos para idosos, para jovens também, para quem tem alguma questão de mobilidade temporária, também alguma limitação, mas muito focado, obviamente, pensando muito nessa longevidade. E bancos, né, que eu diria que talvez não estão muito de olho ainda nesse consumidor, mas tem banco, inclusive aqui no Brasil, que, diferentemente de outros que estão fechando agências, por exemplo, né, estão investindo em rede física, abrindo mais agências para ter esse contato direto com o consumidor mais velho, que muitas vezes tem dificuldade, não consegue resolver questões ali pelo celular, mas também ampliando bastante atendimento pelo WhatsApp, porque também os mais velhos no Brasil usam muito o WhatsApp para resolver a vida, né? Então não é só voltar também, no caso do banco, né, à agência tradicional, mas mesclar aí formas de atendimento para que a pessoa consiga ser atendida por alguém em algum momento.
1: A Ana Freitas, de Mercado e Consumo, aqui no Band News Station, hoje falando das adaptações, justamente, dessa economia da longevidade, economia prateada, como já foi falado aqui em outras vezes, as adaptações que a economia vai fazendo por conta de uma população que tem envelhecido cada vez mais, um processo que já se viu na Europa em outros tempos e que agora chega aqui no Brasil e ganhando maior tração. Obrigado, viu, Ayana, até a próxima segunda-feira.
0: Obrigada.
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0: 1h40 pelo horário de Brasília, o Tribunal Superior do Trabalho determina que uma parte dos funcionários da Caixa Econômica Federal continuem trabalhando durante a greve. Detalhes chegam agora direto de Porto Alegre com a Vitória Fernandes.
1: O Tribunal Superior do Trabalho determinou que 60% dos empregados da Caixa Econômica Federal sejam mantidos em atividade durante a greve dos bancários. A decisão é do ministro Maurício Godinho Delgado e vale para cada agência com trabalho presencial ou remoto. A Caixa havia pedido que 80% do efetivo permanecesse trabalhando. Em caso de descumprimento, foi estabelecida a multa diária de R$100 mil para a entidade sindical. A greve nacional dos empregados da Caixa começou no dia 10 de setembro. O julgamento do dissídio coletivo está marcado para

0: terça-feira, às 14h30.
1: Atualizações do caso dos quatro homens acusados pelo estupro coletivo de uma adolescente em Copacabana. Detalhes com Luiz Eduardo de Castro.
2: O Ministério Público do Rio de Janeiro pede à Justiça a condenação dos quatro homens acusados de participar do estupro coletivo de uma adolescente de 17 anos em um apartamento em Copacabana, na zona sul do Rio, em janeiro deste ano. O processo, que corre sob sigilo, entrou na fase final e a sentença deve ser proferida nas próximas semanas, após as alegações finais das defesas dos réus. Bruno Felipe dos Santos Alegrete, João Gabriel Xavier Bertô, Matheus Veríssimo Zoel Martins e Vitor Oliveira Simonin respondem por estupro coletivo e cárcere privado qualificado. Os quatro estão presos.
1: O INMET emite um alerta vermelho de grande perigo para uma onda de calor a partir de hoje em 8 estados, com temperaturas acima de 40 graus previstas até quarta-feira. Mato Grosso do Sul, São Paulo e Paraná estão sob alerta em toda a extensão. As temperaturas mais extremas no fim de semana se concentram no Pantanal, com destaque para Corumbá e Porto Murtinho. A partir de segunda-feira, o calor se intensifica e alcança as capitais do Rio de Janeiro e de Cuiabá. E uma frente fria chega ao sul na quarta-feira, aliviando parte das regiões afetadas. Tocantins, Distrito Federal, Bahia e Espírito Santo também terão calor intenso, mesmo sem atingir os critérios técnicos de onda de calor. No destaque internacional, o presidente dos Estados Unidos, Donald Trump, deve rejeitar a proposta iraniana de paz e planeja retomar os bombardeios contra o Irã depois das eleições de meio de mandato americanas em novembro. A informação é do jornal The Wall Street. Em privado, Trump teria dito à equipe que considera provável uma nova campanha de bombardeios. O ministro das Relações Exteriores do Irã anunciou que o país apresentou aos Estados Unidos, por meio do Catar, um plano de 7 dias para reabrir o Estreito de Hormuz, condicionado ao fim das hostilidades, ao bloqueio de ativos iranianos e ao levantamento das sanções sobre o petróleo. E o Bahia volta aos treinos na segunda-feira. Quem traz os detalhes é o David Cardoso.
3: O Bahia retorna aos treinos na próxima segunda, depois de uma semana de folga para o elenco. Antes da pausa, o grupo trabalhou na quarta, de olho na próxima rodada do Brasileirão. Os atletas fizeram atividades de posse de bola e construção de jogadas. Na sequência, o técnico Rogério Ceni comandou um trabalho tático. Após a data FIFA, o esquadrão enfrenta o Palmeiras em São Paulo no dia 8 de outubro, às 21h30. O Bahia ocupa a quinta colocação do Brasileirão, com 46 pontos.
1: E o leilão pela SAF do Vasco tem um vencedor. Fala Luiz Eduardo de Castro.
2: A Almirante Participações, empresa de Marcos Lamacchia, vence o processo competitivo para a compra da SAF do Vasco. Em contato com a Band News FM, o clube confirmou que a companhia foi a única a apresentar proposta na disputa, encerrada nesta sexta-feira na 4ª Vara Empresarial do Tribunal de Justiça do Rio. Agora, o acordo de investimento será apresentado aos conselheiros do Vasco, junto com um resumo da operação e os principais documentos. Depois da análise, o negócio ainda terá de passar pelos ritos internos do clube. A etapa final será uma assembleia geral, em que os sócios vão decidir por votação se aprovam ou não a venda da SAF. O processo competitivo havia sido aberto no fim de agosto por determinação da Justiça dentro da recuperação judicial do Vasco. Desde então, o grupo, comandado por Marcos Lamacchia, já negociava com o clube a aquisição do controle do futebol cruzmaltino.
4: Mônica Bergamo, na Band News FM.
1: O governo federal pode pagar quase 80 bilhões em dívidas para os bancos por causa de uma ação para indenizar usinas do setor sucroalcooleiro. A informação é da colunista da Band News FM, Mônica Bergamo. Ela trouxe mais detalhes sobre o assunto durante o jornal Band News, que é apresentado pela Sheila Magalhães, pela Carla Bigato e pelo Luiz Megali.
5: Hora de conversar com o Mônica Bergamo e o nosso assunto são os precatórios do Master.
6: Eu tinha mandado de outro jeito e vocês adaptaram aí.
5: Mônica fala do julgamento da causa bilionária.
6: Não é só do Master.
5: Mas tem master, vai. São os precatórios na segunda turma do STF.
6: Não, não. Bom, mas vamos lá, isso aí.

0: Ô, Megali, está marcado para sexta-feira mais um embate entre ministros, um embate silencioso, Megali, mas não menos importante. É um embate em torno do julgamento no plenário virtual da segunda turma de causas bilionárias que podem condenar a União a pagar, Megali, 79 bilhões, eu vou até repetir, 79 bilhões. Há estimativas de que isso pode chegar a 100 bilhões de créditos que seriam devidos a usinas do setor sucroalcooleiro. Porque nas décadas de 80 e 90, o Instituto do Açúcar e do Álcool teria fixado preços para os produtos que ficaram abaixo dos custos de produção das empresas, fazendo com que elas tivessem prejuízo, né? São causas bilionárias do passado, Megali, que, como você já disse aí, antecipou, nem estão mais nas mãos dessas usinas, né? Então, estão nas mãos de quem? De bancos que compraram esses créditos com deságio. Né? Tipo um crédito que vale 100 bi, o banco compra por 100 milhões e fica esperando a decisão da justiça. Se a União for obrigada a pagar por eles, a instituição vai ter um lucro bilionário, né? E nas mãos de quem estava a maior parte desses créditos, Megali? Você já disse aí, né? De quem? Do Daniel Vorcaro, o banco master, né? O homem que estava presente em tudo, todos os lugares, a gente pisca, parece o Vorcaro, né, Megali? Incrível, impressionante. Os tentáculos, né? Como
1: É um
0: ele realmente
1: fenômeno de
0: expandiu.
1: organização de agenda, né, Mônica? Nesse sentido, nesse recorte, só nesse recorte, eu imagino que a Sheila deva aplaudir o Vorcaro em pé. Porque eu nunca vi um cara. Não, sabe aquela coisa de o dia de todo mundo tem 24 horas? O dele parece que não tem. O cara
0: Incrível,
1: teve
0: né,
1: tempo
0: Megali?
1: para se espalhar pelo Brasil inteiro, cara. É impressionante mesmo.
2: Quantas
0: Para
2: mensagens,
0: emprestar
2: quantos
0: avião para o
2: contatos,
0: Flávio
2: quantos
0: Bolsonaro, agora é curioso, né?
2: milhares?
0: Os bolsonaristas. Tá lembrando os escândalos do passado, Megali, que quando falava o PT, tem o mensalão do PT, daí aparecia o mensalão do PSDB, né? Igualzinho. Aí na semana passada, olha o Xandão, o Alexandre de Moraes viajando, que horror, que
1: Aí
0: escândalo,
1: aparece o
0: no
1: Flávio.
0: avião do Vorcaro. Realmente a gente já tinha revelado na Folha de São Paulo que o Alexandre viajou várias vezes em aviões do Vorcaro. Aí o Globo apareceu com o vídeo, novamente, esse escândalo, os bolsonaristas em cima do Alexandre. Quem aparece hoje? Ontem, né, revelado pela revista Piauí, viajando no avião do Vorcaro, Megali.
1: No mesmo avião, o Flávio é um coração de mãe, né?
0: Flávio e Bolsonaro.
1: É.
0: Então acontece com um, acontece com outro. Só que agora é Alexandre e Flávio. Enfim, então ele Vorcaro, voltando aqui ao nosso assunto, queria receber 14 bilhões de créditos que ele comprou por 10% do valor. E os diálogos que estão no celular dele mostram que o Vorcaro mobilizou parentes de ministro do Supremo, advogados amigos de ministro do Supremo, filhos de ministro do Supremo, todo tipo de lobby para que essas causas fossem validadas pela Suprema Corte, né? Três ministros votaram a favor dele, o Dias Toffoli e o Cássio Nunes Marques, que se declarava impedido, mas depois decidiu votar a favor, e o presidente do STF, Edson Fachin. Ficaram votos vencidos os ministros André Mendonça e Gilmar Mendes. Com essa derrota na turma, o ministro Gilmar Mendes agora quer levar a causa para o plenário do Supremo Tribunal Federal, onde ele imagina que tem uma maioria contra as usinas, contra esses precatórios e etc. Né? Só que para levar para o plenário da corte, a segunda turma tem que aprovar. E vai ser aí essa votação que começa na sexta-feira. Vai ser inclusive uma saia justa, né, Omegari? Porque, por exemplo, o filho do ministro Luiz Fux foi procurado pelo Vorcaro para tentar destravar um precatório agrário, né? O filho do ministro Fux respondeu às mensagens, disse que ia dar uma olhada, né? Ele afirma, né, hoje que ele não trabalhou, nunca trabalhou para o Vorcaro em nenhuma ação, enfim. Então esse vou dar uma olhada e tal seria uma coisa mais de amigo ali, né? Ele nunca teria trabalhado nem recebido recursos. Mas é isso. Vorcaro procurou o filho do ministro Fux. Ele disse também a advogada Camila Ramos, a gente falou aqui dela, que visita o Vorcaro na prisão frequentemente, apontada como muito amiga do ministro Cássio Nunes, eram chamados de turma do KN, né? A Camila e o marido dela, que é desembargador. Ela celebrou um contrato de mais de 400 milhões de reais para atuar nessas causas. O ministro Dias Toffoli, né, que fez aquele negócio do tai-ai-ai com o Vorcaro, votou de um jeito, depois mudou o voto, enfim, para apoiar essa causa bilionária contra a União. Enfim, são muitas as questões de saias justas e vai ser um julgamento, claro, acompanhado com lupa aí pela imprensa, né, Megari? Começa amanhã e nós vamos estar aí atento para ver o resultado e, mais do que o resultado e os votos, para ver um embasamento.

0: um pouco mais de cuidado.
1: Uma clínica de estética no Rio de Janeiro é investigada após a morte de 3 pacientes. A Clara Neri é quem traz mais detalhes.
2: Sobe para 3 o número de mortes sendo investigadas pela Polícia Civil no Hospital Enio Serra, em Laranjeiras, na Zona Sul do Rio. A unidade de saúde particular realiza procedimentos estéticos e faz parte do Grupo Celita Toledo. Em agosto deste ano, a Band News FM já havia denunciado as mortes de 2 mulheres no local. O caso mais recente aconteceu no dia 19 de setembro, quando a paciente Jéssica Cruz morreu após complicações. Ela foi ao local realizar remodelamento costal, lipoaspiração e abdominoplastia. O valor pago foi de R$ 12.800, muito abaixo do que é cobrado normalmente no mercado. A Delegacia do Consumidor passou a investigar o hospital após denúncias de pacientes. Ao todo, 28 casos são apurados. No dia 4 de agosto, durante uma operação, agentes da DECOM apreenderam produtos fora da validade no local. As outras 2 mortes investigadas são da paciente Sandra Alves Caldas, em abril deste ano, e de Isabelle dos Santos da Silva Viana. Sandra foi ao hospital retirar uma bolsa de colostomia, enquanto Isabelle procurou o estabelecimento para fazer uma abdominoplastia, como explica o delegado responsável pelas investigações, Wellington Vieira.
3: O intestino dela foi perfurado, contaminou todo o corpo dela e ela ficou 2 meses de sofrimento, tentando, lutando pela vida, mas infelizmente veio a óbito.
2: Antes de uma cirurgia plástica, existem outras perguntas que precisam ser respondidas. Quem vai operar, onde o procedimento será feito e qual estrutura estará disponível caso alguma coisa saia do planejado? O médico especialista em cirurgia plástica, Celso Naon, orienta a quem busca por procedimentos.
4: Você tem que procurar um profissional que tenha, obviamente, um pré-requisito de segurança em primeiro lugar. É isso que a gente fala aqui na clínica. A segurança, a sua vida tem que estar acima de qualquer coisa, principalmente acima do preço. Então, quando você busca o preço, pode ter certeza que você está indo pelo caminho errado e você tem que buscar, são profissionais de excelência para ter um bom resultado e minimizar o máximo possível essas intercorrências e complicações.
2: E o número de relatos ainda pode aumentar. A DECOM diz que continua recebendo denúncias de pacientes que tiveram complicações depois de procedimentos realizados na rede. Até agora, ninguém foi indiciado. Os inquéritos estão em fase de finalização. Procurado, Cremerge informou que há uma sindicância em andamento. O procedimento corre em sigilo conforme os ritos previstos no Código de Processo Ético-Profissional.
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1: O colunista de política da Band News FM, Fernando Schiller, analisa a declaração do presidente Lula feita nesta semana de que o agronegócio deveria se ajoelhar para ele. Schiller rebateu a declaração com dados sobre Santa Catarina, o estado que mais atraiu moradores no Brasil nos últimos anos. Você confere agora o comentário feito durante o quadro Pensa Brasil no Band News no meio do dia, que é apresentado pelo Humberto Ferretti e o Eduardo Einegg.
6: Pensa Brasil, sempre aqui no Band News, no meio do dia, com o Fernando Schiller, que fala hoje sobre a relação do atual presidente Lula, candidato à reeleição, com o agronegócio, que é um dos motores da economia do país. Diga lá, Schiller.
7: Tudo bem, Ferretti. Olha, vamos lá, né? Para pensar o Brasil aqui é interessante, né? O presidente Lula foi a Santa Catarina esse fim de semana. E é impressionante como a gente aprende mais sobre o Brasil, não é? O presidente disse lá, né, entre, talvez um pouco animado, né? O palanque, às vezes, o candidato precisa ter muito autocontrole. Autocontrole é muito importante na campanha, etc. O presidente Lula nunca foi bem votado em Santa Catarina. Santa Catarina é um estado onde o PT nunca governou, não é? E onde o Bolsonaro tem, em geral, ou teve, né, nas duas últimas eleições, as suas maiores vantagens, né? E em um certo momento ele diz o seguinte, que o agronegócio não só deveria apoiar ele, né, o Lula, como se ajoelhar para ele, né, se ajoelhar para ele, o que a mim chocou um pouco, para falar a verdade, porque nenhum setor da economia tem que se ajoelhar para o governo, né, muito menos o agronegócio. O agronegócio tem sido campeão de produtividade no Brasil há 30 anos, atravessando vários governos e várias colorações ideológicas, e cresceu, vamos lá, por conta própria, porque competiu no mundo. Então a carne brasileira, a proteína brasileira, a soja brasileira, enfim, outros produtos brasileiros, que se tornaram campeões globais, né? O Brasil alimentou, sei lá,

0: 300 milhões de chineses que vieram do campo para a cidade, disputa uma competição acirradíssima mundo afora. Ainda recentemente, um obstáculo para realmente fechar o acordo com a União Europeia e Mercosul é a potência do agronegócio, o medo dos agricultores franceses da competição com a produtividade do agronegócio. Olha, se era para o agronegócio agradecer alguém, lá no início é a Embrapa. A Embrapa foi importante para a adaptação de sementes no Brasil ao clima, ao cerrado, ao fim, ao ecossistema brasileiro, né? O Brasil ganhou produtividade, e aí teve, historicamente, carga tributária relativamente mais baixa, mas isso vem de muitos governos, teve até a Lei Candir, a exportação, teve muitos fatores que levaram ao agronegócio ter o destaque que tem hoje. Mas basicamente é trabalho, é cultura, é produtividade, é levantar de sol a sol. Eu acho extremamente de mau gosto essa ideia de que um setor tem que se ajoelhar para alguém. Agora não ficou só nisso, né? Outro que me chamou a atenção foi a declaração da primeira-dama, estão saindo de Santa Catarina, ou saindo de Santa Catarina por causa do bolsonarismo. Primeiro, eu acho que, de novo aqui, né, um Estado vota em quem quiser, as pessoas votam em quem quiser. Tem estados que são mais lulistas, tem estados que são mais bolsonaristas, mas mesmo nesses estados tem gente que vota em outros candidatos. E cabe ao político, ainda mais quem é presidente da República, respeitar as opções das pessoas. Simplesmente isso. E bom, neste caso da Janja, o dado é completamente inverso. No último dado que a gente tem, Ferretti, do IBGE, olha que interessante. Santa Catarina é o estado que mais atraiu gente no Brasil, disparado. Se pegar o dado entre 2017 e 2022, que é um dado consolidado no censo brasileiro pelo IBGE, Santa Catarina tem um saldo positivo de 354 mil pessoas. O segundo colocado, para ter uma ideia, é Goiás, com 180 mil, depois vem Mato Grosso, com 100 mil, cento e pouquinho, e aí todo mundo para baixo. Ou seja, Santa Catarina, que é um estado relativamente pequeno, é disparado o estado que, em termos absolutos, não é, ganha mais gente no Brasil. Absolutos e relativos. Não é? Porque tem. Por que que acontece isso? Porque tem trabalho, porque tem desenvolvimento. Eu sou do conselho lá do Centro de Liderança Pública, que é uma ONG que trabalha com política pública e faz o ranking da competitividade. Sabe quem é o primeiro lugar no Brasil em competitividade? Santa Catarina. Esse ano passou São Paulo. Então, sabe quem é o campeão brasileiro de menor dependência no Bolsa Família? Menos de 4% das famílias dependendo do Bolsa Família? Santa Catarina. Tem estado no Brasil que é 40%. Então, qual é o estado que tem menos indicador de pobreza, menos indicador de violência, maior em desenvolvimento humano? Santa Catarina. Não é dizer que Santa Catarina é melhor em tudo, mas vamos lá, tem gente que trabalha duro lá, não é? Acertaram alguma coisa para ter esses resultados, e o Brasil devia olhar com carinho, com cuidado, e não ir lá e dizer que o pessoal está indo embora, que não é verdade, o pessoal está indo para lá, e não xingar as pessoas porque pensam diferente da gente. Então, lições, viu? Lições de uma campanha eleitoral. Mas mais do que tudo, para a gente pensar um pouquinho o Brasil.
1: E o Pensa Brasil, aqui no Band News, no meio do dia, repetindo, é sempre com Fernando Schiller. Valeu, Schiller, bom trabalho.
0: Valeu, Ferretti. Boa semana. Grande abraço.
2: Pontualmente 2h da manhã.
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0: Começa agora para todo o Brasil mais uma edição de O É da Coisa. Se a coisa parece confusa, atrapalhada, vem para cá que a gente se confunde, se atrapalha. 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
0: Isso, Bandplay, é. Meu filho, é o seguinte, não tem como você ficar sem. Boa noite, Valio Bene. Boa noite, Carlos Costa. Cadê a Isa? Ah, ela começou a perturbar. A gente põe aqui, perturbou, põe de gancho. Põe gancho mesmo. Falei, ah, vai descansar. Aqui nós somos que nem era negócio de aposentadoria de juiz. Quando pisa na bola, a gente manda pra casa com o salário pago. Mentira. Beijo para a Isa. Foi resolver algumas questões aí e tal. E hoje o Carlos Costa está aí.
1: Muito cá estou.
0: Bem. É.
1: Hã? Cá estou.
0: Cá estou. É isso. É. Miséria. Arnaldo Antunes, Paulo Miklos, Sérgio Brito. Do disco Oblast Bloom, de 1989, que eu considero o melhor dos Titãs, hein? É, eu sei que tem uma certa maioria por Cabeça Dinossauro. Eu acho que Cabeça Dinossauro é o primeiro que fica claro que eles tinham uma coisa realmente própria, grande e tal. Mas o Black Bloom é meu disco predileto. E tá aí, Miséria, eu não preciso nem interpretar a letra, né? Eu só quero dizer o seguinte, Voi Bene, Carlos, riquezas são diferentes.
1: Uhum.
0: Né? Inclusive, fala aí da pluralidade necessária, razão porque riquezas são diferentes. Gonê! Tem muita coisa de novo, tem Lula Betis, tem Flávio Betis, tem o presidente ainda hoje, talvez venha uma medida provisória proibindo as Betis, nós vamos falar de tudo isso. Filho de Trump já tá aqui, Voi Bene?
1: Já.
0: Já tá aqui entre nós. Já estão de olho nas terras raras, os acordos, isso vai crescer. Eu acho que cresce antes da eleição ainda. Porque, atenção, o governo do Brasil é o de menos, hein? O governo do Brasil... Tem uma turma aí que está querendo o governo do Brasil que acha, é como assim, se fosse o governo do Brasil é um problema. O governo do Brasil é um problema. A solução que eles querem é outra. Mas antes eu preciso, porque ele está fazendo questão, senão ele não vai parar. Olha quem está aqui, peço licença. Esse é o Miguelin. E ele estava aqui na minha porta miando, porque falei, eu tenho... saudade do meu vô, né? Fala, mas eu também tenho esse lado tímido. Então não me enche, né? Ah, pronto, foi embora, correndo. É isso aí. Muito bem. Gonê, Conselho Ministério Público, sem afastamento, sem investigação. Ô, meninos, peçam de volta lá na TV a minha tarja original, entre aspas. A primeira,

0: evitou-se uma canalice contra um homem de bem. A frase que vai aparecer ali na tarde é minha. Evitou-se a canalice, fanfarronice, desrespeito ao devido processo legal. Evitou-se tudo isso contra um homem de bem. Peço lá para colocar essa tarde. Que sou eu falando, entre aspas. E sempre que uma canalice é evitada, é preciso que se aplauda. Assim como é preciso que se censure sempre que uma canalice é praticada. O que nós temos aí? Vamos lá.
1: O Conselho Superior do Ministério Público Federal manteve por unanimidade o Procurador-Geral da República, Paulo Gonet, à frente do caso Master. O placar foi de 9-0 contra o afastamento dele das investigações relacionadas a Daniel Vorcaro. A notícia de fato analisada pelo Conselho foi aberta a partir de uma representação que foi apresentada por deputados do Novo. O colegiado também analisa se deve ser aberta uma apuração interna sobre a atuação de Gonet após a revelação de diálogos de Vorcaro com menções a ele e da divulgação de uma foto em que os dois aparecem juntos em um evento em Londres. Neste ponto, o placar ficou em 5-4 contra a abertura da apuração.
0: Isso, também analisava, porque não vai analisar, porque perdeu a proposta. Né? Não analisa mais. E atenção, eu andei ouvindo, lendo por aí, se pediu o afastamento do Gonet da Procuradoria-Geral da República. A informação é errada. Se pedia o afastamento do Gonet, a tanto novo não chega, do caso Master. Não da Procuradoria-Geral da República, porque aí o buraco seria bem mais embaixo ou mais em cima. Que mais? Vamos lá, mais um pouquinho.
2: Reinaldo, o relator do caso no Conselho do Ministério Público Federal, o subprocurador-geral Francisco Sanseverino, votou contra a abertura do procedimento e a favor da permanência de Paulo Gonet no caso Master. Vamos conferir um trecho da fala dele.
3: Conforme a notícia crime, no mencionado relatório da Polícia Federal, consta troca de mensagens entre o investigado Daniel Vorcaro e o advogado Ciro Soares. E referências feitas por Daniel ou pelo advogado Ciro Soares ao nome, aspas, Paulo Gonet, fecha aspas. Vale dizer, nas mensagens não há comunicação direta entre o investigado Daniel Vorcaro e o PGR. Daí que se torna necessário contextualizar a questão. Em primeiro lugar, cabe lembrar que não se pode examinar frases ou troca de mensagens de forma isolada e ou descontextualizada para não criar uma situação artificial e que não corresponda à realidade dos fatos. Não há qualquer registro de conversa entre o investigado Daniel Vorcaro e Paulo Gonet. Vale dizer, há referências ou menções feitas por terceiras pessoas a Paulo Gonet, Procurador-Geral da República. Ou seja, não há registro de comunicação direta entre o investigado Daniel Vorcaro e Paulo Gonet. O que, embora respeitando as razões das notícias, já enfraquece a tese da alegada existência, aspas, amizade íntima entre Daniel Vorcaro e o PGR.
0: E ainda que houvesse alguma conversa ali que não tivesse interferência no procedimento, e é isso que está me irritando muito nesse rolo todo, porque o corte, a linha de corte para que uma pessoa possa ser punida, afastada ou o que quer que seja, tem de ser o procedimento da autoridade. Conversar... Ah, o Gonet foi ao evento que o Banco Master fez sobre direito em Londres e depois teve degustação de uísque. Verdade. E o Gonet foi. Verdade. E tem uma foto dele, que não foi roubada, foi uma foto feita. Fizeram questão de divulgar a foto de novo para tentar pautar o julgamento. Agora, tem algum ar

0: fato do Gonê para obstar a investigação? Tem alguma coisa que ele deixou de fazer? Tem alguma coisa que caracterizasse prevaricação? Tem alguma coisa que ele fez, algum ato de ofício em benefício? Não! Não tem nada! Não tem nada! Nada! Vezes nada! Multiplicada a enésima potência! Nada! Nada! Ah, mas tem o uísque! 25 de abril de 2024. No dia 15 de maio, quase um mês depois, o Valor Econômico fez um seminário com o Master de que a grande estrela foi Daniel Vorkari em Nova York. Eu estou acusando o Valor por ter feito isso? Não. Estou criminalizando? Não. É porque não havia nada contra o banco, que era um grande anunciante, inclusive, de vários veículos. E também não tinha nada de mal nisso. Agora, tudo o que se soube depois, tudo o que veio depois, as pessoas eram obrigadas a saber antes. Aquilo que veio depois vira causa. Aquilo que veio depois vira causa do que veio antes. Nesse caso, nem é causa nem é consequência. Porque tudo o que veio depois, o que se descobriu depois, não é consequência daquele ato lá em si. Senão eu teria de concluir que toda sacanagem que então é atribuída ao banco, não sei o quê, também é consequência o quê? Do que fez o Valor? Também é consequência dos anúncios do Banco Mar? Quanta gente virou cliente em razão desses anúncios? Nós vamos ter que entrar nisso também? Ah, mas é uma empresa privada e o Gonê é um homem público. Perfeitamente. Perfeitamente. Essa distinção é importante. Então eu tenho de ir para os atos do homem público. Ou então estamos... O que é que nós viramos? Gonê, você fez alguma coisa? Ou deixou de fazer alguma coisa? Ao contrário. Na verdade, contrariou várias pretensões ali, inclusive no caso da delação. E aí uma pessoa decente, uma pessoa digna, porque ele é. E se aparecesse alguma coisa, eu ia ficar muito surpreso. Conheço o Gonê há muitos anos. Mas não é porque eu conheço, eu não sou certificado de nada. Eu não tô aqui, ah, o Reinaldo está endossando, então ninguém mexe. Não! Mas então digam o que há. Agora, havia determinação. Nós queremos afastar... eu quero afastar o Gonê porque ele é muito amigo do Gilmar. Ah, eu quero afastar o Andrei Rodrigues porque ele é muito amigo do Lula. Que foi eu. Ah, eu quero afastar o Alexandre porque tem o contrato da mulher dele. Em todos esses casos, busquem-se os atos de ofício. Que parte disso não está claro, eu pergunto à OAB... Eu pergunto a todos os juízes do Brasil, eu pergunto a todo mundo jurídico, eu pergunto ao Ministério Público, que parte disso não está claro. Ou agora nós vamos fazer um levantamento de todos os empresários, de todos os banqueiros, de todos os ricos, de todos os... que se encontram com ministros, com autoridades, com não sei o quê, que fazem seminários e que também têm pleitos lá. E aí vamos ver um por um. Ah, ajudou, não ajudou. Um por um. O crime não está no encontro. Eu sou muito rigoroso nisso. Assim como o eventual crime não está em o Vorkaro financiar o Dark Horse. Assim como o eventual crime não está em pedir a grana para o Dark Horse. O eventual crime está... O que é que se fez com a grana? Aí sim. É aí que está o buziles. Entendem? Ou isso fica claro, ou começa essa confusão dos diabos. E ainda nós teremos chance de voltar a esse assunto. O Mendonça pediu uma investigação dirigida... Por que ele não pediu os procedimentos? ou ele não sabia, por exemplo, sobre o Nunes Marques, que cada vez mais se enrola nesse troço. Por que não? Era para pegar o procurador. É, saúdo os 9-0 e lamento, ainda que tenha tido a maioria, mas lamento os 4 votos. Nem vou atrás de saber quem é, porque aí, meu, você sabe, né, Vai Beni, eu baixo o demônio às vezes nessas horas. Uhum. Demônio não, porque aqui só baixa Deus, mas eu digo do excesso de severidade. Quer ficar prestando atenção ao alarido. Porque não há nada a ser, nem como procedimento preliminar. Nada. Mas tudo bem, cada um vote como quer. Não é? Nem vou até saber, né? Depois, quer dizer, vou ver, mas não vou nem comentar. Porque a única coisa, assim, esse negócio de dar um, né? Começa assim, aquela coisa do bolero de Satã, sabe, Roy Ben? Então, não. Que isso só é bom em música amorosa. Vocês conhecem Bolero de Satã?
1: Não.
0: Não, não tem nada a ver com Satã, diabo, tá? É outra coisa.
2: Madame
0: é uma
2: Satã?
0: Música do Ginga, maravilhoso Ginga, Valho Bene. Você que gosta, conhece. Que é dentista.
1: Sim.
0: O Ginga é dentista. E é um compositor fabuloso, com o Paulo César Pinheiro. Uma música de amor que ele... Aliás, Valho Bene, vamos encerrar com Bolero de Satã? Uma música de amor. Sofrido, viu? Ai, mas é sofrido demais.

0: Aí Badista até no sentido tá me fazendo mal aí, tá? E agora nós vamos para o que realmente interessa. Agora nós vamos para o que realmente interessa. A disputa eleitoral tem nome: Terras Raras. E isso vai ficar claro. Tudo bem, os brasileiros escolhem o que quiserem. Mas isso vai ficar claro. E o nosso candidato a patrãozinho já está aqui. Olha lá.
1: Uma empresa americana financiada por um fundo que tem Donald Trump Jr., filho do presidente dos Estados Unidos, como sócio, está montando uma cadeia de fornecimento de terras raras e um dos maiores empreendimentos está no Brasil. Se trata do chamado Projeto Caldeira, localizado no sul de Minas Gerais. As informações são da Folha. A mineradora responsável pelo projeto, a australiana Meteoric Resources, já enviou amostras do material à companhia canadense Ucore Rare Metals. Essa empresa pretende abastecer uma fábrica americana de ímãs que tem o filho de Donald Trump como investidor. Em agosto de 2024, a Meteoric assinou um memorando com a Ucore, que vai processar terras raras brasileiras no estado americano da Louisiana. Nessa fábrica, a companhia vai separar os elementos, transformando a mistura em óxidos que podem ser usados pela indústria, inclusive por uma empresa que tem Donald Trump Jr. como sócio.
0: Pode ir para mais informações aí.
1: Essa Meteoric Resources tem se movimentado para explorar terras raras nos municípios de Andradas, Caldas e Poços de Caldas, todos no sul de Minas Gerais. Segundo a Meteoric, o projeto reúne 78 títulos minerários e de pesquisa, numa área total de 19.200 hectares, equivalente a 192 quilômetros quadrados. A companhia estima em 1 bilhão e 600 milhões de toneladas o material a ser investigado.
0: Vamos seguir, Carlos, porque eu tenho informações depois a acrescentar.
2: Boa. A ligação do projeto com Donald Trump Jr. surgiu em agosto de 2025, quando o 1789 Capital, fundo do qual ele é sócio, investiu na Vulcan Elements, uma empresa americana especializada na fabricação de ímãs usados em drones, satélites, equipamentos militares, semicondutores e até carros elétricos. Em março de 2026, a Vulcan assinou um memorando justamente com a Ucore, que receberá as terras raras no Brasil. O acordo prevê uma fase de testes com amostras, que já está em andamento, para iniciar

0: iniciar o fornecimento comercial a partir de 2027. Em 11 de junho deste ano agora, a Meteoric afirmou ao mercado australiano que a unidade de Minas Gerais havia processado 43 toneladas de minério de caldeira e produzido mais de 200 quilos de concentrado de terras raras. Parte do material foi enviada para testes de qualidade a compradores, entre eles a Ucore. A mineradora classificou os resultados da planta como excepcionais e disse ter conseguido extrair, em média, 71% dos elementos usados na fabricação de ímãs presentes no minério processado. A Meteoric projeta ainda uma operação de mais de 20 anos, com produção média de 2.500 toneladas anuais de óxidos de terras raras. Desse total, 3 mil toneladas seguiriam para a Ucore, parceira da Vulcan, que é financiada pelo Donald Trump Jr.
1: Ah, não entendi. Até agora que você está falando isso, é tudo normal no capitalismo. Calma! Ei, calma! Eu ainda não dei aquele Vale Ben, ainda não mostrei onde está aí o bolero de Satã, do mal. Vai, Ben, me dê mais informações sobre a Vulcan, vai.
2: Tá, essa Vulcan Elements recebeu apoio do governo Trump para ampliar a produção. Em 2025, o Pentágono comunicou um compromisso condicional de empréstimo de US$620 milhões, o equivalente a R$3,220 milhões a essa empresa. Na ocasião, o filho do presidente, o fundo 1789 Capital e o Pentágono negaram que o fato de o sócio ser filho do presidente americano tenha influenciado a decisão. O acordo entre Meteoric e Ucore é anterior à sanção pelo presidente Lula do projeto de lei que estabelece a Política Nacional de Minerais Críticos, Estratégicos e Terras Raras. A nova lei prevê análise federal de acordos internacionais de fornecimento que possam afetar a segurança econômica ou geopolítica do país.
1: Presta atenção aqui. Vocês perceberam que houve dinheiro público, US$620 milhões, num empreendimento do filho, em que o filho do Trump está metido. Os dois pilares do governo Trump, há dois pilares principais do governo Trump. Um é o neocolonialismo. Lá na ONU, ele se jactou de ter tomado o petróleo da Venezuela e achou isso lindo. E falou sem nenhum receio. O neocolonialismo, que essencialmente é um capitalismo regressivo, é o capitalismo voltando a fases primitivas. No Concerto das Nações hoje, um dos líderes que defende o capitalismo moderno é o Lula. Por incrível que pareça, isso é neocolonialismo, ocupação de território. Não cadeias produtivas integradas e tal. Qualquer economista sabe que eu estou falando coisa óbvia, sensata. Mas há mais. É a exploração, é um neocolonialismo entregue a alguns capitães do mato desse tipo de capitalismo. De que o Trump faz parte. De 2025 para cá, o Trump ficou US$2 bilhões mais rico. E não foi em razão das virtudes de suas empresas, foi em razão de negócios feitos em razão do fato dele ser presidente. E o filho dele metido aqui, nas terras raras brasileiras. E agora o que vai ficar claro, e vai ficar claro, é que essa turma tem um representante no staff do Flávio Bolsonaro, com promessa de ministério, vocês verão. E tudo isso já está conversado sobre terras raras. Nós estamos falando de negócios que no futuro movimentarão US$ trilhões. Eu não estou falando de US$ bilhões. US$ trilhões. E o Brasil tem dois caminhos: ou a inserção soberana nessa exploração, nós aprovamos uma lei para a exploração das terras raras, ou é a capitulação. O Trump fez uma exigência ao governo brasileiro para se livrar das tarifas. A exigência feita ao governo brasileiro para livrar das tarifas, de tudo e tal, e nós vamos ver, teve outra reunião e ficou claro que não tem nenhuma razão para tarifar o Brasil,

0: eles querem a exclusividade da exploração das terras raras no Brasil. Eu não estou lidando com teoria conspiratória, eu estou falando de fatos. Alguns deles vão ficar claro com nome, sobrenome, etc. Entendo eu que certas coisas ali incidem em investigação de natureza federal. A ver. Né? Estou falando de fatos. Eu estou falando de um candidato que participou de um evento no dia 28 de março de 2026 nos Estados Unidos. E isso eu também não inventei nem dei o texto. Quem emprestou voz a ele foi o Vale Bene, cheio de satisfação porque ele gosta. Quando se trata de dar terras raras, ele fala, é comigo mesmo que eu vou lá. Foi ao encontro da CEPAC, aquela união de reaças, e prometeu praticamente a parceria com os Estados Unidos, contra a China, inclusive. Ah, então você quer que o Brasil se renda à China? Deixa de ser Zé Mané. Cuidado, hein? Vê carpete verde e vai acabar comendo pensando que é capim. Depois faz mal. Né? Porque capim a gente ainda digere, né? Embora não, a celulose a gente não processe. Mas sai no cocô. Agora, o carpete pode fazer mal. Não, não acho. O Brasil não está subordinado à China. Eu já disse, o Brasil não quis entrar na Rota da Seda, que são os países que têm acordos especiais com a China e que limita acordos com outros países. O Brasil não entrou nessa. Não, o Brasil tem que ter uma inserção soberana. A lei garante isso. Mas o Flávio quer outra coisa. O que, que você quer, Flávio? Conta pra nós. Vai, na voz gloriosa de Vale Bene. Vai.
1: Brasil is going to be
2: O Brasil vai ser o campo de batalha no qual o futuro do hemisfério será decidido, porque o Brasil é a solução para os Estados Unidos se livrarem da dependência dos minerais críticos, especialmente das terras raras da China. Sem eles, a revolução tecnológica dos Estados Unidos fica estagnada e a segurança nacional se torna vulnerável. E quando os Estados Unidos se tornam vulneráveis, todo mundo livre se torna vulnerável. Brasil e Estados Unidos foram feitos um para o outro. Compartilhamos os mesmos valores judaico-cristãos e cada um tem aquilo de que o outro precisa. A América precisa de cadeias de suprimentos seguras para materiais críticos, um parceiro confiável no hemisfério e um mercado massivo para bens e serviços americanos.
0: A subordinação está aí. Clara, explícita. Eduardo Bolsonaro... Entrevista TMC, 3 de junho. Aí, nem, além das terras raras, o Pix. Põe aí, só para lembrar.
3: Nós fizemos um pedido aos americanos para que qualquer tipo de tarifa, né, ou retaliação nesse sentido comercial, que ela demorasse, que ela esperasse pelo menos até a eleição desse ano. Porque se o Flávio Bolsonaro for eleito, teremos outra diretriz do governo federal. E esse foi o pedido que nós fizemos. Agora, os Estados Unidos, né, têm mecanismos muito semelhantes ao PIX, como, por exemplo, o Zelle, que é o PIX dos Estados Unidos aqui, é o Zelle. Então, dá para você ir para uma mesa de negociação com os americanos com bons argumentos. Dá para você sentar, dá para negociar. Eles têm interesses onde as nossas economias se complementam, como, por exemplo, terras raras, né, manganês, que os Estados Unidos importam 100% do manganês e o Brasil é um grande produtor de manganês. Dá para a gente conversar e botar na mesa isso daí e tentar segurar um ímpeto de retaliação contra qualquer meio que a gente utilize aqui de pagamento.
0: Tá aí. Ainda vai ficar claro do que estamos falando? Ainda vai ficar claro do que estamos falando. E vai ficar... Não, eu não lido com teoria conspiratória. Eu já disse que a minha vibe é outra. Lula diz, votar em Flávio é enrolar-se na bandeira... Ah, não vai ter Flávio atacando Lula? Vai, tem. Tem. Eu não fico lidando com... Eu não tenho balança quando eu fico fazendo programa, mas tem tudo que é relevante. O Lula diz, votar em Flávia enrolar-se na bandeira dos Estados Unidos. Vamos ouvir, vai lá.
4: É, o presidente Lula voltou a chamar Flávio Bolsonaro, rival na disputa à presidência, de traidor. A declaração foi dada hoje durante um comício no Recife, em Pernambuco. O presidente participou de uma caminhada na região central da cidade e percorreu o trajeto em cima de uma caminhonete ao lado do candidato a governador João Campos, do PSB, e também dos candidatos ao Senado, Humberto Costa, do PT, e Marília Arraes, do PDT. Em discurso aos presentes, Lula afirmou que votar em Flávio é enrolar-se na bandeira dos Estados Unidos. Vamos ouvir o que disse o presidente da República.
5: Votar neles é votar num cara que vai dormir enrolado na bandeira americana, porque eles são traidores. Eu nunca vi alguém ficar beijando bandeira americana no comício. Isso, companheiros, depende de vocês.
0: Olha, beijar o que tem. E eu me lembro, até peço para os meninos aí que são muito rápidos achar para mim, tem um vídeo do Bolsonaro, candidato em 2017, pré-candidato, né, na Flórida. Ele fez um comício na Flórida. Né? Eles adoram a Flórida. O voo lá que o Flávio fez no avião do Vorcaro vindo da Flórida. Né? Ele bateu continência para a bandeira americana. E a gente vê a bandeira americana nos comícios deles, a bandeira dos Estados Unidos e a bandeira de Israel. Tem mais bandeira dos Estados Unidos que bandeira do Brasil. E eu não preciso também me esmerar em provar aqui que o Eduardo Bolsonaro tricota com o governo americano para punir autoridades brasileiras. Né? Olha como esses meninos são rápidos. Já acharam o vídeo do Bolsonaro. Olha que beleza, né? Eu tenho ideias aqui, eles... Pá! Ah, vai, põe aí.
6: A minha continência, a bandeira americana.
0: É. Então... Está aí, né? Isso não é invenção. Às vezes em que... Tem o famoso tweet do Eduardo, eu me lembro, o Ratinho disse, não, as medidas tomadas, a tarifa contra o Brasil não tem nada a ver com o Bolsonaro, não. É que o Trump estava bravo com o Lula, porque o Lula nos BRICS falou que queria usar uma moeda para o grupo ali, que não fosse o dólar. É por isso que veio a tarifa. O que, que o Eduardo fez? Publicou no Twitter. Não é não. É sim, por causa do meu pai. Ô, vai, Ben. Isso não é assim, rolar só na bandeira americana. Não. Isso é quase comer a bandeira americana. Não é?
7: Sim.
0: Isso é processar a bandeira americana. Assim, processar metabolicamente falando. Né? E parlamentares dos Estados Unidos estão acusando a interferência no Brasil. Ah, é a turma dos democratas. Bom, não são parlamentares? Tá claro para todo mundo?
7: Um grupo de 31 congressistas dos Estados Unidos enviou uma carta ao secretário de Estado americano Marco Rubio demonstrando preocupação com tentativas de interferência da Casa Branca nas eleições aqui do Brasil. No documento enviado nesta quinta, os parlamentares acusam a gestão Trump de tentar pressionar instituições brasileiras e de colocar em risco a parceria estratégica entre as nações. Na nota, o grupo exige que os Estados Unidos assumam o compromisso de reconhecer e aceitar o resultado das eleições. Essa carta foi assinada por 30 deputados e um senador, Bernie Sanders, e afirma que a administração Trump adotou medidas econômicas, diplomáticas e políticas contra o Brasil desde o ano passado, desde 2025. Um trecho diz: as ações do governo Trump constituíram uma violação extraordinária da soberania nacional do Brasil e uma tentativa flagrante de pressionar as autoridades brasileiras em relação a um processo judicial em andamento. A carta acaba com uma crítica à decisão do governo americano de revogar o visto da embaixadora do Brasil em Washington, Maria Luísa Viotti.
0: É, eles acusam ali ações, né, dos Estados Unidos, os tarifaços, sanções contra ministro do Supremo, a classificação.

0: das facções como terroristas e tal, enfim, porque nós sabemos como é que os Estados Unidos lidam com isso. Aliás, é parte do projeto da tal da doutrina Monroe, Donald Trump e Monroe, América para os americanos, lá das duas primeiras décadas do século XIX. Aquilo era uma expressão do anticolonialismo. Ah, não, a Europa para de se meter na América e tal. Agora, isso é a expressão de um neocolonialismo. Esse território é nosso, nós vamos ocupar como a gente quiser. Veja o que eu fiz com a Venezuela. Acharam lá aquela paspalha da Delcy Rodrigues. Ali, aliás, para esses que se dizem liberais, eu tenho um nojinho de alguns liberais brasileiros que eu vou te contar. Mas é assim, fedem, fedem, fedem a catinga do reacionarismo. Que a Delcy Rodrigues, ela mantém o mesmo sistema ditatorial do Maduro, hein? Igual. Tanto é que a tal da Corina, vai bem, Maria Corina, tentou voltar, não conseguiu. O Trump falou: vai se catar, Corina, eu lá quero saber de você. Eu quero o petróleo da Venezuela, porra! É, Zorra! Com a ditadura lá, é mais fácil. É mais fácil o petróleo com ditadura. Ou o Oriente Médio não ensina isso, vale o bem? Carlos,
1: Claro, ensina.
0: mais fácil petróleo com ditadura. Destituíram a mulher? Poderiam ter destituído. Se sequestraram o presidente. E aqui é a mesma coisa. Se tiver alguém que facilite a rapinagem, perfeito. Que parte essa gente não entendeu? E aí, se precisar usar criminoso para isso? Pô, o Renan Santos, que é um cara de direita, que andou falando coisas do Bukele, não sei o quê, de que eu discordo profundamente, mas disse: combater o crime aqui é função nossa, não é função de outros, como quer esta gloriosa família. O eurodeputado Francisco Assis, que é um português, também criticou, né? Carta assinada por três colegas que pediram investigação de Alexandre. Ah, faz! É muito impressionante, né? É muito impressionante. E veja, nós temos aí, vocês devem estar com a 4.1 aí,
1: Estamos.
0: né? Os Estados Unidos, que aplicaram a tarifa no Brasil, eles não conseguem dizer por quê. Eu consigo! Terras raras! Dê as terras raras para o Trump e para a família Trump e tá tudo certo. E como a gente vê, tem gente disposta a fazer isso. Esse é o ponto. Vamos ao ponto. Você vem aqui, você vem o é da coisa para chegar o é da coisa. Rapidinho, vamos lá.
1: Representantes dos governos Lula e Donald Trump se reuniram hoje em Genebra, na Suíça, para discutir as tarifas adicionais impostas pelos Estados Unidos aos produtos brasileiros. O encontro integrou a contestação apresentada pelo Brasil à Organização Mundial do Comércio, OMC. As consultas foram solicitadas pelo Brasil em 27 de julho e aceitas pelos americanos em 6 de agosto. Trata-se da primeira etapa do mecanismo de solução de controvérsias da OMC, que abre espaço para um entendimento entre os países antes de uma eventual análise por um painel de especialistas. Segundo o Globo, a avaliação de quem acompanhou as negociações é de que essa rodada permitiu discutir os argumentos dos dois lados, mas dificilmente produzirá decisões capazes de resolver um impasse neste momento. O interesse é manter o canal de diálogo aberto, mesmo diante das divergências sobre as cobranças.
0: O negócio não tem nada. Não tem nenhuma razão para aplicar tarifa. É pretexto. É pretexto. Assim como quando acusa o agro brasileiro, e olha que o agro brasileiro, digamos que não morra de simpatias por mim. Já tiveram, já teve mais simpatia, alguns, outros, né? Eu tenho amizades muitas no setor, alguns não gostam, talvez, sei lá, Vale Benito, não devem gostar do meu estilo, não devem achar elegante. Eu gosto, eu acho fofo. Né? Mas, bem. Mas eu sou um defensor do agro brasileiro, o agro brasileiro dos mais produtivos do mundo. As acusações que os Estados Unidos fazem contra o agro brasileiro são mentirosas. Ah, quer dizer que não tem desmatador? Tem. Agora, o agro brasileiro que importa, esse

0: está no topo do mundo, da tecnologia e de tudo. Quando os Estados Unidos acusam o agro brasileiro, está acusando por quê? Inclusive a União Europeia, protecionismo, vagabundo, michuruca. Michuruca não, milionário, bilionário, trilionário. É uma perspectiva neocolonial. E aí vem a parte que um setor do agro fica bravinho comigo. Fazer o quê? Né? Eu nasci assim, eu cresci assim, isso mesmo assim, sempre Reinaldão. Não sou Gabriela, naturalmente. Né? É a parte que eu digo, vocês se ajoelham para um grupo que é entreguista. Ou acho que quem entrega terras raras, não, se precisar, não entrega o resto. O que, que é? É isso. Agora, no geral, tamo junto. PT acusa Meta de sabotar páginas de anúncio de Lula. Vai lá, rapidinho.
1: A campanha do presidente Lula cobrou oficialmente explicações da Meta, dona do Instagram, do Facebook e do WhatsApp, nesta quinta-feira. A campanha do PT alega que a conta de anúncios do candidato à reeleição no Facebook está sob restrições. Segundo o comunicado oficial do partido, o perfil oficial de Lula também chegou a ficar desabilitado. Em notificação extrajudicial, o partido e a coligação de Lula falam em grave risco à paridade de armas no pleito eleitoral e pedem o restabelecimento da conta de anúncios Eleições 2026, Luiz Inácio Lula da Silva, presidente. Também solicitam a revisão humana e a manutenção de conteúdos. O PT e a coligação ameaçam ir à justiça caso não tenham os pedidos atendidos. Em nota, o jurídico da sigla informou o seguinte: no escopo das eleições, sobretudo ao considerar que restam menos de 11 dias para o primeiro turno das eleições gerais, a desativação, bloqueio ou limitação unilateral de contas, perfis e canais de comunicação de candidatas, candidatos, partidos políticos, coligações ou cidadãos em período pré-eleitoral ou eleitoral, ganha contornos de extrema gravidade sob a ótica do direito eleitoral.
0: Mas pode fazer esse tipo de coisa? Pode. É, pode ter. O que a Meta exige? Propaganda positiva, contratação direta, rótulo de transparência. É, se a campanha usar IA na criação de anúncio, é obrigada a declarar que a ferramenta não pode ter propaganda negativa, é, etc. Deepfake, desinformação. Tem regra. O que o PT está dizendo é: os critérios que vocês estão usando com a gente não são os mesmos que vocês estão usando com o Flávio. Eu não tenho a verificação disso, eu estou noticiando porque o PT fez essa notificação. Tá? O governo anunciou que vai extinguir as bets, daqui a pouco a gente dá detalhes do anúncio, mas nós já tínhamos o material pronto aqui de coisas anteriores a esse anúncio. Nós estamos vendo direitinho, porque o que a gente faz aqui é curadoria da notícia também, para trazer tudo redondo para você, tá? Lula, vou acabar com as bets. E quem quer gastar com bet, que compre leite para criança. Do que eu tô falando? Vai lá.
2: Reinaldo, o presidente Lula anuncia hoje o fim das bets. Vamos ver os termos da medida provisória ainda, mas no evento de que participou, aliás, o presidente em Pernambuco, ele afirmou o seguinte: vou acabar com as bets. O dinheiro do jogo é para comprar leite para as crianças, fecha aspas. Vamos acompanhar um trecho do discurso dele.
3: Eu sei que tem muita gente devendo. Eu sei que tem gente devendo, gente que pega dinheiro emprestado, gente que pega dinheiro da comida do filho, gente que pega dinheiro do leite da criança e vai jogar. Eu quero que vocês saibam que tem muita gente doente por causa do jogo. Tem muita gente endividada. E eu quero dizer para vocês, eu vou acabar com as bets. O dinheiro do jogo é para comprar comida para as crianças. Se tiver vontade de jogar, compra um litro de leite para tua casa. Mais um pão, compre mais comida para sua casa. Não é correto a gente gastar o que não tem para tentar ganhar o que não existe. Não dá para ficar acreditando em mentira.
0: Bom, queridos, deixa eu dizer uma coisa. Eu não inovo, as pessoas conhecem minha posição. Eu sou contra esse tipo de empresa. E contra a legalização do jogo também, cassino e essas coisas. É, os dados são muito ruins, eu acho que todo mundo esperaria, estava à espera.

era de alguma proibição. Aliás, o Flávio falou de proibição também, mas relativa. Eu já chego lá. É, sim, nós vamos ter a fala do Flávio dizendo que o Lula está sendo só populista e etc. Dados importantes para a gente ter uma conversa sensata a respeito. No primeiro trimestre foram depositados nessas empresas 88,5 bilhões de reais. Primeiro semestre. Falei trimestre? Não, semestre. E foram pagos 68,3 bilhões. Tem aí uma retenção de 20 bilhões. Ah, ficaram com todo esse dinheiro? Não. Rendeu de impostos, essa coisa toda rendeu de impostos federais 10 bilhões. Ainda assim, nós estamos falando de uma retirada de 20 bilhões, infelizmente, das camadas mais pobres, porque são as que mais jogam. Temos casos realmente dramáticos, e aí não é só com tigrinho, não, é com tudo. É do mal que isso está fazendo. Desde o mal que está fazendo a economia, tem uma pesquisa da Confederação Nacional de Dirigentes Lojistas, isso alcança 50 milhões de pessoas. Nas capitais apenas, envolvidas com isso. Outra pesquisa séria saiu na Folha: 61% dizem que apostam com os seguintes recursos, pela ordem: poupança, deixar de comprar coisas, então, em vez de comprar coisa, faz a bet, cartão de crédito. Empréstimo, deixando de pagar algumas contas e vendendo algum bem. Ou seja, um dinheiro que não está disponível. Em situações dramáticas. E aqui, eu já disse que eu tenho mais amigos advogados e do mundo do direito do que propriamente jornalistas, embora eu os tenha também, né? Mas tem gente que acha que não gosta do meu perfume, vale bem, que pena. Atenção, os tribunais tiveram que criar uma jurisprudência para o pagamento da pensão alimentícia. Aumentou brutalmente o não pagamento de pensão alimentícia. Justificativa, vício na BET, e acaba sendo verdade. Tiver que criar jurisprudência, vício em BET não vai justificar o não pagamento de pensão alimentícia. As coisas são muito ruins. Eu fui contra, continuo contra. Inclusive cassino, legalização de jogo, etc. Né? Porque acho que definitivamente as coisas vão bem. O governo pode ter problema, Lula, se seja Lula, seja lá quem for, sim, pode ter. Pode ter problema. Insisto, 10 bilhões de arrecadação. Né? A medida não tem nada de legal, porque não se está oferecendo nenhum benefício a ninguém criando programa novo. Não quer dizer que no Congresso vai ser tranquilo. Eu lembro que no Congresso tentaram uma tarifação de 18%, um imposto de 18%, acabou ficando em 12%. O lobby é grande. Cidades deixarão de arrecadar ISS, algumas cobram. Uma parte do imposto federal não tem ICMS, né, porque não tem mercadoria aí, é um serviço. Mas uma parte do imposto federal vira. Também tem a ver com os estados participam de uma parcela. Então você terá alguns problemas aí, né? Agora, as dificuldades são muitas, né? O governo federal já teve que derrubar 1.300 contas que divulgam bets ilegais, né? Tem a questão dos clubes. As bets notificaram os clubes, sim, deixarão de arrecadar. O governo não pode apresentar agora nenhuma compensação para os clubes, porque aí a lei eleitoral proíbe. Depois da eleição, certamente se buscará uma resposta, inclusive para o meu Corinthians. O que menos recebe
é o Botafogo

0: resgatar a história. Vai lá.
1: Em um evento hoje no Rio para a formatura de praças da Polícia Militar do Estado, Flávio Bolsonaro afirmou que Lula está desesperado, que a decisão de acabar com as bets é populista e acusou o adversário de ser o pai do tigrinho.
2: Olha, o presidente Lula, todo mundo já sabe que ele está desesperado, não fez em 4 anos, na véspera da eleição ele quer tentar fingir que não foi ele que conseguiu, aprovou e regulamentou o cassino online na mão dos brasileiros. O Lula é o pai do tigrinho, né? Vai querer enganar o povo mais uma vez, como se fosse combater. Ele regulamentou a aposta online, o cassino online, no final do governo do presidente Bolsonaro. Do governo do presidente Bolsonaro para cá, mas que quadruplicou a quantidade de apostadores. Quer dizer, mais uma vez uma atitude populista, hipócrita, eleitoreira, e ninguém garante que depois da eleição ele libera tudo de novo, porque ele está jogando tudo nas eleições.
0: Bom, essa parte do liberar tudo de novo, ninguém garante que ele... parece que ele... põe de novo o finzinho do vídeo. Me ocorreu agora. Põe de novo o finzinho do vídeo.
2: Olha, o presidente Lula...
0: Ninguém garante que depois da eleição ele volta de novo. Ele está admitindo que o Lula vai ganhar. Não, nem precisa. Ele está admitindo que o Lula vai ganhar a eleição? Ou o Lula restauraria o troço, mesmo perdendo até... Isso é um pouco provável, né? Agora, pouco provável que restabelecesse, ganhando ou perdendo. Mas vamos lá, ô Flávio. As bets foram legalizadas no sentido de não é proibido, pode jogar em 2018 no governo Temer. E durante 4 anos no governo do seu pai, não se mexeu no assunto, foi uma esculhambação geral. Não é verdade que o Lula criou o negócio do tigrinho. O negócio do tigrinho foi proibido. Aí sim. E aí o governo Lula criou uma regulamentação 29 de novembro de 2023, uma primeira regulamentação. Depois, em 2025, se bateu o martelo sobre bets legais e ilegais. Então, se tem o que se tem. Mas ainda assim, os problemas remanesceram. Então, isso que você está dizendo não é verdadeiro. Não é verdadeiro. O Flávio está dizendo que ele é contra o jogo do tigrinho, mas que ele é favorável às bets esportivas. Então, é uma proposta. Ele está tentando evitar falar isso claramente, mas é isso que ele está dizendo. Tigrinho não, bets esportivas sim. O dado é que o que se tem não indica que o problema esteja restrito ao tigrinho. Voltaremos ainda com as propostas que o governo fez a respeito, deixando isso mais claro. É isso aí.
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0: Oh, meu Deus, eu acabei de falar pro Johnny agora, ele acabou de autorizar, nós vamos ficar 4 horas no ar, porque
1: combinado.
0: Tem muita coisa.
1: Cancelei a programação.
0: CNJ, 2 meses para decidir caso de desembargador, vai.
4: Reinaldo, a Corregedoria Nacional de Justiça terá 60 dias para analisar o material obtido durante uma correição extraordinária realizada ontem no gabinete do desembargador Nilton Ramos, do Tribunal Regional Federal da Primeira Região, o TRF1. O mesmo prazo vale também para que o órgão avalie se existem elementos para a abertura de um processo administrativo disciplinar. Esse prazo, aliás, poderá ser prorrogado por mais 60 dias. A diligência dessa quinta começou por volta das 2 da tarde e terminou pouco depois das 5. Segundo o Globo, não houve busca no gabinete do desembargador, como chegou a ser noticiado, mas uma correição extraordinária destinada a verificar indícios de possíveis irregularidades em processos relacionados ao setor sucroalcooleiro. De acordo com a reportagem, não há, neste momento, acusação contra Nilton Ramos. Ao fim da análise, caso o corregedor entenda que há elementos que justifiquem a abertura de um processo disciplinar, caberá ao plenário do Conselho Nacional de Justiça, o CNJ, decidir sobre a instauração do procedimento.
0: Como os arquivos indicam, vai bem, acabei marcando o tempo, já foi 1 minuto?
1: 1 minuto, exatamente.
0: Como os arquivos indicam, eu tinha pedido bonitinho ali uma correição. Eu tenho mau hábito de estudar essas coisas, viu, Weber? Eu tenho pedido justamente uma correição. Correição é uma inspeção. Pode chegar e dizer, não tem nada. Está tudo nos conformes.

0: Ele, que é marido da advogada Camila Ramos, advogada do grupo Master para as questões envolvendo precatórios, né, que foi considerada da turma do KN. KN, que é o Cássio Nunes Marques, né? Tem de estranho, o corregedor cuidava até de hotel do Cássio Nunes Marques, né? Ele é tratado como da turma do Cássio Nunes Marques. A Camila levava o Cássio em avião, né? Invocado para coisa. Tem o negócio da Alcídia, a tal da usina, nós tratamos aqui, com voto favorável do Cássio e conversas indicando 500 mês para o Kevin. Com K, filho do Cássio com K. Aquele moço de 25 anos que passará a ser meu amigo e eu renunciarei ao Vale Bem. Porque eu gosto de gente que enriquece mais rápido que o Vale Bem. Que eu fiz a curva, viu, Carlos? E o menino vai ficar mais rico que o Vale Bem, então eu troco de amigo. É. Aí, precisa ver. Né? Tem ali coisas. Então vamos ver o que a correição indica. E o Gilmar e a AGU tomaram a decisão correta. Vamos levar, vamos botar fim à indústria dos precatórios, essa farra, essa folia? Vamos lá, vai.
1: A Advocacia Geral da União e o ministro do Supremo Tribunal Federal, Gilmar Mendes, estão fechando o cerco contra uma indústria de precatórios utilizada pelo Banco Master para garantir lucro fácil, contando com o apoio de membros do Judiciário. Informação é do portal G1. Esse uso ficou explícito a partir de dados obtidos no celular de Daniel Vorcaro, que mostram contatos com advogados ligados a juízes para obter decisões em tribunais para validar precatórios e pré-precatórios adquiridos pelo Master. O banqueiro investiu 14 bilhões e 300 milhões de reais na compra de precatórios e direitos creditórios, uma espécie de pré-precatório que dependiam de decisões favoráveis do Judiciário para gerarem lucro fácil para o Master. No celular de Vorcaro, há vários indícios de que ele buscava se aproximar de juízes, de tribunais federais.
0: Isso. Agora, deixa eu dizer uma coisa, a indústria dos precatórios não é só do Master, não, hein? A indústria dos precatórios no Brasil é gigantesca. E essas soluções, muitas vezes, bastante heterodoxas contra as contas públicas. Né? É que aqui o caso atingiu uma altura que ninguém imaginava, né? É isso aí.
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0: Muito bem, estamos de volta. Vamos lá, a gente já fala mais de bets, mas o que nós temos aí? Vamos na sequência.
3: Reinaldo, após vir à tona que Flávio Bolsonaro viajou em um jatinho ligado a Daniel Vorcaro, a campanha presidencial do senador, decidiu reduzir o espaço dedicado ao caso Master no horário eleitoral gratuito nessa reta final que antecede o primeiro turno. Segundo o jornal O Globo, a orientação é concentrar os programas de rádio e televisão em temas como economia, endividamento e segurança pública, além de manter o embate sobre o escândalo, principalmente nas redes sociais. A estratégia foi definida a partir de pesquisas qualitativas encomendadas pela equipe de Flávio Bolsonaro. Segundo integrantes da campanha, os levantamentos indicaram um efeito limitado da troca de acusações sobre o Master entre eleitores menos envolvidos na disputa política e uma resposta maior quando os programas tratam de problemas ligados ao cotidiano. Essa decisão também vem após o jornal O Estado de São Paulo revelar que Flávio tentou falar com Vorcaro em cada um dos 4 dias que antecederam, a prisão do banqueiro em novembro do ano passado.
0: E também o outro voo, né? Tem o outro voo também, que foi pedido também no avião do Vorcaro. Né? É um assunto, eu acho impressionante que eles tentem jogar. E o Flávio, vamos para 10, depois a gente volta para 9. Alô, TV. Tá bom. O Flávio defende o Willer, o amigo de fé, irmão. Você, meu amigo de fé, meu irmão, camarada, amigo de tantos caminhos, de tantas jornadas. Você, com o coração de heróis, menino. Vai.
1: Sim, ainda no evento de hoje no Rio de Janeiro, que a gente já citou, Flávio fez uma defesa enfática de Willer Tomás, que chamou de advogado respeitadíssimo. E ele faz questão de afirmar que o avião nada tem a ver com Vorcaro.
4: Olha só, esse negócio do avião aí, é muito importante falar que a questão aí de eu ter viajado no avião do Willer, uma viagem em família, a convite dele, estava junto, minha esposa, minhas filhas, não tem absolutamente nada a ver com o Vorcaro. Se estão partindo da premissa que ter cota de avião,

0: a ser dono do avião, então eu viajei com o dono do avião, que é o William, não tem nada a ver com o Borcaro. Está sendo perseguido, como várias pessoas estão sendo perseguidas, tem proximidade comigo. Que mundo vocês vivem que vocês não estão vendo aparelhamento que o Lula fez na máquina do Estado? É Supremo aparelhado, é Ministério Público aparelhado, é Polícia Federal aparelhada, até Defensoria Pública aparelhada, todo mundo mobilizado para perseguir qualquer pessoa no meu entorno. Um advogado respeitadíssimo, que é o William, é meu amigo, as nossas esposas são amigas, nossos filhos são amigos. Não foi apenas essa viagem que fizemos juntos, fiz várias viagens junto com ele. Então não temos absolutamente nada de errado. E não dá para querer criminalizar a amizade agora.
1: Ô Flávio, não exagera, mas o texto é engraçado. Se fosse transcrever o texto, é o seguinte, olha, não tem nada contra ele porque a minha esposa estava junto. Não tem nada contra ele, porque as nossas esposas são amigas. Ô, Flávio, não exagera, né? O seu amigo é um dos principais investigados no escândalo bilionário do INSS. É suspeito, assim, do escritório dele ser uma espécie de hub de várias sacanagens. Ele teve... Tá sendo investigado por... Ele teve mandado de busca e apreensão no escritório, que teve de ser determinado até pelo Mendonça. É verdade que o Mendonça manteve isso em sigilo. Do Willian não sai nada. Fosse o Lulinha, estava tudo em praça pública. Né? O Willian já foi preso na Operação Greenfield em 2017. E o presidente era o Temer. Não era o Lula. Né? Então, assim, agora, querido, você quer dar esse atestado, assim, de nada consta? Fica à vontade. Né? Mas o que parece é que... eu já vivi o bastante para saber que parece que o Willer falou para ele: dá para você me defender, por favor? E aqui é uma correção. Ontem eu afirmei que o Banco Genial Corretora é sócio, o Banco Genial é sócio da Quest, e não é sócio da Quest. Faziam, fazem, sempre pesquisa Genial Quest, mas a Quest, informa a empresa, não tem sociedade com o Banco Genial. Feita a correção. Lembrando que eu não pus em dúvida a pesquisa. Eu não entrei naquela, pesquisa feita pela Genial PCC, não entrei nessa. Tem ali algumas coisas, alguns critérios que a Quest usa, de que eu francamente não gosto, mas já disse isso. Um excesso de fatiamento do eleitorado, não acredito nisso, do modo como faz, mas aí é uma questão de análise, de escolha e tal. Não pus em dúvida os números, né? Falei que era sócio, não é sócio. A correção está feita e quando tem correção para fazer, nós fazemos correção. Certo? E aí? O Flávio pediu ao Fachin para tirar a relatoria do Dino da questão das emendas que toca no caso da Dark Horse. Eles não querem o Dino de jeito nenhum, que dizem que o Dino, onde já se viu, o Dino é como escolher relatoria. Relatoria isenta para o companheiro Flávio, as relatorias isentas são as do André Mendonça. Tá, gente? Do Dino, tudo suspeito. O Dino significa Supremo aparelhado. Agora, André Mendonça, não. Né? E também não era aparelhado a PF do pai dele. Não, vou me abster de colocar aqui o vídeo do dia 22 de abril de 2020, em que ele diz: vai ser como eu quero, na PF. E botou lá quem para tomar conta? Mendonça, que foi ministro da Justiça, de uma PF que já estava aparelhada. Tão aparelhados os sistemas, que o sucessor do Mendonça, no Ministério da Justiça, está preso, e o ex-diretor da Polícia Rodoviária Federal também. As pessoas têm direito às próprias opiniões, não têm direito aos próprios fatos. Berger, tem de pedir demissão ou de ser demitido já, meu filho. Tá fazendo o que ainda aí no cargo?

0: Do que é que eu tô falando? Vai.
1: O chefe de gabinete adjunto do presidente Lula, Swedenberger Barbosa, o Berger, foi aconselhado por pessoas próximas ao presidente da República a pedir demissão do cargo. Ontem, o Metrópolis revelou que Berger recebeu presentes com custo de dezenas de milhares de reais da empresária Roberta Luxinger, que é amiga e sócia de Fábio Luiz Lula da Silva, o Lulinha, filho do presidente Lula. Berger recebeu de Luxinger um relógio Cartier de R$66 mil, um quadro do pintor Antônio Veronese comprado por 13 mil euros, R$83 mil no câmbio da época, e uma festa de aniversário em um camarote do estádio Mané Garrincha durante show de Caetano Veloso e Maria Bethânia. Na época dos presentes, Berger era o número 2 do Ministério da Saúde durante a gestão da ex-ministra Nísia Trindade. Segundo Metrópolis, Berger e Roberta atuavam juntos na pasta para liberar recursos para estados e municípios. Mensagens obtidas pela PF também indicam que Lulinha supostamente atuou a favor dos interesses da produtora de fertilizantes Unigel, junto à Petrobras, em parceria com Roberta Luxinger e o ex-chefe de gabinete do presidente no Palácio do Planalto, Marco Aurélio Santana Ribeiro, o Marcola.
0: Deixa eu dizer uma coisa. Existem suspeitas. Não existe nada até agora, nenhum contrato feito de nenhuma natureza. Não existe nenhum contrato feito de nenhuma natureza. Se a dupla é de lobista, é uma dupla de lobistas incompetentes até agora. É bom que fique claro. Ou então me aponte. Qual é o contrato? Agora, o presente eu não vi ser contestado. Não vi ser contestado. O Lula já deveria ter mandado embora. Ah, o Lula não manda embora porque ele está comprometido. Não está comprometido com nada. Isso é papo furado. Mas não interessa, está lá. Ô, senhor Denberg, se o presidente não manda embora, pede demissão. É inesper... Ah, não, mas ela é minha amiga, me dá presente de 66 mil. Porra. Agora o que que é? O máximo de presente que o Vale Bene me deu foi 57 mil.
2: Tá bom, né?
0: É, né, Vale Bene, mas você tá vendo como é que é? Você tá vendo como tem gente mais generosa do que você? Sim. É só pra deixar claro. Isso aí.
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0: E o presidente do Banco Central, Gabriel Galípolo, ele afirmou nesta quinta, confirmou nesta quinta, que recebeu intimação da PF para prestar depoimento no caso Master. A investigação apura a suposta atuação dos funcionários do Banco Central para favorecer o ex-banqueiro Daniel Vorkaro, bom, de pelo menos um deles, com absoluta certeza, né? Aconteceu. E ele tem, claro, é o normal. Ah, puxa, vai ter que depor. Tem que depor e não tem nada demais nisso. É isso aí.
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0: Conversas indicam proximidade de Alcolumbre entre Alcolumbre e Vorkaro. Vamos lá. 11.
4: Conteúdo extraído do celular de Daniel Vorkaro mostra a proximidade entre o presidente do Senado, Davi Alcolumbre, e o então banqueiro. As mensagens foram publicadas pela Veja. Vorkaro parabenizou quando eleito presidente da casa no dia 1 de fevereiro de 2025, chamando-o de amigo e desejando os melhores anos e sucesso na empreitada. O senador então respondeu: "Fala, meu amor, muito obrigado por tudo, em especial pelo seu carinho e amizade fraterna. Gratidão." Em março do ano passado, o senador escreveu: "Sou seu irmão para a vida toda." Vorkaro retornou com corações e correspondeu às declarações de amizade. Escreveu: "E eu seu, a qualquer tempo, para qualquer coisa. Nunca vou esquecer." Menções a Alcolumbre também aparecem em outubro de 2023, num grupo de WhatsApp chamado Macallan. Faria, diz a Vorkaro: "Soda que o Davi aprendeu a falar pelo Google Tradutor e pode assustar a menina." O então banqueiro responde: "KKKKK, bonde do Tigrão." Faria completou: "Davi falou que está com dança nova."
0: Vale Bene parece a gente. Hoje mesmo falei, Vale, eu mandei música. Ele falou: "Obrigado, meu amor." É assim, a gente se trata.
4: Bonde do
0: assim.
4: Tigrão, né?
0: Só deixando claro que tem gente que chamou de meu amor. Eu tenho um amigo que chamou de meu amor e, obviamente, não tem nenhuma conotação sexual, até porque aqui tudo que se sugere, né, é ali do Tigrão e tal. E aí tem outras conversas sugerindo que tem festa, que eventualmente tinha menina e

0: sei o quê, e que isso tudo seria organizado, então, pelo Fábio Faria. Tem a manifestação do Alcolumbre dizendo que são falsas acusações, disse que vai recorrer à justiça, que não vai se deixar intimidar. O Fábio Faria está dizendo que a conversa citada pela Veja trata de reserva de 4 suítes de hotel, que a conversa não tem a ver com as meninas. E os advogados do Vorkário se manifestaram contra os vazamentos, falando que repudiam a divulgação seletiva e fragmentada de informações, e inclusive a divulgação de conversa de advogados. Bom, aí eu também acho que nós estamos, assim, virou. Nós podemos sair desse processo com o fim do sigilo entre advogado e cliente, em nome do interesse público. Deixa eu dizer, isso não existe em nenhuma democracia do mundo. E onde existe não é democracia. É isso.
1: O é da coisa.
0: Muito bem, estamos de volta nas redes sociais e na Band News TV. Vamos lá, uma síntese do negócio das bets e tem o vídeo do Dario Durigan a respeito. Vamos lá.
2: O governo do presidente Lula anunciou hoje em São Paulo uma medida provisória para endurecer as regras sobre as bets no Brasil. O pacote mira as plataformas de apostas esportivas e cassinos online. A MP proíbe as apostas e os jogos virtuais online no país. O presidente deve enviar ainda ao Congresso um projeto de lei que estabelece penas para quem explorar, operar ou divulgar as chamadas bets. A partir de hoje, os apostadores não poderão mais fazer essas apostas nos sites. Os apostadores vão ter até o dia 5 de outubro para retirar voluntariamente o dinheiro disponível nessas plataformas. Caso não consigam retirar até o dia 5, os bancos que operam para as bets farão a devolução entre os dias 9 e 14 de outubro. Essas iniciativas integram um pacote de ações econômicas voltadas ao combate ao endividamento das famílias brasileiras, anunciadas hoje durante esse evento em São Paulo.
0: Muito bem, e tem o Dario Durigan falando a respeito, vai.
3: A partir da publicação dessa medida provisória, as contas onde as plataformas de apostas recebem os aportes dos apostadores não serão mais admitidos nenhum novo aporte a partir da publicação da medida provisória. A partir de hoje, como eu disse, não se pode mais colocar dinheiro nos sites de aposta do país. Os sites ficarão disponíveis para as pessoas, para os apostadores, fazerem o resgate do seu dinheiro, do saldo que está remanescente nas contas, até às 23h59 do dia 5 de outubro, que é um prazo, e aqui eu gostaria de convocar, presidente, a todos que nos acompanham, quem tiver acesso aqui à informação direto dessa entrevista, que você, que por algum motivo ainda tem um saldo na conta em alguma casa de aposta, que você retire, use esses dias, um pouco mais de uma semana, até o dia 5 de outubro, reforço, para ir até o site, ir até o aplicativo da casa de aposta e retirar o seu dinheiro.
0: Bom, é isso. Também tem uma nova fase do desenrolo, desenrola 3, é tudo a boca da urna. Bom, o que for ilegal que se recorra, mas não parece ser o caso. Mendonça, relator quântico, mantém Castro, caso Castro, sob sigilo. Olha, disse que era para quebrar tudo, mas o caso Castro ele mantém. Por que eu estou dizendo que ele é relator quântico? Vocês conhecem a história, quem não conhece, depois procura, do gato de Schrödinger. É uma coisa da.
4: Momento.
5: Chega a ser um momento cultural, vai.
0: Que é isso? Depois vocês procurem direitinho, tem até a ilustração, mas tem ali um raciocínio, né, da questão quântica, de um momento, de um átomo em que um veneno fosse jogado para um gato na caixa e haveria aquele momento em que o gato estaria vivo e morto ao mesmo tempo, né? Uma coisa que é e não é ao mesmo tempo. O Mendonça é relator ainda do caso Master ou é o Fachin? O Fachin não chamou para si, mas é o Mendonça o relator? Se ele é o relator, se é o Fachin o relator, quem tem que decidir se sim ou não é ele. Não, mas aí o Mendonça manteve o sigilo do caso Castro. Depois vocês procurem detalhes. Acontece que o Mendonça, no caso Castro, quando ele deu 4 votos envolvendo o caso Castro, quando o ITER, o instituto de que ele era sócio, agora ele só é professor, tinha um contrato com o governo do Rio de

0: Janeiro. Vocês me desculpem, mas isso pode ser tudo, menos o ortodoxo. Mas é que assim, nós estamos vivendo a realidade em que num caso tudo pode, no outro nada pode. Inclusive não pode a lei. Aí tem um outro caso de um outro relator quântico, que é o Fachin, que ele é quântico em relação ao próprio Mendonça, Vólio Beni e Carlos. Porque ele deu prazo à Procuradoria-Geral da República para a Procuradoria se manifestar em 5 dias sobre questões que estão com ele. Por exemplo, Henrique Vorcaro, pai do Vorcaro, pediu a suspensão da prisão preventiva. O Fabiano Zettel, idem. O Felipe Vorcaro, esse primo do Vorcaro, do Daniel, pediu para o caso voltar para as mãos do Mendonça. Né? O Daniel Lopes Monteiro, que é um envolvido no rolo BRB Master, também está prisão preventiva, pediu também. Né? André Mendonça apresentou manifestação sobre o relatório do Alexandre. A OAB pediu garantias de sigilo de comunicação dos advogados, que também foi para o esculacho, não tem mais nada. O Fachin chamou tudo para si. Deixa que eu decido. O pai decide. O pai decide tudo. O que é ilegal. Escancaradamente ilegal. Engraçado que o Dino apontou isso naquela terça-feira. E quem apanhou foi o Dino. Mas o Dino explicou tudinho. Põe um trechinho do voto do Dino aí, vai.
1: Vamos ouvir.
0: Dino descasca Fachin, não tá pronto?
2: Houve uma decisão de Vossa Excelência tão larga que Vossa Excelência paralisou um processo administrativo na Procuradoria-Geral da República. De controle externo da atividade policial que compete ao Ministério Público sem pedido. Vê o perigo que isso significa, porque Vossa Excelência emula e emana exemplos de jurisprudência. Então, imaginemos amanhã um presidente de um tribunal, a pedido, vamos ser gentis, a pedido, de um político, um promotor de uma comarca, instaura um procedimento e o presidente do tribunal cassa. De ofício, sem pedido. Eu sou daqueles que acham que a corrupção não justifica um combate corrupto à corrupção. E corrupção aqui eu não me refiro, repito, no sentido da improbidade, sim no sentido aristotélico, formas corrompidas de exercício do poder. O que que o regimento diz, presidente? O regimento diz que Vossa Excelência, ao supostamente avocar um feito, vamos chamar assim, tem que redistribuir, está escrito, artigo 67 do regimento, está lá.
0: Tá
2: E o
0: bom, olha,
2: regimento
0: pode
2: diz que.
0: parar. Atenção, artigo 60. Não é um absurdo o Fachin tá com tudo isso. É ilegal. Ah, mas os editoriais estão me aplaudindo. Não sabia que agora eles viraram regimento interno do Supremo. O Lula tem hoje um jantar com os empresários, né? Para, enfim, estão cobrando dele, questão fiscal, etc. E parece que a adesão foi alta, viu, Vólio Beni?
1: Sim.
0: Vamos para o item B aí da
1: Tá bom.
0: 17. Teve um overbooking, né?
1: É.
0: Só que parece que ninguém fica fora, diferente de overbooking de avião. Vai ficar!
1: É.
0: Não, todo mundo para dentro. Vai, rapidinho.
1: Sim, porque esse jantar marcado pelo presidente Lula com empresários terá alta adesão de controladores de grandes empresas, executivos do primeiro escalão, informação do jornal Estado de São Paulo. Inicialmente previsto para receber cerca de 200 convidados, o evento tem mais de 500 confirmados até o momento. Haja cardápio para isso. A procura pelo encontro foi tão grande na última semana que o Gabinete de Segurança Institucional da Presidência suspendeu o sistema de confirmação de presença. O local do encontro também precisou ser mudado, bem como o formato. Antes previsto para ser realizado no Hilton, no hotel, com serviço e mesas, o evento foi transferido para o Tivoli Moffarrege, com maior capacidade disponível. Agora os convidados serão dispostos enfileirados. Os organizadores Esfera, Prerrogativas e Parlatório tiveram de administrar e encolher as listas de convidados. Entre os esperados estão Joesley Batista e Gilberto Tomazoni, da JBS, José Seripieri Júnior, da Mil, Gustavo Pimenta, da Vale, Benjamin Steinbruch, da CSN, Milton Maluhy, do Itaú, Gilson Finkelstein, do Santander, Ricardo Lacerda, da BR Partners, David Pfeffer, da Suzano, Sérgio Zimmermann, da Petz, e Paulo Kakinoff, da Porto Seguro. O jantar também contará com a presença de comandantes

0: de grandes empresas, membros de diferentes associações empresariais, como seguros e resseguros, construção civil e também representantes industriais.
1: O Lula me convidou para isso, até me ligou, falou: Reinaldo, vamos lá, você é um empresário médio, mas... Eu falei: não, presidente, eu prefiro que o senhor faça uma convocação para a minha turma. Ele falou: como assim? Eu falei: para os idosos. E aí ontem em São Gonçalo, no Rio, ele convocou os velhinhos, né? Uhum. Vamos lá. A gente é a bolero de Satã, né, vai bem?
0: Isso.
1: Satã é metáfora, tá, gente? É uma música de amor. É o amor que aí vira aquela coisa assim que tortura as pessoas, né? Música maravilhosa, Ginga maravilhoso, Paulo César Pinheiro maravilhoso, Elis Regina maravilhosa. Mas antes, o Lula falando com os velhinhos, vai? Como tio rei.
2: Mais importante, nós precisamos convencer a pessoa de 70 anos a ir votar. Olha, se eu 70, com 80 hein? Anos estou aqui pulando e sou candidato, por que que um cara de 70 anos, ah, eu não preciso votar? Desistiu da vida, porra? Desistiu da vida? Olha, se ele não tem mais motivação para viver, ele tem filho, ele tem mulher, ele tem neto, ele tem bisneto. Levanta a bunda e vai votar, meu filho. Idade não é motivo para não votar.
1: É isso. Canta, Elis. Até segunda.

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0: Ótima noite a você ligado e sintonizado por aqui. Estamos no ar, hein, com o Band News na área. Vamos juntos, 1h20 aí pela frente pra gente projetar muito dessa sequência da seleção brasileira. Hoje tivemos o primeiro compromisso do time comandado pelo técnico Carlo Ancelotti, agora pensando nesse ciclo todo até a Copa do Mundo de 2030, dizendo que não é um início de ciclo e sim uma continuidade daquilo que ele já fez em pouco mais de um ano à frente da seleção brasileira. E claro que o empate em 1-1 com a Austrália deixou muita gente aí preocupada. Mais uma vez uma exibição, uma atuação muito ruim da seleção brasileira, sendo salva com o gol do Rayan já no último lance do jogo. Quase foi derrotado o Brasil então pela Austrália na manhã desta sexta-feira, e a gente vai falar sobre isso. Na terça-feira da semana que vem tem mais um amistoso contra os australianos, e depois no dia 3 de outubro, no próximo sábado, não amanhã, o duelo ainda contra a Índia em Calcutá, fechando os compromissos do Brasil nessa super data FIFA entre os meses de setembro e outubro. Contando com a sua participação, você ouvinte Band News FM, que claro, vai mandar o seu recado para cá, hein? No nosso WhatsApp, o 11 999 592 100. 11 é o nosso código de área para você ouvinte fora de São Paulo, 999 592 100. Estamos ao vivo com imagens também lá pelo YouTube da Band News FM, então você já sabe, hein? Para mandar o seu recado, é só chegar lá no nosso chat e mandar também a sua mensagem. Eu, Maurício Ferreira, estarei por aqui, já pronto para contar com a sua participação. E claro, né, quer mandar mensagem de áudio também lá pelo WhatsApp da Band News FM, o 11 999 592 100, sempre mandando também a cidade de onde você está falando e o seu nome. Mas não estou sozinho nessa noite de sexta-feira, ao meu lado por aqui, sempre ele, Bernardo Ramos. Tudo bem, Bernardo?
1: Tudo bom, Mal? Um abraço a você, um abraço a quem nos acompanha aqui na Band News FM. Rapaz, a gente vai falar muito, evidentemente, sobre o jogo do Brasil, né? Vamos. Contra a Austrália.
0: Se é que dá pra chamar de jogo aquilo lá, né?
1: Começando pelo campo, né?
0: É, o campo muito ruim, né?
1: Absurdamente ruim. Sabe que eu acordei? Na verdade, eu liguei a TV quando eles estavam, assim, 2 minutos antes de a bola rolar.
0: Atrasou um pouquinho, tese, né? O jogo começou por volta ali de
1: 7h15. Os funcionários ali do estádio, suponho que sejam do estádio, tentando fixar o gramado depois do aquecimento. É, então o gramado já estava impraticável antes mesmo de a bola rolar, um verdadeiro pasto, né? Uma coisa lamentável.
0: Não, estava muito ruim, né? E assim, até inadmissível que a CBF aceite que os jogadores atuem num gramado como esse, né? Porque vamos lá, são alguns times do futebol brasileiro desfalcados agora nessa data FIFA e a possibilidade de uma lesão. O Flamengo sofreu na pele, né? O Pedro acabou machucando numa sessão de treinamento com a seleção brasileira, então assim... É inadmissível que a CBF também aceite esse tipo de condição. E imagino eu que alguém da CBF tenha ido à Austrália e feito uma vistoria nesse gramado ali do estádio em Townsville. Enfim, de qualquer maneira, algo que passou, e a gente espera que em Brisbane, na próxima terça-feira, né, no segundo jogo contra a seleção da Austrália, seja diferente. Mas você ia dizer algo mais e paramos no gramado, Bernardo Ramos.
1: Se tá ruim torcer pra seleção brasileira, imagina torcer pra Itália,
0: rapaz. É, rapaz, hoje não deu, hein?
1: A Itália perdeu pra Bélgica, né? Por 2-0, jogando em Roma. Um jogo em que a Itália fez um péssimo primeiro tempo.
0: Com a volta do Roberto Mancini, né?
1: É, exatamente. Foi a reestreia do Roberto Mancini, lembrando que ele foi campeão da Euro em 2021 pela seleção azurra. Gol de Götze, que jogou muita bola, e Luke Bacchio, né, jogador do Benfica também, que entrou no ali.

0: depois e marcou um golaço, né? Vem em velocidade, cortou para dentro, chutou no canto do Gianluigi Donnarumma. Agora, você pega a escalação da seleção da Itália, vê se ali uma tentativa de renovação, pelo menos, né? O Alessandro Romano, jogador do Cagliari, que faz uma belíssima campanha nesse início de campeonato italiano, foi o volante, né? O meio de campo tinha Barella e Tonali. O Brasil não tem um jogador como Barella, né? Um meio campista de criação como Barella, que eu acho um baita jogador, né? Na frente jogou com Cambiaghi, Moiskin e o Pio Espósito, né? O Sebastiano Espósito, o irmão dele, acabou sendo cortado do banco de reservas. Lá atrás o Bastoni não pôde jogar, então, assim, o zagueiro mais qualificado era o Mantini. Agora, é duro ter que aguentar Di Lorenzo ainda sendo lateral direito da seleção da Itália, viu, Maurício?
1: É, um dos piores em campo hoje, né?
0: Não, foi horrível, é. O Götze deitou e rolou em cima dele. Foi, assim, uma atuação patética, mais uma, né? Do Di Lorenzo, que já é um jogador com mais de 30 anos, joga no Napoli, o torcedor do Napoli não aguenta mais ele.
1: Di Lorenzo ou Mateuzinho?
0: Di Lorenzo.
1: Então, no final das contas, você abre algumas exceções, então, pro Di Lorenzo.
0: Abro porque...
1: Di Lorenzo ou Wanderson?
0: Wanderson. Sem dúvida nenhuma. E eu fico imaginando o torcedor do Napoli, rapaz, que tem que aturar essa desgraça por tanto tempo. Aliás, o lado direito ali do Napoli é complicado, né? Porque tem Di Lorenzo e Politano. É complicado o negócio ali, né?
1: Fábio França deve estar preocupado para essa temporada do futebol italiano e também de todas as competições europeias. E na estreia do Zinedine Zidane deu França, né? 1-0, placarzinho magro também pra cima da Turquia. Gol marcado pelo Kylian Mbappé.
0: Se machucou no lance do gol, aliás.
1: Esse aí tem um arsenal à disposição, né? Claro que algumas peças ele vai precisar fazer uma renovação, agora pensando na Copa do Mundo de 2030, mas de maneira geral, segue com uma seleção brilhante e vamos ver o que o Zinedine Zidane vai conseguir fazer à frente da França, que certamente, né? Se nada fugir muito desse caminho, chegará a Copa do Mundo de 2030, mais uma vez entre as favoritas, se não a grande favorita. 9 horas e 47 minutos, deixa eu colocar nossa trilha de seleção brasileira por aqui, ó.

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1: E aí, Bernardo Ramos, eu acho que muitos adjetivos, né, se encaixam nessa atuação de hoje da seleção brasileira. Eu tenho optado bastante, assim, pelo constrangedor. É, eu acho que foi uma atuação constrangedora da seleção brasileira hoje. A gente tenta, e falei isso mais cedo aqui na programação da Band News FM, né, separar o que se esperava de atuação, de desempenho e do resultado. Se o Brasil tivesse jogado muito bem, o goleiro da seleção australiana tivesse sido melhor em campo, eleito ali o Man of the Match, a gente poderia passar um pano, primeiro jogo pós-Copa, mas assim, absolutamente nada hoje. Me parecia um catado da seleção brasileira que nunca tinha se reunido e nem parecia que do time titular só três jogadores eram novidade, né? Embora o Estevão não tenha ido à Copa por lesão, mas novidades, Hugo Souza, Mateuzinho e Vitor Reis. Todo o restante já era uma base desse quase um ano e meio do Ancelotti à frente da seleção brasileira. Muito ruim hoje, né?
2: Péssimo, péssimo jogo. Primeiro tempo, então, foi uma coisa tenebrosa, né? O segundo tempo ainda teve alguma coisa e tal, mas sim, muito pouco. Como é que jogou o Brasil? Quando atacava, era meio que um 3-1-6. Três jogadores no processo de saída de bola, eram eles Marquinhos, Vitor Reis e Danilo. Com o Bruno Guimarães um pouco à frente e seis jogadores lá na frente. Mateuzinho, Estevão, Endrick, Rafinha, Vini Júnior e Douglas Santos. Então o Brasil não tinha meio de campo.
1: Era uma reunião de nada, né?
2: É, exatamente. O Brasil não tinha meio de campo. E a Austrália fez com que o Brasil entrasse na sua zona de desconforto. Porque o Brasil, do Carlo Ancelotti, é um time que gosta muito de usar a bola longa, a transição mais rápida. O que que fez a seleção australiana? Baixou o bloco de marcação com uma linha de cinco, liderada pelo Sulta, jogador do Leicester, da terceira divisão da Inglaterra. Ele era o zagueiro centralizado, tá? Deu a bola ao Brasil que se virasse para entrar na defesa da Austrália. O Brasil não conseguia.

0: Porque o Brasil só tem jogador de transição. Ele poderia ter povoado o meio de campo, trazendo o Estevão, de repente. O Estevão, na base, jogava dessa forma, né? Aliás, é impressionante, como todo jogador que é melhor no futebol brasileiro é colocado para jogar na ponta, né?
1: Sim.
0: É,
1: parece que hoje é uma necessidade que a gente tem, né?
0: É,
1: não se cria mais camisas 10 e sim pontas, né? Parece que essa é a prioridade hoje em dia.
0: Depois que o Martim Perarnal publicou o livro, né? O Guardiola Confidencial, em que o Guardiola se derrete pelos pontas brasileiros, me parece que virou um mantra aqui na base, né, do futebol. Não, vamos revelar pontas. O Guardiola gosta de pontas. Mas enfim, o Brasil jogou dessa forma no primeiro tempo, tá? A Austrália, no segundo tempo, ela tinha uma arma muito importante pelo lado esquerdo ofensivo. Foi o jogador que fez o gol também, o Iracunda, né? Muita gente está mostrando números de que a atuação do Mateuzinho foi boa. Achei uma atuação horrorosa do Mateuzinho. Que o Iracunda deitou e rolou para cima do lateral direito do Corinthians. E ele é quem faz o gol numa cobrança de falta, em que para mim houve falha, sim, do Hugo Souza.
1: Para mim também.
0: O Hugo Souza, no primeiro tempo, já havia falhado em dois escanteios.
1: Uhum.
0: Um deles quase resultou num gol olímpico. Então, assim, isso vai ao encontro do que a gente falou já essa semana, sim, né, Maurício? Sobre o fato de o Hugo Souza não ser um jogador de seleção brasileira.
1: E teve duas oportunidades. Nas duas ele ficou marcado. O
0: jogo pois
1: contra
0: é.
1: O Japão, a virada no ano passado, os 3-2. Isso. E agora também, né? Embora não tenha causado uma derrota da seleção brasileira, mas o que mais me causou, assim, preocupação é a insegurança que o Hugo passa também para toda a seleção brasileira. As duas bolas citadas por você no primeiro tempo, um cruzamento, né, uma cobrança de escanteio que ele sai caçando borboleta, não chega na bola, e tem esse lance que também é uma cobrança, só que pelo lado direito, e que ele vai para dentro do gol.
0: É?
1: E aí eu achei estranho.
0: Ele cai no gol, né?
1: Ele não vai pra cima da bola na tentativa de cortar. O Vitor Reis, até quando a bola passa também, olha pro Hugo meio que tentando entender o que aconteceu, porque ele recua, ele vai pra dentro do gol e ali ele nada poderia fazer se a bola tivesse tomado aquele rumo. É que deu sorte da curva dela ter ido pra fora, mas a atuação do Hugo hoje, pra mim, muito fraca também. E acho que o gol era uma bola, assim, defensável. Eu acho que falha aí é muito forte, porque foi uma batida... forte,
0: ele,
1: né,
0: demorou pra reagir.
1: Aquela batida seca, e não sei se ele não esperava que a bola não
0: fosse
1: entrar.
0: Não foi no ângulo.
1: Não foi no ângulo, não foi nem tão pra fora assim também. Eu acho que foi um vacilo do Hugo ali. Poderia ter feito coisa melhor, embora
0: vacilo
1: tenha sido...
0: vacilo igual a falha.
1: Embora tenha sido uma batida forte.
0: Há vários níveis de falha, né?
1: Eu vi muita gente comparando a batida da falta, né, com aquela seca do Cristiano Ronaldo. O próprio Marcos Assunção, nosso companheiro aqui de Band News FM, também tinha... essa característica ainda quando jogador, mas acho que não ameniza o fato de que o Hugo poderia ter feito coisa melhor.
0: Então, assim, eu repito o que eu falei no início desta semana. Carlos Miguel é bem melhor do que o Hugo Souza. Uhum. Bem melhor. E aí, Maurício, é evidente que a gente entende que é um período de testes, que é só o primeiro jogo do ciclo. Muita coisa vai acontecer ainda. Esses caras... não é porque jogaram hoje que estarão na próxima Copa do Mundo. Tem muita coisa para acontecer. A gente pode dar exemplo histórico aqui, inclusive. Mas eu achei muito preocupante. Achei muito preocupante.
1: E aí, preocupante pelo lado do que os atletas não só apresentaram de campo, mas até por uma questão anímica, porque também, assim, e convenhamos, eu sei que para o jogador viajar tanto, não deve ser assim tão animador você enfrentar a Austrália numa data FIFA, mas assim,
0: jogar pela seleção.
1: Os caras gostam e eles precisam reconhecer o tamanho, o peso que tem a camisa da seleção brasileira, embora a gente não vença uma Copa do Mundo desde 2002, mas o que te causou a preocupação? Porque tem, claro, né, o lado técnico e tático, que vai muito mais e diz muito mais do Ancelotti e das escolhas que ele faz... mas eu acho que os caras precisam ser cobrados também, Berna.
0: Não, lógico.
1: Não dá pra entrar em campo na moleza que eles entraram hoje também. Se o Brasil tivesse feito 15, 20 minutos de pressão no primeiro tempo, resolvia a parada, faz 2, 3 a 0, olha a qualidade que o Brasil tem. E embora a Austrália tenha marcado presença na última Copa do Mundo, não dá pra comparar as duas seleções. Mas assim, convenhamos, já quase 10 horas da noite, a gente pode falar, falta tesão pros caras também, né?
0: Eu acho assim, uma coisa é falar que falta tesão, outra coisa é falar que eles jogaram mal. Eu prefiro ir na segunda linha. Jogaram mal. Eu não gosto dessa história de que, ai, não tem amor pela camisa da seleção brasileira, amarela quando veste a camisa da seleção brasileira. Eu não vou muito nessa linha, não. Eu acho que um time desorganizado.

0: pesado ajuda a destruir jogadores. Você pega, por exemplo, o Rafinha. O Rafinha é um dos três melhores jogadores do mundo nesse início de temporada na Europa.
1: Sem dúvida.
0: Um recorte pequeno. Mas, pô, um cara de 14 gols e 3 assistências em 8 jogos. É um número absurdo. Ele marcou dois hat-tricks seguidos, né? Uhum. Com a camisa do time culé. Então, assim, por que o Rafinha chega na seleção e não joga nada? Eu já ouvi essa conversa muitas vezes. Com o Rivaldo, com o Ronaldinho Gaúcho e outros caras que arrebentavam pelos clubes, chegavam na seleção brasileira e não conseguiam desempenhar a mesma coisa. Tem culpa do técnico. Peraí, se o Rafinha é um dos melhores jogadores do mundo e não consegue jogar na seleção brasileira, alguma coisa está acontecendo aí. Não é que ele coloca a camisa amarela e se transforma num bagre. Não. Ele é mal orientado. Uhum. Eu ouvi muita gente falando assim, não, a Rafinha não pode ser mais convocado para a seleção brasileira. Como é que você não vai convocar um jogador desse?
1: Você não tem como defender, né?
0: Como é que você não vai convocar um jogador desse? Como é que você não vai convocar um Vini Júnior, que, por sinal, não está bem nesse início de temporada? Como é que você não vai convocar um Estevão, ainda que seja um reservaço no Chelsea hoje? Muito por causa do esquema do técnico Xabi Alonso. E ele não quer jogar como o ala. Até informação trazida pelo nosso companheiro Renato Senise, que mora na Inglaterra. Como é que você não vai convocar o Endrick? Ah, ele não joga no Real Madrid, mas, cara, ele é base da seleção brasileira.
1: Tem que convocar, e de fato tem a parcela de culpa aqui, é gigantesca do Ancelotti. A gente vai aprofundar um pouquinho mais já no trabalho que é feito pelo italiano nesse quase um ano e meio. Mas assim, esses caras também não jogaram o Vini, né, especificamente, com o Tite. Não tiveram papel de destaque.
0: O Vini foi um dos jogadores mais valiosos do Brasil na Copa do Mundo.
1: Não, nessa Copa do Mundo, na última. Sim. Não, o Vini...
0: Eu discordo de você. Acho que na Copa do Mundo passada ele jogou muito bem. Ele participou de 8
1: também acho, mas não se esperava muito mais. Eu falo que assim, esse protagonismo...
0: Ele era reserva do City às vésperas da Copa do Mundo.
1: Esse protagonismo, a gente cobra dos caras que a gente espera algo e do que eles fazem também com os clubes.
0: Sim.
1: O Vini e o Rafinha, de Real Madrid e Barcelona, respectivamente, são muito distantes ainda, estão muito distantes do que a gente tem na seleção brasileira. Só que não é uma coisa só do Ancelotti de agora. Já foi assim com o Tite, principalmente com o Vini. Já foi assim com o Dorival, era assim também com o Fernando Diniz. Eu entendo que tem a parcela de culpa do treinador, mas todos fizeram absolutamente tudo errado.
0: Eles jogaram mal.
1: Para que eles nunca fossem protagonistas
0: da
1: seleção.
0: Eles jogaram mal hoje. Fato. Eu não vou nem considerar que os trabalhos do Dorival e Fernando Diniz foram trabalhos horrorosos.
1: Sim.
0: Tá? E o do Ancelotti é fraco também, o trabalho, até o momento.
1: 63% de aproveitamento em 18 jogos.
0: Pode ser que venha a melhorar. Uhum. O início de um ciclo. Não existe terra arrasada.
1: Mas são 4 anos. Tá teimoso, Ancelotti?
0: Sobre qual aspecto?
1: Taticamente. Esquema tático da seleção brasileira. Porque me parece que isso é uma reunião de nada de ideias, assim. O Brasil não apresenta nada.
0: O 4-2-4 é um ponto de partida. O Guardiola mesmo fala que isso é número de telefone. 4-2-3-1, 4-2-4, 5-3-2. Há variações durante o jogo. São infinitas variações.
1: Que o Brasil não tem apresentado.
0: Aí é aonde eu quero chegar. Quando a seleção brasileira vai pegar uma Austrália, sabe-se que a Austrália vai se postar muito bem defensivamente.
1: E que não vai ser o jogo de transição, como ele espera, escalando.
0: Exatamente.
1: Endrick, Estevão, Vini e Rafinha.
0: Exatamente. O que vai acontecer? O Brasil teve mais posse de bola. Isso é tirar o Brasil da zona de conforto. Uhum. O Brasil não gosta da bola. Eu tenho inúmeros debates, até com o querido companheiro Léo James, que é comentarista aqui da casa
1: grande
0: também.
1: Grande Léo James.
0: Sobre a baixa, ou melhor dizendo, baixo índice de posse de bola do Brasil no jogo contra a Noruega. Para ele isso não fez diferença, para mim faz.
1: Menos de 40%, né? Não me lembro exatamente,
0: 34%. É o menor índice de posse de bola da história do Brasil nas Copas do Mundo, pegando como base 1966 em diante, que é quando começa a ser feita a aferição. Eu acho que faz diferença. Se você não tem a bola, você a dá ao adversário e ele vai controlar o jogo. É bem verdade, eu concordo com o Léo quando ele fala assim, pô, mas o Brasil jogou melhor por 70 minutos naquela partida. Fato. O grande erro do Ancelotti foi ter colocado o Neymar em campo, empurrado o Endrick para a ponta direita, e aí complicou completamente o sistema defensivo, inclusive, da seleção brasileira. que o Rayan era o anjo da guarda do

0: o Danilo, né? O Rayan fez muito bem esse trabalho de cobrir o lateral direito da seleção brasileira. Então há erros. Esse é o erro claro do Ancelotti e crasso num jogo decisivo de Copa do Mundo. A questão do 4-2-4, tentando responder a sua pergunta, é a forma como esses jogadores estarão dispostos quando o Brasil ataca. E eu falei aqui no 3-1-6. 6, por quê? Porque o Brasil ia jogar contra uma linha de 5.
1: Sim.
0: Então ele buscava ter mais gente no setor, é a chamada superioridade numérica. Não é a única forma de se enfrentar uma linha de 5. Você pode fazer isso com 5 jogadores, desde que você faça com essa linha adversária, ela fique esticada para abrir espaço no meio dela e você conseguir penetrar. Aí pode ser por meio de triangulação, um passe, entrada em diagonal, drible, e as séries.
1: Mas é algo que o Brasil hoje também não vai conseguir apresentar porque não tem esse cara dentro do time titular. E
0: exatamente,
1: aí a gente volta a falar desse buraco que existe hoje no meio-campo da seleção brasileira. É um buraco gigantesco. O Brasil não, e assim, não tem uma jogada de aproximação, não tem nada, é bola direta, é jogo nos pontas, e aí vamos ver o que vai dar. O Brasil não tem uma jogada de aproximação. Olha a qualidade do que a gente tem de material humano, e não tem uma jogada coletiva da seleção brasileira.
0: Mas Maurício, eu penso assim, há várias razões para isso. Uma crítica que eu fiz, inclusive, a nós, jornalistas e comentaristas e analistas, enfim, durante a Copa do Mundo foi: ah, o Vini Júnior tinha que ter batido o pênalti, não o Bruno Guimarães. O buraco é muito mais embaixo, essa é a ponta do iceberg. Sim. O Brasil tem um jogador como Kevin De Bruyne, por exemplo?
1: Não tem.
0: Como o Cherki?
1: Por que que nós somos eliminados para a Noruega, por exemplo? Porque tem dois jogadores, principalmente, que o Brasil hoje não tem. Que é um camisa 9 como o Haaland e um camisa 10 como o Odegaard.
0: Pois é. Esse jogador, esse camisa 10 que você chama, eu chamo de ponta de lança, o Brasil não tem. Não tem um Barella. A Itália, que faz 3 Copas do Mundo que não participa, tem o Nicolò Barella, jogador da Inter. Toda a seleção tem. Ah, o Messi tá saindo fora, tá saindo de cena da seleção da Argentina. Tem o Nico Paes, do Como, que pode fazer esse trabalho. Tem muita gente por aí. Né? A Inglaterra tem vários. Tem o Cole Palmer, o Phil Foden, que sequer foram à Copa do Mundo. O Bellingham, esse sim jogou o Mundial. Uma série de jogadores. A Alemanha, né? Tem jogadores para essa posição. Se a gente pegar o que foi ontem, a partida contra a Holanda, empate por 1-1, e pegar a escalação da seleção alemã, você vai ver lá o Amiri, né? Que é um jogador que atua no, se não me engano, no Brighton, na Inglaterra, não, no Mainz. Mas tem o Musiala. Então tem muita gente pelo mundo. Da Espanha, então, Pedri, Gavi, são meio-campistas que pensam o jogo. O Brasil não tem esse não jogador. Tem. Até por isso eu entendo o fato de o Ancelotti preferir um time de transição mais rápida. Não necessariamente um time de contra-ataque. Existe uma diferença entre a transição, defesa-ataque mais rápida, que não é sinônimo de contra-ataque. A gente chega lá um dia. O Brasil não tem esse jogador. E aí o Ancelotti, diante do que o Brasil tem, arma um time desse jeito. Só que quando se vê diante de um time mais reativo, ele tem de apresentar alternativas. Então, colocar o Danilo no processo de saída de bola pelo lado esquerdo no primeiro tempo, para mim, foi um erro. Embora o Danilo não seja um jogador de criação, um jogador de condução de jogo. Sempre foi assim. O Danilo recebe a bola e agride o adversário partindo para cima ou então se associando aos atacantes entrando na área para fazer gol. Aqui a gente não fala pisando na área. Então são características dos jogadores que apontam para uma forma de jogo. O Bruno Guimarães é o meia pensador, não, ele vai dar uma assistência, ele é um jogador que dá assistências, bate de fora da área e tal, mas ele não é um grande pensador de jogo, um ritmista, não é o cara que dá o ritmo, como falava o Tite. Eu acho que esse é o problema no futebol brasileiro como um todo.
1: Eu acho que tem o problema, e aí esse já crônico, né, algumas gerações que a gente sofre com essa falta de um camisa 10, enfim, depois que o Neymar teve a queda de rendimento na carreira, a gente perdeu o cara com essa característica, e me parece que nesse momento, a gente fala o nome aqui, de Matheus Pereira, de qualquer outro

0: Ancelotti, que é um técnico vitorioso como ele é, com a carreira como ele tem, precisa encontrar alternativas hoje dentro do que oferece a seleção brasileira, e é algo que ele não vem encontrando. E aí faltam justificativas, né? Eu acho que é uma coisa ruim do Ancelotti, e aí eu não sei se esse também foi um pedido da CBF, né? Mas eu acho que a tentativa dele de falar o português na entrevista coletiva acaba dificultando ainda mais a comunicação, porque ele se prende muito em tentar se aproximar da nossa língua. E aí faltam justificativas, assim. As respostas do Ancelotti também são muito vazias na entrevista coletiva. E aí não sei se é algo que de fato ele quer. Ele não quer abrir o jogo. E aí ele prefere tentar resolver tudo internamente para montar uma seleção brasileira mais forte. Ou se de fato ele só acaba se complicando na tentativa de chegar mais próximo do português. E as respostas que a gente espera também não chegam. Eu preferiria que o Ancelotti concedesse a entrevista coletiva em espanhol. E depois a gente tivesse o trabalho de traduzir. Mas que ele falasse mais sobre campo, sobre bola, sobre jogo, esquema tático, e não fala. Hoje ele foi perguntado sobre o esquema, ele falou, não, hoje eu usei o 4-2-4, mas em alguns momentos a gente pode voltar, aquele esquema com três homens no meio, como também utilizamos na Copa do Mundo, podemos usar os dois. Acho que na prática tem faltado muitas explicações.
1: Mas vamos
0: assim.
1: Lá, se ele for pro 4-3-3, quem vai ser o ponta de lança do time do Brasil?
0: Não, e aí volta, Bidon, não, volta no problema que nós dissemos agora, não temos esse homem.
1: Pois é, o Gabriel Montempo, como é que ele joga no Santos? Pelo lado direito. Ele não é um ponta direito, é um meia direito, que abre o corredor para o apoio do Rodinei. Como é que joga o Bidon no Corinthians? Pelo lado esquerdo. Sim. Ele não é um ponta tampouco, ele sai do lado do campo para abrir o corredor para o Matheus Bidu, que é um jogador com esse perfil de muito apoio e tal. Então, o Brasil não tem.
0: Não temos.
1: Eu testaria o Rafinha ou o Estevão. Testaria, falava, ó. Mas a repetição pode levar ao sucesso. Ou pelo menos a uma melhora da seleção brasileira. Acho muito difícil jogar pior do que jogou hoje. Acho que a repetição pode levar a isso.
0: Falamos bastante de seleção brasileira, a gente deve falar mais um pouco aqui ainda ao longo do Band News na área, que conta com a sua participação aqui no 11 999 5920 e também lá pelo YouTube da Band News FM.
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0: Luiz Fernando Ramos.
4: A equipe Mercedes era a favorita absoluta para a pole position para o Grande Prêmio do Azerbaijão, mas sua dupla viveu resultados completamente distintos no treino de classificação nesta sexta-feira. A pole position ficou com George Russell. Já o líder do Mundial, Kimi Antonelli, errou logo no início da sessão, danificou o carro e vai largar apenas em 16º lugar. Melhor para Russell, que vê pelo menos pelo grid de largada uma boa chance de diminuir a larga diferença que tem para Antonelli na tabela do campeonato. Charles Leclerc da Ferrari larga na corrida deste sábado em segundo lugar, o terceiro é Oscar Piastri da McLaren, seguido de Zach Hadjar da Red Bull em quarto, Lando Norris da McLaren em quinto, Lewis Hamilton da Ferrari é o sexto, Pierre Gasly da Alpine larga em sétimo, Max Verstappen da Red Bull é o oitavo, Carlos Sainz da Williams o nono e Franco Colapinto da equipe Alpine larga em 10º lugar. Antonelli 16º, como já dissemos, o 17º lugar é do brasileiro Gabriel Bortoleto. Largada do Grande Prêmio do Azerbaijão neste sábado, 8 horas da manhã, do horário de Brasília.

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1: E seguimos juntos aqui no Band News na área desta sexta-feira comigo, Maurício Ferreira, e também com o Bernardo Ramos, contando com a sua mensagem aqui pelo nosso WhatsApp no 11 999 5920 e também lá pelo YouTube da Band News FM através do nosso chat. Bernardo Ramos, hoje tivemos uma notícia importante, né, que impacta o futebol brasileiro e o país de maneira

0: geral, né? O anúncio da medida provisória e o anúncio sendo feito pelo presidente, né, Luiz Inácio Lula da Silva, da proibição das casas de apostas e também dos jogos, né, os cassinos online. Se aplica, por exemplo, ao famoso jogo do Tigrinho, né? Então as chamadas bets, com o anúncio dessa medida provisória, estão proibidas. Já é uma decisão imediata, né? É uma medida provisória, ela tem um prazo de 60 dias até que ela seja analisada, né, e votada também pelo Congresso e pelo Senado, mas justamente pelo período de eleição, pelo recesso, esse período ele pode se estender até 120 dias. A grande questão é, já tem um efeito imediato, então a gente vai precisar entender também como isso já impacta na rodada do fim de semana que vem do Campeonato Brasileiro, nos jogos que serão disputados, né, as partidas adiadas em meio à data FIFA, depois na retomada do Campeonato Brasileiro, porque a partir de agora os clubes não podem mais receber os patrocínios das casas de apostas online, né, as famosas bets. E a maioria hoje do futebol brasileiro, né, com exceção ao Mirassol, que não tem uma casa de aposta ali como Master, o Internacional, que está sem patrocinador, mas a grande maioria, por exemplo, dos 20 clubes da Série A do Campeonato Brasileiro tem ou tinham casas de apostas, né, casas online de apostas como patrocinadoras Master dessas equipes. É algo que ainda vai ter muito desdobramento, né, muita coisa vai acontecer nessa discussão toda, na votação dessa medida provisória, mas que inicialmente, né, Bernardo Ramos, com já tendo impacto imediato, vai refletir bastante nos clubes e também nas competições, né? O Campeonato Brasileiro hoje leva o nome de uma bet, a Copa do Brasil também, a própria Libertadores da América é patrocinada também por uma bet, né? Torneio organizado pela Conmebol. Vai impactar bastante, Bernardo Ramos?
1: Vai. Eu vou pegar como exemplo, eu acompanho bastante o Flamengo até, né, Maurício? Do Flamengo, que é um clube patrocinado por uma bet, no patrocínio Master, uhum, né? A perda do Flamengo vai ser de 20% do seu faturamento.
0: Anual.
1: Anual. Ou seja, o Flamengo é um clube que faturou no ano passado 2 bilhões e 70 milhões de reais, né? Um pouco mais do que 2 bilhões de reais. De acordo com o presidente do Flamengo, Luiz Eduardo Batista Ubap, até isso foi trazido em primeira mão pelo nosso companheiro Rodrigo Matos, né, do UOL. E ele revelou hoje, em entrevista ao Metrópolis, que o Flamengo vai perder 400 milhões ano. E aí vai o encontro desses 20% aí. Então é óbvio que os clubes vão perder, né? Uhum. Pegando como exemplo o Flamengo, que é o clube de maior faturamento do Brasil, a gente já tem uma dimensão do impacto aí.
0: O Palmeiras, entrei em contato com algumas pessoas do Palmeiras e o clube optou por não se manifestar nesse momento, né? Lembrando que na semana passada, Palmeiras, junto a outros clubes do futebol brasileiro, já havia emitido também um comunicado, né, se posicionando contra a proibição das bets. E nesse contato que eu fiz hoje com pessoas do Palmeiras, o clube não vai se manifestar nesse momento, entende que muita coisa ainda vai acontecer nessa discussão, né? Só pra gente reafirmar por aqui, é uma medida provisória que tem validade de 60 dias até que seja votada no Congresso e na Câmara. Período esse que pode ser estendido até 120 dias. Mas pessoas do futebol acreditam que muita coisa ainda vai acontecer, né, relacionado a esse assunto, por isso que há o receio nesse momento de já tomar alguma decisão. Claro que, por ter um efeito imediato, o Palmeiras e Sporting Bet, né, a patrocinadora do Palmeiras, já conversam neste momento para entender como é que vai ficar esse cenário, mas publicamente o clube não vai se manifestar, vai resolver tudo internamente, acompanhando toda essa movimentação também no cenário político. Você fica com as notícias da sua cidade e região. 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
4: Boa noite ao trio.
0: Boa noite. Ótima noite, hein?
4: A Conmebol divulgou as premiações que os clubes classificados para as semifinais da Libertadores e da Copa Sul-Americana já receberam até agora. Da Libertadores,

0: Flamengo foi o time que mais ganhou, quase 50 milhões de reais. Palmeiras, o segundo, com aproximadamente 48 milhões. Fluminense e Estudante da Argentina receberam 46 milhões. Na Sul-Americana, o Vasco foi o que mais recebeu, 20 milhões de reais. Montevideo, City Torque, 19 milhões e 400 mil reais. Atlético Mineiro embolsou 17 milhões e 500 mil. E o Boca Juniors recebeu 13 milhões e 500 mil reais, sem contar bônus anteriores da Libertadores, que deu mais 19 milhões. O campeão da Libertadores vai receber 25 milhões de dólares, que dá aproximadamente 130 milhões. O vice leva 7 milhões de dólares, que dá cerca de 36 milhões. O campeão da Sul-Americana recebe 10 milhões de dólares, que dá aproximadamente 51 milhões. E o vice ganha 2 milhões e 500 mil dólares, que dá em torno de 13 milhões. Dito tudo isso, eu diria um ótimo final de semana aos ouvintes da Band News FM. E hoje é sexta-feira. Então, sextou, sextou, sextou.
1: É.
0: Eu quero é mais.
1: Eu também.
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0: É, seguimos juntos, hein? Band News na área desta sexta-feira, por aqui comigo Maurício Ferreira, também com Bernardo Ramos aqui nos estúdios da Band News FM. E neste sabadão, hoje tivemos, né, a seleção brasileira em campo logo cedo, 7 da manhã, esse empate xoxo, fraco com a seleção da Austrália em 1-1. Próximo jogo do Brasil, então, só pra gente fechar até o assunto seleção brasileira por aqui. É, vai encarar a Austrália mais uma vez na terça-feira da semana que vem, esse jogo em Brisbane, e aí 2 dias depois viaja já a Calcutá, onde vai enfrentar a Índia no dia 3 de outubro, né? Fechando a data FIFA, o Campeonato Brasileiro volta ali nos dias 7 e 8, então os convocados da seleção brasileira que disputam o Brasileirão terão alguns dias aí para retornarem ao Brasil. Claro que é uma viagem muito complicada, né? Saindo da Índia, saindo lá do outro lado do mundo para poder voltar ao território brasileiro, mas chegarão com certa folga ainda para a retomada da competição nacional. Então, Brasil, terça da semana que vem, depois no próximo sábado, mas amanhã tem bola rolando, inclusive com transmissão aqui da Band News FM. É o jogo de ida, né? Os primeiros 90 minutos da final do Campeonato Brasileiro Feminino, as Brabas do Timão e as Soberanas em campo amanhã na casa do Corinthians, 16h30 pelo horário de Brasília, com transmissão aqui da Band News FM, nossa jornada esportiva a partir das 15h no ar. E o Lucas Belotti e a Aline Fanelli, que sabem absolutamente tudo de Corinthians e São Paulo, vão chegar por aqui agora, e eu começo com o Lucas, que é o mandante desse jogo de amanhã, né? O Corinthians jogando na sua arena em Itaquera. Lucas Belotti acompanhou essa semana de preparação das Brabas do Timão, que tentam o octacampeonato do Brasileirão Feminino. E o Lucas chega com todos os detalhes, então, desse Corinthians que vai em busca de mais um título. Não é isso, Lucas Belotti?
1: Fala, Mão. Um abraço pra você, pra todo mundo ligado conosco aqui nessa edição do Band News da Área. Encerrada a preparação do Corinthians pra grande final do Brasileirão Feminino. Jogo de ida em Itaquera, dor de cabeça grande para a técnica Emily Lima. Isso porque a Thaís Ferreira, zagueira da equipe do Corinthians, recebeu o cartão vermelho no segundo jogo da semifinal contra o Bahia. Tá fora e agora a Emily vai ter que lidar com a perda da capitã da equipe, titular absoluta durante a campanha, desde que se recuperou de lesão. Talvez até uma mudança no esquema tradicionalmente montado com 3 zagueiras seja uma opção para o Corinthians nessa partida de ida. De resto, o time deve ser o mesmo que atuou nas 2 semifinais contra o Bahia, com destaque para Johnson, é claro, artilheira do Corinthians no Brasileirão Feminino com 8 bolas na rede. E a gente teve coletiva de imprensa nessa semana de 2 lideranças. Falei da Johnson, jovem, 20 anos de idade, mas a grande liderança do Corinthians é a Tamires, aos 38 anos de idade, é a segunda mais experiente, Gabi Zanotti tem 41. E a Tamires falou exatamente sobre essa mescla do elenco corintiano, como é importante ter as atletas mais experientes, com passagens por seleção brasileira, experiência de Copa do Mundo, e outras mais jovens, como a Johnson e a zagueira Dudinha, que estão tentando se firmar. A Johnson convocada pelo Arthur Elias. Vamos ouvir.
2: Que a gente

0: convive diariamente já transmite muita experiência e muito aprendizado para as meninas que são mais novas. Eu tive só uma conversa com a Dudinha, foi lá no jogo do Bahia, inclusive, no jogo lá na Arena Fonte Nova, e me deu vontade assim de falar para ela: Dudinha, hoje é o momento de você dar mais um, subir mais um degrau na sua carreira. Porque às vezes, quando você não tem a minutagem num jogo muito importante como é um jogo de mata-mata, você fica ali naquele mesmo patamar. Eu acho que quando vai te diferenciando da atleta que você pode ser, quando você cresce, são esses jogos mata-mata que precisa de muita concentração. E ela fez uma excelente partida, tanto no jogo, né, contra o Bahia de ida, quanto o jogo de volta. Quando a Emily pôs ela também na fase de grupo, ela representou muito. A Johnson vem sendo o destaque da nossa equipe, fazendo gols, contribuindo também.
1: É isso, Mal. Então, transmissão Band News FM amanhã para esses primeiros 90 minutos da grande final do Brasileirão Feminino. Corinthians joga em casa com a expectativa de casa cheia. Timão, que já é detentor do maior público do futebol feminino em toda a América do Sul, na final do Brasileirão contra o mesmo São Paulo em 2024, jogando para mais de 44 mil pessoas. Será que teremos novo recorde? A gente conta amanhã na Band News FM. Um abraço para vocês.
2: Boa, valeu, Lucas Belotti. É isso, a gente vai contar tudo na Band News FM. Tomara que sim, tomara que tenhamos aí recorde de público, né, dos jogos do Corinthians feminino, né, as brabas do Timão que vão em busca de mais um caneco. E aí, quem for a Itaquera amanhã, né, para nossa audiência aqui de São Paulo, é só colocar a Band News FM no dial, no Band Play, também pelo canal no YouTube. Fica na arquibancada, fone de ouvido ligadinho aqui na Band News FM. A gente vai contar tudo a partir das 15h, bola rolando às 16h30 para Corinthians e São Paulo. Vamos ao outro lado do confronto agora, porque a Aline Faneri bateu um papo nessa semana também com um convidado para lá de especial, que está envolvido nessa decisão do Campeonato Brasileiro Feminino. E chega por aqui também com as informações, não é, Aline Faneri?
3: Oi, pessoal, uma ótima noite para vocês. Noite. Eu tive uma conversa ontem com o técnico Thiago Viana, da equipe do São Paulo. Ele tá no clube já tem muitos anos, desde que a modalidade foi reativada, mas ele começou com categorias de base, sub-17, sub-20. No time principal, o Thiago foi promovido em 2023. Disputou a final do Brasileirão de 2024, justamente contra o Corinthians. O São Paulo foi derrotado, mas na Supercopa Feminina de 2025, em mais um clássico majestoso, o São Paulo conseguiu ficar com o título. Desta vez, pela primeira vez nas últimas finais que o Corinthians disputou, o clube não vai decidir em casa, vai mandar o primeiro jogo e aí a segunda partida será no estádio do Morumbi. Então eu falei um tempão com o Thiago sobre o projeto, sobre as características, como é a modalidade no São Paulo. O clube, a gente sabe que passa por um momento bem conturbado, um ano conturbado com tudo o que aconteceu, salários atrasados no masculino. A gente abordou diversos aspectos e você vai poder conferir essa entrevista completa amanhã no nosso aquecimento, antes da primeira final do Brasileirão Feminino entre Corinthians e São Paulo. Você vai conferir o papo completo, mas é claro que eu vou te dar uma colher de chá. Eu vou soltar um spoiler aqui do que vai ter nessa entrevista amanhã, já para você chegar e ficar acompanhando com a gente o nosso aquecimento antes da primeira grande decisão do Brasileirão Feminino. Beijo, gente, até mais.
4: Comparando, por exemplo, com 2023 ou até 2024, que foi quando a gente chegou na final contra o Corinthians, naquele ano a gente não tinha nutricionista, o GPS era um pouco abaixo, o fisiologista a gente não tinha psicóloga, a gente não tinha uma série de membros que são extremamente importantes hoje no futebol de alto rendimento, que hoje em 2026 a gente tem, né? Então a gente trabalhou desde de 23 nessa melhoria contínua, de cada ano a gente melhorar um pouco mais o projeto e as escolhas do elenco e das atletas, junto com a qualificação dos profissionais que a gente tem do staff. E esse ano é o primeiro ano que a gente entra com isso tudo muito redondo, os processos definidos. E futebol não tem segredo, é um esporte extremamente coletivo, né? Então, sem dúvida nenhuma, essa é a nossa grande, é o nosso grande diferencial dessa temporada.
2: Tá aí o Thiago Viana, então, técnico do São Paulo Feminino. Thiago Viana, que tá amanhã nessa decisão do Campeonato Brasileiro Feminino. Bola rolando 16h30, horário de Brasília. Vamos para Itaquera, casa do Corinthians, e a gente conta tudo aqui na Band News FM a partir das 15h, com a narração do Marcelo Duó, os comentários de Leonardo Fontes e também da nossa convidada, Marina Borges, que estará com a gente por aqui na transmissão. Eu, Maurício Ferreira, vou para lá nas reportagens, tudo com a apresentação e plantão do André

0: Coutinho. Voltamos a reunir agora a nossa rede Band News FM.
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0: Seguimos aqui no Band News na área desta sexta-feira. E aí é o seguinte, viu, Bernardo Ramos? Hoje resolveu todo mundo trabalhar aqui no futebol paulista, né? O São Paulo já havia se reapresentado, Palmeiras e Corinthians hoje, e o Santos havia se reapresentado ontem. Só que os jogadores que estavam no departamento médico resolveram agora, quem sabe, já ficar à disposição para a próxima data FIFA. Para a próxima data FIFA não, né? Para a retomada, isso. Para a próxima rodada, na retomada do Campeonato Brasileiro. Nem todos estarão, ó, mas vamos lá. Boas notícias para o torcedor de São Paulo. Lucas Moura foi a campo hoje. Não joga desde o início de maio, né? Sofreu uma ruptura no tendão de Aquiles. Havia expectativa de que nem jogasse mais nesse ano de 2026 e pode ainda em outubro ficar à disposição do técnico Dorival Júnior, né? Tá fora do jogo contra o Santos na próxima semana, vai fazendo agora esse retorno gradativo também, mas o Lucas Moura apareceu no gramado hoje do CT ali da Barra Funda, ao lado dele também o Bobadilha e o Newton fazendo um trabalho de fisioterapia. No Palmeiras, Paulinho em campo, ainda naquele meio a meio, né? Um fisioterapia, trabalho com bola, troca de direção, Paulinho que pode já aparecer entre os relacionados na partida contra o Bahia no dia 8 de outubro. No Santos, quem foi a campo? Neymar. E aí talvez não há tempo de enfrentar o São Paulo na próxima sexta-feira, né? No jogo adiado da 21ª rodada do Campeonato Brasileiro, mas quem sabe contra o Flamengo também lá no dia 8, em jogo que por enquanto está marcado para Vila Belmiro, né? Mas o presidente Marcelo Teixeira já falou sobre a possibilidade de trazer a partida aqui à capital paulista. E pelo lado do Corinthians, Yuri Alberto. E aí o médico do clube dizendo que o Yuri bem possivelmente estará à disposição na partida contra o Internacional lá no dia 7 de outubro, duelo esse no Beira-Rio, em Porto Alegre, e assim com cara de decisão, né? Quase uma final, Corinthians está próximo da zona de rebaixamento, Inter agora apostando no Eduardo Batista, então tem tudo para ser aquele jogo com cara de final, as duas equipes que lutam contra a zona de rebaixamento, né? Naturalmente o Internacional numa situação muito mais delicada do que a do Corinthians, mas uma vitória colorada e uma derrota alvinegra podem aí impactar diretamente nesses últimos jogos do Corinthians no Campeonato Brasileiro. Ter o Yuri Alberto me parece quase que inegociável, né, pro Fernando Diniz nesse momento, Berna.
1: E é curioso porque os números do Yuri Alberto não são bons na temporada. Ele tem 8 gols em 32 jogos, ou seja, um gol a cada 4 partidas. É pouco.
0: Pouco.
1: Mas ele jogando pode melhorar o Memphis. Uhum. Porque o Memphis não é mais um centroavante, ele é mais um segundo atacante, né? O Memphis foi um jogador, inclusive, na Copa do Mundo aqui no Brasil em 2014, jogou na ponta esquerda, né? Da seleção da Holanda. Só que ele não tem mais a velocidade e tal, aquela coisa toda. Tampouco eu o vejo hoje como um centroavante, né? Tanto que o centroavante titular da seleção da Holanda é o Malen, que foi cortado pelo técnico Xavi. O Brobey virou titular, jogador do Sunderland, que se machucou, aliás, contra a Alemanha.
0: Malen começou bem a temporada pela Roma,
1: muito
0: né?
1: Muito bem, muito bem. E não tem lugar pro Memphis, mas Weghorst sequer foi chamado e tal. Então eu o vejo como um segundo atacante hoje. E o Yuri Alberto sendo centroavante pode até melhorar o Memphis Depay também. O Corinthians melhora, mas é importante fazer esse registro, que os números do Yuri Alberto nessa temporada não são bons.
0: É, e mesmo assim o Corinthians sente muita falta porque é um jogador que não tem nenhum outro com as mesmas características, né, nesse elenco do Corinthians. É, o Xavi falou sobre o Memphis Depay na entrevista coletiva, né, e deu aquele discurso de portas abertas, né, olha, conversei com o Memphis, eu disse pra ele que agora ele não iria, mas a gente sabe da qualidade do holandês, então assim, portas abertas, a depender do que o Memphis fizer com a camisa do Corinthians, naturalmente isso vai levá-lo a seleção holandesa mais uma vez e pensando principalmente, né, na Eurocopa de 2028, que é o próximo grande desafio das seleções europeias, né? Se aqui a gente fala de um Brasil que aos poucos vai tentar se moldar para a Copa América de 2028, temos a Eurocopa no mesmo ano e quem sabe até lá com o Memphis Depay voltando a jogar bem pelo Corinthians e sendo convocado pelo Xavi, o novo comandante da seleção da Holanda. Bernardo Ramos, eu vou fazer o seguinte, ó, 10 horas e 52 minutos, já vou te liberar.
1: Opa!
0: Vamos para os compromissos comerciais aqui do Band News na área. Depois a gente volta só para encerrar o programa. Então é o seguinte, Bernard, bom descanso. Valeu pela parceria mais uma vez. Uma ótima noite. Semana que vem tamo junto,
1: hein? Boa honra, Maurício. Valeu, um abraço a você e a quem nos acompanha aqui na Band News FM também.
0: O Bernardo Ramos tá indo embora, mas você não, ouvinte Band News FM. Fiquem por aqui comigo mais um pouco, hein? Com as notícias da sua cidade e região. 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

0: Vamos nessa então, hein? Deixa eu só refazer o convite por aqui, porque amanhã tem transmissão aqui para boa parte da Rede Band News FM dessa primeira partida da final do Campeonato Brasileiro Feminino. 16h30, a bola vai rolar em Itaquera, casa do Corinthians, Zona Leste de São Paulo. Tem as Brabas do Timão contra as Soberanas. Corinthians e São Paulo, já foi decisão do Campeonato Brasileiro Feminino em 2024, com vitória do Corinthians. As Brabas do Timão buscando o 8º título, São Paulo buscando o 2º caneco dessa competição. Primeiro bem distante, né, lá em 1997, e o Corinthians vindo aí de 6 títulos consecutivos. A gente vai contar tudo amanhã na Band News FM. A partir das 15h, narração do Marcelo Duó, com os comentários do Léo Fontes e também da Marina Borges, nossa convidada aqui na jornada esportiva da Band News FM. Eu, Maurício Ferreira, estarei nas reportagens e tudo com a apresentação e plantão do André Coutinho a partir das 15h. Já fica o convite feito por aqui. Então, fim de papo no Band News na área dessa sexta-feira. Até já.
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2: O nosso ouvinte Fabiano Leite escreve contando que quando ele faz carinho em alguns pontos do cachorro dele, a pata traseira dele começa imediatamente a se mexer sozinha, como se estivesse coçando, Manu. Ele está fazendo isso porque está gostando? Olha, Fabiano, seguinte, não necessariamente ele está gostando ou não, não é isso. Esse movimento é um reflexo, conhecido como reflexo de coçar. Quando você estimula determinadas regiões da pele do cachorro, receptores sensoriais, eles enviam uma mensagem pelo sistema nervoso e desencadeiam automaticamente o movimento da pata, como se ele estivesse tentando afastar ou pular. Mas é muito engraçado, porque é uma coisa absolutamente involuntária. Não tem nada a ver com gostar ou não, mas há alguns estudos mostrando que quando você acerta esse ponto mágico, na verdade, existe uma liberação de serotonina, que é o hormônio ligado ao prazer. Então, se essas pesquisas estiverem certas, é mais fácil dizer que quando você acerta esse ponto de coceira, provavelmente depois ele vai receber uma carga de felicidade. Você tem dúvidas? Mande um e-mail para elbicho@bandnewsfm.com.br ou então no meu Instagram, Manu Carsten. Participe, eu espero você! 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

0: 4 horas 25 minutos pelo horário de Brasília. Bom dia mais uma vez para você que acompanha a programação da Band News FM. Eu sou a Luana Pereira. Sigo aqui atualizando você com os principais destaques do Brasil e também do mundo. Hoje é dia 26 de setembro de 2026 e eu conto com a sua participação no 999-592-100. Código diário é 11 para você que não está em São Paulo, 999-592-100. Manda o seu bom dia aqui, manda o seu áudio na central de ouvintes Ricardo Boechat, que eu estou tentando responder todo mundo que está aqui. A gente faz essa atualização começando direto do Rio de Janeiro. A prévia da inflação de setembro fica acima do registrado em agosto. Quem explica mais sobre o assunto para a gente é a repórter Luana Bernardes.
1: O Índice Nacional de Preços ao Consumidor Amplo 15, considerado a prévia da inflação, foi de 0,70% em setembro. O número foi divulgado nesta sexta-feira pelo IBGE. O resultado é 1,1 ponto percentual acima do verificado em agosto. Em setembro de 2025, o IPCA 15 havia sido de 0,48%. A maior variação e o maior impacto positivo desse mês vieram do segmento de habitação, influenciado pela energia elétrica residencial, que subiu 7,42% com o fim da incorporação do bônus de Itaipu, creditado nas faturas emitidas no mês anterior.
0: A Polícia Federal mira um candidato à reeleição pelo PL em Campo Grande em uma operação que investiga crimes eleitorais. Conta pra gente, Ronilma Pinheiro.
2: A Polícia Federal apreendeu mais de R$ 250 mil em espécie durante buscas na casa e no comitê do deputado estadual e candidato à reeleição Márcio Fernandes, do PL, nesta sexta-feira em Campo Grande, capital de Mato Grosso do Sul. As diligências fazem parte da Operação Jogo Limpo, que investiga possíveis crimes eleitorais. Além do dinheiro, os agentes apreenderam 3 celulares, um pendrive e materiais de campanha. Segundo

0: Segundo a polícia, o candidato não foi preso porque não havia mandado de prisão contra ele. A origem e a possível destinação do dinheiro ainda serão investigadas.
1: A visita do presidente chinês Xi Jinping aos Estados Unidos termina com elogios mútuos, um jantar de Estado na Casa Branca e a promessa de envio de 2 pandas ao zoológico de Atlanta. No entanto, não houve avanços concretos nas divergências sobre inteligência artificial, Taiwan e questões ligadas ao comércio. As duas nações prorrogaram por mais 2 meses uma trégua comercial que vencia em novembro deste ano. Xi alertou para o risco de conflito entre as duas potências e pediu que a competição seja saudável, sem que um lado vença ou perca. O primeiro-ministro do Líbano, Nawaf Salam, pede à ONU a retirada das tropas israelenses do sul do país. Ele afirmou que o Líbano se viu envolvido em uma guerra que não escolheu, fazendo referência ao conflito do Hezbollah com Israel. Salam também alertou para o risco de um vácuo de segurança caso a Força de Paz da ONU, a UNIFIL, deixe o território sem uma força substituta. A declaração acontece após o Conselho de Segurança votar pelo encerramento do mandato da missão em 2025. E o elenco corintiano retorna às atividades após 4 dias de folga. Fala aí, Maurício Ferreira.
2: O atacante Yuri Alberto é a novidade em campo e trabalha para ficar à disposição de Fernando Diniz no próximo desafio do Timão. Segundo o médico do Corinthians, Ricardo Galotti, o camisa 9 faz os trabalhos de transição física sem dores após a lesão na posterior da coxa e a expectativa é que esteja em campo no dia 7 de outubro contra o Internacional fora de casa. A baixa na atividade de ontem foi o lateral esquerdo Matheus Bidu por um desconforto na região do pubis. Já o zagueiro Gabriel Paulista, com um estiramento no ligamento do joelho direito, fez um trabalho com o departamento de fisioterapia e corre contra o tempo para encarar o Colorado em Porto Alegre.
3: Há poucos dias das eleições, no lugar de propostas para que o Brasil cresça mais e de forma sustentada, reduza a enorme desigualdade e melhore a renda média mensal de pouco mais de R$ 2.000, a sociedade acompanha o agravamento de denúncias e a crise institucional. Como esse ambiente vai impactar as eleições e a economia daqui para frente? Meu convidado é o cientista político Rafael Cortez, sócio da Tendências Consultoria. Rafael, muito obrigada, sempre um prazer enorme conversar e te receber aqui no meu programa especialmente.
4: É um prazer, é meu, Ju. Muito obrigado pelo convite. Estou à disposição para a gente debater esses dilemas às vésperas da eleição.
3: É, que momento, né, Rafael? A gente está falando muito assim, olha, a gente está no ápice, nunca tivemos algo assim. Queria que você pudesse começar contando para a gente qual é o nível de degradação do ambiente político hoje no Brasil. Na sua avaliação?
4: Olha, eu não menosprezaria essa leitura de que nós vivemos um momento tenso e delicado do ponto de vista institucional, e aí acho que é natural a gente recorrer e retomar ao que a Constituição de 88 nos deixou. A Constituição de 88, ela basicamente fez o seguinte movimento: fortaleceu o poder executivo, naquela conjuntura, tinha uma leitura de que a gente precisava reforçar os poderes de governabilidade de um presidente. Além disso, o judiciário também saiu forte. Então, o Supremo Tribunal Federal da Constituição de 88 é muito forte. Quem relativamente perdeu naquele momento foi o poder legislativo. Em boa medida, o presidencialismo de coalizão é esse sistema. Protagonista, o chefe do executivo e uma forte organização que controla a constitucionalidade, que é o Supremo. Aos poucos, esse equilíbrio foi se alterando. E talvez ali, se a gente tivesse que começar a apontar a origem disso, o segundo mandato da Dilma. Paulatinamente, houve um desgaste institucional e a gente chega em 2026 com uma combinação de executivo muito fraco, Supremo Tribunal Federal em cenário de quase uma divisão interna, quase uma guerra civil entre os ministros, e um legislativo muito forte, porém pouco responsivo. Isso aparece, por exemplo, na questão orçamentária das emendas individuais, daquilo que ficou conhecido como o orçamento secreto.
3: É, virou realmente uma farra ali do dinheiro público.
4: É, porque é um fortalecimento, ou seja, o legislativo foi atrás do seu espaço no orçamento público, mas é muito difícil controlar. Porque o poder legislativo não é esse poder, ele é muito mais representante de toda essa diversidade do que um poder com a capacidade de coordenar políticas públicas, incluindo coordenação do orçamento público. O resultado desse desenho institucional e das escolhas políticas, e aí tem muito a ver com polarização, tem a ver com essa economia política do gasto público, é que a gente não consegue produzir um orçamento público no azul. Então, as contas públicas estão sofrendo a partir dessa conjunção entre regra do jogo e escolhas políticas.
3: Você falou que você fez um recorte do governo Dilma Rousseff para cá como sendo ali um esgarçamento, né, dessas relações institucionais que geraram a situação que a gente tem hoje. Eu queria também, outro dia, o Christopher Garman da Eurásia veio aqui e citou da Lava Jato para cá como também um marco importante nesse sentido da degradação que vai se avolumando, né, de lá para cá. Você faria também esse paralelo e acho que principalmente como que a gente consegue, a partir dessa crise instalada, fazer alguma mudança?
4: É, porque o que a Lava Jato trouxe? Ela trouxe um poder judiciário, e não só o Supremo Tribunal Federal, com um poder exacerbado, com uma disposição exacerbada de ser o corretivo do mundo da política. A ideia é que as instituições judiciais teriam essa capacidade de corrigir, de se recuperar um sistema representativo falido. Isso é muito ambicioso, isso não é pouca coisa. E o que a gente vai vendo é que, em geral, essas entradas do Poder Judiciário com essa tarefa, digamos, de reorganizar a política, acaba gerando, na verdade, o efeito contrário daquilo que se espera. Então, não é por um acaso que a gente teve lá atrás a Lava Jato, nesse início desse processo de deterioração institucional, e agora a gente tem o caso Master, né? A gente tem também uma perda de legitimidade do Supremo Tribunal Federal, que se achou o poder moderador da nação, ou seja, uma organização que vai pairar acima dos conflitos, só que a gente tem aprendido cada vez mais que uma boa parte dos ministros estão, de alguma maneira, envolvidos em práticas, pelo menos, antiéticas. E aí, credibilidade lá embaixo, deixando o problema institucional, não só entre executivo e legislativo, quando tradicionalmente a gente pensava, mas trazendo o Supremo Tribunal Federal e o sistema de justiça como um todo para esse dilema institucional que vai bater na porta do próximo presidente.
3: Pois é, e o que é possível fazer? Porque imaginar que quando você está na instância máxima da justiça, quem é o guardião dos guardiões, né?
4: Essa é a figura de quem controla o controlador,
3: isso,
4: né? E aí, de fato, é uma manobra muito delicada, porque tem uma relação de poderes formais e informais que dificulta esse efetivo controle, né, entre os poderes. Eu diria, Ju, que o desafio qual é? Fazer, de fato, uma revisão, uma mudança institucional para que o Supremo tenha mecanismos de se autocontrolar, porque o que a gente está vendo no fundo é que os ministros do Supremo Tribunal Federal não conseguiram construir procedimentos do que acontece quando alguém precisa ser investigado.
3: Um código de conduta uma reforma mais ampla do judiciário?
4: Eu imagino que a gente vai precisar tratar de uma reforma mais ampla do judiciário, para trazer um pouco mais de prestação de contas dos ministros, que se ganharam um protagonismo muito grande. Então, eu imagino que não seja só um código de ética. Isso vai precisar de uma reforma institucional mais ampla.
3: Mas que seria proposta por quem? Por eles próprios? Eles podem se antecipar a isso? Até para evitar algo que venha de fora, né?
4: Eventualmente, eles possam fazer esse movimento. E aí, eu acho que vai depender muito de quem for eleito presidente para a gente ter essa...
3: porque no fundo estamos na porta, né?
4: Batendo na porta, então acho que vai fazer diferença. Então acho pouco provável no curtíssimo prazo, entendendo curtíssimo prazo até o final do ano, que a gente tenha um destravamento dessa situação. Acho que vai ficar mesmo uma tarefa para o próximo mandato e a gente tem dois cenários. Ou bem, os ministros do Supremo, internamente, conseguem construir procedimentos

0: que aliviem um pouco essa pressão da sociedade, e acho que é uma pressão legítima, né? Não se trata, né, porque alguém vai argumentar, bom, mas o Supremo Tribunal Federal não tem a mesma fonte de legitimidade igual aos outros poderes, afinal não é eleito diretamente. Mas eu acho que essa é uma visão muito estreita do lugar de um sistema de justiça nas democracias contemporâneas, em particular a brasileira. O Supremo Tribunal Federal, ele é o órgão que controla a constitucionalidade, ele é o órgão que investiga quem tem foro privilegiado e ele é a instância recursal. Então é muita coisa. Imaginar que simplesmente consegue ficar ilhado, acho pouco provável, especialmente dado a desunião que a gente vê que os ministros eventualmente têm uns com os outros, então acho que vai precisar de alguma coisa mais forte. Eles vão se antecipar ou não, essa é que fica a questão.
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3: Olá, esse é mais um Ponto Z, onde a gente decifra o mundo do trabalho sob a ótica da geração Z. Comigo, mais uma vez, temos a Mariana Scalzo, diretora de comunicação corporativa da Arcos Dourados. Mariana, a gente ouviu falar bastante nos últimos tempos sobre a importância da saúde mental nas empresas. E a gente sabe que isso não é uma tendência passageira. Como as empresas podem responder a essa demanda por saúde mental e bem-estar no ambiente de trabalho? E como isso tem sido feito no McDonald's?
4: Eu acho que a gente tem aqui dois macro caminhos. Um caminho é a criação, a manutenção e a garantia de um ambiente justo e respeitoso em que essas pessoas possam se sentir bem ali dentro. E isso é dever de todo mundo que trabalha ali e um compromisso, principalmente da liderança da companhia, desta manutenção. Então a gente precisa ter o bem-estar, não pode ser visto, não é um luxo ter o bem-estar no trabalho, ele é um direito de cada um, a gente precisa estar bem onde a gente está. Então, e realmente a gente percebe a diferença que a saúde mental faz na nossa vida. Todo mundo sabe. E eu acho que como companhia, a gente tem a obrigação de criar programas e ações facilitadoras que ajudem as nossas pessoas, né? Como no MEC a gente tem uma base muito grande de colaboradores, que a gente ajude esses colaboradores a ter acesso a caminhos que possam facilitar encontrar a sua paz e a sua saúde mental. Então a gente tem alguns programas, como por exemplo o MEC Amigo, que é um programa que num atendimento online, num atendimento que serve o país inteiro, consegue dar suporte psicológico, suporte financeiro, às vezes suporte jurídico. Você tem vários tipos de ajuda, que muitas vezes uma questão muito dura na saúde mental é aquele momento em que você se sente sozinho. Então se você sabe quem procurar e tem facilidade desse acesso gratuito, isso é muito importante. Assim como o MEC Conexa, que é um outro programa muito forte e muito importante de apoio médico e psicológico para os pacientes, para os nossos colaboradores. Então a gente consegue ter um atendimento 24 horas, também para o país todo, também gratuito para o nosso colaborador. Então ele consegue ali ter seu acompanhamento psicológico, fazer uma terapia, ter um suporte, ter uma orientação, que eu acho que isso vai ajudando. Então, acho que mecanismos formais de suporte que deem acesso para as pessoas fazem muita diferença.

0: A Band News FM, neste sábado, 26 de setembro de 2026. Centros federais de educação tecnológica em Minas Gerais e no Rio de Janeiro viram universidades federais. É o destaque do Pedro Gelinek.
1: Os CEFETs de Minas Gerais e Rio de Janeiro vão se tornar universidades federais. As mudanças foram sancionadas pelo presidente Lula e publicadas nesta sexta-feira no Diário Oficial da União. No caso de Minas, a instituição passa a se chamar Universidade Federal de Ciência e Inovação de Minas Gerais. A nova universidade vai manter os cursos técnicos, de graduação e pós-graduação, além das atividades de pesquisa, extensão e inovação. Também será mantido o modelo que permite ao estudante seguir da formação técnica até o doutorado na própria instituição. A Universidade Mineira terá unidades em 9 cidades, entre elas Belo Horizonte, Contagem, Curvelo, Divinópolis e Varginha.
0: Uma decisão da Justiça do Rio Grande do Norte considera que a esposa não deve ter o dinheiro bloqueado pela dívida do marido. Lucas Batista é quem explica.
2: A Justiça do Rio Grande do Norte determina o desbloqueio da conta bancária de uma mulher que teve o dinheiro atingido por causa de uma dívida cobrada do marido. A decisão também determina a devolução de qualquer valor que já tenha sido retirado da conta dela. Segundo os desembargadores, os bens de uma pessoa que não faz parte oficialmente do processo de cobrança só podem ser atingidos em situações excepcionais. No caso analisado, a Justiça decidiu encerrar também a busca por outros bens pertencentes à mulher.
0: O primeiro-ministro do Paquistão, Shehbaz Sharif, afirma que o país reuniu representantes dos Estados Unidos e do Irã durante a escalada de hostilidades no Golfo e que houve avanços nas negociações após os confrontos. A fala foi feita durante a Assembleia Geral da ONU nesta sexta-feira. Sharif também classificou qualquer tentativa de atingir Meca como uma linha vermelha para os muçulmanos. Ele cobrou na ONU o cumprimento do compromisso de realizar um presbítero na Caxemira. E também na ONU, o primeiro-ministro do Iraque, Ali al-Zayed, afirma que o país trabalha para que decisões sobre guerra e armamentos fiquem exclusivamente nas mãos do Estado. A fala faz uma referência ao controle de milícias armadas que atuam ali no território. Al-Zayed também apresentou um projeto de rota comercial ligando o porto de Al-Faw, no sul do país, à Europa pela Turquia. Ele anunciou ainda planos de ampliar a produção e o refino de petróleo e gás iraniano. E o Vitória retoma os treinos de olho no duelo contra o Lanterna Chapecoense no dia 7 de outubro. Detalhes com David Cardoso.
3: O Vitória se prepara na Toca do Leão para o próximo desafio pelo Campeonato Brasileiro. O time enfrenta a Chapecoense, lanterna da Série A, no dia 7 de outubro no Barradão, depois da data FIFA. O grupo iniciou a preparação na quinta, após alguns dias de folga, depois da derrota para o Cruzeiro. Na classificação geral, o Vitória aparece na 13ª colocação, com 33 pontos, apenas 4 a mais que o Grêmio, primeiro time dentro da zona de rebaixamento.

0: Ana Rosa.
1: Me preocupa muito, Rafael, o grau de descrença hoje da população. É impressionante como que a desesperança está sendo, inclusive, captada pelas pesquisas, no engajamento, né? Como eu comecei ali o programa falando há poucos dias das eleições, as pessoas não estão debatendo sobre propostas, enfim, não que a gente tenha tido campanhas, né, anteriores com grandes debates aprofundados, mas essa a gente está num grau de percepção de falta de esperança, né, mesmo, né, quando você olha para o judiciário, você olha para o Congresso, né, então essa degradação institucional, como a gente está falando, que vai se ampliando, vai chegando em graus cada vez mais profundos na economia também, né, o quanto que isso está interferindo na tua avaliação nas pesquisas eleitorais e quanto que pode interferir na corrida eleitoral e depois, obviamente, enfim, no próprio funcionamento hoje, né, da economia, quando
2: Perfeito.
1: Você não confia nas instituições, você vota meio, eu não vou votar em A ou B, mas, enfim, só porque eu não gosto do A ou do B, não porque eu adoro o B ou adoro o A, é um pouco isso, né?
3: Eu acho

0: assim, a gente não pode ter uma certa inocência quase de imaginar que o processo eleitoral é o espaço, digamos assim, para a política racional ou para uma discussão acadêmica. A democracia é o governo da maioria, não é o governo dos melhores, né? Não é o governo tecnocrata. Então, não é uma competição entre quem apresenta melhores propostas. Mas eu acho que a conjuntura de 26, ela é tão particular que, na verdade, a gente não conseguiu nem ter o espaço para uma espécie de políticas voluntaristas. A gente vê quase que um vazio de políticas, mesmo daquelas voluntaristas, sabe? Aquela promessa de campanha irrealizável. Nem isso está acontecendo. E o que me preocupa do ponto de vista do legado da eleição para o próximo mandato, para além de quem vai ganhar ou não, o que me preocupa é que essa falta minimamente de discussão um pouco mais concreta vai afetar o próximo mandato. Porque se a gente tivesse pelo menos, olha, a gente precisa ver de contas públicas. Como é que nós vamos resolver o problema de conta pública? Isso fica muito menor diante do volume de agenda negativa que vem de Supremo, que vem de caso Master, que vem dessa comparação das biografias de Lula e Flávio, entre outros nomes. Então, isso vai deixando um vácuo muito grande e talvez isso afete a própria agenda do próximo presidente, né? Ele não tenha, digamos assim, bons sinais daquilo que vai ser fundamental. E o que eu acho que é mais particularmente olhando para a economia, é que a gente tem um dilema macroeconômico a ser resolvido, mas também temos um quadro de endividamento das famílias muito complicado. Num cenário em que a economia brasileira até demonstra bons indicadores, o mercado de trabalho vai muito bem. Agora imagina uma hora que o mercado de trabalho piore, porque a taxa de juros vai ficando mais alta, e aí você tem esse acúmulo de dívida passada que pode efetivamente trazer complicações para o bem-estar das pessoas e, obviamente, para o sistema econômico como um todo.
1: O quanto que você tem percebido que o ambiente empresarial ele tem sido afetado por essa insegurança em relação a 2027 em diante?
0: Ah, bastante, porque de alguma medida, ou essa leitura de que o Supremo também não é confiável, digamos assim, e o Supremo em tese é o guardião da Constituição, ele evita voluntarismos, né? Mas a leitura é que o Supremo foi longe demais. Então, o meu receio é que a gente saia dessa eleição imaginando que esse papel de controle do Supremo é desnecessário. E, na verdade, o que a gente vê dessa literatura sobre quais regras do jogo ajudam ao crescimento sustentável, uma delas é o controle do poder político. É o que evita voluntarismo, né? Então, esse é o meu receio. De todo modo, o que eu acho que, se a gente olha a conjuntura econômica, não é mais ela que vai definir o cenário eleitoral. Acho que o cenário eleitoral passa pela habilidade política de conseguir um diálogo com esse eleitor desgostoso, que quer mudanças. A maioria do brasileiro diz que o Brasil está na direção errada, mas que parece ainda não confiar na oposição. Então, eu acho que é um debate mais político. Agora, para o próximo mandato, a agenda econômica precisa ganhar protagonismo novamente, porque os dilemas não vão ser fáceis.
1: Exatamente. Então, assim, o que você está dizendo é que, embora o governo esteja adotando medidas para poder amenizar esse sentimento de piora da economia, que se reflete a partir do alto endividamento, que não adianta o mercado de trabalho ainda estar bem se as pessoas estão consumindo praticamente 30% da renda mensal só para pagar dívida. Isso em média, né? As rendas menores estão pagando 40%, até metade da renda só para pagar dívida, uma dívida muito cara. Então, o governo vem, por exemplo, adotando várias medidas de crédito, né, de estímulo, desenrola agora mais recentemente o reajuste do Bolsa Família e está prometendo pagamento de dívidas, né, inclusive envolvendo bets também. Então, assim, de alguma medida, pelo menos no curto prazo, a questão econômica ela ainda faz diferença nessa reta final aí da hora de decidir o voto.
0: Porque a gente precisa ter, assim, o eleitor precisa ter alguma pista da onde ele pode se sentir mais seguro, esse eleitor indeciso. Nós estamos falando de uma parcela pequena, na verdade, porque o grosso do eleitorado está muito polarizado, então esses campos já,

0: essa taxa de juros continuar muito elevada...
1: As pessoas vão se enrolar de novo e não vão se
0: enrolar. É uma questão de tempo, é uma questão de tempo. Então, a gente está... Acho que o que mostra como é delicado esse cenário é que as candidaturas estão sinalizando programas que ainda a gente vai precisar entender melhor, porque eles podem ser voluntaristas. Então, de novo... Por hora, o debate eleitoral não fez bem para a agenda econômica. Uhum. Né? A eleição de 26 ficou uma eleição mais marcada por problema político institucional do que para a agenda econômica distributiva. Você já viu algum debate sobre regra de salário mínimo? Muito pouco. Debate sobre como é que nós vamos fazer política social, muito pouco.
1: Melhorar a educação, enfim, tanta coisa que a gente precisa, né? E essa polarização, Rafael, isso é uma chaga, né, para a economia, porque a gente não consegue criar consensos, né? Ou eu sou a favor ou eu sou contra, não existe um meio do caminho, né, que é justamente o que qualquer nação precisa para caminhar. Da onde que vem isso e está esgarçando cada vez mais? Enfim, qual é a nossa chance de sair desse nós contra eles, né? Isso que tem feito tão mal para o debate econômico. Né?
0: Eu acho que talvez essa é uma questão chave que une o debate sobre os dilemas da democracia contemporânea e os dilemas do crescimento. Você fala muito bem, Juliana, quando você chama a necessidade de ter um mínimo de consenso. Se não é um consenso, é pelo menos uma divergência dentro de um campo percebido como razoável, em que as forças políticas mais relevantes concordem sobre as regras básicas e concordem ao menos pela direção de uma agenda de reformas. A polarização dificulta muito isso, porque a polarização ela é construída com base na exclusão do outro, tá? E aí isso vai dificultando que as coalizões durem um pouco mais de tempo.
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1: Politicamente, aprovar, seja quem vencer, é um ambiente difícil de tocar as agendas, né? Porque são agendas duras, né? A gente vai precisar discutir, por exemplo, todo esse ajuste moral, obviamente, que passa pelas emendas, os supersalários, mas também tocar em pontos delicados, como mexer na regra de reajuste de benefícios. Então, assim, que ambiente político vai existir para tocar as agendas, seja quem vencer, que vai precisar tocar essas agendas?
0: Vai ser muito delicado, porque um presidente eleito deve ser eleito com uma margem muito estreita de votos, sim, num cenário de baixo capital político, com a imagem que já chega desgastada, porque nós estamos falando, no fundo, de uma repetição do mesmo grupo político, do mesmo duelo político entre o lulismo e o bolsonarismo, que remonta a 2018. É por isso que são candidaturas que já chegam cansadas nesse sentido, porque tem uma rejeição acumulada do histórico. Lula tem uma imagem muito consolidada, a mesma coisa o bolsonarismo. Num governo que você vai precisar vender uma imagem de que essas decisões, elas são duras, mas que elas precisam ser feitas, não é dos melhores o caminho começar com um capital político tão limitado e uma sociedade muito polarizada. Vai ser muito difícil, aspas, vender a necessidade das reformas. Como é que você vai pedir para a sociedade rever regra de salário mínimo, rever benefícios de assistência social, se você não tem essa percepção de legitimidade moral, se você não conseguiu enfrentar um problema do supersalário, se você não conseguiu enfrentar o problema das

0: renúncias tributárias que remontam a alguma parcela importante da porcentagem do PIB brasileiro, com taxa de retorno no mínimo questionável. Então, não é uma agenda fácil. Então, a gente corre o risco dos mais fracos pagarem a conta, né? Para usar uma expressão informal. Então, por isso que a gente espera que o próximo presidente tenha um pouco mais de ambição de conseguir construir uma coalizão para além da sua coalizão eleitoral.
1: É, isso é fundamental, né? E essa discussão de risco de interferência externa dos Estados Unidos, como é que você vê essa discussão?
0: Eu vejo com muita preocupação, porque é um mundo em mudança. A ordem internacional é uma ordem diferente. Nós estamos falando de possíveis rupturas entre os Estados Unidos e a Europa. Aquela ordem que construiu no pós-Segunda Guerra Mundial, que bem ou mal ajudou a gente a organizar as relações internacionais, evitou conflitos mundiais, essa é uma ordem que está sendo questionada. E o efeito para o Brasil é importante. A gente tem um governo norte-americano, na figura do Donald Trump, que olha para a região das Américas de uma maneira que remonta a esse período da Guerra Fria, como uma área de influência natural, né, nas Américas, por conta disso, por conta da contraposição à China. E o Trump tem esse estilo de fazer relações internacionais que é questionável na legitimidade e na sua eficiência. E a gente está falando de uma parcela da elite política que, na verdade, quer essa intervenção, que quer essa entrada, que quer essa influência. Então, é a polarização chegando nas relações internacionais. Tem uma ideia de que a política externa tem que ser uma política de Estado, tem que estar olhando com uma outra lógica, uma lógica de duração, uma lógica de interesse nacional.
1: A gente não tem, né?
0: A gente está perdendo isso.
1: A gente só tem agendas de governo, no máximo, não é nem no mandato, porque parece que a gente está sempre improvisando, né?
0: A nossa política externa está virando política ordinária, nesse sentido de que ela pode ser alterada ao sabor da conjuntura. E isso é uma questão complicada. Já seria em condições normais. Se a gente pensa esse xadrez mundial sendo alterado da maneira como está sendo, não dá para menosprezar a questão internacional como um desses elementos para ambiente de negócio, para percepção de risco, para agenda econômica. Então, cada vez mais, política externa e política corriqueira estão se confundindo, não necessariamente de uma maneira positiva, dado a gravidade dos temas que estão na mesa.
1: Ô, Rafael, qual é a visão que você pode dar para quem está nos assistindo de maneiras de contribuir com um ambiente melhor do ponto de vista da cidadania, né, de participação? A gente tem uma baixa cidadania no Brasil, né? E como é que a gente, enfim, consegue participar, se engajar mais e, de fato, contribuir para um futuro melhor, né, em termos de contribuição para a política, para as instituições?
0: Eu acho que a gente tem que fazer, acho que o principal desafio é fazer com que não seja o governo de uma minoria que fala, que a gente precisa então que todo mundo participe, porque a democracia, essa ideia de maioria, ela só existe se houver a participação. E hoje a gente tem ferramentas para fazer essa pressão. Então me parece que quanto mais a sociedade conseguir canalizar nesses diversos canais, não só nas mídias tradicionais, mas sobretudo pelas redes sociais, conseguir de alguma maneira se movimentar e trazer esse constrangimento para esse tomador de decisão, tanto melhor. Do ponto de vista individual, sempre fica aquela sensação, eu não vou fazer diferença sozinho, mas se todo mundo pensa assim, ganha quem é um grupo de interesse formado. Então, às vezes, a democracia, ela não vira o governo da maioria, ela vira o governo da minoria que fala mais. E isso acaba distorcendo, por exemplo, na questão dos benefícios tributários. O setor que está ganhando sabe que ganha, então ele tem todo o incentivo para mobilizar. Quem está pagando a conta, que é a sociedade como um todo, é difícil ela sentir os efeitos disso. Então, aí, em geral, tem essas distorções, né? O que a gente chama de espécie de aparelhamento. Então, é importante que a gente tenha uma concepção de que, talvez individualmente, a gente não faça diferença, mas se for a participação coletiva, acaba tentando, pelo menos ajudando a evitar distorções de sistemas econômicos poderosos, influenciando política pública, porque a ideia é que a democracia traga justamente isso, né? Ao governo da maioria, que as políticas espelhem essas vontades.
1: Então, vamos manter a esperança viva, é isso? Difícil, né?
0: Mais do que não é das tarefas mais fáceis, mas eu acho que é essa. A democracia não pode ser só a seleção de governo. A elite política toma muita decisão que interfere na nossa vida cotidiana, né? O Estado moderno é um Estado que interfere da gente ao nascer ao falecimento, né? Tem Estado para tudo quanto é lado. Então, imaginar que seja simplesmente na hora do voto a gente vai conseguir ter essas preferências explícitas me parece muito limitado para os deveres que a gente precisa ter com um jogo democrático. Democracia é um direito, mas é quase que também um dever se a gente quer que ela se transforme em melhores políticas públicas.
1: É, perfeito. Direitos e deveres. Normalmente a gente lembra dos direitos, mas os deveres, né, a gente deixa para depois. Quero agradecer demais a participação do cientista político Rafael Cortez, sócio da Tendências Consultoria, aqui no Economia para Você. Rafael, muito bom esse papo. Ficaria horas aqui. Volte mais vezes.
0: Eu que agradeço. Tomara que nas próximas edições a gente tenha mais tempo ainda, porque é sempre muito agradável conversar com você.
1: Obrigada. Muito obrigada a você por estar sempre aqui comigo no Economia para Você. Até o próximo.
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0: 5h07. Muito bom dia para você que acompanha a programação da Band News FM. Eu sou a Luana Pereira e fico aqui até as 7 da manhã, te passando muita informação para você começar esse fim de semana muito bem informado e sempre contando com a sua participação na Central de Ouvintes. 999-592-100, 11 é o código de área, 999-592-100. Conto com o seu áudio, com o seu bom dia, contando aqui de onde você está ouvindo a Band News FM, está ouvindo pelo rádio, pelo aplicativo Band Play, pelo site, ou está assistindo na sua Fast TV. Conta aqui para mim, que eu quero saber de onde você está falando. E agora a gente faz mais uma atualização do noticiário, começando direto de Brasília, porque o presidente Lula anuncia a proibição das bets aqui no Brasil e o Márcio Rocha é quem traz mais informações.
1: Os usuários das empresas de apostas na internet, as chamadas bets, têm até o dia 5 de outubro para retirar o saldo disponível nas plataformas, de acordo com a medida provisória que proíbe esse tipo de jogo online no país. Segundo o texto, as páginas e aplicativos usados nessa atividade saem do ar no dia 6 do mês que vem e não será mais possível colocar dinheiro nessas empresas a partir da publicação da medida provisória no Diário Oficial da União. Em outro ponto, o governo vai enviar ao Congresso Nacional

0: projeto de lei que criminaliza quem explorar ou operar bets no Brasil, com previsão de penas de até 6 anos, além de multa, ou para quem fizer publicidades. Em um manifesto divulgado recentemente, 9 entidades que representam o setor no Brasil pediram serenidade, diálogo e responsabilidade institucional ao Congresso Nacional e ao governo federal.
1: Um acidente com um ônibus escolar deixa uma pessoa morta e 14 feridas após esse incidente no interior da Paraíba. Os detalhes chegam agora com o Lucas Batista.
2: Um motorista de ônibus escolar morre após o veículo bater no muro de uma casa na cidade de Aroeiras, no interior da Paraíba. Severino Francisco da Silva, de 67 anos, transportava 36 adolescentes no momento do acidente, na noite dessa quinta-feira. 10 vítimas foram levadas para o Hospital de Aroeiras e outras 4 deram entrada no Hospital de Trauma de Campina Grande. Entre os atendidos no trauma, uma adolescente de 16 anos segue internada com quadro clínico estável na ala vermelha. 2 mulheres de 20 e 24 anos e uma adolescente também de 16 anos já receberam alta.
1: Um avião militar americano supostamente envolvido na captura do ex-ditador da Venezuela, Nicolás Maduro, está no Brasil. Os detalhes com a Ronilma Pinheiro.
3: Uma aeronave militar norte-americana que, segundo autoridades e veículos de imprensa, esteve envolvida no apoio à operação que resultou na captura de Nicolás Maduro, está em Campo Grande, capital de Mato Grosso do Sul. O avião da Força Aérea dos Estados Unidos chegou à base aérea de Campo Grande para participar do exercício operacional conjunto TAPIO 2026, realizado em parceria com a Força Aérea Brasileira. O modelo é empregado principalmente em missões de busca e salvamento em combate.
1: O primeiro-ministro do Egito pede o fim das violações israelenses em Gaza, a retirada das forças de Israel e a entrada contínua de ajuda humanitária. Ele discursou na Assembleia Geral da ONU nesta sexta-feira. O líder afirmou ainda que o país rejeita qualquer tentativa de expulsar palestinos. Medvold também defendeu a criação de um Estado palestino nas fronteiras de 1967, com Jerusalém Oriental como capital, e criticou países que buscam ampliar a influência regional por meio de apoio a milícias e grupos separatistas. A seleção brasileira já treina após o empate com a Austrália no primeiro compromisso pós-Copa. Fala Maurício Ferreira.
4: O técnico Carlo Ancelotti tenta consertar os problemas da seleção brasileira em 3 dias para o próximo amistoso contra a Austrália na data FIFA. Na coletiva após o empate em Townsville, o treinador italiano não abriu o jogo se fará muitas mudanças na partida de terça-feira, dessa vez na cidade de Brisbane. Douglas Luiz, Pedro, Samuel Lino, Mauro Júnior, Jair e o atacante Rayan, autor do gol, foram os reservas utilizados durante o segundo tempo no empate em 1-1. Ancelotti afirmou que mais uma vez vai encarar a seleção australiana como teste. No dia 1 de outubro, após o segundo jogo contra a Austrália, a seleção já viaja para Calcutá, onde enfrenta a Índia no próximo sábado, dia 3, no último compromisso dessa data FIFA.

0: 5:12, a colunista de economia da Band News FM, Juliana Rosa, analisa os sinais de que os juros devem continuar caindo no Brasil e os riscos que ainda travam um corte mais agressivo pelo Banco Central. O comentário foi feito no Band News no meio do dia, que é apresentado por Humberto Ferretti e Eduardo Aineg. Você acompanha agora.
1: Economia com ela, Juliana Rosa. Até a semana passada, quando teve reunião do Copom, o mercado financeiro estava meio assim, ó, vai cair os juros, 13,25, passa a régua, não muda mais nada esse ano, mas parece que o vento está indo para o outro lado, hein, Ju?
2: Pois é, pelo visto vai ter mais queda de juros, viu, Ferretti, hein? Boa semana. Olha, na semana passada o Banco Central cortou a taxa básica de juros, que é referência aí para as demais taxas que a gente encontra no sistema financeiro, pela quinta vez seguida, mas está fazendo aqueles cortes em conta-gotas, em doses homeopáticas, desde março, quando a taxa de juros saiu de 15% e caiu na semana passada para 13,75%. É uma taxa, Ferretti, que ainda é a maior taxa de juros do mundo, descontando a inflação. Então, a gente tem ainda uma taxa de juros num nível muito elevado, apesar desses 5 cortes que já aconteceram ao longo dos últimos meses. Saiu uma pesquisa do Banco Central, no mercado financeiro, aquela pesquisa semanal, mostrando que as previsões estão apontando que os juros vão continuar caindo. Então, houve uma mudança aqui de percepção. Agora, a previsão é que a taxa de juros esse ano termine em 13,5%. Então, se está em 13,75%, a expectativa é que, pelo menos, haja mais um corte esse ano. A próxima reunião do Banco Central, do Comitê de Política Monetária, em novembro, depois das eleições, portanto. E há essa visão de que os juros devem continuar caindo, principalmente, Ferretti, se você olha os números da economia, os dados de temperatura da economia. A economia, ela está piorando mais rapidamente. Os dados vêm apontando nessa direção. Então, desde os dados ali do PIB, principalmente, que foram os dados do segundo trimestre do Produto Interno Bruto, mostrando uma queda do consumo das famílias mais do que se previa. E os dados mais recentes, na semana passada mesmo, saiu o número tipo antecedente, né, do PIB, que é o índice do Banco Central de Atividade Econômica, mostrando queda também da economia no mês de julho. Então, ao que parece, a gente tem uma taxa de juros alta por muito tempo, que levou a um recorde de endividamento das famílias, das empresas também, né? Então, essa dificuldade financeira e comprometimento cada vez maior da renda mensal hoje do brasileiro, já em torno de 30% de tudo que o brasileiro recebe vai só para pagar dívida. Então, um nível muito alto, uma dívida cara, a inadimplência sobe e isso está batendo mais fortemente na economia. Então, olhando para esses indicadores, é que se vê esse espaço para que os juros continuem caindo. Ao mesmo tempo, você tem ainda muita insegurança ali. Você vê que o Banco Central está ali cortando, né, devagarzinho e tal, sem pesar na mão, porque quando você olha para frente, os números da inflação até deram uma arrefecida, mas a gente ainda tem muito risco pela frente. Vai chegar agora o fenômeno climático El Niño, que é o pior El Niño da história, certamente vai afetar preços de alimentos, vai afetar a agricultura, ninguém sabe ainda qual é o tamanho desse impacto. Temos ainda o petróleo, que está em patamares muito elevados e há o risco de aumento de combustíveis depois das eleições. Temos o Banco Central dos Estados Unidos aumentando juros, isso tende a fortalecer o dólar. E, para completar, a própria eleição, que vai trazer o compromisso, qual é o tamanho do compromisso com o equilíbrio das contas públicas, porque isso vai fazer a diferença para o dólar ficar mais comportado ali abaixo de R$ 5 ou para o dólar acelerar mais para casa de 5,40, por exemplo. Então, são tantas variáveis em aberto, Ferretti, que só a economia mais fraca é um ponto frágil ali para o Banco Central ter um espaço assim, mais amplo para a gente realmente ter corte para valer, né, de taxa de juros aqui no Brasil. É por isso, Ferretti, que diante de tanta insegurança hoje no mundo, né, climática, conflito, né, e tudo mais, Por isso que se torna ainda mais urgente a gente fazer o nosso dever de casa. Então, se o governo eleito imediatamente não ficar esperando o ano que vem, a posse, assim que houver o anúncio da vitória ali, depois, né, do segundo turno, enfim, né, que é o que se espera, já houver um anúncio específico do que vai ser feito para poder equilibrar as contas, isso tem o potencial de fazer o dólar cair bastante. Então, a gente já tem aqui nas nossas mãos, né, essa saída para poder contribuir para uma queda mais rápida da inflação e da taxa de juros. Né? Seria o melhor caminho do que ficar torcendo para todo o resto dar certo e a gente ter um processo aí de alívio da inflação e dos juros mais rapidamente, Ferred.
1: E a gente vai ficar em cima, até porque os juros no patamar que eles estão são ruins para todo mundo, para quem tem que comprar, para quem empreende. Isso vai dar muita conversa aqui no Band News no meio do dia. Valeu, Ju, bom trabalho por aí.
2: Para você também, boa semana para todos.
1: Valeu.
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5: Cinco horas 20 minutos, o Conselho Superior do Ministério Público Federal mantém o Procurador-Geral da República, Paulo Gonê, à frente da investigação do caso Master no STF. Detalhes com Rafael Procópio.
6: Paulo Gonê não será investigado por possível envolvimento com Daniel Vorcaro. Em votação apertada, o Conselho Superior do Ministério Público definiu por 5-4 que o Procurador-Geral da República não deverá ser investigado pelo próprio Ministério Público. A partir de uma judicialização do Partido Novo, o colegiado do MP teve que decidir se, por conta de supostas ligações com o ex-banqueiro do Master, seria aberta uma investigação que poderia, inclusive, forçar novas operações e atuações da Polícia Federal. O Conselho do MP votou 2 questões nesta sexta-feira. Além desta, o colegiado decidiu por unanimidade que Gonê não deveria sair das atuações em que representa a PGR nos casos no Supremo que envolvem Daniel Vorcaro e o Banco Master. O Conselho Superior do MP é composto de 10 membros. Gonê é um deles, mas não participou da sessão. Assim como outras instituições superiores, os membros do próprio Ministério Público decidem se outro integrante do órgão pode ser investigado ou não.
5: A Polícia Federal investiga um grupo suspeito de superfaturar orçamentos para compra de medicamentos pelo SUS em Minas Gerais. A Josiele Lemos é quem tem os detalhes.
7: 7 mandados de busca e apreensão são cumpridos nesta sexta-feira em uma operação da Polícia Federal que investiga um suposto esquema de desvio de recursos públicos destinados à compra de medicamentos pelo SUS. As ações acontecem em Nova Lima, na Grande BH, e em São João del Rei, no Campo das Vertentes. Segundo a PF, advogados teriam apresentado orçamentos com valores superfaturados em processos judiciais para a compra de medicamentos de alto custo. Os documentos seriam de empresas, o que levantou a suspeita de uma atuação coordenada para aumentar artificialmente os preços e os gastos públicos. Celulares e documentos foram apreendidos e devem ajudar no avanço das investigações.
5: O chefe de um grupo criminoso de Salvador, na Bahia, é preso em um apartamento de luxo em Praia Grande, no litoral paulista. Fala Liz Nessim.
8: 3 mandados de busca foram cumpridos na capital paulista nessa sexta, contra um integrante do Baralho do Crime da Secretaria de Segurança Pública da Bahia. O suspeito tem 16 mandados de prisão em aberto e é considerado foragido. Além dele, o chefe de uma facção com atuação em Salvador foi preso em São Paulo. O homem foi localizado nesta sexta, em um apartamento de alto padrão, durante a Operação Repatriação. Segundo a polícia, o suspeito é investigado por envolvimento com organização criminosa, tráfico de drogas e homicídios.
5: E no destaque internacional, o primeiro-ministro do Haiti, Alix Fizemé, critica indiretamente os Estados Unidos na ONU ao pedir o tratamento digno a migrantes. Ele declarou no discurso dele que a proteção da fronteira e o respeito pela dignidade humana não são

incompatíveis. O Haiti tem cerca de 2 milhões de emigrados no país americano, onde o presidente Donald Trump promove deportações em massa. Trump também revogou o status de proteção temporária concedido a haitianos pelo ex-presidente Joe Biden.

0: prova da MotoGP no Autódromo Internacional Ayrton Senna no próximo ano tem data marcada. O Nilma Pinheiro.
1: A etapa da MotoGP em Goiânia já tem data confirmada para 2027. A prova será realizada entre os dias 2 e 4 de abril no Autódromo Internacional Ayrton Senna. A programação começa na sexta-feira, dia 2, com treinos livres e segue até domingo, dia 4, quando ocorre a corrida principal. A etapa deste ano ocorreu entre os dias 20 e 22 de março e fez parte de um acordo que prevê 5 edições da competição na capital goiana até 2030. A programação de 2027 inclui também uma etapa na Argentina, ampliando os GPs na América Latina.

0: Trilha do Pódio. A canoagem brasileira já está de olho nos Jogos Olímpicos de 2028. E além de Zaquias Queiroz, o nome principal da modalidade, é bom ficar de olho para a nova geração que pode surpreender em Los Angeles. O Na Trilha do Pódio desta semana conversa com Gabriel Nascimento, que é quem vai contar tudo para o repórter Maurício Ferreira, e você acompanha nesse momento.
1: Salve, salve, pessoal! Sejam bem-vindos a mais um episódio do Na Trilha do Pódio aqui na nossa programação da Band News FM, na cola dos atletas brasileiros que buscam a classificação aos Jogos Olímpicos de 2028. Parece que falta muito, mas nada disso, hein? Pouco mais de um ano e meio aí para essa reta final, com muitos classificatórios, muitas definições, e a gente segue acompanhando tudo aqui na Band News FM. O meu convidado de hoje, ele tá na Bahia, curtindo um período de folga, depois de tantas competições já ao longo desse ano de 2026, as merecidas férias. E o Gabriel Nascimento está aqui hoje para falar com a gente, então, sobre essa temporada de 2026 da canoagem da Bahia diretamente para o mundo. Carrega aí uma grande responsabilidade na categoria, né, na modalidade, junto ao Isaquias, toda a nossa equipe brasileira. Gabriel Nascimento já com a gente para falar por aqui no Na Trilha do Pódio. Gabriel, seja muito bem-vindo. Tudo bem, meu parceiro? Um abraço.
2: Tudo bem, está falando aqui é Gabriel, o vice-campeão do Mundial agora, né? Fiquei em segundo lugar. Ei, Jack. A gente tá aí buscando a vaga da Olimpíadas, e tá vindo aí 2028 também. É isso aí, a gente tá firme e forte, ninguém voltar a treinar de novo. Tô de férias agora. Voltar a treinar, fazer uma base boa. E embora pra cima.
1: É isso, Gabriel. Você falou sobre essa segunda colocação, né, que você teve, a medalha de prata no C2 500 metros no Mundial lá na Polônia, né, ao lado do Jack Goldman também, dupla brasileira que tem tudo para estar nos Jogos Olímpicos de Los Angeles em 2028. Você teve esse resultado, né, expressivo. A gente está falando de um Mundial onde estão ali os melhores do mundo, mas com os outros resultados importantes também ao longo da temporada, inclusive a medalha de ouro no C1 200 metros, né, na etapa de Montreal, da Copa do Mundo. Plena ascensão esse ano de 2026 para você, Gabriel. Como é que você olha para os seus resultados e tem a convicção de que esse caminho até Los Angeles está sendo bem traçado?
2: Ah, continua assim, né? Fé em Deus. Vai ser uma longa história, porque minha base foi muito bom, treinando com o Lauro Júnior, com o Belo e todo o treinador que está apoiando nós aí, que confiar no nosso barco andar bem. É isso aí, bora aí. O C1 também, agora eu fiquei acho que foi em quinto lugar. Eu não tava muito focado no C1, né? Eu tava muito focado no C2. E aí no Canadá eu tava focado no C1 e C2. Aí eu fiquei primeiro no C1 e aí em quinto no C2, porque ainda não tava muito bom também no C2, mas agora a gente focou no C2 e no C1 ficou um pouco menos. É isso aí, bora aqui, vai dar tudo certo.
1: Esse é um dos trabalhos até Los Angeles também, Gabriel, dividir essa sua agenda de treinamentos, né? Você coloca de fato o C2, 500 metros, e só pra gente explicar, né, pra quem tá ouvindo aqui o Na Trilha do Pódio na Band News FM, C2 a gente fala justamente da canoa, né, em parceria, então é uma disputa em duplas. O Gabriel recentemente conquistou essa medalha de prata no Mundial ao lado do Jack Goldman, e quando a gente fala C1 é a canoa individual. É um trabalho que será feito até Los Angeles 2028 ainda, saber exatamente como dosar a rotina de treinamentos do C2 é a sua prioridade no momento? Dá para enxergar com carinho também o C1? Como é que você pensa nisso até a próxima edição olímpica, Gabriel?
2: O C2 da Jack anda bem, dá para melhorar mais, que a gente ficou em segundo, né? Dá para treinar mais, fazer mais treinamento. Que o C2 de Jack faz uma boa prova nos 500 metros.
1: A gente sabe que tem chão ainda, né, até a Olimpíada de Los Angeles em 2028, mas essa dupla formada por você e pelo Jack, a gente está falando de uma possibilidade real de medalha daqui pouco mais de um ano e meio?
2: Ah, eu creio que sim, né? Que a gente Treinar bem, como do jeito que a gente treina no, em Lagoa Santa, que a gente treina em Lagoa Santa. Aí faz a base em Capitório também, que é os treinamentos lá é pesado, que a gente vem pra Lagoa Santa, a gente já treina a raia. É isso aí, que aí o C2 vai ir forte pra Los Angeles.
1: É isso, assim, a gente espera, né, essa classificação. É, e como é que você está vivendo, né, Gabriel, essa sua possibilidade de uma primeira participação olímpica? Porque em 2024 ali você já fazia parte da seleção brasileira, né, já estava acostumado a lidar com toda a seleção, com a equipe, mas não esteve em Paris, né, não disputou a Olimpíada na capital francesa. É, para o atleta que está muito próximo, né, de conseguir uma vaga, que vive hoje um cenário real de classificação, de chance de pódio, como é que você está lidando também com essa expectativa de participar de uma primeira Olimpíada?
2: Ah, é bom demais. É a expectativa boa para o que eu já vim de um campeonato bom, fazendo a base boa, ganhando medalha boa. É muito feliz que Deus está lá, né?
1: Gabriel, cara, queria agradecer a sua participação aqui na Band News FM. O quadro na trilha do pódio vai estar na sua cola e de tantos outros atletas brasileiros agora até os Jogos Olímpicos de 2028. Seja bem-vindo, volte sempre por aqui para a gente conversar mais vezes, hein? Obrigado pela participação.
2: Valeu, obrigado a todos aí.
1: Boa. Tá aí, ó, Gabriel Nascimento, da canoagem brasileira, conversando com a gente aqui no podcast na Trilha do Pódio, nosso convidado da semana. Você já sabe, por aqui, a gente sempre na cola dos brasileiros acompanhando. Deixa eu mostrar, vou aproveitar para quem nos acompanha com imagens. O Gabriel tá ali, ó, ao lado do filhinho. É isso, Gabriel?
2: Aqui é meu menino pequenininho, o Enzo.
1: Quantos anos tem o Enzo?
2: Tem 3 anos, vai fazer 4 agora em dezembro.
1: Tudo bem, Enzo? Dá um tchau aí, um alô pra todo mundo ligado na Band News.
3: Pai. Tchau!
1: Essa parte é boa também, né, Gabriel? Já tinha encerrado, mas poder voltar pra casa e matar a saudade, né, em meio a tanta coisa que tem aí no calendário de competição, de treino, dá um alívio também, né?
2: Dá um alívio muito, porque eles motivam eu, né, porque... que está um pouquinho, já estava aqui antes, eu levei isso pra lá. E dá muito motivação para nós que a gente tá na competição também.
1: O Enzo vai para canoagem também?
2: Ah, só vou para remar só, porque é doído o treinamento.
1: Legal, Gabriel, muito obrigado. Aproveite o Enzo, aproveite a esposa, a família e depois boa retomada também pós-férias.
2: Valeu, obrigado.
1: Valeu, pessoal. É isso, hein? Na Trilha do Pódio, sempre aqui na Band News FM, nessa caminhada até os Jogos Olímpicos de 2028. Valeu, tchau, tchau.
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0: Um agente de inteligência artificial da OpenAI invadiu o banco de dados de saúde do governo australiano sem que ninguém ordenasse isso. A máquina simplesmente encontrou uma barreira e decidiu driblá-la por conta própria. O colunista da Band News FM, Felipe Killing, fala sobre o caso diretamente de Londres.
5: Felipe Killing já está aqui com a gente, conectado direto de Londres.

0: Para a gente falar de um tema, Killing, que já conversamos antes aqui, que é a inteligência artificial se tornando autônoma demais e agora o registro de um primeiro caso em que a IA, um agente de IA, invadiu um sistema de um governo que é o Banco de Dados de Saúde da Austrália. Por favor, Killing, suas informações. Só vou te falar uma coisa, Killing, que da outra vez que a gente falou sobre esse assunto, alguns ouvintes falaram assim, ah, será que vocês não estão exagerando muito nesse risco de que a IA se torne, enfim, tome atitudes independentes e representem uma grande ameaça? Eu acho que os fatos estão mostrando que o caminho está cada vez mais perigoso.
1: É isso aí, tudo bom, Adriana Berretti, a todos que nos acompanham. A gente já falou sobre esse assunto e eu tenho certeza que vamos falar bastante ainda, porque é uma revolução. A inteligência artificial vem para agregar muitas coisas, mas também traz diversos desafios. Por exemplo, esses agentes, eles têm autonomia para tomar algumas decisões. No caso da Austrália, um agente da OpenAI recebeu uma missão simples: buscar informações públicas sobre gastos com remédios e saúde. Aí esse agente foi no site Medicare, do governo australiano, e solicitou essa informação. O sistema negou. E aí, para conseguir realizar a tarefa, esse agente simplesmente resolveu hackear o site do governo e teve acesso a informações que não eram públicas, informações de pacientes. E é mais um caso da inteligência artificial tomando uma atitude que ela decidiu por conta própria. Ninguém falou, hackeie esse site do governo ou teste a vulnerabilidade desse site. Ela recebeu uma missão. Quando encontrou uma barreira, ao invés de ela voltar para quem fez o pedido, ela fala, olha, não consegui, ela simplesmente driblou as regras. E aí também existe um limbo jurídico. Quem que é responsável por essa violação da lei australiana? O agente de inteligência artificial, uma máquina? É a OpenAI que fornece o serviço? É a empresa ou o ser humano que contratou esse serviço e pediu para o agente fazer? Ainda a gente não está preparado para lidar com isso. Enquanto a Austrália estava lidando com o problema, na ONU, nos Estados Unidos, os chefes, os CEOs das maiores empresas de inteligência artificial foram convocados para debater o assunto. Até que ponto esses agentes cada vez mais poderosos não podem sair de controle? E esses mesmos CEOs que ganham dinheiro, que criaram essa inteligência artificial, que aperfeiçoam essa inteligência artificial, estão preocupados. Pedem barreiras, pedem regras. Só que o Donald Trump disse que é contra. Ele afirma que há uma corrida com a China e quem vencer a inteligência artificial vence o jogo. E não adiantaria as empresas americanas colocarem regras ou desacelerarem se a China não fizer o mesmo. Então, é uma situação bastante delicada, mas existem inúmeros casos da inteligência artificial saindo de controle e tomando atitudes preocupantes.
0: É um grande jogo, né? E os bonequinhos do jogo somos nós. Você imagina se a inteligência artificial se cai em mãos criminosas e resolvem vasculhar, no caso aí da Austrália, foi um banco de dados do serviço de saúde, mas resolve vasculhar a vida da saúde mesmo, a vida, o seu histórico de saúde. Descobrir tudo que você tem. Isso vai cair nas mãos de quem? De planos de saúde? Isso vai cair nas mãos de pessoas que podem querer usar aquela informação para atingir as pessoas, ou que não seja de saúde, sua vida financeira. Resolvem vasculhar a vida financeira de determinada empresa, de determinado grupo. Então, assim, o cenário é sombrio, né? A preocupação é real, porque já tem fatos aí mostrando que pode ser um cenário bastante sombrio. Vamos ver o que o mundo vai fazer para regulamentar, para controlar antes do caos. Obrigada, viu, Killing, pelas informações.
1: O mundo tem que acompanhar essa velocidade da inteligência artificial, não dá para debater por muito tempo, né?
0: É isso, porque as leis costumam vir com muito atraso, né? Muito debate, muita demora, quando chega, a lei está muito atrasada em relação à tecnologia, está coberto de razão. Tchau, tchau, querido.
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0: 5h40, o Tribunal Superior do Trabalho determina que uma parte dos funcionários da Caixa Econômica Federal continuem trabalhando durante a greve. Detalhes com a Vitória Fernandes.
1: O Tribunal Superior do Trabalho determinou que 60% dos empregados da Caixa Econômica Federal sejam mantidos em atividade durante a greve dos bancários. A decisão é do ministro Maurício Godinho Delgado e vale para cada agência com trabalho presencial ou remoto. A Caixa havia pedido que 80% do efetivo permanecesse trabalhando. Em caso de descumprimento, foi estabelecida a multa diária de R$100 mil para a entidade sindical. A greve nacional dos empregados da Caixa começou no dia 10 de setembro. O julgamento do dissídio coletivo está marcado para terça-feira, às 14h30.
0: Atualizações do caso dos 4 homens acusados pelo estupro coletivo de uma adolescente em Copacabana. Fala Luiz Eduardo Castro.
2: O Ministério Público do Rio de Janeiro pede à Justiça a condenação dos 4 homens acusados de participar do estupro coletivo de uma adolescente de 17 anos em um apartamento em Copacabana, na zona sul do Rio, em janeiro deste ano. O processo, que corre sob sigilo, entrou na fase final e a sentença deve ser proferida nas próximas semanas, após as alegações finais das defesas dos réus. Bruno Felipe dos Santos Alegrete, João Gabriel Xavier Bertô, Matheus Veríssimo Zoel Martins e Vitor Oliveira Simonin respondem por estupro coletivo e cárcere privado qualificado. Os 4 estão presos.

Met emite um alerta vermelho de grande perigo para uma onda de calor a partir de hoje em 8 estados, com temperaturas acima de 40 graus previstas até quarta-feira. Mato Grosso do Sul, São Paulo e Paraná estão sob alerta em toda a extensão. As temperaturas mais extremas no fim de semana se concentram no Pantanal, com destaque para Corumbá e Porto Murtinho. A partir de segunda-feira, o calor se intensifica e alcança as capitais do Rio de Janeiro e de Cuiabá. Uma frente fria chega ao sul na quarta-feira, aliviando parte das regiões afetadas. Tocantins, Distrito Federal, Bahia e Espírito Santo também terão calor intenso, mesmo sem atingir os critérios técnicos de onda de calor. O presidente dos Estados Unidos, Donald Trump, deve rejeitar a proposta iraniana de paz e planeja retomar os bombardeios contra o Irã depois das eleições de meio de mandato americano em novembro. A informação é do jornal The Wall Street. Em privado, Trump teria dito à equipe que considera provável uma nova campanha de bombardeios. O ministro das Relações Exteriores do Irã, Abbas Araghchi, anunciou que o país apresentou aos Estados Unidos, por meio do Qatar, um plano de 7 dias para reabrir o Estreito de Hormuz, condicionado ao fim das hostilidades e também do desbloqueio de ativos iranianos e ao levantamento das sanções sobre o petróleo.

0: Bahia volta aos treinos na próxima segunda-feira, David Cardoso?
1: O Bahia retorna aos treinos na próxima segunda, depois de uma semana de folga para o elenco. Antes da pausa, o grupo trabalhou na quarta de olho na próxima rodada do Brasileirão. Os atletas fizeram atividades de posse de bola e construção de jogadas. Na sequência, o técnico Rogério Ceni comandou um trabalho tático. Após a data FIFA, o esquadrão enfrenta o Palmeiras em São Paulo no dia 8 de outubro, às 9:30 da noite. O Bahia ocupa a quinta colocação do Brasileirão com 46 pontos.
0: E o leilão pela SAF do Vasco tem um vencedor, Luiz Eduardo de Castro.
2: Almirante Participações, empresa de Marcos Lamacchia, vence o processo competitivo para a compra da SAF do Vasco. Em contato com a Band News FM, o clube confirmou que a companhia foi a única a apresentar proposta na disputa, encerrada nesta sexta-feira na quarta vara empresarial do Tribunal de Justiça do Rio. Agora, o acordo de investimento será apresentado aos conselheiros do Vasco, junto com um resumo da operação e os principais documentos. Depois da análise, o negócio ainda terá de passar pelos ritos internos do clube. A etapa final será uma assembleia geral, em que os sócios vão decidir por votação se aprovam ou não a venda da SAF. O processo competitivo havia sido aberto no fim de agosto por determinação da Justiça dentro da recuperação judicial do Vasco. Desde então, o grupo, comandado por Marcos Lamacchia, já negociava com o clube a aquisição do controle do futebol cruzmaltino.
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4: De vez em quando a gente vê umas receitas italianas que pedem pasta frolla. Vocês já ouviram falar? Pois é, a pasta frolla é a massa doce italiana com a qual a gente faz vários preparos italianos, ou não, né? A torta de morango, enfim. É muito parecido com a sucre ou a sablé, que são massas super clássicas da confeitaria. A frolla, ela tem um pouco de diferença porque ela é bem docinha. Então vamos lá, ela vai usar 1/2 quilo de farinha de trigo, 200 gramas ou 1 xícara de açúcar, 300 de farinha de trigo, então é um pouco mais do que a metade de farinha e manteiga. Normalmente a gente põe, sei lá, para 500 gramas de farinha, a gente poria 250 de manteiga. Na frolla vai mais, porque tem esse açúcar. Então 500 de farinha, 200 de açúcar, 300 de manteiga, 4 gemas, as raspas de um pouquinho de raspa de limão siciliano e umas gotinhas de baunilha. O ideal é que a manteiga já esteja na temperatura não ambiente, não precisa estar super molinha, mas não dura. Então você vai fazer, como qualquer boa receita italiana, aquele fontana que eles falam, né? Então bota a farinha, o açúcar e a raspinha de limão, você mistura, faz ali aquele vulcão e aí no meio você põe a manteiga, as gemas e a baunilha. Aí começa com as pontinhas dos dedos e misturando, juntando a farinha, né, essa manteiga com gema, e depois você dá aquela sovada rápida, ligeira. Não pode demorar, porque se você ficar sovando loucamente, em vez de ficar uma massa gostosa que desmancha na boca, ela vai ficar dura. Então realmente você vai, né, sovar ou trabalhar essa massa o mínimo possível pra ela ficar bem homogênea. E aí descansa, é sempre importante que você, uma vez feita essa massa, ela vai descansar pelo menos uma meia hora, envolta em filme plástico, se tiver um dia muito quente, em geladeira, de preferência. E aí depois você vai empregar pra fazer aí uma torta bem gostosa de morango, uma crostata italiana. Vou passar uma receitinha aqui pra vocês qualquer dia. Se você quiser, você pode falar comigo pelo e-mail hojepode@bandnewsfm.com.br ou pelas redes sociais no @carolecrema. Pode pedir receita, dica, fala comigo, eu vou adorar.
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0: O governo federal pode pagar quase 80 bilhões em dívidas para bancos por causa de uma ação para indenizar usinas do setor sucroalcooleiro. A informação é da colunista da Band News FM, Mônica Bergamo. Ela trouxe mais detalhes sobre o assunto durante o jornal Band News, que é apresentado pelos âncoras Sheila Magalhães, Carla Bigato e Luiz Megali.
5: Hora de conversar com Mônica Bergamo, e o nosso assunto são os precatórios do Master.
6: Eu tinha mandado de outro jeito e vocês adaptaram aí.
5: Mônica fala do julgamento da causa bilionária.
6: Não é só do Master.
5: Ah, mas tem Master, vai.

0: São os precatórios na segunda turma do STF.
1: Não. Bom, mas vamos lá. É isso aí, ô Megali. Tá marcado pra sexta-feira mais um embate entre ministros. Um embate silencioso, Megali. Mas não menos importante. É um embate em torno do julgamento no plenário virtual da segunda turma de causas bilionárias que podem condenar a União a pagar, Megali, 79 bilhões. Eu vou até repetir, 79 bilhões. Há estimativas de que isso pode chegar a 100 bilhões de créditos que seriam devidos a usinas do setor sucroacoleiro, porque nas décadas de 80 e 90 o Instituto do Açúcar e do Álcool teria fixado preços para os produtos que ficaram abaixo dos custos de produção das empresas, fazendo com que elas tivessem prejuízo, né? São causas bilionárias do passado, Megali, que, como você já disse aí, antecipou, nem estão mais nas mãos dessas usinas, né? Então, estão nas mãos de quem? De bancos que compraram esses créditos com deságio, né? Tipo um crédito que vale 100 bi, que o banco compra por 100 milhões e fica esperando a decisão da justiça. Se a União for obrigada a pagar por eles, a instituição vai ter um lucro bilionário, né? E nas mãos de quem estava a maior parte desses créditos, Megali? Você já disse aí, né? De quem? Do Daniel Vorcaro, o banco master, né? O homem que estava presente em tudo, todos os lugares, a gente pisca, parece o Vorcaro, né, Megali? Incrível, impressionante. Os tentáculos, né? Como ele realmente.
0: É um fenômeno de organização de agenda, né, Mônica? Nesse sentido, nesse recorte, só nesse recorte, eu imagino que a Sheila deva aplaudir o Vorcaro em pé. Porque eu nunca vi um cara. Não, sabe aquela coisa de o dia de todo mundo tem 24 horas, o dele parece que não tem. O cara teve tempo, para se espalhar pelo Brasil inteiro, cara. É impressionante mesmo.
2: Quantas mensagens, quantos contatos,
1: quantos
2: contatos.
1: Para emprestar avião pro Flávio Bolsonaro, agora é curioso, né? Os bolsonaristas. Tá lembrando os escândalos do passado, Megali, que quando falava o PT, tem o mensalão do PT, daí aparecia o mensalão do PSDB, né? Igualzinho. Aí, na semana passada, olha o Xandão, o Alexandre de Moraes viajando, que horror, que escândalo.
0: Aí aparece
1: no
0: o Flávio.
1: Avião do Vorcaro. Realmente, a gente já tinha revelado na Folha de São Paulo que o Alexandre viajou várias vezes em aviões do Vorcaro. Aí o Globo apareceu com o vídeo, novamente, esse escândalo, os bolsonaristas em cima do Alexandre. Quem aparece hoje? Ontem, né, revelado pela revista Piauí, viajando no avião do Vorcaro, Megali.
0: No mesmo avião, o Flávio é um que é um coração de mãe.
1: Flávio,
0: né?
1: E Bolsonaro. É. Né? Então acontece com um, acontece com outro. Só que agora é Alexandre e Flávio. Enfim. Ele Vorcaro, voltando aqui ao nosso assunto, queria receber 14 bilhões de créditos que ele comprou por 10% do valor. E os diálogos que estão no celular dele mostram que o Vorcaro mobilizou parentes de ministros do Supremo, advogados, amigos de ministros do Supremo, filhos de ministros do Supremo, todo tipo de lobby para que essas causas fossem validadas pela Suprema Corte, né? Três ministros votaram a favor dele, o Dias Toffoli e o Cássio Nunes Marques, que se declarava impedido, mas depois decidiu votar a favor, e o presidente do STF, Edson Fachin. Ficaram votos vencidos os ministros André Mendonça e Gilmar Mendes. Com essa derrota na turma, o ministro Gilmar Mendes agora quer levar a causa para o plenário do Supremo Tribunal Federal, onde ele imagina que tem uma maioria contra as usinas, contra esses precatórios e etc. Né? Só que para levar para o plenário da corte, a segunda turma tem que aprovar. E vai ser aí essa votação que começa na sexta-feira. Vai ser, inclusive, uma saia justa, né, Omegari? Porque, por exemplo, o filho do ministro Luiz Fux foi procurado pelo Vorcaro para tentar destravar um precatório agrário, né? O filho do ministro Fux respondeu às mensagens, disse que ia dar uma olhada, né? Ele afirma, né, hoje, que ele não trabalhou, nunca trabalhou para o Vorcaro em nenhuma ação, enfim. Então esse vou dar uma olhada e tal seria uma coisa mais de amigo ali, né? Ele nunca teria trabalhado nem recebido recursos, mas é isso. O cara procurou o filho do ministro Fux. Ele disse também a advogada Camila Ramos, a gente falou aqui dela, que visita o Vorcaro na prisão frequentemente, apontada como muito amiga do ministro Cássio Nunes, eram chamados de turma do KN, né? A Camila e o marido dela, que é desembargador, ela celebrou um contrato de mais de 400 milhões de reais para atuar nessas causas. O ministro Dias Toffoli, né, que fez aquele negócio do Taiaiá com o Vorcaro, votou de um jeito, depois mudou o voto, enfim, para apoiar essa causa bilionária contra a União. Enfim, são muitas as questões de saias justas e vai ser um julgamento, claro, acompanhado com lupa aí pela imprensa, né, Megali? Começa amanhã e nós vamos estar aí atentos.

0: bilhões para os bancos, né? Tem que ser tratado com um pouco mais de cuidado.
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4: Perto do primeiro turno das eleições, o colunista político da Band News FM, Rodrigo Orengo, traz mais detalhes de como os partidos têm gastado o fundo eleitoral. Segundo o levantamento feito pelo portal UOL, os gastos dos candidatos com o impulsionamento de conteúdo nas redes sociais já superam o que foi investido na eleição de 2022 inteira. O jornalista explicou como esse dinheiro está sendo investido. Ele conversou com os âncoras do jornal Band News, Sheila Magalhães, Carla Bigato e Luiz Megali.
3: Hora de conversar com o Rodrigo Orengo. Você, Carla, você, Sheila, você ouvinte e eu também, estamos pagando muitos milhões de reais para impulsionar campanha de candidato.
4: Eu?
3: Você, mais do que na última eleição. Diga lá, Orengo, você também, Orengo.
4: Entendi agora.
5: Todo mundo paga a conta, o contribuinte, né, que é chamado a pagar essa conta. Mais de 160 milhões de reais em impulsionamento de campanhas aí para Meta, por exemplo, né, que está à frente do Facebook, Instagram, WhatsApp, né? Isso explica porque você abre lá o aplicativo e começa a aparecer mensagem lá de político, de campanha política, né, vendendo lá aquele candidato, né? Isso aumentou, inclusive, em função de uma nova regra. As plataformas, elas não podem recomendar os políticos, os candidatos, mas os candidatos podem pagar por impulsionamento. E como é que fazem isso? Ah, fundo público, né? Fundo eleitoral, hoje está na casa aí dos 5 bilhões de reais, 4 bilhões e 900 milhões de reais. Para fazer uma comparação rápida, Megali, 167 milhões de reais já usados por candidatos para impulsionamento de propaganda nas redes sociais, já passou na a última eleição, que deu 155, mas se a gente acompanhar o histórico aí, lá em 2018, tem um crescimento de mais de 300%, 39 milhões lá naquele início, né? Agora já chega a 167 milhões e o céu é o limite. Porque os candidatos podem, inclusive, justificar os gastos depois da eleição. Então, esse número ele vai ser corrigido. Esse levantamento foi feito pelo UOL e mostra uma graduação, um escalonamento aí desse recurso público investido. E aí levanta um questionamento. É um recurso público do erário que está indo para onde? Para empresas que têm sede fora do Brasil, para big techs, para conglomerados, né, que estão fora do Brasil. Então é um recurso público sendo dragado para fora do ambiente nacional. E isso levanta uma discussão, porque

0: Lá em 2015, no auge da Lava Jato, teve uma decisão judicial, o Supremo Tribunal Federal proibiu o financiamento privado de campanha. Aí a gente acompanhou toda aquela discussão, né? No início, se cria lá o fundo eleitoral com o objetivo de financiar a democracia, era importante, né? Criaram lá um valor, não chegava a 1 bilhão de reais, só que passa a eleição, vem a eleição, esse número é catapultado, né? Então a gente chega lá no início do fundo eleitoral com valor milionário e agora já está na casa do bilhão, chegando lá cerca de 5 bilhões de reais, e pode escrever, na próxima eleição isso vai aumentar, vai chegar lá perto de 10 bilhões de reais, né? E para onde vai esse recurso, né? Esse é um questionamento que começa a ser feito, inclusive para os novos legisladores, para voltar a discutir esse tema do financiamento de campanha eleitoral.
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0: horas, um minuto. Bom dia para você que acompanha a programação da Band News FM. Você que nos ouve pelo rádio, pelo aplicativo Band Play. Você que está nos assistindo pelas redes sociais ou pela sua Fast TV. Seja muito bem-vindo e fica aqui com a gente durante todo o dia.
1: Well,
0: George, são muitas informações para você começar esse fim de semana e esse sabadão muito bem informado. Hoje é dia 26 de setembro de 2026 e eu sou a Luana Pereira. Fico aqui com você até às 7 horas da manhã, passando as principais notícias do Brasil e do mundo. A gente, claro, conta sempre com a sua participação na nossa central de ouvintes Ricardo Boechat, lá no 11-999-59-200, que é o número da central de ouvintes. A gente faz uma atualização do noticiário agora, começando com a nossa reportagem em Brasília, porque o governo federal lança o Desenrola 3.0 para renegociar dívidas de famílias brasileiras. Fala sobre os detalhes, Leandro Aislan.
2: O presidente Luiz Inácio Lula da Silva assina a medida provisória que institui a terceira fase do programa de renegociação de dívidas, o Desenrola 3.0. Ao invés de ser uma modalidade de renegociação de dívidas, como as outras duas edições do programa, a nova fase do Desenrola prevê a compra de dívidas pelo governo federal. O valor total pode chegar a 150 bilhões de reais em débitos das famílias brasileiras. A ideia é que a União compre essas dívidas das instituições financeiras credoras com um desconto elevado, ou seja, um deságio de 90%. Dessa maneira, o gasto do governo seria de cerca de 15 bilhões de reais.
0: Uma mulher é presa suspeita de atear fogo na própria filha no Rio Grande do Sul. Detalhes com a Vitória Fernandes.
3: Uma mulher de 29 anos foi presa em flagrante depois que a filha dela, uma menina de 12 anos, sofreu graves queimaduras em Rio Grande, no sul do estado. O caso aconteceu na noite de quarta-feira. A menina foi levada para atendimento médico e permanece hospitalizada devido à gravidade dos ferimentos. Durante o atendimento, surgiram informações sobre um possível envolvimento da mãe no caso. Inicialmente, a prisão foi registrada por lesão corporal no contexto de violência doméstica. Depois, a Delegacia de Homicídios e Proteção à Pessoa decidiu investigar o caso como tentativa de homicídio. A mulher foi encaminhada ao sistema prisional e permanece à disposição da justiça.
0: A França anuncia o envio de soldados, radares e sistemas de defesa à Arábia Saudita para proteger instalações energéticas em Yanbu, cidade costeira no Mar Vermelho, que vem sendo alvo de ataques dos rebeldes houthis do Iêmen. O presidente francês Emmanuel Macron apresentou a medida como parte dos esforços para garantir a segurança energética europeia em meio ao bloqueio do Estreito de Hormuz pela guerra entre Estados Unidos, Israel

0: Israel e Irã. Os houthis tomaram neste mês o porto de Mocá e passaram a controlar a costa oeste do Iêmen em um estreito pela qual a Arábia Saudita escoava petróleo enquanto Hormuz permanecia congestionado. Na quinta-feira, a coalizão liderada pelos sauditas afirmou ter derrubado 6 mísseis balísticos direcionados ao território em um dos maiores ataques recentes dos houthis. E o primeiro-ministro de Tuvalu pede socorro na Assembleia Geral da ONU diante da ameaça existencial de elevação do nível do mar. Mais de 80% dos cerca de 11 mil habitantes da Ilha do Pacífico já solicitaram visto climático para ir à Austrália. O país recuperou mais de 25 hectares de terra na capital para tentar ganhar área habitável. O líder cobrou o abandono rápido dos combustíveis fósseis e financiamento internacional para adaptar às mudanças climáticas. O camisa 10 Neymar dá mais um passo no processo de transição física. Maurício Ferreira.
1: O meio atacante Neymar ainda segue fora da atividade com o restante do grupo, mas vai a campo em mais uma etapa de transição física. O camisa 10 se recupera de uma lesão na coxa direita e a tendência é que ainda não esteja disponível no clássico contra o São Paulo sexta-feira que vem. A ideia é ter calma nesse processo para que um retorno precoce não cause uma nova lesão. Rollheiser, recuperado de uma virose que o deixou fora da partida contra o Remo, treinou normalmente. A dúvida para o clássico contra o São Paulo é o William Arão, que trabalha com a fisioterapia por causa de dores no abdômen.
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3: O último fim de semana de setembro será marcado por tempo firme em boa parte do Sudeste e por uma mudança gradual nas condições de tempo na região Sul. No sábado, o sol predomina em praticamente todo o estado de São Paulo e também em grande parte de Minas Gerais. Entre o litoral do Rio de Janeiro e o Espírito Santo, a circulação marítima ainda mantém as nebulosidades e pode provocar chuva fraca e moderada, principalmente nas regiões costeiras. O calor volta a ganhar força em praticamente todos os estados do Sudeste. Na região sul, o destaque é o Rio Grande do Sul. Uma área de baixa pressão entre o norte da Argentina e o Paraguai favorece pancadas moderadas a forte, principalmente no oeste, sudoeste, Campanha e parte da região central do estado. Em Santa Catarina e no Paraná, o tempo continua firme, com sol e temperaturas em elevação. No domingo, as instabilidades continuam sobre o Rio Grande do Sul, com possibilidade de rajadas isoladas de vento, assim como temporais. Em Santa Catarina e no Paraná, aumenta a nebulosidade, com chance de chuva fraca e isolada no litoral. No Sudeste, a circulação marítima volta a aumentar as nuvens no litoral paulista, no Rio de Janeiro e no sul do Espírito Santo, com possibilidade de garoa ou chuva fraca. Enquanto no interior de São Paulo e grande parte de Minas Gerais, seguem com tempo firme, bastante sol e temperaturas bem elevadas. Aline Araújo, da Climatempo.
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0: Olá, seja bem-vindo, você ouvinte Band News FM, sintonizado com a gente no Humanamente. Hoje a gente vai falar sobre o Setembro Amarelo. Com certeza você que acompanha o Humanamente já viu o Dr. Daniel Barros tratar sobre o Setembro Amarelo, esse mês de conscientização e combate ao suicídio de diferentes formas, mas dessa vez é ainda mais especial porque a gente está falando de uma campanha aqui da Band, o Desate o Nó, para que a gente incentive as pessoas a falar sobre o assunto, que é exatamente o que a gente faz aqui no Humanamente há 10 anos, né, Dr. Daniel Barros, um programa que é parceria do Instituto de Psiquiatria da USP.
1: Pois é, e é interessante que o Setembro Amarelo, ele me faz sempre pensar, Isa, o quanto o tema da saúde mental já foi tabu. Daí quando eu tinha cabelo preto, que comecei na psiquiatria e na comunicação, era difícil trazer o tema, era difícil falar. E aí as pessoas foram percebendo e começou a ver que quando a gente falava disso, os ouvintes se manifestavam, se reconheciam. Aí veio a pandemia, aí ninguém mais tinha desculpa. Todo mundo percebeu a importância da saúde mental. E hoje o tema está aí para ficar. E a gente fala disso humanamente, não tem Setembro Amarelo. Né? Humanamente é toda semana. Todo final de semana a gente está aqui falando disso. Mas é muito importante quando a gente fala de campanhas de conscientização e prevenção, a gente entender que não é para ficar martelando, olha, o suicídio é isso, o risco é tal, pode acontecer com qualquer um e tal. Essas informações existem, elas podem ser importantes, mas é para desatar um nó, é para sabe, tirar essa confusão que às vezes as pessoas estão nessa angústia de não conseguir se comunicar, de não ter com quem falar, de não saber nem o que está sentindo. Esse nó, às vezes, é o que a pessoa não entende o que está sentindo, ela tem um impedimento para falar sobre aquilo, ou ela não tem um interlocutor para falar sobre aquilo. Então, tudo isso é fundamental. A gente abrir os caminhos, a gente azeitar os canais de comunicação para as pessoas se sentirem amparadas. Eu acho que se tem uma coisa fundamental que a gente tem que martelar, é isso. É um mês para as pessoas terem consciência e se sentirem amparadas. Buscarem amparo e também dar amparo,
0: sim,
1: né, Isa?
0: Sim, não é uma via de mão única. E aqui no Humanamente, a campanha Desate o Nó tem um espaço especial, faz todo sentido com o que a gente vem falando, Dr. Daniel Barros, há 10 anos. E eu agora, enquanto Renan Suquevicius está nessa viagem, nessa missão à China, nosso correspondente. Mas eu queria começar falando justamente de um trecho do livro do Dr. Daniel Barros, que Sofrimento Não É Doença, um dos seus títulos. Mas me chamou a atenção que você escreve ali e faz uma referência ao PROERD, um programa que foi muito conhecido aqui no Brasil, no combate às drogas, de ir na escola, conversar com os alunos para evitar que eles entrem no mundo das drogas. Isso traz um apontamento importante, né, doutor? Que, às vezes, falar e martelar dessa forma não é a maneira mais efetiva. Isso também tem um jogo com a psiquiatria, né?
1: Com certeza. Eu cito esse caso que é muito emblemático. O PROERD era um programa que existia no Brasil, que foi importado dos Estados Unidos, foi adaptado, que tinha igualzinho lá, que era aquela coisa do policial ir na escola, mostrar a droga, falar do perigo, falar não use, diga não, enfim, fazer uma coisa completamente bem intencionada, mas que quando começou a ser testada na prática, começou a se ver que não fazia diferença, não diminuía o risco do adolescente usar drogas. Ter passado por aquele programa ou não ter passado por aquele programa não fazia diferença. Isso começou a ser testado nos Estados Unidos, foi testado no Brasil e se viu que não era efetivo falar desse jeito. E aí se mudou a abordagem, foi reconstruído o programa e hoje também foi reconstruído no Brasil também, o Caia na Real, que não é tanto martelar, olha, isso é droga, isso é perigoso, não faça isso. É ajudar a pessoa a entender que se ela se droga, ela está perdendo outras coisas. Ela está perdendo suas conexões, ela está se desligando do mundo, ela está deixando de ter prazeres reais no mundo. E aí é ensinar os adolescentes a lidarem com as próprias emoções, a fazerem essas boas conexões, a terem essa vida mais rica, para justamente não precisarem, nem quererem, nem pensarem em usar droga. Né? Então, foi um programa reformulado e eu uso isso para falar um pouco sobre a depressão, sobre o risco, né, de a pessoa se aprofundar. Não precisa ficar fazendo um terrorismo de olha como a depressão é grave, olha como isso é arriscado, olha como. A gente sabe, depressão é uma doença, a gente fala disso aqui, ela pode ser grave, mas a gente tem que falar para a gente prevenir desses outros aspectos, né? Do que nos protege, aquilo que faz as nossas emoções ficarem positivas, algo que tem que ser também enfatizado, que a gente tem tratado ao longo de vários programas no Humanamente, de vários aspectos, né? Sobre vários aspectos, então a gente vai falar de prevenção e de promoção da saúde.
0: É que eu imagino que muitos dos nossos ouvintes, dos nossos telespectadores, quando olham a campanha do Setembro Amarelo, pensa, não é pra mim, eu não tô nesse nível, eu não tô num ponto de tomar uma decisão que não tem volta. Mas o Desatinó é justamente pra gente conseguir falar e não chegar em um momento como esse, evitar que esse sofrimento seja potencializado. Talvez você esteja passando por uma situação que você não consiga nem nominar, nem dizer assim, olha, eu tô meio estranho, uma angústia, uma sensação. E às vezes há uma solução, pode ser uma questão de saúde mental. A gente tem um dado interessante aqui na Band, que foi levantado pelo Grupo Bandeirantes em parceria com o Google na nossa sala digital. Nos últimos 5 anos, o assunto saúde mental como um todo teve um aumento de 100% em comparação com os 5 anos anteriores. Quando a gente está falando de pesquisa, 10 anos, gente, é muito pouco. Imagina em 10 anos você ter esse aumento de 100%. Claro, como o doutor falou, teve uma pandemia aí no meio, a gente mudou a nossa forma de olhar para a saúde mental, mas é um número muito alto. E vamos fazer um recorte mais próximo. Nos últimos 30 dias, as perguntas que são relacionadas à saúde mental. E é aqui que eu chamo a atenção. Quando a gente procura no Brasil, o que as pessoas estão digitando e pesquisando, logo no início vem o que é a síndrome de burnout. Como saber se eu estou exagerando no trabalho? Talvez o nosso Setembro Amarelo de 2026 já tenha um olhar diferente do de 2025, de 2024, né, doutor Daniel? A gente está falando da relação do trabalho invadindo ainda mais a nossa saúde mental?
1: Pois é, e acho que a campanha Desatinó, ela fala sobre a gente aprender a compreender os sofrimentos. E muitas vezes a pessoa tem um sofrimento em vários aspectos da vida. Às vezes é no relacionamento, às vezes é na cidade que ela mora, às vezes é o condomínio que é a fonte do sofrimento, às vezes é a relação com os filhos, algum problema, e às vezes é no trabalho. E muito comumente é no trabalho, porque a gente passa muito tempo no trabalho e nem sempre o trabalho é o lugar mais acolhedor e amistoso para muitos brasileiros. O fato de o burnout ser, acho que, o campeão de pesquisas, ele fala sobre isso. O burnout não é, a rigor, uma doença, ela não é uma entidade clínica como depressão, como esquizofrenia, mas ele é o nome que a gente dá para o estresse crônico, desgastante no trabalho. Quando a pessoa, depois de ficar submetida a essas pressões, seja por uma questão do trabalho ser muito intensa, seja uma questão de por ela ser muito intensa, ou pelos dois, né, esse encontro, às vezes, um mau encontro, um encontro que não rolou, a pessoa se sente esgotada, desanimada, sem energia, começa a ter até uma certa raiva do trabalho, ela vai se afetivamente se distanciando do que ela faz, dos colegas. E isso, eu acho que fala muito sobre a forma como nós estamos lidando com o trabalho. Tanto que não tem um remédio para o burnout, toma aqui este comprimido, né? O tratamento, a abordagem é a gente conseguir entender a origem desse sofrimento e lidar com ele. Pode dizer, poxa, Daniel, mas eu estou falando que é o trabalho, eu não consigo sair desse emprego. Mas tem um aspecto que eu acho bem importante, Isa. Quando a gente fala, eu estou estressado no trabalho, a gente está generalizando demais. Porque o trabalho tem muitos aspectos. Tem desde que hora que você acorda, o caminho que você faz, quem você encontra quando você chega, qual é a atividade que você faz de manhã, qual é a atividade que você faz de tarde, que hora que é o seu almoço, quais são as reuniões que você participa. Não é possível que todos os aspectos sejam estressantes e desgastantes. Quando a gente consegue fazer um mapa do que é o trabalho, você consegue, às vezes, fazer ali um terreno minado, onde que são, de fato, os fatores de estresse, para poder atuar nas causas, aí sim, diminuindo esse sofrimento.
0: Humanamente de hoje, especial sobre o Setembro Amarelo e também sobre a campanha da Band Desatinó. Não sai daí, a gente vai continuar conversando, tirando essa angústia do nosso peito, aqui no programa Humanamente.

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2: O nosso ouvinte Fabiano Leite escreve contando que quando ele faz carinho em alguns pontos do cachorro dele, a pata traseira dele começa imediatamente a se mexer sozinha, como se estivesse coçando, Manu. Ele está fazendo isso porque está gostando? Olha, Fabiano, seguinte, não necessariamente ele está gostando ou não, não é isso. Esse movimento é um reflexo, conhecido como reflexo de coçar. Quando você estimula determinadas regiões da pele do cachorro, receptores sensoriais, eles enviam uma mensagem pelo sistema nervoso e desencadeiam automaticamente o movimento da pata, como se ele estivesse tentando afastar ou pular. Mas é muito engraçado, porque é uma coisa absolutamente involuntária. Não tem nada a ver com gostar ou não, mas há alguns estudos mostrando que quando você acerta esse ponto mágico, na verdade, existe uma liberação de serotonina, que é o hormônio ligado ao prazer. Então, se essas pessoas

0: pesquisas estiverem certas, é mais fácil dizer que quando você acerta esse ponto de coceira, provavelmente depois ele vai receber uma carga de felicidade. Você tem dúvidas? Mande um e-mail para elbicho@bandnewsfm.com.br ou então no meu Instagram, Manu Karsten. Participe, eu espero você! 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

0: 6 horas 23 minutos, a prévia da inflação de setembro fica acima do registrado em agosto. Detalhes com a Luana Bernardes.
1: O Índice Nacional de Preços ao Consumidor Amplo 15, considerado a prévia da inflação, foi de 0,70% em setembro. O número foi divulgado nesta sexta-feira pelo IBGE. O resultado é 1,1%.

0: ponto percentual acima do verificado em agosto. Em setembro de 2025, o IPCA 15 havia sido de 0,48%. A maior variação e o maior impacto positivo desse mês vieram do segmento de habitação, influenciado pela energia elétrica residencial, que subiu 7,42% com o fim da incorporação do bônus de Itaipu, creditado nas faturas emitidas no mês anterior.
1: A Polícia Federal mira um candidato à reeleição pelo PL em Campo Grande em uma operação que investiga crimes eleitorais. Detalhes com a Ronilma Pinheiro.
2: A Polícia Federal apreendeu mais de R$ 250 mil em espécie durante buscas na casa e no comitê do deputado estadual e candidato à reeleição Márcio Fernandes, do PL, nesta sexta-feira em Campo Grande, capital de Mato Grosso do Sul. As diligências fazem parte da Operação Jogo Limpo, que investiga possíveis crimes eleitorais. Além do dinheiro, os agentes apreenderam 3 celulares, um pendrive e materiais de campanha. Segundo a polícia, o candidato não foi preso porque não havia mandado de prisão contra ele. A origem e a possível destinação do dinheiro ainda serão investigadas.
1: A visita do presidente chinês Xi Jinping aos Estados Unidos termina com elogios mútuos, um jantar de Estado na Casa Branca e a promessa de envio de 2 pandas ao zoológico de Atlanta. No entanto, não houve avanços concretos nas divergências sobre inteligência artificial, Taiwan e questões ligadas ao comércio. As duas nações prorrogaram por mais 2 meses uma trégua comercial que vencia em novembro. Xi alertou para o risco de conflito entre as duas potências e pediu que a competição seja saudável sem que um lado vença ou perca. Ainda no destaque internacional, o primeiro-ministro do Líbano, Nawaf Salam, pede à ONU a retirada das tropas israelenses do sul do país. Ele afirmou que o Líbano se viu envolvido em uma guerra que não escolheu, em referência ao conflito do Hezbollah com Israel. Salam também alertou para o risco de um vácuo de segurança caso a Força de Paz da ONU, a UNIFIL, deixe o território sem uma força substituta. A declaração acontece após o Conselho de Segurança votar pelo encerramento do mandato da missão em 2025. O elenco corintiano retorna às atividades após 4 dias de folga, Maurício Ferreira.
3: O atacante Yuri Alberto é a novidade em campo e trabalha para ficar à disposição de Fernando Diniz no próximo desafio do Timão. Segundo o médico do Corinthians, Ricardo Galotti, o camisa 9 faz os trabalhos de transição física sem dores após a lesão na posterior da coxa e a expectativa é que esteja em campo no dia 7 de outubro contra o Internacional fora de casa. A baixa na atividade de ontem foi o lateral esquerdo Matheus Bidu por um desconforto na região do pubis. Já o zagueiro Gabriel Paulista, com um estiramento no ligamento do joelho direito, fez um trabalho com o departamento de fisioterapia e corre contra o tempo para encarar o Colorado em Porto Alegre.

0: Estamos de volta com o nosso Humanamente especial de hoje, de Setembro Amarelo, para a gente tirar toda a angústia do peito, conversar, aproveitar doutor Daniel Barros, nossa voz da experiência, da ciência aqui conosco no Humanamente. Doutor, a gente terminou o primeiro bloco falando sobre burnout, nossa relação com o trabalho. Ah, em algum momento, a virada de chave para falar para a pessoa, você está com burnout. Olha, hoje você recebeu o diagnóstico de burnout. Ontem não estava. Ou é uma construção? A gente está falando de burnout para quem perdeu o primeiro bloco, porque foi a pergunta mais feita em relação à saúde mental no Google em 2026 e agora no mês de setembro.
1: Eu acho que facilita a gente entender quando cai a ficha que o burnout é um nome que a gente dá para o estresse no trabalho. Então, eu gosto de fazer uma comparação com uma outra profissão que está muito associada a um quadro parecido com burnout. Existem alguns aspectos do trabalho, de trabalhos específicos, que são fatores de risco para a pessoa ter burnout. Tanto da pessoa, então ser muito dedicada, muito idealista, querer fazer tudo muito certo, esse é um fator de risco pessoal, mas o trabalho, quando ele é pouco ou mal remunerado, quando ele é trabalho de turno, quando ele é um trabalho em que a comunicação não é muito adequada, quando as expectativas são muito altas,

0: Tudo isso também é fator de risco. E não tem como eu descrever uma função diária, 24 por 7, com altas expectativas, baixa comunicação, comunicação inadequada, baixa valorização, idealismo, tentativa de fazer sempre o máximo sem pensar no papel de mãe. O papel de mãe é a função da pessoa que está ali o tempo todo, na lida, e com essas altas expectativas, e com a comunicação ruim, não sendo valorizada. Não é por acaso que muitas vezes isso gera um estresse que traz um grande sofrimento para as mães e que aí a gente não chama de burnout. Por quê? Porque não foi no emprego, porque não foi no trabalho. Então eu faço esse paralelo para a gente entender o que é esse quadro. Ele não começa de uma hora para outra, ele tem vários fatores associados. Quando eu faço esses paralelos, eu não estou minimizando o problema. Apesar de não ser uma doença, ele é um problema sério, um problema que está aí na sociedade, tanto que as pessoas estão procurando sobre isso. Mas se a gente tiver essa noção de que é um contínuo, né? Não é tudo ou nada, não é ontem sim, é ontem não e hoje sim, mas uma construção que está sendo feita, que a gente precisa estar atento para, na medida do possível, desfazer. Acho que a gente vai lidar melhor com esse e com outros sofrimentos.
1: Falando em sofrimento pós-traumático, doutor, é um evento muito específico na vida daquela pessoa que mudou a forma dela se relacionar ou a saúde mental dela também. No seu livro também, Sofrimento na Doença, você fala sobre praticamente um fato que a gente vive ou uma lei que a gente costuma proferir de que, olha, você passou por um momento muito difícil, você precisa falar sobre. Há o momento de falar sobre logo depois, ou a gente consegue dosar isso de acordo com a personalidade da pessoa?
0: O mais importante é a pessoa saber que ela pode falar. Existia um pouco essa ideia de que não, você tem que falar, você vai adoecer se você não falar, fale. E aí, tinha até intervenções que eram feitas depois de tragédias, né? Logo depois de situações traumáticas, assaltos ou tragédias, então que punha as pessoas para falar rapidamente, elas eram ali meio que estimuladas a falar, e depois se viu que isso não era positivo. Para algumas pessoas isso inclusive era negativo, aumentava o risco dela desenvolver o estresse pós-traumático porque ela estava sendo exposta intensamente ali num momento que não era dela. Então, o que a gente sabe que hoje funciona, que é um mantra aqui do Humanamente, é o acolhimento. Se você quiser falar, eu estou aqui para ouvir. Se você quiser calar, eu estou do seu lado para ficar calado do seu lado. Se você quiser ficar longe, eu estou aqui de longe te esperando na hora que você quiser abrir. Essa sensação de que eu não estou sozinho, eu tenho com quem falar se eu quiser, eu tenho um espaço, ela é o mais importante que a gente sabe. E cada um aí vai falar no seu tempo. Tem gente que vai querer falar mais cedo, tem gente que não vai querer falar, tem gente que vai falar e depois vai parar e depois vai voltar. Enfim, a gente tem que estar presente e disponível.
1: E aí entra também a possibilidade dos canais de atendimento, né, doutor? Tem gente que não tem acesso a um profissional especializado, a fila para atendimento no Sistema Único de Saúde é enorme, não tem um acompanhamento diário, mas a gente tem disponível aqui no Brasil os canais de atendimento, o CVV, o Centro de Valorização à Vida. Você pode fazer a ligação telefônica, várias ONGs que atuam nisso. Também um ombro amigo, familiar, que não vai ter a instrução necessária, mas que também pode auxiliar no momento desse mais agudo.
0: Sim, o CVV é um modelo muito importante de intervenção em crise. Eles não vão fazer terapia, mas numa crise aguda, num desespero, é muito bom ter esse canal de comunicação. E você falou uma coisa importante, Isa: nem sempre a gente vai ter, nem sempre a gente, primeiro, nem sempre a gente vai precisar. Mas mesmo quando precise, nem sempre a gente vai ter imediatamente disponível um profissional da saúde. Mas é importante a gente entender que você receber amparo não necessariamente significa você fazer terapia. Às vezes não dá tempo, às vezes não tem ali na hora, às vezes você vai entrar na fila, mas então você diz assim: ah, então já que não tem psicólogo, eu não vou falar com ninguém. Então, às vezes, um familiar, um professor, o professor para aluno, para adolescente, é fundamental. Muitas vezes o professor é o primeiro amparo do aluno, né? O padre, o pastor, o pai de santo, aquela figura de acolhimento. É isso. Eu acho que o centro é transmitir para as pessoas não só a ideia, mas a realidade de que, elas não estão sozinhas.
1: É, às vezes você pode ter procurado ajuda ou acolhimento e uma pessoa não recebeu como você gostaria. É uma experiência horrível, a gente não quer passar por isso, mas tenta fazer um mapa.

0: quem são as pessoas que estão em contato com você diariamente? Talvez com aquela pessoa não deu um match naquele momento. Talvez ela não estivesse preparada para te ajudar naquele momento, mas outra pessoa pode te ajudar. Eu vou trazer aqui um relato pessoal. Eu fui diagnosticada com um transtorno de ansiedade generalizada muito nova. Ainda criança, entrando na adolescência, então sempre lidei com esse tratamento e com as minhas variações, a flutuação da ansiedade que vai e volta de acordo com o ciclo. E eu me lembro, doutor, de uma época em que eu estava para entrar ali no ensino médio, então devia ter uns 13, 14 anos mais ou menos, estava em um momento de crise de ansiedade muito agudo. E naquele momento eu estava sozinha em casa. E era o meu grande medo, estar sozinha naquela crise de ansiedade. E não tinha o que fazer. E eu lembrei, isso há 11, 12 anos, do CVV. Era uma crise realmente muito aguda. Eu estava passando mal, vomitando, de nervoso, suando frio. E eu fiz a ligação. Liguei e falei, gente, existe esse canal, eu vou tentar. Liguei e me atenderam. Foi um atendimento, não foi muito demorado, realmente, eles não faziam uma terapia. Mas ajudou para que eu voltasse a mim. Eu estava ali sem conseguir explicar o que eu estava sentindo. E eu sentia muita vergonha na época, talvez o adolescente que esteja ouvindo a gente, de dizer que aquilo era um problema. Que, nossa, eu estou preocupada com a escola. Toda essa crise é por causa da escola. Tem gente que não tem emprego, tem guerra acontecendo. Nossa, eu estou preocupada com a escola. Sim, você pode estar preocupada, pode ser o seu grande pesadelo na infância, na adolescência. Eu tinha muito medo de falar sobre isso, de ocupar, entre aspas, os adultos com essa minha preocupação que eu sabia que era menor. Mas ali, com o anônimo, eu me senti segura. E foi um momento em que eu consegui voltar a mim. Isso pode ser uma solução também, né?
1: Perfeito. Eu acho que ilustra bem o que a gente está falando. De alguma maneira, você encontrou um amparo para aquele momento e depois continuou seu tratamento, continuou suas terapias, mas é isso. Às vezes a gente precisa de uma intervenção pontual. Às vezes a gente precisa de uma intervenção de longo prazo. E a gente vai desatando esse nó, né? Encontrando o melhor caminho para que a gente fique bem.
0: Sim, e eu lembro de, nessa ligação, falar para a atendente, olha, eu sei que não é urgente o que eu vou falar, não estou numa situação de perigo. E aí só de ouvir a validação de, tá tudo bem você sofrer por isso. Porque às vezes a gente não se permite, né, doutor, e isso causa um sofrimento ainda maior, você fica diminuindo, nossa, não, mas eu tenho casa, tenho comida, eu tenho emprego, por que eu estou sofrendo? A gente pode sofrer também, né?
1: Pois é, às vezes a gente quer ajudar e a gente fala para a pessoa assim, não chora, não precisa chorar. Quando você fala isso, eu sei que a gente fala isso com boa intenção, mas quando você diz não precisa chorar, você está dizendo, você está exagerando, né? E a pessoa se sente desqualificada. Ou, olha, fica calmo, se acalma, quer dizer, você está dizendo assim, você está nervoso à toa, né? Então, fazer o contrário, não é justificar, mas é validar. Eu acolho, eu sei que você está triste, eu percebo que você está nervoso, eu percebo que você está ansioso, tudo bem, a gente não manda nas nossas emoções. Recebi essa mensagem, vamos seguir em frente.
0: Juntos, né?
1: Juntos.
0: Você não tá sozinho. A gente vai continuar discutindo aqui no Humanamente. No próximo bloco, não sai daí. Daqui a pouquinho tem mais.
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9: Seis horas e 41 minutos, Centros Federais de Educação Tecnológica em Minas Gerais e no Rio de Janeiro viram universidades federais. Detalhes com Pedro Gelinek.
10: Os CEFETs de Minas Gerais e Rio de Janeiro vão se tornar universidades federais. As mudanças foram sancionadas pelo presidente Lula e publicadas nesta sexta-feira no Diário Oficial da União. No caso de Minas, a instituição passa a se chamar Universidade Federal de Ciência e Inovação de Minas Gerais. A nova universidade vai manter os cursos técnicos, de graduação e pós-graduação, além das atividades de pesquisa, extensão e inovação. Também será mantido o modelo que permite ao estudante seguir da formação técnica até o doutorado na própria instituição. A Universidade Mineira terá unidades em 9 cidades, entre elas Belo Horizonte, Contagem, Curvelo, Divinópolis e Varginha.
9: Uma decisão da Justiça do Rio Grande do Norte considera que a esposa não deve ter o dinheiro bloqueado pela dívida do marido. Lucas Batista.
11: A Justiça do Rio Grande do Norte determina o desbloqueio da conta bancária de uma mulher que teve o dinheiro atingido por causa de uma dívida cobrada do marido. A decisão também determina a devolução de qualquer valor que já tenha sido retirado da conta dela. Segundo os desembargadores, os bens de uma pessoa que não faz parte oficialmente do processo de cobrança só podem ser atingidos em situações excepcionais. No caso analisado, a Justiça decidiu encerrar também a busca por outros bens pertencentes à mulher.
9: O primeiro-ministro do Paquistão, Shehbaz Sharif, afirma que o país reuniu representantes dos Estados Unidos e do Irã durante a escalada de hostilidades no Golfo e que houve avanços nas negociações após os encontros. A fala foi feita durante a Assembleia Geral da ONU nesta sexta-feira. Sharif também classificou qualquer tentativa de atingir Meca como uma linha vermelha para os muçulmanos. Ele cobrou a ONU sobre o cumprimento do compromisso de realizar um plebiscito na Caxemira. O Vitória retoma os treinos de olho no duelo contra o Lanterna Chapecoense no dia 7 de outubro. David Cardoso.
12: O Vitória se prepara na Toca do Leão para o próximo desafio pelo Campeonato Brasileiro. O time enfrenta a Chapecoense, lanterna da Série A, no dia 7 de outubro no Barradão, depois da data FIFA. O grupo iniciou a preparação na quinta, após alguns dias de folga, depois da derrota para o Cruzeiro. Na classificação geral, o Vitória aparece na 13ª colocação, com 33 pontos, apenas 4 a mais que o Grêmio, primeiro time dentro da zona de rebaixamento.

0: Estamos de volta no Humanamente de hoje, especial de Setembro Amarelo, da nossa campanha do Grupo Bandeirantes Desate um Nó, aqui no Humanamente, o seu espaço para colocar tudo para fora, para a gente conversar juntos, para a gente se acolher juntos. A gente já falou sobre burnout, sobre os canais de atendimento, onde buscar ajuda. Doutor, falando sobre a relação familiar, de amigos, é muito comum quando a gente tem algum caso de uma doença mental na família, ouvir um, mas ele precisa querer ser ajudado. Quando a gente sabe que aquela pessoa precisa de uma intervenção mais séria, de não importa nesse momento se ela quer, se ela deu espaço, quando saber que esse é o momento de intervir?
1: Essa é uma dúvida muito frequente, Isa, porque a gente tem um pouco essa ideia, né, de que, bom, não adianta forçar a terapia, a terapia não vai funcionar se a pessoa não quiser, ela tem que querer. Isso funciona, isso é verdade de forma geral. Mas existem quadros que são de crise, existem quadros que a pessoa, eventualmente, não é crise, é crônico, mas ela não consegue querer. Porque às vezes tem um familiar, vem, né, fala assim, doutor, a gente já tentou, a gente, né, tentou de tudo, mas parece que ele não quer se ajudar. E aí eu tenho que explicar o seguinte, quem quebra uma perna, a coisa que mais quer é ficar boa e tirar aquele gesso, né? Quem, sei lá, teve um infarto, a coisa que mais quer é que o coração melhore para poder sair do hospital. Quem tem um quadro depressivo grave não consegue querer, porque o que quebrou, o que deu defeito foi a capacidade de querer. Então, de fato, a pessoa não quer. Muitas vezes, né? Não sempre. Mas às vezes a pessoa num quadro depressivo, ela não quer melhorar. Mas não é porque ela está de má vontade. É porque o querer é que está com defeito. O querer é que quebrou. É que está doente. E aí a gente toma a frente, falando, então vamos lá. Eu vou ligar pro médico, eu vou te levar, a gente vai junto. Não tem que esperar a pessoa querer, né? Lógico que... Você também, não estou dizendo que a pessoa vai ter que ser conduzida na marra ali, a força, dizendo, não quero, mas não, você quer, assim. Mas não é o que acontece na maioria das vezes, né? Na maioria das vezes, a pessoa não tem força para querer e ela é conduzida, e ao ser conduzida, ela aceita o tratamento. E às vezes, claro, a pessoa quebrou com a realidade, a gente já até conversamos humanamente sobre isso, né? De pessoas que não têm contato com a realidade e elas não têm capacidade até de decidir se elas querem ou não, porque elas estão fora da realidade e alguém tem que tomar essa decisão por elas também.
0: E ainda falando desses mitos que a gente ouve envolvendo a saúde mental, principalmente em casos mais graves, em situações mais agudas, falando sobre o suicídio, eu sei que pode ser gatilho para muita gente, mas também já ouvi várias vezes, já li na internet, que quem quer fazer uma situação mais aguda, quem quer finalizar com a vida, faz de uma vez. Quem tentou é para chamar a atenção. É importante, né, doutora, a gente usar esse espaço aqui para conscientizar essas pessoas que essas tentativas, elas não são uma forma de chamar a atenção. A pessoa não conseguiu, que bom que a gente tem tempo de intervir, uhum, de levar para um tratamento, e não para usar essa pessoa para ser ridicularizada, para servir de personagem, né?
1: Exato, não, com certeza. Tem muitos mitos com relação a isso. E a gente tem que entender que o suicídio, ele não vem de uma hora para outra. Então, existe uma gradação, uma escada que a pessoa vai subindo. Então, primeiro assim, eu tô triste, eu não tô vendo muito mais alegria nas coisas. Depois, bom, não tem alegria nas coisas, a vida perdeu o sentido. Depois, a vida perdeu o sentido, eu queria me isolar, não queria falar com ninguém, eu queria ficar dormindo o resto da vida, eu queria ficar numa ilha deserta sem ver ninguém. Mas já que não dá pra ficar dormindo sem ver ninguém, não dá pra ficar isolado, Deus podia me levar. Se acontecesse alguma coisa comigo, eu ia ficar feliz. Aí não acontece alguma coisa, a pessoa fala assim, bom, não acontece alguma coisa, então eu podia fazer alguma coisa. Ainda tá ali na teoria, na abstração.

0: Aí a pessoa fala assim, não, então eu um dia vou fazer alguma coisa. E depois que ela fala assim, não, eu vou fazer outra coisa, e aí ela já entra na área do planejamento. Já passou da intenção, já está no planejamento. Veja quantos degraus. Quando a pessoa está no topo, ela tem o planejamento, ela tem a intenção, ela sabe o que vai fazer. Muitas pessoas que estão nesse patamar, a literatura internacional fala em até 2/3 das pessoas não fazerem nada. 1/3 só das pessoas que decidem fazer, fazem alguma coisa. Porque a gente tem um instinto de vida muito forte, um instinto de sobrevivência muito forte. Então, é grave quando a pessoa realmente faz alguma coisa, mesmo que seja uma tentativa pequena, mesmo que seja uma coisa não letal, a pessoa está pedindo ajuda, ela não está chamando atenção. Isso é um grito de socorro e quem ouve tem que socorrer.
1: E esses casos, doutor, eles mudaram a dinâmica de uns anos para cá, desde que você entrou na psiquiatria até agora, falando sobre redes sociais, telefone, nosso ritmo de vida, esses casos mais agudos de saúde mental, eles são suscetíveis de uma forma diferente do que eram há alguns anos?
0: Isso está sempre mudando, sabe, Isa? E aí tem números que aumentam, tem alguns números de suicídio no mundo diminuem, mas em alguns países como Estados Unidos e Brasil aumentam. Ninguém sabe exatamente por quê. Até porque o nosso comportamento, ele é sempre determinado por um conjunto de fatores. Não tem uma coisa que você diga, eu fiz isso por causa disso. Porque se fosse, sei lá, eu tomei esse refrigerante porque eu vi essa propaganda. Porque se fosse assim, todo mundo que viu a propaganda tomaria o mesmo refrigerante. É um conjunto de fatores que determinam o nosso comportamento, inclusive um comportamento tão extremo. Então é difícil você pontuar e falar, foi isso, é a rede social, é a droga, é a propaganda, é o ritmo de vida. É um conjunto de coisas que em alguns países tem um efeito mais negativo, em alguns países tem um efeito mais positivo, no mundo o suicídio não está subindo como está subindo no Brasil, então tem fatores muito particulares. O que a gente sabe é que em qualquer lugar do mundo, a pessoa que chega num momento extremo desse é porque ela estava com uma dor que ela sentia que era insuportável e que não ia passar nunca. E aí eu volto para a coisa do amparo, para a coisa do acolhimento, para a coisa de não estar sozinho. Porque até uma epígrafe do meu livro mais recente, O Sofrimento Não é Doença, é uma frase da Cicely Saunders que ela diz assim, o sofrimento só é insuportável quando ninguém cuida. Então, se a gente sente que tem alguém por nós, que tem alguém que cuide, que a gente pode ter esse cuidado, ou se a gente oferece isso, se a gente como sociedade constrói isso, se a gente como uma campanha oferece para desatar esses nós, a gente com certeza vai estar deixando as pessoas mais amparadas, mais cuidadas e menos nessa beira do precipício, achando que aquela dor é insuportável.
1: E no caso dos familiares, doutor, como tem sido o acolhimento dessas pessoas depois da perda de um ente querido, de um amigo, por uma doença de saúde mental?
0: O mais importante é a gente lembrar e reforçar que as pessoas não têm culpa do que aconteceu. Porque quando a gente faz campanhas, esse é outro ponto que a gente não está fazendo aqui, mas que muito se faz, de campanhas de esclarecimento, veja os sinais, faça intervenção, atue enquanto é tempo. Uma pessoa que já perdeu alguém, ela olha isso e fala assim, bom, então a culpa foi minha, eu que não vi os sinais, eu que não intervi, eu que não fiz quanto era tempo. Eu devo ter falhado em algum ponto. Então é muito importante, retomando essa ideia de que esse comportamento é multifatorial, tem muitos elementos, nem sempre ele é evidente. Quando acontece, obviamente, é porque ele não ficou evidente, porque se ele tivesse ficado evidente, alguém tinha feito alguma coisa. Então esse tratamento para a família, nas escolas, nas empresas, tem que passar por esse aspecto de dizer, olha, a gente não tem um fator, não tem uma coisa que fez essa pessoa tomar essa atitude, é sempre um conjunto e a culpa não é sua. Você não precisa, além do seu sofrimento de luto, ainda carregar a culpa.
1: E Humanamente é esse espaço pra gente debater, pra gente socializar, pra gente se acolher, né, doutor Daniel Barros, ainda mais nesse período de campanha do Desate o Nó, mas sempre, toda semana estaremos aqui, Isabela Mota, o doutor Daniel Barros, nosso especialista, pra gente conversar e pra gente te ouvir. Então pode escrever pra gente também, né, doutor? A gente tá aqui pra isso.
0: Exatamente. Humanamente ele fala, mas ele também ouve.
1: Pode mandar mensagem no Instagram pra gente, pelo WhatsApp da rádio, também nas redes sociais, por onde você quiser. A gente tá aqui, o espaço tá aberto, desate o sinó conosco no Humanamente. Doutor, a gente se vê na próxima semana.
0: Até lá.

0: Uma obra em uma rodovia do Paraná. Fala Juliano Couto.
1: Gravuras rupestres, fragmentos de vidros, louças e porcelanas que, segundo estudos preliminares, podem ser datados da segunda metade do século XIX e início do século XX, foram encontrados durante as escavações das obras de duplicação da BR-153 entre Jacarezinho e Santo Antônio da Platina, no norte pioneiro do Paraná. Segundo a concessionária responsável pelos trabalhos na rodovia, após a identificação de 5 sítios arqueológicos na região, os objetos começaram a ser retirados conforme as diretrizes definidas pelo Instituto Histórico e Artístico Nacional, o IFAM. Segundo a coordenadora de sustentabilidade da concessionária, Cássia Padilha, o IFAM recomendou um acompanhamento arqueológico durante as obras.
2: Por meio do licenciamento ambiental da obra de ampliação de capacidade da BR-153, foi necessário atender um rito do licenciamento ambiental, onde a concessionária consultou o IFAM para classificar o nível da arqueologia na rodovia e naquele ambiente onde ela está. Então, nós apresentamos uma ficha de caracterização ambiental, demonstrando a área diretamente afetada pelo empreendimento e a área de influência.
1: Cássia também relata que o material encontrado é referente ao período de colonização europeia da região.
2: Os sítios europeus, eles são os sítios do Rio Paranapanema, nós nomeamos dessa forma, são peças de cerâmicas, elas estão fragmentadas e com os vestígios dessas peças, por meio de pinturas, o formato que elas foram elaboradas, nos indicam a origem europeia.
1: O monitoramento dos sítios arqueológicos seguirá até a conclusão das obras e depois do resgate das peças encontradas, o material vai passar por uma triagem e deve ser tombado pela Universidade Estadual de Maringá.
0: Uma clínica de estética no Rio de Janeiro é investigada após a morte de 3 pacientes. A Clara Neri traz mais detalhes.
3: Sobe para 3 o número de mortes sendo investigadas pela Polícia Civil no Hospital Enio Serra, em Laranjeiras, na zona sul do Rio. A unidade de saúde particular realiza procedimentos estéticos e faz parte do grupo Celita Toledo. Em agosto deste ano, a Band News FM já havia denunciado as mortes de 2 mulheres no local. O caso mais recente aconteceu no dia 19 de setembro, quando a paciente Jéssica Cruz morreu após complicações. Ela foi ao local realizar remodelamento costal, lipoaspiração e abdominoplastia. O valor pago foi de R$ 12.800, muito abaixo do que é cobrado normalmente no mercado. A Delegacia do Consumidor passou a investigar o hospital após denúncias de pacientes. Ao todo, 28 casos são apurados. No dia 4 de agosto, durante uma operação, agentes da DECOM apreenderam produtos fora da validade no local. As outras 2 mortes investigadas são da paciente Sandra Alves Caldas, em abril deste ano, e de Isabelle dos Santos da Silva Viana. Sandra foi ao hospital retirar uma bolsa de colostomia, enquanto Isabelle procurou o estabelecimento para fazer uma abdominoplastia, como explica o delegado responsável pelas investigações, Wellington Vieira.
4: O intestino dela foi perfurado, contaminou todo o corpo dela e ela ficou 2 meses de sofrimento, tentando, lutando pela vida, mas infelizmente veio a óbito.
3: Antes de uma cirurgia plástica, existem outras perguntas que precisam ser respondidas. Quem vai operar, onde o procedimento será feito e qual estrutura estará disponível caso alguma coisa saia do planejado. O médico especialista em cirurgia plástica, Celso Naon, orienta a quem busca por procedimentos.
5: Você tem que procurar um profissional que tenha, obviamente, um pré-requisito de segurança em primeiro lugar. É isso que a gente fala aqui na clínica. A segurança, a sua vida tem que estar acima de qualquer coisa, principalmente acima do preço. Então, quando você busca o preço, pode ter certeza que você está indo pelo caminho errado e você tem que buscar, são profissionais de excelência para ter um bom resultado e minimizar o máximo possível essas intercorrências e complicações.
3: E o número de relatos ainda pode aumentar. A DECOM diz que continua recebendo denúncias de pacientes que tiveram complicações depois de procedimentos realizados na rede. Até agora, ninguém foi indiciado. Os inquéritos estão em fase de finalização. Procurado, Cremerge informou que há uma sindicância em andamento. O procedimento corre em sigilo conforme os ritos previstos no Código de Processo Ético Profissional.
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0: Agora são 7h01 no horário de Brasília. Bom dia para você, ouvinte Band News FM, sintonizado com a gente nesse sábado. Hoje é 26 de setembro de 2026. A gente está juntinho na programação de hoje. Eu sou a Isabela Mota e estou esperando a sua participação no nosso WhatsApp 11 999 592 100. É por ali que a gente vai construir a nossa programação de hoje, conversar um pouquinho também, e daqui a pouquinho tem Fórmula 1. A gente vai acompanhar tudo do Grande Prêmio do Azerbaijão, do circuito de Baku, na voz de Odinei Edson. Mas primeiro, vamos para as notícias de hoje. O governo publica uma medida provisória que proíbe o funcionamento de casas de aposta online aqui no Brasil. A informação chega da capital federal com o repórter Márcio Rocha.
1: De apostas na internet, as chamadas bets, têm até o dia 5 de outubro para retirar o saldo disponível nas plataformas, de acordo com a medida provisória que proíbe esse tipo de jogo online no país. Segundo o texto, as páginas e aplicativos usados nessa atividade saem do ar no dia 6 do mês que vem e não será mais possível colocar dinheiro nessas empresas a partir da publicação da medida provisória no Diário Oficial da União. Em outro ponto, o governo vai enviar ao Congresso Nacional um projeto de lei que criminaliza quem explorar ou operar bets no Brasil, com previsão de penas de até 6 anos, além de multa, ou para quem fizer publicidades. Em um manifesto divulgado recentemente, 9 entidades que representam o setor no Brasil defendem que proibir ou desmontar abruptamente o mercado traria consequências imediatas, como a migração das apostas para a ilegalidade e demissões em massa.
0: E agora, ainda no destaque de Brasília, o Procurador-Geral da República é mantido à frente da investigação do caso Master no Supremo Tribunal Federal. A gente aciona o Rafael Procópio.
2: O Conselho Superior do Ministério Público decidiu nesta sexta-feira que o Procurador-Geral da República, Paulo Gonet, não será investigado pelo próprio órgão. A partir de uma judicialização do Partido Novo, o colegiado do MP teve que decidir se, por conta de supostas ligações com Daniel Vorcaro, seria aberta uma investigação que poderia, inclusive, forçar novas operações e atuações da Polícia Federal contra o PGR. O Conselho do MP votou 2 questões nesta sexta-feira. Além desta, o colegiado decidiu por unanimidade que Gonet não deveria sair das atuações em que representa a PGR nos casos do Supremo que envolvem Daniel Vorcaro e o Banco Master. O Conselho Superior do MP é composto de 10 membros. Gonet é um deles, mas não participou da sessão.
0: A OpenAI diz que dezenas de sites de instituições públicas e governamentais ao redor do mundo podem ter sido afetados por agentes de inteligência artificial da empresa. Os chamados bots buscaram, por exemplo, obter informações do órgão equivalente à Comissão de Valores Mobiliários nos Estados Unidos. A OpenAI afirmou ontem que alguns dos agentes tentaram contornar essas medidas de segurança usando ferramentas reservadas a

0: desenvolvedores de softwares. A divulgação da empresa foi feita alguns dias depois que o primeiro-ministro da Austrália anunciou que bots acessaram arquivos restritos em sites do governo do país. Corinthians e São Paulo entram em campo hoje no primeiro jogo da decisão do Brasileiro Feminino. Conta tudo pra gente, Maurício Ferreira.
1: As brabas do Timão recebem o São Paulo em Itaquera e abrem em casa a decisão do Campeonato Brasileiro Feminino. Os times voltam a se reencontrar na final. Em 2024, na única vez em que o São Paulo disputou o título nesse formato, as soberanas foram derrotadas pelo Corinthians. As brabas do Timão já venceram a competição em 7 oportunidades e chegam com 6 títulos consecutivos. O desfalque será a zagueira Thaís Regina, suspensa pela expulsão na semifinal contra o Bahia. Já o São Paulo vai decidir em casa, no próximo sábado, no Morumbi, por ter a melhor campanha. Hoje a bola rola a partir de 4h30 da tarde em Itaquera, com transmissão da Band News FM a partir das 13h e a narração de Marcelo Duó.
0: E daqui a pouco tem, hein, Grande Prêmio do Azerbaijão de Fórmula 1, Luiz Fernando Ramos.
2: Deu George Russell no treino de classificação para o Grande Prêmio do Azerbaijão. O piloto da Mercedes larga da pole position com Charles Leclerc da Ferrari na segunda colocação, Oscar Piastri da McLaren o terceiro do grid e Isaac Hadjar da Red Bull largando em quarto. Kimi Antonelli, o líder do Mundial, errou, bateu no início da classificação, larga apenas em 16º, o brasileiro Gabriel Bortoleto em 17º.

0: Agora, 7 horas e 6 minutos no horário de Brasília. A gente abre espaço aqui na Band News FM pra essa trilha aqui, ó. Tá chegando contagem regressiva para as eleições deste ano e nesse momento a gente recebe o doutor Alberto Rolo, advogado especialista em direito eleitoral, que vai conversar com a gente sobre as regras dessa reta final dos últimos dias da eleição, do que pode, o que não pode, o que você, eleitor, tem que ficar de olho. Doutor, seja bem-vindo mais uma vez à Band News FM. Obrigada por atender a gente nesse sábado de manhã. Ah, eu tô sem o retorno do doutor Rolo. Só um minutinho, doutor, que a gente já vai resolver esse problema agora sim. É, ainda não. Ainda a gente continua com um problema aqui com a comunicação com o doutor Rolo. E sem ainda o retorno dele de áudio, mas daqui a pouquinho a gente vai estar com tudo resolvido aqui na Band News FM. Você que está acompanhando a gente pela Fast TV, pelo YouTube, com imagens, porque nesse momento, no dial, a gente continua com a nossa programação com o horário político eleitoral obrigatório, mas você não fica sem a nossa programação aqui na Band News FM. Vamos ver se agora a gente consegue retomar o contato com o doutor Rolo. Doutor, o senhor me escuta?
1: Eu tô ouvindo, você tá me ouvindo?
0: Ah, eu tô ouvindo muito bem. Obrigada mais uma vez por atender a gente. Seja bem-vindo aqui à Band News FM.
1: Obrigado, Isabela Mota. É uma alegria falar com você e com os amigos da Band News FM.
0: Doutor, vamos começar então explicando para o nosso ouvinte o que muda nessa reta final, nessa última semana, se a gente pode falar de alguma alteração nas regras eleitorais para esse período, envolvendo campanha, o que pode e o que não pode. A gente tem uma redução, né, no horário eleitoral, termina um pouquinho antes do domingo em si. Explica para a gente como deve funcionar essa semana, por favor.
1: Então, é isso mesmo, como você falou, a gente ainda está em plena campanha eleitoral, mas nessa reta final, última semana, mais para o final da semana, a gente vai reduzir. Por exemplo, o horário eleitoral gratuito que você acabou de falar termina no rádio e na televisão na próxima quinta-feira. Então, é o último dia, quinta-feira. O que mais? Propaganda continua na rua, carreata, passeata, distribuição de papel, aqueles wind banners que a gente vê, até sábado. Sábado ainda pode fazer carreata, passeata, distribuir papel, folheto, propaganda na internet, nas redes sociais, até sábado. Sábado é o último dia. Comícios, né? É que agora a eleição estadual tem menos comícios, mas também comícios até sexta-feira. Sábado, então, é o último dia de campanha eleitoral. E aí a gente precisa lembrar

0: que domingo, então é o dia da votação, não pode ter boca de urna. E agora, Isabela, sabe o que é interessante? A Justiça Eleitoral considera a boca de urna não só o pessoal distribuindo papel ali na porta, né, das escolas, dos colégios eleitorais, mas também movimentação nas redes sociais, na internet. Então, qualquer postagem, qualquer apoio do eleitor, aí eu estou falando do eleitor comum, da gente, né? Nós não somos candidatos, então qualquer eleitor comum pode manifestar o seu apoio, liberdade de manifestação, de expressão, mas até sábado. No domingo não pode, tem que deixar congeladas as redes sociais em relação à política. Outras coisas a gente pode falar, mas política no domingo não pode. Até 17 horas, se não é a famosa boca de urna digital. Antigamente entregava papel, agora é a boca de urna digital.
1: Agora envia o post no Instagram, nas redes sociais. Essa é uma informação importante, né, doutor Rolo? Porque quando a gente fala das regras eleitorais, normalmente a gente está de olho no que os candidatos estão fazendo. Mas tem questões também que implicam o outro lado, o eleitor. Então, mesmo para fazer aquele post de apoio, o senhor falou, olha, até sábado, tem um limiar, um limite no domingo do que pode e o que não pode? Ou realmente é melhor evitar qualquer tipo de postagem no âmbito político?
0: Sim, tem que evitar. Não é que é melhor evitar, porque a boca de urna é crime, mesmo a boca de urna digital. Eu tenho toda a liberdade de manifestar o meu apoio, mas até sábado, 23h59, sábado. E no domingo preciso tirar? Não. Aí você não precisa tirar, mas deixa o que já estava postado. Não vai fazer postagens novas. Tem muita gente que às vezes coloca: já fui votar, já cumpri o meu papel, aí coloca o adesivo, ou mostra o número do candidato, né? Então é isso que não pode fazer no domingo. No domingo não pode nenhum tipo de campanha eleitoral. Ah, mas eu tenho. Ah, então vamos falar o que é importante, Isabela. Ah, mas o meu carro eu tenho adesivo. Pode deixar o carro. Pode deixar o adesivo no carro. Ah, mas eu tenho, fiz uma camiseta do meu candidato, né? Porque não pode ganhar mais camiseta porque é brinde. Eu pintei lá. Aí você pode usar essa camiseta para votar. Se eu tiver o adesivo, né, que é aquele que a gente coloca no peito, no botão, pode votar com adesivo, não tem problema. Mas não pode fazer campanha, não pode ter aglomeração no domingo. Não pode ter carreata, não pode ter passeata no domingo. Mas é a minha manifestação individual e silenciosa. É isso que diz a lei, Isabela. Individual e silenciosa.
1: E até para voltar nesse tema de redes sociais, doutor, no caso daquelas enquetes de, ah, você já decidiu o seu voto, você vai votar no candidato X ou Y, isso também está proibido, mesmo a gente falando de uma manifestação geral, de jogar para o público essa interação?
0: No domingo não pode nenhum tipo de opinião, de divulgação de opinião política. Isso não pode. E sempre lembrando, você falou bem, enquete. Enquete não tem nenhum tipo de conotação científica, não é pesquisa eleitoral. É importante dizer isso. Pesquisa tem todo um trabalho estatístico, científico. Enquete não. Então, enquete pode valer para aquele público lá, mas toma cuidado com a resposta da enquete, porque não tem nenhum valor científico.
1: E no caso das pesquisas, doutor, tem alguma mudança nesse período de divulgação das regras? Para quem está ouvindo a gente, acompanhando a gente também com imagens, é importante a gente lembrar que quando a gente dá algum tipo de pesquisa eleitoral aqui na Band News FM, tem que ter a divulgação da margem de erro, o número dessa pesquisa, para você, eleitor, poder entrar no site da Justiça Eleitoral e confirmar, olhar toda a pesquisa, toda a metodologia. Então, todos esses números são importantes e a gente já faz isso durante todo o processo eleitoral. Durante os dias que antecedem o sábado ou domingo, o que muda nesse caso das pesquisas?
0: As pesquisas têm que ser registradas sempre 5 dias antes da divulgação, né? Por isso que uma das informações que você mencionou que a Band News FM tem que divulgar é a data, o período de coleta de dados, né? Então, o último dia para as pesquisas que vão ser divulgadas até sábado é segunda-feira. Então, na segunda-feira, todos os institutos vão registrar essas pesquisas na Justiça Eleitoral e aí vão divulgar os resultados até sábado, né? No domingo, a gente tem as famosas pesquisas de boca de urna, mas elas só vão ser divulgadas depois das 17 horas. Então, as empresas vão fazer pesquisas ao longo do dia e aí divulgam no final da votação, após as 17 horas. para não influenciar os eleitores que ainda estão votando. E aí, uma curiosidade, Isabela, é por isso que o ministro Fachin, lá atrás, quando era presidente do TSE, hoje ele é presidente do STF, mas quando ele foi presidente do TSE, ele unificou o horário de votação. Você falou agora 8 horas, né? Você falou, acho que 8 horas e 5 minutos, horário de Brasília. Então, agora a votação é pelo horário de Brasília. Então, vai ter gente que vai ter que acordar mais cedo, que começa às 8 horas. Por causa do fuso horário, tem gente que vai começar às 6 horas e aí também não vai terminar às 17, vai terminar às 15 horas. Justamente para não ter nenhum tipo de influência nesses estados que têm fuso horário diferente de Brasília. Então, só pode divulgar as pesquisas depois das 17 horas em Brasília.
1: Então tá certo, horário de Brasília, a gente tem ouvintes aqui na Band News FM de todo o Brasil, de todo mundo, então importante ressaltar essa informação que o doutor Rolo trouxe, tá unificado, gente, já há algum tempo, mas se alguém deixou essa informação escapar, relembre, hein? Fique atento ao seu horário de votação, qual que é o horário na sua cidade, porque isso vai variar. Como disse o doutor Rolo, a gente tem horários diferentes aqui no Brasil, mas o que vale é o horário de Brasília. Doutor, para a gente finalizar, nossos ouvintes estão interagindo aqui com a gente no 11 999 592 100 e sempre surge aquela dúvida da hora da votação, do celular, da foto, até que momento é possível utilizar o celular. Todo ano de eleição a gente traz aqui algum caso de algum eleitor que foi flagrado com o celular ali no local de votação, não pôde exercer, é encaminhado para as autoridades policiais. Explica para a gente, então, o que vai poder ser feito com o celular nessa hora ou não.
0: Ótima pergunta, porque no dia da eleição o eleitor vai ter que se identificar, qualquer documento com foto, pode utilizar o celular para identificação, então é bom baixar o e-título. Inclusive, essa é uma informação importante. Ontem à noite, o ministro Cássio Nunes Marques, hoje presidente do TSE, mudou essa regra porque o aplicativo só poderia ser baixado até sábado, porque aí você baixa o aplicativo e faz o seu login com seus dados. E esse aplicativo tem o e-título, você pode usar como identificação. Só que aí o ministro Cássio mudou isso ontem, então vai poder baixar no domingo mesmo. Era até sábado, agora vai poder baixar no domingo. Então, baixa o aplicativo, serve como identificação, se não um documento oficial com foto, mas só para identificação, porque depois o celular tem que ficar na mesa ali dos mesários, né? Não pode levar para a cabine de votação. Como você disse, Isabela, às vezes a gente flagra eleitor tirando foto ou fazendo vídeo, isso é crime. Se alguém quiser ser processado criminalmente por violar o sigilo do voto, vai fazer isso. Quer dizer, vai tirar foto, vai fazer vídeo do voto. Não pode levar para a cabine. Se tiver uma coisa ostensiva, o presidente da mesa é orientado a chamar a polícia e fazer uma prisão em flagrante, tá? Então, cuidado com isso. Agora eu vou falar, a última coisa que eu falo. A gente precisa levar a colinha, porque serão 6 votos. Então faz uma colinha, ou pega a colinha que você recebeu do candidato que você prefere, que você escolheu, ou faz um pedaço de papel em branco, coloca lá a ordem de votação: deputado federal, deputado estadual, senador 1, senador 2, governador, presidente. Essa é a ordem. E a colinha você pode levar no papel. Por que que eu estou falando isso? Porque você não vai poder levar o celular. Tem muita gente que faz lista de compras, lista de
1: Põe nas
0: remédios no
1: notas, né?
0: celular, só que você não vai. Você não vai poder levar. Então vai ter que levar o papelzinho. O celular tem que ficar lá na mesa, na sua vista, tudo bem, mas tem que ficar na mesa, não pode levar.
1: Doutora, surgiu aqui enquanto a gente conversava mais dúvidas, então vou aproveitar só mais um pouquinho o seu tempo aqui nesse sábado de manhã. Biometria, já tem alguns anos que ela está fazendo parte do nosso processo eleitoral. Tem ouvinte que não se recorda de ter feito a biometria. Pode ir votar mesmo assim? Pode ser que talvez num processo do Detran tenha feito a biometria e já puxe essa identificação para o sistema eleitoral. Como que está essa atualização hoje?
0: É isso mesmo, com certeza pode ir votar, deve ir votar. Agora, como que você fica sabendo ou lembra se fez a biometria ou não? Acesse o e-título, baixa agora o e-título, e aí acessa. Lá no e-título vai estar escrito se você fez a biometria ou não. E mesmo que tiver, você baixa o e-título, faz o login e está escrito que você não fez ainda, vá na sessão eleitoral para votar e pode acontecer o que você falou, Isabela. A Justiça Eleitoral fez parceria com o Detran, com esses órgãos públicos e às vezes puxou essa biometria desses órgãos e aí o eleitor vai ser identificado pelo dedo. É para isso que serve a biometria. Quem não fez, leva o documento com foto, vai ser identificado pelo documento com foto, mas deve ir votar. Pode e deve ir votar.
1: E doutor

0: Paulo, o senhor citou, a gente tem dois votos para senadores esse ano, não acontece sempre. A gente tem a renovação do Senado de tempos em tempos, às vezes a gente vota só para um senador, às vezes para dois. E tem ouvinte, tem telespectador que acha que pode votar no partido, nesse caso do Senado. Isso não é autorizado, né? Como a gente vê, por exemplo, em cargos como para deputado.
1: Isso. Boa pergunta, Isabela. Ainda bem que você lembrou isso. Então, não tem voto de legenda para senador, são três dígitos. A gente tem que escolher o senador da nossa preferência. Pode votar em branco, tem lá o botãozinho da urna e até pode votar nulo. Aí você tem que colocar um número que não existe, mas tem que colocar os três dígitos para senador. E aí eu me lembrei de outra coisa. Por
0: Vamos
1: causa
0: nessa.
1: dessa eleição de dois votos. É, não pode votar duas vezes o mesmo senador, hein, Isabela? Às vezes o eleitor
0: Ah,
1: pensa, ah,
0: bom
1: mas eu
0: lembrar.
1: gosto daquela pessoa. Então, eu gosto daquela pessoa e eu vou dar dois votos, já que os dois votos são meus, eu vou dar os dois votos para o mesmo candidato ou candidata, né? Não, não pode. Se você tentar dar dois votos para o mesmo candidato, o segundo voto vai ser anulado, não vai ser contado. Então, se você quiser aproveitar os seus votos, escolha duas candidatas ou dois candidatos, para votar.
0: Perfeito, então, agradeço demais aqui a participação do doutor Alberto Rolo, advogado especialista em direito eleitoral, nosso parceiro de anos de eleição aqui na Band News FM. Doutor, muito obrigada mais uma vez, um bom final de semana.
1: Eu que agradeço o convite, estou sempre à disposição. Um bom trabalho e um bom sábado.

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1: Agora, 7 horas 22 minutos. O governo lança a nova fase do programa Desenrola com foco na compra de dívidas pelo Tesouro de Brasília. O Leandro Aslan tem mais informações pra gente.
2: O presidente Luiz Inácio Lula da Silva assina a medida provisória que institui a terceira fase do programa de renegociação de dívidas, o Desenrola 3.0. Ao invés de ser uma modalidade de renegociação de dívidas, como as outras duas edições do programa, a nova fase do Desenrola prevê a compra de dívidas pelo governo federal. O valor total pode chegar a 150 bilhões de reais em débitos das famílias brasileiras. A ideia é que a União compre essas dívidas das instituições financeiras credoras com um desconto elevado, ou seja, um deságio de 90%. Dessa maneira, o gasto do governo seria de cerca de 15 bilhões de reais.
1: O Canal Livre dá sequência à série de sabatinas com os candidatos à presidência da República. O entrevistado desta semana será o presidente Luiz Inácio Lula da Silva, que tenta a reeleição pelo PT. Diretamente de Brasília, o programa vai abordar assuntos como economia, saúde, segurança e educação, que mobilizam a atenção dos brasileiros. Band News FM transmite o programa amanhã, às 8 da noite, de maneira simultânea com a Band News TV. A entrevista também vai ao ar na TV aberta, pela Band, às 10 da noite. A apresentação é de Rodolfo Schneider, âncora aqui da Band News FM, com a participação dos jornalistas Fernando Mitre e também dos nossos âncoras, Adriana Araújo do Entre Nós, Eduardo Oineg do Meio do Dia, os apresentadores do Jornal da Band. O Irã apresenta aos Estados Unidos uma proposta para a reabertura do Estreito de Hormuz dentro de uma semana. Segundo o ministro das Relações Exteriores da República Islâmica, o plano foi encaminhado às autoridades americanas pelo Catar. Os Estados Unidos ainda não responderam oficialmente. No entanto, segundo o jornal The Wall Street Journal, o presidente Donald Trump deve rejeitar a oferta. E em instantes, a gente volta a reunir a rede Band News FM no dial. Você está acompanhando o horário eleitoral obrigatório. E aqui na Fast TV, no YouTube, no Band Play, você continua com a nossa programação.

0: Agora, 7 horas 25 minutos no horário de Brasília. Seja bem-vindo, você ouvinte Band News FM que está sintonizado com a gente nesse sábado, 26 de setembro de 2026. Você que estava no dial, estava acompanhando o horário eleitoral obrigatório. Quem estava na Fest TV, no YouTube, no Band Play, nas nossas redes sociais, estava acompanhando a nossa programação, porque a Band News FM continua durante o horário eleitoral também com a atualização do noticiário. Eu sou Isabela Mota, te faço companhia na manhã de hoje.
1: Pois é. 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

Bom dia! Bom dia, muito bom dia para você ligado na Band News FM. Estamos aqui porque tem Fórmula 1 de novo hoje, sábado de manhã. É horário alternativo para o Grande Prêmio do Azerbaijão, no tradicional circuito de Baku. Daqui a pouquinho teremos 51 voltas que prometem emoção com o muro na orelha. Ontem já tivemos aí uma batida e uma complicação para Kimi Antonelli, o líder do campeonato mundial, que larga apenas na 16ª posição, mostrando que o circuito não perdoa, poucas áreas de escape, qualquer erro pode ser decisivo. Uma corrida que promete safety car, uma corrida que promete estratégia. Vamos ver quem é que tem braço para fazer ultrapassagens. George Russell conquistou a pole position com muita folga. Aliás, o sistema de recuperação para essa corrida está sendo muito importante. Tem trechos da pista que a Fórmula 1 está até mais lenta que a Fórmula 2, mas depois vem potência e forte. Então tem aí um gerenciamento todo especial, uma corrida diferente. Leclerc da Ferrari vai largar em segundo. Oscar Piastri da McLaren em terceiro. Hadjar, que voltou depois da contusão, é o quarto colocado. Lando Norris largando em quinto. Hamilton é o sexto. Gasly larga em sétimo. Verstappen em oitavo. Cola Pinto em nono e Birman larga na 10ª posição. Sem dúvida alguma, teremos aí boas expectativas. Gabriel Bortoleto largando lá atrás na 17ª posição, largando o piloto brasileiro. Mas você conseguiu observar que os quatro primeiros colocados estão atrás dos seus companheiros de equipe no Campeonato Mundial de Pilotos? Então mostra que a corrida pode ser de ponta cabeça hoje, por isso estamos aqui para levar para você as emoções para mais essa

0: sexta etapa do Campeonato Mundial. Alessandra Alves, muito bom dia, Ale. Tudo bem por aí? Só destacando 47 graus da pista neste exato momento. 26 graus é a temperatura relativa do ar, com 60% de umidade. Alessandra, bom dia!
1: Bom dia, Odinei. Bom dia para todo mundo ligado aqui na Band News FM. Olha, Odinei, antes de qualquer coisa, eu quero saudar os ouvintes de sábado da Band News FM, porque sempre que a gente faz Fórmula 1 num horário alternativo, o nosso YouTube, as nossas redes sociais são bombardeados por mensagens do tipo: liguei o rádio para ouvir notícia e tinha Fórmula 1, o que está acontecendo? Fica aí, você vai gostar da nossa transmissão. Se você ainda não conhece a transmissão da Fórmula 1 da Band News FM, acontece, às vezes acontece.
2: Nossa, tá atrasado,
1: aqui,
2: hein?
1: Ah, é, mas a gente vai... Isa, você é testemunha, você sabe que isso acontece. Então, fica que você vai gostar, porque aqui vai ter informação, vai ter diversão, vai ter bom humor, vai ter mau humor também. A gente não pode prometer também só um mar de rosas, porque também a Fórmula 1, às vezes, não entrega a corrida que a gente quer, mas a gente entrega para você a transmissão que você, tenho certeza, vai sair daqui fã dessa transmissão. Não vai, Odinei?
0: E dá para garantir só uma coisa: não vai ser pior que as notícias que estamos tendo ultimamente. Então tá tudo certo.
1: Mas é verdade. É isso aí. Fica com a gente que vocês vão gostar. Muita informação.
0: Então, bom dia. Alessandra já bom dia. Trouxe o recado aqui para a rapaziada. Luiz Fernando Ramos. Alô, Ico. Bom dia, Ico.
3: Bom dia, Odinei. Bom dia a todo mundo ligado na nossa transmissão. Dessa vez no sábado, como vocês já destacaram, a gente tem um grid diferente, né? O Antonelli ontem bateu, larga em 16º, ele acabou ficando pelo Q1, ele que é o líder do Mundial, e a Mercedes parece forte. Só queria lembrar da última vez que o Antonelli largou lá atrás, não faz muito tempo. O Grande Prêmio da Itália em Monza, largou também além da 16ª posição e ganhou a corrida numa atuação espetacular. O circuito de Baku é diferente, não é tão fácil de passar como Monza, mas com o carro que ele tem, as expectativas são de uma prova bastante emocionante do líder do Mundial. Lá na frente, uma briga boa entre o Russell, o Leclerc, o Piastri e o Hadjar da Red Bull também, voltando para o grid e voltando bem, Odinei. Uma expectativa de uma boa corrida, de um sábado que já começou bem para nós brasileiros lá em Baku. A gente teve a vitória do nosso Rafael Câmara na Fórmula 2, o piloto brasileiro, que assumiu a liderança do campeonato, e muita gente já coloca ele muito próximo da Fórmula 1 no ano que vem. Fez um teste coletivo pela Haas, andou muito bem, impressionou, e tem grandes possibilidades da Haas escolhê-lo para correr pela equipe no ano que vem. Seria um segundo brasileiro no grid, Odinei.
0: Pois é, tem muita gente já cravando que o cara assinou. Assinou com a Haas e vai estar o ano que vem na Fórmula 1. Seria mais um piloto brasileiro, porque o Gabriel Bortoleto também já reconfirmou a sua permanência na Fórmula 1 para a temporada do ano que vem. Vamos ficar aí na expectativa. Quanto ao Antonelli, hoje é uma corrida importante para ele, porque, primeiro, vai largar lá do fundão com um carro muito forte. É o melhor carro do grid. Quero saber como é que ele vai se livrar dos pepinos, como é que ele vai se livrar dos enroscos, porque está com um carro mais forte e vai ter que ter paciência para conquistar as posições. E também isso, se ele vai correr pelo campeonato ou se vai ser afoito e jogar muito pesado para correr pela vitória de novo. Então a gente está numa expectativa de conhecer como é que está amadurecendo o Kimi Antonelli neste momento. Ele é líder isolado do campeonato, todos os pontos são importantes e a Fórmula 1 observa muito essas questões. Então, se ele tiver um ímpeto muito forte de arriscar demais e se comprometer, pode ser um ponto negativo para o piloto Kimi Antonelli, o italiano, que é a grande sensação atual da Fórmula 1. Enquanto isso, a gente está torcendo muito para o Rafael Câmara, que consiga aí os seus objetivos e que vai também assinando aí, que assine o seu contrato para estar cravando aí as suas voltas rápidas a partir do ano que vem na maior categoria do automobilismo mundial. E olha só, ela está com a gente hoje, toda sorrindo, toda feliz da vida e trazendo o seu conhecimento do automobilismo, porque velocidade é também com ela. Isabela Mota, bom dia!
2: E aí, Odinei, bom dia para você, bom dia para os nossos ouvintes que estão sintonizados com a gente neste sábado. Rapaz, quanto tempo, hein? Que delícia estar aqui com a nossa equipe de Fórmula 1. Sempre um prazer fazer parte da transmissão.
0: Obrigado, mas eu acho tudo cascata isso, viu, Alessandra? Eles vêm, saudade e tal, mas eles não lutam pra vir, não.
2: Não é? Olha, Odinei.
0: Enquanto jogam eles aqui, eles

0: aparece e vem com essa cascata pra cima da gente, Alê. Olha,
1: isso tanto não é verdade, Odinei, que eu estava ouvindo na semana passada o episódio...
0: Ih, a sonorologia, né?
2: Vai, me defende aí.
1: Olha, semana passada eu estava ouvindo o Humanamente, que é o programa das manhãs de sábado, né? Que a Isabela Mota está apresentando com o Dr. Daniel Barros agora. E na semana passada, ela estava fazendo uma entrevista com o nosso colega Lorival Santana e ela mencionou, ela falou, olha, quem me conhece sabe que aqui na Band News FM eu também faço Fórmula 1. Então, não só ela vem aqui com prazer, como ela ainda põe no currículo isso.
2: Claro!
1: Odinei. É isso, isso aí. É.
2: Não, Odinei.
1: Imagina muito.
0: Bom, eu espero mais um pouquinho aí pra ter essa confirmação. Não, quero ver a dedicação, não. Quero ver o empenho. Quero ver se você vai colocar os ouvintes no ar mesmo.
2: Vamos
0: tô
2: ver,
0: só
2: né?
0: Aqui de olho.
2: Não vamos ainda olho elogiar, vivo. Tá muito cedo ainda. 7h35, ainda tem muita corrida pela frente.
0: Bom dia, meus amigos. Vamos lá, portanto, para mais essa emocionante corrida. Daqui a pouquinho tem a fala dos pilotos, daqui a pouquinho tem toda a análise da equipe de automobilismo da Band News FM, porque a partir das 8 da manhã, teremos a largada para 51 voltas que prometem bastante emoção. E o muro vai trazer essa emoção para a gente se esses caras não tiverem cuidado. 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
0: Sete horas e 38 minutos da manhã deste sábado, e sábado diferente, sábado com Fórmula 1. Daqui a pouquinho as expectativas e toda a movimentação para o Grande Prêmio do Azerbaijão. Alessandra já treinou de ontem para hoje o hino do Azerbaijão para cantar fortemente daqui a pouco, né, Alessandra?
1: Ah, é maravilhoso, é um dos hinos mais peculiares da temporada inteira. Eu não vou nem dar spoiler, Odinei, porque quem não lembra, quem não ouviu ainda esse hino do Azerbaijão, tem que ser devidamente impactado, porque realmente é uma coisa extraordinária, hashtag só que não.
0: O Ico vai estar com violino hoje, é isso, Ico?
7: Para acompanhar o hino, Adinei, trazer a orquestra inteira. Exato. Hoje para acompanhar esse hino do Azerbaijão. A gente já tive lá no país na prova inaugural do Azerbaijão, faz tempo já, 2016, mas é um lugar muito diferente, muito interessante, muito bonita a cidade histórica, o Centro Velho, mas muito moderno o entorno do Centro Velho, mas também áreas muito abandonadas. Então, um contraste grande também, mas um país interessante, um lugar interessante de ter conhecido.
0: Muito bem, meus amigos. E esse circuito, Ico? Ele está dentro daquele contexto de emoção da Fórmula 1? Ou é daquele grupo que poderia estar fora?

0: Eu gosto desse circuito. Eu não gosto, não. Eu confesso que quando eu estive no Azerbaijão e gostei muito do lugar, mas eu fiquei um pouco incomodado com alguns aspectos do lugar, especialmente pela disparidade ali de quem mora ali no centro e de quem mora longe do centro, que não tinha nem luz elétrica, né? Mas o circuito dá boas corridas. Ele é muito travado no início da volta, mas ele tem uma longuíssima reta. Não é longa reta, não. É longuíssima, um trecho que não é uma reta, né? Mas um trecho de pé embaixo, que é quase metade da volta e que permite a guerra de vácuos e ultrapassagens no final da volta. Então, as corridas no Azerbaijão costumam ser boas. A primeira foi muito ruim, porque os pilotos estavam com medo de ter muita bandeira vermelha, de ter muito, todo mundo correu meio com o freio de mão puxado, mas desde 2017 as corridas têm sido boas, têm tido variáveis, e vamos ver se hoje segue nesse tom. Então é um circuito que oferece coisas interessantes. Às vezes a pista não precisa ser bonita para as corridas serem boas. Las Vegas é uma pista que eu acho o traçado parece desinteressante, foi correr lá, as corridas foram disputadas, a gente teve boas surpresas, então acho que o Azerbaijão também é um circuito que oferece boas provas.
1: Muito bem, meus amigos, daqui a pouquinho a pergunta para os comentaristas será a seguinte: que aconteceu que todos aqueles que estão atrás dos companheiros de equipe no pelotão da frente, ou pelo menos os quatro primeiros, no grid hoje, estão na frente? Estão lá com George Russell em primeiro, Leclerc em segundo, Piastri em terceiro e Radjar na quarta posição. Deixou todos os outros companheiros para trás dessa classificação. Será que tem uma urucubaca aí para essa corrida? Voltamos já já, Band News FM, acelerando na velocidade do rádio.
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1: Sete horas e 43 minutos. Muito bom dia para você que está chegando agora aqui com a gente na Band News FM. Hoje tem Fórmula 1. É diferente o dia, é sábado, corrida de Baku. E sabe por que que é hoje e não no domingo? A Alessandra explica para vocês, que eu também não sei.
6: Você não viu meu vídeo nas redes sociais, hein?
7: Então, eu quero a ajuda da Isabela Mota, porque desde o começo do ano, quando a gente viu esse calendário da Fórmula 1... Ah lá!
6: Ah, não, chegou
1: agora
6: ele!
1: Olha o hino!

0: E não é que deixaram o hino legal? Rico!
1: Pô, parecia abertura de filme, né, Odinei? Um cantor ali de ópera com um coral, uma orquestra, ou um arranjo orquestral, né? A gente não viu a orquestra ali na pista, mas uma bela execução dramática, que a corrida seja no tom do hino,
2: Odinei. Black Mirror, realmente... total. Black Mirror.
0: Adorei! Ao contrário das outras exibições, que era monótona, para baixo, arrastado, enfim.
2: Odinei.
0: Adorei! Olha só... Tudo é possível nessa vida, tá certo?
2: Totalmente, Odinei. Olha, aqui na redação da Band News FM, a gente ouviu algumas definições. Parece um episódio do Black Mirror, a abertura de um episódio de um musical da Broadway macabro. Mas eu achei que ficou, acordou. Agora eu fico imaginando o ouvinte da Band News FM aqui em São Paulo, 15 para as 8 da manhã de um sábado, ele liga o rádio e ele se depara com essa produção. Deve ter dado uma bugada na cabeça legal. Deve ter pensado assim, isso é propaganda
0: Não.
2: de qual candidato?
3: O jingle tá diferente, né?
0: O que é expectativa, né? O que é expectativa?
2: Pois é.
0: A gente tava naquela expectativa, como aconteceu nas vezes anteriores, de ser aquela coisa lenta, monótona, arrastada.
2: Meio
0: aí
2: militar,
0: qualquer movimento,
2: né? Assim,
0: empolga a gente e já ficou tudo bem.
2: Exatamente. Odinei, olha, antes do hino, você tinha me perguntado por que essa corrida está sendo realizada no sábado e não no domingo, como é tradição da Fórmula 1. E eu comentava que no início do ano, quando a gente viu que essa corrida ia ser no sábado, eu confesso que eu achei que fosse algum tipo de feriado religioso, porque a gente já teve corridas no sábado motivadas pelo Ramadã. Não foi o caso. É um feriado nacional, que é o Dia da Memória ou Dia da Lembrança. É um feriado até recente. No Azerbaijão, me ajuda aí, Isa, você também produziu material sobre isso, mas ele homenageia militares mortos na guerra Alto-Karabakh, é esse o nome, né?
3: Isso, a guerra patriótica, que eles chamam, em 2020, então é super recente, é um feriado que tem pouco tempo no calendário do Azerbaijão e já é um combinado, como o Ale falou, desde o início do ano. O pedido das autoridades oficiais do país era de antecipar em 24 horas todos as etapas do Grande Prêmio desse final de semana, então por isso também que a gente teve classificação na sexta, o treino livre mais cedo e a corrida no sábado, inclusive com mensagem aqui do nosso ouvinte, deixa eu ver quem foi que escreveu, o Rodrigo, falando que essa abertura do Aladdin para um sábado de manhã tá ótima.
2: Exatamente, abertura do Aladdin.
0: Muito bem, meus amigos, definição. Relógio batendo 7h48, pouquinho mais aí de 12 minutinhos para volta de apresentação e depois serão 51 voltas pelo circuito de Baku. Vamos ver aqui os pilotos, a gente está com algumas entrevistas, algumas observações. Vamos logo para o quinto, Isa, que é o Leclerc.
3: Bora.
0: Vamos ouvir o Charles Leclerc falando antes da corrida.
1: Um dia para você, largando na primeira fila. Você anda bem nessa pista, né? Uma boa largada vai ser importante, vamos ver o que é possível no papel. Acho que a Mercedes vai ser mais rápida que a gente, mas nunca dizemos nunca. E talvez, se a gente consegue se recuperar da classificação, vai ser difícil ganhar 8 décimos, mas a gente vai tentar.
0: Muito bem, é Charles Leclerc falando, ele que vai largar na segunda posição ao lado

0: de George Russell nessa classificação nesse grid de largada para a corrida de hoje. E como é que está o brasileiro, nosso segundo, a Isa, o Bortoleto? Bortoleto, conta para a gente a expectativa para a corrida de hoje.
1: Gabriel, na frente do Nico, mais um desafio também para essa corrida. Estamos largando muito perto um dos outros. Então a gente vai tentar fazer a nossa melhor estratégia, manter na briga e tentar aproveitar cada oportunidade que surgir. Você vai arriscar mais do que o normal para tentar algo diferente? Eu acho que não. Se você larga na posição que a gente está, não tem muita recompensa para arriscar. Né? A gente vai ter que ver as oportunidades que surgem e ver o que acontece. Nico, você que tem experiência, fazer uma corrida limpa. Fazer uma boa estratégia e estar pronto para o que puder acontecer. Esse último, Nico Hülkenberg, o companheiro do Gabriel Bortoleto na Audi.
0: Como é que é, Ico?
1: O seu último a falar foi o Nico Hülkenberg, né? O último comentário.
0: Ah, sim, sim.
1: Os dois primeiros do Gabriel e depois o Nico deu o comentário dele.
2: Falaram juntos.
0: É claro, são mesma equipe, tá tudo Riders. Certo e vamos tocando. Daqui a pouquinho, portanto, a largada... 11 horas e 51 minutos, 7 horas e 51 minutos, horário de Brasília, menos de 9 minutinhos, portanto, para essa largada. E a minha curiosidade, começo com você, Alessandra. Olha só, George Russell, Leclerc, Piastri e Hadjar, os quatro primeiros do grid, todos eles atrás dos companheiros de equipe na classificação do campeonato. Tá se invertendo aí dessa pista?
2: Olha, Dinei, desde ontem eu estava tentando achar alguma relação que explicasse esse fenômeno dos quatro, digamos, segundos pilotos aí à frente dos seus companheiros de equipe. Mas me parece que é bem pontual. Vamos analisar caso a caso. O George Russell, ele foi soberano no final de semana inteiro, dominou desde dos treinos livres, mostrando assim, muita segurança, muita regularidade, e acabou contando com a batida do Kimi Antonelli já na classificação, que tirou o italiano da disputa. Então a Mercedes tem um carro que parece que, se existe uma pista que favorece o carro da Mercedes mais do que qualquer outra, é justamente essa pista do Azerbaijão, porque depende muito, ela valoriza muito a recuperação de energia, algo que o carro da Mercedes faz muito bem, valoriza motor da Mercedes muito bom também, e também é um carro bom de aerodinâmica. Então dava para imaginar que, sem o companheiro de equipe por perto, o George Russell faria essa pole com alguma facilidade, como fez, colocando 8 décimos de segundo. No caso do Leclerc, eu acho que o Leclerc é um pouco aí a tartaruga em cima da árvore, porque se tudo que eu falei em relação à Mercedes se dá bem nessa pista do Azerbaijão, é o contrário para o carro da Ferrari. É um carro que eu não apostaria muito na Ferrari, nem no pódio e muito menos ainda para a vitória. Eu acho que o Leclerc vai acabar perdendo essa posição. Talvez na largada não, porque a Ferrari larga bem, mas eu acho que é um carro que em ritmo de corrida não vai estar muito bem. E o Hamilton fez uma classificação muito ruim. Embora o Leclerc já tenha achado o muro aí no Azerbaijão, se não me engano, até na primeira corrida realizada aí nesse
3: circuito.
2: Ele
3: adora, né?
2: O muro do... ele gosta. Não é raro, né? Acabou se dando melhor do que o companheiro de equipe. Não sei se o Ico quer falar dos outros dois, Piastri e Hadjar também, porque eu já falei mais do que o Homem da Cobra.
1: Eu posso complementar aí. Olha, o legal comentário da Alessandra.
0: É que ela fala, mas ela está ligada nela mesma também. Esse é um autoconhecimento, Alessandra.
2: Exatamente.
0: É a salvação do ser humano.
2: Terapia existe para isso também.
1: Exato. O bom de amadurecer, né, Ale?
2: Exatamente.
1: A gente tem aí essas boas brigas.
0: Não, a gente,
1: né? O Piastri.
0: Não tem problema, Ale.
1: Vai, bom, a gente, desculpa, tem o Piastri na briga com. Imagina. Na briga com o Norris, o Piastri está devendo, né? E para ele é um resultado muito importante largar na frente do Norris. A McLaren cresceu do meio da temporada para cá, mas foi o Norris que venceu as duas etapas com o carro da McLaren e ao longo do ano andou muito mais que o Piastri. Então o Piastri realmente estava precisando. Então acho que esse terceiro lugar do Piastri pode ser pontual, pode, mas é meio uma tábua de salvação para a própria autoconfiança dele nas mãos desse carro. O que me surpreendeu muito foi o Hadjar. Ah, o Verstappen não acertou uma volta boa no Q3, ele ficou devendo, mas o Hadjar, voltando de contusão, o Hadjar não correu as últimas

0: Grande Prêmio do Azerbaijão, meus amigos, o tradicionalíssimo circuito de Baku. Daqui a pouquinho, menos de 5 minutos para a volta de apresentação e depois a largada para 51 voltas. Vamos ficar na expectativa. 26 graus é a temperatura neste momento. 60% de umidade relativa, isso em Baku. Vamos acompanhando essas informações todas, grid já alinhado. Os mecânicos ainda ao lado dos carros, daqui a pouquinho ficarão só os pilotos e as máquinas. 46 graus é a temperatura da pista. E como é que está o consumo de pneus? Diga aí, Ico, como é que vai ser essa composição de pneus? Tem um misto aí de pneus macios e médios, é isso?
1: Tem o pole position, George Russell largando com pneu médio. Os três seguintes do grid, Leclerc segundo, Piastri terceiro, Ricciardo quarto com macio, o Norris quinto colocado está de médio, o sexto Hamilton de macio, sétimo Gasly, Verstappen e Colapinto de médios e o décimo Berman de macio, e aí vai variando uma série de macios e depois de médios. A expectativa é de uma única parada, você pode, quem larga de macio, colocar um duro para ir até o final, porque vai parar mais cedo. O médio, se o durar muito bem o médio, pode até arriscar um médio com macio ou um médio com duro também. Então, teria um pouco mais de flexibilidade. Mas o desgaste é baixo. É uma corrida, é uma pista sem grandes curvas de alta velocidade, né? Praticamente um acelera e para quase o tempo inteiro. Então, o desgaste acaba não sendo muito grande e a expectativa é de uma única parada e os pilotos vão monitorar o desgaste e também eventuais safety car real ou safety car virtual na Fórmula 2. Tivemos duas fases aí de safety car virtual que embaralhou bastante o grid, então os pilotos podem arriscar também aí nessa estratégia de adiar uma parada ou de parar mais cedo para ir até o final e talvez ser ajudado com alguma interrupção da prova.
0: Muito bem, meus amigos, reloginho trabalhando. 7h58, menos de 2 minutinhos para a volta de apresentação. Isabela Mota, galera com a gente. Paulo Abreu, grande abraço, mandando a sua mensagem, acompanhando a transmissão deste sábado de manhã. Diga aí, Isa.
2: No 11-999-592-100. Esse é o nosso contato aqui no WhatsApp, para quem quiser mandar a mensagem. Vários ouvintes já mandando palpite por aqui. Chegou um ouvinte colocando lenha na fogueira, falando aqui para ler sobre o Leclerc. Ó, é o Leclerc. Le Crash. Então, não tem jeito não. Tem gente apostando nele no muro. Eu queria ler a mensagem de um ouvinte que mandou logo no comecinho da transmissão. Tô procurando aqui. É o DDD dele, é o 85. Ah, é o Marcelo. Marcelo escreveu pra gente aqui falando que a dica é, gente, sintoniza na Fórmula 1 pelo Fórmula 1 TV, que ele tem o delay ali da internet global, e no YouTube da Band News FM. Eles estão no mesmo time. Então você não vai perder nada, você põe a imagem na Fórmula 1 TV e coloca aqui no dial da Band News FM ou no nosso YouTube para acompanhar com imagens. Na verdade é o Sérgio Magalhães que escreveu pra gente, dando a dica para os outros ouvintes. Vem com a gente, hein?
0: Tá sincronizado.
2: Tá?
0: Tá sincronizado com a Band News FM, daqui a pouquinho volta de apresentação. E aí, quem ganha essa corrida? Quem vence? Alessandra, seu palpite!
3: Eu vou no básico, Dinei, eu vou de George Russell.
0: Vai de Russell hoje, quer tá com fome, vai querer comer pizza. Ico!
1: Vou votar no Antonelli, como eu fiz em Monza, eu vou votar no Antonelli aqui também.
0: O Ico tá alimentadíssimo, não tem fome nenhuma. Vamos lá, Isabela, seu voto pra quem vai, Isa?
2: Ah, eu quero comer a pizza sozinha, gente. Tava afim de dar uma inovada aqui, eu vou apostar alto e vou de Oscar Piastri. Se vencer, venceu, aí eu como uma pizza tamanho família sozinha, se perder, aí a gente tentou, né?
0: Exatamente. Bom, eu vou então mudar um pouquinho aqui também, que eu vou arriscar, eu ia de Piastri, mas agora eu vou de

0: já.
1: Ai, seria difícil,
2: já pensou?
1: Nossa, que história, né? Aquela a baita história,
2: volta.
1: Três corridas fora, né? Com
2: retorno.
1: Pô, seria sensacional. De,
0: seria, é.
1: Eu
0: é,
1: vou até torcer
0: pra ganhar
1: essa pista.
0: A volta dos que não foram. Aqueles que não foram.
1: É, ele não foi nas outras três, é isso mesmo, né? Faz sentido.
0: Exato.
2: É um e renovou, isso, né, e renovou semana passada, né? Então, se mostrar ali que consegue vencer, vai ser muito bom.
3: É engraçado, exatamente. O Hadjar, de certa forma, né, ele é francês, mas de origem argelina da família, né? Então ele é meio representante do mundo árabe. A gente está num país também de influência árabe grande, o Azerbaijão. Imagina a primeira vitória dele no Azerbaijão, combinaria.
0: Muito bem, meu palpite está aí, vamos ver o que acontece, meu amigo. Volta de instalação, a volta tradicionalíssima, volta de apresentação. Sendo executada pelo circuito de Baku. Circuito que tem o muro na orelha, maior parte do tempo, poucas áreas de escape. Só torcer para o Lance Stroll não sair daquela pequena área lá, porque para fazer o currupito é difícil para ele, Alessandra.
1: É, ele já passou vergonha na última corrida, a própria transmissão ficou até com pena dele, não mostrou o replay, porque de fato deu para perceber que ele bateu na manobra. Odinei, essa prova aí você está falando muito aí do muro na orelha, né? De 9 corridas realizadas, 8 tiveram pelo menos uma intervenção do safety car, e a gente teve 2 corridas aí que também tiveram que ter, que foram interrompidas por bandeiras vermelhas, o Grande Prêmio de 2017 e 2021. Então, vamos torcer para que aconteça, que seja uma corrida tranquila, sem acidentes, sem incidentes, mas se acontecer também, a gente não vai ficar surpreso, Odinei.
0: É, vamos torcer para que tenha umas batidinhas, que não seja nada sério, mas a gente quer confusão, a gente gosta de um caos assim,
2: adora.
0: De vez em quando.
1: É verdade.
0: Vem com essa história aí, vamos torcer, é que é cascata, é da boca para fora.
2: É,
0: você não gosta
2: fechar.
0: Não, Isa?
2: Eu adoro, eu gosto de ver o circo pegar fogo.
1: Olha, eu tenho certeza, Dine, que entre os nossos ouvintes, 9 entre 10 ouvintes que gostam de Fórmula 1 começaram a gostar porque viram algum acidente e acharam aquilo lá legal. O que é isso daí? E aí acabaram gostando de Fórmula 1.
0: Exatamente.
1: É,
0: já tem um recado até do Vorcaro aqui, que se tiver batido ele paga a conta.
2: Opa!
1: Então tá tudo certo.
2: Manda o Pix.
0: Exatamente. Então vamos lá. Os palpites já foram apresentados. A pista é só a reta principal para ultrapassar, Ico?
3: Sim, a ultrapassagem, em outra curva dá, mas você tem que contar com a colaboração do ultrapassado também, que na Fórmula 1 não é sempre fácil. Mas a reta principal é o grande ponto de ultrapassagem. A primeira trecho de volta é uma parte mais normal, né? São curvas em 45 graus ali para fazer as ultrapassagens. E depois temos a parte da cidade antiga, que é mais sinuosa, a parte alta da pista, e o final, uma longa reta a nível do mar, que é o grande ponto de ultrapassagem. A largada é curta, né? A reta é enorme, mas é poucos metros do ponto de largada até a primeira curva. É como se a reta dos boxes fosse a Avenida Sumaré, mas a largada é quase ali no balãozinho do Parque Antártica, então fica apertado. Não tem mais Parque Antártica, né? Eu estou desatualizado.
2: Tá, um pouquinho.
1: Ó, pros ouvintes
0: não,
1: do
0: e
1: Rio...
0: Tá, e tá desatualizado também, que a gente tá falando pro Brasil inteiro, quem tá lá na Bahia nem sabe o que
1: então,
0: é a Avenida Sumaré.
1: Pros ouvintes,
0: vamos lá,
1: do
0: sinal
1: Rio...
0: verde no fundo! Vamos para a largada, chega de cascata, vamos agora sim pegar pesado com a Fórmula 1, tá tudo pronto, meus amigos. Atenção, vai ser autorizada a largada, vamos lá, sinalização e vem pro jogo. Vamos lá, aceleração máxima, largada no Grande Prêmio de Baku. Vamos ver George Russell tomando a ponta, já vem Piastri brigando pela segunda posição, Leclerc por dentro, Piastri por fora. Entra também por ali o Lando Norris, tentando disputar posição, George Russell é o

Agora o Leclerc que fica no sanduíche dos dois carros da McLaren. Lewis Hamilton é o sexto colocado nesse exato momento. Sexta posição, Verstappen na sétima colocação. Mais no fundo, Antonelli vai mantendo a 17ª posição. Vai correndo, me parece que pelo campeonato. O líder atual, o italiano, Kimi Antonelli, que está saindo lá do fundão. Vamos para a primeira volta de um total de 51 voltas. Por enquanto, só Piastri passando Leclerc lá na segunda colocação do pelotão da frente. Vai completar a primeira volta. Daqui a pouquinho, George Russell que vai liderando. Kimi Antonelli, vamos ver o Kimi Antonelli, o que pode acontecer com ele. Como é que vai ser esta corrida de recuperação do piloto?

0: Italiano, vamos acompanhando a primeira volta, é a Band News FM levando para você as emoções da Fórmula 1. Primeira posição para George Russell, segunda colocação Piastri, Leclerc passa em terceiro, logo atrás passando Lando Norris em quarto, Hadjar em quinto, Hamilton em sexto, Verstappen na sétima colocação, Gasly em oitavo, Colapinto é o nono, Liam Lawson aparece na décima posição, depois tem o Albon em décimo primeiro, Birman décimo segundo, Ocon 13º, Lindblad em 14º, Hulkenberg o 15º, Sainz o 16º, Antonelli na 17ª posição, Bortoleto em 18º, largada conservadora do pelotão da frente, exceção a Piastri que ganhou a segunda posição, Mico. E lá vem de trás, mas briga por ali. Vem ultrapassagem, mais atrás um pouco, vai brigando por posições. Elio Lawson passando o Albon na 10ª colocação. Hamilton sexto, perdeu a posição para Max Verstappen, Verstappen assume portanto a 6ª colocação, é o duelo dos gigantes e Verstappen não quis saber de brincadeira, já passou o Hamilton, Ico.
1: Foi uma boa ultrapassagem agora num trecho que não é tão óbvio de ultrapassar, aquela fase inicial da volta, boa largada do Piastri também, o Hadjar foi que perdeu a posição para o Norris, então algumas trocas de posição, mas em geral uma primeira volta bem comportada, nenhum acidente, nenhum toque mais forte, nenhum pedaço de carro, segue o jogo com o Russell na liderança, Piastri agora o segundo colocado.
0: Pois é, o muro tá gritando alto, o pessoal tá com medo do muro, Alessandra.
2: Tem que ficar esperto, né, Odinei? A gente viu aí realmente o Ico já trouxe uma largada limpa. De fato, Odinei, aquilo que eu comentei, né? O Leclerc parecia que estava ali um pouco fora de posição. A Ferrari, apesar de sempre largar muito bem, ele acabou perdendo a posição do Oscar Piastri. Mas de resto, assim, nada muito a se comentar sobre essa largada. Por enquanto, todo mundo ali estudando a pista e estudando principalmente o comportamento desses carros pela primeira vez. Esses carros que têm a recuperação de energia correndo nessa pista aí, que deve favorecer essa funcionalidade do carro, Dinei.
0: Vamos acompanhando, meus amigos, vem para completar a segunda volta, o George Russell, que é o primeiro colocado, já vai conseguindo abrir um segundo e meio para Piastri, que está na segunda posição, Leclerc é um segundo do Piastri, é o terceiro colocado, Hadjar a meio segundo do Leclerc, quer negociação, Hadjar, vai para cima, Hadjar, vai tentando, Max Verstappen também vem com tudo para cima do Lando Norris, vamos ver aí, o Max Verstappen também não quer saber de brincadeira não, sensacional, Max Verstappen, Hadjar mais à frente também tentando negociar com o Leclerc, são os movimentos que estão acontecendo neste momento no pelotão da frente, segunda volta concluída, abrindo a terceira volta agora, o George Russell que consegue meter 1.8 em cima do Oscar Piastri, se fizer uma corrida limpa, se não cometer erro, tá tudo certo para George Russell conquistar a sua vitória na corrida de hoje, Max Verstappen já é o quinto colocado, na quinta posição, portanto, Max Verstappen ele vem conseguindo um bom desempenho, agora está um pouco mais atrás, a 0,7 do Hadjar, o companheiro de equipe, já passou portanto Lando Norris também e claro que vai inverter a posição com o Hadjar assim que ele chegar, 0,8, Hadjar é o quarto, Max Verstappen já é o quinto colocado, esse cara está andando forte, está conseguindo uma boa recuperação, Antonelli vai se mantendo na 17ª posição e não está passando ninguém, o Antonelli lá no fundão, o que está acontecendo, Ico?
1: A gente esperava que ele atacasse mais, que ele fosse até cauteloso nas primeiras voltas, mas atacasse mais, mas ficou preso atrás do Hülkenberg. Quem atacou e atacou bem foi a dupla da Red Bull. Jantaram o Norris, o Hadjar em quarto, o Verstappen em quinto agora. O Norris, que estava em quarto no começo, cai para sexto. Um bom início da Red Bull nessas brigas do pelotão do meio intermediário, Dinei.
0: Não tenha dúvida, Max vai chegar já já no Hadjar. Você acha que vai tocar o sino no ouvido do Hadjar ou vai ser no braço, Alessandra?
2: Ah, vai ser no braço, Odinei, imagina, o piloto francês perdeu 3 corridas, né, volta à frente do companheiro de equipe, louco para mostrar serviço, tudo bem, Isabela Mota comentou, já teve o contato renovado.
0: Vai, ó, Hadjar para cima, vai para cima, Hadjar, vai para cima do Leclerc por fora, vai tentando, quer se livrar do companheiro atrás dele e o apito no ouvido, mas Leclerc não deu chance desta vez, se defendeu Charles Leclerc. Conseguiu manter a posição, Hadjar vai para cima e consegue agora, passa, faz a ultrapassagem, Hadjar, já coloca agora o Leclerc entre os dois carros da Red Bull, Hadjar foi, conseguiu uma recuperação de energia, o ataque sensacional, é o terceiro colocado, Red Bull andando bem, andando bem em Baku neste sábado pela manhã. Agora Verstappen que vai ter que negociar com Leclerc, porque o Radjar se distanciou um pouco mais. Radjar fez a volta mais rápida da prova. Tá andando muito bem, tá andando forte o piloto Radjar. Vamos ver agora o Verstappen, se ele chega e passa o Leclerc, ou se vai ter um pouco de negociação, se Leclerc vai dificultar um pouco a vida do Max Verstappen. Fala, Piastri!
1: É, a rádio do engenheiro disse que essas Red Bulls podem incomodar, estão na briga com o Leclerc agora. Vamos mantê-las fora de alcance, para o Piastri dar uma acelerada e não deixar o Radjar chegar neles, porque a Red Bull começa bem forte essa corrida. Russell lidera, Piastri a 2.4, o Radjar está a 4 segundos do líder, Odinei.
0: Pois é, Radjar está com pneu macio, enquanto o companheiro de equipe dele, o Max Verstappen, está com pneu médio. Ainda mais essa. Tem um ponto favorável neste momento para Max Verstappen, que tem condições de ficar mais tempo na pista. 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
0: 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Não teve negociação nenhuma. Verstappen atacou Leclerc e passou com facilidade o piloto monegasco. Agora Verstappen é o quarto colocado, Leclerc cai para quinto. A diferença de 1.2 de Max Verstappen para Radjar. Radjar está 1.1 atrás do Piastri. Vamos ver o duelo dos McLaren agora com a Red Bull. De Radjar e Piastri. E Max Verstappen daqui a pouco vai tentar atacar o companheiro de equipe Radjar, se o Radjar não passar do Piastri. A briga já está no pelotão da frente. George Russell abre 2.7 de vantagem para Oscar Piastri. Mais atrás, Antonelli ganhou duas posições, subiu para 15ª colocação o Kimi Antonelli. Largou em 17º e agora é o 15º colocado. À frente dele está o Lindblad. Lindblad a 1 segundo atrás ali do Lindblad está o Kimi Antonelli. Vamos ver um pouco mais à frente como é que está a situação ali. Vamos acompanhando do Birman, está em 11º, Albon 12º. O Gabriel Bortoleto caiu para 18ª posição, é o 18º colocado neste momento, o piloto brasileiro Gabriel Bortoleto. Lá na frente a gente vai vendo o Max Verstappen chegando no Radjar. Pneus diferentes, Radjar com pneu macio, Verstappen com os pneus médios. Mais à frente tem ali o Piastri na segunda colocação, 1.3 separando Max, o Radjar agora do Oscar Piastri, na briga daqui a pouco pela segunda posição. E aí, Alessandra, gostando desse começo de corrida?
2: Tá bem interessante, Odinei. A gente já tinha previsto, né, que realmente a Ferrari, o Leclerc achou uma volta boa, o Leclerc é bom de classificação, mas era muito difícil que ele conseguisse manter essa posição na pista. De fato, a gente já tá vendo o Leclerc que largou na segunda colocação, na quinta colocação agora, e tudo isso graças a ultrapassagens mesmo. É, eu acho que a Ferrari nessa pista, ela de fato é pior do que a Mercedes, isso era óbvio, mas também vai ter muita dificuldade tanto com os carros da Red Bull quanto da própria McLaren, à exceção do Lando Norris, que desde o começo do final de semana está com problemas de potência no carro dele, no motor dele, que é um motor Mercedes também, mas a gente está vendo que de fato Piastri correndo melhor do que o Lando Norris nesse momento, Dinei.
0: Vamos para a sexta volta. George Russell vai fechar a sexta volta de um total de 51 voltas na liderança. Quase 3 segundos à frente de Piastri. Vai bater 3 segundos daqui a pouco. É uma boa diferença para esse começo de corrida. Quanto isso, Radjar está 1.1 atrás do Piastri. E o Max Verstappen, 6 décimos do Radjar. Está mais para o Max passar o companheiro de equipe, porque o Radjar não está conseguindo se aproximar como se esperava do Piastri, que está acelerando forte. Vai ter o duelo primeiro com os carros da Red Bull, me parece. É Max Verstappen que vai atacar daqui a pouco o Radjar. Resta saber se o companheiro de equipe vai facilitar ou se vai segurar um pouco mais o Max Verstappen, ou se está neste momento fazendo o trabalho de equipe para esperar o Max passar e depois o Max partir para cima do ataque do Oscar Piastri, que é o segundo colocado. No segundo trecho do circuito, Piastri andando muito forte. Os carros da Red Bull vêm bem atrás, vêm bem acelerando forte. Leclerc já caiu 2 segundos atrás do Max Verstappen. Leclerc é o 5º colocado. Lando Norris, 8 décimos do Leclerc, tem rádio na pista.
1: É, a Red Bull ali pedindo para ele não complicar,
0: pediu
1: muito pro Max. Já foi,
0: não,
1: Max.
0: Não, para não complicar, não. Abre a porta. Escancara, dá a chave, deixa a porta aberta e o portão também. e deixa

0: telemóvel, tudo na sala se ele quiser usar. Ficou fácil. E aí não teve jeito, Verstappen é o terceiro colocado, Radiar é o quarto. Não foi no braço, Alessandra, foi no rádio.
1: É, coisa que a gente não gosta de ver, né? Ordem de equipe, e assim, uma ordem de equipe que não faz muito sentido, porque você destacou no início da transmissão os dois pilotos da Red Bull com estratégias diferentes, né? O Radiar com o pneu macio, o Verstappen com o pneu médio. A diferença de pit stop deve ser aí da ordem de 10 voltas. Quem tá com o pneu médio deve parar lá pela volta de número 29, e quem tá com o pneu macio, como é o caso do Radiar, deve parar por volta da volta de número 19. Então, era de se imaginar que o ritmo maior fosse do próprio Isaac Hadjar, mas manda quem pode, obedece quem tem juízo, né, Odinei? Max Verstappen
0: exatamente.
1: É rei lá, né?
0: A frase é a seguinte: a Red Bull tem dono, e ponto final. Vamos pro jogo. George Russell, primeiro colocado, Piastri em segundo, Max Verstappen é o terceiro. 1.3 agora separando Max Verstappen do Oscar Piastri. Já abrindo um segundo para o Radiar, que é o quarto colocado. Leclerc em quinto, 1.6, separando Leclerc do Radiar. 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
0: E tem rádio do Max Verstappen, Ico.
3: É, a equipe dizendo para juntos fazerem, tratarem de ultrapassar o Piastri. Um puxa o outro ali no vácuo e tenta fazer esse ataque. E a Red Bull muito forte mesmo nesse início de prova. Teve a troca de posição dos próprios pilotos? Teve, mas o Verstappen largou em oitavo. Já estava em quarto depois de cinco voltas. Agora está em terceiro e colado na traseira da McLaren do Piastri, Adininho.
0: Já chegou e chegou forte, Max Verstappen, meio segundo do Piastri. O cara não vem para negociação, o cara vem para ultrapassagem. Mais atrás tem o Antonelli na 14ª posição. Ganhou 3 posições só até agora o Kimi Antonelli. Quanto o companheiro de equipe dele voa forte na primeira posição, com 3.7 de diferença para Oscar Piastri, que é o segundo colocado. Mais atrás do fundão, Antonelli. Vamos ver se ele consegue chegar na zona de pontuação. Já essa, a estratégia me parece para Kimi Antonelli, que vai mais calmo, vai mais piano lá no fundo. Enquanto isso, vem Max Verstappen a 1.1 atrás do Piastri. Piastri acelera um pouquinho mais para tentar se segurar nessa segunda colocação, mas não está fácil para ele, meus amigos. Isabela Mota, galera gostando desse começo de prova, desse começo de corrida no circuito de Baku, Isa.
4: A galera já quer apostar no piloto do dia, hein? Mandando mensagem aqui no 11999-592-100, que escreveu pra gente, foi o Léo, falando que Adia, o que Adjar, ele será o piloto do dia.
0: Já tá botando fé no Radiar. Teve que abrir a porta pro companheiro de equipe, mas tá andando bem lá na quarta colocação. Vamos ver se ele consegue manter este ritmo. Enquanto isso, a gente vai observando ali os Ferrari sendo atacados de novo. Leclerc é o quinto colocado, Hamilton é o sétimo colocado. Gasly está 1.6 atrás do Lewis Hamilton. Quanto que o Leclerc tem? Bandeira amarela. Bandeira amarela em alguma parte do circuito. Vamos ficar de olho. O que pode ter acontecido? Vamos caminhando para a nona volta, Stroll, de um total de 51 voltas. Lance Stroll. Bingo. O que aconteceu com ele, Ico? Você já viu ou não?
3: No carro. O rádio da equipe foi: pare o carro, temos um problema no carro. Não parece que ele causou o acidente, pelo menos a gente não viu nenhuma imagem. Mas ele está parado num trecho ali que talvez gere alguma espécie de safety car. A bandeira amarela saiu, então acho já que ele saiu. Foi para a área de escape e conseguiu estacionar ali. A bandeira
0: pronta. Pois é, Lance Stroll. Portanto, vai abandonando o grande prêmio do Azerbaijão. Mas não vai interromper a corrida desta vez. Me parece que conseguiu sair da zona perigosa e colocou o carro para fora.
3: Nem para
1: isso.
3: Maiores
1: nem consequências. Serve. Pensei o mesmo.
0: Como é que é?
1: Nem para isso ele serve, nem para dar uma bandeirinha amarela, nem para entrar um safety car.
3: Safety car virtual.
1: Nada disso, né? É o inútil.
0: Coitado do cara. O cara fez tudo certo. O carro pifou,
1: coitado,
0: ele saiu.
1: Coitado.
0: Não prejudicou,
3: coitado,
0: a corrida.
3: Ai, o cara tá 20 anos na Fórmula 1.
1: Filho
3: não
1: de
3: fez
1: bilionário.
3: Nada.
1: Não, pelo amor de Deus.
0: Não, mas nesse caso, pobre específico, vocês estão jogando pelo todo. Eu só tô falando desse momento.
4: Aqui tem hater.
0: Vocês estão atacando pedra.
1: Tá bom, Adinei. Eu vou

0: Eu vou parar de tomar o meu suco de fel aqui hoje, vou ficar mais doce pro Stroll.
1: Mas o que que ele fez de errado hoje, coitado? Ele tirou o carro da pista, não. Conseguiu não me interromper a corrida.
0: Exatamente, exatamente. Ele não fez nada
2: ele
0: de
2: fez
0: errado
2: certo hoje.
0: É. Quando a gente espera dele que ele faça alguma coisa para trazer um pouco de movimento para a corrida, nem para isso ele serve.
1: Caro ouvinte, tá vendo como é que é dura a profissão do locutor aqui, meu amigo? Não tem jeito, rapaz. Quando a gente tenta relatar ao máximo possível os acontecimentos, os fatos em loco, vem pedrejada de tudo quanto é canto. O pessoal gosta de uma coisa errada. Não sei o que eu faço mais, Isabela.
3: É, não tem jeito não, hein? O circo pegou fogo.
1: Vamos que vamos, meus amigos. Vamos acompanhando atentamente, 8 horas e 21 minutos. Bom dia pra você que tá chegando agora aqui na Band News FM. É, hoje é sábado, mas hoje tem corrida. É o Grande Prêmio do Azerbaijão na tradicionalíssima pista de Baku. E nós temos a seguinte posição. Vamos caminhando para a décima volta de um total de 51 voltas. George Russell é o primeiro colocado, largou na pole position e defende bem a primeira posição, com 4,9, quase 5 segundos de vantagem para Oscar Piastri, que é o segundo colocado. Max Verstappen, que largou atrás, é o terceiro colocado já, a um segundo do Piastri. Radjar é o quarto colocado, a 8 décimos do Max. Radjar vai andando no mesmo ritmo do Max, hein? Pneu dele está rendendo ainda. Leclerc é o quinto colocado na corrida. Logo atrás aparece o Lando Norris a 1,2 do Leclerc. Depois vem o Hamilton na sétima posição, a 1,5 segundo do Lando. Depois vem o Gasly em oitavo. Colapinto é o nono. Birman aparece na décima posição. Antonelli é o 13º colocado. Largou em 17º e subiu agora para a 13ª posição. Bortoleto vai se mantendo no fundão. É apenas o 18º colocado neste momento, o piloto brasileiro Band News FM, acelerando na velocidade do rádio.
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1: 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E lá vem Max Verstappen, meus caros amigos. É Max pra cima do Piastri. 3 décimos separando os dois. Max quer o segundo lugar. Ele vai agora pro tudo ou nada, vai pra negociação com o Max Verstappen pra cima do Piastri. Lembrando que o Piastri tá com os pneus macios. Será que já mais gastos? Eles já estão caminhando pra 11ª volta. São 10 voltas neste composto. Max Verstappen está com os pneus médios e tem condições de partir pro ataque. Radjar tá 7 décimos atrás dele. Vem no vácuo. A equipe já disse, quer que Max Verstappen dê vácuo para Radjar, para que os dois façam a ultrapassagem dupla em cima de Oscar Piastri. Vamos ver se vai dar certo a estratégia da equipe da Red Bull. É isso que eles querem, não é, Ico? Que o Radjar seja puxado pelo Max e os dois ataquem o Piastri.
2: Exatamente, mas o Max abriu o rádio ali, o Odinei falou, eu acho que esses pneus médios não estão muito bons. Eu acho que a Red Bull esperava que esse ataque já iniciado há umas 4 voltas atrás já tivesse dado resultado, mas o Max se aproxima do Piastri só no final da longa reta, mas não tem uma diferença de velocidade ainda decisiva para fazer a ultrapassagem. Tão colados, mas não estão conseguindo um ataque definitivo.
1: Pois é, e aí fica a pergunta, será que o Verstappen começou a atrapalhar o Radjar? A equipe mandou inverter, será que o Radjar já não teria condições de atacar mais fortemente o Piastri? Ou a Red Bull vai continuar tendo dono? Alessandra.
0: Ah, Odinei, acho que essa pergunta é muito difícil de responder e talvez o próprio Radjar não pudesse responder, porque se ele responder, ele fica em maus lençóis. Tem um rádio aí agora.
5: Alando, race picture updates. Perez is in P19, he is 21.8, the field is very tight.
2: É, a informação que o Pérez, 19º, está em 21.2 de diferença. Então, que o pelotão está muito preso. O que significa nisso, né? O pessoal que está mais lento, ainda, se você para, você volta atrás deles. Então, é algo que as equipes estão monitorando para ver o momento certo de fazer o pit stop. E se está todo mundo atrás, não muito atrás, está todo mundo muito junto, sinal de que o Russell não está tirando tudo do carro. Acho que o Russell, que já está 5.9 do Piastri, teria sobra para estar vendo todo mundo só de binóculos, Odinei.
0: Odinei.
1: E se continuar assim, não vou duvidar que o Max deixe o Radjar passar para que o Radjar pressione o Piastri e façam os dois consultores.

0: Consumir mais pneus que o normal num ataque forte do radial para cima do Piastri. Isso pode facilitar a vida do Max depois. Diga, Alessandra.
1: Eu chamo a atenção para isso, Odinei. Em termos de desempenho, os dois carros da Red Bull estão mais ou menos ali no mesmo ritmo, né? O Adjar tem sido, nas últimas voltas, em torno aí de 0,2 segundos mais rápido do que o Verstappen. Não é uma diferença muito grande, mas mostra que realmente existe uma diferença e muito provavelmente isso tem a ver com os pneus. A gente já chamou atenção. O Adjar está de pneus macios. O Verstappen está de pneus médios. Então, isso que você, essa hipótese que você trouxe, né, do Adjar passar para tentar pressionar os dois da frente, o Russell e o Piastri, faz sentido, porque para o Verstappen pode facilitar, já que o Verstappen vai ficar mais tempo na pista. Isso faria sentido. O Verstappen ter passado para o Radiar, para mim, ainda está sem explicação, Odinei.
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0: Antonelli ganhou mais um pouquinho de terreno, é o 11º colocado, falta só um para entrar na zona de pontuação. É o Birman, a próxima vítima dele. O Birman está na 10ª posição, com 3,5 segundos de diferença do Kimi Antonelli para o Birman. Lá na frente, George Russell crava de novo a volta mais rápida da prova e abre agora 6,5 segundos para Oscar Piastri. Está voando baixo George Russell, com ar limpo pela frente. Essa Mercedes é imbatível, Mico.
3: Pois é, eu falei que ele estava segurando, ele foi lá e fez a melhor volta da prova. Está realmente muito bem, muito fácil, um ritmo muito superior ao resto. E o Russell, o Antonelli, curioso, né? A diferença do Arli. O Antonelli está lutando, ganhando posição por posição, está agora em 11º, mas ainda fora da zona de pontos. E o Russell com o Arli lá voando, deixando uma McLaren muito para trás. A Mercedes muito bem nessa pista, Odinei.
0: Odinei. Vamos acompanhando, meus amigos, vamos caminhar para a 13ª volta de um total de 51 voltas com George Russell dominando bem a corrida na primeira posição. Diga, Alessandra.
1: Não tem como a gente não fazer comparação desse GP do Azerbaijão com o GP da Itália, justamente pela posição de largada do Kimi Antonelli. Lá a gente viu o Kimi largando em 19º, aqui na 16ª colocação, mas ontem, depois da classificação, o George Russell foi bem malandro, no sentido de jogar toda a pressão para cima do Kimi Antonelli. Ele falou, tudo bem, estou largando na pole, o carro está muito bem aqui, mas a gente viu o que o Kimi fez na Itália, só que não é a mesma coisa, são pistas muito diferentes. Lá na Itália, nessa altura, o Kimi já tinha ultrapassado muito mais carros. A gente vê que, por enquanto, você chamou atenção, ele fez 6 ultrapassagens até agora, está tentando chegar à zona de pontuação, mas é uma pista diferente do que acontece, do que a pista de Monza. E o outro detalhe importante também é que nessa corrida do Azerbaijão o George Russell conseguiu se impor de uma forma muito mais decisiva. A gente está já trazendo a diferença dele de quase 7 segundos em relação ao segundo colocado Oscar Piastri. Lá na Itália ele não teve essa vida tão mansa. Então são condições de pista muito diferentes, são corridas muito diferentes, mas quem está ali atrás tentando entrar na zona de pontuação é um italianinho de 20 anos que já é um fenômeno da Fórmula 1, então a gente também não pode duvidar do que o Kimi Antonelli ainda pode fazer nessa prova. A gente está na volta de número 14, são 51, então tem muita corrida pela frente, Odinei.
0: Tem muito chão ainda assim pela frente, vamos ficar na expectativa. Quanto isso, George Russell vai abrindo a diferença para Oscar Piastri, já quase 7 segundos a diferença do George Russell para Oscar Piastri. Agora resta saber, Ico, como é que vai ser essa estratégia da Mercedes na parada do George Russell, porque a grande questão aí de estratégia do pit stop é em que posição volta, se volta muito no fundão para negociar com os retardatários, enfim, em que pelotão vai voltar. É mais importante a volta do que a entrada, Ico.
3: Exato. E para o Russell, se parasse agora, voltaria ali meio que em 8º lugar atrás do Gasly, né? Ele livraria boa parte do grid, mas ainda assim teria 7 carros pela frente. A tendência é o Russell se segurar um pouco mais. A gente está chegando na 15ª volta, a expectativa é de que a partir da próxima 16ª se abra a janela dos pitstops para quem está com o pneu macio. O Russell está com o médio, mas o Piastri em 2º, o Radiar 4º, Leclerc 5º, Hamilton 7º, enfim, alguns pilotos do grid já abrem uma janela para fazer a única parada. Vamos ver se eles vão já entrar logo no começo. Tinha piloto reclamando de de desgaste, ou se vão tentar poupar, levar no que der esse jogo de pneus para ter um outro composto que dure até o final. Tendência de quem parar mais cedo agora é, sem dúvida nenhuma, colocar o pneu duro.

0: para ir até o final da prova, Diney.
1: É, pois é, e é uma pena a Red Bull ficar refém assim do Max Verstappen, porque o Max me parece que agora está economizando o pneu para que o Piastri faça o pit stop antes dele e ele assuma essa segunda posição na pista. Mas poderia deixar o Radjar brigar com o Piastri na disputa pela segunda colocação, porque os dois estão com o mesmo composto. Os dois estão de macio. Essa seria, me parece, uma decisão mais acertada. Mas aí vai convencer o cara que está lá em segundo e ter que deixar o outro companheiro passar, como foi feito instantes atrás, que o rádio no ouvido do Radjar foi: deixa o companheiro passar. Enquanto isso, o George Russell está lá na frente falando o quê, Ico?
0: Diz que o vento está com mais força nessa volta. Baku é conhecido como a cidade dos ventos, que de fato venta muito lá, eles estão de cara ali para o Mar Negro, e o George Russell acusando isso para a Fórmula 1, obviamente, é um efeito grande. A direção do vento, a intensidade, muda muito o comportamento do carro nas freadas e também na saída das curvas.
1: Muito bem, Antonelli está chegando já no Birba. Daqui a pouco vai a negociação para ganhar a décima posição. Ele que largou lá atrás na 17ª colocação, é o 11º neste momento. E ele está se aproximando já menos de um segundo de diferença para o Birba. Me parece que está numa tocada cautelosa o Kimi Antonelli. Vamos lá, Isabela Mota, galera com a gente, caminhamos para a 16ª volta de um total de 51, Isa.
2: E a galera ainda acredita, viu, no poder de recuperação do líder do campeonato, Kimi Antonelli. Só dá o italiano aqui, o jovem italiano, no WhatsApp da Band News FM. Pessoal apostando alto, hein, porque foi o que a Ale falou. Nesse horário, nessa altura do campeonato, ele já teria passado mais gente, isso se fosse em outra pista.
1: E lá vem Hamilton brigando por uma posição, vai para o ataque em cima de Lando Norris. Ele já deu uma escorregada de traseira instantes atrás e está pressionando os meios segundo agora. Hamilton e Lando briga pela sexta posição. Lando Norris é o sexto, Lewis Hamilton é o sétimo colocado. E Hamilton, com os pneus macios, me parece que está conseguindo melhor desempenho do que o Lando neste momento. E é curioso, hein, Ico? Quem está com pneu macio está se dando melhor nesse momento da corrida do que quem está com os pneus médios. É isso mesmo que está acontecendo?
0: Dá essa impressão. E o curioso, corroborando com isso, né? O próprio Max Verstappen chegou a falar: os pneus, eu não acho que esses pneus médios estejam bons. Então eles fizeram uma escolha, mas na prática viram que não está funcionando. Aí uma ultrapassagem acontecendo lá no fundo, uma Ferrari, Hamilton passando Norris, só o rádio do Radjar, se você tem tempo para tirar mais do carro, ele falou só 2 ou 3 décimos, mas eu estou feliz de ficar atrás do Max, porque se, eu acho que se a gente brigar agora, a gente vai perder mais tempo em relação ao Piastri. Então, o que indica o Radjar é que o carro da Red Bull está meio no limite da performance, dá para tirar um pouquinho a mais, mas talvez não o suficiente para eles não perderem tempo atrás do Oscar Piastri.
1: Enquanto isso, Hamilton passou, ganhou a posição do Lando Norris. Hamilton é o sexto colocado. Lando caiu para a 7ª posição. Agora o Hamilton está atrás do companheiro de equipe Leclerc, mas 4.2 separam os dois carros da Ferrari. Leclerc em quinto e Hamilton na sexta posição. E o Leclerc está 3.1 atrás do Radjar, que é o quarto colocado. George Russell já abre 7 segundos e meio para Oscar Piastri na primeira posição. Ico, o pit stop aí é muito lento? Quanto tempo demora para entrar, parar, trocar os pneus e voltar para a pista?
0: Ele até é relativamente rápido, são 19 segundos e que perca a média dos outros circuitos, 21, às vezes 22. Ele é um pouquinho mais rápido, mas o cálculo é de 19 segundos de perda de tempo com a parada.
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1: Abra a 18ª volta, George Russell, liderando a corrida. Primeira posição para ele, 7.6 de vantagem. Piastri é o segundo. Verstappen meio segundo atrás do Piastri. Chega de novo o Max. Vem para negociar a ultrapassagem e tentar a segunda colocação. Radjar é o quarto, 8 décimos atrás do Max. Leclerc é o quinto, 3 segundos atrás do Radjar. Hamilton é o sexto, 4 segundos e 6 décimos atrás

0: Leclerc, Lando Norris é o sétimo colocado, a 1.3 atrás do Hamilton, Gasly o oitavo, a 2.7 atrás do Lando, nona colocação para Colapinto, 3.7 atrás do Gasly, décima posição para Antonelli, que passou o Birman, entra na área de pontuação o Kimi Antonelli, 4 segundos e meio agora separa Antonelli do Colapinto, tem 4 segundos e meio para recuperar e depois partir para cima do Colapinto para ganhar a nona colocação. Entra na área de pontuação, portanto, o Kimi Antonelli. Ele que largou na 17ª colocação e é o décimo colocado neste momento. O que se esperar de Antonelli na corrida de hoje? Isabela Mota, como é que tá a galera aí participando da transmissão, Isa?
1: Participando da transmissão e apostando alto nas Mercedes. A gente tem uma divisão aqui, hein? Quem é time Antonelli, quem é time Russell, mas acho que o Antonelli comprou os votos, viu, do nosso WhatsApp. O Sidney escreveu aqui pra gente agorinha. Antonelli ganha essa corrida e ganha suave. Smooth operator na vibe Carlos Sainz.
2: Uau.
0: Eita, não tá fácil assim, não.
1: Deixa eu acreditar.
0: Se Antonelli conseguir chegar mais atrás e marcar uns pontos importantes pra reduzir o que pode ser o ganho de pontuação de Russell nessa corrida, já está de bom tamanho, viu, Alessandra?
2: Era exatamente isso, essa conta que eu estava fazendo agora, eu diria. Quando você perguntou o que o Antonelli pode esperar dessa corrida, na minha opinião, redução de danos. Já que ele não conseguiu se classificar, não conseguiu nem passar do Q1, porque bateu na classificação ontem, ele entrou nessa corrida com 81 pontos de vantagem para o George Russell. Nesse momento, a vantagem está caindo para 57. É uma baita diferença ainda. A gente ainda tem várias corridas, matematicamente tudo está aberto, mas entrando com 81 pontos de vantagem, o que ele pode fazer é pelo menos marcar alguns pontinhos. Eu acho que é com essa cabeça que o Antonelli está correndo, mas a gente sabe o quanto ele é agressivo. O Toto Wolff, o chefe da Mercedes, já deu bronca nele por fazer volta mais rápida e na última corrida lá na Itália. Então ele naturalmente está correndo pensando no campeonato, mas tendo alguma oportunidade, e é Baku, né, Odinei? Sempre pode pintar um safety car, sempre pode pintar aí algum acidente, e nessa, às vezes, o piloto pode se beneficiar.
0: Pois é, e tem mostrado que tem muita sorte o Kimi Antonelli, pelo menos foi assim nas últimas corridas. 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
0: 8 horas e 38 minutos da manhã deste domingo, horário de Brasília. 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Grande prêmio do Azerbaijão no circuito de Baku. É, a corrida é no sábado hoje. É no sábado que rola o grande prêmio do Azerbaijão, meus amigos. Caminhamos para a 20ª volta, daqui a pouco será concluída por George Russell. De um total de 51 voltas e Radjar vai para cima do companheiro de equipe. Radjar ameaçou passar Max Verstappen. Vai pro ataque, Kimi Radjar. Vai pro ataque, Radjar. Vai pro ataque com tudo na disputa agora da segunda, na posição de número 3. Max Verstappen olhou no retrovisor e foi surpreendido com o Radjar. Fala, Max.
4: Ele disse que os pneus não estão bons e, de fato, o Radjar chegou no vácuo para passar. O Max foi para a esquerda, defendeu o ponto de freada e falou: aqui não, meu filho.
0: Meus amigos, pois é.
4: E o Radjar fala para a equipe, fala para ele acelerar, porque eu tô mais rápido.
0: É, mas não dá, meu amigo, só que a equipe nunca fala o contrário. Para que deixar o Radjar passar, seria ilógico. Deixa o Radjar passar para o Radjar atacar o Piastri e acabar com o pneu do Piastri. Ficaria fácil a vida para o Max. Mas como a equipe tem dono, fica nessa situação. Porque instantes atrás, a equipe mandou o Radjar deixar o Max passar. Ou estou errado, Alessandra?
2: Exatamente, a gente viu essa ordem de equipe, a gente até viu que o Verstappen estava realmente num ritmo muito bom, mas foi nítido, a gente ouviu essa ordem de equipe, não fez sentido nenhum para nós, inclusive pela diferença dos pneus que os dois estavam usando, Odinei. É estranho o Verstappen dizer, ah, esses pneus não estão bons, no carro do Russell não está tendo nenhum problema.
5: He's struggling now, what? Yeah, he's going through a bad phase of these tires, he's going through a bad phase of these tires.
4: É, o Radjar fala, mas ele tá com problemas ou o quê? Ele disse que ele tá com uma fase ruim dos pneus, mas então por que não pede para inverter a posição? É a mesma equipe, né? Se um tá mal, deixa o outro que tá bem ir pra frente e tentar atacar o adversário.

0: adversário.
1: Pois é, é o raciocínio lógico, mas é aquela tese, a equipe tem dono, e aí fica assim. Essa que é a questão. Mas enfim, é a posição que a Red Bull toma e cada um que analise como achar que tem que ser. Na primeira colocação tá George Russell e tem rádio de novo.
0: E aí ele dá um recado pra equipe, ó, tô com um ritmo, só se vocês quiserem, só pedir pra inverter a posição, que ele viu que o Max na pista não vai facilitar.
1: Mas eu acho que os caras têm medo de falar com o Max, viu, Alessandra?
2: Ah, eu acho que tem mesmo, Dinei. É o que você falou. Tem dono, mas essa postura do Adjar, no começo eu achei meio estranho, eu achei que ele foi passivo demais em deixar a ultrapassagem, mas eu acho que ele tinha consciência de que o carro dele está rendendo melhor, principalmente pela questão dos pneus. A gente acaba sendo meio repetitivo, mas o próprio Max Verstappen está reclamando muito dos pneus médios. Mas eu acho que o Adjar está agindo com uma certa sabedoria, porque ele está mostrando na pista que, evidentemente, ele está mais rápido, e é muito estranho a Red Bull, que é sempre uma equipe que faz estratégias muito boas. Às vezes a estratégia da Red Bull está enxergando alguma coisa lá na frente que a gente não está vendo momentaneamente, mas não faz muito sentido, porque de fato a gente está vendo que Oscar Piastri está ali bem isolado, né? Tá bem atrás, né, na verdade, do líder da prova, que é o George Russell, mas é perfeitamente alcançável pelos carros da Red Bull. Quem tem ritmo para fazer isso? Adjar. Quem está na posição de fazer isso? Max Verstappen. Por que não troca? Porque tem medo do Verstappen.
1: Pois é, a equipe tem dono. Essa é a questão. Vamos acompanhando, meus amigos. Vamos para a 22ª volta de um total de 51. Fernando Alonso foi para pit. Foi para pit stop, Fernando Alonso. Abrindo aí a bateria de pit, é o último colocado. Que draga tá esse time da Aston Martin, quem diria, hein, Ico?
0: Pois é, equipe com Adrian Newey, Alonso, muito dinheiro, nova sede, mas está devendo muito.
3: Que copy?
0: Com esse novo carro.
3: I copy.
0: O Radiar tá louco para passar o Verstappen, dizendo: meus pneus estão bem, vocês estão entendendo? Sim, eu entendo, mas a equipe não toma nenhuma decisão. Tá tudo colado ainda, né? O Piastri em segundo, o Verstappen a 9 décimos do Piastri e o Radiar a 0,5 do Max. Tá todo mundo meio colado, mas o Radiar tá louco pra Red Bull inverter as posições deles para ele ter uma chance de atacar o Piastri.
1: Pois é, Radiar, para de se concentrar no rádio, Radiar. Vai na pista e passa no braço, meu amigo. Aí não tem jeito. Ou você passa o patrão e assume a responsabilidade, ou para de chorar também, porque a condição está sendo aceita.
2: Ô, Dinei.
1: A equipe tem dono. Resta saber se você vai querer comprar essa briga ou não. Diga, Alessandra.
2: Grande prêmio de São Paulo de 2022. A Red Bull pediu para o Verstappen ceder a posição para o Sérgio Pérez. O rádio dele foi muito claro. Eu já falei para vocês, nunca mais me peçam isso de novo. Então eu acho que isso deve estar até no contrato. Se eles têm medo, o Dinei, tem até trilha sonora para isso aqui, ó.
4: Quem tem medo do Lobo Max, Lobo Max, Lobo Max.
1: É, não tá fácil para ninguém. Só que ao contrário ele aceita, né? Quando foi para ele passar o rádio tocou na cabeça do radiado e ele passou.
2: Aí outra história, né? É porque ele é o Alecrim Dourado, né, o Dinei? Mas essa música eu não vou cantar, não.
1: Só um pedacinho pra ele lembrar.
2: Alecrim, alecrim dourado. Só, chega.
1: Meus amigos, minhas amigas, estamos no Grande Prêmio do Azerbaijão. 23ª volta vai sendo concluída daqui a pouco de um total de 51 voltas. Você acompanhando aqui pela Band News FM. E vem lá atrás quem é que é? É ele, meus amigos. É Antonelli passando o Colapinto. Kimi Antonelli sobe para a 9ª colocação. Mais pontinhos para o Campeonato Mundial de Pilotos. É o 9º colocado neste momento, Kimi Antonelli. Agora é Gasly a próxima vítima. Só que ele está 6,9 atrás do Gasly. Bem mais atrás. Vai ter que recuperar esse tempo perdido. Vamos ver em que condição vai chegar o Antonelli na bandeira quadriculada no final das 51 voltas. Enquanto isso, George Russell vai abrindo 9,3 para Piastri, que tem 1,2 para Max Verstappen, que é o terceiro colocado. Radiar 9 décimos do Max. E continua a novela. A questão interna da Red Bull, o dono do time, o todo-poderoso Max Verstappen não permite que Radiar faça a ultrapassagem para brigar com o Piastri. Sendo que há instantes atrás, a equipe pediu para o Radiar deixar ele passar. Ele passou e não está correspondendo como deveria.

0: reclamando dos pneus, mas ele é o dono do time, fica aí nessa posição de número 3, Max Verstappen. Pau torto, morre torto, Alessandra.
1: É, não tem jeito, Odinei, é uma condição realmente de domínio total, né? A Red Bull sabe o que o Verstappen é como piloto, isso ninguém jamais vai questionar. Mas acaba ficando uma coisa até, eu acho que fica meio constrangedor para o próprio Verstappen. Ele não acha isso, porque ele naturalmente dá as cartas na equipe. Mas a gente gosta de Fórmula 1 com competição, a gente gosta de Fórmula 1 com ultrapassagem. Não me parece que o Radjar não consiga ultrapassar o Verstappen. Eu acho que ele já tentou e tomou uma fechada de porta. O Verstappen é do tipo que fecha a porta para qualquer um, inclusive para o companheiro de equipe.
0: Tudo bem, se ele não tivesse pedido há instantes atrás ou não tivesse aceitado a negociação da equipe pedir para o Radjar deixar ele passar. Então, quando é para ele passar, ele aceita. Agora, o contrário, ele não aceita.
2: Imaginei.
0: Essa aqui é a questão. Diga aí, Ico.
2: Veio o rádio da Red Bull para o Radjar dizendo: ok, Isaac, achamos que você está com o melhor tipo de composto para a corrida. Cuide dos seus pneus, ou seja, pare de atacar o Max. Poupe os seus pneus, fica aí na sua e tenta levar esse composto macio para o maior número de voltas possíveis. A corrida desse ano, com essa nova geração, mas acho que especialmente com esses pneus, está devendo muito, desgaste muito abaixo do que se esperava. Os pneus estão durando muito e até agora só o Sainz que parou, e acho que parou para fazer um experimento ali, porque ele estava de médio e colocou o macio. Né, não fazia sentido, ele teria que colocar o duro. Então acho que é alguma coisa que a Williams esteja experimentando, já que o Sainz está lá atrás. O resto segue livre, leve e solto pela pista. Já passamos das janelas esperadas de pitstop e ninguém está indo para os boxes. Os pneus estão durando muito. Vale lembrar, a Pirelli trouxe compostos mais duros que ela havia trazido para o ano passado, e no ano passado foi uma corrida de uma parada. Acho que se o regulamento deixasse, a desse ano não teria nenhuma parada, Odinei.
0: Pois é, e a questão é a seguinte: a gente gosta da ordem de equipe? Não, não gostamos. Mas esse tipo de ordem de equipe proibindo o cara de atacar é vergonhoso.
1: É antidesportivo, né?
0: Você não pode nem no braço ir atacar. É essa a resposta que está dando a Red Bull. Agora, resta também ao Radjar jogar o contrato no lixo nesse momento e partir pro ataque e faz a ultrapassagem e ver o que acontece depois.
1: Concordo.
0: É isso que ele deveria fazer. Porque o Max faria isso.
3: Right side. Never the wall. Right hand side.
2: Feel like it. O Russell lá na liderança. Ok, a primeira mensagem do Russell: olha os pneus, eu relei numa parede, eu encostei numa parede ali. Veja se está tudo ok com os pneus, mas parece ok. A equipe disse: tudo bem, a pressão está certa. E ele depois responde: não acho que está certo, não. Tem alguma coisa estranha. Continua de olho na pressão dos pneus. A liderança do Russell é folgada, mas ele sentindo o carro um pouco estranho depois de um leve encontro com os muros do circuito de Baku, né?
0: Sim. É o líder da corrida, George Russell, na primeira posição. 9,5 segundos de vantagem para Oscar Piastri, que é o segundo colocado. Depois vem atrás o dono da Fórmula 1, Max Verstappen, o dono da Red Bull, Max Verstappen, na terceira colocação. O empregado subordinado Radjar na quarta colocação, vetado de ultrapassar o companheiro de equipe. Não pode atacar. É vergonhosa a posição da Red Bull. É desastrosa para o esporte. Leclerc é o quinto colocado, Hamilton é o sexto. Lando Norris é o sétimo, Gasly o oitavo. Antonelli está na nona posição, 5.1, já ganhou um segundo. Tirou a diferença em mais de um segundo, já cai para 5 segundos agora a diferença de Antonelli para Gasly na briga daqui a pouco pela oitava posição. Colapinto é o décimo colocado. Eu tô sendo muito rude, Isabela, com essa questão da Red Bull, não?
4: Não, você tá certíssimo. Ninguém aguenta mais essa ordem de equipe de rádio, essa história de passa aí, tenta você, quando é só com o Max Verstappen, né? Depois a história é outra. Nossos ouvintes também estão com você aqui no WhatsApp, querendo que o Radjar passe na pista agora, mas também que enfrente a ordem de equipe.
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1: Vamos para a 26ª volta de um total de 51 voltas. Lá na frente está George Russell. 9.8 separando ele de Oscar Piastri, que é o segundo colocado. Max Verstappen está 1,5 segundo atrás do Oscar Piastri. Radjar está 6 décimos atrás do Max Verstappen, mas proibido de atacar o companheiro de equipe. Está proibido pelo time vergonhoso da Red Bull, que não deixa ele fazer a ultrapassagem, sequer a tentar fazer a ultrapassagem.
2: O Hamilton dizendo para a Ferrari que a dianteira do carro foi embora, né? Ele não está sentindo muita aderência na dianteira e que está sofrendo. Parece que a hora dos pit stops estão finalmente chegando, né?
1: E mais uma vez Max Verstappen faz a trajetória se defendendo. Radjar tenta atacar Max. Vem enchendo o motor, Radjar. Vamos ver se ele não aproxima, pode ganhar ou não. Radjar no rádio.
2: Eu posso ir para cima ou não? E a resposta foi: só faça de maneira limpa. Então pode, mas não cause nenhum acidente. Mas ele está liberado e o Radjar está com vontade de deixar o Max para trás mesmo.
1: Tem que ir pro ataque, Radjar.
3: Não tem que pedir,
1: não pergunta
3: meu filho
1: no rádio, não. É. Pedir pra quê, meu amigo? Aí é corrida pra ganhar posição. Você tá numa corrida de Fórmula 1, categoria máxima do automobilismo mundial. Mas quer defender o ordenado? Tá com medo do quê? Vai pra cima, meu filho. Vai pra cima do Max. Se tá com mais carro, por que não? Ultrapassa ele e vai pra cima do Piastri depois. Quero ver quem é que vai falar alguma coisa para você se você conseguir essas duas ultrapassagens. Você só vai ganhar com isso. Lá vem, portanto, na primeira posição, George Russell, mais de 10 segundos à frente do Piastri. E agora a Radjar, que teve que deixar o Max passar há instantes atrás. Se você não tivesse deixado o Max passar, tivesse feito o que o Max está fazendo com você agora, você estaria em outra situação. E o Max é que estaria nervosinho, e não você. Mas, enfim, permitiu, Alessandra?
3: Ah, Odinei, olha, eu sou partidária da seguinte tese: o mundo é daqueles que pedem mais desculpas do que licença, sabe? Vai e faz. Se não der certo, depois você negocia com a equipe, você fala: olha, não deu realmente, não consegui ir lá pegar o Piastri. Agora, ficar pedindo permissão, posso ultrapassar ou não, fica muito na cara, né?
1: George Russell crava a volta mais rápida.
4: I understand, Max, but it's trap position and risk it. Just be patient.
2: E aí o Max dizendo: esses pneus macios estão tranquilamente fazendo mais da metade da corrida. E ele disse: tudo bem, Max, mas você precisa de posição de pista e esteja paciente. O que traduz desse rádio é que o Max está louco para o Piastri e para os boxes, para ele tirar talvez um pouco mais do carro, porque ultrapassar não está conseguindo. Mas que ele vê que o Piastri está lá, não erra, não está desgastando o carro, não está escorregando e está tendo uma longa vida nesse pneu macio. Vai ser o tom dessa corrida. Os pneus estão muito duros ou muito resistentes para essa pista. O desgaste está muito baixo.
1: Isabela Mota, e a galera, como é que tá, Isa?
5: Mandando perguntas aqui para os nossos comentaristas. O Ângelo pergunta: gente, o que acontece com a Ferrari totalmente sem ritmo? Ainda há pouco a gente falou do Hamilton pela primeira vez, mas foi porque surgiu no rádio.
2: É, o que eu vejo da Ferrari nessa pista é a questão do motor, né? A Ferrari tem um bom carro, mas ela tem a menor potência de ir na reta, isso faz muita diferença. E essa reta do Baku, ela é muito grande, ela é muito importante também para o tempo final de volta. Então, na parte mais importante da pista, a Ferrari está muito atrás de McLaren, de Red Bull e, obviamente, da Mercedes. Então, é um circuito ruim para o carro deles.
1: Bortoleto conseguiu fazer a ultrapassagem para cima do Hülkenberg e ganha a 16ª posição. O piloto brasileiro é o 16º colocado. Antonelli está em nono. Agora 3,5 segundos atrás do Gasly. Era de 6 segundos a diferença, agora caindo para 3,6 a diferença do Antonelli para o Gasly. Antonelli é o 9º colocado, Gasly é o 8º. Lá na frente, George Russell, cravando de novo a volta mais rápida. Coloca 10 segundos e 8 décimos em cima do segundo colocado, Oscar Piastri, que tem 1 segundo de vantagem para Max Verstappen na terceira posição. Radjar tem 6 décimos atrás do Max Verstappen na 4ª colocação. Leclerc é o 5º colocado. 5,1 de diferença dele para Radjar. Hamilton é o 6º, 6,8 atrás do companheiro de equipe. Leclerc é o 6º colocado, Hamilton. Lando Norris também não consegue um bom final de semana, é o 7º colocado, Lando. Gasly, 8º. Antonelli, 9º.

0: 61 voltas. E aí, Alessandra, como é que tá acompanhando aí esse duelo da Red Bull? Se é que tá tendo duelo, né? Um tá com espada, o outro tá com canivete.
1: É, duelo nenhum, Odinei. A gente tem ali um piloto jovem, Isaac Hadjar, tentando mostrar serviço com o carro que está rendendo mais, com pneus que estão rendendo mais nesse carro, tentando ultrapassar o Max Verstappen, mas não tendo nem... tudo bem, recebeu ali a permissão, só que com aquela espada na cabeça, né? Tudo bem, mas faça com cuidado, quer dizer, já dá uma freada no ímpeto do piloto. Odinei, o que está me chamando muito a atenção nessa corrida, como o Ico trouxe há pouco, é a durabilidade desses pneus. A gente falou no começo da transmissão que a perspectiva era da própria Pirelli, era que quem largasse de pneus macios, parasse para trocar
2: Lando
1: pneus.
2: Errou.
1: Opa!
0: Aí Lando sim. Norris deu uma travada forte, errou, saiu da pista, vai perder várias posições, bandeira amarela do setor e ele acaba voltando. Perde algumas posições, cai para nona colocação, Lando Norris. Antonelli subiu para oitavo. Lando Norris perdeu várias posições e é o nono colocado neste momento. Foi na freada, reta principal, ele lá no final acabou errando o ponto. E teve que fazer o currupito, perdendo várias posições, Lando Norris, Alessandra.
1: Passou lotado, né? A gente já viu vários pilotos fazerem isso ao longo dos anos aí em Baku. Mas só para terminar o raciocínio, Odinei, os pilotos que largaram com o pneu macio deveriam ter parado por volta de 10 voltas atrás, né? Mais ou menos na volta de número 19. A gente já está, vai completar a 30ª volta dessa corrida, o que até motivou aquele comentário do Max Verstappen. Ah, esses pneus macios aí duram tranquilamente a metade da prova, vão durar mesmo. Então, a gente já passou da previsão, inclusive, para a troca de pneus dos médios. Batida.
0: Tem batida, ou como me parece?
1: Albon,
0: portanto, bateu bandeira amarela. 31ª volta vai ser concluída. Albon já disse que está tudo bem com ele, mas é o primeiro
2: safety car.
0: Acidente e vem, portanto,
1: agora
0: o
1: vai
0: safety
1: ser...
0: car.
1: Congestionamento.
0: Vem safety car para a pista.
1: Ele veio.
0: Apareceu o safety car. Agora vamos ver como é que vai ficar essa corrida. 31ª volta seria concluída. Tem mais 20 voltas ainda pela frente. 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
0: E aí, meus amigos, já tem gente parando nos boxes, fazendo pit stop, caso de Kimi Antonelli. Já aproveitou. Entrou na janela. Será que ele vai dar essa sorte de novo, Alessandra? De dar a janela certinha para ele?
1: Justamente a impressão que dava é que todo mundo estava esperando algum safety car para poder entrar no momento certo. Além de tudo, você falou, Odinei, o Antonelli parece ter sorte de campeão. É possível. Se alguma coisa precisava acontecer para ele poder ser jogado lá para frente, essa coisa aconteceu. Vamos ver como é que os outros também vão negociar essa questão aí da troca de pneus.
4: Nasceu virado para
0: a
4: lua.
0: Vamos... Como é que é, Isa?
4: Ele nasceu virado pra lua, sabe? Aquele negocinho virado pra lua.
0: Não sei muito, mas tô tentando entender, Isa.
4: Eu vou te mandar no WhatsApp, porque é um proibido.
0: É proibido?
4: É.
0: Com
4: duas letras.
0: Aqui, né, Isa?
4: Uhum.
0: Ei, Isabela, amor. Ei, Jesus. Faz a gente pensar em cada coisa. Vamos embora, meus amigos. 31ª volta de um total de 51 voltas. Safety car na pista. E aí, quem é que para? Quem é que vai se dar melhor? Antonelli está na oitava posição. Já fez o pit stop dele. George Russell vai para os boxes. Vai para os boxes, George Russell. Safety car na pista. Antonelli fez a sua parada antes. E agora vamos ver quanto tempo demora o time da Mercedes para o pit stop de George Russell. E quem mais para? Será que vem todo mundo? George Russell trocou os pneus e voltou. Está voltando para a pista George Russell. E aí vem Piastri, Verstappen entra, Hadjar também entra, Leclerc entra no pit. Vamos ver Hamilton.

0: bem mais atrás, 12 segundos atrás. O George Russell fez o pit stop e voltou em primeiro, é isso, Mico?
1: Sim, o Russell na frente e o Piastri vai voltando. Está todo mundo mantendo a posição, porque quem conseguiu parar mais cedo, o caso do Antonelli ali, do Gasly, eles acabaram tendo que fazer a volta inteira, em ritmo de safety car, né? Como não era um virtual que acabou mais cedo, como foi o caso da Espanha, a corrida passada, agora vai todo mundo para os boxes fazer o único pit stop da corrida e vai todo mundo relargar junto. Pelo menos a diferença agora é que vai relargar todo mundo compactado, né? Não vai ter mais as diferenças que a gente tinha, mas acho que em termos de embaralhar posições, vamos ter muitas poucas posições embaralhadas, mas, por esse safety car mais longo.
0: Mas tem o segundo. Muita gente optou agora na troca de pneus pelo pneu macio e não pelo pneu duro, porque o macio mostrou que está rendendo bem e está durando muito. George Russell voltou com macio, Piastri teve que voltar com médio porque estava com macio, Verstappen voltou com macio, Radjar teve que voltar com médio, mesmo acontecendo com Leclerc e Hamilton. Então, essa mudança de pneus agora vai ditar o ritmo até o final da prova. Me parece que Verstappen pode ter se dado muito bem, porque colocou os pneus macios, e os macios me parece que estavam rendendo melhor do que os pneus médios. Então a gente fica nessa expectativa agora. Por enquanto, a ordem inalterada. Lá na frente, George Russell está em primeiro, Piastri em segundo, Verstappen em terceiro, Radjar em quarto, Leclerc em quinto, Hamilton em sexto, Gasly na sétima posição, Antonelli manteve a oitava colocação, Lando Norris a nona posição, Colapinto é o décimo colocado. Depois tem o Birman em 11º, Liam Lawson em 12º, Ocon 13º, Hülkenberg o 14º, Lindy Bled o 15º, Bortoleto caiu para a 16ª posição de novo. Pérez é o 17º, Sainz o 18º e Bottas na última colocação, 19º. Albon, Alonso, Stroll, fora.
1: Se o Max não for conquistar a vitória, eu preciso da ajuda dele com o Piastri. E aí o Radjar ainda tentando negociar o que for possível ali dentro da equipe Red Bull, né? Situação bem curiosa. De fato, todo mundo, ninguém vai usar o duro, né? Porque já que quem largou com o macio tinha feito mais da metade da corrida, quem tinha o médio colocou o macio e quem tinha o macio colocou o médio. Vai ser interessante se essas... agora com essas distâncias anuladas, se a gente vai ter boas disputas por posição na relargada. Mas em termos de embaralhar, como você destacou, não embaralhou muito, só o Hülkenberg não foi para os boxes ainda. Acho que ele vai na próxima volta ou vai tentar algo diferente, mas o único que ainda não fez o pit stop obrigatório foi o Nico Hülkenberg.
0: Muito bem, Hülkenberg não parou, ainda continua com os pneus médios. 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
0: Agora entrou Hülkenberg. Vai para o seu pit stop, Hülkenberg, completando o pelotão, todo mundo, portanto, para uma parada com essa entrada do safety car. Resta saber quantas voltas mais o safety car fica na pista agora, Ico.
1: Eles estão retirando nesse momento com o guindaste o carro do Alexander Albon. Era uma curva ali lenta, um trecho que era uma curva esquerda e logo depois uma curva direita. Teve que entrar o guindaste ali e ele está retirando nesse momento. Acredito que mais umas duas voltas dê para ter uma largada. E em relação ao acidente do próprio Albon, vendo pelo replay, deu a impressão de erro de pilotagem. Ele chegou muito rápido ali na curva. A gente tinha um piloto antes e um pouco depois dele também, que estava muito mais lento no ponto da freada. E quando ele viu que ele estava rápido, ele tenta frear o máximo possível. O pneu dianteiro esquerdo bloqueia e aí ele escorrega direto a barreira de pneus. Um lapso de concentração, algo que acontece em circuitos de ruas, especialmente depois de tantas voltas. E foi o que parece ter acontecido com o álbum, Odinei.
0: Muito bem, Alessandra. Diga aí, Alê.
3: Olha, Odinei, os nossos ouvintes vão se manifestando e eu dei até uma provocada via Twitter. Eu falei, a gente está no ar desde as 7h25 da manhã e vocês não estão mandando comentários aqui. Por quê? Ah, para quê, né, que eu fui fazer isso? O Marcelo Cesário resolveu fazer uma provocação aqui com a gente, Odinei. Ele mandou a seguinte pergunta.

0: me chama de Alves. Alves, será que se fosse Schumacher, Senna, Piquet e Alonso fazendo o que o Max está fazendo, vocês estariam indignados assim? Olha, eu não sei, eu vou responder por mim. Eu não sei qual foi o seu critério para escolher esses quatro de forma especial. Schumacher, Senna, Piquet e Alonso. É, eu não estaria, como eu estive, muito indignada quando a gente viu Rubens Barrichello ceder a vitória para o Schumacher naquele famoso Grande Prêmio da Áustria de 2002. Eu não gosto de ordem de equipe, seja quem for que esteja à frente. Podia ser meu filho, podia ser o próprio Odinei, que você fala que a gente concorda com tudo que o Odinei fala. Não é assim não, viu? A gente tem muito arranca-rabo aqui também. Eu não gosto de ordem de equipe, ponto. Seja quem for, eu acho péssimo fazer isso.
1: Eu tô com esse... Não consigo entender essas questões. Ah, se fosse fulano e se fosse o outro lado e não sei o quê. O cara tá cometendo um ato ilícito, tá errado, tá aquilo, ou qualquer coisa que seja. Não importa o que o outro faria ou não, o que fez ou o que deixou de fazer. O que importa é que tá sendo feito agora.
0: Relativização,
1: que esse aí,
0: né?
1: Tá fazendo.
0: É, exato.
1: É, pra quê? Pra quê? É aceitar o errado. Em comparação ao outro que errou também, é nivelar por baixo. É absurdo.
2: Yeah, Field is also going into turn 2. Hope nothing too bad because doesn't sound really good.
3: Okay, copy that. It could be from the slow mode settings as well. I'll keep you updated.
4: É só um rádio entre o Radiar e a Red Bull dizendo que ela está vendo uma vibração grande na caixa de câmbio. Não tem a ver com pneus ou alguma outra parte móvel, mas com a caixa de câmbio. E o Radiar disse, estou sentindo também, especialmente na curva 2, espero que não seja algo muito ruim, né? Algo que possa eventualmente levar a uma quebra. Mas a equipe disse que talvez seja o modo slow, o modo lento que ele está usando de motor no safety car. Vamos ficar de olho se depois... teremos a solução desse problema. Ainda não tem uma sinalização do safety car, mas o piloto que já tinha sido ultrapassado, que era o Valtteri Bottas, já retirou essa volta, como diz o regulamento. Então, nessa ou na próxima, a gente deve ter relargado, Odinei.
1: Pois é. Só para finalizar essa questão, eu ia falar, mas vou falar, Alessandra.
0: Sabe por que seria
1: a mesma coisa?
0: Fala.
1: Sabe por quê? Porque aqui a gente não muda o caráter, a gente não muda a ética. Entendeu?
0: Se é,
1: então,
0: quem eu gosto,
1: quem seja.
0: Se é quem eu gosto, pode. Se é quem eu não gosto, não pode.
1: Tem que ser preservada. E ponto final.
0: É isso aí.
1: Tá errado? Tá errado.
0: Se é quem eu gosto que fez errado, eu vou passar pano. Se é quem eu não gosto, eu vou criticar.
1: Isso. Aí é esse que não consegue olhar para o espelho.
0: Exatamente,
1: e não consegue entender,
0: né?
1: O que é ética.
0: É,
1: né?
0: Exatamente.
1: O que é caráter, né?
0: Parece que tem...
1: Então, meu amigo, essa aqui é a questão. Então, se olha um pouco por dentro, que isso acaba. Defende os princípios que tem dentro de cada um, tenta manter o seu caráter e a sua ética, e talvez essa linha de raciocínio mude. 35 voltas serão concluídas daqui a pouco, de um total de 51 voltas. Vamos para a etapa final. O terço final aí do Grande Prêmio do Azerbaijão. Diga, Isa.
5: Eu vou soltar aqui uma mensagem de áudio do nosso chefe Arthur Covre, hein? Olha essa que ele mandou pra gente.
6: O problema no carro do Radiar é um defeitinho no radiador.
5: A gente tá muito engraçadinho hoje, né?
0: O rei dos trocadilhos. Não, o rei dos trocadilhos é o Coutinho,
1: né? Sem bateria,
0: né?
1: Pra tocar, sem banda.
0: Pois é.
1: Fica pensando nessas coisas, né?
0: É, isso aí.
1: Mas foi curioso.
0: Radiador,
1: Vamos lá, vai sair o safety car. Próxima volta, sai o safety car, vamos para a 35ª volta, de um total de 51 voltas. George Russell é o primeiro, Piastri o segundo, Verstappen o terceiro, Radiar o quarto, Leclerc o quinto, Hamilton o sexto, Gasly o sétimo, Antonelli o oitavo, Lando Norris está em nono e Colapinto na 10ª posição. Todo mundo com pneu novinho. Relargada vai ser em movimento, que esperar dela, Ico?
4: Espero boas disputas, né? Porque os pilotos já viram que na pista está sendo difícil ultrapassar. O momento de largada, a primeira volta, é a melhor solução. Eu não acredito que o Piastri vá atacar muito o Russell. Acho que ele vai ficar mais de olho nas Red Bulls atrás. Mas a chance de embaralhar um pouquinho o grid vai ser agora nessa relargada e na volta seguinte a ela.
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0: Safety car já sinalizou, luzes apagadas, vai sair da próxima volta e vamos para a relargada em movimento. Momentos importantes do Grande Prêmio do Azerbaijão na pista de Baku. Será completada a 35ª volta de um total de 51 voltas nesta etapa do Campeonato Mundial, meus amigos. George Russell na liderança, Piastri em segundo, Verstappen em terceiro, Radjar em quarto, Leclerc em quinto. Vamos lá, meus amigos. Velocidade máxima, vem buscando temperatura do pneu George Russell. Safety car já saiu. George Russell ditando o ritmo de velocidade. Vem pé embaixo, vem Piastri para cima dele. Vai lá George Russell acelerando forte. Briga, duelo forte. Verstappen vai para cima do Piastri, jantou o Piastri. É o segundo colocado, Max Verstappen. Mais um toque lá atrás, vamos ver. George Russell acompanhando a primeira posição. Tem bandeira amarela, tem bandeira amarela. Piastri terceiro, Radjar quarto, Leclerc quinto, Hamilton sexto. George Russell assumindo a liderança. Quem é que se enroscou lá atrás, Zico?
1: Colapinto, Gasly, Norris, e pelo que eu vi foi o Colapinto que causou, fez um strike pegando primeiro o companheiro de equipe e os dois escorregaram para cima da McLaren. Me pareceu um pouco uma barberagem do argentino, Odinei.
0: Muito bem, meus amigos, bandeira amarela nesse momento, nessa parte do circuito. George Russell conseguiu defender a primeira posição, mas agora ele tem Max Verstappen na cola dele. Os dois estão com os pneus macios. Piastri caiu para terceiro, Radjar é o quarto, Leclerc é o quinto colocado, Hamilton é o sexto, Antonelli subiu para sétima posição, ganha mais uma posição Antonelli, Ocon o oitavo, Birma é o nono, Lindblad aparece na décima posição, Bortoleto é o décimo terceiro colocado, vem forte lá. Ferraris brigando por posições, Hamilton partindo para cima do Leclerc, vem safety car mais uma vez, entrando safety car porque a pista tem momentos ali de zona perigosa. O carro da McLaren de Lando Norris vai ter que ser retirado. E não é só o carro, vai ter que refazer o muro de proteção, Mico.
1: É, tem um muro ali bastante danificado. Não deu para ver bem o ângulo desse muro, mas acho que é logo na saída da primeira curva. E a ordem já veio para os carros passarem pelo pit lane. Então vai ter muito trabalho ali na reta, na primeira curva, naquele ponto, e para os carros não passarem ali no ponto de trabalho, vão passar pelo pit lane. Justamente na saída da primeira curva vai ter que dar uma ajeitada naquela barreira de pneus.
0: Meus amigos, mais uma vez safety car no Grande Prêmio do Baku. Vamos acompanhando aí a repetição, o toque mais lá atrás que acabou com a vida de Lando Norris na corrida, acabou com a corrida do Lando. E aí foi o Colapinto com o companheiro de equipe e levou mais dois juntos. E aí, Alessandra?
2: Tô com o Ico, viu, Odinei? Agora a imagem recuperada aqui da transmissão, a impressão que dá é que realmente foi um erro do Colapinto. Acabou, foi até bonito, parecia nada sincronizado, né? Os dois carros deslizando assim para fora da pista.
1: Parecia com o mesmo maiô, né?
2: Exatamente. Os dois carros iguaizinhos deslizando. Olha que cena bonita de ver, viu? Olha, estética acima de tudo, né? Olha, Odinei, eu acho que foi culpa do Colapinto. E aí eu quero ver o que a torcida, né, do Colapinto vai fazer nas redes sociais agora. Porque quando ele teve um entreveiro com o Gasly, até ameaça a família do Gasly recebeu. Porque a gente teve uma condição na corrida anterior. Acho que foi na corrida em Madrid. Olha lá o rádio.
3: That's pretty sick.
1: Ah, calma aí também, Lawson, seu companheiro de equipe não teve nada a ver com a história, mas ele reclama de ser... É que o companheiro bateu nele, bateu mesmo, mas o companheiro teve que desviar de três carros que estavam batendo ali atrás. Mas aquelas confusões de relargada, a gente imaginava uma confusão podia acontecer, aconteceu com essa manobra pra lá de otimista do Franco Colapinto.
0: Pois é, queria passar onde não dava. Tem um muro ali, né? Não dá pra... Não, né? Cabe dois corpos no mesmo espaço, não dá certo.
2: Lei da física, né? Não tem como, né?
0: Exatamente. É. Olha, o carro já foi retirado. Me parece que o muro já tá quase restabelecido. Acho que não vai demorar tanto. Acho que... Imaginava que fosse demorar mais, Zico.
1: Eu acho que é só dar uma ajeitadinha, uma desamassada ali na barreira de pneus e dá pra relargar. Essa barreira, ela é feita pra absorver e pra ser... facilmente

0: ajustada depois do impacto. Então não foi um. O do álbum foi mais destruidor da barreira de pneus do que esse de agora.
1: Odinei.
2: Muito bem, meus amigos, caminhamos para a 37ª volta. Colapinto agora entrando no pit stop, troca os pneus. Tá parado.
0: Vai abandonar.
2: Não dá para voltar. Vai ter que abandonar porque o carro tá com problema. Deve ter quebrado alguma coisa ali no carro mais seriamente. E não vai dar para ele voltar.
0: Provavelmente suspensão.
2: Exatamente. Que foi um pancão forte. Agora a Colapinto vai ter que refletir na sua manobra e na ansiedade de passar os outros carros. Gasly também está fora. Então nós temos aí fora agora Colapinto, Gasly, Lando Norris, Albon, Alonso e Lance Stroll. São os carros que já abandonaram o Grande Prêmio do Azerbaijão. 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
2: Isabela Mota, vamos caminhar para o final da corrida. Daqui a pouco tem a relargada, Isa.
4: Daqui a pouquinho, os ouvintes mandando mensagem no 11-999-592-100 e assinar embaixo do textão da nossa equipe. Todo mundo aqui criticando que jogo de equipe assim é ruim de ver, gente.
2: Não tá fácil para ninguém, vai sair na próxima volta o safety car. Vai sair na próxima volta e vamos de novo com a velocidade máxima. Max Verstappen tá na segunda posição, meus amigos. E segunda colocação para ele. É dificuldade para George Russell, mesmo com o carro melhor. Os dois estão com o mesmo composto de pneu. A corrida está para Max Verstappen. Será que ele vai conseguir atacar fortemente o George Russell? Vai ter que ser muito esperto o George Russell, vai ter que ser muito preciso nessa relargada para não tomar o bote do Max Verstappen. Neste momento, o campeonato tem Antonelli com 298 pontos contra 236 do George Russell. Está diminuindo em 19 pontos a diferença. Se a corrida terminasse assim, o George Russell vai sair o safety car. Vamos para a relargada. Vai ditar o ritmo de prova George Russell. Max Verstappen já colocou o carro lado a lado, pressionando o George Russell. Buscando temperatura dos pneus. Os dois pilotos ali buscam temperatura. Tem bandeira amarela ainda. Safety car vai sair na próxima volta. Já fez a sinalização. Já vai ditando o ritmo de velocidade. Neste momento, o ritmo da prova, o George Russell. Só no bailado. Buscando temperatura de pneu. Lá vem ele. Aceleração de novo, George Russell, pé embaixo, vem brigando mais atrás, radiar com Piastri, vai com tudo para cima, fecha a porta, Piastri, George Russell acelera bem, defende a primeira posição, Max Verstappen segue em segundo, Piastri vai em terceiro sendo atacado pelo radiar, mas ficou difícil, radiar ficou na quarta colocação, Leclerc quinto, Hamilton sexto colocado. Ninguém do pelotão da frente conseguiu fazer ultrapassagem nesta relargada. Vamos para a 39ª volta de um total de 51 voltas, meus amigos. É o Grande Prêmio do Azerbaijão. George Russell se defendeu bem na primeira posição. Max Verstappen, segundo colocado. Diferença de 7 décimos entre os dois. Vamos ver agora o rendimento do time da Red Bull. Max Verstappen com pneus macios. Vamos ver como é que ele se comporta com esse novo composto. George Russell na frente vai conseguindo um bom desempenho. Antonelli, sétima colocação. Está 3 décimos do Lewis Hamilton. A briga pela sexta posição do Antonelli daqui a pouco vai ser com o Lewis Hamilton da equipe Ferrari. E depois ele tem Leclerc pela frente na quinta colocação, se passar o Hamilton. George Russell vem no terceiro setor andando mais forte que todo mundo. 9 décimos e já tem carro. Opa! Complicação, vamos ver ali o que aconteceu. Uma imagem travada, pelo menos travou por aqui, mas está tudo certo.
4: Aqui também.
2: Segue George Russell na primeira posição. Segue Verstappen em segundo, segue Piastri em terceiro. Terceira posição, Radiar é o quarto colocado. Vamos ver o que é que acontece com esse pelotão da frente. Max Verstappen, 4 décimos do George Russell. Max Verstappen, meus amigos, quer a primeira posição. Max Verstappen vai para cima. Piastri pisa fundo, perde o equilíbrio, vai para fora da pista. Radjada assume a terceira posição. Caindo lá pro fundão, Piastri vai para a 14ª posição do erro, saiu da pista no erro de frenada. Verstappen atacando o George Russell. Meio segundo separando o Verstappen do George Russell. É briga forte pela primeira posição. Verstappen é o segundo, Radjada é o terceiro. Ganha o lugar da terceira posição, Radjada depois da volta da contusão. Tem neste momento o lugar do pódio. Leclerc é o quarto colocado, Hamilton é o quinto. Antonelli, 6 décimos do Hamilton, ocupando a posição de número 6. Vai brigar com o Hamilton daqui a pouco pela quinta colocação. Lá na frente, George Russell vai defendendo como pode. Max Verstappen, 9 décimos para cima de George Russell. Vai tentar de todas as formas atacar. George Russell vai ter que ser cirúrgico. Com esse carro da Mercedes, ele vai ter que dar tudo e um pouco mais para poder impedir o ataque de Max Verstappen, radiar do rádio.
0: O engenheiro passa um mapeamento do motor ali e ele fala: me deixa em paz, obrigado. Não quer muito falar com a equipe, o radiar terceiro colocado. E o Piastri errando, jogando fora um pódio, um potencial pódio, caiu para 15º, um erro grave ali do piloto da McLaren.
2: Que já não estava com moral em alta, estava com tudo para subir ao pódio, tentar restabelecer um pouco o equilíbrio emocional, agora joga tudo pela janela. Vai lá para o fundão e vai ter que remar de novo o Piastri, que voltou na 15ª colocação. George Russell na frente fez a volta mais rápida, mas ainda assim, Alessandra, 7 décimos separando ele do Max. É tudo que o Max Verstappen queria, Alessandra.
1: São dois pilotos de pneus macios, Odinei. Você falou isso, o Max vai se dar bem quando trocar pneu, porque vai trocar o pneu médio que não está rendendo tão bem no carro dele, vai colocar o macio. A mesma coisa aconteceu para o George Russell. O George Russell vai ter que ser uma fortaleza mental agora, principalmente, porque o Max, ter o Max Verstappen ali no retrovisor não é bom para ninguém, e o George Russell e o Max Verstappen já não são os melhores amigos. Então, dá para imaginar toda a pressão que tem em cima do George Russell para ganhar essa corrida, numa corrida em que o companheiro de equipe e líder do campeonato, Kimi Antonelli, não se deu tão bem. Aí, quando chega no final dessa corrida, uma mini corridinha agora de 12 voltas para o final, quem ele tem atrás? Max Verstappen. George Russell realmente deve olhar e falar assim: este não é meu ano de sorte.
2: Vamos acompanhando, meus amigos, o duelo. Mas George Russell consegue acelerar forte. Já abre um segundo para a diferença de Max Verstappen. Radjada é o terceiro colocado, a 2.8 do Max. A 1.3 do Leclerc, que está na quarta posição. Hamilton é o quinto colocado, a 1.7 do Leclerc. Antonelli, 6 décimos do Hamilton, ocupa a 6ª posição. Vai ter que negociar com Hamilton para remar um pouco mais e subir mais uma posição e ganhar uns pontinhos a mais. Ico, vamos para a 41ª volta. 10 voltas para o final do Grande Prêmio, Ico.
0: É, e em aberto a disputa pela vitória, né? O Max não deixa o Russell de desgarrar, tentando pegar o vácuo. Não tem o problema da Red Bull, é não ter essa diferença de motor para fazer ultrapassagem na reta. Olha lá a disputa pela 3ª posição.
2: E vem forte Radjada, vem forte Leclerc. Vai tentando brigar ali pela posição. Radjada é o 3º colocado, Leclerc na 4ª posição, 1 segundo separando os dois. Hamilton agora é o 5º colocado. Será que o Radjada com esse pneu médio vai se dar mal agora? Será que é isso que vai acontecer? E vem para cima do Hamilton Antonelli. Antonelli vai com tudo para cima de Lewis Hamilton. Meio segundo separando os dois. É briga agora pela posição de número 5. A 5ª colocação de Hamilton está em jogo, sendo pressionado pelo Antonelli. Isabela Mota e a galera, como é que acompanha a corrida, Isa?
4: Tem uma pergunta aqui que eu preciso responder, a do Cláudio. Gente, por que que a corrida é hoje? Acordou um pouco mais tarde, se assustou com a gente aqui no rádio da Band News FM. É um feriado lá no Azerbaijão, então a corrida foi antecipada a pedido das autoridades locais.
2: Portanto, já está dado o recado, a corrida é hoje, amanhã não tem corrida. É o Grande Prêmio do Azerbaijão, excepcionalmente sendo disputado no sábado. Vamos para a 42ª volta, menos de 10 voltas para a bandeira quadriculada, para terminar o Grande Prêmio. E agora a gente

0: Tem a seguinte situação, George Russell vai defendendo bem desde a largada, a primeira posição. Um segundo à frente de Max Verstappen. Tivemos instantes atrás, já tivemos dois safety cars nesta prova. Por isso as diferenças estão tão apertadas assim. Max Verstappen consegue manter um bom ritmo. 9 décimos agora separando Verstappen de George Russell. Será que Max está com o carro mais acertado com esse composto e vai dificultar a vida para a Mercedes, a vida de George Russell, Alessandra?
1: Olha, Odinei, eu acho que o Russell está administrando bem, se bem que agora a gente está com uma vantagem do Russell de apenas 6 décimos de segundo. Eu acho que o Verstappen reclamou muito dos pneus médios agora, está com o pneu macio.
0: Antonelli, só Alessandra, passou o Hamilton.
1: Pois é, eu acho que essa questão dos pneus está sendo fundamental, Odinei. O pneu macio rendendo muito melhor e a gente tem justamente o Antonelli com o pneu macio contra as duas Ferraris de pneu médio. O Antonelli passou o Hamilton e, na minha opinião, vai buscar o Leclerc e vai tentar pelo menos essa quarta posição, saindo lá da 16ª, o italianinho fazendo mais uma corrida de recuperação, Odinei.
0: Antonelli que está agora 3.4 atrás do Leclerc, ele está entre os dois carros da Ferrari, Hamilton caiu para sexto, Antonelli é o quinto colocado. Lá na frente, Max Verstappen fez a volta mais rápida da prova, mas a diferença dele para George Russell está em 1.1. Radial é o terceiro colocado, 4 segundos atrás do Max. Leclerc é o quarto colocado, 1.1 atrás do Radial. Antonelli é o quinto, a 3.3 atrás do Leclerc. Hamilton é o sexto, a 1 segundo atrás do Antonelli. Ocon, o sétimo colocado, Biedmann, o oitavo. Lindblad é o nono. Huckenberg aparece na 10ª posição. Gabriel Bortoleto é o 14º colocado neste momento da prova. Vamos para a 43ª volta. Ico, será que vai dar para Radjar chegar mais perto do Verstappen, ou melhor, Antonelli demora quanto tempo para chegar no Leclerc, Ico?
2: No ritmo que eles estão agora, Odinei, o Antonelli chega lá daqui a umas 5 voltas, vai ficar um pouco apertado, vai ter que atacar no finalzinho, mas o ritmo do Leclerc não é tão ruim, o Max continua tentando.
0: Vai meio segundo, 4 décimos para cima do George Russell. Max Verstappen está voando baixo. Colocou a faca nos dentes agora o Max Verstappen com esse composto de pneu macio. 6 décimos a diferença dele para George Russell. A partir de agora, me parece que o maior adversário de George Russell é ele mesmo. Ter que suportar essa pressão do Max Verstappen e não cometer nenhum erro, Alessandra.
1: Exatamente, Odinei. Por isso que eu usei a expressão fortaleza mental. A gente sabe que o George Russell tem alguns problemas, às vezes, de ansiedade, se comporta, às vezes, de uma forma um pouco desequilibrada, né, do ponto de vista mental. E a gente estava vendo isso acontecer em relação ao companheiro de equipe, o Kimi Antonelli, porque, naturalmente, o George Russell achava que tinha que liderar a equipe, até por ser um piloto muito mais experiente. Isso não tá acontecendo esse ano, e agora ele ainda tem essa pressão do Max Verstappen. A impressão que eu tenho, Odinei, é que ele está conseguindo manter aí essa distância aí na casa de um segundo. Às vezes cai um pouquinho, o Verstappen consegue se aproximar, mas eu acho que realmente esse carro da Mercedes é um carro muito bom para essa pista. Só que uma coisa é você ter um carro muito bom e outra coisa é você ter um carro muito bom com o Max Verstappen no seu retrovisor. De fato, eu acho que está no mental do George Russell a chave para a vitória dele nessa corrida, Dinei.
0: 9 décimos separando George Russell de Max Verstappen. O duelo está forte na briga pela primeira posição. Radjar em terceiro, Leclerc é o quarto colocado. Antonelli continua ainda 3 segundos e 7 décimos atrás do Leclerc. Vamos ver aí esse rendimento. Ico, o que você fala para a gente nessa briga pela primeira posição, Ico?
2: A Red Bull está sofrendo, o Max Verstappen, com a falta de potência, né? Ele chega a 4 décimos do Russell no final da reta, porque pega o vácuo, mas ele precisaria ter o suficiente para fazer a ultrapassagem. No resto da volta, o Russell se defende e sai da última curva antes de entrar na parte baixa do circuito com uma vantagem suficiente para não deixar o Max atacar. O rádio exatamente, o Russell querendo se defender fala, acho que a gente tem que usar o modo 7 para ser mais rápido no último setor, que é onde o Max Verstappen se aproxima por conta do uso da asa traseira móvel, e aí a equipe disse que concorda com isso, e surge uma notícia que o Verstappen não cumpriu a ordem ou vai ser observado por não, possivelmente não ter cumprido a ordem da direção de provas. Não sabemos no que, se foi em questão de relargada, alguma coisa assim.

0: sim. talvez.
1: É, mas o Verstappen vai ter algum possível incidente estudado pelos comissários.
0: Precisamos descobrir exatamente o que é que está sendo analisado pelos comissários nesta corrida do Max Verstappen. Caminhamos para a 45ª volta de um total de 51 voltas. Um segundo separando George Russell de Max Verstappen. Antonelli, 3.3 do Leclerc. Me parece que Antonelli e Alessandra estão com mais dificuldades para se aproximar do Leclerc nesse momento.
2: Exatamente, Odinei. Estava me chamando a atenção exatamente isso. Fiz essa previsão algumas voltas atrás, quando ele passou pelo Hamilton. Achei que ele ia chegar mais rápido no Leclerc para tentar fazer essa ultrapassagem também. Mas está com alguma dificuldade. Está mantendo essa diferença aí na casa de 3.4, 3.5 de diferença em relação ao piloto da Ferrari. O ritmo dele está bom. Está cerca aí de 3 décimos mais rápido do que o Charles Leclerc. De qualquer maneira, já é um desempenho muito, muito destacado do Antonelli. Ele recuperou 11 posições nessa corrida, Odinei.
0: Pois é, conseguindo recuperação fantástica. Vamos ver aí quanto mais ele consegue se recuperar. O Kimi Antonelli vai tentando minimizar o prejuízo na tabela do Campeonato Mundial de Pilotos para o companheiro de equipe George Russell. Mas tem lá Max Verstappen tentando ajudar o Kimi Antonelli, porque está pressionando em muito o George Russell. Uma pressão forte, 8 décimos, sempre abaixo de um segundo a diferença do Max Verstappen para cima do George Russell, que vai ter que ser cirúrgico nessas voltas finais. Caminhamos para a 46ª volta, de um total de 51 voltas do Grande Prêmio do Azerbaijão, no circuito de Baku. Vamos para os instantes finais, meu amigo. A corrida, como diria o filósofo, só termina na bandeira quadriculada. Isabela Mota, diga Isa, vamos pro final da corrida.
3: Oi, Dinei, queria chamar a atenção pra Audi, né, que trouxe 14 atualizações para esse final de semana. A gente teve uma dificuldade aí na largada dos dois pilotos. O Hülkenberg falava que essas atualizações não eram perfeitas justamente pro Azerbaijão, mas ao que tudo indica, o piloto vai conseguir um pontinho. Tá ali na 10ª posição, o nosso Gabriel Bortoleto em 13º.
0: É 13ª posição para o Gabriel Bortoleto. Quanto isso, Max Verstappen se aproxima meio segundo de diferença dele para George Russell. George Russell vai olhando mais para o retrovisor e Max Verstappen no rádio.
1: Diz para a equipe olhar o pneu dianteiro direito e a equipe diz que não tem preocupações em relação à confiabilidade. Um possível toque ali, o Verstappen parece que recebeu um checkmate ali do Russell, que ele chega a um segundo no início da reta dos boxes e não está conseguindo fazer a diferença para fazer a ultrapassagem. No final da reta ele está a 4 décimos, depois de asa traseira móvel e de vácuo também, o motor da Mercedes fazendo a diferença a favor do Russell nesse final de prova, Dinei.
0: Pois é, instantes finais, portanto, do Grande Prêmio do Azerbaijão. Vai se defendendo bem George Russell. 46ª já foi, ele vai para a 47ª volta. De um total de 51 voltas, ficarão faltando daqui a pouco 4 voltas para terminar a corrida. E a bandeira quadriculada será acionada. Vai para os instantes finais, portanto, George Russell. 1.2 agora abrindo, 1.2 de diferença para Max Verstappen. Radjar continua na 3ª posição, está no lugarzinho do pódio. Leclerc é o 4º colocado, a 1.7 atrás do Radjar. Antonelli diminuiu um pouco a diferença para o Leclerc, mas não está sendo muito rápida. 2 segundos e 7 décimos agora separando Kimi Antonelli, 5º colocado, para Leclerc na 4ª posição. Hamilton é o 6º colocado. Ocon aparece em 7º, Biedmann 8º, Lindblad 9º e Hülkenberg é o 10º colocado neste momento no Grande Prêmio do Azerbaijão. Vamos para a 47ª volta, passe e conclui. Abre a 48ª volta neste momento, George Russell. Abrindo 4 voltas para terminar o Grande Prêmio. Você acha que Verstappen vai conseguir manter essa pressão para cima do George Russell, que consegue se segurar, Alessandra?
2: Tenho certeza, Odinei. O Max Verstappen vai lutar até o final. Não é à toa que ele tanto quis, né, passar o companheiro de equipe, se colocar numa posição de desafiar o líder da prova, o George Russell. Ele não vai desistir. E como ele é um piloto que raramente erra, aí pronto, né? Corta a cena, o Max Verstappen no muro na volta seguinte. Não, não estou secando ninguém. Realmente é um piloto que raramente erra, Max Verstappen. Eu acho que ele vai manter essa pressão, embora ele esteja aí acusando alguma questão aí de pneus, a equipe falou que está tudo bem.

0: George Russell que se cuide, porque a gente está na volta de número 48, ainda tem 3 até o final. Verstappen não vai desistir não, Diney.
1: Pois é, e olha só, como evoluiu esse carro da Red Bull com esse composto de pneu médio, macio. Porque a diferença oscila pouco em um segundo, sempre para baixo, nunca para cima, Ico.
2: Pois é, ele sofreu, o Max Verstappen, com o pneu médio para ficar perto do Piastri, com o macio está conseguindo colar na Mercedes, que é o carro que estava sobrando na corrida. A Red Bull com uma bela performance nesse domingo. Eu acho que ele vai manter a pressão sim, mas eu acho que infelizmente não vai conseguir passar pela diferença de potência dos motores, a não ser que o Russell erre, o Max vai ser difícil de conseguir essa ultrapassagem, Ednei.
1: Você está torcendo para o Max, Ico?
2: Se eu tô torcendo pro Max? Eu não, eu tô torcendo para quem merecer vencer, vencer. Mas eu não sou um grande fã do Gaveta Empenada, não.
1: Mas é que você falou, infelizmente, não vai passar. Eu achei que você tava torcendo. Gaveta Empenada, é isso que você falou?
2: É, o Russell é o Gaveta Empenada.
1: Ah, o George Russell é o Gaveta Empenada.
2: Exato. Ai, só,
1: de onde
2: só
1: vem
2: atrapalha
1: esse termo, Ico?
2: Foi um ouvinte que algumas corridas atrás colocou. Gaveta empenada.
1: Ou seja, gaveta empenada não abre e não fecha direito, é isso?
2: Exato, fica lá meio caindo, fica rolando.
0: Aquela coisa
2: frente.
0: Chata, né? É chato, né? Uma gaveta empenada é uma coisa chata. Agora, o pessoal chama o George Russell também,
1: tem
0: um apelido. É Chuck, não é?
1: Aí,
0: acho que chama ele de Chuck, não é? Tem um apelido
3: tem
0: também.
3: Tem Chuck e também tem a Regina George, menina malvada, sabe? Também já vi esse.
0: Coitado. O máximo, que eu já tinha feito foi chamar o George Russell de chato outro dia na transmissão. Eu já achei que eu fui cruel, mas agora, olha, hold my beer.
1: Eu quero continuar sendo amigo de vocês.
0: Ah, eu também.
3: É melhor, hein?
0: Eu quero continuar sendo minha amiga, Diney, porque eu tenho medo de ficar muito velha e ficar com a memória meio atrapalhada e começar a falar mal de mim mesma, sabe? Então eu quero morrer minha amiga também.
1: Ah, meus amigos, isso é Band News FM, isso é Fórmula 1. Vamos lá, meus amigos, 49ª volta vai ser concluída. Max Verstappen, dá um refresco agora, George Russell abrindo 1.174 milésimos de diferença. É a briga pela primeira posição. Radjar, para você ter uma ideia, está 8.2 atrás do Max com esse pneu médio. E 21.9 atrás do George Russell, que é o líder da prova. Mais atrás, Antonelli está 2 segundos do Leclerc. E tem investigação. É para Max, é isso, Ico?
2: É, na verdade, foi que não haverá nenhuma consequência. Então, que eles olharam o caso e viram que ficou dentro da regra. A gente não sabe exatamente o que eles estavam olhando,
1: que caso,
2: mas
1: é
2: que não haverá mais investigação. Exatamente.
1: Duas voltas para terminar o grande prêmio. Vai para o tudo ou nada, Max Verstappen de novo. Ele se aproxima sempre do George Russell. 6 décimos, chega a ficar meio segundo a diferença. Mas quando vem motor, a Ferrari, a Mercedes acelera forte e abre a diferença para cima do Max. E aí fica inviável para Max Verstappen na potência dos motores. George Russell, portanto, está lá defendendo bem a primeira posição. Acelerando forte, vem para completar a sua volta de número 50. Vai abrir, portanto, a penúltima volta. Lá vem ele, George Russell. Contudo, defendendo a liderança desde a largada. Desde a primeira posição, desde a largada, ele saiu na pole position e está vencendo. E bandeira amarela. Bandeira amarela em alguma parte do circuito. O que será que aconteceu? Vamos ficar na expectativa. Já saiu a bandeira amarela. Era só para ver que o pessoal está atento. Vamos lá, acompanhando. George Russell em primeiro, Max Verstappen em segundo. Vem para fechar mais uma volta. Volta de número 50. Vai ser concluída por George Russell. Atenção, meus amigos, ele vai para a última volta daqui a pouco. Penúltima volta para George Russell na liderança. Max Verstappen em segunda posição, pressionando 1 segundo, 9 décimos a diferença. Radjar em terceiro, a 9 segundos de Max Verstappen. Na terceira posição, vai voltando da contusão com o lugar do pódio por enquanto, Radjar. Leclerc é o quarto colocado. Antonelli é o quinto. 1 segundo agora separando Antonelli do Leclerc. 1 segundo separa Antonelli do Leclerc. Será que ele vai conseguir fazer essa manobra para cima do Leclerc ainda e ganhar a quarta colocação, Antonelli? Enquanto isso, já fechou a penúltima volta. George Russell vem, portanto, para o tudo ou nada agora, George Russell.

0: Bottas no multo. Tá no muro, Valtteri Bottas. Na última volta, ele entrou com o bico do carro no muro. Bandeira amarela. Vai sendo administrado. Isso vai favorecendo. Diz que está bem já. O Valtteri Bottas diz que está ok. Nos instantes finais tem bandeira verde. Vai receber a bandeira quadriculada. Lá vem George Russell. Lá vem Max Verstappen. Ele embutiu no câmbio do George Russell. Vem para os instantes finais. Vai entrar na reta principal daqui a pouco o George Russell. 6 décimos separando os dois. Aguarda mais uma vez a possibilidade de erro do líder da corrida, George Russell. Max Verstappen na segunda posição. Não dá chance. Vai para a pressão, vai para tudo com tudo. E vem para a bandeira quadriculada. Passa George Russell. E vence o grande prêmio do Azerbaijão no circuito de Baku. Max Verstappen, colado nele, a 196 milésimos, cruza a linha na segunda posição. Lá vem Radjar, para completar também a sua volta e terminar em terceiro, garantindo um lugar ao pódio, um grande resultado para o Radjar. Passa em terceiro, vamos ver Antonelli. Vai terminar em quinto. Lá vem, portanto, nos instantes finais. Leclerc, passe, passa Kimi Antonelli.
1: E perdemos o nosso Rodney Edson por um momento. Já bandeirada final para quase todos os pilotos. Pérez recebeu agora a bandeira quadriculada, que era o 15º colocado. Russell comemorando, ó.
2: Made you work for your money.
3: I lost after that double yellow, I lost the boost, I had no power.
2: Copy.
3: So he was gonna get us.
0: É uma vitória a mais do time da Mercedes. Mais uma vitória para a Mercedes, a vitória de George Russell no Grande Prêmio do Azerbaijão. Fala, George!
1: Ele comemorou há pouco pelo rádio, né, com a equipe, falando que estava sentindo o poder dele, a força dele de volta com essa vitória. O Russell, que teve nos últimos finais de semana uma vida bem difícil, desacreditando de si mesmo, e agora vencendo.
0: Vamos ouvir.
2: 0.1. Well, would have been a very good win.
4: So close again. Good job, guys. And
2: well done, Max. That's what you call fighting for the win. I think the win is not too far. So, super strong weekend. You were untouchable all weekend.
5: Aí o rádio do Max, o Dinei dizendo 0.1. Nossa, tão perto. Seria a primeira vitória da Red Bull na temporada, mas o Russell se defendeu bem no final. Mas recebe os parabéns para a equipe. Isso é que é lutar pela vitória. Você fez um belo trabalho. Lembrando que o Verstappen largou em oitavo. Chega nessa ótima segunda posição. E a Red Bull ainda vai ter o outro piloto da equipe, o Isaac Radjar. Vamos ver como ele reage com a equipe pelo rádio.
6: Ah, it feels good, you know. First podium on film pace. That's more like it, so yeah. Thank you.
5: É, ele disse que se sente bem. O primeiro pódio e um bom ritmo de corrida. Então agradece a equipe também. Não com muitas palavras, mas feliz com um bom resultado nessa volta. Depois de 3 corridas fora por conta de um acidente de treinamento físico durante a pausa da Fórmula 1, né?
0: Terminada a corrida, vitória de George Russell, Max Verstappen em segundo e Radjar na terceira posição. Leclerc terminou em quarto, Kimi Antonelli, que largou lá no fundão na 16ª colocação, é o 5º colocado. Hamilton terminou em 6º, Lindblad em 7º, Ocon 8º, Birman em 9º e Carlos Sainz terminou na 10ª colocação, conseguindo um pontinho. Vitória dele, vitória de George Russell. E isso dá um bom moral para ele, Alessandra.
7: Dá sim, Odinei. A diferença de que ele descontou 15 pontos na diferença de equipe dele para o Kimi Antonelli. Começou essa corrida com 81 pontos de diferença, terminou com 66 pontos, quer dizer, uma diferença ainda muito grande, mas algo que funciona muito bem para a saúde mental do piloto, para o equilíbrio, para a motivação. A gente lembrando, a Isa comentou as últimas semanas que foram muito ruins para o George Russell. Na verdade, a última vitória dele nessa temporada tinha sido em julho, que foi no Grande Prêmio da Áustria. Então, portanto, já ficou 3 meses sem vencer, e não só 3 meses sem vencer, como três meses vendo o companheiro de equipe dele fazendo verdadeiras obras-primas nas pistas da Fórmula 1. Então, para a moral do George Russell, de fato, uma vitória.

0: vitória muito importante. Ele que chega à oitava vitória dele na carreira na Fórmula 1, Odinei.
1: Portanto, George Russell comemorando. Antonelli desce do carro, olha atentamente para o carro, mas terminou a corrida na quinta colocação. Até que minimizou bem o prejuízo, não, Ico?
2: Sim, o quinto lugar minimizou o prejuízo. Mostraram agora, só para quem não está acompanhando com as imagens, né? O Russell foi perto dos mecânicos lá dar os parabéns. E algum mecânico botou um celular na cara do Russell e estava o Toto Wolff lá. O Toto Wolff, claro, não está presente no Azerbaijão, mas fez uma videochamada lá para dar os parabéns ao Russell pela vitória. O outro, o representante da Mercedes lá no Azerbaijão, em Baku, Bradley Lord, dava uma notícia antes da corrida dizendo: nossa simulação para a corrida do Kimi, que largou em 16º, é boa, é um bom resultado. Aí tentaram tirar um pouco dele e ele falou: entre os cinco primeiros. Eu acho que era o quinto lugar que eles mais ou menos que eles miravam, e foi o que aconteceu. Acho que a simulação da Mercedes foi bem, porque foi o que o Kimi conseguiu minimizar. 15 pontos perdidos, era 82 a diferença deles antes da largada, se eu não estou errando aqui na matemática, agora é 67. Então ainda uma vantagem larga para o Antonelli para as próximas corridas, mas tem chão pela frente, Adnet. A próxima corrida já no sábado, o Grande Prêmio do Bahrein, só que vai ser na Malásia. No
1: sábado?
2: Grande Prêmio do Bahrein. No sábado não, no domingo, perdão. No,
1: ah, eu tô dia, agora. Rico.
0: Madrugada de sábado para domingo aqui no Brasil.
2: É, madrugada de sábado para domingo.
0: 4 horas da manhã.
3: Ui!
1: 4 da madruga?
0: Dia adoro.
1: Dia de eleição. Vem, você vai ver.
3: Eu vou estar na eleição.
1: Aí, tá vendo? Já arrumou desculpa.
3: Ah, essa desculpinha. Ela desculpa, pequenininha, né?
1: É, pois é. Pô, uma eleição. Quanto é de 4 em 4 anos a eleição?
3: O Bahrein na Malásia é só uma vez, né?
0: É, exatamente.
1: Uma vez na vida. Mas é, todo ano tem. Mas necessita mais, de mais equipe, enfim. Mas não vem, não. É sempre assim.
0: Olha o rancor, Odinei. Que isso?
1: Olha o silêncio, ó.
0: Pesado. Nossa, achei pesado. Ela, a Isa só, ela cumpre a escala. Tem que falar com quem faz a escala. Concordo, viu?
3: Vou mandar pro Fábio França.
0: É, isso aí.
1: Exatamente. É ele que tá fazendo a escala, o Fábio França?
3: Do esporte é, né? Do jornalismo é o nosso Alexandre Bentivoglio. Aí precisa entrar em consenso, assim. Qual time que vai
1: fazer
3: me querer?
1: Uma reunião com os dois.
3: É isso.
1: Muito bem, meus amigos. Estamos aqui no final da corrida. Agora vamos aguardar aquela famosa salinha. Ninguém consegue me explicar ainda por que que dão um papelzinho quando pesam os pilotos. O Ico teve essa função, mas descartou quando teve lá no Grande Prêmio da Áustria. Ignorou a curiosidade das pessoas. Vamos para as entrevistas aí.
2: Foi uma boa passeio de sábado no Baku. Como foi? É ótimo voltar ao degrau mais alto do pódio. Agradecendo a nossa equipe que continua acreditando em mim e me ajudou a superar os momentos difíceis. E eu estou orgulhoso de ter tido esse final de semana. Eu abri uma vantagem no começo, consegui abrir uma vantagem, mas teve o safety car e quando eu vi o Max atrás de mim, sabia que não seria fácil. E ele chegou perto de mim e quando eu vi uma bandeira amarela, eu tirei o pé e quando eu voltei não tinha turbo, então o Max quase me passou no final, mas no geral foi um final de semana muito bom. O que mudou em voltar essa performance do carro nesse final de semana? Eu acho que tem mais experiência com esses novos estilos que eu estou adotando e a cada corrida eu estou me sentindo um pouco mais forte. Eu me sinto mas Max, comigo como mim mesmo, isso é muito bom. E agora Max, dois décimos para a vitória de oitavo. Como você se sente com a chance de colocar pressão no George? Foi uma boa corrida. A gente teve um problema com o pneu médio, mas conseguimos chegar até terceiro, aí ganhamos a segunda posição na relargada e na última volta, com a bandeira amarela, ele perdeu um pouquinho de ritmo e aí eu pude chegar mais perto. Eu cheguei pertinho, mas não foi o suficiente. E você tocou algumas vezes no muro? Você estava tudo sob controle? Não, foi tudo bem. Eu forcei um pouco.

0: próximo demais numa das curvas, mas os pneus estavam ruim. E agora Isaac Hadjar, terceiro colocado, depois de 6 semanas parado, volta com o pódio. Como você se sente?
1: E
0: um pódio duplo para a Red Bull. Eu estou feliz.
1: Very long 6 weeks, you know.
0: Foram 6 semanas muito longas.
1: Since I enjoyed myself, and now I think it was the right time to come back. I felt strong.
0: Eu acho que era a hora certa de voltar e. Nesse final de semana eu fui andando passo a passo e acabei fazendo um final de semana muito bom. Para ganhar a confiança, eu fui crescendo pouco a pouco, mas essa confiança me colocou aqui, então eu estou muito feliz de conseguir meu primeiro pódio em puro ritmo, então eu estou muito feliz.
1: Consigo
0: estar feliz de, pelo resto da temporada, depois desse pódio. Eu estou muito satisfeito. Meu pulso está um pouco doendo também, mas eu me sinto bem, então vai ser bom voltar para as corridas. E eu não vejo a hora de estar em Sepang. E George, para terminar, você diminuiu 15 pontos, vão ser semanas intensas agora. Meu plano agora é tentar ganhar todas as corridas, né? Meu companheiro está tendo uma temporada incrível.
1: Está
0: muito forte, mas agora é a hora decisiva. E se eu continuar a ter performances como eu tive nesse final de semana, não importa o que aconteça no final da temporada, eu vou estar feliz comigo. E acho que eu fiz o máximo da minha pilotagem. E aí os três primeiros na entrevista comandada pelo ex-piloto da Fórmula 1, o alemão Timo Glock, Ednei.
2: Tá grisalho o Timo Glock, né? Me chamou a atenção isso. Timo Glock que teve um papel fundamental, né? Na conquista do primeiro título de Lewis Hamilton aqui no Brasil, que afinal de contas foi a ultrapassar o Timo Glock, que Hamilton garantiu o título que estava nas mãos de Felipe Massa até aquele momento. Timo Glock que foi bradado pelo próprio Luiz Fernando Ramos, que viu a ultrapassagem, um dos momentos memoráveis da nossa transmissão aqui da Fórmula 1. Lembra disso, Ico?
0: Pois é. Sim, foi o final mais emocionante da história da Fórmula 1 e boas lembranças.
3: Foi em que ano isso? 2008, né?
0: 2008. Tempo voa.
3: Exatamente.
0: Né?
3: No autódromo de Interlagos com chuva no final da corrida. O Ico, por falar em Felipe Massa, alguma novidade aí do processo que ele está movendo contra FIA, contra Bernie Ecclestone, contra todo mundo?
0: Olha, eu confesso que eu não fiquei olhando os detalhes, mas eu acho que teve uma espécie de acordo, se eu não me engano, mas eu vou recuperar aqui e eu já te falo, Ednei.
3: Tá certo. Alessandra, final de prova, vitória de George Russell e agora eles vão para a salinha, Alessandra.
2: Pois é, Odinei, agora vamos ouvir lá as fofocas, né? Agora só na resenha.
4: Será que vai ter aquela reclamação da Coca Zero que teve na semana passada?
2: Foi o Lando Norris, né?
3: Eu acho que é merchandising, né?
2: Eu tô com o Odinei, viu, Isa? Eu não acredito em espontaneidade de nada nesse mundo hiperconectado, de redes sociais.
4: Só mercenário.
2: Só merchandising de tudo, né? Olha, Odinei, foi bom que essa corrida foi boa, viu? Porque eu estou aqui fazendo Fórmula 1, deveria estar correndo. Meu treino de sábado teve que ser transferido para domingo, vou correr amanhã, naturalmente. Então eu falei, é bom que a Fórmula 1 me entregue pelo menos uma boa corrida. Achei interessante, gostei. O fato de ter safety car sempre dá uma animada e o fato de a gente ter tido ali um final ali com o Verstappen no retrovisor, no encalço do George Russell o tempo inteiro, trouxe graça para a corrida. Nota dissonante, nota ruim, nota negativa, aquela ordem de equipe para deixar o Max Verstappen passar, mas no final das contas ninguém na Red Bull vai dizer que estava errado, né? Olha lá a resenha.
0: Vendo o quinto lugar aí. O ritmo não parecia muito bom. Não, era tudo na reta. Né, eles falando aí da.
5: We're going.
1: Yeah,
5: suddenly the medium just stopped working.
1: Yeah.
0: A gente tentou.

0: ali, vendo a escapada do Piastri agora também.
1: Eles estão na salinha, os pilotos, olhando as imagens e conversando entre eles, os três primeiros colocados.
0: Se você estava perto do muro, tinha uma tampa de bueiro ali que o carro pulava. Então, vendo detalhes ali da pilotagem, os pilotos, e se preparando agora para a cerimônia do pódio. E o Russell diz que está animado para a Malásia, e o Verstappen diz que é um circuito muito legal.
1: Pois é, Malásia vai receber o grande prêmio. É domingo que vem, já é?
0: Já no domingo que vem.
1: E como é que vão ficar as outras corridas que não devem ser realizadas, Zico?
0: Então, o circulou no paddock lá no Azerbaijão, né? Eu não estou lá, mas eu reproduzo o que o pessoal está falando, é que estão dizendo que vai ter o Grande Prêmio do Qatar e o Grande Prêmio de Abu Dhabi para encerrar o ano, né? São os dois que estavam ali na Berlinda por conta do conflito no Oriente Médio, e a palavra final é de que estão tendo e que vão confirmar isso até o meio de outubro. A gente está entrando aí no mês de outubro, nessa próxima semana, e acredita-se que em duas semanas confirme a realização do Grande Prêmio do Qatar e do Grande Prêmio de Abu Dhabi. Vamos preparar para o pódio agora, mas a expectativa é que teremos 23 corridas com as duas, talvez em perigo, acontecendo.
1: Muito bem, já temos o pódio preparado para receber os três primeiros colocados. Isaac Hadjar, primeiro a ser chamado, terceiro colocado na corrida. Segundo colocado, Max Verstappen. Os dois carros da Red Bull, portanto, no pódio. Já chegou no pódio Max Verstappen. Está sorrindo, uma boa corrida. Conseguiu galgar várias posições desde a largada. E aí vem o vencedor, George Russell, que vai para o lugar mais alto do pódio. E vamos para a execução do hino da Inglaterra e depois da Alemanha.

0: execução dos hinos e agora a premiação do Grande Prêmio do Azerbaijão. Troféu vai ser entregue para George Russell, primeiro colocado. Rico,
1: diga,
0: gostou do chifre? Parece um
1: chifre, né, do Beelzebub. Pois é, parece um chifre de touro, parece uma chama também, mas é uma homenagem aos ventos da cidade de Baku, então é uma espécie de fogo e vento, mas tem o formato de um chifre mesmo.
0: Muito bem, segundo troféu agora vai para o diretor da Mercedes, pela conquista da vitória, e agora a premiação

0: para Max Verstappen, segundo colocado. Conseguiu um grande resultado, não, Alessandra? E depois a premiação para o Hadjar.
1: Ah, com certeza, Odinei. A Red Bull muito bem, né, nessa corrida, fazendo segundo e terceiro. O Verstappen, na minha opinião, eu não tenho o hábito de votar no piloto do dia, mas eu votaria no Verstappen. Acho que ele fez uma corrida exemplar, apesar, né, da deixada de passagem, mas o que ele teve que fazer na pista, ele fez de forma exemplar. E o Hadjar também, né, voltando depois de três corridas fora, por essa contusão no pulso, voltando já com o pódio. Muito boa a evolução dele e muito boa a evolução da Red Bull também.
0: Muito bem, meus amigos, a gente vai para um rápido intervalo comercial e voltamos já com as considerações finais desse grande prêmio do Azerbaijão. 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
1: Muito bem, meus amigos. Final de corrida, George Russell em primeiro, Verstappen em segundo, Radjar na terceira colocação. Ainda pontuaram Leclerc em quarto, Antonelli em quinto, Hamilton em sexto, Lindblad na sétima colocação, Ocon oitavo, Birma em nono e Carlos Sainz na décima posição. Ico, valeu, Ico!
2: Valeu, Dinei, estamos tudo já na expectativa da próxima corrida nesse domingo que vem. Volta da Fórmula 1 Sepang, um circuito muito legal, um clima muito instável também, então podemos ter um final de semana bem interessante. Última coisa, Dinei, o caso do Massa ainda segue, ele tem que provar algumas coisas depois do primeiro julgamento, mas diz que vai mover o processo, então segue nos bastidores essa novela, Dinei.
1: Pois é, uma novela e tanto. Alessandra, domingo que vem tem Malásia, Alessandra.
3: É, Odinei, corrida na madrugada, gosto tanto, hashtag só que não. Mas tudo bem, né? A gente vai, eu tô animada por ver uma corrida na Malásia de novo, como o Ico trouxe, é uma pista legal, gosto daquele traçado. E essa questão do clima lá é muito diferente, porque é um clima absurdamente úmido. Vamos ver o que isso vai fazer nos carros também, o que vai fazer em termos de desempenho de motores, de pneus. E a gente falou no final da transmissão, Odinei, dessa evolução grande da Red Bull, e isso, na verdade, joga muito a favor do domínio da Mercedes ao longo do campeonato. Vou explicar rapidamente por quê. A gente tem uma Mercedes amplamente dominante, em algumas corridas ela é ameaçada por alguma equipe. Então a gente já teve fases de ameaça da Ferrari, fases de ameaça da McLaren, agora uma fase de ameaça da Red Bull. Com isso que acontece? Essas outras equipes estão distribuindo pontos entre si, enquanto a Mercedes está lá impávida na frente, somando pontos. Resultado disso, Odinei, no Campeonato Mundial de Construtores, a Mercedes tem 530

0: 38 pontos. Quem está em segundo, que é a Ferrari, tem 378. Então, uma diferença realmente muito grande. Ninguém ali parece, até agora, e com certeza não vai aparecer ninguém para dominar, para ameaçar o domínio da Mercedes nessa temporada. Vamos para Malásia, então, semana que vem. A gente que hoje fez Fórmula 1 em horário pouco usual, no sábado. Na semana que vem, no domingo, na madrugada, a largada a partir das 4 horas da manhã, horário de Brasília. A gente deve estar no ar a partir das 3h20 da manhã. É isso, Odinei?
1: Eu acho que é. Não sei, a Isa sabe mais que eu.
2: É isso, galera.
0: A chefia confirma depois. Beijo para todos.
1: Exatamente. Beijo, Alessandra. Obrigado. Até a próxima. Isa, valeu, Isa.
2: Valeu, gente. Um beijo para vocês. A gente se encontra em breve, hein, Odinei?
1: É em breve. Em dezembro já, já. Ela aparece, meus amigos. Beijão, Isabela Mota com a gente, obrigado pela participação. E assim chegamos ao final com os trabalhos técnicos do Vinícius, na live o Alessandro Pombo e todo mundo entregando o máximo possível aqui na Band News FM para mais esta etapa do Campeonato Mundial. Lembrando que o Gabriel Bortoleto ficou na posição de número 13, ficou o 13º colocado na bandeira quadriculada, o piloto brasileiro. Domingo que vem tem mais, 4 da madrugada. Será que vai dar para você? Cafezão duplo e vamos nessa com o Grande Prêmio da Malásia. Muito obrigado a todos e até a próxima Band News FM, acelerando na velocidade do rádio.
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2: Agora são 10 horas, 11 minutos no horário de Brasília. Daqui a pouquinho a gente tem a atualização do noticiário aqui na Band News FM. Agora o espaço aberto para atualização das notícias da sua cidade e também da sua região.

0: programa da concessionária responsável pela Via Dutra busca orientar e atender os milhares de romeiros que se deslocam a pé nesta época do ano pela estrada, o destino, gente, é Aparecida, no Vale do Paraíba, em São Paulo, para a celebração do Dia da Padroeira, em 12 de outubro. Existe, no entanto, um caminho alternativo, com mais segurança para o peregrino, e uma terceira via deve ser construída no futuro. Mais informações agora com a repórter da Band Vale, Duda Vasconcelos.
1: Logo, logo, a Via Dutra vai ficar cheia de romeiros, gente que enfrenta dezenas

0: Missionária preparou pontos de passagem e fez intervenções em trechos usados pelos peregrinos, como explica Rodolfo Borrell, que é gestor de operações da CCR.
1: Esse ano a gente aumentou a quantidade de equipes contratadas especificamente para a orientação dos romeiros, temos 120 profissionais adicionalmente alocados especificamente nesse período. Aumentamos também a quantidade de coletes refletivos que nós vamos distribuir para os peregrinos, serão 30 mil unidades distribuídas ao longo desses 10 principais dias, que é do dia 2 de outubro até o dia 12 de outubro, e temos também 23 tendas de orientação que nós vamos instalar em locais estratégicos da rodovia Presidente Dutra, entre Arujá, em São Paulo, até Aparecida.
0: Entre as orientações para caminhar na via é sempre seguir no contrafluxo, ou seja, de frente para os veículos. Além disso, é importante usar roupas claras e coletes refletores. E para quem quer fazer o percurso com mais tranquilidade, existe uma outra opção. A Rota da Luz é um caminho criado especialmente para os peregrinos. O caminho tem cerca de 200 quilômetros e passa por diferentes cidades do Vale do Paraíba. A expectativa é que no futuro os romeiros tenham ainda uma nova alternativa. A NTT e a concessionária CCR estão trabalhando na implantação do chamado Caminho do Romeiro, uma rota justamente alternativa à Via Dutra, feita pela própria concessionária. Quem dá mais detalhes é o Ademir Pereira, gerente de operações da CCR.
2: Esse é um apelo da sociedade, então está previsto em nosso contrato de concessão apresentar um estudo de viabilidade técnica para a construção de um caminho seguro para o romeiro. Então nossa equipe de especialistas, projetistas, já estão realizando o EVTE, o estudo de viabilidade técnica, para a construção de um caminho para o romeiro.
0: Até lá, enquanto essa nova rota não fica pronta, para quem escolher fazer o percurso pela Dutra, fica o alerta. É preciso seguir a sinalização, respeitar os locais indicados para a passagem e, principalmente, redobrar a atenção.
3: Tempo. Sábado bonito de sol na cidade de São Paulo e com expectativa dos termômetros atingirem os 30 graus. É uma onda de calor que passa agora aqui pelo sudeste, pelo estado de São Paulo. A gente saiu de um frio essa semana, de muita chuva, agora para um sábado ensolarado. As nossas câmeras espalhadas pela cidade já mostram também na marginal o céu mais aberto, sem nuvens no céu também, aqui no Morumbi, na Zona Sul. O tempo tá firme, tá bonito, tá com sol lá fora. A gente tem agora uma média de 24, 25 graus, sem possibilidade de chuva para hoje. E amanhã, como que fica? Sol entre nuvens, um pouco menos aberto do que hoje. Máximas chegando nos 28, 29 graus. Hoje faz ainda mais calor, 30, possibilidade de 31 em alguns pontos. E a umidade relativa do ar em torno dos 45%. Não é muito ruim, mas também não é o ideal, não é o que a gente espera. Segundo a Organização Mundial da Saúde, o ideal mesmo seria 50%, mas já estivemos em situações piores. O acumulado de chuva de setembro foi muito alto, a gente tem um acumulado de 346% acima da média esperada para esse mês, então chuva forte, seu impacto daquele super El Niño que está atingindo o mundo inteiro, mas principalmente aqui o sul e o sudeste nas chuvas e a seca no norte e no nordeste do país. Então, por isso também que a gente teve a chuva acima da média, mas isso não deve impactar aqui em São Paulo durante o final de semana. Super aproveitável. Você vai viajar, passear, vai trabalhar nesse final de semana? Como que você vai aproveitar o tempo mais firme? Conta pra gente no 11 999 592 100.
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0: Agora são 10 horas, 17 minutos no horário de Brasília. Um estudo da Fiocruz está com uma maior adesão à PrEP injetável. Quem vai contar mais pra gente agora é o Luiz Eduardo de Castro.
1: Um estudo liderado pela Fiocruz aponta que a PrEP injetável de longa duração teve maior adesão e proteção contra o HIV do que a versão oral usada atualmente no SUS. A pesquisa acompanhou mais de 1.200 participantes em 6 cidades brasileiras. Entre os usuários do Cabotegravir, aplicado a cada 2 meses, 92% retornaram para as doses dentro do prazo previsto. A PrEP é a profilaxia pré-exposição, uma estratégia de prevenção indicada para pessoas que não têm HIV, mas estão mais expostas ao risco de infecção. Hoje, no SUS, ela é oferecida principalmente em comprimidos de uso regular. A pesquisadora principal do estudo, doutora Beatriz Grinstein, do Instituto Nacional de Infectologia da Fiocruz, explica que a principal vantagem da versão injetável é reduzir a dificuldade de adesão ao comprimido diário.
2: A principal diferença é que com a PrEP injetável, a gente ultrapassa, de certa forma, uma barreira importante que é a adesão ao comprimido por via oral. Só para deixar bem claro, a PrEP oral é altamente eficaz, tá? Então, se ela for usada com a adesão adequada, ela é extremamente eficaz. E para as pessoas que estão bem usando PrEP oral, não há nenhuma razão em passar para PrEP injetável, que deve ser reservada para aquelas situações em que as pessoas não conseguem, de fato, dar conta de incorporar a estratégia da PrEP oral na sua vida.
1: No estudo, os participantes que receberam o Cabotegravir permaneceram protegidos durante cerca de 91% do período de acompanhamento. Na PrEP oral, esse índice foi de 35%. A pesquisa registrou 3 novas infecções por HIV entre os usuários do medicamento injetável, contra 18 no grupo que utilizou comprimidos. Os resultados foram publicados na revista científica The Lancet HIV e podem ajudar a embasar a análise sobre uma possível incorporação do Cabotegravir ao SUS.
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0: Agora são 10 horas, 20 minutos pelo horário de Brasília. 7 pessoas morrem e outras 13 ficam feridas em um acidente envolvendo um ônibus na BR-122, na região da Chapada Diamantina, no interior da Bahia. O acidente aconteceu na noite de ontem, quando o veículo que transportava 22 pessoas capotou no trecho entre as cidades de Seabra e Iraquara. 2 motoristas permaneceram no local sem ferimentos. O ônibus, que faz parte da frota da empresa Real Maia, partiu de Fortaleza e tinha como destino Palmas. Já está em vigor a medida provisória que proíbe o funcionamento de casas de aposta online no Brasil, fala Márcio Rocha.
4: Os usuários das empresas de apostas na internet, as chamadas bets, têm até o dia 5 de outubro para retirar o saldo disponível nas plataformas, de acordo com a medida provisória que proíbe esse tipo de jogo online no país. Segundo o texto, as páginas e aplicativos usados nessa atividade saem do ar no dia 6 do mês que vem e não será mais possível colocar dinheiro nessas empresas a partir da publicação da medida provisória no Diário Oficial da União. Em outro ponto, o governo vai enviar ao Congresso Nacional um projeto de lei que criminaliza quem explorar ou operar bets no Brasil, com previsão de penas de até 6 anos, além de multa, ou para quem fizer publicidades. Em um manifesto divulgado recentemente, 9 entidades que representam o setor no Brasil pediram serenidade, diálogo e responsabilidade institucional ao Congresso Nacional e ao governo federal.
0: O Conselho Superior do Ministério Público Federal rejeita um pedido de investigação contra o Procurador-Geral da República relacionado ao caso do Banco Master. Fala, Rafael Procópio.
5: Paulo Gonê não será investigado por possível envolvimento com Daniel Vorcaro. Em votação apertada, o Conselho Superior do Ministério Público definiu por 5-4 que o Procurador-Geral da República não deverá ser investigado pelo próprio Ministério Público. A partir de uma judicialização do Partido Novo, o colegiado do MP teve que decidir se, por conta de supostas ligações com o ex-banqueiro do Master, seria aberta uma investigação que poderia, inclusive, forçar novas operações e atuações da Polícia Federal. O Conselho do MP votou 2 questões nesta sexta-feira. Além desta, o colegiado decidiu por unanimidade que Gonê não deveria sair das atuações em que representa a PGR nos casos no Supremo que envolvem Daniel Vorcaro e o Banco Master. O Conselho Superior do MP é composto de 10 membros. Gonê é um deles, mas não participou da sessão. Assim como outras instituições superiores, os membros do próprio Ministério Público decidem se outro integrante do órgão pode ser investigado ou não.
0: O Canal Livre dá sequência à série de sabatinas com os candidatos à presidência da República. E o entrevistado desta semana será o presidente Luiz Inácio Lula da Silva, que tenta reeleição pelo PT. Diretamente de Brasília, o programa vai abordar assuntos como economia, saúde, segurança e educação, que mobilizam a atenção dos brasileiros. A Band News FM transmite o programa amanhã, às 20h, de maneira simultânea com a Band News TV. A entrevista também vai ao ar na TV aberta pela Band às 22h. A apresentação é de Rodolfo Schneider, com a participação dos jornalistas Fernando Mitre, Adriana Araújo e Eduardo Oineg. Corinthians e São Paulo entram em campo hoje no primeiro jogo da decisão do Brasileiro Feminino. Conta mais pra gente, Maurício Ferreira.
6: As brabas do Timão recebem o São Paulo em Itaquera e abrem em casa a decisão do Campeonato Brasileiro Feminino. Os times voltam a se reencontrar na final. Em 2024, na única vez em que o São Paulo disputou o título nesse formato, as soberanas foram derrotadas pelo Corinthians. As brabas do Timão já venceram a competição em 7 oportunidades e chegam com 6 títulos consecutivos. O desfalque será a zagueira Thaís Regina, suspensa pela expulsão na semifinal contra o Bahia. Já o São Paulo vai decidir em casa, no próximo sábado, no Morumbi, por ter a melhor campanha. Hoje a bola rola a partir de 16h30 em Itaquera, com transmissão da Band News FM a partir das 13h e a narração de Marcelo Duó.

0: Voltamos a falar de eleições antes do anúncio da medida provisória que dá fim às bets. Lula fez um ato de campanha no Recife. O candidato à reeleição pelo PT reuniu apoiadores, candidatos, lideranças locais em uma caminhada por bairros do estado até chegar ao Marco Zero. No ato, Lula citou programas sociais criados em seus três governos e reforçou propostas da atual campanha, entre elas o fim das apostas esportivas, as bets.
1: Os times de futebol não têm direito de querer sobreviver às custas da dívida do povo pobre que torce pro time.
0: Lula direcionou ainda ataques a Flávio Bolsonaro, principal adversário na disputa pela presidência da República. O petista associou o candidato do PL aos atuais escândalos de corrupção.
1: Eles criaram uma quadrilha da Previdência Social que roubou 3 bilhões e meio dos aposentados. E nós descobrimos a quadrilha, prendemos a quadrilha, recuperamos 6 bilhões e já pagamos 3 bilhões e meio aos aposentados. E a quadrilha criada pelos Bolsonaro está presa. E que governo aconteceu a maior corrupção financeira deste país? Com um cidadão chamado Vocaro, que eles transformaram em banqueiro. E aí eu transformei num prisioneiro.
0: Flávio Bolsonaro fez campanha no Rio de Janeiro, onde participou da formatura de novos soldados da Polícia Militar do Estado. O candidato do PL voltou a prometer ações de combate a facções criminosas.
2: Vamos recuperar cada metro, cada rua, cada bairro, cada cidade, cada território para devolver a soberania aos brasileiros. E eles são peça fundamental nisso. Nossos policiais, militares aqui no caso, todos os demais policiais, servidores de segurança pública vão estar inseridos e a partir de janeiro do ano que vem vamos declarar guerra aos narcoterroristas e os policiais de todo o Brasil vão ser peça fundamental para a gente devolver as ruas para o povo brasileiro.
0: Flávio comentou ainda os resultados das pesquisas eleitorais que apontam a aproximação dele ao presidente Lula, candidato à reeleição.
2: Lula virou um produto vencido, uma mercadoria vencida, é um material fadigado que ninguém aguenta mais, já sabe que ele não vai entregar o que ele promete. É um governo que endividou o povo brasileiro, está todo mundo com medo de andar na rua. E

0: Essas são, para mim, as principais razões de a gente já estar liderando as pesquisas, inclusive as deles.
1: Flávio Bolsonaro disse que, se eleito, vai proibir cassinos online. O candidato, contudo, classificou como eleitoreiras as medidas anunciadas pelo presidente Lula contra as apostas esportivas.
0: O Lula é o pai do Tigrinho, né? Mas o Lula tem dois filhos que fizeram muito mal ao Brasil, o Lulinha e o Tigrinho. E agora ele, numa atitude desesperada, vendo que nós passamos na frente das pesquisas, vai querer enganar o povo mais uma vez, como se fosse combater. Mais uma vez, uma atitude populista, hipócrita, eleitoreira, e ninguém garante que depois da eleição ele libera tudo de novo, porque ele está jogando tudo nas eleições. Então o povo brasileiro não cai mais nessas falsas promessas dele.
1: Durante a tarde, o candidato Flávio Bolsonaro seguiu viagem para São Paulo e à noite ele participou de um rodeio na cidade de Jaguariúna, no interior do estado. Já Ronaldo Caiado comemorou o aniversário de 77 anos com 3 carreatas em Goiás. O candidato do PSD defendeu a ampliação do seguro rural e um novo programa de renegociação de dívidas para agricultores.
2: Primeiro, implantar uma renegociação capaz de resgatar o setor. Depois, garantir um seguro rural, para que não fique nas costas do produtor rural os riscos todos que vêm, principalmente em momentos como esse, com a ameaça aqui do El Niño de proporções maiores ainda.
1: Renan Santos passou por Franca, no interior paulista, e pelo Triângulo Mineiro. O candidato do Missão prometeu medidas de incentivo à indústria.
3: É um absurdo uma nação como o Brasil perder capacidade industrial num processo bizarro que não vai reprimarizar a economia, ou seja, a gente está voltando a ser meramente agrário como a gente era no período colonial.
1: Augusto Cury se reuniu com lideranças do Avante no Recife e em Salvador. O candidato disse que a missão dele é chegar ao segundo turno, mas caso não chegue, não cogita apoiar nem Lula nem Flávio, os dois que lideram as pesquisas eleitorais nesse momento.

0: Agora, 10 horas 29 minutos, uma clínica de estética no Rio de Janeiro é investigada após a morte de 3 pacientes. A repórter Clara Neri traz mais detalhes pra gente.
1: Sobe para 3 o número de mortes sendo investigadas pela Polícia Civil no Hospital Enio Serra, em Laranjeiras, na Zona Sul do Rio. A unidade de saúde particular realiza procedimentos estéticos e faz parte do Grupo Celita Toledo. Em agosto deste ano, a Band News FM já havia denunciado as mortes de 2 mulheres no local. O caso mais recente aconteceu no dia 19 de setembro, quando a paciente Jéssica Cruz morreu após complicações. Ela foi ao local realizar remodelamento costal, lipoaspiração e abdominoplastia. O valor pago foi de R$ 12.800, muito abaixo do que é cobrado normalmente no mercado. A Delegacia do Consumidor passou a investigar o hospital após denúncias de pacientes. Ao todo, 28 casos são apurados. No dia 4 de agosto, durante uma operação, agentes da DECOM apreenderam produtos fora da validade no local. As outras 2 mortes investigadas são da paciente Sandra Alves Caldas, em abril deste ano, e de Isabelle dos Santos da Silva Viana. Sandra foi ao hospital retirar uma bolsa de colostomia, enquanto Isabelle procurou o estabelecimento para fazer uma abdominoplastia, como explica o delegado responsável pelas investigações, Wellington Vieira.
2: O intestino dela foi perfurado, contaminou todo o corpo dela e ela ficou 2 meses de sofrimento, tentando, lutando pela vida, mas infelizmente veio a óbito.
1: Antes de uma cirurgia plástica, existem outras perguntas que precisam ser respondidas. Quem vai operar, onde o procedimento será feito e qual estrutura estará disponível caso alguma coisa saia do planejado? O médico especialista em cirurgia plástica, Celso Naon, orienta a quem busca por procedimentos.
3: Você tem que procurar um profissional que tenha, obviamente, um pré-requisito de segurança em primeiro lugar. É isso que a gente fala aqui na clínica. A segurança, a sua vida tem que estar acima de qualquer coisa, principalmente acima do preço. Então, quando você busca o preço, pode ter certeza que você está indo pelo caminho errado e você tem que buscar, são profissionais de excelência para ter um bom resultado e minimizar o máximo possível essas intercorrências e complicações.
1: E o número de relatos ainda pode aumentar. A DECOM diz que continua recebendo denúncias de pacientes que tiveram complicações depois de procedimentos realizados na rede. Até agora, ninguém foi indiciado. Os inquéritos estão em fase de finalização. Procurado, Cremerge informou que há uma sindicância em andamento. O procedimento corre em sigilo conforme os ritos previstos no Código de Processo Ético Profissional.
0: Agora, 10 horas 32 minutos. Hora de acionar ele, Robson Ramos, de olho no trânsito, na cidade de São Paulo, também nas rodovias, estradas que cortam o nosso estado. Oi, Robson, bom dia!
4: Bom dia, Isabela Mota. Para você, para o ouvinte da Band News FM, na manhã do sábado, e o trânsito agora, com destaque para o corredor norte-sul, trecho da Santos Dumont, lento desde a Ponte das Bandeiras até a Avenida do Estado, no sentido do aeroporto de Congonhas. Depois tem lentidão pesada lá na região do Paraíso, do viaduto Santa Generosa até o viaduto Tutóia, por causa de obras. Para Santana, tem trânsito bem carregado na saída do aeroporto e depois congestionado lá na altura da 23 de maio, entre o viaduto Beneficência Portuguesa e o túnel Anhangabaú. E tem lentidão também no trecho da Tiradentes do Batalhão da Rota até o cruzamento com a Avenida do Estado. 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
0: 10h33.
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1: 11-999-592-100. Esse é o contato da Band News FM, canal aberto para você que faz a rádio juntinho da gente. Se quiser acompanhar também, YouTube, Fast TV, Band Play, redes sociais, a gente está em qualquer lugar. Onde você quiser acompanhar a Band News FM, também dá para escrever para gente pela nossa live. O nosso chat no YouTube tá liberado. 24 horas de programação ao vivo e com imagens. Manda sua mensagem para gente. Vamos conversando ao longo desse sabadão de sol bonito em São Paulo. Aproveitar também o final de semana com tempo bom, que faz tempo, hein? Faz tempo que a gente não tem um final de semana sem chuva, sem aquele céu cinza aqui por São Paulo. Então escreve pra gente, faz companhia também no 11-999-592-100. Já imagens aí do trânsito na Marginal. Vamos acionar ele, o Robson Ramos?
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1: Falar da Interlagos agora, Robson.
3: Pela zona sul da cidade, quem faz o caminho ali pela Avenida Interlagos agora para o centro, encontra trânsito mais carregado no cruzamento com a Avenida das Nações Unidas. Depois a condição melhora bem. Aí tem trechos com redução de velocidade ali na altura da João Peixoto Viegas e também na passagem pela José Neves. Para o bairro tem trânsito lento, desde a saída ali da região da Manuel dos Reis Araújo até a Sargento Geraldo Santana, tem obras naquela região, depois dali melhora. 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
1: 10h36.
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0: estamos em data FIFA. Isso significa que não tem campeonato brasileiro, não tem Série A nesse final de semana, mas tem transmissão esportiva na Band News FM. Já tivemos hoje, sábado, sim, já tivemos Fórmula 1 no circuito urbano de Baku, Grande Prêmio do Azerbaijão, com vitória de George Russell, e ainda teremos hoje o Brasileirão Feminino, direto da Arena Corinthians, Corinthians e São Paulo, narração do nosso Marcelo Duó, os comentários de Léo Fontes, a reportagem é com Maurício Ferreira e a apresentação e plantão do nosso André Coutinho. Você não fica sem esporte, sem futebol, sem Fórmula 1. Aqui na Band News FM, o final de semana também está recheado. 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A bola rola às 4h30. Um pré-jogo daqueles para analisar todos os detalhes de Corinthians e São Paulo pelo Brasileirão Feminino.
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0: Seu caminho. Ô Robson Ramos, como está a situação da Marginal Tietê nesse sábado ensolarado?
7: A Marginal Tietê, no sentido rodovia Castelo Branco, está carregada ali na região da Ponte da Vila Guilherme, vai assim pela pista expressa até a Ponte das Bandeiras, depois melhora. Aí volta, fica ruim, da Ponte Júlio de Mesquita Neto até a rodovia dos Bandeirantes, e aí melhora de vez. Para Ayrton Senna, tem lentidão na pista expressa na altura da Anguera e ali do Estádio do Canindé até a Ponte da Vila Guilherme. 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
0: 10h40.

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2: O fim de semana promete ser bem diferente dos últimos dias no estado de São Paulo. Depois da sequência de tempo fechado e garoa, o sol volta a aparecer e as temperaturas entram em elevação. No sábado, o tempo fica firme em praticamente todo o estado e na capital, o céu terá poucas nuvens e temperaturas chegando aos 30 graus. No interior, o calor ganha ainda mais força com uma tarde bastante ensolarada e sem previsão de chuvas. No litoral, ainda podem ter um pouco mais de nebulosidade no começo do dia, mas o tempo também melhora e o sol aparece em vários momentos. No domingo, a situação muda um pouco apenas na faixa leste. A capital começa o dia com sol entre nuvens, mas a nebulosidade aumenta durante a tarde, deixando o tempo mais fechado e reduzindo um pouco a temperatura. No litoral, tem possibilidade de garoa ou chuva fraca e passageira. Isso acontece por causa da formação de uma frente fria no oceano, que pode impactar um pouco essa região. Nas demais regiões do estado, o tempo continua firme com bastante sol e temperaturas elevadas. Será um fim de semana provável para atividades ao ar livre, principalmente no interior paulista. Aline Araújo, da Climatempo.
3: 10 horas 42 minutos.
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3: Seu caminho. Robson Ramos, de olho agora na Rodovia dos Imigrantes.
8: O tempo deu uma bela abertura e aí muita gente vai ao litoral, a Baixada Santista. Já tem trânsito lento pela Rodovia dos Imigrantes no trecho de serra, do quilômetro 41 até o 43 e depois do 51 até o 53. Na subida de serra pela Rodovia dos Imigrantes também tem trânsito lento entre o 50 e o 48, depois a condição melhora bem. Pela Anchieta, a condição na descida é boa, agora está um pouco mais carregado ali do 43 ao 46, mas não chega a congestionar, e a subida tem boas condições. Agora o esquema é o 5x5, ou seja, as pistas funcionando nas suas mãos regulares, a descida pelas duas rodovias e a subida pelas duas também. 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
3: 10h44.
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3: 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Agora são 10 horas e 46 minutos. 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
3: 11-999-592-100. Esse é o nosso número aqui na Band News FM. Para você fazer a rádio juntinho da gente, nossa programação ao longo do final de semana, trânsito. Você tá passando por algum enrosco em alguma avenida, rua, rodovia aqui em São Paulo? Pode escrever pra gente no 11-999-592-100. Agora são 10 horas e 47 minutos.

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2: 10 horas 48 minutos no horário de Brasília. Temperatura média na cidade de São Paulo? 25 graus, mas ainda chegaremos aos 30 nesse final de semana ensolarado por aqui. 10 horas e 48 minutos.
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2: Agora são 10 horas 50 minutos.
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1: 10h51.
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1: 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Agora são 10 horas e 52 minutos.
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4: 10 horas e 55 minutos.
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5: Daqui a pouquinho tem mais atualização do noticiário na Band News FM. Um giro pelas principais notícias do país. 10 horas e 58 minutos.

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1: Os termômetros marcando agora em São Paulo 26 graus, tempo ensolarado, final de semana sem perspectiva de chuva, 10h59.

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2: 11 horas em ponto, no horário de Brasília.
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2: 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Agora, 11 horas, 1 minuto. 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
17: 11 horas 4 minutos. Agora sim, muito bom dia para você que acompanha a programação da Band News FM. Neste sabadão, dia 26 de setembro de 2026, eu sou Arthur Covre, fico com você pelas próximas horas e mais uma vez você tem atualização das principais notícias do dia. Daqui a pouquinho, seus filhos. Depois de o Ministério Público Federal rejeitar a abertura de investigação contra Paulo Gonê, Gilmar Mendes volta a defender o Procurador-Geral da República. Vamos a Brasília, fala Ivan Brandão.
18: O ministro Gilmar Mendes, do Supremo Tribunal Federal, volta a defender o Procurador-Geral da República, Paulo Gonê, de quebra, a criticar o colega de toga André Mendonça. Nas redes sociais, um dia após o Conselho Superior do Ministério Público Federal decidir arquivar a investigação contra o PGR e mantê-lo à frente dos processos que envolvem o caso Master, o decano do STF prestou solidariedade a Gonê e disse que a decisão do Conselho só confirmou, aspas, a lisura de um homem íntegro. Gilmar Mendes aproveitou para defender também o diretor-geral da Polícia Federal, Andrei Rodrigues, que quase foi afastado do cargo por uma decisão liminar de André Mendonça. Mendes disse que a medida foi desproporcional e criticou o que chamou de decisão individual de enorme alcance, tomada de afogadilho. Ele aproveitou para reforçar uma posição favorável que tem em relação à criação da figura do juiz de garantias, também no Supremo Tribunal Federal.
17: A Série B do Campeonato Brasileiro tem 3 jogos, incluindo 2 clássicos marcados para hoje pela 30ª rodada. Às 4h30 da tarde, a Band News FM transmite para Fortaleza a partida entre Operário e Ceará, que se enfrentam em Ponta Grossa. No mesmo horário, Náutico e Sport duelam no Estádio dos Aflitos. Às 6h30 da noite, a Band News FM transmite para Goiânia o confronto entre Goiás e Atlético Goianiense, diretamente da Serrinha. Ontem, o líder Vila Nova ganhou do Londrina por 2-0 e o vice-líder Novo Horizontino ficou no 0-0 no interior de São Paulo. Agora você fica com seus filhos, 11 horas 6 minutos.
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0: escola, da creche, é um desafio para muitos pais. A distância de casa, o orçamento, o projeto pedagógico, a indicação de outros pais, o que considerar na hora dessa decisão. É sobre isso que a gente fala hoje no programa Seus Filhos. Eu, Thaís Dias, sigo por aqui. E lógico, ela também, a minha companheira sempre, Roseli Saião. Tudo bem, Roseli?
1: Tudo bem, Thaís. Sempre muito bom essas nossas conversas.
0: E vamos começar, Roseli, aqui, já trazendo os pais para esse papo, né? Porque eles ficam com uma dúvida danada. Como é que eu escolho a escola ideal para os meus filhos? E a gente começa ouvindo a professora Jennifer, de 26 anos, que é mãe da Maria Luísa, de 3 anos.
2: Eu tenho uma filha de 3 anos e os critérios que eu escolhi para colocar minha filha numa escola foi porque tinha professores que já era do meu convívio, que moravam perto de onde eu resido. E como eu sou mãe solo, então eu preferi colocá-la num berçário, porque ficava lá o dia todo e eu podia sair para trabalhar. E eu estaria segura de que estaria sendo bem cuidada, bem tratada, porque eu já conhecia algumas pessoas que trabalhavam lá.
0: Eu quero trazer também a palavra do Jason William, que buscou também a opinião de outros pais na hora de refletir sobre a escolha da escola.
3: Eu sempre faço questão de estar sempre perto da minha filha, então eu busquei as informações possíveis com outros pais, né, na internet, sugestões, opiniões sobre a nova escola dela, até para eu ter a segurança de que ela está bem, num bom lugar.
0: Segurança, eu acho que é a palavra, né, Roseli, que a gente quer sentir, confiança, quando a gente deixa o nosso filho na escola. É sobre isso a escolha de uma escola?
1: Basicamente sobre isso, né? Confiança e segurança. Confiança em primeiro lugar. Eu preciso ter a tranquilidade de entregar o meu filho por 3 horas, 4 horas, por meia hora que seja, né? Ou o dia todo para essa pessoa, para essa instituição. Eu tenho que ter essa tranquilidade de poder ir e saber que pode, a escola pode errar, mas não vai ser um erro fatal, né? É alguma coisa que pode ser revertida. Com tranquilidade. Mas então, alguns exemplos que eles deram, né, do que foi que eles procuraram, funciona. Assim, eu já conheço pessoas que trabalham lá. Isso dá mais confiança para a pessoa, né? Porque ela já sabe como é fulano, como é ciclano, como é que ela trabalha com criança. Isso é uma ótima dica. Procurar a experiência de outros pais também vale. Alguns pais vão traçar o perfil da escola. Outros pais vão dizer da sua experiência com a escola. A experiência de cada família é diferente, né? Mas, olha, a gente não tem uma lista completa que funciona para todos os pais. Infelizmente, a gente não tem. Eu adoraria ter.
0: Agora, Roseli, eu ouvi ali a primeira, a Jennifer, ela falava assim, sobre a questão do berçário. E aí envolve um olhar um pouquinho mais criterioso em alguns aspectos, porque a gente está falando de bebezinhos, uhum, né? Que precisam de um cuidado total. Uma visita a essa escola, a esse berçário, o que que a gente tem que olhar, né? O que que eu preciso observar e levar em consideração quando eu estou falando ali de uma criança muito pequenininha?
1: Aliás, eu acho que isso vale para os pais de todas as crianças. Crianças, até os 12. Visitar a escola em período de funcionamento regular.
0: De preferência sem marcar, né? Para chegar assim e já ver.
1: Até pode marcar, porque às vezes não tem uma pessoa que possa dedicar um tempo ali, né? Em geral deve ser um orientador, ou às vezes até o diretor, diretora. Mas é preciso ver a escola funcionar com os alunos. Porque não é assim, olha, a natureza, o prédio, os brinquedos, não é isso, os berços, não é isso que interessa. Interessa é a gente ver como o nosso filho vai ser tratado, porque a gente está vendo ali, né? E de maneira inesperada. Em relação aos bebês, a primeira coisa, escola não é hospital. Tem algumas creches que faz um berçário, assim, todas as professoras vão de branco, com máscara, com aquela touca de enfermagem, sapato. Não é isso, gente. Os bebês também

0: carece de uma pedagogia escolar. Não é só olhar o bebê. A maneira de trocar, tem método para trocar a criança. Isso vai dar mais confiança ou não para a criança. Olha, é todo um cuidado pedagógico que se deve ter. E não médico. Eu tenho pavor de entrar num berçário e ver toda aquela coisa limpa, asséptica mesmo, sabe? Não é isso que é a escola. Não é para que os bebês fiquem sujos, não se trata disso, né? Mas é para ter professores ali e não babás com categoria ou não, né? Nem técnicos em enfermagem. Então, é ver como trata o bebê, qual é o espaço que os bebês têm. Tem berçário que tem berços com grades. O bebê acorda, ele não tem o que fazer. Então, é preciso, muitas vezes, deixar os bebês dormirem em colchões no chão, para ter, dependendo da idade, meses, né? Se ela já pode sair do colchão sozinha, ela já ganha autonomia de exploração, mas sempre num local super tutelado.
1: Agora, Roseli, você falou de alguns pontos e eu entendo a preocupação dos pais, mas eu vou fazer uma provocação aqui. Parece hospitais ou aqueles episódios do Big Brother? Porque há agora também uma ideia de monitoramento, principalmente em creche. Por vídeo, então você olha em tempo real como está o seu bebê, onde ele está, como que ele está fazendo. Me passa uma sensação um pouco angustiante. Eu sei que acalma muitos pais, mas no meu caso me passa uma sensação de angústia. Como é que você enxerga também esse ponto?
0: Também fico agoniada com essa questão. E muitos pais escolhem uma escola por isso. Se tem a câmera e ele tem o aplicativo no celular, gente, não é uma boa para o seu filho e para você. Primeira coisa, né? O seu filho vai para a escola, independentemente da idade que ele tenha, que é para ele conhecer novas pessoas, estabelecer uma relação com outros estilos de educar, de amar, de gostar. Isso é muito importante. E para você, você vai para o trabalho ou fica em casa sem o filho, é um momento de você olhar para você, se dedicar um pouco à sua vida. Essa coisa de ficar olhando, né, pela câmera não funciona, gente. Sabe por quê? Nunca alguém vai cuidar do seu filho como você cuida. Isso é certeza. Então, pode ser que você fique aflita de ver uma professora ter uma atitude tal com a criança. Mas, para a criança, pode ser a atitude correta lá naquele espaço que não é privado, como é o da família. É público. É o primeiro espaço público que a criança frequenta. São outras regras. Então, é bom você ficar de fora desse olhar.
1: Agora, Roseli, quando a gente está falando desse ingresso na escola, e aí a gente pode falar de crianças um pouquinho maiores, tem algumas escolas que têm lista de espera, outras que têm um vestibulinho, né? De crianças muito pequenas passando por avaliações, que muitas vezes os critérios são até meio nebulosos, você não consegue entender como é que funciona essa avaliação. E a preocupação com o tal do método pedagógico, que às vezes a gente que é adulto e leigo, não é da área da educação, a gente também não entende muito bem, mas não, esse método é o da moda e é esse que eu vou escolher. Isso tem que ser considerado? As escolas que têm esses critérios de avaliação ganham pontos, perdem pontos? Como é que a gente olha para esse ambiente também?
0: Esse tal de vestibulinho foi proibido, né? Mas algumas escolas sabem fazer isso de uma outra maneira que não parece, mas fazem. Uma escola que vai testar os alunos, ela não está interessada no aluno, em todo o processo, né, de ensinar esse aluno a aprender. Ela está interessada no êxito dela, da escola. Então, é muito importante que você fuja dessas escolas. Segundo lugar, né, toda escola poderia ser boa, qualquer escola poderia ser boa se as nossas escolas acolhessem todo tipo de criança, todo tipo de aluno. Independentemente se tem alguma característica especial ou não, se tem o tal estilo de aprender ou outro estilo, isso seria excelente. Mas nós não chegamos nesse ponto ainda. Vamos chegar. Eu sou um pouco otimista, né? Apesar da escola estar demorando muito para se movimentar.
1: A gente vai trazer agora a dica da Roseli para você refletir um pouquinho mais sobre a escolha de uma escola para o seu filho. Vamos trazer dica de site, de aplicativo. O que você conta, Roseli?
0: Vamos navegar um pouco na internet, Bora. Né? Tem um site bem interessante

0: Aliás, o título do artigo é esse mesmo, né? Confira 10 dicas para escolher a melhor escola dos filhos. O site é o Brasil Escola e o endereço é brasilescola.uol.com.br. Eu vou repetir o título: Confira 10 dicas para escolher melhor a escola para os seus filhos. Brasil Escola.
1: Eu, Thais Dias, Roseli Saião, estamos juntinhas aqui para te ajudar a escolher uma escola para os seus filhos. A gente está falando desse período de matrícula, né, de mudança para muitas famílias. Então, fica com a gente volta já já com o programa Seus Filhos.

0: Agora 11h17 você fica com o noticiário da sua região. Seguimos juntos aqui na Band News FM São Paulo, 96,9. Você segue acompanhando a nossa programação neste sábado de sol na capital paulista. Já tínhamos, né, um alerta no sudeste todo de uma onda de calor que se confirma, portanto, né? O sábado começou com uma formação de nevoeiro em boas partes da cidade, temperatura ali nos 15 graus. E com o passar da manhã, essa temperatura foi subindo, né? Esse nevoeiro foi se dissipando e a gente tem um sabadão ensolarado para quem puder aproveitar com a família, visitar os parques da cidade, né? A gente consegue observar aqui, para quem nos acompanha com a imagem, a marginal do Pinheiros, com movimentação normal nos dois sentidos, nenhuma nuvem no céu agora, um belíssimo dia aqui na capital paulista. Daqui a pouquinho a gente atualiza a informação do trânsito e das estradas. Tem problema no Rodoanel, daqui a pouquinho a gente atualiza para você. Não sai daí.
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3: Fala, Robson Ramos, bom dia.
4: Oi, Arthur Covri, bom dia para você, bom dia mais uma vez para o ouvinte da Band News FM, falando mais do trânsito em São Paulo por aqui, com destaque agora para a rodovia Castelo Branco. Para o interior, tem lentidão ali na região de Itapevi, no pedágio, que vai do 33 até a passagem pelo 35. Depois dali a condição melhora. Para São Paulo, a condição pela Castelo agora é de trânsito livre. Chega de complicação.

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1: Obrigado, Robson, pelas informações. Tem ouvinte mandando mensagem pra gente aqui falando de complicações no Rodoanel, na altura ali da Anchieta, para quem utiliza a pista interna. E o mapa mostra um acidente, um pouquinho antes da Anchieta, tá? Tem acidente que provoca lentidão agora para você que sai, por exemplo, ali de Ferraz de Vasconcelos, Suzano, Mauá e vai em direção ao sistema Anchieta Imigrantes. A lentidão por causa deste acidente um pouquinho antes da chegada na Anchieta. Ainda não temos maiores detalhes deste acidente. Se você tiver, manda para cá pro 999-592-100. Aliás, falando do sistema Anchieta Imigrantes, Robson.
0: Pelo sistema Anchieta Imigrantes, a lentidão prevalece para quem está na Imigrantes indo ao litoral, desde o quilômetro 41 até o 43, já na descida de Serra. Também tem lentidão do 51 até o 53. A descida pela Anchieta tem lentidão do 41 até o 46. Subida pela Imigrantes agora tem lentidão do 54 até o 45, depois melhora. 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
1: Atenção, rede, agora 11h23.
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1: Agora 11 horas 26 minutos, você fica a partir de agora com o segundo bloco do programa Seus Filhos.

segurança, a proximidade, o valor da mensalidade, se cabe ou não no seu orçamento, a opinião dos filhos, pesa nessa hora? É sobre isso que a gente fala agora no programa Seus Filhos. Eu, Thaís Dias, sigo por aqui e ela também, minha companheira sempre, Roseli Saião. Roseli, a gente falou agora há pouco sobre alguns critérios, né, que os pais adotam na hora de escolher essa escola. E falamos de método pedagógico, falamos da seleção. Muitas famílias têm uma preocupação muito grande, às vezes na educação infantil, com o resultado do vestibular, né? Escolas que tenham bons desempenhos, que divulguem notas, os alunos aprovados.

0: Para quem está falando em educação, ali o ensino fundamental, é o momento de considerar isso ou não precisa? Deixa para depois.
1: Não precisa. Aliás, o mundo está mudando tanto que quando a gente tem um filho no ensino fundamental, ele vai terminar o ensino fundamental lá para os 13, 14 anos, uma coisa assim, né? Gente, já mudou tudo. Mudou tudo, nem vestibular a gente sabe se vai continuar a ter. A gente não sabe, né? Então, não. Veja, por que que a gente se apega a essa questão de classificação, de notas, de aprovação, em que lugar foi aprovado? Porque as nossas escolas são conteudistas. E uma escola conteudista é assim, dá esse tanto de essa quantidade enorme de conhecimento, aliás, de informação, e daí o aluno grava tudo aquilo, então parece que ele aprendeu. Mas quem decora um monte de coisa, não necessariamente aprendeu. A memória é boa, mas nessa idade, mas ela também falha. Falha de acordo com o humor que a criança está, com a pressão que a criança tem naquele dia. Então, a prova, a nota de prova, não mostra nem aquilo que a criança realmente aprendeu. A prova é apenas um dos índices de aprendizagem. Há muitos outros que as escolas devem juntar com a nota da prova. Então, não é para se preocupar com isso, né? É para se preocupar se essa escola é capaz de mudar o seu método de ensino se isso não atinge o seu filho.
0: Eu vou trazer alguns critérios aqui que muitos pais falam que usam na hora de decidir, Roseli. E aí você, eu queria que você falasse rapidamente o peso que você deveria ter numa decisão. Por exemplo, a proximidade da escola com a casa da família ou com o trabalho dos pais, por exemplo. É um fator que deve pesar nessa hora?
1: Certamente. Alguns fatores práticos, né? Você falou do orçamento. Gente, não adianta você apertar o orçamento, colocar o seu filho numa escola que tem uma mensalidade altíssima e aí no começo do ano tenta fazer vaquinha para comprar uniforme e material escolar. Não. Viva a sua realidade. Viva a sua realidade, né? Então tem que considerar o orçamento, tem que considerar que nenhuma criança merece ficar 2 horas no trânsito para ir para a escola. Não merece, né? Isso é cansativo, é estressante. E ir para a escola já é um processo estressante para a criança, embora não pareça, mas é. Aprender é angustiante, né? Porque no momento que eu tento aprender, eu descubro que eu não sabia.
0: É verdade.
1: Isso é terrível, né? Admitir a minha ignorância. Então, é angustiante para a criança. Então, não vamos piorar a situação com 2 horas de trânsito. Uma escola que você ganhou confiança, próximo do caminho que você faz, já vale muito a pena.
0: Agora, a segurança, né? Hoje é um ponto que muitas famílias estão levando em consideração. Ah, fica numa área que eu considero segura, ou a escola tem uma estrutura de segurança. E aí eu vou pesar alguns critérios, por exemplo. A gente falou das câmeras mais cedo, que era uma coisa mais interna, de olhar o filho, mas tem escolas que têm muros blindados, tem escolas que têm segurança do lado de fora. Isso depende do valor de cada família, ou é um ponto que não, realmente, diante desse cenário de hoje, a gente precisa considerar?
1: Se a gente começar a prestar atenção nessas escolas, Thaís, você vai perceber uma coisa, né? A escola que tem muita segurança é a escola que acolhe os alunos da alta sociedade no sentido econômico. Então, quanto mais dinheiro, maior a segurança, né? Então, procure uma escola adequada, que tenha segurança, sim, os alunos precisam ter segurança. Não pode acontecer uma escola de uma criança sair da escola sem que ninguém tenha vindo buscá-la.
0: Já aconteceu, né?
1: Pois é, mas não deve acontecer.
0: Exatamente.
1: Então, é essa segurança, né? Meu filho vai estar lá até eu buscar. Ou alguém que eu nomeei pessoalmente para ir buscar. Deve ter a segurança necessária para não ter locais não observáveis na escola. Ou seja, toda a escola precisa ser observada pelo pessoal que trabalha lá. Então, é importante saber, gente, que tem muita escola que tem árvores enormes e aí os adolescentes adoram ficar atrás da árvore. Adoram, né? Então, é isso. É uma segurança para que a saúde mental do seu filho seja preservada, não seja afetada negativamente na escola, para que a saúde física seja íntegra E porque ele

0: possa expandir a sua saúde social, tendo bons relacionamentos com os colegas.
1: É, Roseli, muitas vezes a gente observa agora também uma preocupação, e essa palavra ganhou, né, um peso muito grande, com os valores. Né? Essa escola tem os meus valores, essa escola não tem os meus valores. Né? E aí a gente fala desde valores religiosos, por exemplo, até valores que a gente pode citar ali, em alguns casos não deveria, mas a gente fala de ideologias, né? Religiosas, políticas e pontos que vão sendo... Ah, eu conversei nessa escola, ensina exatamente o que eu gosto. Ah, não fala das coisas que eu acho que não deve falar. Como é que eu sei que essa escola... que eu estou olhando para o meu filho, cabe nessa ideia de valores da minha família. Uhum. Acho que é um ponto que cada vez mais a gente tem observado na decisão, né?
0: Tem. Isso me preocupa, Thaís. Me preocupa porque cada vez mais a gente tenta ficar inserida numa bolha. E o mais importante no mundo hoje é a diversidade, gente. Nós vivemos no mundo da diversidade. Então, se na família de vocês há um valor... gratidão, por exemplo, é muito importante, né, que você manifeste gratidão. Não precisa que isso já exista na escola, porque você já ensina. Mas a escola tem que ensinar outras virtudes, por exemplo, né? Na sua família é importante a honestidade? Na escola, certamente, eles vão discutir não a honestidade, que esse é um valor pessoal, não é público, né? A justiça. Então é por aí, né? Em relação à religião, a religião é uma coisa que anda confusa no nosso país, né? A religião é uma questão privada. Então, meu filho precisa saber que existem várias religiões. Não só aquela que eu frequento, se eu frequento, né? Eu não vejo problema nenhum de haver diversidade, porque parece que eu tenho receio que quando há diferença entre o que eu ensino aqui e a escola ensina lá... que meu filho prefira a escola, né? Gente, vocês não sabem tudo que ele aprende na internet. Então, deixem ir na escola, porque lá, pelo menos, os professores têm formação para fazer o que eles fazem.
1: Agora, você falando, a gente falou de tantos aspectos, me veio um na cabeça. Porque foi um fator que, em alguns momentos, eu considerei. Quando a minha filha era muito pequena, a opção era para uma escola, principalmente ali na creche, né, no jardim de infância... por uma escola pequena, uhum. Que ela tivesse até uma intimidade com aquele ambiente inteiro, com as pessoas, que ela pudesse conhecer as pessoas, né? De olhar, porque era um volume menor de pessoas. Quando ela cresceu um pouquinho mais, quando entrou ali no comecinho do fundamental, a gente colocou numa escola enorme. E isso teve um impacto muito significativo nela. E aí a gente voltou atrás, porque ela pediu para que a gente voltasse para um ambiente mais acolhedor. Quando é que eu sei que é o ideal? É o momento de uma escola muito grande, é o momento de uma escola um pouco menor, mais intimista. É o filho que dá esse sinal para a gente, é a gente que observa.
0: Às vezes o filho dá um sinal, mas a gente precisa também ter o nosso critério, né? E eu gosto muito de um critério. Quanto menor a criança, menor a escola. Pensa uma criança de 2, 3 anos. A importância dela chegar na escola e ter uma pessoa que recebe na portaria, que ela sabe o nome, que pergunta como vai, né? E se é uma escola que tem 500 alunos, isso não vai acontecer. É pela impossibilidade. Se é uma criança de 3, 4 anos, é importante que ela aprenda a transitar em vários locais da escola. A biblioteca, o pátio, a areia... Numa escola enorme, não vai ser possível, porque daí existem riscos, né? Que são impossíveis da criança se proteger. Então, olha, educação infantil, uma boa idade para uma escola bem pequena. O ensino fundamental 1, dá para continuar numa escola pequena. O ensino fundamental 2, dá para aumentar um pouco para a criança começar a se adaptar. Porque se ela sai de uma muito pequena para uma muito grande... sofre muito, né? Agora, ensino médio, meus caros, é soltar para o mundo.
1: Porque depois vem a universidade, né?
0: Exatamente.
1: Roseli, eu sei que você preparou mais dica, né? Para os pais que estão aqui acompanhando, para as famílias de uma maneira geral, para que possam se orientar um pouco sobre essa escolha das escolas, sempre aquela dica assim para reflexão ficar com a gente um pouquinho mais. E aí?
0: Você falou que é sempre um desafio, né? E eu escolhi um documentário... que mostra um casal que tem um filho com síndrome de Down e mostra o desafio que

0: eles enfrentam para conseguir uma escola para o filho deles. Mas é um desafio não apenas porque o filho deles tem essa necessidade especial. Nem toda escola acolhe todo tipo de aluno, todo tipo de criança. Por isso que é um desafio para cada um de nós que tem filhos que precisam ir para a escola. O documentário chama-se Um Lugar para Todo Mundo. Esse é o conceito, aliás, né, de escola. Uma boa escola é aquela que tem um lugar para todo mundo. Você encontra aí, pesquisando na internet, fácil para assistir.
1: Um Lugar para Todo Mundo, essa dica da Roseli. A gente volta já já com mais do programa Seus Filhos e vamos falar sobre a opinião dos filhos na hora de decidir qual escola vai ser escolhida. Será que pesa, não pesa? Como é que o pai deve considerar? Fica por aí. 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

0: Seguimos juntos aqui na Band News FM São Paulo, 96,9. Quer participar da programação, manda mensagem pra gente aqui no 999-592-100. Daqui a pouquinho a gente detalha a situação do trânsito e das estradas.
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0: Robson Ramos.
16: Rádio ao Leste, no sentido do centro, com lentidão na passagem ali pela estação Guilhermina Esperança do metrô, do metrô Penha até a Avenida Aricanduva e no trecho do metrô Carrão. Depois volta a ficar ruim só bem lá na frente, entre o viaduto Bresser e a rua Mirante Brasil. Brasil, pro...
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16: Rádio ao Leste, no sentido do centro, com lentidão na passagem ali pela estação Guilhermina Esperança do metrô Penha até a Avenida Aricanduva e no trecho

0: metrô Carrão. Depois volta a ficar ruim só bem lá na frente, entre o viaduto Bresser e a rua Mirante Brasil. Pro bairro, tem lentidão entre o viaduto Alcântara Machado e a passagem pela Rua dos Trilhos. 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
1: Tem muita gente falando que está estacionada no Rodoanel agora, e o nosso ouvinte Caio de Santo André mandou mensagem para a gente aqui no 999-592-100. Muita fumaça por lá, hein?
2: Opa, houve uma explosão muito forte aí na altura do KM-82 do Rodoanel. Essa imagem aí é do bairro Jardim Riviera. A explosão aí aconteceu por volta das 10 para as 11. Desse local não dá pra saber ao certo o que foi, mas foi um barulho de explosão meio seca e uma fumaça bem preta.
1: É, os bombeiros estão na pista, o Thiago Muniz tem mais informações pra gente. Fala, Thiago.
3: Esse acidente confirmado pela Artesp, a Agência Reguladora de Transportes do Estado, aconteceu no trecho sul do Rodoanel, realmente por volta do horário que o ouvinte descreveu, na altura do quilômetro 81. Ainda não há a informação de vítimas, mas a Band News FM já pôde verificar pelas fotos disponibilizadas pela Artesp, que foi um acidente que resultou numa explosão, envolveu pelo menos um carro e um veículo de carga. A interdição é total, na pista sentido Perus, e há pelo menos filas a partir do local do acidente no 81 até o quilômetro 84.
1: Perfeito, a gente está observando aqui a lentidão, fica um pouquinho antes da Anchieta, né? Esse acidente, pista interna, portanto, para quem sai de Mauá, da zona leste de São Paulo e vai em direção à parte sul, é justamente esse problema. E o vídeo mostra aqui um caminhão, os bombeiros jogando água, o asfalto ali com as marcas, né, do fogo, das chamas, e o tráfego totalmente interditado. A gente vai atualizando para vocês. 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
6: No 32º Prêmio Master Imobiliário, estou aqui ao lado do Marco Siqueira, que é diretor comercial da EZTEC. Marco, conta pra gente qual que foi o impacto do mix entre as unidades na atração do perfil investidor.
12: Esse projeto é um projeto muito especial, ele é um projeto que tem uma característica de ser projeto internacional. Então a gente tem um mix de unidades amplo, vão de 100 metros, 107 metros, 142 e 180. Esse diferencial faz com que a gente tenha que ter também um projeto que atenda diversos públicos, diversas personas. E é um produto que tem, num terreno de 5 mil metros, uma quadra de tênis de saibro, uma piscina coberta, uma piscina descoberta. E uma coisa que eu acho que a EZTEC faz muito bem, que são os rooftops, né? Um rooftop com a vista toda da zona sul da cidade. E quando você complementa esse mix com a assinatura do design do Carlos Otti, por isso que ele está sendo premiado aqui hoje, na categoria projeto residencial, e é um orgulho pra gente, é um prazer estar aqui.
11: Realização Fiabse Brasil e Secovi São Paulo. 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
3: 11 horas 46 minutos. Seguimos agora com o último bloco dos Seus Filhos.
4: A escolha de uma escola para os filhos, que desafio, né, para muitas famílias, há uma dúvida, será que eu fiz a escolha certa? Será que eu não fiz a escolha certa? É sobre isso que a gente fala agora. Roseli, há uma indecisão e uma preocupação tão grande, né? A gente fica com um baita do medo de errar. A gente fala muito

0: disso da escolha de uma carreira, mas na escolha da escola também. E aí você se sente culpado, acho que meu filho perdeu um ano porque eu botei nessa escola e não foi boa, não foi o momento ideal dessa instituição. É, preciso ter calma também, né? Se errar, muda, não tem problema nenhum, não tem prejuízo também tão grande assim, né?
1: Ah, eu vou repetir meu bordão. A gente vai errar fazendo isso ou fazendo aquilo, escolhendo esta escola ou escolhendo aquela. Então a gente tem que saber que nós falhamos, gente, nós erramos. Mas a gente tem que entender que os nossos filhos habitam um admirável mundo novo e certamente eles saberão, conseguirão superar os nossos erros. E eu acho que é isso que importa. Colocou numa escola, viu que não deu certo, mas não é porque não deu certo, porque o filho não gosta de lanche, porque a filha não conseguiu a amiguinha. Não é por isso. É por ver que o processo não está evoluindo. Aí troca de escola. A criança pode resistir no começo, porque toda mudança é difícil para a criança. Mas logo ela se adapta, sem problema, melhor que nós adultos. Nós temos dificuldade na adaptação. Criança não tem não, né? Depois da resistência inicial, ela vai embora.
0: Agora, Roseli, é preciso ter também a tranquilidade de entender que é um processo, né? Muitas vezes a gente coloca o filho naquela escola e fala assim, ah, ele vai até o ensino médio. E aí, naquele período, o filho muda, a gente muda, a escola muda e tudo bem, né? Faz parte do processo de entender, olha, funcionou até aqui, daqui para lá eu acho que merece uma mudança. Ok isso também, né?
1: Claro, claro, claro. Aliás, eu me lembro muito da experiência que eu tive com os meus filhos quando eles frequentavam a escola, né? Até o final do Fundamental 1, eu fiz questão de conhecer a escola, de fazer a minha avaliação pessoal da escola, escolher a escola. A partir do momento em que eles entraram para o ensino médio, eles palpitaram e muito na escolha, né? A primeira escolha foi meio negociada. A sugestão deles e a minha deu para a gente chegar num um ponto lá em comum. Da segunda em diante, eu deixei para eles. Eles já tinham idade para arcar com as consequências. E olha, foi um acerto esse, né? Que deu certo para os meus filhos. Pode ser que não dê certo para os seus, por exemplo, né?
0: E, Roseli, eu tenho, por exemplo, dois filhos. Têm perfis completamente diferentes, estudam hoje na mesma escola. Mas há situações em que a família fala assim, olha, são tão diferentes, essa escola funciona muito bem para esse filho, mas para esse aqui parece que não tem jeito. A escola não atinge esse, não consegue colocar, né, esse processo de aprendizado em dia. Isso existe também? Em alguns casos existe. Eu preciso observar isso e eventualmente colocar cada um em uma instituição?
1: Existe, principalmente porque as nossas escolas, com raras exceções e honrosas exceções, ainda tentam ensinar todos os alunos da mesma maneira. E nós conhecemos, isso é conhecimento que nós já temos, de que há vários estilos de aprendizagem. E que um estilo de aprendizagem exige outro estilo de ensinagem. Então acontece isso. É, esta escola ensina desse jeito e deu certo que tem um filho seu que aprende assim. E o outro que não aprende assim fica sem alternativa. Que a escola não é capaz de olhar para aquele outro lado e falar, muito bem, agora como que processo nós vamos usar aqui? Mas ele poderia aprender. Se a escola não é capaz de fazer isso, tudo bem mudar de escola.
0: Eu posso perguntar, por exemplo, na hora daquele contato inicial com a escola, né, de conhecer a escola, o que eles oferecem de capacitação para esses professores? Isso é uma pergunta fundamental na hora que eu vou decidir também?
1: Fundamental, fundamental. Vejam, eu acho que eu vou falar um pouco de futebol, que todo mundo conhece um pouco de futebol, né? Um jogador, numa determinada posição, ele vai jogar de um jeito, num clube ele vai jogar de outro jeito, em outro clube, ele precisa se adaptar àquele clube para ele dar o melhor dele. O professor é assim. Precisa que a escola o acolha com a sua metodologia. E não há outra maneira a não ser fazendo formação, a gente chama de formação em serviço. Durante todo o período que o professor está trabalhando, ele precisa ter apoio da direção. Direção geral, que eu digo, né? Orientador, coordenador, para que ela aprenda também. e não fique só

0: nas costas do próprio professor a formação que ele precisa ter para trabalhar naquela escola. Então, não é a mesma coisa ser professor nesta escola, naquela outra, naquela outra. Aliás, cada uma delas deve ter um projeto pedagógico diferente. Como se faz isso? Dando capacitação. Então, inclusive, quando a gente fala assim, ah, a escola hoje, né, emburrece muitos alunos, nós não estamos falando de professores. Estamos falando da instituição escola, da sua maneira de se organizar e da sua maneira que às vezes carece, né, de dar formação para os seus docentes.
1: Agora, a gente vai ouvir a Cíntia Facker, ela que diz que ouviu a opinião da filha no momento da escolha de uma escola.
2: Quando minha filha terminou o ensino fundamental, a escolha para o colégio, para o ensino médio, gerou um impasse em nossa família, porque eu tinha o desejo de que ela fosse para o colégio interno e ela e meu marido gostariam que ela estudasse perto de casa. Nós conversamos bastante porque é uma decisão difícil, é uma decisão séria, que cabe aos pais, eu sei, mas a gente considerou ouvir os desejos dela, ponderar bastante, e aí voltei atrás na minha escolha, concordei e ela pôde estudar perto de casa.
1: Roseli, é isso, a gente ouve o filho, mas sabendo que a decisão final é do pai?
0: Isso. Mesmo que eu tenha que aceitar, em algum momento, que a opinião dele seja melhor que a minha. Pode acontecer, né?
1: É, lógico.
0: Eles conhecem melhor as escolas do que nós. E aí ele vem com aquela opinião, a gente fala, nossa, eu não tinha pensado nisso. Né? Tudo bem, mesmo que a opinião tenha vindo, a dica tenha vindo dele, a responsabilidade é minha. Então, quando eu dei o exemplo dos meus filhos, eu deixei para eles. Mas quando eles vieram falar, eu quero ir tal escola, eu fui junto, fui conhecer a escola. Saindo de lá, eu falei para eles a minha opinião. Olha, achei isso, achei aquilo. A responsabilidade era minha, a escolha era deles. Não podemos esquecer disso.
1: Roseli, a gente está nessa reta final aqui do nosso programa. E, em linhas gerais, para aqueles pais que estão acompanhando a gente, você já vai trazer mais uma dica. O que você traria, assim, de regra básica fundamental? Porque fica uma preocupação, a gente trouxe dicas aqui práticas, mas em linhas gerais, para acalmar esses corações na hora da escolha.
0: Não, olha, as nossas crianças hoje, eu vou falar principalmente do ensino fundamental e da educação infantil, né? Educação infantil, você tem que entrar numa escola que as crianças tenham liberdade para brincar. Que tudo esteja ao acesso da criança. Antes os professores guardavam as coisas lá em cima, né? O professor sabia a hora que devia dar tal coisa. Não, é brincar com liberdade. Nada de papel para desenhar, não, isso não vale na educação infantil mais, né? Ensino fundamental. Sem pressa da alfabetização, calma, há tempo para isso, né? É preciso que você perceba se os seus filhos estão indo bem no relacionamento com os colegas, se aprenderam a respeitar o professor, a professora, se entenderam o funcionamento daquela escola. Isso é fundamental, né, que a gente observe. E é lógico que durante esse processo, ver como é que ocorre o aprendizado. Se está adequado, se não, se está muito à frente. Nós temos hoje essa questão, né? Muitas escolas ficam aquém dos seus alunos e muitas além dos seus alunos, né? É difícil eles acertarem. Então é importante que a gente observe isso.
1: E Roseli, para fechar essa conversa sobre a escolha de uma escola, a gente falou de uma indicação na internet, falamos de um filme, um documentário. E qual é a dica que você traz agora? Um livro?
0: Um livro.
1: Opa.
0: Um livro que basicamente vai falar a mesma coisa, com outras palavras, com outros olhares e com dicas um pouco diferentes, mais práticas também. O título do livro é Como Escolher a Escola do Seu Filho. No site também, vamos navegar também, era 10 dicas, né, para você escolher. Mas esse é o nosso tema, eu acho que é uma boa leitura. A autora é Andrea Ramal, tem muitas contribuições.

0: fazendo com Y, saiam também, ou arroba Thaís B. Dias, Thaís com H. O programa fica disponível para você acompanhar quantas vezes quiser, para compartilhar também no site da Band News FM, no nosso canal no YouTube e também nos principais tocadores de áudio. Quero agradecer a sua companhia ao longo dos últimos minutos e os ensinamentos dela também. Roseli Sayão, beijo para você e até semana que vem.
1: Beijo, Thaís. Até a próxima. E para quem nos acompanha e adota a gente como rede de apoio, meu carinho de sempre.
0: E continue ligado, porque os seus filhos é sempre aqui na Band News.

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1: Olá, muito boa tarde para você que acompanha a programação da Band News FM. Quem está no dial acompanha o horário político obrigatório, mas quem nos acompanha na Fest TV, quem nos acompanha no aplicativo Band Play, no nosso site bandnewsfm.com.br, no nosso canal no YouTube, continua com a programação normal e a atualização dos principais destaques deste sábado, 26 de setembro de 2026. E já fazendo o pedido, quer participar da programação, manda mensagem aqui para o nosso WhatsApp, o 11999-592-100. 11999-592-100 é o número do nosso WhatsApp. A gente vai então com a atualização dos principais destaques. O Ministério da Fazenda oficializa a prorrogação da subvenção do diesel por mais 30 dias. Uma portaria assinada ontem pelo ministro da Fazenda, Dario Durigan, mantém o subsídio em R$ 2,12 por litro. A medida tem por objetivo principal amortecer o impacto das oscilações internacionais do preço do petróleo sobre o mercado interno. A portaria passa a valer amanhã, quando termina a vigência da medida provisória que tinha estabelecido parte do benefício. O governo lança a nova fase do programa Desenrola, com foco na compra de dívidas pelo Tesouro. Vamos a Brasília, destaque de Leandro Aislan.
2: O presidente Luiz Inácio Lula da Silva assina a medida provisória que institui a terceira fase do programa de renegociação de dívidas, o Desenrola 3.0.

0: Ao invés de ser uma modalidade de renegociação de dívidas, como as outras duas edições do programa, a nova fase do Desenrola prevê a compra de dívidas pelo governo federal. O valor total pode chegar a 150 bilhões de reais em débitos das famílias brasileiras. A ideia é que a União compre essas dívidas das instituições financeiras credoras com um desconto elevado, ou seja, um deságio de 90%. Dessa maneira, o gasto do governo seria de cerca de 15 bilhões de reais.
1: A OpenAI diz que dezenas de sites de instituições públicas e governamentais ao redor do mundo podem ter sido afetados, os sites, por agentes de inteligência artificial da empresa. Os chamados bots buscaram, por exemplo, obter informações do órgão equivalente à Comissão de Valores Mobiliários nos Estados Unidos. A OpenAI afirmou ontem que alguns dos agentes tentaram contornar medidas de segurança usando ferramentas reservadas e desenvolvedores de softwares. A divulgação da empresa foi feita alguns dias depois que o primeiro-ministro da Austrália anunciou que bots acessaram arquivos restritos em sites do governo do país.
2: Guerra no Oriente Médio.
1: O Irã apresenta aos Estados Unidos uma proposta para a reabertura do Estreito de Hormuz dentro de uma semana. Segundo o ministro de Relações Exteriores da República Islâmica, o plano foi encaminhado às autoridades americanas pelo Qatar. Os Estados Unidos ainda não responderam oficialmente. No entanto, segundo o jornal The Wall Street Journal, o presidente Donald Trump deve rejeitar esta oferta. Uma das maiores estrelas pop do Brasil continua a turnê de despedida dos palcos. A apresentação de hoje é em Curitiba, de onde fala Juliana Góes.
3: A cantora Xuxa volta a Curitiba agora com o espetáculo O Último Voo da Nave, na Arena da Baixada. A única apresentação será hoje, após reunir mais de 100 mil pessoas em São Paulo. O Último Voo da Nave percorre mais de 4 décadas de história da artista, com tecnologia, cenários inéditos e personagens que marcaram a infância de milhões de brasileiros. O show é dividido em 6 atos. A nave que sobrevoa a plateia a 4 metros de altura dos fãs é toda iluminada e é idêntica à que Xuxa usava nos anos 80 e 90.
1: Meio-dia, 5 minutos.
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1: Decisão de ontem, o presidente Lula anunciou a proibição das bets no Brasil. Quem explica como fica o setor, os principais detalhes deste anúncio é o Márcio Rocha, falando direto da Capital Federal.
5: Os usuários das empresas de apostas na internet, as chamadas bets, têm até o dia 5 de outubro para retirar o saldo disponível nas plataformas, de acordo com a medida provisória que proíbe esse tipo de jogo online no país. Segundo o texto, as páginas e aplicativos usados nessa atividade saem do ar no dia 6 do mês que vem e não será mais possível colocar dinheiro nessas empresas a partir da publicação da medida provisória no Diário Oficial da União. A devolução desses recursos aos usuários será feita pelo sistema bancário entre os dias 9 e 14 de outubro. O objetivo é combater o endividamento das famílias brasileiras, que, segundo o governo, é causado pelo abuso nas apostas esportivas e nos cassinos online. Em outro ponto, o governo vai enviar ao Congresso Nacional um projeto de lei que criminaliza quem explorar ou operar bets no Brasil, com previsão de penas de até 6 anos além de multa, ou para quem fizer publicidades. Para o presidente Luiz Inácio Lula da Silva, a situação virou uma jogatina sem controle, comparou o vício em apostas com o vício em drogas e que era preciso que o governo tomasse uma atitude para evitar o problema.
6: Eu lembro que no começo do crack, Miran encontrava mães em atos públicos que eu fazia e as mães diziam: presidente, pelo amor de Deus, o meu filho tirou o botijão de gás que estava no fogão para vender, para comprar crack. A bet está acontecendo exatamente a mesma coisa, num grau muito maior, porque é digital. Então eu tomei a decisão de tomar uma medida dura e drástica necessária. Isso é como um câncer. Ou a gente tira o tumor, ou esse tumor vai matar a gente.
5: Segundo Murilo Passarinho, diretor de relações governamentais da Associação Nacional de Jogos e Loterias, é provável que o setor entre na justiça contra a medida provisória.
7: uma interrupção do dia para a noite gera uma série de consequências, não só, né, as nossas operadoras, como a uma boa parte de setores do Brasil diretamente envolvidos conosco. Então, é preciso entender as consequências disso, mas a gente deve dizer que é bastante natural um caminho que nós busquemos o judiciário para que pelo menos suspenda o efeito imediato dessa medida provisória até uma decisão definitiva.
5: Em um manifesto divulgado recentemente, 9 entidades que representam o setor no Brasil pediram serenidade, diálogo e responsabilidade institucional ao Congresso Nacional e ao governo federal. No documento, elas defendem que proibir ou desmontar abruptamente o mercado traria consequências imediatas, como a migração das apostas para a ilegalidade, a perda de arrecadação, a insegurança jurídica e demissões em massa. Por fim, defendem que o tema exige evidências, não disputa eleitoral e que estão à disposição para construir soluções.
1: E a gente segue em Brasília, o Rafael Procópio traz as informações agora da decisão do Conselho Superior do Ministério Público Federal que manteve o Procurador-Geral da República, Paulo Gonet, à frente da investigação do caso Master no Supremo Tribunal Federal. Fala, Rafael.
8: Paulo Gonet não será investigado por possível envolvimento com Daniel Vorcaro. Em votação apertada, o Conselho Superior do Ministério Público definiu por 5-4 que o Procurador-Geral da República não deverá ser investigado pelo próprio Ministério Público. A partir de uma judicialização do Partido Novo, o colegiado do MP teve que decidir se, por conta de supostas ligações com o ex-banqueiro do Master, seria aberta uma investigação que poderia, inclusive, forçar novas operações e atuações da Polícia Federal. O voto decisivo foi o último do vice-presidente do Conselho Superior do Ministério Público, o subprocurador-geral da República, Nicolau Dino. Ele citou um dos pontos da representação do Novo contra Gonet, a foto em que ele e Vorcaro aparecem em uma boate em Londres em 2024. Para Dino, não há elementos de possíveis crimes cometidos pelo PGR, e ele não poderia saber que aquela pessoa, naquele encontro, estaria envolvida em crimes contra o sistema financeiro 2 anos após a foto.
9: Faríamos uma valoração penal naquele momento? Era exigível de qualquer um de nós, inclusive do Procurador-Geral da República, realizar um juízo de premonição em abril de 2024 para antever que daqui a 2 anos aquele cidadão que está na foto seria um elemento central, o senhor Daniel Vorcaro, de uma grande cadeia de fatos criminosos que estão sendo descortinados desde a abertura da investigação?
8: O Conselho do MP votou 2 questões nesta sexta-feira. Além desta, o colegiado decidiu por unanimidade que Gonet não deveria sair das atuações em que representa a PGR nos casos no Supremo que envolvem Daniel Vorcaro e o Banco Master. O Conselho Superior do MP é composto de 10 membros. Gonet é um deles, mas não participou da sessão. Assim como outras instituições superiores, os membros do próprio Ministério Público decidem se outro integrante do órgão pode ser investigado ou não.
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0: Agora é meio-dia 11.
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2: O último fim de semana de setembro será marcado por tempo firme em boa parte do Sudeste e por uma mudança gradual nas condições de tempo na região Sul. No sábado, o sol predomina em praticamente todo o estado de São Paulo e também em grande parte de Minas Gerais. Entre o litoral do Rio de Janeiro e o Espírito Santo, a circulação marítima ainda mantém as nebulosidades e pode provocar chuva fraca e moderada, principalmente nas regiões costeiras. O calor volta a ganhar força em praticamente todos os estados do Sudeste. Na região sul, o destaque é o Rio Grande do Sul. Uma área de baixa pressão entre o norte da Argentina e o Paraguai favorece pancadas moderadas a forte, principalmente no oeste, sudoeste, campanha e parte da região central do estado. Em Santa Catarina e no Paraná, o tempo continua firme, com sol e temperaturas em elevação. No domingo, as instabilidades continuam sobre o Rio Grande do Sul, com possibilidade de rajadas isoladas de vento, assim como temporais.

0: Em Santa Catarina e no Paraná, aumenta a nebulosidade, com chance de chuva fraca e isolada no litoral. No sudeste, a circulação marítima volta a aumentar as nuvens no litoral paulista, no Rio de Janeiro e no sul do Espírito Santo, com possibilidade de garoa ou chuva fraca. Enquanto no interior de São Paulo e grande parte de Minas Gerais, seguem com tempo firme, bastante sol e temperaturas bem elevadas. Aline Araújo, da Climatempo.
1: O presidente do Senado nega ilegalidades e chama de supostas mensagens as conversas achadas pela Polícia Federal que revelam intimidade com Daniel Vorcaro. Nas conversas divulgadas pela revista Veja e confirmadas pelo jornalismo do Grupo Bandeirantes, Davi Alcolumbre chama o banqueiro de meu amor e irmão. De Brasília, quem traz os detalhes pra gente daqui a pouquinho é o Caian Messina, que vai trazer essas informações pra gente aqui na programação da Band News FM, falando sobre também essa declaração, né, do presidente do Senado, Davi Alcolumbre. Daqui a pouquinho, Caian Messina.
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1: Agora sim, vamos com Caian Messina.
3: As mensagens que, segundo a Polícia Federal, envolvem Davi Alcolumbre e Daniel Vorcaro foram definidas por investigadores como mais que uma relação próxima. Delegados afirmam que mostram intimidade. Mostram que o banqueiro Daniel Vorcaro comemorou a vitória de Davi Alcolumbre para a presidência do Senado em fevereiro de 2025. Vorcaro escreve: parabéns, meu amigo, que venham seus melhores anos. Que Deus te abençoe nessa empreitada. Desejo muito sucesso. O senador responde: fala, meu amor, muito obrigado por tudo, em especial pelo seu carinho e amizade fraterna. Gratidão. No mês seguinte, os dois voltaram a trocar mensagens. Alcolumbre escreveu: sou seu irmão para a vida toda. O banqueiro envia 5 corações e finaliza: e eu seu, a qualquer tempo, para qualquer coisa. Nunca vou esquecer. Mas também havia espaço para cobranças. No dia 17 de julho de 2025, Vorcaro questiona: fala, irmãozão, se tiver notícias do nosso amigo, me chame. Alcolumbre responde 17 minutos depois: estou em cima, pressão. O banqueiro agradece com o símbolo de duas mãos juntas em oração. A PF ainda não sabe sobre quem os dois conversavam. O presidente do Senado reagiu. Em nota, afirmou que as supostas mensagens de teor pessoal, inclusive de terceiros, não indicam ilegalidade alguma. Alcolumbre diz que houve sensacionalismo barato, movido por interesses ilegítimos. O presidente do Senado declara que sabe de onde partiram o que chama de falsas acusações e quais interesses estão por trás dessa ofensiva. E diz que não se intimidará diante de ataques. Vorcaro mencionou também o que definiu como o grupo do Jacques Wagner e do Rui Costa. Foi uma proposta de delação premiada, rejeitada aqui pela Polícia Federal. Ele afirmou que pagava cerca de 3 milhões de reais por mês em propina ao grupo, que teria, segundo o banqueiro, o ex-líder do governo no Senado, Jacques Wagner, e o ex-chefe da Casa Civil, Rui Costa, ambos do PT. Segundo o que disse a PF, o dinheiro era repassado pelo Master à PKL, empresa supostamente ligada a Wagner e Rui Costa, além de familiares e offshores do senador. A defesa de Wagner disse que tais declarações são completamente falsas e oportunistas, criadas para interferir nas eleições. A assessoria de Rui Costa foi procurada e disse que ele não vai se pronunciar. A PF rejeitou a proposta de delação de Vorcaro, porque, segundo delegados, ele não apresentou provas do que disse.
1: Obrigado, Caian, com as informações direto da Capital Federal. O assunto agora é saúde. A Fundação Laço Rosa amplia ação ao combate ao câncer de mama no Brasil. Quem explica pra gente, conta, é a Maria Eduarda Vinhais, trazendo as informações.
4: Até fevereiro do ano que vem, cerca de 10 mil exames de mamografia devem ser realizados gratuitamente por mulheres de diferentes regiões do país, através de uma iniciativa da Fundação Laço Rosa, que completa 15 anos em 2026. A ação é itinerante. O serviço começou a ser oferecido no sábado, em São Paulo, e vai chegar ao Rio de Janeiro no dia 29 de setembro, já dentro da programação do Outubro Rosa. De acordo com os organizadores, o caminhão mamógrafo vai percorrer 26 cidades brasileiras nos próximos meses, concluindo o trajeto programado em fevereiro de 2027. O atendimento é voltado para mulheres com 40 anos ou mais que usam o SUS e que não fizeram o exame nos últimos 12 meses. Segundo a fundadora da Fundação, Marcele Medeiros, além da mamografia, a unidade móvel vai contar com uma sala de descompressão com realidade virtual.
5: Em uma das salas, a gente tem uma sala dedicada à saúde mental, digamos assim. Então, essa sala ela vai receber, no Rio de Janeiro, um óculos de realidade virtual, onde as pacientes vão poder ter uma experiência imersiva. E isso é para que elas já cheguem no exame menos estressadas, né? Fora que todas elas são atendidas por voluntárias na parte externa, né? Então isso faz toda a diferença. É de fato um atendimento muito humanizado. O aniversário é nosso, mas todo mundo que acessar o site cuidadoemmovimento.com.br vai poder ter informação, vai poder fazer o seu agendamento, vai poder celebrar conosco esses 15 anos.
4: Desde 2011, a Fundação atua no empoderamento feminino, na influência de políticas públicas, no resgate da autoestima e na defesa dos direitos de pacientes com câncer de mama. A mamografia é apontada por especialistas como a forma mais eficaz de identificar o câncer de mama. A doença, que é a principal causa de morte por câncer no público feminino, é caracterizada por sinais como aparecimento de nódulos, alterações na pele da mama, como a aparência de casca de laranja e secreções no mamilo.
1: A gente segue aqui com a atualização dos principais destaques. A justiça brasileira bate recorde de processos por violência doméstica. Somente nos últimos 6 anos o aumento é de mais de 80%. Vanessa Fontanella tem mais informações.
6: O Brasil registra uma média de 3.501 processos de violência doméstica por dia. O número representa mais de 145 casos por hora. De acordo com o levantamento baseado no painel de violência contra a mulher do Datajude do Conselho Nacional de Justiça, a justiça brasileira recebeu 742.279 novos processos de violência contra a mulher entre janeiro e julho de 2026. Em 2025, foram 1.133.556 processos ao longo de todo o ano. Na comparação com 2020, quando foram abertas 599.472 ações, a alta é de 89,09%. Sobre o crescimento expressivo das ações nos últimos 5 anos, o advogado criminalista Fábio Tavolassi lembra que há muitos casos que deixam de ser denunciados no país. E ressalta a importância de avaliar os dados com cuidado.
7: O aumento do número de processos não significa necessariamente que a violência tenha crescido na mesma proporção. Esse crescimento pode refletir mais casos de violência, mas também uma maior conscientização das mulheres, mais denúncias e uma maior preocupação em procurar os mecanismos dessa proteção. De qualquer forma, são números muito elevados e que mostram que a violência doméstica continua sendo um problema estrutural.
6: A violência doméstica pode envolver condutas que intimidam, controlam ou restringem a liberdade da vítima.
7: A Lei Maria da Penha reconhece 5 formas dessa violência: a física, moral, psicológica, sexual e patrimonial. Então, ameaças, humilhações, controle excessivo, violência sexual, destruição ou retenção de bens e documentos, por exemplo, também pode caracterizar formas de violência contra a mulher. Muitas vezes, inclusive, a violência ela começa de maneira psicológica e vai se agravando com o tempo.
6: Casos de violência doméstica podem ser denunciados na Central de Atendimento à Mulher pelo telefone 180. Em casos de emergência, a orientação é acionar a Polícia Militar por meio do 190.
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1: Hoje tem transmissão aqui na Band News FM, começando logo mais às 15h. Primeiro jogo da final do Campeonato Brasileiro Feminino. Corinthians e São Paulo vão se enfrentar na Arena em Itaquera. A bola vai rolar às 15h30, mas já às 15h, todas as informações direto da Arena com a nossa reportagem. A narração vai ser do Marcelo Duó, nos comentários o Léo Fontes, nas reportagens o Maurício Ferreira, direto de Itaquera, e o André Coutinho estará aqui no plantão esportivo com todas as informações, acompanhando todas as informações do esporte, vai atualizando ao longo da transmissão. Mas o duelo coloca frente a frente os rivais aqui de São Paulo, né? As duas melhores campanhas da primeira fase vão se enfrentando. Os dois times já se enfrentaram uma vez até aqui, foi na primeira fase, e as brabas levaram a melhor por 2-1, né? O Corinthians mandante na ida. Corinthians chega a essa décima final seguida, vai buscando oitavo título brasileiro, e o último foi conquistado justamente na temporada passada. E aí o Corinthians avançou a decisão depois de eliminar o Bahia com duas vitórias por 1-0. Né? O São Paulo teve a goleira Carlinha e a zagueira Taila convocadas para a seleção brasileira. Chegou à final depois de eliminar o Flamengo, vitória por 1-0 no Brinco de Ouro da Princesa em Campinas. Então, os dois rivais vão se enfrentar daqui a pouquinho, o time do São Paulo, as soberanas, né? Ampliando essa sequência invicta na competição. 10 vitórias e um empate em 11 partidas, o time do São Paulo, que vem muito bem, chegou merecidamente a esta decisão. O São Paulo, campeão nacional de 1997, voltando a disputar um título de Brasileirão depois de 2 anos. A última tinha sido em 2024, enfrentou o Corinthians e aí acabou derrotado. Então, daqui a pouquinho, às 15h, vai começar o nosso pré-jogo, né? O nosso esquenta, direto da Arena em Itaquera. Corinthians e São Paulo se enfrentando. A bola rola às 15h30. É só ficar ligado aqui na nossa programação. Transmissão para São Paulo, Brasília, Curitiba, Porto Alegre, Salvador, Manaus e João Pessoa. Os nossos ouvintes em Fortaleza, às 15h, vão ficar com Série B, Operário e Ceará. E os ouvintes de Goiânia, às 16h, acompanhando Série B, Goiás e Atlético Goianiense.
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0: Seguimos juntos agora também no Dial, para você que estava acompanhando o horário político obrigatório aqui na nossa programação. Voltamos então à programação normal aqui da Band News FM, atualizando os principais destaques deste sábado, dia 26 de setembro de 2026. Eu sou o Arthur Covre, fico com você até a 1 da tarde, atualizando mais uma vez as principais notícias, os principais destaques deste sabadão. O governo publica a medida provisória que proíbe o funcionamento de casas de apostas online no Brasil. O primeiro destaque é do Márcio Rocha.
1: Os usuários das empresas de apostas na internet, as chamadas bets, têm até o dia 5 de outubro para retirar o saldo disponível nas plataformas, de acordo com a medida provisória que proíbe esse tipo de jogo online no país. Segundo o texto, as páginas e aplicativos usados nessa atividade saem do ar no dia 6 do mês que vem e não será mais possível colocar dinheiro nessas empresas a partir da publicação da medida provisória no Diário Oficial da União. Em outro ponto, o governo vai enviar ao Congresso Nacional um projeto de lei que criminaliza quem explorar ou operar bets no Brasil, com previsão de penas de até 6 anos, além de multa, ou para quem fizer publicidades. Em um manifesto divulgado recentemente, 9 entidades que representam o setor no Brasil defendem que proibir ou desmontar abruptamente o mercado traria consequências imediatas, como a migração das apostas para a ilegalidade e demissões em massa.
0: 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A gente segue com a atualização das principais notícias. Vamos para Salvador, tombamento de um ônibus com 8 mortes no interior da Bahia. Quem traz os detalhes é a Janaína Moradillo.
2: Sobe para 8 o número de pessoas mortas no acidente envolvendo um ônibus na BR-122 entre as cidades de Useabra e Iraquara, na região da Chapada Diamantina. Outras 12 pessoas ficaram feridas. O acidente aconteceu ontem de noite, quando o veículo que transportava 22 pessoas perdeu o controle e capotou. Uma criança e um soldado da PM estão entre as vítimas. 2 motoristas permaneceram no local sem ferimentos. O ônibus, que faz parte da frota da empresa Real Maia, partiu de Fortaleza, no Ceará, e tinha como destino Palmas, no estado do Tocantins. Em nota, a Real Maia disse que deslocou representantes até o local do acidente, acionou a seguradora e está prestando assistência aos envolvidos.
0: O aeroporto de Confins está com pousos e decolagens suspensos, sem prazo para normalização das operações. Vamos a Belo Horizonte, fala Luciana Viana.
3: O Aeroporto Internacional de Belo Horizonte, em Confins, teve os pousos e as decolagens suspensos neste sábado, depois que foi identificado um problema na pista. A medida foi adotada preventivamente por questões de segurança. Segundo o BH Airport, até a última atualização, 3 voos registraram atrasos, 2 foram desviados para outros aeroportos e 6 foram cancelados. Passageiros registraram aviões parados, sem autorização para decolar. Alguns viajantes já estavam embarcados e precisaram aguardar dentro das aeronaves. Equipes técnicas foram mobilizadas para fazer uma intervenção na pista e restabelecer as operações o mais rápido possível. A administração do aeroporto informa que está em contato com as companhias aéreas para reduzir os transtornos. Para quem tem viagem marcada, a orientação é consultar diretamente a companhia aérea antes de se deslocar até Confins. No comunicado divulgado, o aeroporto não informou uma previsão para normalização completa das operações.
0: Corinthians e São Paulo entram em campo hoje, logo mais, primeiro jogo da decisão do Brasileirão Feminino. O repórter do jogo vai ser o Maurício Ferreira, vai trazer as informações logo mais direto da Arena em Itaquera, mas ele já traz os principais detalhes para a gente. Fala, Mauro.
4: As Brabas do Timão recebem o São Paulo em Itaquera e abrem em casa a decisão do Campeonato Brasileiro Feminino. Os times voltam a se reencontrar na final. Em 2024, na única vez em que o São Paulo disputou o título nesse formato, as soberanas foram derrotadas pelo Corinthians. As Brabas do Timão já venceram a competição em 7 oportunidades e chegam com 6 títulos consecutivos. O desfalque será a zagueira Thaís Regina, suspensa pela expulsão na semifinal contra o Bahia. Já o São Paulo vai decidir em casa, no próximo sábado, no Morumbi, por ter a melhor campanha. Hoje a bola rola a partir de 4h30 da tarde em Itaquera, com transmissão da Band News FM a partir das 13h e a narração de Marcelo Duó.

0: Agora é 12:31.
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0: Atenção, rede, 12:32, agora o noticiário da sua região. Seguimos juntos aqui na Band News FM São Paulo, 96,9, seguindo com a atualização dos principais destaques deste sábado de sol aqui na capital paulista, região metropolitana, e já avisando acidente no Rodoanel, próximo ali à chegada para na Anchieta, pista interna, para quem sai da Zona Leste de São Paulo e vai em direção à região sul aqui da Grande São Paulo pelo Rodoanel.

0: O acidente ficou um pouquinho antes da Anchieta, com incêndio, houve explosão, muita fumaça, os bombeiros atuando no local e por isso o tráfego chegou a ficar completamente parado. O Thiago Muniz atualiza pra gente. Perdão, Thiago, agora.
1: Sem problemas. A faixa da esquerda está liberada na altura do quilômetro 81. O acidente ocorreu por volta das 10h35 da manhã, uma batida seguida de incêndio entre um caminhão e um carro de passeio na altura do quilômetro 81 em São Bernardo do Campo, sentido Perus. O caminhão estava carregado de verduras. Os dois veículos pegaram fogo. Houve, portanto, interdição da pista interna, lentidão do local do acidente no 81 até o 87, pelo menos. E atenção, informação de vítimas, 3 pessoas ficaram levemente feridas. Não há informação de mortes, de acordo com a concessionária, apesar do impacto da explosão da batida. Repetindo, faixa da esquerda liberada agora, mas há bastante trânsito ainda pelo Rodoanel.
0: E tem mais.
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0: Robson Ramos.
3: Fala mais do trânsito agora com o destaque da Marginal Tietê no sentido da rodovia Ayrton Senna. Tem lentidão ali na altura da ponte da Casa Verde, até a passagem pelo estádio do Canindé, a pista expressa e a central estão ruins. Para quem vai no sentido rodovia Castelo Branco, também a expressa com problemas agora entre a ponte da Casa Verde e a chegada à região da ponte da Freguesia do Ó. Depois é a local que fica ruim, junto com a expressa entre a Freguesia do Ó e a chegada à rodovia dos Bandeirantes. 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
1: Mais do trânsito, Robson Ramos.
2: Mais do trânsito aqui na Band News FM, com destaque da Avenida 9 de Julho, agora no sentido do centro, com lentidão na altura do cruzamento com a Avenida São Gabriel.

0: também entre a Conselheiro Torres Homem e a passagem pela Rua Honduras. Tem lentidão também da Estados Unidos até a passagem ali pela Alameda Lorena e depois dali a condição melhora bem sem dificuldades. Para quem vai no sentido do bairro, tem lentidão da Estados Unidos até a São Gabriel e depois ali no acesso ao túnel Max Pfeffer. 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
1: Olha, esse acidente na Anchieta, a pista da esquerda, o Thiago Muniz trouxe a informação de que a pista já foi liberada, a uma das faixas, né? Do Rodoanel, desculpa, do Rodoanel, fica pertinho da Anchieta, quase que nas proximidades ali da entrada para Anchieta, houve um acidente mais cedo com explosão e tudo mais. Polícia Militar por lá, bombeiros por lá, então uma faixa já liberada, mas ainda há muito congestionamento, limpeza sendo feita ali por um mutirão. Então a situação está bem complicada. É pista interna, um pouco antes da Anchieta, na região ali de Mauá, onde aconteceu esse acidente. E a gente fala agora do trânsito na Zona Sul, Robson Ramos.
0: Falando agora da Avenida Interlagos no caminho para o centro, o motorista enfrentando lentidão ali na ponte Jurubatuba. Depois tem lentidão também entre Antônio Gonçalves Viana e a Irvante Kisajikian na altura da rua José Neves e para o bairro vai mal da José Neves até a Sargento Geraldo Santana. 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
1: Agora é meio-dia 39, daqui a pouquinho mais do trânsito das estradas.
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2: Robson Ramos.
3: O motorista que está agora pela rodovia Raposo Tavares no sentido do interior continua enfrentando trânsito lento ali na região da Granja Viana, do quilômetro 19 até o 24. Depois dali, na região de Cotia também vai mal, desde o quilômetro 28 até o

0: 33. Para São Paulo, tem lentidão do 26 até o 25, tem lentidão também do 24 ao 23. Depois disso, caminho livre até o final. 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
1: E a gente segue de olho também na movimentação aqui na cidade de São Paulo. Daqui a pouquinho também a gente atualizou a situação do Rodoanel. Se você ligou a rádio agora, teve um acidente com explosão no Rodoanel, na altura ali de Santo André, né? Um pouquinho antes da chegada à rodovia Anchieta, pista interna, né? Para quem sai da zona leste, região leste da Grande São Paulo e vai em direção à região sul, para quem o nosso ouvinte possa se situar. Uma faixa apenas liberada, a limpeza da pista continua por lá. Mas também tem outra lentidão no Rodoanel, ainda na pista interna, entre a Castelo Branco e a... entre a Raposo Tavares e a Castelo Branco, tá? Para quem vai no sentido ali da Rodovia dos Bandeirantes. Então passou a Raposo Tavares, antes de chegar na Castelo Branco, o motorista vai encontrar lentidão, nesse caso por causa de obras, tá? Então são obras ali que também provocam lentidão no Rodoanel. Se você tiver informação, manda para cá para o 999-592-100. Robson Ramos, mais das estradas.
0: A rodovia Presidente Dutra tem trânsito tranquilo. Agora, para quem deixa a capital paulista, pelo menos entre a capital e Guarulhos, o trânsito é livre. Depois, no Vale do Paraíba, trânsito intenso, mas ainda fluindo bem. Para São Paulo, caminho bom pela Dutra. 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
1: Agora meio-dia, 44 minutos. 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
1: Meio-dia, 46 minutos. Seguimos juntos aqui na Band News FM com a atualização das principais notícias deste sábado. O ex-deputado federal Eduardo Bolsonaro é condenado no STF por difamação contra a deputada Tabata Amaral. Quem traz os detalhes pra gente é o Ivan Brandão.
11: O ex-deputado Eduardo Bolsonaro terá que pagar R$80 mil de multa, além de cumprir um ano de prisão por decisão do Supremo Tribunal Federal. Ele foi condenado por difamação praticada contra a deputada Tabata Amaral. Esse caso ocorreu em 2021, quando ela protocolou um projeto de lei que previa a distribuição gratuita de absorventes na rede pública. Nas redes sociais, Eduardo Bolsonaro afirmou que a deputada apresentou esse PL apenas para atender ao lobby de empresas que fabricam produtos de higiene pessoal. A condenação se deu por 7-3. Quem votou contra? Ministros André Mendonça, Luiz Fux e Cássio Nunes Marques. A pena foi calculada pelo ministro Alexandre de Moraes, que rejeitou substituir a pena de prisão por outras medidas.

0: medidas, uma vez que o ex-deputado está nos Estados Unidos.
1: Devem continuar soltos os adolescentes suspeitos de terem induzido ao suicídio uma menina de 13 anos na rede social Discord. Fala Ronilma Pinheiro.
2: O Ministério Público recorreu para tentar manter os adolescentes investigados pela morte de uma menina de 13 anos em Naviraí, internados até o fim do processo, após pedido negado pela Justiça de Mato Grosso do Sul. Ao negar a liminar, o relator, desembargador Valdir Marques, entendeu que não há, nesse momento, elementos suficientes para restabelecer a internação após o fim do prazo da medida cautelar. Os 5 adolescentes foram apreendidos em agosto na Operação Lívia, que investiga suspeitas de ameaças, manipulação e coação de menores em grupos virtuais.
1: Uma operação conjunta das polícias da Bahia e de São Paulo prende no litoral paulista um homem apontado como chefe de uma facção baiana de Salvador, Janaína Moradilo.
3: Um homem apontado como chefe de uma facção que atua no bairro do Arenoso, em Salvador, foi preso pela Polícia Civil da Bahia durante uma ação em São Paulo. O homem de 38 anos foi localizado ontem em um apartamento de alto padrão em Praia Grande, no litoral paulista, durante a Operação Repatriação. Segundo a polícia, o suspeito tinha 3 mandados de prisão em aberto e é investigado por envolvimento com organização criminosa, tráfico de drogas, associação para o tráfico e homicídios. Foram cumpridos 2 mandados de busca e apreensão, um na capital paulista e outro em Praia Grande. No imóvel onde o homem estava, os agentes apreenderam celulares e um carro de luxo avaliado em mais de R$500 mil.
1: Fórmula 1, Grande Prêmio do Azerbaijão, termina com intensa disputa no final. E quem conta pra gente como foi a corrida, Luiz Fernando Ramos?
4: Vitória de George Russell no Grande Prêmio do Azerbaijão. Boa disputa no final com Max Verstappen da Red Bull, que ficou em segundo lugar. A outra Red Bull de Isaac Hadjar completou o pódio em terceiro. O líder do Mundial, Kimi Antonelli, ficou em quinto. O brasileiro Gabriel Bortoleto não pontuou, terminou a corrida na 13ª colocação. Depois de 15 etapas, a vantagem de Antonelli na tabela sobre Russell é de 66 pontos. O Mundial de Fórmula 1 continua em ritmo acelerado já no próximo domingo, com o Grande Prêmio do Bahrein, que será realizado no circuito de Sepang, na Malásia.

0: A Associação Nacional de Jogos e Loterias diz que vai procurar a justiça sobre a ação do governo. O presidente Lula anunciou na noite de ontem uma medida provisória que proíbe as plataformas de apostas online no Brasil, as chamadas bets. Os usuários terão até o dia 5 de outubro para solicitar a retirada dos saldos e a partir do dia seguinte, 6 de outubro, as plataformas devem sair do ar. Lula também enviou ao Congresso um projeto de lei que estabelece penas para quem operar ou divulgar sites de apostas. Diretor da Associação Nacional de Jogos e Loterias, Murilo Passarinho, diz que vai tentar suspender os efeitos da medida provisória na justiça.
1: É preciso entender as consequências disso, mas a gente deve dizer que é bastante natural um caminho que nós busquemos no judiciário para que pelo menos suspenda o efeito imediato dessa medida provisória até uma decisão definitiva.
0: A Betânia disse que acompanha a situação com preocupação e que irá tomar decisões no momento apropriado. A Casa de Apostas patrocina o Flamengo, o Campeonato Paulista e torneios da CBF, como o Campeonato Brasileiro e também a Copa do Brasil. Meio-dia 51, agora o noticiário da sua cidade.
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0: Fala, Robson Ramos.
3: A Marginal Pinheiros para Interlagos ainda tem lentidão entre o Cebolão e a Avenida Alexandre Mackenzie. Agora continua ruim no sentido Castelo Branco em dois pontos, entre a Avenida dos Bandeirantes e a Hebraica pela pista expressa e entre a ponte Eusébio Matoso e a chegada ao Parque Vila Lobos. 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
0: Tiago Muniz atualizando a situação do Rodoanel. Houve um acidente ali por volta das 11 da manhã, não é isso, Tiago? Perdão, qual que é a situação agora?
4: Um pouquinho mais cedo desse acidente, Arthur, por volta das 10h35.
0: Perfeito.
4: Um carro bateu com um caminhão carregado de verduras, de acordo com a concessionária. Ainda serão esclarecidas as circunstâncias do acidente, mas o fato é que ele ainda gera lentidão. Pelo menos, a boa notícia em relação às pessoas que estavam dentro desses veículos é que a concessionária SPMAR diz que as três pessoas ficaram com ferimentos leves apenas, foram atendidas no local por equipes da concessionária. Esse acidente aconteceu na altura do quilômetro 81 pela pista interna, ou seja, aquela que vai no sentido a Perus, e temos pelo menos

0: menos 6 quilômetros de filas, do local do acidente do 81 até o quilômetro 87. Tivemos a interdição total até por volta do meio-dia e 10, e neste momento aí a pista teve a faixa 1, a faixa da esquerda liberada. A gente está em contato com a concessionária SPMAR para saber o status, e a gente volta a informar daqui a pouco se tivemos outras liberações, mas por enquanto a informação é que só uma faixa foi liberada.
1: Perfeito, então a gente vai seguir atualizando aqui as informações do Rodoanel e traz as informações para vocês.
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1: Tiago Muniz atualizando a situação no Rodoanel.
2: Só para confirmar, a concessionária SP Maior acabou de nos dizer que realmente só a faixa da esquerda permanece liberada, ainda os trabalhos de limpeza e liberação da área. Portanto, se você puder, motorista, se você fosse utilizar o Rodoanel ali na região de São Bernardo, à altura do quilômetro 81, é melhor evitar, tentar buscar outro caminho, porque foi um acidente com um incêndio, bastante trabalho dos bombeiros por lá, então a área ainda está sendo limpa.
1: Perfeito. Pista interna.
2: A altura do quilômetro 81.
1: 81. O congestionamento, pelo que a gente observa no mapa, começa ali em Ribeirão Pires, tá? E vai até as proximidades ali da própria Anchieta, um pouquinho antes da Anchieta, onde aconteceu esse acidente. Fica perto do Montanhão aqui, para quem consegue se usar como referência. O acidente é quase que na altura ali do Montanhão, que é uma área conhecida ali de Santo André, nessa parte aí da Grande São Paulo. Então, se você tiver informação, vai mandando pra gente aqui pro 999-592-100. 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
1: Bom, logo mais às 15h começa a nossa transmissão. Brasileirão Feminino é o primeiro jogo da final. Corinthians e São Paulo vão se enfrentar. A partida na Arena em Itaquera. E vamos transmitir esse jogo para a maior parte da Band News FM. Eu vou dar a ficha para você que vai.

também com programação local. Teremos Fortaleza às 15h com Série B, Operário e Ceará. E os ouvintes de Goiânia vão acompanhar no Dial às 16h também, a partir das 16h, já o noticiário esportivo com Goiás e Atlético Goianiense. Então são as transmissões esportivas deste sábado na nossa rede. Eu, Arthur Cover, vou ficando por aqui. Daqui a pouquinho a Isabela Mota com a atualização dos principais destaques aqui na nossa programação.

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Agora são 1h em ponto no horário de Brasília. Boa tarde para você, ouvinte Bandinhos FM, sintonizado com a gente nesse sábado. Hoje é dia 26 de setembro de 2026. Eu sou Isabela Mota, te faço companhia na próxima hora com o que é notícia no Brasil, no mundo e nos esportes. Vamos lá então para os destaques de hoje?

0: A OpenAI diz que dezenas de sites de instituições públicas e governamentais ao redor do mundo podem ter sido afetados por agentes de inteligência artificial da empresa, os chamados bots. Buscaram, por exemplo, obter informações do órgão equivalente à Comissão de Valores Mobiliários nos Estados Unidos. A OpenAI afirmou ontem que alguns dos agentes tentaram contornar medidas de segurança usando ferramentas reservadas a desenvolvedores de softwares. A divulgação da empresa foi feita alguns dias depois que o primeiro-ministro da Austrália anunciou que bots acessaram arquivos restritos em sites do governo do país. E de volta ao Brasil, o Amazonas entra em emergência por causa das secas. Quem fala com a gente agora, direto de Manaus, é a Jordânia Gama.
1: O governo do Amazonas decreta a situação de emergência por causa da estiagem. A medida vale por 180 dias e considera a possibilidade de impactos nos 62 municípios do estado. A estimativa é que 648 mil pessoas sejam afetadas pela descida dos rios. O decreto pode agilizar a chegada de ajuda federal. O Amazonas já pediu reforço de Brasília para combater os incêndios em 9 municípios. Atualmente, 208 brigadistas já atuam no estado.
0: Fora dos gramados desde maio, Lucas Moura inicia o retorno gradativo com o restante do elenco do São Paulo. Conta mais pra gente, Maurício Ferreira.
2: O atacante Lucas Moura participa do trabalho comandado por Dorival Júnior e é a novidade em campo no treinamento tricolor. O jogador cumpre o processo de transição física após uma ruptura no tendão de Aquiles no início de maio. Bobadilha também esteve em parte da atividade e deve ficar à disposição antes do atacante. Desfalque na partida contra o Internacional antes da data FIFA, o volante Newton também foi a campo com os fisioterapeutas se recuperando de um trauma na coxa. O São Paulo recebe o Santos no Morumbi na próxima sexta-feira, em jogo adiado da 21ª rodada.
0: Só fazer uma correção que eu abri aqui.

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1: Há poucos dias das eleições, no lugar de propostas para que o Brasil cresça mais e de forma sustentada, reduza a enorme desigualdade e melhore a renda média mensal de pouco mais de R$ 2.000, a sociedade acompanha o agravamento de denúncias e a crise institucional. Como esse ambiente vai impactar as eleições e a economia daqui para frente? Meu convidado é o cientista político Rafael Cortez, sócio da Tendências Consultoria. Rafael, muito obrigada, sempre um prazer enorme conversar e te receber aqui no meu programa especialmente.
2: É um prazer, é meu, Ju. Muito obrigado pelo convite. Estou à disposição aí para a gente debater esses dilemas às vésperas da eleição.
1: É, que momento, né, Rafael? A gente está falando muito assim, olha, a gente está no ápice, nunca tivemos algo assim. Queria que você pudesse começar contando para a gente qual é o nível de degradação do ambiente político hoje no Brasil, na sua avaliação.
2: Olha, eu não menosprezaria essa leitura de que nós vivemos um momento tenso e delicado do ponto de vista institucional, e aí acho que é natural a gente recorrer e retomar ao que a Constituição de 88 nos deixou. Né? A Constituição de 88, ela basicamente fez o seguinte movimento: fortaleceu o poder executivo, né? naquela conjuntura, tinha uma leitura de que a gente precisava reforçar os poderes de governabilidade do presidente. Além disso, o judiciário também saiu forte. Então, o Supremo Tribunal Federal da Constituição de 88 é muito forte. Quem relativamente perdeu naquele momento foi o poder legislativo. Em boa medida, o presidencialismo de coalizão é esse sistema. O protagonista, o chefe do executivo e uma forte organização que controla a constitucionalidade, que é o Supremo. Aos poucos, esse equilíbrio foi se alterando. E talvez ali, se a gente tivesse que começar a apontar a origem disso, o segundo mandato da Dilma. Paulatinamente houve um desgaste institucional e a gente chega em 2026 com uma combinação de executivo muito fraco, Supremo Tribunal Federal em um cenário de quase uma divisão interna, quase uma guerra civil entre os ministros, e um legislativo muito forte, porém pouco responsível. Isso aparece, por exemplo, na questão orçamentária das emendas individuais, daquilo que ficou conhecido como o orçamento secreto.
1: É, virou realmente uma farra ali do dinheiro público.
2: É, porque é um fortalecimento, ou seja, o legislativo foi atrás do seu espaço no orçamento público, mas é muito difícil controlar. Porque o poder legislativo não é esse poder, ele é muito mais representante de toda essa diversidade do que um poder com a capacidade de coordenar políticas públicas, incluindo coordenação do orçamento público. O resultado desse desenho institucional e das escolhas políticas, e aí tem muito a ver com polarização, tem a ver com essa economia política do gasto público, é que a gente não consegue produzir um orçamento público no azul. Então, as contas públicas estão sofrendo a partir dessa conjunção entre regra do jogo e escolhas políticas.
1: Você falou que você fez um recorte do governo Dilma Rousseff para cá como sendo ali um esgarçamento, né, dessas relações institucionais que geraram a situação que a gente tem hoje. Eu queria também, outro dia, o Christopher Garman da Eurásia veio aqui e citou da Lava Jato para cá como também um marco importante nesse sentido da degradação que vai se avolumando, né, de lá para cá. Você faria também esse paralelo e acho que principalmente como que a gente consegue, a partir dessa crise instalada, fazer alguma mudança?
2: É, porque o que a Lava Jato trouxe? Ela trouxe um poder judiciário, e não só o Supremo Tribunal Federal, com um poder exacerbado, com uma disposição exacerbada de ser o corretivo do mundo da política. A ideia é que as instituições judiciais teriam essa capacidade de corrigir, recuperar um sistema representativo falido. Isso é muito ambicioso.

0: maravilhoso, isso não é pouca coisa. E o que a gente vai vendo é que, em geral, essas entradas do Poder Judiciário com essa tarefa, digamos, de reorganizar a política, acaba gerando, na verdade, o efeito contrário daquilo que se espera. Então, não é por um acaso que a gente teve lá atrás a Lava Jato, nesse início desse processo de deterioração institucional, e agora a gente tem o caso Master, né? A gente tem também uma perda de legitimidade do Supremo Tribunal Federal, que se achou o poder moderador da nação, ou seja, uma organização que vai pairar acima dos conflitos, só que a gente tem aprendido cada vez mais que uma boa parte dos ministros estão de alguma maneira envolvido em práticas pelo menos antiéticas, e aí credibilidade lá embaixo, deixando o problema institucional não só entre executivo e legislativo quando tradicionalmente a gente pensava, mas trazendo o Supremo Tribunal Federal e o sistema de justiça como um todo para esse dilema institucional que vai bater na porta do próximo presidente.
1: Pois é, e o que é possível fazer? Porque imaginar que quando você está na instância máxima da justiça, quem é o guardião dos guardiões, né?
0: Essa é a figura de quem controla o controlador,
1: isso,
0: né? E aí, de fato, é uma manobra muito delicada, porque tem uma relação de poderes formais e informais que dificulta esse efetivo controle, né, entre os poderes. Eu diria, Ju, que o desafio qual é? Fazer, de fato, uma revisão, uma mudança institucional para que o Supremo tenha mecanismos de se autocontrolar, porque o que a gente está vendo, no fundo, é que os ministros do Supremo Tribunal Federal não conseguiram construir procedimentos do que acontece quando alguém precisa ser investigado.
1: Um código de conduta ou uma reforma mais ampla do judiciário?
0: Eu imagino que a gente vai precisar tratar de uma reforma mais ampla do judiciário, para trazer um pouco mais de prestação de contas dos ministros, que se ganharam um protagonismo muito grande. Então, eu imagino que não seja só um código de ética, isso vai precisar de uma reforma institucional mais ampla.
1: Mas que seria proposta por quem? Por eles próprios? Eles podem se antecipar a isso? Até para evitar algo que venha de fora, né?
0: Eventualmente eles possam fazer esse movimento, e aí eu acho que vai depender muito de quem for eleito presidente para a gente ter essa...
1: porque no fundo... Também já estamos indo na porta, né?
0: Batendo na porta, então acho que vai fazer a diferença, então acho pouco provável no curtíssimo prazo, entendendo curtíssimo prazo até o final do ano, que a gente tenha um destravamento dessa situação. Acho que vai ficar mesmo uma tarefa para o próximo mandato, e a gente tem dois cenários. Ou bem, os ministros do Supremo internamente conseguem construir procedimentos que aliviem um pouco essa pressão da sociedade, e acho que uma pressão legítima, né? Não se trata, né? Porque alguém vai argumentar, bom, mas o Supremo Tribunal Federal não tem a mesma fonte de legitimidade igual aos outros poderes, afinal não é eleito diretamente. Mas eu acho que essa é uma visão muito estreita do lugar de um sistema de justiça nas democracias contemporâneas, em particular a brasileira. O Supremo Tribunal Federal, ele é o órgão que controla a constitucionalidade, ele é o órgão que investiga quem tem foro privilegiado, e ele é a instância recursal. Então é muita coisa. Imaginar que simplesmente consegue ficar ilhado, acho pouco provável, especialmente dado a desunião que a gente vê que os ministros eventualmente têm uns com os outros. Então acho que vai precisar de alguma coisa mais forte. Eles vão se antecipar ou não, essa é que fica a questão.
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3: A colunista da Band News FM, Juliana Rosa, recebe o cientista político Rafael Cortez, sócio da Tendências Consultoria, para discutir os impactos da instabilidade política sobre a economia brasileira. Em instantes, você fica com o segundo bloco do Economia para Você.

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10: O corredor norte-sul continua com lentidão para Congonhas, da Ponte das Bandeiras até a Avenida do Estado e depois do viaduto Beneficência Portuguesa até um pouco antes do Tutóia, onde tem obras. Tem lentidão também na passagem pelo Parque Ibirapuera até a Pedro de Toledo. Para Santana, tem lentidão saindo de Congonhas até o viaduto João Julião da Costa Aguiar e ali na região do Paraíso, do viaduto da Rua Cubatão até a chegada ao túnel Anhangabaú. 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
9: 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Acionar de novo o Robson Ramos, agora pra gente falar sobre rodovia. Tá por onde, Robson?
10: Ali na chegada da Anchieta, o trânsito continua tranquilo, o motorista entra bem ali pela Rua Vergueiro para chegar até a Tancredo Neves e fazer o caminho ali para a região da Vila Mariana. Depois disso, o trecho urbano vai livre. No sentido ABC, tem trânsito carregado entre a passagem pela Rua Ilíria e a Regina Aragão. 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
9: Uma hora, 17 minutos, você pode mandar sua mensagem pra gente no 11-999-592-100. Esse é o telefone da Band News FM, nosso contato da central de ouvinte Ricardo Boechat. Se você tem aí alguma reclamação, algum problema no seu bairro, na sua região, quer acionar a Band News FM, pode mandar mensagem. Ou se você quer participar aqui da nossa programação, mandar um alô para os outros ouvintes, mandar beijo, conversar aqui com a nossa produção também, fica à vontade, pode mandar no WhatsApp, mas pode mandar também no chat do YouTube, na nossa live, Rádio Band News FM. Estamos disponíveis por lá 24 horas por dia.
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1: No 32º Prêmio Master Imobiliário, estou aqui ao lado do Felipe Scholders, que é diretor de incorporação e novos negócios da Tegra no Rio de Janeiro. Tudo bem, Felipe? Conta pra gente aqui, o que levou a Tegra então a apostar numa assinatura internacional de Piero Lissoni para esse projeto em especial?
2: Esse terreno, ele era um dos terrenos mais cobiçados, eu acho, do país, né? Você está falando aí de 30 mil metros quadrados na frente do mar, na Barra da Tijuca, no Rio de Janeiro. Um terreno maravilhoso que vem sendo cobiçado há muito tempo pelo mercado. E a gente trouxe uma assinatura do Piero Lissoni, criador e designer do estúdio Lissoni & Partners, que traz o design italiano, né? A modernidade italiana com a vivacidade brasileira, com o estilo do carioca. Acho que esse foi o principal motivo para a gente conseguir agregar aí esses pilares aí do projeto.
0: Realização: Fiabici Brasil e Secovi São Paulo. Oferecimento: Atlas Schindler, Bradesco, Comgás, Estadão, Grupo Bandeirantes e Seconci São Paulo.
3: Agora é 1:20 no horário de Brasília. Os apostadores têm até 5 de outubro para retirar o saldo depositado em plataformas de apostas online. No dia seguinte, em 6 de outubro, todas as páginas e aplicativos das bets deverão sair do ar no Brasil. A proibição total já está valendo para as apostas esportivas e também para os cassinos online, como são conhecidos aqueles jogos, inclusive, do Tigrinho. Não é mais possível fazer depósito nas plataformas e, após o prazo final para a retirada dos valores, entre os dias 7 e 8 de outubro, os bancos vão ser informados dos saldos de cada CPF. De 9 a 14 de outubro, deve ocorrer a devolução integral do dinheiro por meio das instituições financeiras. A Black Friday é só em novembro, mas os consumidores já devem começar a monitorar os preços para saber se não estão sendo vítimas de promoções enganosas. Conta mais pra gente, Luciana Viana.
4: Consumidores que pretendem aproveitar a Black Friday em novembro devem começar a acompanhar os preços para identificar possíveis falsas promoções. Segundo o levantamento da Serasa Experian, cerca de 23 milhões e meio de brasileiros têm afinidade com a data. Especialistas recomendam verificar a reputação das lojas, guardar os anúncios e evitar fornecer dados pessoais em páginas desconhecidas.
3: Chapecoense e Atlético Nacional da Colômbia se enfrentam hoje em uma partida amistosa. O jogo chamado Jogo da Amizade Eterna será disputado a partir das 5 da tarde pelo horário de Brasília, em Medellín. O evento faz parte da série de homenagens às vítimas do acidente com o avião que transportava a delegação do time catarinense em 2016. Em novembro, a tragédia que deixou 71 mortos vai completar 10 anos. Você fica agora com o segundo bloco do Economia para Você. A colunista Juliana Rosa recebe o cientista político Rafael Cortes, sócio da Tendências Consultoria. Há poucos dias das eleições gerais, os dois conversam sobre a falta de esperança entre o eleitorado no cenário político e quanto isso interfere nas pesquisas de intenção de voto e também no funcionamento da economia. Você acompanha agora.

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1: Me preocupa muito, Rafael, o grau de descrença hoje da população. É impressionante como que a desesperança está sendo, inclusive, captada pelas pesquisas, no engajamento, né? Como eu comecei ali o programa falando, há poucos dias das eleições, as pessoas não estão debatendo sobre propostas, enfim, não que a gente tenha tido campanhas, né, anteriores com grandes debates aprofundados, mas essa, a gente está num grau de percepção de falta de esperança, né, mesmo, né, quando você olha para o judiciário, você olha para o Congresso, né, então essa degradação institucional, como a gente está falando, que vai se ampliando, vai chegando em graus cada vez mais profundos na economia também, né, o quanto que isso está interferindo na tua avaliação nas pesquisas eleitorais e quanto que pode interferir na corrida eleitoral e depois, obviamente, enfim, no próprio funcionamento hoje, né, da economia, quando
2: Perfeito.
1: Você não confia nas instituições, você vota meio, então vou votar em A ou B, mas, enfim, só porque eu não gosto do A ou do B, não porque eu adoro o B ou adoro o A, é um pouco isso, né?
2: Eu acho assim, a gente não pode ter uma certa inocência quase de imaginar que o processo eleitoral é o espaço, digamos assim, para a política racional ou para uma discussão acadêmica. A democracia é o governo da maioria, não é o governo dos melhores, né? Não é o governo tecnocrata. Então, não é uma competição entre quem apresenta melhores propostas. Mas eu acho que a conjuntura de 26, ela é tão particular que, na verdade, a gente não conseguiu nem ter o espaço para uma espécie de políticas voluntaristas. A gente vê quase que um vazio de políticas, mesmo daquelas voluntaristas, sabe? Aquela promessa de campanha irrealizável. Nem isso está acontecendo. E o que me preocupa do ponto de vista do legado da eleição para o próximo mandato, para além de quem vai ganhar ou não, o que me preocupa é que essa falta minimamente de discussão um pouco mais concreta vai afetar o próximo mandato. Porque se a gente tivesse pelo menos, olha, a gente precisa ver de contas públicas. Como é que nós vamos resolver o problema de conta pública? Isso fica muito menor diante do volume de agenda negativa que vem de Supremo, que vem de Caso Master, que vem dessa comparação das biografias de Lula e Flávio, entre outros nomes. Então isso vai deixando um vácuo muito grande e talvez isso afete a própria agenda do próximo presidente, né? Ele não tenha, digamos assim, bons sinais daquilo que vai ser fundamental. E o que eu acho que é mais particularmente olhando para a economia é que a gente tem um dilema macroeconômico a ser resolvido, mas também temos um quadro de endividamento das famílias muito complicado. Num cenário em que a economia brasileira até demonstra bons indicadores, o mercado de trabalho vai muito bem. Agora imagina uma hora que o mercado de trabalho piore, porque a taxa de juros vai ficando mais alta, e aí você tem esse acúmulo de dívida passada que pode efetivamente trazer complicações para o bem-estar das pessoas e, obviamente, para o sistema econômico como um todo.
1: O quanto que você tem percebido que o ambiente empresarial ele tem sido afetado por essa insegurança em relação a 2027 em diante?
2: Bastante, porque de alguma medida, ou essa leitura de que o Supremo também não é confiável, digamos assim, e o Supremo em tese é o guardião da Constituição, ele evita voluntarismos, né? Mas a leitura é que o Supremo foi longe demais. Então, o meu receio é que a gente saia dessa eleição imaginando que esse papel de controle do Supremo é desnecessário. E, na verdade, o que a gente vê dessa literatura sobre quais regras do jogo ajudam ao crescimento sustentável, uma delas é o controle do poder político. É o que evita voluntarismo, né? Então, esse é o meu receio. De todo modo, o que eu acho que, se a gente olha a conjuntura econômica, não é mais ela que vai definir o cenário eleitoral. Acho que o cenário eleitoral passa pela habilidade política de conseguir um diálogo com esse eleitor desgostoso, que quer mudanças. A maioria do brasileiro diz que o Brasil está na direção errada, mas que parece ainda não confiar na oposição. Então, eu acho que é um debate mais político. Agora, para o próximo

0: próximo mandato, a agenda econômica precisa ganhar protagonismo novamente, porque os dilemas não vão ser fáceis.
1: É, exatamente. Então, assim, o que você está dizendo é que, embora o governo esteja adotando medidas para poder amenizar esse sentimento de piora da economia, que se reflete a partir do alto endividamento, que não adianta, o mercado de trabalho ainda está bem se as pessoas estão consumindo praticamente 30% da renda mensal só para pagar dívida, isso em média, né? As rendas menores estão pagando 40%, até metade da renda só para pagar dívida, uma dívida muito cara. Então, o governo vem, por exemplo, adotando várias medidas de crédito, né, de estímulo, desenrola agora mais recentemente o reajuste do Bolsa Família e está prometendo pagamento de dívidas, né, inclusive envolvendo BETs também. Então, assim, de alguma medida, pelo menos no curto prazo, a questão econômica, ela ainda faz diferença nessa reta final aí da hora de decidir o voto.
0: É, porque a gente precisa ter, assim, o eleitor precisa ter alguma pista da onde ele pode se sentir mais seguro, esse eleitor indeciso. Nós estamos falando de uma parcela pequena, na verdade, porque o grosso do eleitorado está muito polarizado, então esses campos já estão mais escolhidos. Mas tem uma parcela que é pequena do ponto de vista quantitativo, mas que pode ser chave para definir quem vai ganhar ou não. E mais do que isso, não só pensando no curto prazo, o próximo mandato vai chegar com uma tarefa muito espinhosa. Então, esses programas de crédito, se a gente imaginar, assim, eles estão ficando cada vez mais complicados, as soluções cada vez mais heterodoxas, porque o problema é, o desenrola foi muito, muito suave. E não tem programa nenhum que vai resolver o custo da dívida alto. Se essa taxa de juros continuar muito elevada,
1: as pessoas vão se enrolar de novo e não vão se desenrolar.
0: É uma questão de tempo, é uma questão de tempo. Então a gente está, acho que o que mostra como é delicado esse cenário é que as candidaturas estão sinalizando programas que ainda a gente vai precisar entender melhor, porque eles podem ser voluntaristas. Então, de novo, por hora, o debate eleitoral não fez bem para a agenda econômica. Uhum. A eleição de 26 ficou uma eleição mais marcada por problema político e institucional do que para a agenda econômica distributiva. Você já viu algum debate sobre regra de salário mínimo? Muito pouco. Debate sobre como é que nós vamos fazer política social, muito pouco.
1: Melhorar a educação, enfim, tanta coisa que a gente precisa, né? E essa polarização, Rafael, isso é uma chaga, né, para a economia, porque a gente não consegue criar consensos, né? Ou eu sou a favor ou eu sou contra, não existe um meio do caminho, né? Que é justamente o que qualquer nação precisa para caminhar. Da onde que vem isso e está esgarçando cada vez mais? Enfim, qual é a nossa chance de sair desse nós contra eles, né? Isso que tem feito tão mal para o debate econômico, né?
0: Eu acho que talvez essa é uma questão chave que une o debate sobre os dilemas da democracia contemporânea e os dilemas do crescimento. Você fala muito bem, Juliana, quando você chama a necessidade de ter um mínimo de consenso. Se não é um consenso, é pelo menos uma divergência dentro de um campo percebido como razoável, em que as forças políticas mais relevantes concordem sobre as regras básicas e concordem ao menos pela direção de uma agenda de reformas. A polarização dificulta muito isso, porque a polarização, ela é construída com base na exclusão do outro, tá? E aí isso vai dificultando que as coalizões durem um pouco mais de tempo.
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3: Daqui a pouquinho, o terceiro e último bloco da conversa de hoje entre Juliana Rosa e o cientista político Rafael Cortes, sócio da Tendência...
0: Durem um pouco mais de tempo.
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3: Daqui a pouquinho, o terceiro e último bloco da conversa de hoje entre Juliana Rosa e o cientista político Rafael Cortes, sócio da Tendências Consultorias.
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3: Hora de falar sobre o trânsito, sobre o seu caminho, com Robson Ramos. Falando de onde agora, Robson?
5: Vou falar agora da...

0: A rodovia dos Bandeirantes, tranquila para quem deixa a cidade agora, quem faz a viagem para o interior pode percorrer todo o trecho até próximo de Jundiaí com tranquilidade. Só ali na altura do 44 é que tem um ponto de lentidão e para São Paulo vem bem. 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
16: Hora da gente falar sobre esportes aqui na Band News FM. De olho no Corinthians, o elenco retorna às atividades depois de 4 dias de folga. Quem conta mais pra gente da programação do Timão é o Maurício Ferreira.
17: O atacante Yuri Alberto é a novidade em campo e trabalha para ficar à disposição de Fernando Diniz no próximo desafio do Timão. Segundo o médico do Corinthians, Ricardo Galotti, o camisa 9 faz os trabalhos de transição física sem dores após a lesão na posterior da coxa e a expectativa é que esteja em campo no dia 7 de outubro contra o Internacional fora de casa. A baixa na atividade de ontem foi o lateral esquerdo Matheus Bidu por um desconforto na região do pubis. Já o zagueiro Gabriel Paulista, com um estiramento no ligamento do joelho direito, fez um trabalho com o departamento de fisioterapia e corre contra o tempo para encarar o Colorado em Porto Alegre.
16: 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Brasileirão Feminino, com a narração do Marcelo Duó, comentários do Léo Fontes, reportagens do Maurício Ferreira e apresentação e plantão com André Coutinho a partir das 3 horas da tarde no horário de Brasília. A bola rola às 4h30 e vamos juntos então nessa transmissão até às 7 horas da noite.
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0: 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A Agência Nacional de Energia Elétrica passa a bandeira tarifária de amarela para verde no mês de outubro. Com isso, a conta de luz dos consumidores não terá nenhuma cobrança adicional. A mudança ocorre após meses consecutivos de bandeiras amarela e vermelha nas faturas de energia elétrica. A alteração reflete uma melhora nas condições de geração de energia no país, a recuperação dos níveis dos reservatórios das hidrelétricas, então não há necessidade de ativar as termoelétricas e gerar a cobrança adicional, o que acontece nas tarifas amarela e também na tarifa vermelha. A defesa da ex-vereadora, conhecida como Mãe Loira do Funk, vai pedir a revisão de uma condenação por tortura do Rio de Janeiro. Informação chegando agora com a Luana Bernardes.
1: A ex-vereadora Verônica Costa, do PL, conhecida como Mãe Loira do Funk, ainda vai passar por audiência de custódia. A defesa dela vai pedir à Justiça do Rio a revisão da condenação com base em documentos de 2010 que mostram que ela havia procurado a polícia e solicitado medidas protetivas contra o então marido, Márcio Giovanni Costa. Em depoimento, ela relatou que o então companheiro puxava os cabelos dela, fazia ameaças de morte e exigia dinheiro. Na época, a medida protetiva foi negada pelo plantão judiciário. Verônica Costa foi condenada por torturar o ex-marido Márcio Costa, junto com membros da família dela, em 2011. Outros três acusados também foram presos.
0: O jogo entre Inglaterra e Espanha é o destaque de hoje pela Liga das Nações da Europa. Os dois times entram em campo no estádio de Wembley, em Londres, a partir das 3h45 da tarde, pelo horário de Brasília. Ontem, a Itália foi derrotada em casa pela Bélgica por 2-0. Também na sexta-feira, a França visitou a Turquia e ganhou por 1-0 com um gol de Mbappé, que saiu de campo lesionado. Você fica agora com o terceiro e último bloco do Economia para Você. A colunista Juliana Rosa e o cientista político Rafael Cortes, sócio da Tendências Consultoria, finalizam a conversa sobre as dificuldades do próximo presidente do país em melhorar a economia, considerando o cenário de crise institucional. Confira.
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3: Politicamente, aprovar, seja quem vencer, é um ambiente difícil de tocar as agendas, né? Porque são agendas duras, né? A gente vai precisar discutir, por exemplo, todo esse ajuste moral, obviamente, que passa pelas emendas, os supersalários, mas também tocar em pontos delicados, como mexer na regra de reajuste de benefícios. Então, assim, que ambiente político vai existir para tocar as agendas, seja quem vencer, que vai precisar tocar essas agendas?
4: Vai ser muito delicado, porque um presidente eleito deve ser eleito com uma margem muito estreita de votos. Sim. Num cenário de baixo capital político, com a imagem que já chega desgastada, porque nós estamos falando, no fundo, de uma repetição do mesmo grupo político, do mesmo duelo político entre o lulismo e o bolsonarismo, que remonta a 2018. É por isso que são candidaturas que já chegam cansadas nesse sentido, porque tem uma rejeição acumulada do histórico. Lula tem uma imagem muito consolidada, a mesma coisa o bolsonarismo. Num governo que você vai precisar vender uma imagem de que essas decisões, elas são duras, mas que elas precisam ser feitas, não é dos melhores o caminho começar com um capital político tão limitado e uma sociedade muito polarizada. Vai ser muito difícil, aspas, vender a necessidade das reformas. Como é que você vai pedir para a sociedade rever regra de salário mínimo, rever benefícios de assistência social, se você não tem essa percepção de legitimidade moral, se você não conseguiu enfrentar um problema do supersalário, se você não conseguiu enfrentar o problema das renúncias tributárias que remontam a alguma parcela importante da porcentagem do PIB brasileiro, com taxa de retorno no mínimo questionável? Então não é uma agenda fácil. Então a gente corre o risco dos mais fracos pagarem a conta, né? Para usar uma expressão informal. Então por isso que a gente espera que o próximo presidente tenha um pouco mais de ambição de conseguir construir uma coalizão para além da sua coalizão eleitoral.
3: Isso é fundamental, né? E essa discussão de risco de interferência externa dos Estados Unidos, como é que você vê essa discussão?
4: Eu vejo com muita preocupação, porque é um mundo em mudança. A ordem internacional é uma ordem diferente. Nós estamos falando de possíveis rupturas entre os Estados Unidos e a Europa, aquela ordem que construiu no pós-Segunda Guerra Mundial, que bem ou mal ajudou a gente a organizar as relações internacionais, evitou conflitos mundiais. Essa é uma ordem que está sendo questionada. E o efeito para o Brasil é importante. A gente tem um governo norte-americano, na figura do Donald Trump, que olha para a região das Américas de uma maneira que remonta a esse período da Guerra Fria, como uma área de influência natural, né, nas Américas, por conta disso, por conta da contraposição à China. E o Trump tem esse estilo de fazer relações internacionais que é questionável na legitimidade e na sua eficiência. E a gente está falando de uma parcela da elite política que, na verdade, quer essa intervenção, que quer essa entrada, que quer essa influência. Então, é a polarização chegando nas relações internacionais. Tem uma ideia de que a política externa tem que ser uma política de Estado, tem que estar olhando com uma outra lógica, uma lógica de duração, uma lógica de interesse nacional.
3: A gente não tem, né?
4: A gente está perdendo isso.
3: A gente só tem agendas de governo, no máximo, não é nem no mandato, porque parece que a gente está sempre improvisando, né?
4: A nossa política externa está virando política ordinária, nesse sentido de que ela pode ser alterada ao sabor da conjuntura. E isso é uma questão complicada. Já seria em condições normais, se a gente pensa esse xadrez mundial sendo alterado da maneira como está sendo, não dá para menosprezar a questão internacional como um desses elementos para ambiente de negócio, para percepção de risco, para agenda econômica. Então, cada vez mais, política externa e política corriqueira estão se confundindo, não necessariamente de uma maneira positiva, dado a gravidade dos temas que estão na mesa.
3: Ô Rafael, qual é a visão que você pode dar para quem está nos assistindo de maneiras de contribuir com um ambiente melhor do ponto de vista da cidadania, né, de participação? A gente tem uma baixa cidadania no Brasil, né? E como é que a gente, enfim, consegue participar, se engajar mais e, de fato, contribuir para um futuro melhor, né, em termos de contribuição para a política, para as instituições?
4: Eu acho que a gente tem que fazer, acho que o principal desafio é fazer com que não seja o governo de uma minoria que fala, que a gente precisa então que todo mundo participe, porque a democracia, essa ideia de maioria, ela só existe se houver a participação. E hoje a gente tem ferramentas

0: ferramentas para fazer essa pressão. Então, me parece que é quanto mais a sociedade conseguir canalizar nesses diversos canais, não só nas mídias tradicionais, mas sobretudo pelas redes sociais, conseguir de alguma maneira se movimentar e trazer esse constrangimento para esse tomador de decisão, tanto melhor. Do ponto de vista individual, sempre fica aquela sensação: eu não vou fazer diferença sozinho. Mas se todo mundo pensa assim, ganha quem é um grupo de interesse formado. Então, às vezes, a democracia, ela não vira o governo da maioria, ela vira o governo da minoria que fala mais. E isso acaba distorcendo, por exemplo, na questão dos benefícios tributários. O setor que está ganhando sabe que ganha, então ele tem todo o incentivo para mobilizar. Quem está pagando a conta, que é a sociedade como um todo, é difícil ela sentir os efeitos disso. Então, aí, em geral, tem essas distorções, né? O que a gente chama de espécie de aparelhamento. Então, é importante que a gente tenha uma concepção de que talvez individualmente a gente não faça diferença, mas se for a participação coletiva, acaba tentando, pelo menos ajudando a evitar distorções de sistemas econômicos poderosos, influenciando política pública, porque a ideia é que a democracia traga justamente isso, né? Ao governo da maioria, que as políticas espelhem essas vontades.
1: Então, vamos manter a esperança viva, é isso? Difícil, né?
0: Mas o que não é das tarefas mais fáceis, mas eu acho que é essa. A democracia não pode ser só a seleção de governo. A elite política toma muita decisão que interfere na nossa vida cotidiana, né? O Estado moderno é um Estado que interfere da gente ao nascer ao falecimento, né? Tem Estado para tudo quanto é lado. Então, imaginar que seja simplesmente na hora do voto a gente vai conseguir ter essas preferências explícitas me parece muito limitado para os deveres que a gente precisa ter com um jogo democrático. Democracia é um direito, mas é claro que também um dever, se a gente quer que ela se transforme em melhores políticas públicas.
1: É, perfeito. Direitos e deveres. Normalmente a gente lembra dos direitos, mas os deveres, né, a gente deixa para depois. Quero agradecer demais a participação do cientista político Rafael Cortez, sócio da Tendências Consultoria, aqui no Economia para Você. Rafael, muito bom esse papo. Ficaria horas aqui. Volte mais vezes.
0: Eu que agradeço. Tomara que nas próximas edições a gente tenha mais tempo ainda, porque é sempre muito agradável conversar com você.
1: Obrigada. Muito obrigada a você por estar sempre aqui comigo no Economia para Você. Até o próximo.
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1: 1h51, como é que tá o trânsito na Avenida dos Bandeirantes, Robson Ramos?
2: Pelo corredor da Avenida dos Bandeirantes, agora tem trânsito pesado no sentido da Rodovia dos Imigrantes, desde a Rua Ribeiro do Vale até a passagem pela Conde de Porto Alegre. Depois dali a condição melhora, quem vai no sentido da Marginal Pinheiros enfrenta a lentidão do viaduto dos Bandeirantes até o viaduto Santo Amaro e da Rua Alvorada até o acesso à Marginal. 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
3: E seguimos com limpeza na pista, apenas a faixa 1 liberada para circulação nas pistas interna e externa do Rodoanel, à altura do quilômetro 84, sentido Castelo Branco, chegou a ficar totalmente interditado, acidente com caminhão e carro pegando fogo. Agora, como falamos, então a limpeza das faixas, o trânsito ainda é lento naquela altura, na região, mas pelo menos a primeira faixa, a faixa de número 1, está liberada para circulação de carro também, de moto, dá para passar por ali, mas no ando e para ainda por causa dessa limpeza e também porque as outras faixas estão interditadas.
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3: A primavera já chegou aqui no Brasil, mas tem sido cada vez mais difícil diferenciar as estações pelas características originais ou que elas deveriam ser. O repórter da Band, Gibes Manioto, explica essa bagunça climática pra gente.
4: Há 3 séculos, Vivaldi transformou as 4 estações em música. Mas hoje, será que elas ainda seguem o mesmo roteiro? Claro que não.
5: Tem as 4 estações.

0: No campo, escolher a hora errada para plantar pode custar uma safra inteira. Para diminuir esses riscos, a Embrapa reuniu 163 medidas para 7 segmentos de grãos e pastagens e agropecuária. Uma das estratégias é mudar a época do plantio e as técnicas de manejo, nos explicou Eduardo Monteiro, que é pesquisador da Embrapa.
1: Hoje, justamente em função desse agravamento de riscos, aumento de eventos adversos, a gestão de riscos ela deixou de ser um mero acessório para passar a ser um recurso, um insumo, vamos dizer assim, obrigatório no sistema de produção.
0: As quatro estações continuam no calendário, só que na vida real parecem cada vez menos dispostas a seguir o roteiro.
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1: 2 horas em ponto no horário de Brasília. Muito boa tarde para você que acompanha a programação da Band News FM neste sábado, 26 de setembro de 2026. Eu sou Arthur Covre, fico com você pela próxima hora. E mais uma vez você tem atualização das principais notícias do dia.

0: Em manifestação nas redes sociais, o ministro do STF volta a defender que a corte tenha a figura do juiz de garantias. Vamos a Brasília, fala Ivan Brandão.
1: O ministro Gilmar Mendes volta a defender que a figura do juiz de garantias seja criada também no Supremo Tribunal Federal. Baseado na aprovação do pacote anticrime durante o governo Bolsonaro, o Instituto determina que o juiz responsável pela sentença seja diferente daquele que atuou na investigação. À época, no entanto, o próprio Supremo decidiu que a regra não se aplicaria a tribunais superiores. O decano do STF voltou a defender a medida em um texto que escreveu para prestar solidariedade ao Procurador-Geral da República, Paulo Gonet. Ele criticou as decisões recentes de André Mendonça, que pediu para que o PGR fosse investigado e, de forma monocrática, tentou afastar do cargo diretor da Polícia Federal, Andrei Rodrigues. Na avaliação do decano, a atuação de Mendonça reforça a necessidade de que a figura do juiz de garantias funcione também na Suprema Corte do país.
0: Quase 15% dos frequentadores de shows já deixaram de pagar contas básicas em razão das despesas assumidas com as apresentações. Destaque de Luciana Viana.
2: Uma pesquisa da Serasa mostra que 33% dos frequentadores entrevistados já contraíram dívidas para participar de shows e festivais. Outros 33% recorreram às reservas financeiras e 14% deixaram de pagar alguma conta básica. A orientação é calcular antecipadamente os gastos com ingressos, transporte, hospedagem e alimentação para evitar comprometer o orçamento.
0: E se você, ainda falando sobre Belo Horizonte, né? Desde o fim da manhã de hoje, o Aeroporto Internacional de Confins teve pousos e decolagens suspensos depois que foi identificado um problema na pista. A medida adotada preventivamente por questões de segurança. Segundo o BH Airport, os voos estão tendo atrasos. A última atualização acaba de chegar, né, pela concessionária que administra o terminal, dizendo que até o momento 3 voos estão atrasados, 2 foram alternados para outros aeroportos e 6 foram cancelados. A concessionária orienta os passageiros a entrarem em contato com as companhias aéreas para confirmar a situação dos voos e possíveis mudanças nessa programação. A companhia aérea Azul informou em nota que há até aqui o cancelamento de 38 voos da companhia e outros 35 atrasos, de acordo com a apuração da nossa redação em

0: Belo Horizonte. A Gol ainda não informou o número de voos afetados, também de acordo com as informações, nossa redação entrando em contato aéreo com as companhias. Então, se você tem voo previsto para Belo Horizonte, entre em contato com a companhia aérea para confirmar a situação desses voos. A Latam também ainda não detalhou o impacto nessa programação, mas a notícia que chegou foi por volta das 11h45 da manhã. Não houve detalhamento também com relação ao que acontece na pista, né? Houve essa intervenção que está ocorrendo, mas a concessionária não deixou claro exatamente qual é a intervenção, né? Se é um reparo que está sendo feito, enfim. Então, desde as 11h30, o aeroporto de Confins está fechado para essa intervenção na pista depois da identificação de um problema, de acordo com a concessionária responsável pelo terminal. Então, fica o aviso, se você tem voo para BH, confirme a situação antes de ir até o aeroporto para não ter problemas, né? A gente segue aqui com a atualização dos principais destaques. Uma das maiores estrelas pop do Brasil continua a turnê de despedida dos palcos. Apresentação hoje em Curitiba. Quem fala com a gente é a Juliana Goss.
1: A cantora Xuxa volta a Curitiba agora com o espetáculo O Último Voo da Nave, na Arena da Baixada. A única apresentação será hoje, após reunir mais de 100 mil pessoas em São Paulo. O Último Voo da Nave percorre mais de 4 décadas de história da artista, com tecnologia, cenários inéditos e personagens que marcaram a infância de milhões de brasileiros. O show é dividido em 6 atos. A nave, que sobrevoa a plateia a 4 metros de altura dos fãs, é toda iluminada e é idêntica à que Xuxa usava nos anos 80 e 90.
0: 2h05, você fica agora com o programa Em Forma.
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0: Seja bem-vindo, você é ouvinte Band News FM, sintonizado com a gente em mais um Band News em Forma. Hoje a gente vai falar sobre sedentarismo invisível. Um termo que eu aprendi com a nossa Camila Rich, de que não adianta, gente, bater a meta dos 150 minutos que tanto a gente fala de atividade física semanal, que é recomendação da OMS, se você passa o resto dos 23 dias, das 23 horas do seu dia sentado, com o pescoço curvado. E como que a nossa rotina de trabalho moderna, de trânsito e tudo mais, impacta na nossa saúde, na nossa qualidade de vida, né, Camila?
1: É isso mesmo, Isabela. Esse sedentarismo invisível tem assim, está presente na vida de tantas pessoas que elas nem imaginam. Às vezes eu mesma olho para mim e falo, como é que eu tô, né? Como é que está a minha saúde? Como é que está a minha atividade física? O que está acontecendo? E o trabalho, normalmente, é uma das maiores desculpas ou justificativas mesmo para esse sedentarismo, é o trabalho das pessoas. Então, a gente vai conversar hoje um pouco sobre isso, como que a gente consegue ajudar na vida das pessoas, para a pessoa saber se enxergar, ver se ela está ali sedentária ou não, e o que, que ela pode fazer.
0: E para falar com a gente sobre esse assunto, a gente recebe o professor Marcos Mendânia, que é médico, advogado, palestrante. Professor, que prazer ter você aqui com a gente. Seja bem-vindo.
2: Prazer é tudo meu, Isabela. É uma honra dividir a bancada com você, com a Camila. E estou aqui à disposição de vocês. Mais uma vez, obrigado pelo convite.
0: Professor, o sedentarismo invisível é um reflexo do século XXI, das redes sociais, de uma nova geração que já cresceu nativa digital? Explica um pouco pra gente desse termo e como ele se configura no dia a dia.
2: Também, né? Também do trabalho. Eu diria que de uma digitalização que vem sendo crescente nas últimas décadas. Se a gente voltar a 3, 4 décadas atrás, a gente tinha uma televisão, mas não tinha controle remoto. Então, isso que a gente chama de sedentarismo invisível, que é justamente essa carga estática que a gente acaba tendo ao longo de um dia, uma atividade ou outra, muito relacionada ao trabalho também, isso era mais incomum, porque você tinha que se deslocar para fazer pequenas coisas, que seja para trocar o canal de uma televisão. Hoje não. Hoje você tem uma comodidade muito grande. Eu não preciso mais ir no banco, por exemplo. Eu não preciso mais sair daqui para pagar uma conta numa lotérica. Tudo eu faço aqui no celular de uma forma muito fácil. E essa comodidade, ela trouxe esse sedentarismo invisível, talvez numa escala nunca conhecida como humanidade. E a gente precisa falar sobre isso.
1: Mendânia, e o que a gente pode relacionar do trabalho? Porque o sedentarismo, fora a parte física, né, tanto tempo sentado, ele também traz uma série de problemas psicológicos, mentais e de saúde mesmo, né?
2: Com certeza. Hoje você já tem várias pesquisas nesse sentido, inclusive, né? Pouco faz você ser um assíduo da academia, claro que é bom que faça isso, mas pouco vale se você é um assíduo da academia, ainda que diariamente, sair, você passa horas e horas ininterruptas sentado. Especialmente quando você faz o que gosta, é muito comum você entrar num flow onde você não vê o tempo passar. Quando você olha no relógio, passou um tempão e você não percebeu. A gente precisa encontrar mecanismos de nos autodisciplinar em relação à necessidade de nos movimentar um pouco mais. A gente já sabe hoje que esse sedentarismo invisível que a gente está nomeando aqui está muito relacionado com AVC, está muito relacionado com infarto. Então, quando a gente fala do sedentarismo, a gente precisa olhar ele de uma forma mais global, não apenas aquela 1 ou 2 horas que a gente passa na academia.
0: Professor, a gente se perguntava aqui fora do ar, antes de começar a gravar, o impacto que isso tem na nossa saúde mental, né, Camila? Esse sedentarismo invisível, esse tempo que você passa sentado ou realizando atividades, porque eu também tenho a impressão, e trazendo a minha experiência pessoal para cá, de que a atividade física, hoje em dia, para muitos e em muitos momentos, virou mais um check na agenda. Eu tenho que acordar, eu tenho que tomar café, eu tenho que tomar banho, correndo, tudo correndo, porque o tempo é cronometrado. Eu tenho que dar um jeito de colocar 50 minutos de atividade física no meu dia, volto, tomo banho, deito e durmo. Tudo de novo, tudo de novo. A impressão que eu tenho é que a forma que a gente faz o esporte hoje é muito diferente do que a gente fazia, também pela nossa relação com o tempo. Isso é procedente, professor?
2: Totalmente. Inclusive, há aqueles que fazem uma analogia disso tudo que você falou e falou muito bem, com o livro chamado Mito de Sísifo, né? É aquele sujeito que durante o dia ele leva a pedra para o cume da montanha e ao final do dia a pedra volta para o lugar original. E no outro dia ele começa a fazer isso tudo de novo. Então é mais ou menos como se a gente fizesse sempre as mesmas coisas. E que bom que para alguns a atividade física entrou na agenda. Melhor assim do que não tê-lo. Hoje, diante de tanto sedentarismo que a própria comodidade nos impõe, nos oferece, a gente precisa se movimentar, gostando ou não, a gente precisa se movimentar. Então, acho que tem tudo a ver isso que você falou. E a relação com a saúde mental é intrínseca também, né? A gente tem que voltar para o básico sempre quando a gente fala de saúde mental. Normalmente, quando a gente falava de atividade física, quando a gente falava de uma dieta equilibrada, de um bom hábito de sono, vinculava-se isso apenas à chamada saúde física, né? Mas hoje a gente já tem dados muito interessantes que mostram, por exemplo, que pessoas que fazem caminhadas todos os dias têm uma diminuição significativa de ideação e de contemplação suicida. Então, quando a gente está se movimentando, a gente não está cuidando só do nosso corpo. Tudo isso está muito vinculado à promoção da nossa saúde mental.
1: Como a gente estava falando, né? Atividade física hoje, você não faz o que você gosta, né? A gente começa e você fala, calma que você vai pegar gosto por isso em algum momento, né? Eu falo isso para as pessoas, olha, começa a fazer uma atividade que você vai aprender a gostar, né? E como é que cuida disso, dessa saúde mental que a gente tem hoje, né? De burnout, de estresse, de ansiedade. Como que a gente pode dar de dicas para essas pessoas, para elas entenderem o que está pegando realmente ali com elas?
2: Então, Camila, tem algumas coisas que parecem que só vão fazer efeito quando uma pessoa sente. A melhor maneira de você convencer uma pessoa, ou o melhor momento, talvez, seja o momento em que, de alguma forma, ela já esbarrou com as consequências, seja na própria vida, seja na vida do outro. E aquele lugar onde ela está é um lugar mais doloroso do que aquele que a gente está indicando. Aí ela passa a olhar com outro olhar. Mas para muitos, a sensação que às vezes dá é que a gente está enxugando gelo. A gente está ali falando da importância da atividade física, falando do quanto isso contribui para a longevidade, uma longevidade mais saudável, mas parece que só esse recado, só esse tipo de sensibilização não funciona. Algo que me preocupa muito hoje em dia, porque a gente está aí às vésperas da entrada em vigor da nova NR1, que vai obrigar as organizações a cuidarem dos riscos psicossociais que podem fazer com que haja adoecimento dentro do trabalho. Mas, segundo dados internacionais, mais da metade dos trabalhadores no mundo hoje já são trabalhadores informais. São trabalhadores que não têm uma organização para cuidar dos seus riscos psicossociais. Ou seja, são eles próprios quem tem que fazer isso. São eles próprios que têm que se autodeterminarem a ter um tempo de descanso, a quando chegar ao nível de estresse onde ficou alto demais, ele mesmo precisa dar um tempo. E na contramão disso tudo, a gente vive, como diria Byung-Chul Han, a chamada sociedade do desempenho. Uma sociedade que privilegia cada vez mais, e não importa o custo, esse desempenho exacerbado, essa falta de tempo. Então, assim, eu acho que a resposta para a sua pergunta, de forma profunda, ela passa por autoconhecimento. E esse autoconhecimento é muito difícil de você difundir em larga escala. Mas eu acho que, sim, em algum momento, a gente vai ter que pensar em começar em políticas públicas sobre isso. Porque nós não estamos falando apenas sobre empresas cuidarem dos seus funcionários. A gente precisa falar das pessoas cuidarem delas mesmas e da importância disso. Então, em algum momento, eu acho que é preciso que haja políticas públicas de psicoeducação mesmo, para as pessoas saberem exatamente onde estão pisando e que as consequências disso podem ser muito desastrosas.
0: Professor Marcos Mendanha é advogado, médico, palestrante, está participando do Band News Informa de hoje, falando

0: Agora 2 horas e 16 minutos, você fica com o noticiário da sua região. Seguimos juntos aqui na Band News FM São Paulo, 96,9, um sabadão com muito calor na região metropolitana. O IMET tinha feito um alerta falando justamente sobre essa onda de calor em estados do Sudeste, e o calor chegou aqui à região metropolitana. Muita gente aproveitando esse sabadão de sol em casa com a família, enfim, nos parques aqui da cidade. Então, se você está acompanhando a nossa programação, indo para um programa desse tipo, né? Enfim, pode participar da programação mandando a sua mensagem para cá para o 11999-59210. 11999-59210 é o número do nosso WhatsApp. Daqui a pouquinho a gente atualiza a situação das estradas e também do Rodoanel. Teve acidente mais cedo por lá.
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7: E a gente atualiza mais uma vez a situação no Rodoanel, porque mais cedo houve um acidente por lá, inclusive com explosão, três pessoas com ferimentos leves, entre um carro e um caminhão esse acidente. Batida aconteceu por volta das 10h35 na pista interna, isso no sentido de quem sai ali da região leste da Grande São Paulo e vai no sentido do sul, né? Vai em sentido ao sistema Anchieta Imigrantes. Então foi no quilômetro 81, ali região de São Bernardo, Santo André. A pista chegou a ficar completamente interditada por cerca de 1 hora e 40 minutos e neste momento, de acordo com a última atualização, apenas uma faixa liberada para cada sentido, congestionamento do 89 ao 81 na pista interna e de 2 km na via de ligação entre ABC e o Rodoanel. Então essa é a situação, a atualização de momento ali na região do Rodoanel, de acordo com as últimas informações, né? Os nossos ouvintes inclusive mandaram mensagens para cá com vídeos dos bombeiros atuando ali na limpeza da pista. Aparentemente caiu algo parecido com óleo ali na pista, então não é uma limpeza fácil de se fazer. Então a liberação está ocorrendo com muita cautela, de acordo com a concessionária responsável por esse trecho aí do Rodoanel. Tem informação, manda para cá, 999-592-100. 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
2: O nosso ouvinte Fabiano Leite escreve contando que quando ele faz carinho em alguns pontos do cachorro dele, a pata traseira dele começa imediatamente a se mexer sozinha, como se estivesse coçando, Manu. Ele está fazendo isso porque está gostando? Olha, Fabiano, seguinte, não necessariamente ele está gostando ou não, não é isso. Esse movimento é um reflexo, conhecido como reflexo de coçar. Quando você estimula determinadas regiões da pele do cachorro, receptores sensoriais, eles enviam uma mensagem pelo sistema nervoso e desencadeiam automaticamente o movimento da pata, como se ele estivesse tentando afastar ou pular. Mas é muito engraçado, porque é uma coisa absolutamente involuntária. Não tem nada a ver com gostar ou não, mas há alguns estudos mostrando que quando você acerta esse ponto mágico, na verdade, existe uma liberação de serotonina, que é o hormônio ligado ao prazer. Então, se essas pesquisas estiverem certas, é mais fácil dizer que quando você acerta esse ponto de coceira, provavelmente depois ele vai receber uma carga de felicidade. Você tem dúvidas? Mande um e-mail para elbicho@bandnewsfm.com.br ou então no meu Instagram, Manu Carsten. Participe, eu espero você! 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
3: No 32º Prêmio Master Imobiliário, estou aqui ao lado do Felipe Scholders, que é diretor de incorporação e novos negócios da Tegra no Rio de Janeiro. Tudo bem, Felipe? Conta pra gente aqui o que levou a Tegra, então, a apostar numa assinatura internacional de Piero Lissoni para esse projeto em especial.
4: Esse terreno, ele era um dos terrenos mais cobiçados, eu acho, do país, né? Você está falando aí de 30 mil metros quadrados na frente do mar, na Barra da Tijuca, no Rio de Janeiro. Um terreno maravilhoso que vem sendo cobiçado há muito tempo pelo mercado. E a gente trouxe uma assinatura do Piero Lissoni, criador e designer do estúdio Lissoni & Partners, que traz o design italiano, né? A modernidade italiana com a vivacidade brasileira, com o estilo do carioca. Acho que esse foi o principal motivo para a gente conseguir agregar aí esses pilares aí do projeto.
2: Realização Fiabse Brasil e Secovi São Paulo. 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
5: Duas horas 26 minutos, atualizando as manchetes deste sábado. O Canal Livre dá sequência à série de sabatinas com os candidatos à presidência da República. O entrevistado desta semana será o presidente Luiz Inácio Lula da Silva, que tenta a reeleição pelo PT. Diretamente de Brasília, o programa vai abordar assuntos como economia, saúde, segurança e educação que mobilizam a atenção dos brasileiros. A Band News FM transmite o programa amanhã às 8 da noite, transmissão conjunta com a Band News TV. A entrevista também vai ao ar na TV aberta às 10 da noite pela Band. A apresentação é de Rodolfo Schneider, com participação dos jornalistas Fernando Mitre, Adriana Araújo e Eduardo Oineg. O Ministério da Fazenda oficializa a prorrogação da subvenção do diesel por mais 30 dias. Uma portaria assinada ontem pelo ministro da Fazenda, Dario Durigan, mantém o subsídio em R$ 2,12 por litro. A medida tem como objetivo principal amortecer o impacto das oscilações internacionais do preço do petróleo sobre o mercado interno. A portaria passa a valer amanhã, quando termina a vigência da medida provisória, que tinha estabelecido parte do benefício. E a gente volta com o programa em forma agora, 2 horas 27 minutos.

0: Estamos de volta no Band News Informa de hoje. Você acompanha agora o segundo bloco da nossa conversa com o professor Marcos Mendânia, que é médico, advogado, palestrante. A gente está falando sobre sedentarismo invisível. Você acha que pratica ali a sua atividade física 3, 5, 7 vezes por semana e está livre do sedentarismo? A gente está descobrindo que não. Que esse termo é muito mais complexo do que parece, do que o treino que a gente faz na academia, né, Camila? E a nossa forma de viver o nosso dia também impacta nisso. Se a gente passa o dia inteiro sentado, não vai andando até o escritório, ou não anda dentro da empresa, a gente também está falando de diminuição de gasto calórico, de metabolismo, é isso?
1: Sim, a gente está falando de uma diminuição de gasto mesmo, de necessidade, porque você precisa. Então, você fica mais tempo parado, seu corpo precisa de menos energia, né? E fora isso, né, desse gasto energético, é essa imobilização que a gente fica física, né? Que o nosso corpo foi feito, sim, para se movimentar.
2: Concordo plenamente com a Camila. Eu acho que a linha com que a gente já vinha falando, né? É, preciso sempre frisar, o fato de ir na academia 2, 3 vezes, 5 vezes por semana não nos tira da responsabilidade de fazer movimentos pontuais ao longo do dia, pausas estratégicas do ponto de vista da saúde mental, isso também faz muito bem. Então é uma vigilância enquanto a gente estiver acordado, do bom dia até o boa noite. Quanto mais a gente pudesse movimentar, e às vezes são pequenas coisas mesmo, tudo que a gente puder evitar de fazer pelo celular e puder fazer caminhando, aquela subida no elevador que às vezes pode ser dispensada pelo uso da escada. Então são coisas muito simples, mas que no longo prazo tem um efeito incrível.
1: A gente estava conversando outro dia com um aluno muito interessante, que ele tinha perdido muito peso, né? E a gente estava falando, emagreceu muito, e hoje a gente sabe que com a soma das canetas emagrecedoras, as pessoas vêm reduzindo também esse peso corporal. E ele falou, imagina, eu tô com uma dor estranha no meu tornozelo. E aí eu falei, bom, mas quanto que você reduziu de peso? Ele tinha perdido uns 15, 20% de peso. Eu falei, olha, temos que tomar muito cuidado com isso, porque existe um ajuste da sua articular. Aí ele, pô, mas eu não engordei. Então, as pessoas acham, muitas vezes, que o fato de você ter emagrecido não mexe na sua estrutura músculo-esquelética.
2: As canetas que temos hoje, elas normalmente sacrificam, quando diante de uma perda, elas sacrificam em torno de 20 a 30% até de massa magra, ou seja, de massa muscular. Então, a gente sabe da importância de uma boa estrutura muscular para proteger, por exemplo, ossos, articulações. Então, na medida que você perde peso, você também, se não cuidar direitinho, e aí a necessidade talvez seja ainda maior de atividades físicas anaeróbicas para que você mantenha essa musculatura de uma forma bacana, talvez com alguma suplementação proteica para que isso se mantenha, e essa perda ponderal não se dê com um alto grau de perda muscular também, porque em perdendo musculatura a gente sacrifica a parte óssea, então a chance de ter lá na frente uma osteoartrose é muito maior, além de problemas articulares.
0: Por que que a gente sente no final de um dia de trabalho, principalmente quem trabalha sentado no computador, os músculos tão enrijecidos? Porque parece que às vezes a gente fica mais cansado de um trabalho sentado do que um dia em pé ou um dia em movimento. Claro que cansa também. Sim. Mas eu sinto, depois de um dia de expediente, o ombro, a lombar. Tenho certeza que o nosso ouvinte, quando senta para ir para casa, seja no ônibus, no carro, também joga um pouco da coluna e vai se dissolvendo praticamente sentado.
1: Sim. Acho que o doutor Marcos pode falar também bastante para a gente sobre isso. Mas o que acontece? Quanto mais variedade a gente conseguir ter no nosso dia de posições, de posturas e de movimentações, é melhor. E de descanso também, né? Mas pensando que a gente, por exemplo, na hora que você senta para almoçar, você senta para fazer uma refeição, na hora que você senta para uma reunião, né? Então você poderia imaginar que aqueles seriam os momentos onde você está relaxado. Mas às vezes você tem uma reunião tensa. Às vezes você não, você senta para comer, mas você já estava a manhã inteira sentada. Então, é só uma continuação. E o corpo, o aparelho já diz, né? Aparelho locomotor. É pra gente, não é só para se locomover quando a gente quer. O nosso corpo precisa estar em movimento. E o que acontece, Isa, é quando a gente está em posições, entre aspas, que são comprometedoras, por exemplo, um vendedor que fica numa loja o tempo inteiro em pé, ele vai sentir esse cansaço também. A pessoa que fica o tempo inteiro sentada, ela vai sentir também este cansaço, né? Porque a musculatura, ela fica ali, ela está parada. O nosso sistema, que seja energético ou de transportação, de transporte de oxigênio, de nutrientes, para tudo que a gente está precisando, você está sentado, você não está precisando de nada, ele está ali equilibrado, muito pouco, né? Muito pouco. Vai mais para o nosso trabalho mesmo neural e mental. Então, na hora que ele está adormecido, na hora que você começa a se mexer, ele ficou muito tempo enrijecido. É um enrijecimento, né? Então, você tem esse cansaço, você gera esse cansaço. Então, essa vascularização, ela é super importante para que a gente tenha uma qualidade

0: de movimentação mesmo. E fora que a gente já dorme, né? Então, o momento de sono é um momento onde você fica muito ali... parado mesmo, né? Então, assim, você ainda tem muitas vezes uma liberação, por exemplo, de um cortisol, de um hormônio, de um neurotransmissor que traz muita tensão e parado. Então, aquele teu corpo tem que metabolizar aquilo de alguma maneira que você não está ajudando. Você está ali o tempo inteiro parado e deixando essas coisas serem produzidas sem você estar se movimentando.
1: Perfeito. Camila falou muito bem. Eu vou complementar a partir da última parte, que é justamente essa... é o que a gente chama de carga estática, né? Às vezes o sujeito trabalha ali o dia todo, teoricamente a musculatura deveria até estar mais relaxada, mas o fato do trabalho cognitivo ser muito grande, às vezes por meta, às vezes por falta de tempo, às vezes pela complexidade da demanda, isso ativa completamente a nosso hipotálamo, a nossa hipófise, isso vai acabar fazendo a suprarrenal soltar muito mais cortisol e vai diminuir o nosso limiar de contração muscular. Então, quando a gente está mais tenso, algumas musculaturas ficam tensionadas. Quando a gente está nesse estado de maior pressão, por exemplo, algumas musculaturas ficam mais tensionadas. E isso varia de indivíduo para indivíduo. Alguns coloca uma sobrecarga muito grande aqui na parte das costas, outros na região do pescoço, alguns na parte da cabeça, quando vem aquelas cefaleias tensionais mesmo, de tal forma que no final do dia você está muito cansado com uma musculatura muito enrijecida. Se você comparar, por exemplo, com atividades onde a pressão cognitiva é menor, você vai ver que há menos desgaste muscular nessas profissões. Tá? Então, vamos pegar aqui, por exemplo, quem trabalha com portaria, né, o porteiro, às vezes não tem a mesma atividade cognitiva do que um contador que passa ali fazendo contas o tempo todo, na época de declarar imposto de renda é aquela loucura. Então, não é incomum que ele sinta muita dor nas costas, no pescoço, coisa que às vezes você não observa na mesma quantidade com profissões que são mais, que têm um uso cognitivo menor.
2: A gente faz uma pausa rápida agora para atualização do noticiário de hoje do Brasil e do mundo. Voltamos já já com o terceiro bloco do Band News Informa.

0: Tarde de sol na região metropolitana aqui em São Paulo. Havia o alerta para onda de calor, alerta publicado pelo INMET, e o calor se confirmou, né? Hoje, durante toda a manhã, a gente tem um céu azul aqui em São Paulo, nenhuma nuvem na região metropolitana, e o calor segue, muita gente aproveitando as altas temperaturas neste sabadão aqui na capital paulista. Muita gente mandando mensagem e participando também. Participe aqui, manda para cá, 999-592-100 é o número do nosso WhatsApp.
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6: A gente falava da situação ruim no Rodoanel, né? Houve um acidente ali por volta das 10h30 da manhã hoje com um caminhão, outros veículos, houve uma explosão, fogo, a limpeza continua por lá, apenas o tráfego liberado no 81, ali região de Santo André, São Bernardo, é uma faixa liberada tanto na pista interna quanto na pista externa, mas a lentidão mesmo continua na pista interna, ou seja, para quem sai ali da Grande São Paulo, da região leste da Grande São Paulo, e vai em direção ao sistema Anchieta Imigrantes, em direção depois seguindo, né, Raposo Tavares, Castelo Branco, enfim. E essa lentidão começa na altura ali de Ribeirão Pires e vai até as proximidades ali do Montanhão. Quem passa por esse trecho aí sabe onde que é mais ou menos, né? Ali na região do Montanhão, é um pouquinho antes da Anchieta, da chegada do Rodoanel ali na entrada para Anchieta. Então há bastante congestionamento ainda por causa deste acidente, mas não é só esse trecho de lentidão não aqui na Grande São Paulo, região metropolitana. A marginal do Tietê tá péssima, tá? Nos dois sentidos, tanto para quem vai no sentido Castelo Branco quanto para quem vai no sentido Ayrton Senna. A situação tá bem ruim agora na marginal do Tietê. Para quem vai no sentido Castelo Branco, praticamente as três pistas com lentidão a partir da Ponte Cruzeiro do Sul até a região da Ponte do Piqueri, tá? Então até lá com bastante lentidão, não tem acidente, eu posso observar aqui, né? Excesso de veículos. Para quem vai no sentido da Ayrton Senna, a lentidão começa depois da Ponte da Freguesia, principalmente na pista expressa, mas depois a pista central e local também seguem lentas até as proximidades para Dutra, né? A entrada para Dutra. Depois a situação melhora na marginal do Tietê. Então, evite, né? Se você puder evitar, uma opção, por exemplo, para quem vai no sentido Ayrton Senna é justamente o corredor da Marquês de São Vicente e Hermano Marchetti. Sai ali pela Ponte do Piqueri, você consegue, claro que aí temos semáforos e tudo mais, mas a situação está bem melhor se você comparar com a marginal do Tietê, tá? Então, você pode chegar até o Bom Retiro ali, perto já da Ponte das Bandeiras, cortando esse caminho e evitando esse trânsito aí na marginal do Tietê no sentido da rodovia Ayrton Senna. Informação do trânsito das estradas, manda para cá, 999-592-100. Só destacando a mensagem aqui do Agostinho. Aqui em São Pedro, céu azul, 33 graus. Obrigado. Aliás, eu não dei a temperatura em São Paulo aqui, ó. Na média, 32. Em alguns locais, 34. Mais ao sul, 27, né? Mais friozinho. Mas, no geral, aqui, 30, 31 graus. Agora, na região metropolitana, com esse tempo quente e ensolarado na Grande São Paulo. 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

0: 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Você que nos acompanha em qualquer parte do planeta, ou em qualquer parte do país, ou com imagem, ou apenas no dial do seu rádio, manda para cá. 11 999 592 100.
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0: Hoje a gente fala aqui na coluna de tecnologia sobre um novo anúncio de utilização da inteligência artificial no nosso cotidiano, Orrison. E essa interligação da inteligência artificial com dados pessoais cada vez mais inseridos nessas plataformas, claro, levantam dúvidas e a gente vai acompanhando e conta tudo aqui na coluna de tecnologia, que você encontra também no nosso site, o bandnewsfm.com.br.
1: Agora 12:39.
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1: Avisaram aqui que eu disse um horário, não sei ao certo, mas 14 horas, 2:45 no horário de Brasília. 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Daqui a pouquinho tem a última parte do Em Forma. Agora, mais uma vez, atualização dos principais destaques deste sábado. Tombamento de um ônibus na Bahia deixou mortes no interior do estado. Vamos a Salvador, quem atualiza pra gente agora e traz as informações é a Janaína Muradilo, daqui a pouquinho trazendo os principais destaques com relação a este acidente. Vamos falar neste instante do noticiário internacional, daqui a pouquinho a Janaína Muradilo trazendo as informações do tombamento de um ônibus no interior da Bahia. O Irã apresenta aos Estados Unidos uma proposta para a reabertura do Estreito de Hormuz dentro de uma semana. Segundo o ministro das Relações Exteriores da República Islâmica, o plano foi encaminhado às autoridades americanas pelo Qatar. Os Estados Unidos ainda não responderam oficialmente, no entanto, segundo o The Wall Street Journal, o presidente Donald Trump deve rejeitar esta oferta. O Brasil perde uma posição no ranking da FIFA depois do empate com a Austrália. Falando agora sobre futebol, a seleção está agora em sexto lugar depois de ser ultrapassada por Marrocos, que ocupa o quinto posto. Espanha lidera o ranking, seguida por Argentina, França e Inglaterra. Depois do empate de ontem 1-1, o time de Carlo Ancelotti faz a preparação para um novo duelo contra a Austrália na terça-feira. O Brasil encerra a data FIFA no sábado da semana que vem contra a Índia. 2:47, a gente acompanha agora a última parte do Em Forma.

0: Estamos de volta, terceiro e último bloco do Band News em Forma de hoje, falando sobre sedentarismo invisível. Como que a nossa rotina moderna e tão atribulada está mexendo com esse termo e como que isso impacta na nossa rotina e dia a dia. Camila Richa, estamos recebendo o professor Marcos Mendânia, que é advogado, médico, palestrante. Mas antes de passar para o professor, o que que a gente pode fazer de dica prática? Eu já vi várias sugestões, inclusive, no seu Instagram, ao longo do dia, que não tomem tanto tempo, porque a gente também precisa ser realista, que não dá, muitas vezes, para parar de hora em hora no expediente, ficar 15 minutos fora, alongando. Mas algumas coisas pequenas podem trazer um impacto grande. Você ensinou outro dia o alongamento das mãos, e esse mudou a minha vida. Para quem está digitando muito tempo, pode parecer pequeno, né? Mas impacta muito.
1: Tanto das mãos como dos pés, viu? Tornozelo e mãos, né? Punhos, eles são assim, eles berram, né? Hoje em dia. E berram sempre, na verdade, né? Quando a gente fica muito tempo parado. Mas o professor Mendanha falou no comecinho do programa sobre a escada, né? Eu acho ela, Isabela, assim, fundamental e de tão fácil mudança, mas o grande problema é que a gente sempre encontra na porta do elevador as pessoas, eu não vou de escada, eu tô cansada.
0: Ah, eu sou essa pessoa, hein?
1: E a gente, inclusive, precisa mudar aqui, porque a gente grava aqui na Band, no quarto andar, vamos combinar, né? E a gente sobe de elevador. E a escada é do lado, e é uma escada ok, porque se falasse ainda que é escada, é escondida,

0: tem um monte de porta de fogo, tá escura. É uma escada super bem frequentada, inclusive.
1: Iluminada.
0: Iluminada. A gente deveria, do lado, a gente deveria subir. Mas,
1: ai, ai.
0: E eu também me policio. Como o professor Mendanha estava falando, eu também me policio para isso. Fico atenta, porque a gente tem essa sensação. Já estou cansada e não vou. Então, eu acho que a escada, ela é, assim, muito subutilizada quando a gente fala de sedentarismo invisível. Acho que a gente deveria olhar um pouquinho mais para ela com carinho. Ninguém está falando para chegar do supermercado com um monte de sacola e subir uma escada, 5, 10 andares, não é isso. Mas a gente... E é um hábito, tá? É, isso é muito importante falar, isso é um hábito. Eu acho que a escada ajuda demais. Levantar, sim, da mesa, da cadeira, a gente fala isso bastante. É, vai conversar com alguém, alguém veio conversar com você, até você no seu escritório, levanta. Também é um hábito, porque a gente fica muito tempo sentado, a pessoa vem, você fica olhando para cima, conversa, não, então tá bom, levanta, sabe, recebe a pessoa, vai beber água, vai até o banheiro. E a gente normalmente indica de 5 minutos a cada 30 minutos que você fica sentado, 5 minutos você tentar ficar em pé um pouquinho. E fazer essas atividades, ir numa padaria, pegar um caminho, dar uma passeada a mais com o cachorro, tentar realmente colocar... É, vai comer, vai almoçar, vai sair para almoçar em algum lugar, vai num lugar um pouquinho mais longe, né? Então, para tentar deixar a tua vida descer, sim, num ponto de ônibus um pouco antes ou depois e tentar fazer uma parte a pé disso tudo. Então, dentro de casa, por exemplo, tem muitas pessoas que não fazem atividade física, isso é uma coisa muito legal de se falar, mas tem um trabalho, por exemplo, faxineira ou gente que fica, que cuida de limpeza em alguns ambientes, né? As pessoas, elas estão em movimento o dia inteiro. Essas pessoas, às vezes, elas não fazem, não frequentam, mas elas estão em tanto movimento que elas já estão até... Você fala, poxa vida, essa daí não precisa nem praticar mais nada.
2: Quero até trazer isso aqui porque ocorre no ambiente corporativo, hein? É, a revista The Lancet mostrou que quando os líderes mudam a sua postura e os seus liderados veem isso, a chance de contaminação desse bom exemplo para os liderados é altíssima. Trago aqui dois exemplos. Primeiro, de um líder que na virada de ano resolveu mudar o estilo, estava se sentindo um pouco acima do peso, e ele começou a andar de bicicleta, e não eram aquelas bicicletas caríssimas não, tá? Bicicleta simples mesmo, e começou a colocar isso nas redes sociais e no grupo de WhatsApp que ele tinha com os colegas de trabalho. O que se observou foi que ao final daquele ano, 90% dos seus liderados deixaram de ser sedentários e a maioria deles optaram pelo esporte ciclismo, tá? Um outro exemplo, também falando sobre escada, que eu achei muito bacana que a Camila sublinhasse isso, é de uma empresa lá de Campo Mourão, que eu tive a oportunidade de conhecer, e que o líder... ele começou a subir 7 andares de escada todo dia, silenciosamente e individualmente. E na medida que as pessoas começaram a perguntar, a pessoa falou, olha, eu não me importo de chegar aqui 5, 10 minutos depois, mas tendo feito isso, eu sei que eu estou contribuindo com a minha saúde, e vou trabalhar melhor. Adivinha o que aconteceu no longo prazo? Dentro do departamento dele, ninguém mais sobe de elevador, são 7 andares. Então, aqui fica um recado, inclusive, para gestores. Se você quer ter o seu time mais saudável, faltando menos ao trabalho, inclusive produzindo mais, o seu exemplo é muito mais importante do que você acha.
1: Professor, nosso tempinho já está chegando ao fim, mas eu não quero deixar de perguntar sobre a relação de tudo isso com a concentração. A gente acha que a gente está fazendo muitas coisas ao mesmo tempo, mas também deixa de fazer várias outras porque a concentração se perde. Também tem um impacto nisso?
2: Sim, a concentração ela também é um exercício. E o exercício que a gente está fazendo hoje é de baixa concentração, pela quantidade de tela que a gente tem na nossa frente, né? Muitos de nós trabalhamos com multitasking, olhando aqui a tela, a segunda tela, o celular. Ou seja, é um exercício de concentração e de atenção muito ruim. Ela fica dissipada, a chance de erro é muito menor. Normalmente, quando você faz uma atividade física, naquele momento você está ali. É o momento onde você aproveita o presente. E você educa dessa forma que a sua atenção esteja direcionada para aquilo, sobretudo quando você gosta daquilo. Aí, isso é potencializado à nona potência. E, então, exercício tem a ver com uma concentração mais alta e, consequentemente, mais eficácia na

0: coisas que a gente faz, sem nenhuma dúvida.
1: E para quem está acompanhando a gente, ficou com dúvida se encaixa nesse termo sedentarismo invisível, tem alguma dica para saber, olha, de fato eu estou no caminho certo ou ainda preciso melhorar um ponto ou outro?
0: Bom, eu acho que a dica prática que fica tem a ver com o nosso autocuidado, né? A gente se conhecer melhor, para a gente se cuidar melhor. Eu sei que esse mundo nos exige muito, eu sei que nós temos contas a pagar, então pode parecer até romântico demais falar para as pessoas, arrumem um tempo para você cuidar de você. Mas o fato é que se você não fizer isso, em algum momento você não vai conseguir pagar a sua conta de nenhum jeito. Essa conta chega em algum momento. E a nossa torcida e instrução para vocês é que se essa conta chegar, chegue o mais tarde possível. De tal forma que daqui até lá a gente vai construindo pequenos degraus por dia, mudanças de hábitos pequenas, mas que conciliam a nossa produtividade com a nossa saúde. É isso que a gente sempre tem que procurar.
1: Professor Marcos Mendanha, que é advogado, médico, palestrante, foi um prazer conversar com você. Peço, por favor, deixe seus contatos, o seu Instagram, rede social, porque é um conteúdo riquíssimo que os nossos ouvintes precisam acessar.
0: Obrigado pela oportunidade, Isabela, Camila. Aprendi com vocês também. O meu Instagram é @professormendanha, Mendanha com N antes do D.
1: Maravilha, muito bom para a gente ter acesso a conteúdo de ciência de verdade, com responsabilidade, né, Camila, que é o que a gente prega aqui, e com informação para os nossos ouvintes. Quem tem alguma dúvida de atividade física, até dentro do home office, como fazer o alongamento correto, pode te procurar?
2: Pode, deve me procurar no @Camila_, aquele risquinho embaixo, Hirsch, H-I-R-S-C-H.
1: Um beijo, gente, até a próxima.

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0: 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Continue mandando a sua mensagem do trânsito, das estradas. Você compartilha aqui com os ouvintes, mandando a sua mensagem pra gente. Manda um alô pra Guajará Mirim, ou Guajará. Guajará, né? Rondônia, fronteira com a Bolívia. O Francisco tá acompanhando a gente, ele é vigilante. Obrigado pela mensagem. Tá na sintonia aqui. É, tem um ouvinte que mandou mensagem aqui da Castelo Branco, eu vou ouvir. Daqui a pouquinho a gente traz a informação e atualiza também a situação do Rodoanel ali no trecho sul.
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1: Tem mensagem chegando aqui do nosso WhatsApp, promessa é dívida, né? Aqui da Castelo Branco, é a Lígia que mandou mensagem pra cá. Fala, Lígia.
2: Parado aqui, deve estar perto, sei lá, do 48, 40, entre 45 e 48. Parado, já faz mais de 10 minutos que a coisa tá muito devagar.
1: Obrigado pela mensagem, a Lígia, que escreveu aqui pra gente. Eu tô dando uma olhada aqui no mapa, na Castelo Branco, e o mapa indica acidente, viu? Ali na altura da Aldeia da Serra. Então quem vai pro interior, segue bem, mas houve um acidente por lá. Eu vou entrar aqui, ó, Castelo Branco... Ah, não, isso é no domingo. A última atualização, 33 minutos, né? A 33 minutos. Sentido interior, lento do 33 ao 49. Não fala em acidente aqui, não. Mas o mapa indica, sim. Tem um ícone de acidente ali na altura de Aldeia da Serra. Então, agradeço ao nosso ouvinte pela mensagem, pela informação. E falando no Rodoanel, ali na altura do 81, por volta, no finzinho da manhã, aconteceu um acidente ali, envolvendo até uma explosão com um caminhão, outros veículos envolvidos, 3 feridos. E a limpeza da pista demorando, uma faixa liberada tanto na pista interna quanto na pista externa. Fica ali na altura, perto do Montanhão, ali em Santo André, São Bernardo, um pouquinho antes da chegada à Anchieta, para quem sai da região leste da Grande São Paulo e vai em direção ao sistema Anchieta Imigrantes. Atenção, rede.
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1: 3:04 pelo horário de Brasília.
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1: 3:05, 13:05, horário oficial de Brasília. Está começando mais uma jornada esportiva no maior rádio do Brasil, na rádio Band News FM. Daqui a pouquinho a bola rola diretamente da Arena Corinthians em Itaquera. Expectativa para um grande público em Itaquera para Corinthians e São Paulo. Tem Corinthians e São Paulo, tem clássico majestoso entre as mulheres. É o futebol feminino no Brasil e no mundo cada vez mais gigantesco, cada vez maior e cada vez com um alcance maior. Tanto nas arquibancadas, quanto sim, nas ondas do rádio. A Band News FM transmite na íntegra a partir das 16:30 PM, Corinthians e São Paulo. É a primeira partida. O São Paulo fez a melhor campanha da primeira fase, acumulou a melhor campanha até as semifinais, até alcançar essa vaga à final. E o Corinthians não deixou diferente. O Corinthians vem logo em seguida e não alcançou as São Paulinas, e é por isso que o São Paulo tem a vantagem de decidir no sábado que vem, bem com transmissão aqui da Band News FM, no estádio do Morumbi, o Brasileirão. Corinthians multicampeão, as corintianas que estão muito acostumadas à decisão, e as São Paulinas que têm feito bonito também nos últimos anos no cenário nacional, também no cenário internacional. São Paulo tentando primeiro campeonato brasileiro, o Corinthians bastante acostumado a esse tipo de decisão. Sem perder tempo, já vamos pro gramado da Arena Corinthians em Itaquera. Lá está ele, Maurício Ferreira. Boa tarde para você, Mau.
2: Tudo bem, Coutinho? Ótima tarde a você, a todo mundo ligado e sintonizado por aqui no futebol da Band News FM. Daqui a pouquinho, na Casa Corintiana, Casa do Povo, teremos os primeiros 90 minutos dessa grande decisão do Campeonato Brasileiro Feminino de 2026. E pela primeira vez na história, o Corinthians vai abrir uma final de Campeonato Brasileiro como mandante. Nas 9 edições anteriores já disputadas, em que chegou à final, justamente pela melhor campanha, o Timão sempre decidiu em casa. Dessa vez as brabas do Timão abrem o confronto aqui em Itaquera e no próximo sábado vão buscar o título na casa do São Paulo, no estádio do Morumbi. Até por isso espera-se um Corinthians agressivo para quem sabe abrir uma boa vantagem e confirmar o caneco na próxima semana. A técnica Emily Lima hoje não conta com a zagueira Thaís Regina, que foi expulsa no jogo contra o Bahia, segundo duelo da semifinal do Campeonato Brasileiro, e por isso hoje é uma baixa nesse Timão, que daqui a pouquinho será escalado aqui em Itaquera, viu, André Coutinho?
1: Valeu, Maurício. Antes de a gente continuar, só me fala sobre o público, expectativa de um grande público, né? Só confirma para os nossos ouvintes com relação ao público. Por que que eu te pergunto isso de novo? Porque eu não tô ouvindo nada. Tá um silêncio danado aí em Itaquera. O que que tá acontecendo?
2: Não, é que, por enquanto, André Coutinho, nós estamos aqui na sala de imprensa, né? Eu tô aqui na zona mista nesse momento, então ainda não estou no gramado da Casa Corintiana, mas os portões foram abertos há pouco, né? A expectativa é de um bom público, pero no mucho, né? Porque vale a pena a gente lembrar, Campeonato Brasileiro de 2024, na grande decisão, tivemos o recorde de público, não só aqui em Itaquera, né? Mas em jogos de futebol feminino no Brasil. 44.529 torcedores justamente naquela decisão entre Corinthians e São Paulo. Hoje não teremos casa cheia dessa maneira, expectativa ali entre 20 e 25 mil torcedores que aos poucos vão chegando aqui na Zona Leste de São Paulo.
1: Maurício, você já falou do Corinthians, já falou das brabas e as soberanas, como é que vem para essa decisão, Mal?
2: Embaladas pela melhor campanha, é justamente isso que dá ao time do São Paulo a vantagem de decidir no estádio do Morumbi no próximo sábado. Em 21 jogos disputados até agora, 16 vitórias, 3 empates, 2 derrotas, 37 gols marcados e apenas 12 sofridos nesses 21 jogos até agora. É a melhor defesa do Campeonato Brasileiro Feminino, terminou a fase de grupos com a liderança, 41 pontos, 3 à frente do Corinthians. Nas quartas de final passou pelo Grêmio, na semifinal eliminou o

0: São Paulo e vai tentar então dar o troco, já que em 2024 as soberanas foram derrotadas pelas brabas do Timão na final do Brasileirão Feminino.
1: Daqui a pouquinho, em 4:30 da tarde, tem Corinthians e São Paulo, longo pré-jogo, aquecimento na Band News FM. Você acompanha o aquecimento aqui na Band News FM para Corinthians e São Paulo pelo Campeonato Brasileiro Feminino. Mas a gente vai falar também sobre seleção brasileira. Que futebolzinho vagabundo, com perdão do termo, da seleção brasileira no empate por 1-1 diante da Austrália. A gente vai falar sobre Fórmula 1, sobre o Campeonato Brasileiro entre os homens que está paralisado, sobre futebol internacional, um longo aquecimento aqui na Band News FM, uma espécie de Band News na área, no sabadão, para você que acompanha a nossa programação. Então, haverá a bola rolando, já já o Marcelo Duó assume em definitivo, mas a gente vai falar sobre tudo um pouco aqui no mundo esportivo e principalmente do futebol. Ainda entre Corinthians e São Paulo, já já 4:30 da tarde a bola vai rolar, o Marcelo Duó vai narrar essa partida e nós temos uma comentarista convidada aqui na Band News FM, que é a Marina Borges. Marina, seja muito bem-vinda à Band News FM. Qual a sua expectativa para esse Corinthians e São Paulo agora sim, no clima do jogo? Boa tarde, Marina.
2: Boa tarde a todos os ouvintes, obrigada aí pela oportunidade de estar aqui, muito feliz, Marcelo. Expectativa grande para um confronto equilibrado, as duas equipes que jogam em sistemas táticos parecidos, São Paulo aí que fez a melhor campanha, né, da primeira fase, e o Corinthians que sempre chega aí com força, então a gente espera um confronto equilibrado e que tudo indica que vai ficar aberto aí para a decisão lá no Morumbis.
1: Equilibrado hoje e equilibrado na decisão, Marina, você acha que tem alguma favorita? O Corinthians é mais acostumado com decisão, né? É um super campeão. O São Paulo tá aos poucos também tentando chegar na elite do futebol feminino, mas fez a melhor campanha. Você vê algum tipo de favoritismo para a decisão em si?
2: Eu acho que eu não apontaria nenhum favorito, mas se a gente pegar a temporada em si, o São Paulo é um time mais regular, né? Um time mais ofensivo, melhor defesa do campeonato. Thiago Viana aí na sua quarta temporada. A Emily Lima teve muita dificuldade, foi muito criticada. O Corinthians, na verdade, ele encontrou uma forma de jogar na fase final, né? Contra Cruzeiro e Bahia. Mas até então estava com pouca efetividade ofensiva, ainda não tinha encontrado o esquema tático. Mas agora, eu acho que com o desempenho na fase final e levando em consideração que é um clássico, né? Eu acho que não tem um favorito, não. Acho que talvez hoje o Corinthians possa ter vantagem porque joga em casa, com a força da sua torcida, está acostumado a jogar aqui também. E é um time mentalmente muito forte, né? Muito acostumado com decisão e a vencer. Mas acho que o São Paulo fez uma temporada melhor num todo. Então é um confronto completamente equilibrado aí, na minha opinião.
1: Marina Borges, comentarista da Band News FM para Corinthians e São Paulo. Gostei de ver, não precisa ficar em cima do muro, não. Tem que dar opinião, realmente opinião com embasamento de quem acompanha de perto. Marcelo Duó, nosso narrador, que narra todo tipo de esporte, que também acompanha o futebol feminino. Tenho certeza que ele acompanhou o futebol feminino e já está estudando ainda mais, porque o ano que vem tem um negócio chamado, né, Marcelo? Copa do Mundo de Futebol num país chamado Brasil. Vai parar o Brasil ano que vem. Fala, Marcelo, boa tarde pra você. Prazer estar contigo mais uma vez.
3: Boa tarde, André Coutinho, Marina, bem-vinda mais uma vez. Maurício Ferreira, pra quem tá vendo e ouvindo a Band News FM, nesse Na Área pré-jogo aqui de Corinthians e São Paulo. A gente vai ter aqui, Coutinho, uma final, não é inédita, porque eles se enfrentaram em 2024, mas uma final única, eu acho. Porque pela primeira vez, o Corinthians que vai aqui buscar o seu 10º título, desde que o Brasileirão tem esse formato, né? Antes era uma Copa do Brasil e antes tinha uma série de outros nomes. Era uma bagunça antigamente, depois da Copa do Brasil as coisas foram se arrumando de 2015 para cá. O Corinthians chega pela primeira vez, como disse a Marina, num campeonato em que ele não foi soberano, com perdão do trocadilho, porque soberanas foram as São Paulinas na campanha, né? Por um empate a mais que o São Paulo conseguiu, né? Mas o futebol jogado pelo Corinthians nessa temporada, ele não tem sido o mesmo de outras. Não sei se só por causa da Emily, que eu conheço muito bem, não só dentro, mas fora de campo também, mas é uma treinadora absolutamente experiente, passou por seleção brasileira, seleções de fora, e tá aqui tentando também fazer um trabalho na situação que o clube vive, que a gente conhece muito bem do futebol masculino, e que para elas é muito mais difícil, né? Esbarra mais nelas. E o São Paulo, cara, eu me lembro do São Paulo quando estava no projeto do futebol feminino, quando a Cristiane jogava no São Paulo ainda, que era um projeto ainda nascente, e como cresceu, e como esse time mudou de 2024 para cá. E é um time, o São Paulo tem algumas características bem interessantes, é um time que tem uma defesa muito sólida, é um time preparado fisicamente, acho que 5 gols de todos que o São Paulo fez no campeonato foram nos minutos finais, né, na reta final dos jogos. Então o São Paulo, ele oferece problemas aqui pro Corinthians, porque manda em casa, que é outra coisa, a última partida em casa é uma coisa que essas meninas não conhecem. O Corinthians sempre teve as melhores campanhas, sempre decidiu aqui. Então, tudo é diferente. Então a gente vai ter uma final de brasileiro com um equilíbrio que a gente não vê normalmente. O Corinthians já ganhou de goleadas aqui, finais. A final contra o Internacional, que a gente transmitiu ano passado aqui, foi difícil, né? Mas contra o São Paulo, 2 anos atrás, né? Contra o Cruzeiro, a última, contra o Internacional também, contra o São Paulo, que a gente também transmitiu, foi mais tranquilo. Agora aqui não, aqui eu acho que o bicho vai pegar mesmo, vai precisar muito da Fiel aqui, o Corinthians, para sair daqui com uma vantagem, porque se o São Paulo não tomar gol aqui hoje, o bicho pega semana que vem.
1: É, muito equilíbrio, mas pela primeira vez, como disse o Marcelo, o Corinthians encarando uma equipe que, pelo menos no papel, é a favorita por decidir em casa. Só para o nosso ouvinte ter uma ideia, o São Paulo terminou a primeira fase com 41 pontos ganhos, 13 vitórias, 2 empates e 2 derrotas. As 2 derrotas do São Paulo foram para o Corinthians, fora de casa, e para a Ferroviária, jogando em casa. Foram só essas 2 derrotas do São Paulo. O Corinthians fez 3 pontos a menos do que o São Paulo, chegou até a penúltima rodada na frente do São Paulo. E aí teve um tropeço na última rodada, o São Paulo passou na última rodada. O Corinthians fez 38 pontos. 12 vitórias, 2 empates e 3 derrotas, uma delas para o Palmeiras, a outra na última rodada, deixa eu procurar aqui porque a minha memória é péssima, para o Internacional, e mais uma derrota do Corinthians, se vocês me lembrarem aí enquanto eu procuro, mas foram só 3 derrotas do Corinthians, essa do Palmeiras, a última rodada para o Internacional, e mais uma outra derrota apenas para o Corinthians, São Paulo com uma derrota a menos. Aí, na próxima fase, quartas de final, o Corinthians bateu o Cruzeiro com 2 vitórias, 1-0 no Independência, 3-1 o jogo que aconteceu no Canindé. E o São Paulo fez com o Grêmio um duelo bem mais equilibrado do que todo mundo imaginava. Eu acompanhei isso.
2: Perdeu pro Cruzeiro o Corinthians.
1: Boa, também. boa, verdade.
2: Além de Inter e Palmeiras.
1: Obrigado, Marina. Perdeu pro Cruzeiro e depois pegou o mesmo Cruzeiro e ganhou os 2 jogos. É isso mesmo, né? O São Paulo, exato, perdeu pro Corinthians e para a Ferroviária, o Corinthians perdeu para o Palmeiras, para o Cruzeiro nessa ordem, e depois na última rodada para o Internacional. Aí pegou o Cruzeiro, atropelou, passou por cima do Cruzeiro, 4-1 no agregado, e o São Paulo teve muita dificuldade com o Grêmio, que se classificou ali na última rodada, na 8ª posição, fez um jogo num gramado adverso lá no Alfredo Jaconi, com muita chuva, gramado pesado, a bola mal rolava, 0-0, depois do Brinco de Ouro, o São Paulo teve que alugar estádio, né? Porque a CBF fez o favor de marcar pro mesmo dia do futebol masculino, e aí o São Paulo teve que jogar no Brinco de Ouro, 0-0 com o Grêmio até os 45 do segundo tempo, e aí o São Paulo fez 2 gols, que é aquilo que o Marcelo falava agora há pouco, passou pelo Grêmio, mas um pouco nervosas as jogadoras do São Paulo nesses duelos das quartas de final. E aí com o Flamengo a mesma coisa, o São Paulo fazia um primeiro jogo lá no Luso Brasileiro, ruim com o Flamengo, perdia por 1-0, de repente nos minutos finais desandou a jogar bola, virou 3-1, Brinco de Ouro a mesma coisa, 0-0 ali, um jogo meio burocrático, gol no acréscimo, 1-0, e esse gol que o São Paulo fez no acréscimo contra o Flamengo é que deu o direito, porque na somatória dos resultados, dos pontos, de o São Paulo decidir em casa. Já o Corinthians, mais uma vez, na outra semifinal, passou com 2 vitórias magras sobre o Bahia, 1-0 na Fonte Nova e depois 1-0 na Neoquímica Arena, com direito à jogadora expulsa, né, Marina? Essa expulsão do Corinthians na semifinal, que, como diz o Maurício Ferreira no nosso destaque inicial, pode fazer bastante falta pela experiência dessa jogadora, né, Marina?
2: Ah, vai fazer falta com certeza, porque era uma zagueira que tava atuando muito bem nessa temporada, né? Indo bem e tal, é uma segurança defensiva muito grande, uma jogadora que puxa as outras para cima, além desse perfil mesmo de técnico, tem a questão também de liderança, né? E então é uma pena que aconteceu, a gente ainda não sabe, né, se a Erika vai ter condições, qual que é o time exatamente que vem, a dúvida fica justamente para essa posição. Mas é, eu acho que, recapitulando o que vocês falaram, é o ano que chega mais nivelado, eu acho. É, em decorrência, desde que o Arthur Elias saiu, acho que a gente não conseguiu encontrar, né, o Corinthians conseguiu encontrar um jeito de jogar da mesma maneira. E também a diretoria, né, nesses últimos 3 anos, também deixando o futebol feminino de lado. Mas ainda assim, um time que tem atletas muito vencedoras, né, que vai ao mercado, também contratou bem. E tem sua força, mas acho que é um jogo aí que vai ser muito nivelado mesmo. É, o São Paulo parece bobo, mas sabe sofrer. Na verdade, contra o Flamengo, quem assistiu aí, pouco sofreu, pouco levou finalização. É, praticamente só deu São Paulo. É, conseguiram sim fazer os gols nas retas finais dos jogos, mas também não sofre muito, né? Então tem muita qualidade e também falta às vezes um pouco de eficiência, assim como pro Corinthians. Mas aí no agregado elas conseguiram ter um saldo de gols maior, né, do que as brabas aí que venceram com 2 vitórias simples o Bahia.
3: É, e o Corinthians tem uma coisa, né, Coutinho, amigos da Band News FM, tem a Andressa Alves, que ainda não está no seu melhor, né, não tem jogado com frequência, tem ficado no banco, e ela é uma craque, né, de seleção brasileira, e a Gabi Zanotti já está bastante experiente, né, não, talvez não tenha mais a mesma pegada de antes, por uma questão natural, né? Não tem muito jeito. E o São Paulo tem uma jogadora chamada Vi Amaral, que é uma jogadora que coloca e pifa as suas companheiras na cara do gol. É assim contra o Flamengo. Então o Corinthians vai ter que tomar muito cuidado com essa jogadora. O Corinthians aqui vai ter muito trabalho com ela também. A Crivellari é uma ótima atacante. Tem jogadoras de bola parada de muita competência. A Kézia também, sempre quando joga, joga bem. Ela se parece muito com a Johnson em característica, né? E de jeito de ser também. Então o São Paulo tem boas armas. O São Paulo chega aqui com um time equilibrado. Acho que o que falta pro Corinthians é um elenco um pouco mais equilibrado, por essas questões todas aí que a Marina já falou também.
1: É isso. Eu acompanhei, viu, Marcelo, a reta final, tanto São Paulo quanto o Corinthians, né? Acompanhei bastante esse campeonato brasileiro. E o que eu senti foi que o time do Corinthians, tecnicamente, tem algumas jogadoras mais interessantes do que o São Paulo. Mas o São Paulo é um time muito bem armado. Fazer gol nesse time do São Paulo é muito difícil. Muito difícil. Um time muito bem armado do São Paulo. Às vezes, o São Paulo chega ali e não sabe muito bem o que fazer com a bola quando chega perto da área. Mas é um time muito compacto, muito bem armado. Tanto é que tomou só 11 gols em 17 jogos na primeira fase. Só 11 gols em 17 jogos na primeira fase. É muito difícil fazer gol nesse time do São Paulo. Diga!
0: Não, melhor defesa, né, desse Campeonato Brasileiro Feminino de 2026. No mata-mata, depois só tomou um gol, né? Então são 12 gols sofridos no total em 21 jogos até agora, né? Disparadamente, as soberanas têm a melhor defesa desse Campeonato Brasileiro Feminino. E até por isso, né, na convocação do Arthur Elias, divulgada nessa última semana para os amistosos do Brasil contra a Argentina nos dias 10 e 13 de outubro, as duas São Paulinas que aparecem na lista vêm justamente do sistema defensivo, né? A Carlinha goleira e a Tayla zagueira, e do Corinthians 4 convocadas, né? A Thaís Ferreira, a Duda Sampaio, a Jaque e também a Johnson, mas do São Paulo, jogadoras do sistema defensivo, né? Uma goleira e uma zagueira na lista do Arthur Elias para esses dois próximos jogos da seleção brasileira feminina.
1: Aquecimento aqui na Band News FM, já tem Corinthians e São Paulo pelo futebol feminino. Vamos falar da seleção brasileira também? Sim, a gente precisa falar de seleção brasileira, não a feminina. Por enquanto a gente vai falar da seleção masculina, a seleção ruim, a seleção que está nos enchendo de vergonha, que é a seleção brasileira.
4: Confiança é para os fortes.
1: Essa música é boa demais, mas o futebol da seleção brasileira, no empate por 1-1 com a Austrália, deixou demais a desejar. Um gramado horroroso e um futebol do mesmo nível do gramado na partida que aconteceu na cidade das meninas superpoderosas. Carlo Ancelotti não ligou muito para o futebol pobre apresentado pela seleção, diz que a torcida tem de ter paciência, que é um momento de transição. Vamos ouvir o que disse Carlo Ancelotti, o técnico da seleção brasileira, após o empate 1-1 com a Austrália.
5: Não é um início de um ciclo, é uma continuação de um ciclo que começou ano passado. Agora a prioridade é dar minutos aos jogadores que jogam menos, jovens que têm potencial, como Hendrik, Estevão, e vamos seguir nesta linha. O torcedor tem que ser paciente, quando vamos ter competição oficial e a equipe estará preparada.
1: A análise do Ancelotti e o que ele imagina, Marcelo Duó, Marina Borges, vou começar com o Marcelo Duó, dá para entender.

0: sim, a seleção tem que ser cobrada quando tiver uma competição oficial. Ele está preparando, ele, pelo que dá a entender, o Brasil vai jogar de novo com a Austrália, ele deve mexer bastante, fazer mais testes, mas em se tratando, né, Marcelo Duó, de seleção brasileira que vem a cada Copa do Mundo nos surpreendendo negativamente, a gente espera algo um pouco melhor e um pouco mais célere, né, Marcelo?
1: Eu acho que o que irrita mais não é nem o resultado, né? Embora as pessoas menosprezem um pouco a Austrália, né? A Austrália quase tirou gente grande da Copa do Mundo, né? A gente se esquece um pouco disso. É um time... Não é um time de elite, mas é um bom time. Não é a Índia, né? Mas o Brasil, o que irrita mais é que o Brasil repetiu erros da Copa do Mundo. E aí é que é o problema, sabe? Você de novo entrar com 4-2-4, que o Ancelotti já deveria ter percebido que não vai funcionar, porque o futebol brasileiro, nós não somos a França. Nós não temos dois volantes do nível do Rabiot, entendeu? Do Tchouaméni, não temos. Então não dá pra jogar desse jeito, né? Ainda mais com atacantes que a maioria deles está fora das suas características. O Rafinha é o melhor centroavante do mundo hoje. Ele não coloca o cara pra jogar de centroavante. Ele coloca de segundo atacante, de 10, 10,5, 8,5, saindo do lado, vindo pra dentro da área, voltando pra marcar. O Estevão largado lá na ponta, sendo que ele tem talento pra jogar pelo meio. Fora também dos caras que não estão bem. Vinícius não tá bem, né? O próprio Estevão não tem jogado. O Endrick não tem jogado. Então tem uma série de questões, mas eu acho que faltou um pouco de inteligência, Marina, não sei o que você pensa, do Ancelotti poxa, se isso deu um buchicho na Copa, não funcionou, e as pessoas estão me olhando torto por causa disso, no primeiro amistoso, vamos fazer o que eles querem? Depois eu tento medir o meu modelo de jogo e tal. Acho que faltou essa visão do técnico da seleção brasileira.
2: Eu não entendo muito o Ancelotti, porque assim, pra ele não mudar, ou ele tá satisfeito, ou ele é muito teimoso, né? As duas coisas são ruins. Porque a seleção brasileira não existe meio campo, né? Na verdade, eu acho muito difícil uma equipe de elite, se estou a França, mas realmente é um caso muito à parte. Tem jogadores aí, no papel, é a melhor seleção do mundo, de individualmente falando. Mas nenhuma equipe no mundo vai performar bem, tirando assim, esse caso que a gente citou, com dois homens no meio campo. Muito difícil. Inclusive, quando ele foi contratado pela CBF, eu já batia nessa tecla. Se ele fizer o que ele fez no Real Madrid nas últimas duas temporadas, que o Madrid tomou taca do Barcelona, as duas últimas temporadas, vai tomar nessa também, parece, ele colocava o Bellingham lá na frente, que deixava dois homens no meio de campo também com esse 4-2-4. O Barcelona fazia o que queria ali. Eu falei, espero que no Brasil ele entenda que já não deu certo, faz dois anos que não vinha dando certo, faz três anos que não vem dando certo, o que precisa acontecer? Ele deu a bola para a Noruega. A gente não entendeu, nem o técnico da Noruega entendeu aquele jogo, falar a verdade. Foi uma surpresa pra todo mundo.
1: Pra nós também.
2: E aí eu acho que o mínimo era isso que você falou. O cara traz bidon, traz bom tempo, traz juventude, caras que conseguem reter a bola e não utiliza. Nem no segundo tempo. Então, assim, fica difícil entender. Ele poderia ter feito o que você falou, porque o que pega não é o resultado. Embora eu acho que não dá pra empatar com a Austrália. Apesar do coisa não... Tem que querer mais, visto a cobrança que está sendo feita, visto que os jogadores são bem mais qualificados. Eu não entendi mesmo porque ele trocou seis por meia dúzia ali. Até nas alterações que ele fez, qualquer um poderia fazer as alterações que ele fez. Ele não mudou nada, ele continua insistindo nesse esquema, mesmo depois de tomar gol, mesmo a seleção não conseguindo criar nada. Foi um jogo muito pobre, né? E isso das posições também, acho que é falar o que todo mundo já está falando. O Rafinha hoje é o melhor jogador do mundo. Não é nem o melhor centroavante do mundo. É o melhor jogador do mundo na atualidade. Ele poderia colocar o Rafinha de falso 9, porque o Rafinha não vai ser um 9 fixo igual o Igor Thiago, por exemplo. Mas ele poderia deixar o Estevão até na ponta, que é um cara que cria. Obviamente não dá para comparar ele com o Yamal. Então também a gente tem que controlar a expectativa. Né? A seleção brasileira está muito distante do Barcelona, então o Rafinha não vai entregar essa quantidade de gols, porque não tem coletivo, então a individualidade não aparece. Mas ele poderia ajustar muito melhor o time.
1: Também acho. Agora vamos ver se a gente vai conseguir tomar um gol da Índia, viu, André Coutinho? Aí eu vou à loucura.
0: Aí para. A gente vai transmitir essa partida, viu? 10 da manhã.
1: Eu sei.
0: Sábado que vem, né? Sábado que vem?
1: Ainda bem que eu tô. Sim. Dessa aí eu tô fora.
0: Boa, obrigado, Mal. Sábado que vem.

0: deixou, vem 10 da manhã.
1: Deixou o Anderson sofrer.
0: Maurício
1: Anderson
0: Ferreira,
1: um pouquinho.
0: Escala a seleção da Índia pra gente, Mal.
1: Dá o sim no gol.
2: Eu já passei por algumas na última Copa, mas essa aí vai ser um desafio, viu?
0: Ah, vai tá, você vai estar tá nessa partida, hein, Maurício? Vai se preparando.
1: Sarachiva de lateral direito.
2: Tô nessa, vou começar a praticar já.
0: Pratica o seu indiano. É o aquecimento da Band News FM, já tem Corinthians e São Paulo pela final do Campeonato Brasileiro Feminino de Futebol, mas a gente vai falar sobre tudo aqui. Vamos mudar a chavinha, já vi que o Léo Fontes vai entrar na discussão aqui também, passando do... Coutinho. Diga, Mal, fala.
2: Corinthians escalado, opa, tá? Quando você quiser.
0: Opa, calma aí, vambora. Diga lá, pode escalar o Corinthians, Mal, bora.
2: Vamos lá então, Corinthians escalado pela técnica Emily Lima, com a Nicole no gol, Thaís Ferreira, Duda Mineira, Juliette, Gi Fernandes, Duda Sampaio, Vicky Albuquerque, Belém Aquino, Tamires, Jaqueline e Gabi Zanotti. Então, Corinthians de Nicole, Thaís Ferreira, Duda Mineira e Juliette, Gi Fernandes, Duda Sampaio, Vicky Albuquerque, Belém Aquino e Tamires, Jaqueline e Gabi Zanotti. O timão já definido pela treinadora Emily Lima aqui em Itaquera. Quando São Paulo pintar, eu já te chamo também.
0: Bom, Thaís Regina suspensa e a Emily Lima escala a equipe do Corinthians dessa forma. Alguma surpresa, Marina, que você pode destacar do Corinthians agora escalado de forma oficial para enfrentar o São Paulo 4:30 PM?
3: Ah, eu achei surpreendente sim a Juliette, acho que ninguém estava esperando ali nas prováveis escalações, né? O pessoal da apuração estava esperando talvez Dai Rodrigues, Agostina... Então, surpreendeu aí colocando a lateral, mas também é uma jogadora que atua bastante na temporada, que está acostumada também com decisão, então acho que foi uma boa escolha aí da Emily. Acho que o Corinthians vai continuar aí com a sua consistência defensiva, né, que vem apresentando aí nos últimos jogos, com essa tentativa, essa missão de não tomar gol, né, que virou, depois da derrota para o Internacional, virou meio que o lema dessa equipe.
2: São Paulo é escalado também.
0: Antes do tricolor, Léo Fontes, boa tarde para você e esse... Corinthians já escalado, definindo a expectativa para essa decisão. Tudo bem, Léo? Cadê o Léo? Não ouço.
4: Tô aqui, é que deu uma caidinha. Não, é que deu uma caidinha na nossa conexão aqui.
0: É.
4: E eu acabei não escutando a sua pergunta, né? Não foi pro ar pra gente aqui. Foi pro ar na rádio, mas pra gente não. Então,
0: tá bom, Léo. Primeiro, boa tarde. Prazer estar com você mais uma vez. Teremos comentaristas duplos nessa transmissão mais uma vez. É, Corinthians escalado, São Paulo, a gente já falou um pouquinho de, pela primeira vez, talvez o Corinthians não seja tão favorito assim, ou talvez nem seja o favorito para essa decisão, mas o Corinthians com um desfalque importante no sistema defensivo e definido pela técnica Emily Lima.
4: Pois é, definido, né, pela técnica Emily Lima, realmente a escalação diferente com a Juliette no campo, né, a gente esperava... uma outra zagueira, como falou bem a Marina, e a Johnson no banco de reservas também, né? Porque a Johnson fez os gols contra o Bahia na primeira e na segunda partida, e ela fica fora hoje como uma opção da treinadora no 11 titular. Esse é o que me surpreende mais ainda, né? Porque a Johnson é uma jogadora que tem muita velocidade, né? Tem um faro de gol muito bom. É claro que tentando entrar na cabeça da Emily, de repente, porque o São Paulo é um time que joga com as linhas de bloco médio para baixo, principalmente hoje aqui fora de casa, gosta de contra-ataque, talvez o Corinthians não tenha um espaço entre as zagueiras e a goleira para Johnson colocar essa velocidade, mas mesmo assim eu vou discordar da Emily, né? Vou esperar depois do jogo para ver se a Johnson sentiu alguma coisa, se de repente foi uma questão de poupar também a jogadora, que pode ser, né? Uma questão de vestiário que a gente não saiba, mas realmente é uma surpresa para mim essa jogadora fora da disputa do título. Gosto muito da Johnson, acho que é uma jogadora de futuro para a seleção brasileira pela força física, pela velocidade que ela tem e principalmente pela forma como ela joga sempre direto pro gol, né? Então isso é muito importante no sistema tático até do Arthur Elias, o técnico da seleção brasileira, que também é um treinador que gosta bastante de jogadores que tem essa característica de velocidade e verticalidade.
0: Léo Fontes, comentarista da Band News FM, já 4:30 PM tem Corinthians e São Paulo, é o Campeonato Brasileiro Feminino de Futebol, São Paulo na pedra também, Maurício Ferreira.
2: Também já definido e escalado, viu, André Coutinho, pelo técnico Thiago Viana aqui em Itaquera, as soberanas vão a campo com Carlinha no

0: Gol, Serrana, Bruna Calderan, Tayla e Carol Gil, Bia Menezes, Robinha, Carla Alves e a Crivellari, artilheira do time no Campeonato Brasileiro com 5 gols, Isa e Aline. Então São Paulo escalado com Carlinha, Serrana, Bruna Calderan, Tayla e Carol Gil, Bia Menezes, Robinha, Carla Alves e Crivellari, Isa e Aline, os dois finalistas do Campeonato Brasileiro Feminino já escalados aqui em Itaquera.
1: Marina, a Via Amaral começa no banco de reservas, a Crivellari, artilheira do time, começa como titular, o São Paulo também. Te surpreende ou você imaginava mais ou menos isso, Marina?
2: Eu imaginava a Crivellari no banco, para falar a verdade, imaginava a Via Amaral aí entre as titulares, mas no geral é isso mesmo, né? É um time que vem aí se desenhando há bastante tempo, então não me surpreendeu muito não. Eu acho que a Crivellari também é artilheira da equipe, acostumada com jogos grandes e um clássico assim, também não dá pra dizer que não entendo a presença dela.
1: Dá na Crivellari que é gol. A torcida do São Paulo vai cantar isso, mas só na semana que vem, porque hoje é torcida única do Corinthians, viu, Léo Fontes? E no banco de reservas do São Paulo tem três jogadoras que sempre entram e sempre entraram nesses jogos decisivos, né? A Késia, a Milena e a própria Via Amaral. Quando ela começava jogando, quem entrava sempre era a Crivellari, Léo.
3: Exato, a Milena Carioca e a Vicky hoje, né? Porque ela vai ficar no banco de reservas, né? São jogadoras que provavelmente vão entrar no segundo tempo também. Pode ter um pouco de estratégia nisso, também por parte do técnico Thiago, certamente. A Crivellari tem bastante experiência, é uma jogadora que tem um bom cabeceio também. Né? A bola aérea dela é muito boa, então acho que pode ser também importante, principalmente nas jogadas de bola parada ensaiadas, que São Paulo tem muitas e fez muitos gols dessa maneira durante o Campeonato Brasileiro e toda a competição. Acho que mora aí, talvez, a questão de ter colocado essa atleta para ser titular hoje e não a Vicky. Mas, de qualquer maneira, as duas são muito boas, né? Não é uma questão aí também de trazer uma novidade tão grande assim, absurda para o jogo, para o confronto, ter essa a Crivellari no comando de ataque, porque ela tem essa questão mesmo, né, de muita qualidade e também experiência para colocar a bola na rede.
1: Léo Fontes, Milena Borges, Marina Borges, eu tô com Milena na cabeça, Léo Fontes e Marina Borges, nossos comentaristas. Já tem Marcelo Duó na narração, Maurício Ferreira nas reportagens, tem Corinthians e São Paulo, a decisão do Campeonato Brasileiro Feminino de Futebol. Já falamos de seleção brasileira, deixa eu chamar um destaque do Luiz Fernando Ramos de Fórmula 1 e depois nós temos reportagens especiais do Lucas Belotti, da Aline Fanelli, com relação ao futebol feminino de Corinthians e de São Paulo. Mas agora...
4: Fórmula 1.
1: Grande Prêmio de Baku, sim, você não está errado, você não está errada. Sabadão tivemos Grande Prêmio e não foi Sprint Race, não. Foi o Grande Prêmio de Baku no Azerbaijão. Quem acompanhou foi o Luiz Fernando Ramos.
5: Vitória de George Russell no Grande Prêmio do Azerbaijão. Boa disputa no final com Max Verstappen da Red Bull, que ficou em segundo lugar. A outra Red Bull de Isaac Hadjar completou o pódio em terceiro. O líder do Mundial, Kimi Antonelli, ficou em quinto. O brasileiro Gabriel Bortoleto não pontuou. Terminou a corrida na 13ª colocação. Depois de 15 etapas, a vantagem de Antonelli na tabela sobre Russell é de 66 pontos. O Mundial de Fórmula 1 continua em ritmo acelerado já no próximo domingo, com o Grande Prêmio do Bahrein, que será realizado no circuito de Sepang, na Malásia.
1: 4 horas da manhã e vai ter transmissão da Band News FM para você aquecer já o domingão de eleição aqui na Band News FM. 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Reportagem especial, Lucas Belotti conta um pouquinho da história das brabas corintianas, a campanha do Corinthians, a situação do Corinthians nos bastidores. Fala, Lucas!
6: Problemas com o pagamento a atletas, um presente diferente do passado mais vitorioso e a superação para ainda assim brigar por títulos. No futebol feminino, o Corinthians vive quase um espelho da realidade no masculino.
7: Salve o Corinthians!
6: E hoje, mesmo diante das muitas adversidades, as Brabas vão em busca do primeiro título na temporada. A equipe comandada por Emily Lima vive até aqui um ano com algumas frustrações. Desde que a treinadora assumiu em fevereiro de 2026, o clube viveu de altos e

0: baixos. A troca no comando, vale lembrar, veio após a perda do título da Supercopa Feminina. Depois, já com Emily no cargo, as Brabas acumularam mais uma eliminação na Copa do Brasil para a Ferroviária. No Brasileirão, no entanto, a resposta foi boa, com a segunda colocação na primeira fase de pontos corridos. O Timão somou menos pontos apenas do que o São Paulo, adversário na decisão. Apesar da oscilação dentro de campo, é fora dele que está o grande problema do Corinthians na temporada. Foram vários os atrasos em salários e direitos de imagem com o elenco em 2026. Atualmente, esses valores estão regularizados, mas diversas premiações do primeiro semestre ainda não foram pagas para as atletas. A situação causou até mesmo um momento inédito na história do futebol feminino alvinegro. Há cerca de um mês, as principais lideranças do elenco foram até o Parque São Jorge para uma conversa com tom de cobrança, junto do presidente Osmar Stab, por uma previsão para a quitação dos débitos. Uma das líderes do elenco, a lateral Tamires, não escondeu o impacto do extracampo no desempenho dentro dele. Titular absoluta, ela também destacou a força do elenco para se recuperar e chegar à décima final Brasileirão feminino.
1: Então, para mim, essa temporada ela é pautada de muita coragem e muita persistência do departamento do Corinthians. E, claro, ninguém que joga futebol é regular o tempo todo. Então, sim, nós tivemos alguns altos e baixos. Ninguém, nenhum lugar, acredito que até no trabalho de vocês é assim também, deixa de ter problemas. A gente sempre vai ter alguns problemas, mas se a gente tiver unida, a gente vai conseguir superar. Nenhum barco afunda se com a água de fora, ele sempre vai afundar pela água de dentro. Então, a gente não pode deixar isso acontecer. E a gente se blindou, a gente se reforçou, e a gente sabia do que o Corinthians era capaz de fazer. E eu acho que toda essa consistência nossa fez com que a gente chegasse hoje em mais uma final, na décima final, e com um elenco muito bem controlado e sabendo o que tem que ser feito.
0: Aos 38 anos, Tamires é uma das mais experientes do elenco, ao lado da atacante Gabi Zanotti, de 41. Uma das caras dessa geração alvinegra é exatamente a mescla entre a juventude e a casca. A artilheira do time no campeonato, por exemplo, é a atacante Johnson, de 20 anos, convocada na última lista de Arthur Elias para a seleção. Para Tamires, o trabalho de transmitir a vivência e a tranquilidade para as mais jovens tem sido fundamental para o sucesso do campeonato.
1: O que a gente vive diariamente já transmite muita experiência e muito aprendizado para as meninas que são mais novas. Eu tive só uma conversa com a Dudinha, foi lá no jogo do Bahia, inclusive, né, no jogo lá na Arena Fonte Nova, e me deu vontade assim, de falar para ela: Dudinha, hoje é o momento de você dar mais um, subir mais um degrau na sua carreira. E ela fez uma excelente partida, tanto no jogo, né, contra o Bahia de ida, quanto o jogo de volta. A Johnson vem sendo o destaque da nossa equipe, fazendo gols, contribuindo também. Então, eu vejo que a gente tem muitas meninas novas hoje, com muita experiência já de jogo, como que aprenderam e que sabem transmitir isso coletivamente, e assim o individual delas também está sobressaindo.
0: Outra sinergia de sucesso para embalar a era vitoriosa alvinegra é a construída entre elenco e torcida. Nas decisões do Brasileirão, em 2023 e 2024, o clube estabeleceu os dois maiores públicos do continente em partidas do futebol feminino, com 42 e 44 mil presentes, respectivamente. Para a final desse ano, o recado da Tamires é claro: com a Fiel do lado, as Brabas são ainda mais fortes.
1: A gente adora jogar com a casa lotada, ter os 10 mil torcedores lá foi muito importante para a gente. Agora espero bater mais um recorde, porque eu acho que, se eu não me engano, 24 foi o recorde de 44 mil pessoas e 500, alguma coisa assim. Então, a gente tem a oportunidade da final, sendo as mesmas equipes, bater mais um recorde. Então, isso também vai ser muito importante para a gente.
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0: Mesmo com todas as dificuldades dentro e fora do campo, as Brabas tentam hoje a manutenção de uma verdadeira hegemonia. No Brasileirão Feminino, o Timão foi para as últimas 10 decisões, sendo também o maior campeão, com 7 taças na galeria.

O Corinthians, se a gente estivesse nos Estados Unidos, a gente diria que é a franquia de maior sucesso no futebol feminino no Brasil, né? O Corinthians é o clube de maior sucesso do futebol feminino do

0: Brasil já há muito tempo. Rapidamente, mais uma vez, um giro com os nossos comentaristas. Léo Fontes, o Corinthians continua mandando e desmandando e aparecendo nas decisões de todos os torneios praticamente do futebol feminino do país, né, Léo?
1: Exatamente, né? Mas é um domínio que parece com os dias contados, né? Pela recuperação e pelo trabalho de outras equipes, né? O Bahia, por exemplo, fez um trabalho extraordinário esse ano, né? Uma equipe que vem já crescendo, tem o apoio do Grupo City lá por trás, então é um projeto que a gente sabe que vai ser sério. Não vai ser um projeto com craques, mas vai ser um projeto que vai ter sempre onde treinar, como comer bem, né? Trabalhar bem a parte física. Isso tudo faz muita diferença e já está fazendo diferença, tanto que eliminou o Palmeiras, que é outro time que tem um projeto muito sustentável, né? No último, inclusive, ano no Palmeiras, né? O Palmeiras anunciou lucro com as categorias de base feminina, o que é muito importante para que o esporte possa andar sozinho, né? É o que a gente imagina, quer e espera que aconteça de hoje para frente. Então o Corinthians, como ele é institucionalmente, não o feminino, ele hoje é um clube com seríssimos problemas, né? Problemas que podem causar, inclusive, sei lá, se ninguém tomar uma atitude, uma dissolução, um bagulho absurdo falar isso, né? Mas o Corinthians, ele, lógico, que sempre alguém vai aparecer para salvar, né? Mas um clube desse tamanho nunca vai acabar. Mas a realidade é isso, né? De um clube que está dissolvendo, né? Que se num país sério aí, talvez não estivesse hoje aberto. Então isso respinga no futebol feminino, né? Por mais que as meninas ganhem os torneios, que cheguem nas boas fases, chega algum momento em que você acaba saindo, né? Para ter condições melhores, é uma carreira. O jogador, como a jogadora, qualquer atleta tem que pensar na sua carreira e não só no clube que defende, né? Então, se tiver que sair, vai sair para melhor. Isso já aconteceu com o Corinthians, com algumas jogadoras. Então, assim, vive um momento perigoso esse projeto do Corinthians, principalmente por causa do futebol masculino e dos seus dirigentes, que irresponsavelmente aí faliram o Corinthians nos últimos anos. Mas ainda é um time muito forte. Acho que pesa muito para essa final a questão de ser um time que está acostumado com decisões. Não que São Paulo não esteja, né? Porque as decisões de quartas de final, de semifinal, também são decisões. O São Paulo foi muito bem, mas o Corinthians já não chega aqui como tão favorito, até porque vai jogar fora de casa. E o São Paulo é um time que, se encaixar o jogo dele, se ele conseguir não ser pressionado, e o São Paulo sabe se defender bem e colocar os contra-ataques que eu imagino que vai tentar colocar durante o jogo, pode sair até com a vitória aqui da Arena Corinthians, né? Não seria nenhum absurdo. Então, assim, é uma final bastante equilibrada que a gente vai ter aqui em Itaquera.
0: O que todo mundo espera. O Léo falou do equilíbrio, de estarem acostumadas a decisões, né? Mas tem um fator um pouquinho diferente só nessa final, né? Infelizmente, as São Paulinas e as Corintianas também, né? Não jogaram com a casa tão cheia até agora, né? Até porque, por conta de calendário, tiveram de saída das respectivas casas. Houve muita reclamação de jogadoras, inclusive, nas redes sociais, mas hoje deve ser. O São Paulo até que teve um público interessante em Campinas, né, Marina, na semifinal diante do Flamengo, mas nada muito parecido do que a gente vai ver já aí na Arena Corinthians. Queria que você falasse do Corinthians um pouquinho desse fator, que pode ser o público grandioso, que infelizmente não é a realidade ainda no futebol feminino, né?
2: Sim, com certeza. Se a gente parar para pensar, o último jogo, né, na Neoquímica contra o Bahia, foi o maior público do futebol feminino nesse ano. 9 mil e poucos torcedores presentes. Hoje, com certeza, vamos bater esse número. E talvez seja aí a maior expectativa de público brasileiro para o ano. Ou não, também tem Campeonato Paulista. Vamos ver o que vai ser. Mas a torcida do Corinthians muitas vezes fica... O time coloca a CBF, né, agenda uns horários muito ruins para o torcedor, às vezes em estádios também com capacidade reduzida, iluminação ruim, campo ruim. Muitas coisas não ajudam ali, né? A instituição também precisa ajudar o futebol feminino nesse sentido, porque tem público que quer ver, sim. Hoje é um jogo num horário bom, para a família estar comparecendo, no estádio mais moderno aí do futebol brasileiro. Então a gente espera aí realmente uma quebra de recorde de público no ano. E acho que por esse fator o Corinthians pode ter um leve favoritismo aqui hoje, por conta da torcida, mas em campo eu tô com o Léo, acho que é a final mais nivelada, né, dos últimos anos, como a gente já trouxe aqui. E é isso, mas esperar aí um grande jogo, que a torcida também possa fazer.

0: fazer sua parte.
1: Aliás, viu, ô Coutinho, eu tô olhando aqui a entrada dos torcedores à nossa esquerda aqui pra Radial Leste, né, pro metrô Itaquera. Meu, tem uma galera. Tem uma galera chegando aqui naquele portão onde sempre as torcidas ficam presas ali, porque sempre atrasa na checagem, mas principalmente na sua aqui, a gente vai ter, sem dúvida, bastante gente. E fica um toque aí pro São Paulo, não sei se o São Paulo pensou em fazer isso, mas se não pensou, deveria. Vai ter um Sansão um dia antes, no Morumbi, certo?
2: Sim.
1: O que custa pro São Paulo fazer um ingresso valendo dois? Ou para quem comprar o ingresso pro Sansão, ganha um de acompanhante para assistir o jogo das meninas no dia seguinte. O que custa pro São Paulo pensar em algo parecido? Não sei quem cuida do marketing lá, mas fica a ideia.
2: É, isso. E até porque o Morumbi cabe, é isso, né? O Morumbi tem muito espaço para você fazer promoção, para você abrigar mais e mais torcedores. Diga mal.
3: Aqui em Itaquera hoje, né, para essa primeira partida da decisão do Brasileirão, ingressos de R$25 a R$60. Então, pro atual padrão do futebol brasileiro, né, ingressos bem em conta, entre R$25 e R$60.
2: Maurício Ferreira, aproveitando, a gente está falando aqui do futebol feminino, de uma realidade, infelizmente, ainda muito distante em relação ao futebol masculino, mas que está crescendo. Tanto é que estamos transmitindo, vamos transmitir uma Copa do Mundo feminina no ano que vem. A gente dá espaço aqui na Band News FM, tenta dar cada vez mais espaço na Band News FM ao futebol feminino, mas a gente sabe que são realidades diferentes, né? Eu tava brincando nessa semana, eu acompanho a série Ted Lasso, que nessa temporada é uma série de televisão, tá na Apple TV. Nessa temporada ela fala do futebol feminino e justamente das diferenças lá na Inglaterra que o futebol feminino encontra e das dificuldades que o futebol feminino encontra em todos os aspectos em relação ao masculino. Eu vou te fazer uma pergunta muito direta, Maurício Ferreira. Você já esteve várias vezes aí na Arena Corinthians para uma partida de Campeonato Brasileiro entre os homens. Para o trabalho, o que você observa aí, tem muita diferença? Você encontrou diferença muito visível em relação a qualquer tipo de aspecto que você achou curioso por aí para o seu trabalho e o que você observa para os torcedores em termos de estrutura?
3: Coutinho, vamos lá, e acho que fazer uma meia-culpa da nossa parte da imprensa também, né? Eu tô aqui na zona mista ainda, tava anotando as escalações e vou subir agora, tá? Não tem ninguém praticamente aqui na sala de imprensa da Arena em Itaquera, tá? Das rádios de São Paulo, somente Band News FM e os nossos companheiros da Rádio Bandeirantes por aqui também. Não há mais ninguém de imprensa aqui das grandes rádios de São Paulo, né? Claro, tem as TVs que vão transmitir também esse jogo de hoje, né? Transmissão com imagens, canais segmentados do Corinthians e que aí fazem um trabalho brilhante também nessa cobertura, né? Seguem sempre ao lado das brabas do Timão, mas em termos de cobertura, ela não é ampla, né? É um cenário muito distinto do que a gente vê aqui em jogos do time masculino do Corinthians, por exemplo. Quando eu cheguei ali, mais ou menos 3 horas antes da partida, o estacionamento ainda bem vazio, uma movimentação bem discreta dos torcedores. Claro que é sábado, né? O pessoal deixa pra chegar em cima da hora também, mas o estacionamento vazio, o acesso foi muito fácil, onde a gente retira as nossas credenciais. Pouquíssimo movimento, então acho que vale até essa meia-culpa, né, da nossa parte, né, ao lado de cá da imprensa também, de que não tem muita gente envolvida em comparação, claro, né, com o futebol masculino do Corinthians para esse grande jogo que teremos aqui em Itaquera.
1: É lógico que os tempos são outros, né, André Coutinho, mas a gente lembra sempre do Luciano do Valle, não é à toa que as duas rádios do Grupo Bandeirantes estão aqui para transmitir o jogo. O último grande time que o São Paulo teve de 97, a gente estava lembrando aqui, Cicinha, Kátia Silene, Juliana Cabral, que hoje é comentarista,
2: Cici, outras. Cici, Cicinha,
1: Cicinho, Cicinho é o nosso.
2: É que você falou Cicinha. É o nosso Cicinha.
1: A Cici do Amor. Que é o nome dela, inclusive, né?
2: Sim.
1: Cici do Amor.
4: E a Formiga, né?
1: E a Formiga também, que era. Também uma fazia parte daquele time, já era uma legenda naquela época, né? Final dos anos 90. Aquele time apareceu pro Brasil nas transmissões da Bandeirantes, né? Com Marco Antônio Matos narrando, com Januário de Oliveira narrando, com Luciano do Valle narrando. Aquele time apareceu ali, fez uma final de Paulistana contra o Santos, naquela oportunidade transmitida pela Bandeirantes. E o Luciano sempre foi um cara que investiu em esportes que ninguém estava olhando. E transformou esses esportes. E o futebol feminino também é um pouco dele, disso. E hoje faltam pessoas assim, né? Que encampem uma modalidade que, se tiver mais investimento, terá mais retorno. Porque muita gente não conhece o que essas meninas têm produzido. né? E ela

0: tem produzido bom futebol e fica restrito a um público muito segmentado, porque apesar das grandes televisões estarem aqui, o restante da mídia não olha. Deveria estar todo mundo aqui hoje, como um jogo normal de Campeonato Brasileiro, ainda mais uma decisão. Mas ainda, infelizmente, falta na nossa área gente com visão.
1: É verdade. A gente tem alguns caminhos, longos degraus para subir, e a gente vai tentar fazer a nossa parte. Foi legal, foi bacana o relato do Maurício Ferreira. A gente tem que tentar fazer a nossa parte, olhar também internamente para o que a gente está fazendo para melhorar esse futebol feminino. 11-999-592-100, WhatsApp da Band News FM. Participe da nossa transmissão. Aquecimento Band News FM desde as 3 horas da tarde, com a nossa equipe inteira na Arena Corinthians, em Itaquera. Marcelo Duó já assume de vez os microfones da Band News FM, os nossos comentaristas, Marina Borges, também o Léo Fontes e o Maurício Ferreira nas reportagens no gramado da Arena Corinthians em Itaquera. A gente preparou um material bem bacana, uma conversa da Aline Fanelli com o técnico do São Paulo, Thiago Viana. Uma conversa bem interessante, ela fala sobre diversos assuntos, fala, claro, sobre a decisão, mas fala sobre diversos outros assuntos. A Aline Fanelli conversou com o Thiago Viana. A gente vai acompanhar agora. Para quem tá na Fast TV, para quem tá no nosso canal do YouTube, nos canais digitais da Band News FM, também com imagens. Diga lá, Aline Fanelli.
2: A gente conversa aqui na Band News FM agora com o Thiago Viana, que é o técnico da equipe feminina do São Paulo, finalista do Campeonato Brasileiro e que está em outras decisões também, Copa do Brasil, Campeonato Paulista. A gente vai abordar muito isso aqui na Band News FM hoje. Thiago, seja bem-vindo, muito obrigada por, nesta semana de preparação, conseguir um tempinho para falar com a gente.
3: Boa tarde, muito obrigado primeiramente pelo convite, né? A gente fica muito feliz, como você falou, de estar jogando tantas decisões assim, né? Está numa temporada bem produtiva, né? Chegando longe nos campeonatos, então eu que agradeço o convite.
2: Thiago, São Paulo fez uma campanha histórica na primeira fase do Brasileirão Feminino, né? Com 41 pontos, apenas 2 derrotas. E eu já vi outras entrevistas suas dizendo que a comissão técnica teve novos integrantes, que o clube fez um investimento maior nessa temporada. Você está no time principal desde 2023. Então, qual o diferencial do São Paulo em 2026 para o time conseguir ir tão bem?
3: Perfeito. Acho que esse é o grande ponto da nossa campanha esse ano. O trabalho coletivo, né, de todo o staff. Então, comparando, por exemplo, com 2023 ou até 2024, que foi quando a gente chegou na final contra o Corinthians, naquele ano a gente não tinha nutricionista, o GPS era um pouco abaixo, o fisiologista a gente não tinha psicóloga, a gente não tinha uma série de membros que são extremamente importantes hoje no futebol de alto rendimento, que hoje em 2026 a gente tem, né? Então, a gente trabalhou desde de 23 nessa melhoria contínua, de cada ano a gente melhorar um pouco mais o projeto e as escolhas do elenco e das atletas, junto com a qualificação dos profissionais que a gente tem do staff. E esse ano é o primeiro ano que a gente entra com isso tudo muito redondo, os processos definidos. E futebol não tem segredo, é um esporte extremamente coletivo, né? Então, sem dúvida nenhuma, essa é a nossa grande, é o nosso grande diferencial dessa temporada.
2: Você trabalhou muitos anos também com base, né, no futebol feminino, e depois você vai para a equipe principal. Qual que fica o desafio para o treinador ano após ano, evoluindo também junto com a categoria, pelo que a gente tem acompanhado?
3: Perfeito. O trabalho do treinador, ele se assemelha, né, com o da atleta nesse sentido, de você a cada ano também criar mais experiência, ter vivido mais cenários diferentes, ter vivido finais que você foi campeão, finais que você perdeu. Então, toda essa bagagem, né, se preparar para cada jogo desse, te traz uma experiência diferente também. Sem dúvida, a gente evoluiu como comissão, aí particularmente sua pergunta como treinador, né, eu sinto também que eu dei alguns passos à frente comparado com os anos anteriores, e a gente segue nessa busca, né, da melhoria contínua, mas sabendo que hoje a gente já está conseguindo entregar também bons trabalhos.
2: Você citou a final de 2024 contra o Corinthians, teve o título na Supercopa Feminina em 2025. Algumas atletas estavam naquele elenco, alguns integrantes também da comissão técnica. O que que aquelas experiências trazem de maturidade ou até de uma questão psicológica para essas decisões que virão?
3: Perfeito. A gente, até por ser do mesmo estado, né, do Corinthians, a gente se enfrenta muito, né? Ano passado, se não me engano, a gente

0: você não pode dar espaço para elas jogarem. Quando você tiver a bola, você tem que saber o que fazer com ela. Porque em qualquer momento ali, em 5 minutos que elas estão no bom momento, elas têm muitas jogadoras que vão lá e cravam. Então, vai ser um jogo de detalhes que a gente tem que estar muito atento a cada minuto.
1: E, Thiago, você falando da equipe do Corinthians, eu acho até interessante a gente ouvir um outro lado, né? Que não uma pessoa do clube, mas, por exemplo, por que que é um time que tá a 10 finais consecutivas e ainda com várias comissões técnicas, tem uma hegemonia no futebol brasileiro? O que que é tão diferente nesse adversário que faz com que o Corinthians, após trocas de elenco, de treinadores, continue sendo essa potência?
0: Bom, eu acho que eu tô no futebol feminino há mais de 10 anos já, né? Então a gente acompanha toda essa trajetória, né? Eu acho que, como você perguntou da nossa evolução, né? Nesse ano, principalmente, de ser algo mais abrangente, né? Não é um único ponto, são vários fatores envolvidos, né? A gente tá num esporte muito complexo. O Corinthians, muitas vezes, ele teve essa estrutura já muito cedo, né? 2019, 2020, ali ele já tinha essa estrutura no entorno já muito bem estabelecida, junto com os grandes profissionais que estavam envolvidos desde então, né? E aí eu falo sobre a comissão técnica, né? Principalmente naquela época de início do Arthur e toda a sua comissão que hoje servem à seleção brasileira, né? Como o grupo de atletas, né? Que várias delas seguem até hoje e a gente sabe que por muito tempo, e falando em Campeonato Brasileiro, tem essa hegemonia, né? Então, é uma junção de fatores, são atletas e é uma equipe que sempre fez o futebol feminino subir o sarrafo, né? Então, eles estando bem todos esses anos, fez também as outras equipes se mexerem, buscarem melhorar, buscar evoluir. Então, para a modalidade, elas são muito importantes, né? Ter toda essa trajetória. E a gente fica muito feliz de estar fazendo essa final contra elas e sem dúvida nenhuma a gente vai entregar o nosso melhor para buscar sair campeão.
1: Agora, tem uma questão diferente nessa final, porque é a primeira vez que quem vai decidir em casa é o adversário do Corinthians. É a primeira vez que o Corinthians não vai mandar o segundo jogo. O que que isso traz também para um psicológico, para uma empolgação das suas atletas? Vão jogar no estádio do Morumbis, ao lado da torcida. E tem muito treinador que fala: não, quando tem dois jogos assim, o primeiro jogo é o mais importante. Qual que é o seu pensamento sobre isso?
0: Bom, falando sobre os dois jogos, né? Um mata-mata, ele se define em 180 minutos, mas a gente sabe que o primeiro jogo ele tem uma importância grande na estratégia do segundo jogo, né? Então, vir de lá com um bom resultado é muito importante para a gente ter essa decisão no Morumbis, e aí vir de lá com um bom resultado, sem dúvida nenhuma, facilita o nosso trabalho, né? Agora, sendo 180 minutos nesse nível de jogo, não tem muito o que fazer se não competir durante esses 180 minutos da melhor forma possível. Esse fator novo, né, de nesse momento elas não decidirem em casa e a gente decidir em casa, eu acho que é reflexo de tudo que a gente vem falando, das equipes cada vez mais estarem melhorando as suas estruturas, seus trabalhos, seus processos, seus elencos, né? E naturalmente isso tende a cada vez mais ser algo que pode acontecer, né? Mesmo sabendo da força que elas têm, né? Então a gente está muito feliz de decidir em casa, de decidir no Morumbis, mas com a consciência de que vai ser muito difícil os dois jogos e que o primeiro jogo ele tem uma importância assim muito grande na nossa preparação para o segundo.
1: Você tem 14 atletas no seu time que são formadas na base, né? O que até pouco tempo atrás a gente não via muito no futebol feminino, porque você tinha uma lacuna a ser preenchida que não tinha muito bem essa formação. Qual que é a importância dessa estrutura também e de colocar essas meninas mais jovens também já com o time principal, porque cada vez mais elas têm mais experiência?
0: Eu sou suspeito a falar, né, por ter vindo da base também, ter trabalhado com praticamente todas essas atletas no cenário de categoria de base. Eu fico primeiramente muito feliz, né, de ver o crescimento delas e de vê-las chegando na equipe profissional. E trabalhar nessa transição base profissional, para mim é o ponto mais difícil na carreira de um atleta, né, que é a gente chama da última transição, né? Então, do 13 para o 15, 15, 16, 17 e 20 são idades mais próximas, é algo mais tranquilo de fazer. Agora, você sair da base

0: e chegar no profissional, tem uma caminhada grande, né? O clube em si investe muito em categoria de base, então a gente sempre tem boas atletas que conseguem subir profissional e já mostrar resultado. E é o que está acontecendo esse ano, né? A gente fica muito feliz de atletas que já estão trabalhando com a gente há mais de 5, 6, 7 anos, já estarem sendo atletas super importantes e titulares na equipe, como outras que vêm entrando e também fazendo a diferença, nos ajudando. Então, essa mescla entre experiência e categoria de base, sem dúvida, também é um ponto do nosso sucesso até o momento no campeonato.
1: E a gente sabe que não tem sido um ano fácil para o São Paulo como clube, com diversas dificuldades, primeiro nas questões políticas, questões financeiras também, com o elenco masculino com atraso de salário, de direitos e imagens. Como é o lado do feminino? Vocês conseguem ficar alheios a tudo isso, separar e é tudo muito bem definido?
0: Bom, um clube de futebol, ele normalmente, né, tudo que acontece no masculino, por ser a referência, né, do clube, né, o carro-chefe do clube, naturalmente respinga nas outras modalidades, isso no geral, né? Porém, o que eu vejo, né, a gente tem uma diretoria muito competente, uma coordenação, uma diretoria muito competente, que consegue blindar muito bem o elenco, consegue blindar muito bem a modalidade, para que essas questões, né, elas não influenciem negativamente dentro do grupo. Esse já é um trabalho que a Cléo faz há muito tempo, desde quando ela está com a gente, de conseguir separar as coisas e blindar, para a gente conseguir ter a melhor gestão de grupos e tudo mais. E o futebol feminino também sempre teve essa, como é que eu posso dizer, essa boa conduta, no sentido de conseguir sempre estar pagando em dia, e são salários também do feminino que são menores, obviamente, do masculino. Então, as atletas terem essa garantia, algo também que traz uma segurança para elas poderem trabalhar e sempre se preparar da melhor forma para as competições.
1: E o elenco passou por muitas contratações, né, reformulações ao longo dos anos. Como é que é o processo para você fazer com que tantas peças, jogadoras novas, entendam e executem a sua filosofia de jogo de uma forma tão rápida e eficiente a ponto do time conseguir a liderança do campeonato?
0: Bom, esse é um grande desafio, né? Quando você traz atletas de fora para conseguir fazer com que elas se adaptem ao modelo de jogo, à forma de treino, como o treinador pensa, né? Como que a gente define o nosso modelo de jogo. Agora, esse já é também um trabalho prévio que a gente faz, na contratação de atletas, que a gente entenda o que tem o perfil para cumprir as funções que a gente entende ser importante, né? Então, quando a gente fez essas contratações de atletas desse ano, a gente já pensou aonde elas jogariam, que forma que elas conseguiriam contribuir com a equipe. Então, a adaptação, ela foi muito fácil. São atletas também que têm um perfil muito bom de trabalho, né? Atletas que competem muito bem e que têm perfil de grupo, né? E então essas duas situações, né? Você se preparar antes, já para quando contratar, já conseguir trazer atletas que vão se encaixar ao seu modelo, e ter um trabalho de pré-temporada que façam com que elas se adaptem o mais rápido, junto com a questão de perfil humano, sem dúvida nenhuma, ajudou a gente a ter esse ano, como você falou, né, terminando na liderança, mas principalmente tendo a maior força do ano no elenco, no coletivo, né? A gente costuma dizer que a gente não tem uma estrela, né? A estrela é o grupo, é o time, e isso, sem dúvida nenhuma, é o que vai fazer a gente competir bem nas duas finais.
1: Você renovou o contrato recentemente, né, até o fim de 2027. Além de os títulos que ainda estão em disputa, o São Paulo está nas quartas de final da Copa do Brasil, tem o play-in do Paulistão também. Qual o legado que você quer consolidar nos próximos anos no seu comando?
0: Bom, a gente, como eu falei para você, desde 23 vem nessa melhoria contínua, né? Então, a cada ano melhorando um pouquinho, né? O primeiro ano a gente chegou em semifinal de brasileiro, final do Paulista. Segundo ano, a gente chegou na primeira final de brasileiro desde a reativação e conquistou a vaga na primeira Libertadores. No terceiro ano, em 25, o primeiro título de Série A desde a reativação, ganhando a Supercopa e a disputa da primeira Libertadores. sempre entre os quatro.

0: times nos campeonatos nacionais, né, brasileiro, desde quando a gente entrou, e estaduais também, Paulista e Copa do Brasil. Então, a cada ano a gente está dando um passo. Esse ano a gente conseguiu terminar a primeira fase em primeiro e agora a gente retorna para a final já com a vaga garantida na Libertadores. E o que eu penso nesse momento de legado, né, tendo conseguido contribuir, e isso falando do coletivo, né, nessa construção do projeto cada vez mais estruturado, são os títulos. Agora chegou o nosso momento, chegou a nossa hora. A gente precisa, buscar títulos para dar esse passo e, sem dúvida nenhuma, deixar um legado ainda maior, que já tem de estrutura, só que também de história e de conquista.
1: A gente conversou com o Thiago Viana, técnico da equipe feminina do São Paulo, finalista do Campeonato Brasileiro, que, aliás, terá transmissão da Band News FM. Nos dois jogos, a nossa equipe vai acompanhar essas grandes decisões. Thiago, muito obrigada por conversar com a gente e boa sorte nessas partidas.
0: Eu que agradeço, muito feliz pelo convite. Mando um abraço aí a todos os ouvintes e a gente se vê nos dois fins de semana aí, sem dúvida, vão ser grandes espetáculos.
2: Primeiro já, hein? Daqui a 19 minutos, 29 minutos. Não, 19 minutos? Olha só, já a bola vai rolar. Maurício,
3: acabou.
2: acabou o quê?
3: Trabalho de aquecimento das
2: Ufa, que
3: jogadoras aqui no
2: susto.
3: gramado em Itaquera, Coutinho. O jogo ainda não, né?
2: Não, o
3: Nem
2: jogo nem
3: começou.
2: começou. As equipes se aqueceram. Como é que estão as arquibancadas da Arena Corinthians, Mal?
3: O público tá começando a chegar, tá, André Coutinho? De fato, não teremos casa cheia, né? Bem distante daquele recorde da final do Campeonato Brasileiro, também entre Corinthians e São Paulo, em 2024. Acho que a expectativa vai ficar naquilo que nós dissemos aqui, quase na abertura da jornada, né? Entre 20 e 25 mil torcedores para o jogo de hoje. A torcida tá marcando presença por aqui e a torcida Mirim também, né? Eu vou pedir o nome de todas elas e aí a gente vai pegar o palpite também, o placar. Seu nome, por favor.
4: Anabelle.
3: Anabelle, o jogo vai ser quanto hoje? Tá confiante? Vai dar Corinthians? Ih, sua cara não tá assim muito confiante.
4: Eu acho que vai ser de 3-0.
3: Ah, 3-0 tá bom. Já encaminha o título, né? Então vamos lá para a próxima. Seu nome, por favor.
4: Sofia.
3: E a Sofia, confiante, quanto vai ser hoje? 2-0, tá bom. 2-0 também já é uma boa vantagem. Vou pro nosso terceiro palpite. Eu vou pegar quatro palpites aqui hoje. Seu nome?
4: Nicole, mas pode me chamar de Nick da Fiel.
3: Bom, a Nick da Fiel tá aqui e ela tá com o cartaz do Multiverso das Brabas. E aí tem todo mundo, né? Tem a Johnson, tem a Gabi Zanotti, tem a Andressa Alves também. Algumas das suas heroínas que estão aqui no cartaz. Marca gol hoje. Quanto vai ser o jogo, Nick?
4: Olha, eu creio que vai ser um 3-0, mas se for mais. Vai ser a Johnson, que ela, pra mim, ela é a melhor de todas. Eu amo muito ela.
3: Está no banco hoje? Como é que nós vamos resolver isso?
4: Quando ela entrar, ela vai resolver tudo, não tem problema.
3: Então tá certo. Vou pro último palpite. Seu nome?
4: Vitória.
3: Quanto vai ser o jogo, Vitória?
4: Eu acredito que seja uns 3-1.
3: Certo. Ó, o pessoal tá confiante aqui então, viu, André Coutinho? As meninas já estão aqui posicionadas na arquibancada. 3-0, 2-0, 3-1. Se depender da torcida corintiana, as brabas do Timão resolvem hoje aqui já em Itaquera, hein?
2: É isso aí, adorei, adorei. Maurício Ferreira ouvindo a galera do Corinthians, a galera Mirim do Corinthians. Já tem Corinthians e São Paulo, daqui a 2 minutos eu vou girar os palpites da nossa equipe e depois eu vou passar a bola pro Marcelo do O. Band News FM, aqui o Futebol Notícia.
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2: Daqui a 14 minutos tem bola rolando, tem final do Campeonato Brasileiro Feminino de Futebol, tem Corinthians e São Paulo, é o derby feminino, são as brabas contra as soberanas. E agora, giro rápido de palpites, porque depois eu tenho que passar a bola pro Marcelo Duó, em definitivo, toda a equipe Band News FM na Arena Corinthians em Itaquera para Corinthians e São Paulo. Vou começar com o Maurício Ferreira, no gramado de Itaquera. Maurício, e que dá hoje? Precisa falar a decisão, vai hoje. Corinthians, São Paulo, qual o seu palpite? 4x1
3: Corinthians. 4x1 Corinthians.
2: 4x1 Corinthians, o Maurício Ferreira. Marina Borges, nossa convidada, nossa comentarista. Agora eu vou jogar essa bomba pra você. Seu placar, seu palpite pra Corinthians e São Paulo, Marina.
4: Bom, acho que hoje confronto equilibrado, vou colocar aí 2x1
2: Corinthians. 2x1
4: Corinthians
2: pra Marina. Léo Fontes tá do lado da Marina na cabine 77 da Band News FM. Cabine 77 da Band News FM.
5: É 77?
2: É 77. Tem, atrás de você tá escrito 6, mas tá errado, porque é 77.
5: É verdade. É homenagem ao Basílio. É,
2: exatamente. Ah,
5: não, ótimo, ótimo.
2: No,
5: não,
2: as nossas cabines são assim: na Arena Corinthians é 77, no Morumbi é 01, na Vila Belmiro é 10.
5: É... 01 é o Rogério Ceni,
2: é isso? É isso, isso. As cabines da Band News FM são especiais.
5: Falar, né? Não, não precisa. 10.
6: No Palmeiras é 7 do Edmundo.
2: 7, exatamente. Exatamente.
5: Ah, tem que trocar isso aí. Então.
6: Edmundo, o animal.
2: Léo Fontes.
5: Tem que trocar isso aí.
2: Então. Depois você muda o número da nossa cabine, com a nossa cabine lá.
5: Põe a 15 lá, põe a 15 lá.
2: Tá bom. Tá bom.
6: Gustavo Gomes, né?
2: É verdade. Gostei, legal. Legal. A gente troca de cabine, a gente pede pro Palmeiras trocar. Mas hoje é Corinthians e São Paulo, futebol feminino decisão. Quanto é que vai ser o jogo, Léo?
5: Eu acho que o Corinthians vai ganhar em casa, né? Assim, mas é achismo, né? Porque realmente serão confrontos muito bons e muito... São times que eles não se completam, né? Então vai ser muito uma coisa de... A defesa do São Paulo segurar o Corinthians ou não, né? E o São Paulo conseguir contra-atacar e o Corinthians segurar esses contra-ataques ou não, né? Eu acho que são times muito diferentes, né? Então é muito difícil você falar quem vai ganhar. Vou colocar Corinthians por jogar em casa, 2x0, 1x0... com muito equilíbrio, mas eu acho
3: que... É só um placar, é só,
5: 1x0, amigão. 1x0, desculpa, Maurício.
2: Ô, Maurício.
5: Eu sou um Butzman.
2: Põe ordem na casa.
6: Pô, que é isso, hein? Que
2: moral. Ô, meu narrador, Marcelo Duó, você não vai fugir, não. É. Quanto é que vai ser o jogo?
6: A melhor defesa contra o melhor ataque do campeonato, 2x2.
2: Ô, louco. Pega o Gui ali, ó. Não deixa o Gui fugir, não. Guilherme, volta aqui. Guilherme Mordente.
6: Mordente, chega
2: Mordente,
6: aqui.
2: Mordente, chega aí. Seu aqui palpite. O operador de áudio também dá palpite.
3: 3x2, 3x2.
2: Pra quem?
6: Pra quem?
3: Pro Corinthians.
2: Pro Corinthians. Oh. Júnior, faz com as mãos aí. Quanto é que vai ser? 2x0 o quê? Tricolor? Coringão. 2x0 é corintiano. 2x0 corintiano. Coringão, é isso. Eu tô comandando aqui, eu não vou dar palpite porque eu não quero me colocar nessa
6: gelada. Não, senhor. Não. Põe a sua colher nessa panela aí.
2: Corinthians 3, São Paulo 1. Também vai ser seu placar. E todo mundo, ninguém colocou São Paulo, hein? Marcelo Duó é o único que não colocou vitória pro Corinthians. Isso daí dá uma zica, viu? Daqui a 2 minutos tem Marcelo Duó aqui no microfone da Band News FM. 2 minutinhos, Corinthians e São Paulo. É a decisão do Campeonato Brasileiro Feminino de Futebol. Só aqui na Band News FM. Aqui o Futebol Notícia.
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6: E aí, aquele abraço, boa tarde. Bem-vindos, bem-vindas, ouvintes Band News FM em todo o Brasil. Falamos ao vivo da Casa do Povo. Hoje é dia de decisão. O Campeonato Brasileiro de Futebol Feminino chega à sua final na primeira partida aqui em Itaquera. O Corinthians, o maior e melhor projeto da história do futebol feminino do Brasil, vem para sua décima final, em busca da sua oitava taça, numa dominância absurda nos últimos 10 anos do Campeonato Brasileiro, para encarar pela primeira vez um rival à sua altura. Não só pelo clássico, é o São Paulo Futebol Clube do outro lado, mas o São Paulo Futebol Clube, que lá no final dos anos 90 tinha um time histórico, volta a construir um bom projeto, volta a construir um bom time, para tentar pela primeira vez ser campeão brasileiro. As meninas do São Paulo, as soberanas, vêm aí já já, junto com as bravas do Corinthians, num grande clássico do futebol brasileiro, na decisão do Brasileirão Feminino. Torcida chegando em peso aqui na Casa do Povo e lá no gramado, microfone Band News FM. Ô Corinthians, como é que tá, Maurício Ferreira? Boa tarde.
12: Grande Marcelo Duol, ótima tarde a você. Um abraço a todo mundo ligado e sintonizado no futebol da Band News FM. Se depender do retrospecto das brabas do Timão aqui em Itaquera, na Casa do Povo, o Corinthians sai em vantagem na final desse Brasileirão Feminino. Por aqui, quando jogaram as mulheres do Timão, elas jamais foram derrotadas. Em 32 jogos até agora, são 30 vitórias e 2 empates. E hoje a treinadora Emily Lima é obrigada a mexer na escalação. Sem a Thaís Regina, suspensa pelo cartão vermelho no último jogo contra o Bahia na semifinal, Juliette aparece entre as titulares. E lá na frente, com Jaqueline ao lado da Gabi Zanotti, Johnson, artilheira do Timão no Brasileirão Feminino, hoje no banco de reserva.
6: Outro lado do jogo, direto do Morumbi, tentando um título inédito, como são as soberanas do São Paulo,
12: que derrotaram o Corinthians na Supercopa Feminina de 2025, mas ainda tem entalada aquela derrota na decisão do Campeonato Brasileiro de 2024. A melhor campanha dessa edição de 2026. Em 21 jogos até agora, 16 vitórias, 13 empates, apenas 2 derrotas e a melhor defesa da competição. Apenas 12 gols sofridos. Vai encarar o Timão para, quem sabe, levar a vantagem para o jogo de volta semana que vem, no sábado, no estádio do Morumbi.
6: Time chegando no túnel daqui a pouco, no gramado aqui da Arena Corinthians e São Paulo, para essa grande decisão. Análise em dose dupla no microfone da Band News FM, aqui na cabine em Itaquera, ao meu lado, Corinthians e São Paulo. O bicho vai pegar, Marina. Tudo bem, Marina Borges?
4: Boa tarde a todos os ouvintes que estão aqui. Mais uma final aí pro Corinthians. São Paulo também chegando novamente na decisão aí após 2 anos, após perder para esse mesmo Corinthians. E expectativa aí de 20 e poucos mil torcedores na arena. Já dá para ouvir a torcida cantando alto atrás do gol. E expectativa de um jogo equilibrado, como a gente já falou, mas que seja um grande espetáculo, a gente possa ver uma grande partida de futebol.
0: Times em campo em Itaquera! As bravas do Timão, respeita as minas! No gramado da Arena pisa forte o Corinthians para mais um título nacional. Pisa no gramado também o gigante São Paulo Futebol Clube de tanta tradição. Com jogadoras de nível nacional e internacional, grandes jogadoras tem o time do São Paulo, brigando por um sonho inédito, por um título brasileiro pela primeira vez na história. Um majestoso na final do Brasileirão Feminino. Vamos escalar os times que fazem um espetáculo de futebol na Band News FM, aqui na Zona Leste da capital paulista. Em busca da oitava taça, e vem o Corinthians!
12: Do Timão, definidas e escaladas com Nicole, camisa número 1 no gol, 5 para Thaís Ferreira, 33 Duda Mineira, 22 Juliette, 23 de Fernandes, 27 Duda Sampaio, que tem a braçadeira de capitã, 17 Vicky Albuquerque, 25 Belém Aquino, 37 Tamires, 30 para Jaqueline, Gabi Zanotti, veste a número 10. Esse é o time comandado pela Emily Lima.
0: E o banco?
12: Lelei, Hillary, Agostina, Gisela Robledo, Andressa Alves, Johnson, Ariel Godoy, Ivana Fuso, Letícia Monteiro, Paola Garcia e Dai Rodrigues.
2: Segunda melhor campanha na primeira fase do Campeonato Brasileiro. O Corinthians eliminou o Cruzeiro nas quartas de final com 2 vitórias e o Bahia na semifinal também com 2 vitórias.
0: Para enfrentar o Timão aqui na casa do povo, em busca de um título inédito, um sonho que se aproxima, e vem o São Paulo!
12: Com Carlinha, número 12 no gol, goleira de seleção brasileira. 8, Serrana, 2, Bruna Calderan, 4, Taila, 3, Carol Gil, 23, Bia Menezes, 5 para Carla Alves, 95, Robinha, 11, Isa Guimarães, 7, Aline Milene, Giovana Crivellari, veste a número 19. Esse é o time do Thiago Viana.
0: E o banco?
12: Ana Bia, Barbosa, Rafa Soares, Luísa Calazans, Ravena, Clara, Pereira, Gadu, Kézia Sena, Vitorinha, Milena e Via Amaral.
2: Melhor campanha do Campeonato Brasileiro na primeira fase, o São Paulo com 41 pontos e nas quartas de final eliminou o Grêmio, um empate e uma vitória, e eliminou o Flamengo com 2 vitórias.
0: Para tomar conta do espetáculo aqui na Arena em Itaquera, fique de olho no apito.
12: Arbitragem de Franciele Fernanda Lima, tem como assistentes Brígida Cirilo Ferreira e a Carla Renata Cavalcante. Arbitragem de vídeo sob o comando da Elizabeth Esmeralda Cordeiro.
0: Muito bem, times prontos, escalados, definidos há pouco. Poropopó geral já rolou aqui na Arena em Itaquera. Leonardo Fonte junto com Marina Borges analisando Corinthians e São Paulo. Jogão, vem aí, Léo. Boa tarde.
5: Boa tarde para você, Marcelo Duó, para todos que estão acompanhando a Band News FM em todo o Brasil. É isso, né? Um jogo espetacular, né? A final do campeonato. São dois jogos que são muito empolgantes para as duas equipes. A Arena não vai ter a lotação inteira, mas tem muita gente aqui, vai ter muito barulho, vai ter muita pressão pro time São Paulino, né? Novidades aí, pra mim, estranho a Johnson não começar jogando pelo Corinthians, uma das artilheiras da equipe, artilheira da equipe, e com um grande potencial de definir os jogos como foram as semifinais do campeonato. Do outro lado, o São Paulo, né? Que tem um coletivo muito forte e tem a Crivellari hoje lá na frente, pronta para matar também, se tiver o contra-ataque à sua disposição, Marcelão.
0: Muito bem, tudo pronto para o começo do jogo. O time do São Paulo com seu uniforme número 2, a camiseta listrada na vertical em preto, vermelho e branco. Mais vermelho e preto do que branco, as listras na horizontal, na vertical, na camisa do São Paulo. Corinthians de branco e preto. Duda Sampaio é a capitã da equipe corintiana, Taila é a capitã do time São Paulino do jogo de hoje. Corinthians que conta com desfalque importante na defesa. Por expulsão, a Thaís Regina, semana passada, foi expulsa de campo contra o Bahia. Depois de uma entrada forte mesmo, e a expulsão foi justa. Foi muito justa. Vai ter que cumprir suspensão.

0: no jogo de hoje, nem no banco de reservas. Time do São Paulo já bate bola por lá, o time do Corinthians já bate bola aqui à nossa direita. Tudo pronto para o começo do jogo. E na torcida corintiana, estou vendo uma faixa aqui no meio do campo, Maurício Ferreira, Safiel já. Hoje deixaram entrar, né?
1: É, hoje deixaram entrar. É, houve uma polêmica na última partida por aqui, inclusive com um boné, né? Não era nem uma faixa, mas um boné, Safiel, que não foi autorizado a entrar aqui nas arquibancadas de Itaquera, mas hoje sim, já há esse protesto por aqui, Duó.
0: O jogo vai começar, o time do Corinthians ficando aqui à nossa direita. A goleira Nicole, que começou a jogar como titular depois de uma lesão séria da Lelê. Hoje é titularíssima do time do Corinthians pro gol da estação, Arthur Alvim do metrô. Do outro lado, Carlinha, goleira do São Paulo, pro gol da estação Corinthians Itaquera. Vão começar as emoções da grande decisão do Campeonato Brasileiro de Futebol Feminino, Brasileirão Feminino 2026. No som do rádio, futebol é diferente, vem com a gente. A saída pertence ao time do Corinthians, expectativa aqui em Itaquera, vale título. 180 minutos de futebol, começa aqui, termina no Morumbi. Nesse momento, 4 da tarde, mais 31 minutos, apita a árbitra, começou! Tá rolando o jogo na Band News FM! Corinthians e São Paulo, São Paulo e Corinthians, já começou numa grande dividida ali na metade do campo com a Duda Sampaio. Recuperação de bola da equipe do São Paulo na metade do campo, perde Zanotti, vai atrás, pega, consegue a finta em cima da adversária, volta para marcar, acaba se atrapalhando, Gabi Zanotti vai em cima da marcação e a bola vai saindo. Pela linha de lado, lateral, que a Tamires vai bater aqui do lado esquerdo, é bola pro Corinthians cobrar aqui do lado canhoto. Tamires já no campo de ataque, se prepara pra cobrança, se aproxima dela, vem Albuquerque, ele toca na frente, a Zanotti vai pro chão, pede a falta, a arbitragem não marca nada, Caldeirão afasta o perigo, a bola levantada, volta aqui na metade do campo para Duda Sampaio. Ela volta de cabeça para Duda Mineira, carrega a zagueirona do time do Corinthians, entregando ao lado para Thaís Ferreira. Levanta a cabeça, levanta para o ataque, bola longa. Jaqueline estica a perna, tenta o domínio, a bola passa por ela, vai para a goleira. Carlinha faz a primeira defesa do jogo.
1: E um toque ali no bico da chuteira esquerda da Jaqueline, que acaba amortecendo a bola, sai tranquila do gol. A Carlinha faz a defesa.
0: Sai jogando o time do São Paulo aqui na metade do campo, volta para buscar jogo aqui na intermediária, o tricolor do Morumbi. Bola tocada aqui pelo meio, volta para buscar jogo. Criverelli no campo de ataque, a bola volta para o time do São Paulo na entrada da sua área. Taila recebe, pisa na bola na altura da marca penal. Jaqueline encosta na marcação, ela deixa ao lado. Caldeirão domina, vai levando pelo lado esquerdo, bate rasteiro, bate errado. Ela volta pro Corinthians, Jaqueline ajeita, cruzamento, passou muito alto à frente da Gabi Zanotti. Passa por todo mundo, vem aqui do outro lado, vem Carol Gil, pede bola aqui do lado direito, vem segurando o jogo, Serrana tá pedindo mais à frente também, carrega a jogada o time do São Paulo, vem trabalhando para Serrana, tentando o domínio por aqui, acabou perdendo a bola, volta para Duda Sampaio, erra o passe na intermediária, volta para recuperação o time do São Paulo novamente, Serrana com ela pela direita, vai encarando a marcação corintiana, tenta passar pela marcação adversária, Belém aqui em cima dela, ela deixa a frente, vem buscar jogo a Isa, volta a bola na metade do gramado, no círculo central, Carol Gil pediu à esquerda, vem recebendo, passa ao lado, Bia Menezes também, ela segura, volta a bola, começa de novo na intermediária defensiva do time do São Paulo, vem pelo lado esquerdo, Corinthians dá um passo atrás na marcação, Taila recolhe pela quarta zaga, pisa na bola, atrás por dentro, dá um tapinha na bola pela intermediária, a Robinha pediu a jogada aqui pela meia, ela volta, a bola começa tudo com Carla Alves entregando outra vez na ponta esquerda, Bia chegando, Bia Menezes na ponta esquerda, perde a bola. Dá um chutão lá pra frente a defesa corintiana. Carlinha sai da sua área, vai dominar pro time do São Paulo. Primeiros movimentos, 2:20 do primeiro tempo aqui em Itaquera. Por enquanto, 0-0. 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
0: Joga o Corinthians na sua defesa, Nicole entrega a bola mais à frente, ficando com ela Duda. Ela faz o passe para Juliette, sai jogando pelo Corinthians na quarta zaga. As três zagueiras do Corinthians trocando passes na sua intermediária, Duda Mineira devolve, vem com ela Juliette, tá marcada, tá cercada, ameaça partir na frente dela, a Aline, ela manda a bola à frente, muito à frente, recuperação novamente do Corinthians com a Duda Sampaio, toca mal, toca errado, vem Serrana, dá um passo atrás, recolhe pro São Paulo, toca o jogo pela meia, outra vez deixando pro campo de ataque o time do São Paulo, Carla Alves volta um pouquinho pra Taila, recolhe de novo, domina, deixando pra Caldeirão, vem a marcação da Jaqueline em cima dela, ela solta pra Carla novamente de pé direito, faz o passe lateralmente ainda pra sua direita, recolhe o time do São Paulo, pediu Serrana na frente, ela entrega pra Aline, partiu na frente, o lançamento é bom pra Isa, vai tentar chegar na linha de fundo na ponta direita, volta na marcação do Damineira, protege bem, gira bem, dá um toque na bola com a perna esquerda, solta ao lado, Juliette sai pro jogo com Duda Sampaio. Lançamento à frente, se adianta a zaga do São Paulo para cortar. Taíla se adiantou, fez o corte do passe, mas ela volta pro Corinthians. Perin Aquino vem descendo a Uruguaia, entrega a bola do lado direito do campo. Recolhe e domina novamente pelo time do Corinthians, voltando para a zagueira. Começa de novo Thaís Ferreira. Toca na bola, recuando, entregando o passe novamente a Duda Mineira. Carrega a camisa 33 de lá para Juliette. Juliette pelo setor esquerdo, pisa na bola ali, nem se aproxima. Ela lança à frente. Duda Sampaio pediu, recebeu, tentou passar, não conseguiu. Vem Vika Albuquerque levando pela esquerda, perde a bola, desarmada pela Serrana. Volta a bola para Carla. Carla trabalha pelo lado esquerdo, entregando a Bia Menezes. Recolhe e domina a lateral pelo lado esquerdo. Camisa 23 do tricolor. Sai do campo de defesa pela esquerda, vem ao ataque. Tentativa de lançamento no comando, muito forte. A bola para Crivellari. Volta para a marcação. Corinthians tira mais uma lá da sua intermediária, Timão. Vem tocando bola pelo lado direito. Jaqueline vem com ela caminhando. Vem trazendo a bola para o campo de ataque, pedindo o jogo do outro lado. Belém Aquino. Ela faz o passe por dentro. Caçada aqui na metade do campo. Belém Aquino girou. Falta! Para o Corinthians no ataque. Maurício.
1: E a falta cavada agora pela Belém Aquino, que estava ali de costas para a marcação e esperou esse contato feito pela Robinha. O Timão tem pressa, já bate.
0: G. Fernandes manda a bola para a grande área, no peito, Vick mandou para o gol, ela passa e vai embora. Por cima do gol, ela mata no peito, chuta de pé direito, a bola passa perto do travessão, Maurício!
1: E seria uma pintura da camisa 17 aqui em Itaquera, na bola lançada quase na entrada da área, domina no peito e sem deixar cair, já emenda de perna direita, tava ligada a Carlinha, saltou pra se assegurar que a bola sairia por cima do gol, é tiro de meta já batido.
0: Fica especialista em marcar golaços em decisões com a camisa do Corinthians. Sai jogando o Timão na pressão, tentando pegar o São Paulo na saída de jogo, manda a bola pra frente, Caldeirão de qualquer jeito, a bola bate e volta, volta pra zaga corintiana, dá um bico na bola, Tamires levanta a bola à frente, lá na esquerda não tem ninguém, volta de cabeça, zaga do São Paulo pra cortar, Serrana não alcança, a bola vai fora, lateral pro Corinthians, jogo começa pegado, Marina Borges, 5 minutos, 0-0.
3: Grande finalização da Vicky, ela que é especialista em bater
0: de qualquer jeito, a bola bate e volta, volta pra zaga corintiana, dá um bico na bola, Tamires levanta a bola à frente, lá na esquerda não tem ninguém, volta de cabeça, zaga do São Paulo para cortar, Serrana não alcança, a bola vai fora, lateral pro Corinthians, jogo começa pegado, Marina Borges, 5 minutos, 0-0.
3: Grande finalização da Vicky, ela que é especialista em batleiro e é a jogadora que mais marcou gol diante do São Paulo com 8, então gosta também dessa vítima. Quase que sai um golaço aqui na Neoquímica Arena.
0: Sai mal São Paulo, Jaqueline, ponta esquerda, tenta cruzamento, não tem espaço, faz o corte para a esquerda, manda na área, passou pela Robinha, passou por todo mundo, chega Tamires, ganha parada, zaga corta, voltou Vick de novo pro gol, ela passa por cima de novo. Agora mais à esquerda, é tiro de meta para o São Paulo.
1: E a jogada nasce de novo para o Corinthians, Marcelo Duó, com o vacilo da Carol Gil. Mais uma vez aqui pelo lado esquerdo. A Vicky chega na entrada da área, depois que essa bola cai lá para a esquerda do ataque do Corinthians, mas acaba isolando pela linha de fundo, 0-0.
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0: São Paulo sai pro jogo novamente aqui, vem buscar jogo na sua intermediária, Crivellari vira o jogo, começa tudo de novo, o time do São Paulo virando o jogo da esquerda pra direita, Carol Gil vem carregando, ameaça contra a marcação, abrindo pra Serrana, passa ali na ponta direita, por dentro tem opção, ela prefere o toque mais à frente, volta Duda Sampaio, recompõe pelo Corinthians, retoma a posse de bola e sai pro jogo, entregando novamente aqui pra Juliette, Juliette para Duda Mineira, vai avançando a zagueira pelo miolo da zaga, entregando pra G. Fernandes lá pela direita, domina no campo de defesa do Timão, já ajeita a bola por dentro pra Thaís Ferreira, levanta a cabeça, vira o jogo, tá direita para a esquerda novamente, a experiente Juliette, toca na bola para Canhota, ainda para Tamires no campo defensivo, a marcação do São Paulo volta na metade do campo para trás, ela retorna a bola para Duda Mineira, que faz a saída de jogo pelo Timão, pelo alto, lançamento alto aqui para Gi Fernandes.
4: Perdemos o sinal, você está acompanhando Corinthians e São Paulo, a decisão do campeonato feminino, diretamente da Arena Corinthians e Itaquera, caiu o sinal de lá, daqui a pouquinho tem Marcelo Duó na narração aqui na Band News FM. Já já, Marcelo Duó volta diretamente da Arena Corinthians Itaquera, agora 7 minutos e meio do primeiro tempo, 0-0, por enquanto, Corinthians e São Paulo. André Coutinho por aqui, quase 8.
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0: Vika Albuquerque vai lá pra grande área, Gabi Zanotti tá lá também, Jaqueline centroavante vai lá pra área, Duda Mineira também tá chegando, jogadoras do Corinthians povoando a área tricolor que protege principalmente a entrada da sua pequena área, na ponta direita escanteio pro Timão, se prepara Tamires pra cobrança de perna esquerda, vem bola lá pra grande área, tá todo mundo lá na expectativa, pé esquerdo na bola aberta, entrada da área, subiu de cabeça pro desvio, Juliette vai na mão da goleira. Carlinha faz a defesa no alto, Maurício.
1: E a bola dividida por ali. Quem estava na marcação era a Aline Milene, mas a Gabi Zanotto subiu um pouco mais alto. Conseguiu a cabeçada, mas a bola sem força. Carlinha tranquila fez a defesa.
0: São Paulo parte para o ataque novamente aqui do lado direito. O jogo é bom, hein, Taquera? Serrana corta da direita para o centro, enfiada de bola na ponta. Muito forte, muito

0: forte. Não vai a Isa, a bola passa direto, vai para fora, tiro de meta, Leonardo Fontes, 8 minutos, 0 a 0, jogo pegado, Léo.
1: É, mas o Corinthians já teve 3 finalizações, né? 2 de fora da área com a Vicky, uma de cabeça agora, uma defesa tranquila da Carlinha, mas o Corinthians está pressionando mais, né? Tá realmente com 3 zagueiras, né? A Juliette jogando pelo lado esquerdo da defesa, Tamires fica um pouco mais como uma ala, quase praticamente um ponta, né? Uma ponta. Então isso aproveita muito a qualidade que tem a Tamires, especialmente nos cruzamentos. Mas o Corinthians criou suas melhores chances marcando, né? Roubando a bola e buscando chegar rapidamente ao gol do São Paulo, que ainda não conseguiu se estabilizar no jogo.
0: Carla tenta o lançamento à frente no comando de ataque para o São Paulo. Recuperação da Juliette. O Corinthians tenta sair rápido para o jogo. Passe errado pelo meio. Belém Aquino acaba errando. A bola volta para o tricolor. Aline, pelo lado direito, avança. Vai para a área. Crivellari dominou. Está na frente da defesa. Duda Mineira chega no alto e afasta. Cai essa bola no pé da Duda Sampaio, avança a camisa 27 do Timão no campo defensivo, leva a bola para a direita, chama Gi Fernandes para o jogo, já passa lá na ponta, pede jogo, Vika Albuquerque lá na direita, sozinha, pediu, recebeu, dominou, vai em cima dela, marcação, Cadeirão chegou, cruzamento, Zanotti, entrou, tocou, que essa bola!

0: Abre a lata do São Paulo em Itaquera! A presença de espírito de Vika Albuquerque. Ela vê a jogada pela direita e rompe. Do meio lá pra ponta sozinha. Parte o passe da Gi Fernandes. Ela aparece, chega atrasada. Caldeirão, cruzamento veio na medida, na cabeça. Nem subiu muito. Gabi Zanotti, craque de bola. Desvia no cantinho da Carlinha e manda pro fundo do gol. A coroa é dela em Itaquera. Gabi Zanotti, referência, bandeira de uma geração inteira em Itaquera, abre o placar da decisão do Brasileirão. 10 minutos de jogo, Corinthians 1, São Paulo 0, Maurício!
1: Ainda não encontrei, Marcelo Duó, a palavra certa para descrever o cruzamento que fez a Vika Albuquerque aqui pelo lado direito. Monumental na cabeça da Gabi Zanotti, que aparece entre as duas defensoras do São Paulo e tem liberdade, tem espaço para ajeitar o corpo e de cabeça tirar completamente do alcance da Carlinha, que salta para o lado direito, mas só para sair na foto. Gabi Zanotti, a número 10 do Timão, coloca o Corinthians em vantagem. 1 a 0 para cima do São Paulo aqui em Itaquera.
0: Vem mais Timão, lançamento à frente. Jaqueline não pega, a bola passa por ela, vai na Kayla. Olha Marina Borges, 10 minutos, 1 a 0 Timão.
2: Assistência e gol simplesmente da dupla mais importante da história do futebol feminino do Corinthians. As jogadoras mais decisivas dessa equipe. Vika Albuquerque, um cruzamento preciso na cabeça de Gabi Zanotti, que agora divide a vice-artilharia aí do Corinthians no Brasileirão com a Johnson. E ela é muito decisiva, né? A bola caiu nela. Quando a bola tava viajando, eu vi que ia passar da zagueira, eu falei, é caixa. A Gabi Zanotti, esse tipo de lance, ela não perde. E a Vicky, um cruzamento primoroso após um passo em profundidade também da Gi Fernandes. E também tem essa parte ofensiva muito forte. Corinthians na frente, só deu Corinthians até agora.
0: 12 minutos, São Paulo avança para o ataque, bola para Carol Gil, ponta direita, cruzamento no chão, para Aline, domina, corta a Duda, vai para o chão a Duda, ela tenta o passe, bate na defesa, bola volta nela, queima no gol, passa à direita, vai fora! Perto, muito perto, perto demais, mas não entrou, Maurício!
1: E foi na base da insistência, Aline por ali, tentou a primeira finalização, saiu travada, a bola sobra para ela e vem a batida de perna direita, cruzada, que passa tirando tinta, Nicole salta por ali para acompanhar essa bola saindo pela linha de fundo, vem Corinthians!
0: Corinthians vem pro campo de ataque, volta o São Paulo na marcação e tira relógio, o Band News FM marca, você confere, 13, etapa inicial! Placar da Band News FM do Campeonato Brasileiro de Futebol Feminino, Brasileirão Feminino, grande final, primeiro jogo. Corinthians 1, São Paulo 0, Coutinho.
3: Liga das Nações tem jogaço de bola, intervalo agora na Inglaterra. A Inglaterra vai vencendo a Espanha, campeã do mundo, pelo placar de 2-1.
0: Sai jogando o time do São Paulo aqui na intermediária, busca a posse de bola, Gabi Zanotti, a bola bate e volta.

0: Zanotti domina pro time do Corinthians aqui na defesa, volta tudo. Começa o Timão na sua defesa, Leonardo Fontes, Corinthians na frente, 1-0. Você estava alertando, Léo.
1: É verdade, né? O Corinthians estava chegando mais e o que foi primordial no gol foi a movimentação da Vick, né? O São Paulo joga com três zagueiras e a ala está batendo de frente com a ala do Corinthians. E aí quando ela sai por trás da ala para receber na ponta, as duas zagueiras do São Paulo falharam, né, nesse caso. Porque elas ficaram olhando para a bola, não viram a Zanerato no meio delas, né? Então a bola caiu entre as duas. Claro que tem todo o mérito do cruzamento, do cabeceio. Ela subiu de cabeça e colocou no canto, sem ao menos ser encostada pelas jogadoras do São Paulo. Então uma falha também das zagueiras do São Paulo, mas o Corinthians já merecia o gol pelo que fez no início do jogo.
0: Corinthians trabalha a bola na metade do campo, fica Albuquerque para Gabi Zanotti, tentou dominar, não conseguiu, a bola bateu, voltou, volta a bola novamente aqui na intermediária para a equipe do São Paulo, time do Corinthians, fica com a bola, posse de bola, Juliette voltando para a zaga. 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
0: Corinthians ataca, Vick Albuquerque desarmada na entrada da área, acabou perdendo a passada da jogada por aqui, o São Paulo retoma, entrega a bola Serrana aqui na direita na marca de 15, é o primeiro tempo, Timão na frente, 1-0 na final do Brasileirão Feminino, posse de bola para Robinha na metade do campo da defensiva do São Paulo, ele entrega a bola do outro lado na esquerda para Caldeirã, ela toca pela meia para cá para capitã Tayla, Tayla vem com ela, capitã do time, camisa número 4, leva a bola no corredor central da sua defesa, toca rasteira na frente, passe vertical para Aline, marcada pela Juliette, ela faz o giro, tenta o tapa na ponta direita, entrega para Serrana, passou no meio para receber, recebeu, vai na frente, Isa pede no comando, bola nela, estica a perna, Juliette lê a jogada, entrega para Tamires, Tamires volta a bola para Duda Sampaio, lançamento a Jaqueline Carinha, fora da área de cabeça da Dilíbera, ela volta, cada pela Juliette, ela faz o giro, tenta o tapa na ponta direita, entrega para Serrana, passou no meio para receber, recebeu, vai na frente, Isa pede no comando, bola nela, estica a perna, Juliette lê a jogada, entrega para Tamires, Tamires volta a bola para Duda Sampaio, lançamento a Jaqueline Carinha, fora da área de cabeça da Dilíbera, ela volta pro São Paulo, Robinha na ponta esquerda, vem Carla, Carla Alves na ponta, muito forte para Crivellari, vem tranquila para tirar de lá a zaga corintiana. Bota a bola para fora, Thaís Ferreira, lateral, que favorece o São Paulo aqui do lado esquerdo. 15 minutos, 16, quase desse primeiro tempo, o Corinthians vence 1-0. Gabi Zanotti marcou. Posse de bola para o São Paulo na ponta esquerda, se prepara para a cobrança. Bia Menezes, toca de bola novamente da jogadora corintiana, mas a arbitragem marca a lateral para o Corinthians, apenas aqui na sua intermediária. Vai sair para o jogo novamente a lateral, Gi Fernandes. Tem contagem ali para uma cobrança rápida da lateral corintiana. Ela manda lá para frente, briga no alto, pediu Jaqueline, subiu de cabeça, conseguiu a casquinha. Volta a Tayla, dá um bico para o alto, ela cai com a Vick. Tentativa de domínio da Vick Albuquerque novamente, a bola volta para o São Paulo. Serrana domina e tira bem. Ela volta para Carol Gil, dominando na metade do campo no círculo central, solta para Robinha. Robinha volta para Tayla. Tayla gira outra novamente na metade do campo, vai girar para sua direita. Partiu Serrana aqui pela ponta, pede jogo, ela entrega curtinho para Carol Gil. Tem a Aline do lado na triangulação. Enfiada para Aline, ponta direita contra a Juliette, vai tentar chegar, chegou no fundo, cruzou, botou na área, Duda Mineira tranquila, bate nessa bola pra direita, bola longe, a Vick Albuquerque estava à frente dela, queria o passe, ela chutou pra fora, mais um lateral que o São Paulo se prepara pra bater, se prepara pra cobrança, Carol Gil, ameaça a cobrança curta, entrega pra Aline, recebe de volta, no lado do campo na banda direita, vai pra cima da marcação da Vick Albuquerque, faz o corte nela, entrega a Robinha pra Aline, de primeira volta, pra Carol Gil que recomeça, tudo de novo com Kayla na metade do gramado, na linha central do campo mais à direita, ela vira o jogo pra esquerda, tem lá de trás Calderan, vem dominando Bruna Calderan, camisa número 2, ela só está jogando pelo São Paulo, entregando pra Tayla, vem rompendo rumo ao ataque, no corredor central ela avança, tentativa de lançamento na ponta esquerda, muito fraco, a bola vem chegando na cabeça.
3: Cai de novo, mais uma vez o sinal na Arena Corinthians em Itaquera, você acompanha 17 minutos e meio do primeiro tempo, Corinthians e São Paulo, por enquanto 1-0 para o Corinthians, gol marcado pela artilheira Gabi Zanotti, hein? São Paulo desce agora pela esquerda, a gente vai acompanhando por aqui, já já o Marcelo Duó chega com todas as emoções de Corinthians e São Paulo, por enquanto 1-0 para o Corinthians. Primeira partida da final do Campeonato Brasileiro Feminino. Voltou agora Marcelo Duó.
0: Posse de bola para a equipe do Corinthians novamente aqui no campo de defesa. Se prepara para sair jogando aqui a equipe corintiana, mas a arbitragem marca lateral para o São Paulo. A tabela estava na bola. Bola na entrada da área para a Aline. Tentou tirar, tirou a defesa outra vez corintiana. Afastou o perigo do Duda Mineira. Contra-ataque corintiano. Puxa Jaqueline. Abriu o G. Fernandes na direita. Cabizanotti vem pela esquerda. Toque de volta aqui para a artilheira. Jaqueline, centroavante, manda à frente. Muito forte para G. Não alcança, volta na marcação. Robinha estava acompanhando mais atrás. A Bia Fernandes, a Mia Menezes põe fora. É lateral que favorece o Corinthians na ponta direita. 0-0, 1-0, Corinthians na frente. Gol da Gabi Zanotti, quase 19 do primeiro tempo. Lateral para o Corinthians, pertinho da linha de fundo, na ponta direita no ataque. G cobra rápido, G Fernandes. Derrubada, Jaqueline queria falta, a arbitragem parou. E marcou apenas lateral, ela deu a falta.
4: Deu um toque de mão da Jaqueline na jogada, né? Vem o contato da Robinha pelas costas, mas a Jaqueline ainda tentando fazer o domínio, bate com a mão direita na bola. Foi isso que marcou a arbitragem.
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4: Tentando fazer o domínio, bate com a mão direita na bola, foi isso que marcou a arbitragem.
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0: Do que vem no Morumbi, Carlinha sai pro jogo pelo São Paulo na pressão, chega bem o Corinthians, retoma a bola, novamente Jaqueline na ponta, pediu, bola mais atrás do da Sampaio pro gol, pegou mal, ela foi rasante, à esquerda fraquinha, lateral, tiro de meta pro São Paulo
4: e pegou mal de perna esquerda na finalização, né, numa jogada errada da Carlinha, que não quis dar o chutão, quis sair tocando. Corinthians quase se aproveita, 1-0 Timão.
0: Carol Gil sai pro jogo pelo São Paulo, entrega do lado pra Serrana, recebe de volta outra vez Carol Gil aqui na direita, ela começa tudo outra vez na entrada da sua grande área. O São Paulo sai pro jogo com o Taila, Taila vai pra cima da Gabi Zanotti, prefere o passe do lado pra Bruna Calderan. Calderan levando na quarta zaga, faz o bicão lá na frente, lançamento cumprido de cabeça, Duda Mineiro tira, a bola volta. Estica a perna, Belém Aquino tentou escapar, escorar a bola por ali para a direita, a bola passou por todo mundo, vai para fora. Mais um lateral que favorece a equipe do São Paulo aqui do lado esquerdo. O relógio Band News FM marca, você confere 20 minutos, etapa inicial. Placar da Band News FM aqui na Arena do Timão em Itaquera, final do Campeonato Brasileiro de Futebol Feminino. Primeiro jogo, Gabi Zanotti por enquanto, Corinthians 1. São Paulo 0, São Paulo ataca. 1-2 da Aline com Serrana, linha de lado na grande área, cruzamento na boca do gol, Crivellari, caçapa!

0: Crivelário, São Paulo empata a partida aos 21 minutos do primeiro tempo, final do Campeonato Brasileiro Feminino. Um golaço da camisa 19, artilheira do São Paulo. Crivelário, São Paulo empata o jogo, a decisão com muitos gols nesse início de partida. O Corinthians saiu na frente, o São Paulo empata.
1: Crivelário, artilheira, tricolor, São Paulo 1, Corinthians 1. Ô Maurício!
2: Só é permitido golaços, viu Marcelo Duó? Nessa decisão do Brasileirão Feminino, no cruzamento que vem ali pelo lado direito, a Crivelari ataca a bola e de perna direita coloca pro fundo das redes, sem chance alguma de defesa pra Nicole. Deixa tudo igual aqui em Itaquera. Corinthians 1, São Paulo também 1.
1: 1-1, jogaço de bola aqui em Itaquera. Marina Borges, está empatado o jogo, Marina.
3: Thiago Viana mostrando por que a Crivelari é titular hoje. Jogadora com muito faro de gol. Serrano também fazendo uma excelente temporada ali como ala mais adiantada. Ótimo cruzamento. E como o Maurício trouxe, só vale golaço aqui na Neoquímica Arena. O Corinthians tinha começado melhor. Depois de tomar gol, o São Paulo equilibrou as ações. E agora tá ficando mais controle do jogo.
1: Vem São Paulo novamente, vem Aline pela direita, passa da defesa o ataque, solta a bola curta pra cá, pra Carol Gil. Na ponta tem Crivelari, mais à frente abriu a Isa pela ponta direita, ela volta tudo. Começa com a Taila, Leonardo Fontes, 22, tudo igual em Itaquera.
4: É, e a ideia era essa mesmo do Thiago, né? Aproveitar o lado esquerdo, né? Porque o Corinthians tá mais frágil por ali. Tava só olhando se ia ter alguma coisa no lance ou não, com a Juliette como zagueira pelo lado esquerdo. O time está um pouco mais frágil por ali. A Aline, número 7, ela ataca o espaço onde está a Juliette. Aí a Duda Serrano, ela vem sempre por fora, atacando junto com a Tamires, que vem buscar para tentar marcar ela.

0: tabela, como juntou três ali, conseguiu superioridade numérica, fez o cruzamento e a Crivellari. Aí entra a experiência, né? Até a Marina falou antes do jogo, não fazia muita diferença entre uma atacante e outra. As duas são muito boas, que São Paulo tem, mas a Crivellari tem a experiência, cara. E ali foi gol de experiência. Perceber onde a bola vem, sair na frente, né? Antecipar, tocar pro gol com tranquilidade para fazer o 1-1.
1: Grande jogo na Arena do Corinthians em Itaquera, 1-1, tá empatada a final do Brasileirão Feminino. Avança para o ataque o time do Corinthians, bola com Duda Mineiro novamente no círculo central do campo, abrindo passe após passe aqui pelo lado esquerdo, recebendo de volta da Juliette, ela toca na bola na direita para a camisa número 5, Thaís Ferreira. Thaís bate, passe vertical, Zanotti de letra para Jaqueline, tenta devolver, Robinha chega primeiro e tira, ela volta, vai brigar pela bola, Belém Aquino foi desarmada por baixo pela Bia Menezes, na sequência bola tocada para fora. Lateral, Jaqueline toca por último, ela sai. Lateral para o São Paulo bater. 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
1: São Paulo vinha para ataque, lançamento para Aline, outra vez pela ponta direita. Volta na marcação novamente o Corinthians, já vem para ali Juliette voltando para a goleira. Nicole fica com ela, toca na bola para Thaís, Thaís toca à frente, passe bom para Duda Mineira, mas muito forte. Carla Alves retoma, antecipa, tira para Bia Menezes, mandou para a área, muito forte. Tenta dominar a Aline, não consegue, Juliette corta, ela cai na esquerda, Tamires. Lançamento cumprido lá na frente, a Gabi Zanotti faz o pivô, mete um chapéu em cima da Robinha. Completa o chapéu e devolve, dá um lençol na jogadora adversária, a camisa 10 do Timão. A bola volta novamente, Juliette de lá para Duda Mineira, virando o passe para Gi Fernandes lá na direita, domina pertinho da linha média, toca na bola já no campo ofensivo para Belém Aquino. A Uruguaia volta a bola, jogadora de seleção, ela toca de volta a bola para intermediária defensiva para Thaís Ferreira, de lá para Juliette pelo setor esquerdo, ela faz o passe curtinho a Tamires, encara a Serrana que desvia, a bola vai para fora, mais uma vez é lateral, é bola para o Corinthians bater aqui na metade do campo. 25 minutos completando o giro do placar, Band News FM aqui, Brasileirão Feminino, 1 para o Corinthians, 1 para o São Paulo. Tem mais futebol hoje em algum canto do mundo, o meu caro André Coutinho?
3: Pô, se tem, viu? Pela Liga das Nações dá pra eu ficar aqui 4 horas falando de resultado, mas eu tô de olho, é na Inglaterra e Espanha. Inglaterra tá vencendo a Espanha por 2-1 e pela mesma chave, o grupo A da Liga das Nações, a Croácia sai na frente da República Tcheca jogando fora de casa.
1: 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Vem São Paulo, Crivellari, lança a bola pra área, passa por todo mundo. Vai pra fora, tiro de meta pro Corinthians, Marina Borges, passamos da metade do primeiro tempo, 1-1. E agora?
4: O jogo começou bem correria, né? Corinthians ali, controle das ações, finalizando muito no início. Depois que o São Paulo fez o gol, o jogo ficou mais morno, um pouco mais dividido no meio campo, sem domínio de nenhuma das duas equipes. Mas tá um jogo equilibrado, como a gente previu, né? Então, tudo dentro dos conformes aí. E um jogo que as duas atletas mais experientes aí, mais decisivas, marcou uma para cada lado, né? Gabi Zanotti e Crivellari, ambas dividindo a artilharia de seus times aí com 7 gols nesse campeonato brasileiro.
1: Leonardo Fontes, metade do primeiro tempo, o jogo agora dá uma travada, 1-1.
0: É porque o São Paulo conseguiu encaixar melhor a marcação, né? E aí começa a ter um pouco mais de posse de bola. Mas o Corinthians ainda continua perigoso, principalmente nesses contra-ataques.
1: Vick lançada na ponta esquerda, muito forte à frente da área, saiu Carlinha.
0: Agora tem uns duelos interessantes, né? A Aline com... a linha número 7 do São Paulo,
1: com a Juliette, né?
0: Com a Juliette, tá atacando bem a Juliette ali. E quando vem a Serrana pelo lado direito, ela tem uma velocidade boa, né? A Tamires já é uma atleta mais experiente, tem dificuldade para correr atrás dela, tanto que ela tá até segurando um pouco mais agora aqui atrás, porque ela tem que ficar atrás da Serrana. Ela não pode deixar a Serrana partir sozinha, senão ela não vai alcançar. Então tem um pouco disso também. E eu esperava que a Duda Sampaio participasse um pouco mais do jogo. Tô achando ela meio sumida, ela é importantíssima na distribuição do jogo do Corinthians.
1: Tamires sentiu alguma coisa aqui na dividida no ataque. O São Paulo avança do outro lado, Bia Menezes nas costas dela. Lançada Aline, vai pra área, Juliette chega primeiro e tira.
5: Caiu.
1: Tamires não tá legal não.
5: E ela leva a mão ali ao tornozelo esquerdo, Dó.
1: Acho que torceu ali, tá pedindo pra paralisar o jogo. Ninguém dá bola pra ela não, agora sim. A Thaís Ferreira joga a bola pra...

0: funcionando normalmente agora a Tamires por ali também, né? Foi atendida, sai, vai ter que esperar um minuto ali do lado de fora, né? Até a arbitragem autorizar a volta dela, mas segue conversando com a arbitragem. Aparentemente saiu caminhando, tá tudo bem, vai voltar já já.
1: 29,5 jogados aqui, quase 30 minutos do primeiro tempo, 1-1, tá empatado, o Corinthians saiu na frente, o São Paulo empatou o jogo. É a finalíssima do futebol feminino em Itaquera, na casa do Timão, semana que vem, domingo, sábado que vem, no Morumbi, a grande decisiva, quem vai levantar a taça no majestoso da final do Brasileirão Feminino. Sai pro jogo Duda Sampaio, o Corinthians momentaneamente estava com 10 mulheres em campo, mas a Tamires já voltou. A bola lançada à frente para Gabi Zanotti, marcada por 3. Aline rouba a bola numa boa, limpo, limpo. Ela toca na bola para Robinha. Robinha na meia direita, campo defensivo do São Paulo. Ela volta lá para a quarta zaga. Entrega lá atrás para Bruna Calderan. A Calderan sai para o jogo pelo time tricolor, levantando a cabeça, partindo para o ataque. Ela faz o passe de volta para Tayla. Tayla adiante para Robinha, cercada. Perde a bola, empurra Vick. A arbitragem não marcou nada. Vai pro chão Vick Albuquerque, o São Paulo tem a bola. Serrana para Carol Gil, lançamento adiante para Isa na ponta direita. A Isa vai chegar, Duda Mineiro junto. Duda chega primeiro, protege a bola, ela vai pela linha de fundo. Tiro de meta para o Corinthians.
0: E um belíssimo jogo da Duda até o momento, né? Que não perdeu ali no sistema defensivo, em todas as divididas que entrou, foi para ganhar. Protege a bola, espera a saída pela linha de fundo, é tiro de meta, bate a Nicole.
1: Você vê o porte dela meio pequenininha, né, Marina? Mas ela tem muita presença física dentro da área.
2: É uma jogadora nova, né, que vem aí da base do clube, mas que mostra muita segurança já aí na sua primeira final, decisão mesmo como titular. O jogador aqui, como o Maurício trouxe, não errou nenhum bote, que traz muita segurança aí para a defesa corintiana.
1: Ela quem recebe na metade do campo aqui no corredor central, campo de defesa do Corinthians, encara a marcação da Isa, toca para a esquerda para Tamires, já ajeitando ali no pezinho esquerdo, já tá tudo bem com ela. Ela volta para Juliette para Duda. Lá do outro lado tem a Thaís. Ela entrega a bola para Thaís Ferreira, teve que correr atrás da bola. Ela vai saindo pela lateral, Gi Fernandes tira, evita a saída e devolve na zagueira. Novamente Thaís entregando a bola por dentro a Duda Sampaio. De volta a bola para Gi Fernandes na direita, partiu Jaqueline pela ponta nas costas da Bia Menezes. Ela prefere voltar. Começa tudo de novo, Timão, aqui no campo defensivo. Vem as bravas pelo campo de ataque. Bola para Thaís, na frente o passe a Belém Aquino, dividiu, sobrou para Gi, deu certo, Belém Aquino vem pela meia direita, adianta demais a bola para Jaqueline. Vai para a linha de fundo, é tiro de meta para o São Paulo, Maurício.
0: E pegou mal na bola, mas poderia ser uma grande oportunidade, né? Se tivesse acertado a dose no passe a Belém Aquino, a Jaqueline sairia livre aqui pela ponta direita para dominar e aí fazer o que quiser. Pensar no cruzamento, pensar na finalização. Tiro de meta já batido pelo São Paulo.
1: Relógio da Band News FM marca, você confere 32 jogados, etapa inicial. Placar do Brasileirão Feminino, a grande decisão, primeiro jogo aqui em Itaquera. Por enquanto está empatado Corinthians e São Paulo, 1-1, Coutinho.
3: Vou falar só de jogos importantes pela Liga das Nações. Islândia e Estônia empataram por 1-1. Ilhas Faroe e Cazaquistão empataram também por 1-1. A Eslováquia bateu a Moldávia, viu, Marcelo? Não, está em andamento. Está 2-0 para a Eslováquia, pra cima da Moldávia. Você quer saber quanto é que foi Albânia e Bielorrússia? Belarus?
1: Quero.
3: Tá 2-0 pra Albânia, tá? No jogo que não vale nada, a Inglaterra tá vencendo a Espanha 2-1.
1: Muito bem. A Albânia que foi treinada pelo Silvinho, né? Não é mais. Desde o final das eliminatórias para a Copa do Mundo. 32 minutos aqui em Itaquera, 1-1, está empatada a final do Brasileirão Feminino. Posse de bola para a equipe do Corinthians, erro de passe aqui da Vicky Albuquerque, ela se perdeu pela linha de lado. É mais um lateral que favorece a equipe do São Paulo na defesa, lado direito, Leonardo Fontes. 1-1 e o jogo?
4: É, o jogo está mais equilibrado agora, com menos chances de gols, né? O Corinthians lá no início pressionou bastante, conseguiu fazer 1-0, depois o São Paulo melhorou a posse de bola, tanto tem agora 55-45, tem mais posse a equipe são paulina, força bastante o jogo pelo lado direito. A Tamires não está bem depois do problema que ela teve ali no tornozelo, ainda está um pouco mancando, e aí tem essa dupla ali, né? A Aline e a Serrana atacando o tempo todo o lado esquerdo da defesa do Corinthians, trazendo trabalho para o Timão. E o Corinthians agora está numa postura um pouco mais de contragolpe, então está tentando recuperar essa bola e contragolpear, mas está errando muitos passes. Não pode errar esse passe não, principalmente quando vem a jogada em velocidade, que o São Paulo está um pouco mais adiantado, precisa acertar, caprichar no passe.
1: São Paulo desce, Bia Menezes pela esquerda, já domina fintando a Gi Fernandes, vem batendo de longe, Nicole deixa passar. Ela passa à esquerda, vai fora, só tiro de meta, Maurício.
0: Confiante a Bia Menezes agora, que pega a bola já na intermediária do campo de ataque e dá uma ajeitada pra frente, a batida, né? Forte de perna esquerda, mas que sai pela linha de fundo, é tiro de meta pro Timão.
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1: Saiu mal, Corinthians aqui, a Robinha quase faz um golaço, hein?
2: É, seria mais um, ela pega a bola do com liberdade na intermediária, né? E solta mais uma vez um canudo de perna direita. E essa bola passa perigosamente ali perto da trave esquerda da Nicole, que não sei se chegaria, não.
1: Corinthians ataca, a bola com Jaqueline, brigou pela esquerda, desarmada pela Serrana. Serrana tenta o domínio, vira pra Aline, contra-ataque aberto. Aline ameaçou passar, não fez. Recompanha o Corinthians, ela volta aqui na metade do campo. Marina pegou o microfone aqui, quer falar, Marina Borges?
3: Ah, não dá pra Duda errar esse passe, né? Ainda mais uma jogadora da qualidade da Robinha, o São Paulo, que tem jogadores que finalizam muito bem de fora da área. Ali tem que caprichar um pouco mais.
1: Sai pro jogo o time do São Paulo aqui na metade do campo, ficando com ela, Taila. Círculo central do Gá, abrindo o jogo pra Aline, chegando marcada pela Juliette. Ela toca de primeira, voltando pra Carol Gil, que retorna pra Taila. Taila domina, pisa nela, rola pra Robinha na meia direita, já no campo ofensivo. O toque pra Serrana, tenta escapar da marcação dobrada. Tamiri chegou, dividiu. A bola volta pra Juliette. Juliette chega primeiro, dá um toquinho na bola pra fora. Se perde pela linha de lado, é mais um lateral que favorece a equipe do São Paulo aqui do lado direito. Ela se prepara para a cobrança, Carol Gil, camisa número 3, se prepara para a cobrança, cobra rápido. Entrega a bola mais à frente, o time do São Paulo tenta avançar. Bola na frente para Crivellari e voltando para Carla Alves, vai virar na esquerda. Para Bia Menezes, passou a Isa na ponta, pediu o jogo. Bia volta, Carla quem domina. Fica o Buquerque, vai na marcação, ela prefere voltar, começa de novo com Kayla. Kayla avançando para o ataque, na frente tem o passe, ela preferiu tocar para Robinha, para Crivellari, ajeitou, fora da área, meia direita. Chegou a Aline, calcanhar para ela. Dominou contra a marcação da Sampaio, levou pra área, Isa dominou de canela, chega Tamires, tira de qualquer jeito, ela volta, a pressão é tricolor, de primeira volta a defesa. Recuperação de bola aqui na sua intermediária do time do São Paulo Futebol Clube. Bola feita novamente aqui no setor esquerdo, briga pela posse de bola novamente a Carla Alves, conseguiu recuperar, voltou na zagueira, recebeu na frente, tentou dominar Belém Aquino, desarmada, ela sobra pra Robinha, que vira o jogo, vira mal. De graça para Thaís Fernandes, que de cabeça corta. Volta para o São Paulo. Isa ganhou da Thaís, está na área. Pisa na bola de Fernandes e tira para o Corinthians. Lança à frente. Vem Gabi Zanotti, atingida. Falta. Falta da Thaís em cima da camisa 10 do Timão.
2: E aí pode escolher, porque na sequência teve uma chegada mais forte também da Carol Gil ali para cima da Belém Aquino. Mas a arbitragem marca a primeira chegada. Gabi Zanotti cai ali no círculo central. Corinthians bate.
1: Vai para a cobrança de falta o time do Corinthians aqui na defesa. Posse de bola para o Timão aqui na intermediária. As Bravas vêm para cima das Soberanas aqui na Itaquera. Recuperação de bola novamente da Thaís. Levando a bola na linha do meio campo para Gi Fernandes. Passa adiante, pede Vika Buquerque. Assim nasceu o gol do Timão. Agora chegando na marcação a zagueira. Põe a bola para fora, dá um bicão na bola. Camisa 3 do São Paulo, joga fora e lateral para o time do Corinthians bater na direita, campo de ataque. Gi Fernandes se prepara para a batida. Vai jogar essa bola lá na frente, aqui no campo ofensivo. O time do Corinthians tem posse de bola na ponta para Gi Fernandes, para Vick, para Gi. Tentou levantar na grande área, a bola ganha altura, mas não distância. Carol Gil tirou, a bola bateu na defesa, vai saindo. Por muito pouco, a Bia Menezes não dá um escanteio de graça, hein, Maurício?
2: É, ela tenta o domínio e essa bola vai para trás, mas para sorte da camisa 23, sai pela linha lateral. Corinthians tem arremesso pela direita.
1: Pertinho da bandeirinha de escanteio por aqui, o Corinthians se arma para atacar. Recuperação de bola pro Timão na direita, cruzamento fechado, vai na mão da Carlinha. Defesa da goleira do São Paulo aqui dentro da sua grande área. 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
1: Posse de bola para o São Paulo na metade do gramado, no círculo central tem falta. Robinha se prepara para a cobrança. Vai jogar essa bola lá para frente, a defesa do Corinthians dá um passo atrás da marcação. Vamos chegando a 40 minutos desse primeiro tempo. Está empatado o clássico, a primeira finalíssima do Brasileirão Feminino. Carol Gil com ela pela esquerda, na frente o passe, tentando crivelar e pedir de volta, que é a lateral. Lançamento da Carla para ela, Carol Gil na ponta esquerda. Levantou, fechado demais, era para a Aline, foi para a goleira. Nicole fica com ela, goleira do Timão.
2: Ali no primeiro pau, né? O cruzamento feito pelo lado esquerdo. A Crivellari estava bem distante para sonhar com essa finalização. A Nicole ligada, saiu da meta, fez a defesa, tudo igual, 1-1 aqui em Itaquera.
1: Juliette tem a bola pelo Timão, devolvendo aqui pelo setor esquerdo, pisa na bola, traz a bola pro corredor central, devolve a bola para Duda Mineira. Mineira para Thaís, mais à direita, cercada pela Crivellari, volta o jogo, começa na goleira Nicole. Vai quebrar essa bola lá pro campo de ataque, a goleira corintiana. Ela bate na bola de pé direito, levanta para o ataque, vem Zanotti, domina com estilo, escapa da marcação, tenta proteger a bola, vem por ali, Vika Buquerque, lançamento à frente, muito forte para Jaqueline. Vai pra fora em lateral. Léo Fontes.
4: O Corinthians está sem saída de bola, né? Esse é o grande problema. Então as três zagueiras ficam trocando passes, não aparece ninguém para vir buscar essa bola. Aí o São Paulo tem ali um gatilho de marcação, né? Que a gente chama, para pressionar, quando a bola é tocada para trás. E o São Paulo coloca três atacantes para as três zagueiras. E aí o Corinthians tem que fazer o quê? Devolve na goleira ou chuta para frente. A bola bate e volta. Então o Corinthians não consegue jogar. Quando tem essa saída com três, o ideal é colocar as duas alas lá na ponta para levar o São Paulo para trás, porque tá muito tranquilo para o São Paulo fazer essa marcação. Deixa as três zagueiras trocando bola. Quando tem um toque para trás, elas dão esse gatilho de marcação, de pressão, sufoca o Corinthians, devolve a bola. Aí a bola bate e volta rapidinho. Precisa a Duda Sampaio, precisa a Vicky, alguma jogadora de meio voltar um pouquinho para ter quatro ali atrás, entendeu? Para começar a sair jogando, para carregar a bola um pouquinho, senão o São Paulo vai dominar o tempo todo.
1: Relógio da Band News FM marca, você confere 40 minutos e meio, etapa inicial. É a final do Brasileirão Feminino no som da Band News FM. Aqui Itaquera está empatado. Corinthians 1, São Paulo 1, Couto.
5: Liga das Nações, a Liga A. Primeira divisão da Liga das Nações, tudo igual também para Inglaterra e Espanha. A Espanha chega ao empate 2-2. Quem também empatou em casa foi a República Tcheca, 1-1 com a Croácia. As partidas estão no segundo tempo.
1: 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Reta final do primeiro tempo, empatado o jogo 1-1, lançada a Aline pela ponta direita, o São Paulo avança contra a marcação do Corinthians, chegando Juliette em cima dela, vem pro bote e entrega um pouco mais atrás, começa de novo na intermediária com Calderan, ela volta tudo pra Robinha, Robinha retorna pra defesa com a Taila, dentro do círculo central ela gira, toca adiante a Carla Alves, de lá pra Carol Gil na esquerda, ela tenta o domínio, já parte ao campo de ataque, dá um passo atrás, Bia Menezes pede jogo, ela antecipa, entrega a bola adiante, a bola pra camisa número 19, a Crivellari, volta na Carol, pisa na bola Carol pra Bia Menezes, de primeira pra Robinha, cercada, dá um tranco nela. Belém aqui na falta pro São Paulo lá na intermediária.
2: E a torcida corintiana não gosta da marcação, Marcelo Duó. Robinha pelas costas ali, foi travada pela Belém aqui no São Paulo, já bate, tem pressa.
1: Lançamento, a Isa na área, pintou o segundo, encarou, bateu errado, perdeu o gol. Ela e a goleira Nicole com o ângulo, ela pega mal na bola pra sorte do Corinthians, Maurício.
2: E em jogos decisivos, Marcelo Duó, esse é o tipo de gol que costuma fazer falta. A Isa teve liberdade, saiu livre na grande área do Corinthians na batida cruzada, pegou mal na bola, perdeu a chance de virar o jogo.
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1: Corinthians parando o jogo na falta, hein, Maurício?
2: E agora o São Paulo vem na bola parada, vai ter oportunidade ali pelo lado direito, já se levanta, Carla Alves foi derrubada por ali, ela mesma pega a bola para a batida.
1: Se prepara a Carla Alves para a cobrança, chega por ali para fazer a batida na meia direita, bem longe da grande área corintiana. Ficam ali as jogadoras em uma fila indiana, a uns 10 metros mais ou menos da linha de frente da grande área. Vai levantar essa bola lá para a ponta esquerda, provavelmente o time do São Paulo. Bia Menezes, canhota, jogador especialista em bola parada, se prepara também para a cobrança. Crivellari e Robinha em proposital, posição de impedimento à frente da linha de defesa do Corinthians. Pro gol à direita você vê o time do Corinthians avançando, o time do São Paulo avançando, passe errado na marcação, mas a arbitragem mandou parar. Alguém faltou no ensaio, mas a árbitra mandou parar. Maurício.
2: E aí eu fiquei na dúvida, acho que até pela posição ali justamente da barreira montada, né? E era a Duda Sampaio posicionada por ali. A Emily Lima fica na bronca e aí a arbitragem vai conversar com alguém ali do banco de reservas também do Corinthians. As jogadoras mas reclamam cartão, bastante. Né? Ela apresenta cartão amarelo. Agora me parece para a Andressa Alves. Isso, Andressa Alves amarelada ali no banco de reservas.
4: Ela se revoltou, correu até a linha lateral, deu um soco no ar. Foi isso, por isso que ela tomou o amarelo.
1: 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Falta cobrada na área do Duda Mineiro, sobe no alto, tira de cabeça, domina mal o Belém Aquino. Ela volta pro São Paulo, insistiu, a batida da Serrana na mão da goleira. Nicole, ao pé do poste direito, faz a defesa, Maurício.
2: Dois passos ali pro canto direito e faz a defesa. O São Paulo vai pressionando na reta final da primeira etapa.
1: Tá terminando o primeiro tempo, Marina Borges 1-1.
3: Belém Aquino, que não tá bem hoje, né? Errou um passe ali de contra-ataque que não podia ter errado, agora também vem pecando, não tá fazendo o melhor dia dela, como também o Léo bem trouxe, a Duda Sampaio também não, meio de campo do Corinthians abaixo hoje.
2: 4 minutos.
1: Vamos até 49 no primeiro tempo aqui em Itaquera, 1-1, você está na Band News FM, aqui o futebol é notícia.
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1: Corinthians ataca, bola pela meia esquerda, tentando avançar para ataque. Belém Aquino tentou dominar, também perdeu mais adiante ali o time do Corinthians. Agir Fernandes pelo meio, aqui mudando de posição. A bola cai na Carlinha, que bate lá para frente na marca de 45. Levantamento ao ataque, vem Juliette lá de trás, a para jogada, tira da Isa, não tira da Aline, que desvia a bola para fora. Mais um lateral pro Corinthians na esquerda, campo de defesa. 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
1: Lateral para o São Paulo, aqui no setor de defesa, ainda no setor direito. Se prepara para a cobrança, Bruna Caldeirão, aqui do lado direito. Vai ter que cobrar lá atrás, pertinho do banco de reservas do time do São Paulo. Ela cobra rapidamente, entregando para Robinha, mata na coxa, chapéuzinho em cima da Belém Aquino, meteu na frente, tentou lançar para Aline pela ponta, a bola passou por ela, pela Juliette, vem Nicole, domina com tranquilidade, sai para o jogo a arqueira corintiana, ela toca na bola para Thaís Ferreira lá pela direita, vem avançando, encarando a marcação da Crivellari, se espeta ali pela direita, fica Albuquerque na metade do campo, recebeu, tentou tirar da marcação, vem Carla Alves, rouba dela, avança pela esquerda, Vicky vem no bote, vem Gabi Zanotti, ajuda. Chuta a bola para fora de qualquer forma, lateral para o São Paulo aqui na defesa. Já cobrado rapidamente o time tricolor avançando para o ataque. Bola de novo com o Carol Gil pela meia, entregando o passe para Robinha. Robinha volta para a Taila. Taila tem do lado aqui pedindo o jogo novamente a Caldeirão. Ela prefere segurar um pouquinho o lançamento, é longo para Isa, passou por ela. Tranquila, Duda só acompanha. Ela sai em tiro de meta para a equipe do Corinthians. 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
1: Quem sentiu?
2: A autora do gol corintiano, a Gabi Zanotti. Tá caída e já tira ali a chuteira do pé esquerdo. Marcelo doou há pouco, teve uma dividida aqui pelo lado esquerdo de ataque do Corinthians, dela com a Carla Alves. E aí a Gabi Zanotti segue na jogada, mas agora tá caída quase ali no círculo central, já recebendo atendimento médico.
1: Ai, ai, ai, ela deu um chute, na verdade, na trava da chuteira da Carla Alves, né?
2: Na
1: que
2: perna
1: tava
2: direita.
1: Dominando, né? E aí dói, hein? Dói, não é pouco não. Pode ter ferido, inclusive, ali, porque a trava é alta, né? Preocupante a situação da Gabi Zanotti ali na perna direita da camisa 10 da equipe corintiana. Tá terminando o primeiro tempo aqui, meu caro Leonardo Fontes, no frigir dos ovos. Foi um bom primeiro tempo.
4: Foi um bom primeiro tempo, mas acho que o São Paulo jogou melhor no primeiro tempo, tá? O Corinthians teve um bom começo de jogo, fez o gol, no momento que fez o gol, merecia, né, fazer esse gol. Gabi Zanotti foi muito bem, a Vicky também no cruzamento. Foi uma jogada bem trabalhada também pela treinadora, né, porque ela faz ali uma diagonal saindo do meio para receber nas costas da ala do São Paulo e faz o cruzamento, e a Gabi aí tem colocação, experiência e qualidade para fazer o gol. Depois o São Paulo foi crescendo, usou muito o lado direito do campo, né, subidas da Serrana, a Aline também entrando ali no setor da Juliette, que é uma jogadora que não é tão defensiva, né? Tá fazendo a parte dela hoje como... Não tô nem dizendo que ela tá jogando mal, tá? É que como... Quando você faz uma troca dessa, né? O adversário pensa, eu vou forçar ali, né? Por quê? Porque tá menos acostumada. É uma jogadora que não é tão defensiva como uma zagueira de ofício. Então começa a vir muita pressão também. E ela não tem tanta ajuda da Tamires. Então acaba explodindo nesse lado esquerdo da defesa do Corinthians, que acho que precisa de um ajuste aí para a segunda etapa por parte da técnica do Corinthians.
2: Doa, e só um detalhe, tá? A Gabi Zanotti já foi atendida, tá saindo, né, agora ali para esperar um pouquinho do lado de fora também. Apesar da medida provisória anunciada ontem, né, os times têm até o dia 5 de outubro, 11h59 da noite, para retirada de patrocinadores que pertençam, né, ao ramo das casas de apostas. É o caso de Corinthians e São Paulo, que tem duas bets como patrocinadoras masters, mas seguem ainda estampadas então no uniforme. As equipes têm até o dia 5 de outubro.
1: Carol Gil tem a bola pelo São Paulo aqui na defesa, pressionada, bota a bola pra fora. Segunda vez que ela manda a bola para fora nesse primeiro tempo aqui na linha de fundo, lateral para o Corinthians bater. Se prepara no

0: Finalzinho do primeiro tempo, últimos instantes aqui da primeira etapa. No placar 1-1, tá empatado. Lá vem Timão para ataque, Duda Sampaio na ponta, muito forte. Com desvio, escanteio. A arbitragem tá dando tiro de meta. Que momento, hein, Maurício?
1: É, porque a assistente número 2 ficou na dúvida e ela tava em cima do lance, não soube para onde apontar. A arbitragem teve que chamar a responsa. Vem São Paulo.
0: Serrana vem no pique da moleca doida, levando pela direita, entregando a frente. Aline vem para tocar na bola de primeira de pé direito. Duda Mineira levanta a frente. Zanotti trombada firme ali na sequência, ficou sentindo a Taila. Avança pro ataque o São Paulo. Serrana desarmada pela Juliette. Tamires por dentro, recebe de volta da Belém Aquino, recebe na esquerda, pisa na bola, vai acabar o primeiro tempo.
1: Mais dois
0: minutinhos para atender. Por causa do atendimento a Gabi Zanotti. Ela volta para a goleira Nicole para Thaís Ferreira, ainda na direita, profundo passe para Gi Fernandes. Vika Buquerque está marcada, cercada pela Carla Alves, que percebeu o movimento, agora colou nela. Vem avançando o Corinthians novamente da direita para a esquerda. Posse de bola para o Timão com Juliette. Juliette à frente, a Gabi Zanotti tentou dominar, leva pelo lado esquerdo, cercada pela Caldeirão. Tocou a bola para fora, Caldeirão. Lateral para o Corinthians, aqui na esquerda. Tamires vai se aproximando da bola para a cobrança. Temos já 50 minutos e 40 no primeiro tempo. 1-1, Corinthians saiu na frente, o São Paulo empatou o jogo. Vai para a cobrança Tamires. Aqui do lado esquerdo ela se prepara para mandar lá na frente, na ponta esquerda. Arbitragem, vai dar reversão. Não respeitou a contagem. Um abraço, viu, Maurício?
1: E de fato demorou demais, né? O São Paulo, quando tem a bola no campo de defesa, já nas últimas jogadas, tem demorado bastante para fazer a reposição. Quer dizer, os Corinthians ali no campo de ataque dessa vez. Mas é algo que dá para se encaixar no São Paulo também nessa reta final da primeira etapa, viu, Dô?
0: Termina o primeiro tempo em Itaquera. Corinthians 1, São Paulo também 1. Fim do primeiro tempo na Casa do Povo, mas na Band News FM a bola não para. Vem aí André Coutinho.
2: Decisão com cara de decisão, com dois gols muito próximos um do outro. Corinthians e São Paulo empatam pelo placar de 1-1. No gramado da Arena Corinthians está ele, Maurício Ferreira.
1: E dois belíssimos gols, né, André Coutinho? Com a Gabi Zanotti de cabeça, aproveitando o cruzamento fenomenal da Vicky Albuquerque. E depois com a Giovanna Crivellari, então deixando tudo igual aqui em Itaquera neste primeiro tempo. Um para o Corinthians, um também para o São Paulo. Trio de arbitragem aqui no gramado. As jogadoras já desceram rapidamente, praticamente todas já no túnel ali que dá acesso aos vestiários. A técnica Emily Lima tem à disposição para o segundo tempo Lelê, Hilary Agostinho, Gisela Robledo e a Andressa Alves, que recebeu o amarelo no banco de reservas. E ó, sonora vaia para a arbitragem, que deixa o gramado agora somente aqui em Itaquera. Johnson, Ariel Godoy, Ivana Fuso, Letícia Monteira, Paola Garcia e Dai Rodrigues são as outras opções no banco do Corinthians. Na reserva do São Paulo, Ana Bia Barbosa, Rafa Soares, Luísa Calazans, Ravena, Clara, Pereira, Gadu, Kézia Sena, Vitorinha, Milena e Via Amaral. Por enquanto, tudo igual, 1-1, André Coutinho.
2: É tranquilo falar, né, o nome da técnica do Corinthians, né, Maurício? Fala 5 vezes seguidas, Emily Lima.
1: Não vou arriscar, não. Emily Lima. O problema é que junta com a técnica e aí vira um festival.
2: É, mas você foi bem. Você não falou 5, mas foi bem. Vai descansar, Maurício Ferreira. Para Corinthians 1, São Paulo também 1, é só a primeira parte da decisão, que vai ter 4 partes. Se a gente contar da semana que vem, tem todo o segundo tempo pela frente ainda de Corinthians 1, São Paulo também 1, na Arena Corinthians em Itaquera, e toda a partida aqui no Morumbi, porque o Grupo Bandeirantes de Comunicação fica pertinho do estádio do Morumbi. Marina Borges, nossa comentarista de hoje, Corinthians e São Paulo. Me parece que o Corinthians começou muito melhor do que o São Paulo, mas o São Paulo reequilibrou e termina o primeiro tempo melhor. Analise o primeiro tempo, Marina.
3: Ah, com certeza, acho que os 15 primeiros minutos ali do Corinthians foi muito bom, né, pressionando, mas acho que depois o São Paulo conseguiu recuperar as ações do jogo, fez o gol de forma rápida, o que ajuda também, né, no campo anêmico, assim. E acho que dentro da estratégia do que os dois treinadores pensaram, o São Paulo saiu melhor, porque o estilo de jogo do Corinthians não é ficar cozinhando bola para um lado e para o outro. É fazer uma pressão pós-perda, recuperar rápido e ligar as atletas de forma direta em busca do gol. E isso até tentaram, né? Mas o último passe falhando muito, o Corinthians perdendo muitas bolas ali que não era para perder. E o São Paulo conseguiu dominar mais, chegar com mais perigo. Também falhou, eu acho, no último passe. Tiveram alguns bons ataques que aí poderia ter sido definido de melhor forma, seja no, na assistência, né, se tivesse concretizado o último passe, ou mesmo em finalização, né? A Isa perdeu ali um gol feito, que não dá para perder em final. A Nicole já estava batida, já tinha mostrado o que ia fazer, faltou calma ali e mira também. Mas acho que dentro do que cada treinador propôs, o São Paulo foi melhor, mais perigoso, mas a gente viu também um jogo equilibrado, com muita ação no meio campo, e como o meio de campo do Corinthians não funcionou, essa é a verdade, Duda Sampaio e Belém Aquino muito abaixo, vi que o Albuquerque teve um início melhor, mais ofensivo, mas também não, o Corinthians não conseguiu ficar com a bola, né, reter, como o Léo trouxe também, faltou essa chegada mais próxima das meio-campistas, porque nesse esquema com três zagueiras, as alas elas ficam muito liberadas, né, as laterais viram quase que pontas, então precisa dessa ajuda do bloco do meio de campo baixar para poder ajudar com que essa transição seja feita de maneira mais eficiente, e isso não aconteceu nesse primeiro tempo.
2: Marina Borges, análise do primeiro tempo, por enquanto Corinthians e São Paulo 1-1. Léo Fontes, sabe o que me parece? Vocês estão no estádio, você pode falar muito melhor do que eu. E as São Paulinas sentiram um pouquinho a pressão, o tamanho dessa decisão e o estádio adverso. E aos poucos as São Paulinas foram jogando o futebol que a torcida do São Paulo imaginava. Analise o primeiro tempo, por enquanto está 1-1. Léo.
4: É normal, né? Acho que o começo da equipe da casa sempre é muito forte também, né? O Corinthians marcou muito forte no início e aí colocou uma pressão grande. O São Paulo, até ele entender o jogo, saber por onde sair, né? A bola começou a sair bastante pelo lado direito. E aí quando ela conseguiu sair dessa primeira pressão do Corinthians, o Corinthians acabou recuando e o São Paulo dominou a posse de bola e forçou muito por esse lado direito, né? Agora, a Emily Lima, ela trouxe um time com duas atacantes, né? Tem um meio campo com três jogadoras e uma linha de cinco quando defende, quando ataca, obviamente as duas alas vão subir e vão participar desse ataque também. Eu acho que para tirar um pouco do sossego da saída de bola de São Paulo, o Johnson tem que entrar. Mas aí é uma escolha difícil também, né? Talvez, até pelo que a Marina falou, a saída da Belém Aquino, deixar o time com duas volantes só e colocar uma pressão maior nas três zagueiras do São Paulo com três atacantes para ver se o São Paulo recua um pouco e o Corinthians passa a ter o domínio do jogo. É claro que você vai também enfraquecer um pouco o seu meio de campo, mas o Corinthians precisa fazer o resultado em casa, né? E acho que está na hora de arriscar um pouquinho mais para a segunda etapa.
2: E agora a pergunta direta, vocês já falaram aí, vocês se tivessem ali no vestiário, no comando, Marina, você mexeria no Corinthians? Já agora?
3: Eu não mexeria agora, eu acho que eu não sou contra o 4-2-4, então essa mudança que o Léo trouxe eu não faria, eu realmente não gosto desse estilo, o Ancelotti me mostrando cada vez mais que não vale a pena, mas eu acho que dá pra fazer essa pressão com três jogadoras, a Vick sair mais, não precisa necessariamente tirar uma meia, mas eu não colocaria a Johnson ainda, porque eu acho que a questão foi uma escolha pensada na estratégia do jogo de velocidade. A Jaqueline é a jogadora mais veloz do Corinthians e ela entrega isso, não que a Johnson não seja veloz, mas a Johnson é mais uma camisa 9, né? A Jaque é uma ponta que ataca espaço mais pelo lado e também é a jogadora de um contra um mais forte do Corinthians. Ela é a Letícia Monteiro, mas a Letícia Monteiro parece que tomou um chá de banco aí, não tá legal, aí alguma questão acontece, então não vejo ela entrando. É uma jogadora que eu gosto muito e nos termos de criatividade poderia entrar aí sim no lugar da Belém Aquino, já que a Belém não tá funcionando hoje, até agora, né? Mas eu acho que eu colocaria a Johnson mais pra frente, um pouco no segundo tempo, caso essa estratégia que a Emily montou volte a não funcionar, porque no início do jogo funcionou, né? A pressão alta ela foi bem feita, o Corinthians conseguiu recuperar e finalizar de maneira rápida, que é algo que vem acontecendo nessa fase final de Brasileirão. O time não fica muito com a bola, o time recupera e busca essa transição vertical de forma rápida e finalizar para o gol quanto antes. Então, eu acho que eu esperaria um pouquinho para ver se a conversa no vestiário vai surtir efeito. Caso não, aí a Johnson com certeza vai entrar. A Johnson, Robledo também é peça carimbada aí no segundo tempo, nos segundos tempos do Corinthians com a Emily. Então acho que a gente vai ter um frescor sim em algum momento dessa segunda etapa.
2: Você acompanha o intervalo na Band News FM, Corinthians 1, São Paulo também 1, para liberar os dois comentaristas. Léo, do lado do São Paulo, você já falou bastante do Corinthians. Via Amaral, Milena e Kézia costumam entrar no decorrer do segundo tempo, mas já é o caso de olhar para o banco de reservas agora ou o São Paulo, por ter terminado melhor, deve voltar igual?
4: Não, um jogo de 180 minutos, né? O Corinthians ele tem mais obrigações hoje por jogar em casa. Acho que São Paulo pode esperar mais, né? Conversa no vestiário.

0: diário também, ajustes que podem ser feitos. Eu acho que São Paulo jogou bastante pelo lado direito, mas se rolasse umas viradas de vez em quando para a esquerda, poderia também pegar o Corinthians desprevenido. Acho que tem que tentar isso para a segunda etapa também. Mas fez um bom jogo, não justificaria nenhuma mudança nesse momento no São Paulo.
1: 1-1 Corinthians e São Paulo é só o primeiro tempo da primeira decisão do Campeonato Brasileiro Feminino de Futebol aqui na Band News FM. O jogo acontece na Arena Corinthians em Itaquera. Já já voltam Marina Borges, Léo Fontes, Maurício Ferreira e a narração do Marcelo Duó. Tô de olho também nos jogos da Liga das Nações. A Liga das Nações já está se tornando tradicional, se não me engano, a terceira ou quarta edição. É uma série de partidas entre os europeus para mexer nesse calendário de data FIFA e depois vale título. E por enquanto a Espanha vira para cima da Inglaterra, o jogo acontece na Inglaterra, Espanha 3, Inglaterra 2. E a Croácia faz o segundo gol para cima da República Tcheca ou da Tchequia. Croácia 2, Tchequia 1, as partidas estão no finalzinho do segundo tempo. 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
6: Você está acompanhando o futebol aqui na Band News FM, intervalo de partida diretamente da Arena Corinthians em Itaquera. Vai dando empate, hein? Vai dando empate na primeira partida da decisão do Campeonato Brasileiro aqui na Band News FM. Você acompanha o derby, o clássico entre as brabas do Corinthians e as soberanas do São Paulo. Por enquanto, tudo igual. Elas vão empatando por 1-1. É só o primeiro tempo do primeiro jogo da decisão do futebol feminino aqui na Band News FM. A gente vai estar também na partida de volta entre São Paulo e Corinthians na semana que vem. Marcelo Duó narrou assim o primeiro gol da partida.
7: Já passa lá na ponta, pede o jogo, Bica Albuquerque lá na direita sozinha, pediu, recebeu, dominou, vai em cima dela, marcação, Cadeirão chegou, cruzamento, Azanotti, entrou, tocou, caçapa!

0: Esse o gol de Gabi Zanotti, mas alguns minutinhos depois, o São Paulo empatou.
1: São Paulo ataca, 1-2 da Aline com Serrano, a linha de lado na grande área, cruzamento na boca do gol, Crivellari, caçapa!
0: Daqui a pouquinho tem todo o segundo tempo pela frente, tem Marcelo Duó, por enquanto, Corinthians 1, São Paulo também 1, é o majestoso na Arena Corinthians de Itaquera. 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
4: Estamos de volta, meus amigos e amigas da Band News FM. Os times voltando para o segundo tempo. E a 9 do Corinthians está em aquecimento aí, hein, Maurício?
5: É, a Johnson vai voltar para a segunda etapa, viu, Marcelo Duó? Teremos uma mudança sendo feita pela Emily Lima. Johnson já no trabalho de aquecimento, confirmo já quem sai.
4: Muito bem, tem uma jogadora do São Paulo ali também.
5: Mas e a Serrana, né? Serrana que está terminando o trabalho de aquecimento.
4: Ah, perfeito, perfeito. Bom público aqui no Corinthians, no estádio do Corinthians. Realmente hoje teremos aqui talvez certamente mais de 15 mil pessoas.
6: Eu acho que vai ter 30, cara. 30? Eu ouvi dizer que venderam 30. Eu não consegui ir atrás dessa informação.
5: É, mas o que eu ouvi antes do jogo seria entre 20 e 25 mil pessoas.
4: É, já é bastante coisa também. Eu não lembro qual que é o recorde de público aqui pro feminino especificamente.
6: 44 mil.
5: 44.529 no jogo contra o São Paulo na final do Brasileirão de 24.
6: 2024, exatamente. Ah, é, verdade. Ó, Johnson tem 7 gols no Brasileirão e fez 2 na semifinal contra o Bahia, né?
4: É. E perdeu mais um monte.
6: E perdeu mais um monte, né?
7: Acho que o problema é a camisa nova.
6: É, do Corinthians. Vamos ver o que vai acontecer nesse segundo tempo. Vamos ver quem vai, se ele vai, se a Emily vai. Eu dei duas possibilidades, né? Tirar um meio campista e tentar. Olha lá,
5: saiu a Zanotti.
6: Provavelmente, né?
7: Você não gostou muito, não.
6: É, porque provavelmente deve ter sido pela pancada no pé também. É. Né? Ó, preciso fazer uma alteração. Vou escolher alguém pra tirar. Eu tenho alguém com o pé machucado, eu vou tirar, né? Quem tem o pé machucado. E recuperar a Zanotti pro jogo da volta.
4: É importante também, tão importante quanto. Vai começar o segundo tempo, meus amigos da Band News FM. É a final do Brasileirão Feminino de Futebol. São Paulo vai dar a saída, São Paulo à nossa direita, à esquerda, equipe do Corinthians. Jogo empatado, 1-1, muitas emoções pela frente aqui na casa da Fiel em Itaquera. Saída pertence ao time do São Paulo, Crivellari com a bola nos pés ali para sair jogando. Corinthians fez o gol primeiro com a camisa Notti, que não volta para o segundo tempo. Apita a árbitra. Começa o segundo tempo na ZL. 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Sai para o jogo o time do São Paulo e nas arquibancadas mais um poropopó. Posse de bola para a equipe do São Paulo aqui na metade do campo. Vem Serrana, toca de calcanhar, vem de trás, por aqui é Calderan. Vem avançando pela direita, o passe é bom, a Aline deixou passar. Por baixo a Duda pegou, bateu na Aline de novo, volta para o corte. A defesa corintiana, Thaís afasta. Ela volta para o São Paulo ainda pela direita com muita liberdade. Vem outra vez Bruna Calderan levando pela ponta, chegando a marcação do Corinthians. Camila expõe fora, mais uma lateral para o time do São Paulo, mais um arremesso para o São Paulo bater na ponta direita. Se prepara para a cobrança, Calderan, para a Robinha, passou da primeira, não da segunda. Duda Sampaio, tira para o timão, levanta lá para frente de qualquer jeito, a Vika Albuquerque, a bola volta, rebate Taila, ela volta no meio do campo do time do Corinthians, aqui ela volta para o São Paulo na meia esquerda, a Isa retorna para a Bia Menezes, de volta a Isa, muito forte o lançamento. A bola passa por ela, vai para fora, mais um lateral para o time do Corinthians, aqui na direita, Gi Fernandes se prepara para bater. 1 minuto e 10, é o segundo tempo de jogo, por enquanto no placar 1-1. Lateral batido para Johnson, ela não alcança. Bate na bola novamente a Bia Menezes, sobe o time Corinthians. Lateral para ser batido na direita na linha central do campo. Gi Fernandes para cobrança, cobra rápida, entrega a Duda. Duda Sampaio voltando para Duda Mineira. Recolhe a camisa 22 do timão para Juliette lá na esquerda. Tamires espetada na ponta, pedindo o jogo. Juliette vem com a bola dominada, entrega para Tamires, está marcada na volta. Devolve para a zagueira, Juliette novamente de lá para Duda Mineira. Duda Mineira avança pelo Corinthians na metade do campo, ele vira o jogo. Vira o jogo para a direita novamente, agora Thaís Ferreira lança a frente, muito longo, a bola muito longa para Belém Aquino. Não chegou a Vika Albuquerque, a bola passou por ela, foi para fora. É o primeiro tiro de meta para o São Paulo nesse segundo tempo, Maurício.
5: E duas jogadores do São Paulo na contenção por ali, né? A Carla Alves e a Carol Gil, as duas fechando espaço e esperando a saída da bola pela linha de fundo.
4: Cobrado tiro de meta, lançamento de graça pro Corinthians, volta bem Thaís, por dentro para Duda Sampaio, de primeira para Gi Ferreira, ainda do setor para a camisa Gi Fernandes, no setor direito para Johnson, escapa da marcação na ponta direita, leva duas, volta um pouco, começa de novo, tem cruzamento, Duda Sampaio preferiu a Gi, Gi Fernandes põe na área, uma carimbada na testa Johnson, devolveu de novo para Gi, ela volta na metade do campo, na intermediária, começa de novo Corinthians, Duda Mineira, na esquerda tem Juliette, abre Tamires, marcada, acompanhada pela Serrana, Serrana chega à frente, toma dela, põe fora. Mais um lateral para o time do Corinthians bater novamente. Aqui do lado esquerdo se prepara Tamires para a batida. Bica Buquerque está na frente. Jaqueline também. Jaqueline virou. Tentou passar, não conseguiu. Volta Robinha. Chuta a bola para o alto. Ela vai na lateral do campo. Rebate de qualquer forma. Afasta o perigo novamente. A Caldeirão lateral de mão. Lado esquerdo, ponta esquerda. Campo de ataque. Se prepara o Corinthians. Recuperação de bola do time corintiano. Vai brigar pela bola. Jaqueline foi para o chão. Falta! Da Caldeirão em cima da ponteira corintiana do atacante. Corintiano é falta. Quase um escanteio, Maurício.
5: E aí eu vou te contar um negócio, tá, Du? Tô em cima do lance, acho que eu tava mais do que arbitragem. Pra mim não foi nada. Bruna Calderan se estica ali, consegue chutar a bola pra frente e a arbitragem marca a falta. Em cima da Jaque pelo lado esquerdo, já por aqui na bola, Tamires e Duda Sampaio.
4: 3 minutos do segundo tempo aqui em Itaquera. Johnson tá lá com a camisa 9 na linha central da linha de frente da pequena área. Rica Buquerque tá lá, chegando lá na boca do gol também, Juliette. Vai ali para a linha de frente da área, a Belém Aquino. Duda Mineira lá também na boca do gol. A Thaís no segundo poste, bola longa, subiu para cortar de cabeça. Caldeirão afasta para o São Paulo. Ela volta para o Corinthians na metade do gramado, meia esquerda. Lá de trás, Gi Fernandes manda a bola para o tumulto, subiu. Passou, Juliette vai bater na bola, Bi Menezes levanta essa bola de qualquer jeito para fora da grande área. Bia Menezes tira o rato da sala, reclamação de um toque de mão, a bola volta no meio do campo pro Corinthians, novamente fica com ela Gi Fernandes, recuperação de bola do time corintiano pelo meio do campo, ela toca a bola pra direita pra Thaís, Thaís pelo meio, tem outra vez Duda Sampaio, recolhe, camisa 27, medalhista olímpica de prata em 2024 pela seleção brasileira, Duda Sampaio avançando, toca na bola pro lado direito pra Gi Fernandes, chama pra tabela Jaqueline, escapa da marcadora, toca adiante, foi derrubada, mais uma vez é falta. Essa foi, Maurício.
5: Ah, essa não tem dúvida, né? A Carla Alves perdeu o freio de mão ali. Quando chega na marcação em cima da Jaqueline, acaba atropelando a camisa número 30 do Corinthians. Vem Timão, mais uma vez na bola parada, agora pelo lado direito, Duó.
4: Duda Sampaio discute ali com a Gi Fernandes, se prepara para a cobrança de falta. Johnson tá lá. Artilheira do Timão, camisa 9, vai lá para a grande área. Chegando lá, Duda Mineira. Chegando lá, Vika Buquerque, as zagueiras corintianas também estão por lá. Thaís e Duda Mineira. Jaqueline fica ali entre as zagueiras do São Paulo na linha de frente da grande área. Pro gol à nossa direita, Carlinha, goleirona do São Paulo, preocupada. Tamires e Duda Sampaio. 5 minutos do segundo tempo, é falta pro Corinthians, pertinho da lateral do campo aqui na direita. Vem pra batida na marca de 5 minutos do Timão. Muita conversa lá na entrada da grande área. A arbitragem vai lá pra controlar as meninas. Tem falta o Corinthians aqui na direita. Duda Sampaio ou Tamires. Autorização da arbitragem. Vem a pisada na bola da Duda Sampaio. Tamires levanta na área, subiu Jaqueline, toca na bola, passou por todo mundo, tem toque de mão, a arbitragem mandou seguir, voltou, vem Juliette, chuta pra cima. Todo o time corintiano cerca a árbitra, Maurício.
5: E aí a arbitragem já espera e pede pra Carlinha não cobrar o tiro de meta, porque vai ter a revisão. Na bola que é cruzada pela Tamires, no bate-rebate da Caldeirão com a Taila. E aí muita gente na frente, eu não consegui ver o toque na mão, Marcelo Duol. Mas o lance já está sendo checado e a arbitragem autoriza o tiro de meta.
4: Teve toque, mas não é pênalti, Léo.
6: E é o segundo, né? Já pediram no lance anterior também, mas foi um chute que a zagueira de São Paulo, que eu não consegui ver quem foi, mas ela chutou no próprio braço, né?
5: A Bia Menezes.
6: Um erro técnico. E agora teve também o toque, mas com a bola colada no corpo.
4: Vem Corinthians, Vick na área, dominou pra trás, olha o Timão chegando, Johnson na esquerda, tentou a devolução pra Belém Aquino, quem escanteio o Corinthians, Maurício.
5: E a Johnson chama a galera aqui em Itaquera do Oi, escanteio pela esquerda, vem Duda Sampaio.
4: Corinthians pressiona no começo do segundo tempo, 1-1 no marcador, 6 minutos do segundo tempo, a Fiel vem junto com as Bravas em Itaquera. Torcida do São Paulo também na apreensiva. Aqui, infelizmente, não torcida única, mas em todo o Brasil, ouvindo a Band News FM, bola pra área, tira de cabeça, de novo a defesa, bola da Thaís na boca do gol, tirou Crivellari, a bola volta, Duda Mineira tentou dominar, Aline chegou primeiro, deu um bico na bola, Belém Aquino lá pra ponta esquerda, trabalha o Timão de novo, Duda Sampaio na ponta canhota, vai pra cima da marcação, passou da Serrana,

0: pro fundo, tenta cruzar pra área, proteção da zagueira, não chega a sair, a bola fica viva, desvio pra fora, escanteio de novo. Errou a Carla Alves, hein?
1: É, e a Caldeirão ficou desesperada porque ela estava fazendo o dever de casa certinho, esperando a saída da bola para que fosse tiro de meta para o São Paulo. Chegou a Carla Alves, colocou aquele zero na nota. E escanteio para o Timão.
0: 7 minutos, 5, 6 jogadoras do Corinthians dentro da grande área. Johnson tá lá, cruzamento longo, segundo poste, vai subir Thaís, tocou na bola, vai para a entrada da pequena área. Carlinha saiu bem. É da goleira do São Paulo, ela vai sair para o jogo no pé direito. Bola longa para Crivellari, na esquerda está isolada. Marcação dobrou, ela trouxe a bola para o meio, conseguiu proteger bem, dobra a marcação corintiana. Fica Buquerque, chega para o bote, quase rouba, insistiu. Belém Aquino na dividida, Bia Menezes manda a frente. Ela volta para Crivellari de cabeça no alto, acaba tirando a bola para Tamires outra vez. Johnson vai chegar, chegou Johnson, ganha da primeira, ganha da segunda também. A bola espirra, vai lá para a esquerda, Tamires acelera, vai atrás dela também a Calderan, chega primeiro. Chuta Tamires, bola, tudo que vem pela frente, mas é só lateral, né, Maurício?
1: Só lateral porque ela pega a bola primeiro, né? A chegada na Tamires, depois a consequência da jogada. Arremesso lateral pro Timão.
0: Começa agitado o segundo tempo em Itaquera. Corinthians desce pro ataque. Duda Sampaio vira o jogo lá pra direita. Vem lá de trás, Thaís mete a bola na área, bateu na defesa, bateu na Crivellari e volta pra Robinha, que despacha de qualquer jeito. Ela bate, volta, volta pro Timão. Novamente as bravas avançando. Duda Mineira entrega no setor esquerdo pra Juliette, que retorna pra ela. Pois não.
2: Uma só alteração. Né, mudou tudo, é a Duda Sampaio mais recuada, participando da saída de bola, né? Você vê que a zagueira pelo lado esquerdo ela abre bem aqui e deixa um buraco entre as três zagueiras, que é onde a Duda Sampaio encosta lá, dá dois passinhos atrás, você tem quatro para sair, e com a qualidade da Duda Sampaio, o Corinthians empurrou o São Paulo pro campo defensivo. Então, uma boa alteração tática da Emily, além da Johnson, né, que ainda não fez nada demais, mas o que ela fez já foi muito, que é incendiar o estádio, né? Colocou fogo em Itaquera.
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0: Corinthians aperta, o São Paulo se fecha aqui em Itaquera, 1-1, tá empatada a primeira final do Brasileirão Feminino. Avança Duda Mineira entregando o passe pra direita, vem pro jogo novamente o Timão com Thaís, Thaís pra direita, lateral do campo, Gi Fernandes volta, começa de novo com Thaís, lançamento na ponta direita pra Jaqueline, vai tentar chegar, chega primeiro a proteção, a Serrana vem lá do outro lado, fica pelo caminho, mas consegue retomar, insistiu, tirou de lá pro Tricolor, a bola volta na Crivellari, lá na ponta esquerda, devolveu perigosamente, lá atrás, tenta o desvio, Carla Alves chuta a bola em cima da Duda, domina mal, bola espirra, vem Aline, trava com a Duda que ganha no corpo, a bola volta pro Corinthians novamente, pra Juliette de primeira, pra Duda Mineira, pedia Vika Buquerque lá na esquerda, ela preferiu o passe errado de graça pro São Paulo. Avança Crivellari, lado esquerdo, lançamento é pra Isa, vai no mano, é veloz, vai chegar na frente, Duda acompanha, trava pra, na entrada da área, voltou pra entrada da área, Carla Alves queimou no gol, Nicole pegou, largou, voltou, Nicole contra Aline. Defende numa dividida forte, quase que ela fale, quase que o São Paulo marca. Se redime a goleira corintiana, Maurício.
1: E uma baita recuperação da Nicole, porque se sai o gol da Aline, ficaria na conta dela. Batida de fora da área nem foi tão forte assim. Ela acaba rebatendo e pro meio da grande área. Chega a Aline por ali para completar pro fundo das redes. Se recupera bem a goleirona do Corinthians para evitar o que seria o segundo gol do São Paulo. Já já vem aí mais uma mexida. Gisela Robledo, camisa número 7, escolha da Emily Lima.
0: Relógio da Band News FM marca, você confere aí, 10h50, etapa final. Placar da decisão, primeiro jogo, Campeonato Brasileiro de Futebol Feminino. É a primeira decisiva aqui em Itaquera, está empatado. Corinthians 1, São Paulo 1, Coutinho.
4: Partidas encerradas pela Liga das Nações. Deu Espanha de virada para cima da Inglaterra, 3-2. E deu Croácia também fora de casa para cima da República Tcheca, 2-1.
0: 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Corinthians mexeu.
1: E a segunda alteração, então, sendo feita pela Emily Lima, saída da Belém Aquino para a entrada da Gisela Robledo, com a camisa número 7. Gisela Robledo já está em campo, mexe com 11 minutos da segunda etapa.
0: Marina Borges, mudança no Timão.
5: A Robledo é figurinha carimbada, e todo segundo tempo a Emily Lima aciona ela, né? A dúvida que fica agora é se ela sacou a meio campista para a entrada de uma atacante, ponta, né? Vamos ver por onde a Robledo vai jogar, se ela vai mudar o esquema tático ou se a Robledo vai pro meio ou desce alguém. Vamos ficar de olho nisso.
0: Robledo já brigando pela bola aqui no ataque, dá um tranco, a Jaqueline comete falta, uma falta dura. Caída a zagueira do São Paulo, a Carol Gil.
1: E preocupa porque ela leva a mão ao rosto ali, Marcelo Duó. Jaqueline poderia ter evitado, né? A Carol Gil já estava à frente ali para o movimento da cabeçada e a Jaque vai só no corpo dela. Comete a falta, atinge o rosto, mas sem cartão amarelo aqui na intermediária defensiva vai bater o São Paulo.
0: Teve um choque de cabeça mesmo, o time do São Paulo acaba avançando por aqui com a bola dominada, voltando para a defesa, Taylor levanta essa bola lá para frente, Aline, sobe Juliette, ganha no alto, ela sobra para Isa, domina mal, tenta brigar pela bola ainda o Corinthians, ela espirra, volta para a direita, Aline, lá na frente tem a Serrana, ela prefere rolar do lado, vem Calderan, cercado, o passe foi ruim, Vika Albuquerque vem, obrigado a andar para trás e virou o jogo perigosamente da direita para a esquerda, bola longa, muito longa, Carol Gil vem com a bola dominada, a Zagueirona vem pelo setor esquerdo, toca na bola para um ataque, bola longa, Carla Alves não domina, passou por ela, volta pro Corinthians. Duda Sampaio para a direita, toque errado da Thaís, erra bastante o Corinthians. Bola vai para fora, mais um lateral para a equipe do São Paulo. Bia Menezes pega a bola para cobrança. 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
0: Corinthians ataca, Robledo sozinha ali com a Carol. Carol não se compromete, né? Apertou, ela chuta pra fora. Mais um lateral pro Corinthians aqui na direita. Se prepara Gi Fernandes para a batida. Pouco espaço e pouca gente disponível. Contagem aberta pra ela. Ela vai bater essa bola na frente aqui buscando a Jaqueline. Conseguiu dominar. Vai pra cima da marcadora, devolve na Gi. Na frente a Robledo dominou. Vai pro chão, Jaqueline sem falta. Vem com ela, Robledo. Levantamento à frente, volta pro corte. Carlos Carol Gil. Põe a bola para fora e novo lateral que favorece o Corinthians aqui na ponta esquerda. Gi Fernandes para cobrança. Vai ser autorizada para a batida na ponta esquerda, entrada da área. Jaqueline, Carol na marcação, ela vai tentando levar, levou! Uma finta, duas fintas, que jogada! Pênalti, arbitragem não deu nada! Voltou para Duda Sampaio, ela bate pro gol! Volta nela, ela queima fora, mas isso aí é muito pênalti! Isso é muito pênalti, Maurício Ferreira.
1: É, e a arbitragem vai checar sem dúvida alguma, Marcelo Duó. Jaqueline tá caída, a árbitra até pede ali pra Tamires dar um espaço, né? A jogadora experiente do Corinthians vai pra reclamação, acaba encostando na arbitragem e aí tem um entrevero entre as duas. A Jaque tá caída, pra mim também foi pênalti, né? Claramente no momento da batida ali da Jaque, ela é tocada por baixo e aí vai ter a revisão. Quem comanda o vídeo hoje é a Elizabeth Esmeralda Cordeiro. E no meio da confusão toda, certamente já há uma comunicação para a checagem do lance.
0: Olha, para mim é indiscutível. Não sei vocês aí, Marina, Leonardo Fontes. Para mim é pênalti.
5: Eu não sei como que a arbitragem não deu isso em campo, na verdade. Para a gente ficar claro aqui que ela vai chutar e é tocada, né? Vamos esperar aí a checagem do VAR. Mas pra gente aqui, muito pênalti também.
0: Léo Fontes.
2: Eu não tive a certeza absoluta do pênalti, né? Mas é, eu tenho esse direito, né? Porque eu posso ver o replay, claro. Né? É, a árbitra não, né? Ela tem que marcar ou não marcar. É, vamos ver. Se teve o toque, agora a gente vai ter uma imagem melhor. É difícil, hein, cara? Vai ter que...
1: Já mandou esperar.
2: Eu acho que ela chutou o chão, cara.
1: A Jaque não reclamou muito não, tá?
2: Eu agora, com todos os replays do mundo, digo que não foi pênalti, tá? Mas eu fui mureta antes, então não vale muito.
0: É, continue esperando, mas agora vai mandar cobrar. Vai mandar cobrar.
5: Mandou cobrar. Ela chutou o chão antes, depois veio o contato, né?
0: É isso.
5: Pareceu que ela tinha recebido contato antes, sem o replay.
0: Acerta, portanto, a arbitragem. Então a sensação que a gente teve aqui de cima está... incorreta.
2: Mas de novo, né? Não vale a minha opinião. É. Eu esperei 40 replays pra falar, né?
0: É isso. Mas tudo bem, a gente tem essa missão disponível aqui. Quem não tem a imagem em casa vai poder ficar sabendo aqui do que aconteceu. Tem mais uma jogadora do Corinthians, estava caída lá mais à frente. Posse de bola pro São Paulo em lateral aqui do lado esquerdo no campo defensivo. Vai se preparando para sair jogando aos 16 do São Paulo. Lateral batido, Robinha com ela. Perdeu a bola, Jaqueline mais atrás. Chute errado, a bola volta no passe para o São Paulo. Falta em cima da Carla. Falta para o São Paulo, Maurício.
1: E aí vai minando a paciência do torcedor corintiano aqui em Itaquera, né, Marcelo Duval? Falta cometida agora pela Robledo para cima da Carla Alves. Quase no campo de ataque, ali na risca que divide o gramado, tem falta soberana.
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1: Lançada Robledo lá no comando de ataque, a bola volta para o São Paulo. Carlinha tem a posse de bola dentro da sua grande área. A goleira tricolor. Ela pisa na bola, deixando para Taila Capitã. Johnson vem na marcação, ela lança à frente, bola muito longa. Bem no alto, desvia bem Aline. Lá para a direita, tentou Serrana, não chega. Chega a primeira defesa, Duda Mineira afasta o perigo. Chuta a bola para fora, sede lateral, que favorece novamente a equipe do São Paulo aqui na direita no campo de ataque. Se prepara para a cobrança novamente por aqui, a Calderan manda a bola pelo meio. Não tem ninguém na marcação da Crivellari. Lá de trás, ela traz para a direita, passa por duas, é desequilibrada, vai para o chão. O São Paulo tem vantagem ainda, vai para a dividida, Tamires toca na bola, arbitragem da falta. A vantagem não se concretiza, é falta para o São Paulo e essa é perigosa, Maurício.
2: Perigosa, porque é uma batida ali pelo lado direito, mas já próxima a quina ali da grande área, que certamente vai levar perigo. A Crivellari já se levanta, a falta foi anotada para cima da camisa número 19. E aí agora os elogios à arbitragem aqui em Itaquera. Na bola parada vem o São Paulo.
1: É, a torcida perdeu a paciência com a arbitragem aqui em Itaquera, falta para o São Paulo. Se prepara para a cobrança o tricolor do Morumbi para tentar chegar ao gol do Corinthians aqui para tentar a virada. Momento esquisito para o Corinthians no segundo tempo. Já eu quero ouvir da Marina Borges sobre o jogo. Boa. Volta para o São Paulo, pois não.
2: Bia Menezes e Carla Alves ali na bola.
1: As duas ali posicionadas para a cobrança. Bia Menezes é canhota. É destra Carla Alves. Lá na grande área chegando a Taila zagueira. Chegando lá também na grande área. A Robinha está à frente da linha de defesa do Corinthians. Todo mundo chegando lá, Serrana na boca do gol, Carol Gil também está por ali. Jogadoras do São Paulo dentro da área corintiana. Bia Menezes, dali dá até para tentar direto, hein? Ela vem, bateu direto, passa à esquerda. Tiro de meta para o Corinthians.
2: E aquela batida meio seca, né? De perna canhota, que passa pela barreira, mas também sai à esquerda ali do gol defendido pela Nicole. E tiro de meta já cobrado.
1: Marina Borges, o momento do Corinthians é esquisito no segundo tempo.
3: O Corinthians começa novamente melhor, né? Com mais ímpeto, parece ter reajustado algumas coisas ali no vestiário, mas novamente o jogo fica disputado ali, nenhuma equipe com muita posse de bola, um jogo bem laicá, né? Mas acho que nesse momento o São Paulo já se reorganizou melhor e já não está sofrendo tanto aquela pressão do início.
1: Jogo parado com lateral, quase 20 do segundo tempo, 19:30. 1-1 está empatada a final do Brasileirão Feminino. Primeiro jogo, sábado que vem, a volta no estádio do Morumbi. Posse de bola novamente para o São Paulo. Se prepara, aliás, para o Corinthians. Lateral, Catamires vai bater pelo lado esquerdo. Se movimenta o Robledo mais adiante. Vica Buquerque erra o passe. Entrega a bola nos pés da Robinha. Lançamento à frente para a Isa, muito forte. A Isa perdeu um gol inacreditável no primeiro tempo. A bola volta para Nicole. O Timão tenta dominar de novo a posse de bola no campo de defesa. Thaís Ferreira, pelo lado direito, faz o passe mais aberto de Fernandes. Na ponta para Jaqueline, muito forte. A bola volta na zaga da equipe São Paulina. Carol Gil chuta para fora. Rebate novamente a camisa 3 tricolor, novo lateral pro Timão. Na direita, Gi Fernandes vai para a cobrança. Se apresenta Duda Sampaio, recebeu, devolveu de primeira. Devolve para Gi Fernandes, marcada por duas. A bola escapa, vai para fora. Chute da Bia Menezes, escanteio de graça, Maurício.
2: É, ficou pressionada ali a Bia e aí não soube muito o que fazer para não correr nenhum tipo de risco, né? Veio a pressão também do Corinthians e a Tamires chega para a cobrança do escanteio e chama a torcida do ó.
1: Vem pro jogo a torcida corintiana. Bola parada, esperança da Fiel aqui em Itaquera. O Corinthians no momento difícil do segundo tempo. Tamires para cobrança, Johnson vai lá para a grande área. Vem cruzamento nela, tentou fechar, desviou, fora! A esquerda do gol do São Paulo, Maurício.
2: E na cabeçada da Johnson, que vai ali quase na risca da pequena área. Cabeceia numa bola perigosíssima. Dava a Carlinha fechando o canto por ali, chegaria na bola, mas de qualquer maneira é um respiro para o Corinthians aqui em Itaquera.
1: Relógio da Band News FM marca, você confere aí, 21 jogados, etapa final. Placar da Band News FM do Campeonato Brasileiro Feminino, a grande final, primeiro jogo aqui em Itaquera, está empatado. Corinthians 1, São Paulo também 1, viu, Coutinho?
4: Tô de olho na Série B do Campeonato Brasileiro, o Operário vai batendo o Ceará pelo placar de 2-0. O Náutico vai vencendo o Sport, um jogo mais ou menos lá no Pernambuco. Náutico 2, Sport 0.
1: 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Emoção em qualquer plataforma, vem Timão, Robledo lançada no comando do Minamal, acaba facilitando, rouba da Calderana, sequência para Duda Sampaio, vantagem corintiana.

casa número 5, Thaís Ferreira. Volta pra Duda Sampaio, cercada pela Isa. Dança pra um lado, dança pro outro, solta pra Juliette na esquerda. Já no campo de ataque, ela devolve pra defesa, pra Duda Mineira. Erra o passe, pressão funciona. Aline pra Isa, livre. Vai sair na cara da goleira. Isa na área, vai fazer! Caçapa!

0: única infelicidade da Duda Mineiro no jogo. Ela erra um passe fácil. A Aline fica livre, entrega a bola para a Isa em condição legal. Ela acelera, vai para a entrada da área, Nicole vacila. Não vai na bola. Chegou na cara da goleira, a Isa deu um leve toque, ela foi mansinha. Devagarinho, no canto esquerdo baixo da meta corintiana. Empurrada, soprada pela torcida que conduz. Isa, Isa, o São Paulo vira soberanas na frente aqui dentro.
1: Gol do São Paulo, gol do São Paulo. São Paulo vira o placar, 24 minutos do segundo tempo. 24 do segundo tempo, o São Paulo vira o placar para cima do Corinthians e as jogadoras do Corinthians estão fazendo um sinal de substituição, hein? Substituição da jogadora do Corinthians. 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O Corinthians saiu na frente, o São Paulo acaba virando agora, acabou de virar com um gol da Isa, camisa 11 do Tricolor. Acabou
2: quando
1: de virar.
2: Foi pra marcação, voltou. Já era tarde demais. A batida que vai lentamente para morrer no fundo das redes e colocar o São Paulo à frente. De virada para cima do Corinthians aqui em Itaquera. 2-1 para Soberanas.
0: 2-1 para Soberanas. 25 minutos do primeiro, do segundo tempo. O São Paulo consegue a virada. O VAR estava olhando talvez um toque de mão ali na origem da jogada, no domínio ali da jogadora do São Paulo. Por isso não se dá ainda a saída, mas agora sim autorizada a saída. 2-1 para o Tricolor. Está na frente o São Paulo, na vantagem na grande final do Brasileirão Feminino. Posse de bola novamente aqui para o time do São Paulo, aqui atrás com Bia Menezes. Ela domina pelo time Tricolor. São Paulo à frente. 2-1. 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
0: São Paulo bem no jogo, lá vem Tricolor, lançamento na Serrana lá para a grande área, vem de cabeça Thaís e afasta. Corinthians momentaneamente com 10 mulheres em campo. Duda Mineira está fora sendo atendido. São Paulo prepara duas alterações. Posse de bola para o time do São Paulo aqui no campo de defesa. Bia Menezes é quem recebe. Pisa na bola novamente aqui à frente e faz o par. A bola chegar até a Crivellari. Ela volta de primeira lá para a defesa. Carol Gil domina. Se prepara novamente o Corinthians também para fazer alterações. O São Paulo também. Os dois treinadores, o técnico do São Paulo, a treinadora do Corinthians, prepara mudanças para o jogo. Recuperação de bola da equipe do São Paulo aqui do lado direito. Levantamento à frente. Pisa na bola. Isa, autora do segundo gol. Erra o passe. Vai em cima. Serrana tenta dominar. Se atrapalha. Pare toda, a bola bate e volta, Johnson vem, recebe a frente, pisa na bola, tenta escapar, não consegue. Carla Alves vem para ajudar na defesa do time do São Paulo, toca na bola para a direita, novamente para Calderan. Calderan pisa na bola e devolve para Robinha. Robinha pela meia direita, novamente para Calderan, recebendo a bola aqui do lado direito, toca na bola curtinho na meia direita para Robinha. Robinha trabalha, tem a Aline no comando, ela viu, tentou o lançamento, conduz a bola pela meia direita, profundo, o passe é bom, vem no fundo, vem cruzamento, Serrana para Crivellari, passou a Aline, ela bateu para fora! Por cima do gol, pela linha de fundo, é tiro de meta, Maurício.
2: E o São Paulo quase aproveita a superioridade numérica com a Duda Mineira fora ali do gramado. Já vai saindo, vai em direção ao banco de reservas. Será uma das mudanças operadas daqui a pouquinho pela Emily Lima. Primeiro no São Paulo, com a camisa 99, já por ali a Vi Amaral. Vi Amaral 99 na vaga da Crivellari, então sai a autora de um dos gols do São Paulo para a entrada da Vi Amaral. Com a camisa número, já confirmo, 72, a Milena. Milena 72, vai a campo na vaga da Aline Milene. Então a Aline também deixa o gramado para a entrada da 72, Milena. São as duas mexidas do São Paulo.

0: no Corinthians. Tá saindo com a camisa 33 a Duda Mineira para a entrada da 19 a Letícia Monteiro. 19 Letícia Monteiro na vaga da Duda Mineira. E já por ali também com a camisa 17 deixando o gramado, a Vicky Albuquerque para a entrada da 31, Dai Rodrigues. Dai Rodrigues, 31 na vaga da Vicky Albuquerque.
1: Marina Borges, quanta coisa. Diga lá, Marina.
2: É, a Letícia Monteiro, eu achei que não iria entrar, mas que o jogo estava pedindo, vem agora, né? Acredito que a Dai vai ficar no lugar, na verdade, da Duda Mineira, na zaga. Ela é volante de origem, mas ela joga, assim, na seleção do seu país. E a Letícia Monteiro é uma jogadora bem criativa, exerce a mesma função ali da Belém Aquino. É uma jogadora de drible, visão de jogo. Então, busca dar mais dinamismo aí, recursos técnicos pro meio de campo do Corinthians agora, que está com essa desvantagem. Após essa burrada da Duda Mineira, uma infelicidade ali.
3: É, o São Paulo troca duas atacantes por duas atacantes também ali, né? Duas jogadoras de frente, mais para recondicionar o ataque, para ter as oportunidades de contra-ataque e de marcação também.
1: Marcação também no sistema defensivo do Corinthians, né? Para pressionar. O gol, né? Para falar do gol da Duda Mineira, ela fez um. Ela cometeu um erro que não se pode cometer. E aí vem inexperiência também, que é tentar sair por dentro, né? Você sai pelos lados do campo, com as zagueiras de lado, não com uma. Com a Duda que tá, com a Duda Sampaio, que ela tentou fazer o passe que estava atrás da meio-campista do São Paulo, né? Então por ali você não deve sair. Você tem que tentar sair com uma das zagueiras. E tinham quatro corintianas contra três São Paulinas, ou seja, ela tinha tempo para fazer a saída. E depois, uma outra inexperiência, né? Ela ficou de fora muito tempo e o Corinthians não fez uma falta. Tinha que ter corrido alguém lá, feito uma falta, chutado a bola para lateral. O São Paulo ficou 2 minutos com a bola. É que o São Paulo não atacou, mas poderia ter aproveitado 2 minutos e pouco ali com um jogador a mais também.
4: Olha o Corinthians tentando avançar pelo lado direito. Gi manda no comando. Era a bola muito longa para Robledo. Não chega, a bola bate na São Paulino e volta para o campo de defesa do Corinthians. Recuperação de bola do Timão. O jogo vai ficando tenso aqui no final do segundo tempo. 29 minutos. Lançamento adiante. O Corinthians com Jaqueline chega primeiro para o quarto de defesa. Põe a bola para fora novamente. Carol Gil, lateral para o Corinthians. 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
4: Relógio da Band News FM marca. Você confere aí. 30 minutos, etapa final. 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Aqui Corinthians 1, São Paulo de virada 2, Coutinho.
6: Mais cedo deu Espanha para cima da Inglaterra de virada 3-2 pela Série B do Campeonato Brasileiro. Matheus Araújo diminui para o Ceará. Operário 2, Ceará 1.
4: 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Reta final do jogo aqui em Itaquera, por enquanto no placar 2-1, São Paulo vence. Gi Fernandes manda para ataque, bola muito longa, sai de cabeça, Carlinha no limite da área. Toca nela na meia lua, de qualquer jeito para frente. Recuperação do Corinthians que vai tentar pressionar um pouco mais, perde o jogo no jogo de ida. São Paulo vai levando uma vantagem sensacional pro Morumbi semana que vem. Vem Timão, Jaqueline já meio cansada, gira pro lado direito e aprofunda para Gi Fernandes. Pede à frente Robledo, passe nela, vai chegar no fundo, não tem espaço, escapou da marcação. Uma finta, três dedos dela para a goleira. Johnson estava livre na pequena área, bola para Carlinha que pegou, Maurício.
0: É, na dividida da Robledo com a Carol Gil por ali, ela foi bem num primeiro momento, mas depois acabou se precipitando no cruzamento, diretamente nas mãos da Carlinha.
4: Lá vem Corinthians de novo, presente dado pelo São Paulo, Jaqueline pela direita, Gi Fernandes aparece por dentro, pedindo jogo aqui na intermediária, Letícia Monteiro, não vem o passe, ela recolhe novamente, voltando na defesa para Thaís, de lá para Gi, cruzamento para Johnson, subiu, tentou desviar, não conseguiu, desvia a zaga novamente, Calderan afasta, deixa a frente a Serrana desarmada, ela volta pro Corinthians novamente, perde a bola Milena lá pela direita, a bola volta pro Timão, recuperação de bola aqui com a Dai Rodrigues na sua intermediária defensiva, ela põe à frente a Duda Sampaio, no pivô da intermediária ela abre pra Thaís, Thaís domina, faz o levantamento longo pra Jaqueline, volta de cabeça Bia Menezes, apara mais Duda Sampaio, lê bem a jogada, se antecipa e domina pro Timão ainda na direita, perde bola lá dentro da grande área, Timão, lançamento errado lá na frente. Tamires estava por ali, a bola não chegou. Voltou para o Corinthians. Johnson no pivô, girou, levou, puxou para a perna esquerda, chamou a Tamires para um dois, recebeu na frente, está na meia-lua, cortou para o lado. Uma finta, duas, tocou na entrada da área, insistiu, perdeu a chance, Letícia. Desarmada pela defesa do São Paulo, Letícia Macedo perde o pique da jogada. A bola

0: chão, a jogadora do São Paulo é falta. Em cima da Via Amaral, Maurício. Ou ela fez a falta?
1: É, ela cometeu a falta, né? A arbitragem acabou invertendo por ali, marcou a favor do Corinthians. A Duda Sampaio já tá pronta ali pra batida. 21.871, Marcelo do Oi, é o público total aqui em Itaquera. 21.871, o maior público do futebol feminino nessa temporada, para uma renda de R$721.017.
0: Bela presença de público aqui na casa do Timão. A gente tenha também um bom público no Morumbi semana que vem, que o São Paulo trabalhe para isso. São Paulo tem uma vantagem incrível para o jogo de volta. O Corinthians agora tenta empate. Tenta empatar o jogo no finalzinho. 33 do segundo tempo. Tamires ou Duda Sampaio para cobrança de falta aqui na lateral direita. Parou. A arbitragem vai lá conversar com a defesa, com a Robinha. Vai chamar a atenção lá, Maurício.
1: É, Robinha e Johnson, as duas na disputa por espaço por ali. A arbitragem não gostou do puxa-puxa e pediu para voltar a cobrança da falta.
0: Tá de olho lá. A árbitra tá de olho na mulherada lá da entrada da área. É falta para a equipe do Corinthians bater. Duda Sampaio, pé direito nela, entrada da área, bola aqui, cara, na frente da defesa. Thaís, aliás, a Isa tira de lá de qualquer jeito, altura do gol do São Paulo. Volta para Gabi, tira numa posição incômoda. O Corinthians ataca pela esquerda agora, avançando Juliette pelo timão. Na frente, na esquerda, tentou ganhar a parada, não conseguiu o time corintiano com a Jaqueline. Ela volta pro São Paulo. Via Amaral vem puxando o contra-ataque, dentro na metade do campo, no círculo central. Desarmada pela Jaqueline, vai na força, tenta ganhar a parada. Duda Sampaio toma a frente, faz a falta, comete a falta a jogadora do São Paulo. A arbitragem parou porque mandou cobrar com a falta, com a bola rolando, mas tinha vantagem o Corinthians. Sai pro jogo de novo o Timão aqui em Itaquera. Sai pro jogo novamente o time corintiano. Posse de bola para a equipe corintiana pelo lado direito. Gil Fernandes solta a bola curta aqui na metade do campo para Letícia. Letícia para Duda Sampaio. Vai virar o jogo lá na esquerda. Tamires abriu e pediu. Juliette chega na frente, domina na meia esquerda. Deixa para Robledo. Tentou proteger. Pequenininha. Volta a bola para Tamires de primeira pela meia. De lá na esquerda para Jaqueline, que volta para a zaga. Roda a bola o Timão. Novamente com a bola dominada. Dai Rodrigues virando o jogo para Thaís aqui no setor direito. Ela aprofunda para Gil Fernandes, que domina contra a jogadora Bia Menezes, que domina para o São Paulo. Isa, contra-ataque na frente, puxou Milena, girou pra direita, tá cercada, ela volta na marca de 35, São Paulo ataca outra vez. Serrana, da direita pro centro, abriu pra Milena, contra Tamires, escapou Juliette, chega na frente, tira, domina pro Corinthians e sai pro jogo. 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
0: Leonardo Fontes, a impressão que eu tenho é que o Corinthians cansou.
3: É, deu uma cansada, né? E a Duda Sampaio, pô, pelo amor de Deus, né? Correu 30 minutos no jogo só. O resto é só trote, né? Precisa correr um pouquinho mais, né?
0: É, e o São Paulo que faz gol no final, Marina Borges, pode ter essa vantagem física daqui pra frente.
4: É, acho que o Corinthians está se lançando, eu acho que fica mais perto de tomar um gol do que de fazer, porque o São Paulo está tendo muito espaço no meio de campo enquanto recupera a bola, e também tem uma transição muito boa, né? Os dois times conseguem atacar de forma rápida e objetiva. Então, vamos ver aí se alguém vai conseguir fazer mais um gol.
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0: Vem Corinthians pro ataque, lançamento pra área, passou pela Johnson, caiu na Duda Sampaio, bico direito da área, voltou muito forte, a bola à frente pra Gi Fernandes, pisou na bola, ela não saiu, Bia Menezes afasta, lá de trás Thaís, Corinthians na pressão Timão, vem as bravas pra cima do tricolor, cruzamento da Duda, escanteio. Desvia Bia Menezes, escanteio pro Corinthians.
1: E quando a coisa não tá boa, pode ser na marra, né, Marcelo Duó? Cobrança de escanteio, lado direito, Duda Sampaio bate, a Tamires vai cruzando o gramado e ela vai na bola.
0: Escanteio pro Corinthians, de novo na grande área. Robledo, Johnson, Juliette, Thaís, todo mundo vai lá pra dentro da área da equipe do São Paulo. 37 minutos do segundo tempo aqui em Itaquera. Tamires ou Duda Sampaio para cobrança na ponta direita. Vem bola fechada, Tamires levantou, primeira trave, passou para a segunda. Cardinha, tá na mão da goleira tricolor, que sai para o contra-ataque, lança Milena na esquerda, vai atrás dela, Bia, na Adai Rodrigues. Vamos ver quem chega. Chega a Milena, vai para cima da Adai, vai tentar o tapa lá no fundo para ponta esquerda para Isa. Sobe a Via Amaral, vem a Bi, vem Tutomino, a Isa por aqui, corta por dentro, falta! Falta da Gi Fernandes na recomposição, falta para o São Paulo na ponta.

0: ponta esquerda, Maurício.
1: E cometida ali em cima da Isa, né? Que foi calçada por baixo, tomou aquele rapa da jogadora do Corinthians. Seria mais uma boa chance pro São Paulo, que vai, quem sabe, agora na batida da falta, na bola parada, colocar no meio da confusão, quase um mini escanteio.
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2: Pela Série B do Campeonato Brasileiro, tem muita gente feliz, viu? O Ceará chega ao gol de empate. Vina, agora é Operário 2, Ceará também 2.
0: Falta aqui pro time do São Paulo, 38 do segundo tempo, reta final dramática pro Corinthians. Pro São Paulo, espetacular, 2-1, vantagem que vai ser levada pro Morumbi sábado que vem. Tem bola parada o tricolor aqui na área do Corinthians, todo mundo recuando. Posse de bola ali para a cobrança, a Bia Menezes se prepara, ela e a Carla, sempre as duas ali na cobrança das faltas do time do São Paulo. Via Amaral vai lá pro bico direito da pequena área do time do Corinthians. Na boca do gol, chegando por ali também a Serrana. Vem lá de trás a zagueira Tayla, chegando um pouco atrasada, mas chegando ali pro lance. 38, quase 39 do segundo tempo. Carla bateu fechado, passa por todo mundo no desvio da defesa, vai embora. Escanteio, Maurício.
1: E essa bola é perigosa, né, Marcelo Doa? Qualquer desvio que vai em direção ao gol, fica muito difícil a vida da goleira. Sai pela linha de fundo, escanteio São Paulo, a Bia Menezes bate.
0: Se a Thaís não toca na bola, mas São Paulina estava pronta para finalizar ali atrás dela, seria gol do São Paulo. Escanteio pro tricolor lá do outro lado, a Fiel calada aqui em Itaquera.
1: Mexe.
0: Vai mexer.
1: São Paulo faz mais uma mudança, Kézia Senna com a 18, tá em campo na vaga da Isa. A autora do segundo gol deixa o gramado pra entrada da Kézia Senna com a 18.
0: Tem estrela, Kézia, camisa 18, vem aí no time do São Paulo, escanteio lá na ponta direita pro São Paulo cobrar. Vai todo mundo lá pra boca do gol, as zagueiras do São Paulo estão lá dentro. Carol Gil se movimenta, vem bola longa pra área, vai subir a defesa corintiana pra afastar Duda Sampaio, a bola sai de novo, novo escanteio, não chegou a sair, briga pela bola o Corinthians aqui com a Jaqueline, não saiu, mas ela errou o passe. Em lateral, Corinthians para cobrar, cobra rápido, cobra errado. Ela volta, Bia Menezes a parar no alto, ela volta para o São Paulo. Lá na ponta e da ponta direita, o São Paulo se organiza, passe errado. Recupera o timão outra vez aqui no campo de defesa. Vem por baixo para fazer o corte novamente, a Bia Menezes lá na direita. Recuperação de bola do time tricolor. Carla Alves por trás, vai fazendo o passe por dentro para Via Amaral. Vem na meia direita, levanta a bola para a área, vem no peito da Johnson. Atacante virou zagueira, vai tentar romper aqui na bola dominada. Na marca de 40 minutos ela leva para lateral, tenta um toque de letra, a bola bate na São Paulina e sai. É apenas lateral pro Corinthians, na direita relógio, Band News FM marca, você confere. 40! Etapa final do Brasileirão Feminino, primeira decisiva aqui na ZL, por enquanto o Timão perdendo. De virada, São Paulo 2, Corinthians 1, Coutinho.
2: Campeonato Brasileiro da Série B, o Náutico chega ao terceiro no clássico com o Sport. 3-0 pro Náutico, pra cima do Sport, finalzinho de jogo. Operário e Ceará empatam pelo placar de 2-2.
0: 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Rouba a bola o São Paulo na saída do Corinthians outra vez. Vem pedindo a bola do lado direito. A Milena não veio o passe. Recuperação do Timão. Perde a bola o São Paulo. Agora vem o Corinthians na contracarga. Duda Sampaio, meia esquerda. Partiu o Robledo na esquerda. Não veio o passe. Cansou a Duda Sampaio. Atropelada é falta. Lá na meia esquerda, pertinho do círculo central do campo.
1: E aí deu sorte a Duda Sampaio, né? Porque ela acaba desperdiçando uma boa chance pro Corinthians, mas depois tem a falta que será cobrada em instantes, porque o Timão vai para a última substituição. A saída da Juliette para a entrada da Andressa Alves. Camisa número 8, Andressa Alves vem a campo na vaga da Juliette.
0: Vai lá e resolve, Marina Borges. É mais ou menos isso.
3: É, agora resolveu abandonar o esquema aí com três zagueiras, né? Também perdendo dentro de casa, reta final do jogo. E colocou a Andressa Alves, né? Tem uma qualidade aí no passe, mas não sei se em termos de gás vai conseguir, porque o Corinthians tá mais lento, né? Parece que sentiu o gol e também o cansaço físico.
0: Falta pro Corinthians lá da metade do campo. Tamires fatia essa bola pra área. No peito, domina novamente por ali. Andressa tentando levar. É a Thaís. É a zagueira levando a bola para o lado direito, tentando escapar da marcação da Via Manal. Thaís Ferreira, obrigada a voltar. Começa tudo de novo para Dai Rodrigues. Lá de trás, o levantamento longo na área. Johnson subiu, marcada. Tira de novo a Tayla. Volta Duda Sampaio, vira pra esquerda. Vem Andressa Alves. Na ponta esquerda, ela pisa na bola. Tentativa de cruzamento na boca do gol de cabeça. Jaqueline no meio do gol, tá Carlinha. Fica com ela, goleira do São Paulo, Band News FM. 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
1: Corinthians ataca, erro de passe novamente. Jaqueline tem nova chance na direita, passe muito centralizado. Vem Carol Gil. Ganha mais uma, Carol Gil levantando o jogo pelo lado esquerdo. O passe para Bia Menezes por dentro. Kézia passa, pede jogo. Bia segura um pouquinho. Carol Gil se manda para ataque. Passe pela meia para Kézia, domina. Via Amaral vai lá pro comando. Kézia vai virar o jogo. Para Milena, se dominar é perigo. Passa dela, vai para fora. Tiro de meta pro Timão, Leonardo Fontes, 43, 2-1, Corinthians desesperado.
2: Desesperado e mais próximo de tomar o terceiro, como já disse a Marina, do que de fazer o gol de empate, né? Claro que tem que ir pra cima, mas tá faltando um pouco de conjunto, né? Jogadores estão jogando muito sozinhos do Corinthians, né? O tempo todo que uma jogadora pega na bola, ninguém se apresenta. O time parece cansado fisicamente, mas parece também não entender muito que precisa se agrupar mais para jogar. Não adianta ficar só esperando uma bola na área, fica todo mundo longe de quem tem a bola, precisa chegar um pouco mais, tentar uma tabela. Não tá bem o Corinthians, não. Pode chegar o empate, obviamente, mas não tá bem no jogo, não.
1: Rolou um cartãozinho e uma falta aí, né, Maurício?
3: A Carol Gil acaba dando um trança-pé ali na Johnson, derruba a camisa número 9. É o primeiro cartão amarelo para jogadoras em campo, né? A Andressa Alves havia levado no banco de reservas amarelo para Carol Gil, camisa número 3 do São Paulo. Vem de mal na bola parada.
1: Andressa Alves para cobrança aqui na direita, 44, tá acabando o jogo. Segundo tempo, Andressa Alves, o timão daquele jeito, o Corinthians tentando o segundo gol aqui no atropelo no final da partida. Johnson na grande área. Thaís Ferreira na grande área, você ouviu o apito, tá todo mundo lá. André Salves meteu no segundo poste, vai subir a Johnson, desvio pro gol, passa à esquerda. Escanteio para o Corinthians.
3: E escanteio bem marcado, né? A Tayla acaba desviando de cabeça aqui pela linha de fundo, reclama que foi empurrada pelas costas. Vem Timão, cobrança de escanteio na esquerda, Duda Sampaio.
1: Duda Sampaio para cobrança, são quase todas as jogadoras do Corinthians aqui na entrada da área, só Tamires aqui na meia lua. E a Dai Rodrigues aqui perto do círculo central, até a goleira do Corinthians, a Nicole está aqui na linha do meio campo. Escanteio batido com veneno, subiu para cortar de cabeça a defesa do São Paulo de novo. Caldeirão afasta, vai chegando o time do Corinthians com Tamires, errou o toque de cabeça, é lateral que favorece o time do São Paulo. Primeiro cartão amarelo para as jogadoras do São Paulo, cartão amarelo e Elon Seguros. 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
3: Mais 9.
1: Mais 9. Uau! Vamos a 54. Corinthians tem mais alguns minutos aí para tentar um empate milagroso no final do jogo. Tem lateral, Timão no ataque, Band News FM. 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
1: Corinthians trabalha a bola com a Thaís aqui no campo de ataque pela direita, lançamento à frente muito forte, vai tentar dominar Andressa, atropelada, arbitragem marca lateral Corinthians. Tem toda a pressa do mundo, Timão, para sair jogando por aqui, vai fazer a cobrança de lateral, a Gi Fernandes entrega a bola do lado para Letícia, Letícia Macedo travada, a bola sai de novo. E o lateral pertence ao Timão de novo, as bravas tem lateral para bater na direita, Gi Fernandes tem pressa, cobra rápido, voltando para Thaís, Duda Sampaio tá livre no meio, bola nela, ajeitou, dominou, engatilhou, bateu direto, Carlinha no meio do gol, faz a defesa, Maurício.
3: E sempre muito segura a Carlinha, né? Goleira convocada pelo Arthur Elias para os dois próximos jogos contra a Argentina. Batida da Duda Sampaio sem rebote. No meio do gol fez a defesa. O São Paulo vence 2-1.
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1: Sai para o jogo novamente aqui o time do São Paulo, lançamento para Milena, não conseguiu domínio, ela saiu. Já temos 46, quase 47, vamos a 54 nesse segundo tempo. Corinthians de qualquer jeito tentando uma forma de empatar o jogo, o São Paulo só se segura. Espera o final do jogo aqui em Itaquera, o São Paulo, que vantagem tricolor. 2-1 para levar para o Morumbi semana que vem para tentar um título inédito do Brasileirão Feminino. Posse de bola para o Timão, que não desiste. Posse de bola para Gi Fernandes. Ela volta pela meia para Letícia, de primeira para Thaís. Por dentro, Duda Sampaio está marcada. Ela entrega para Johnson. Caindo pela direita, a camisa 9 do Timão, tentando avançar na marra. Levou a primeira, não leva a segunda. Por baixo, o Bia Menezes põe fora. É mais um lateral para o time do Corinthians. Johnson vai lá, pega a bola para cobrança, deixa para Gi. Gi Fernandes volta para Thaís. Thaís domina, André Salves vai lá para a grande área na marca do pênalti, pede o cruzamento. Thaís ajeita a bola, rola pro canto do campo na direita, Gi Fernandes pra Andressa Alves, vai subir, sobe a defesa, tira a Tayla, voltou do

0: Robinho afasta de qualquer jeito. Voltou lá de trás, Thaís. Na frente a Duda, de primeira para Gi Fernandes. Cruzamento no chão, rebate Robinho. Ela bate e volta, é uma pressão do Corinthians aqui em busca do empate. Recuperação de bola aqui na metade do campo do Timão, ainda na meia direita. O tempo vai passando, vem cruzamento e tome bola na área. De cabeça, Tamires errou o alvo, jogou fora. Tiro de meta para o São Paulo. 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
0: Lançamento da Carlinha lá pro ataque, Milena domina, vai pra cima da Dai. Dai Rodrigues tentou lençolzinho, insistiu, Milena ganhou na marra, ajeitou errado, desvio da jogadora do Corinthians, é lateral São Paulo. Lá do lado direito, tem discussão, a arbitragem chega lá pra dar um grito nas meninas ali. Sai da jogada a Milena que entrou no segundo tempo. Posse de bola pro Corinthians. Já marcado uma falta, na verdade, Maurício. Impedimento?
2: Impedimento.
3: Isso, a assistente número 2 ali levantou a bandeirinha, marcou o impedimento. Mas aí a Dai agora deu uma viajada, né? Ela foi dar uma cobrada pra cima da Milena. Esqueceu que tá 2-1 pra Soberanas. Vem o Timão.
0: 49, vem Timão. Tem mais 5 minutos para tentar o empate. O Corinthians aqui na ZL. Avançando para o ataque, Jaqueline toca a frente para Johnson. Não chega na bola, Carol Gil tira mais uma. Afasta mais uma para o time do São Paulo. São Paulo guerreando, lutando por cada bola aqui em Itaquera. Que partida do tricolor. Vem cruzamento na grande área. Novamente o Corinthians na pressão, no sufoco. Levantamento para a área. Robinho atira. Voltou na Duda Sampaio. Levantou para a área. Tamires subiu. Estava impedida, por isso não foi. De cabeça, quarta defesa. Carol Gil tirou mais uma. Ela volta para Letícia. Corinthians outra vez apertando pelo lado esquerdo do campo. Dai Rodrigues vem pelo meio. Toca na frente, na meia direita. Jaqueline domina mal. Mais para a adversária. Vai para cima da Vi. Falta! Em cima da Carla Alves, é falta pro São Paulo, Maurício.
3: É, porque a Carla Alves posiciona o corpo ali à frente da Jaqueline e vai protegendo a bola. E a camisa número 30 do Corinthians acaba puxando a Carla Alves pelo ombro. Falta marcada, era tudo que queria o São Paulo.
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0: 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Venção, vem Corinthians para ataque. Pelo setor direito, Gi Fernandes, só por ali o Corinthians desce. Posse de bola novamente pro Timão na metade do campo. Agora sim, a Dai Rodrigues aciona Tamires pela esquerda. Vai passando à frente Letícia, pedindo o jogo pela meia. Ela prefere voltar a bola para a zagueira. Dai Rodrigues vem caminhando. São Paulo apertado aqui contra a sua própria área. O Corinthians aperta. Vem chegando Thaís Ferreira novamente. O tempo vai passando, já temos 50, quase 51. Bola para a área, André Salves subiu, subiu com ela. Defesa, tirou de novo Bruna Calderan. Afasta por completo, na verdade a Milena tirou mal. Ela volta pro Corinthians na esquerda. Tamires manda pra área, vai subir André Salves, desviou Carlinha, faz a defesa de novo Maurício.
3: É, e a cabeçada agora meio mascada entre a Andressa e também a Jaqueline, as duas que disputavam o mesmo espaço. A cabeçada veio fraca, Carlinha tranquilo fez a defesa.
0: São Paulo avançando, tocando bola aqui na defesa de novo. Calderan manda à frente, Milena desviou, caiu nos pés da Via Amaral. São três São Paulinas, cinco Corinthians. Milena leva na direita, lateral da área, vai tentar cruzar para Kess, é muito forte. Passou por todo mundo, a bola passa pela área do time do Corinthians, vai sair em tiro de meta, Maurício.
3: É, cruza toda a lateral, né? A tentativa do cruzamento feito pela Milena aqui pela ponta direita. O Corinthians tem pressa, bate o tiro de meta.
0: Avançando no desespero, Timão, lançamento à frente. André Salves vai brigar no alto. Brigou, mas perdeu na sequência. Carol Gil tira mais uma pro tricolor. Dá um bicão pra frente a zagueira do São Paulo. Recuperação de bola da equipe dos Corinthians aqui de novo no campo defensivo. Nicole pra Dai Rodrigues. Pede à frente Johnson, pede à frente Andressa Alves. Vem essa bola pra Duda Sampaio, não foi na bola. Robinha por baixo tira. Ela toca à frente. Recuperação do São Paulo, toca errado Duda Sampaio, bem posicionada, tira da Késia, tem dominando no círculo central, sai do meio Gizona, a bola volta de novo pro Corinthians aqui na defesa. Passe de bola no setor direito, Thaís Ferreira pra Gi Fernandes. Andressa pediu na ponta, recebeu, vai pra área, Jaqueline pediu, vem pro cruzamento, Jaqueline em cima da Carol, escanteio pro Corinthians, Maurício.
3: E vibra depois do corte na bola e depois vai ao chão, reclama que foi atingida justamente no cruzamento por ali, na boca do estômago, tá caída a camisa número 3, reclama de canto. Lembras, e tudo que tem direito agora o São Paulo a fazer ser aqui em Itaquera. Vem o Timão e escanteio. Lado direito, André Salves.
0: Escanteio de novo pro Corinthians no finalzinho do jogo.

0: entrando no mais profundo desespero. 52 e 40, o Corinthians tenta ainda alguma coisa no jogo. Escanteio lá pro lado direito, se prepara para a cobrança o Corinthians. Todo mundo lá dentro da grande área, levantamento da Andressa Alves, bem, é com muito efeito. Carlinha, muito bem posicionada. Que goleira tem o São Paulo, Maurício. Pisou fora, Carlinha. Pisou fora com a bola nas mãos, é falta. O arbitragem, viu.
1: Com a ajuda da assistente número 1, viu, Marcelo Duó? Desculpa te interromper, mas foi a assistente que levantou a bandeirinha e marcou, porque de fato ela cruza a risca ali da grande área e recebe cartão amarelo. Cede essa chance agora ao time do Corinthians. A Carol Gil, agora há pouco, olhou para o banco de reservas, fez sinal de troca. Acho que não vai dar para a camisa número 3. O Timão vem aí, falta perigosa.
2: Falta secada, hein, Marcelo?
0: Você viu, Coutinho? Acabei de elogiar, rapaz.
3: Pior que não é um lance de VAR, né? Mas ela,
0: a bandeirinha, viu?
3: Ela sai, não, mas ela sai da área, porque a jogadora do Corinthians coloca o corpo à frente e faz uma falta, né? Quando ela puxa a bola pra trás pra jogar, a jogadora do Corinthians entra na frente e atrapalha ela e ela sai. Só que não é uma jogada pra VAR. Então não dá, porque se fosse um vermelho, por exemplo, essa falta não seria marcada.
0: Perfeito. Bem lembrado. Porque de fato ela não aconteceu. Muito bem. A falta é perigosíssima para o Corinthians. Mais um cartão amarelo para a goleira Carlinha. Cartão amarelo para Yelon Seguros. 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
1: Mais um.
0: Para o Corinthians é agora ou nunca. Vamos para mais um minutinho. Já temos 54 e meio. Duda Sampaio na bola, é isso? Ela ou Andressa?
1: Duda Sampaio e Andressa Alves.
0: Barreira formada com 6 atletas protegendo o canto direito da Carlinha. Que momento em Itaquera, Duda Sampaio respira fundo. 54-55 já no segundo tempo. A esperança do Timão na bola parada. Duda ou Andressa? Andressa Alves passou, Duda bateu, Carlinha. Que batida mequetrefe, hein, Maurício?
1: No meio do gol, facilitou a vida da Carlinha, que faz uma partidaça aqui em Itaquera. O São Paulo vence 2-1.
0: Vence 2-1 e o Corinthians vem de novo do desespero. Tamires pediu na ponta, vem carregando do jeito que dá o Corinthians do lado esquerdo. Tentou fazer o break, Jaqueline brigou pela bola por ali. A Robledo saiu, escanteio, arbitragem aponta o centro do campo e determina. Fim de papo em Itaquera! E a história do Brasileirão muda de lado. O São Paulo de virada bate o Super Corinthians aqui em Itaquera e leva vantagem para o Morumbi. São Paulo 2, Corinthians 1. 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Vem aí, André Coutinho.
2: Primeiro capítulo, só o primeiro capítulo dessa decisão, Corinthians e São Paulo, Corinthians 1, São Paulo 2, acompanhando a saída das atletas, a reação das arquibancadas, Maurício Ferreira.
1: A reação das arquibancadas, viu, André Coutinho, é de descontentamento com a arbitragem da partida aqui em Itaquera, né? O reforço policial já vai chegando aqui justamente para a escolta do trio de arbitragem com o jogo encerrado. A Carol Gil mancando por aqui, né? Agora chega o técnico Thiago Viana, vai abraçando a Calderan, vem a grande área defendida pelo São Paulo no segundo tempo, abraça a Carol Gil também, sabe do tamanho dessa vantagem e da importância desse resultado para decidir no próximo sábado, 16h30, no estádio do Morumbi. As jogadoras do Corinthians tentam se reunir ali no círculo central e tem a sensação de que elas vão em direção às organizadas para pelo menos agradecer a torcida do público e, claro, né, no sábado que vem, sem a presença de corintianos, tentar reverter essa situação na casa do São Paulo. É justamente isso que fazem as jogadoras do Timão, puxadas ali pela Andressa Alves. Enquanto isso, no gramado, ainda festa pelo lado são paulino e o trio de arbitragem espera para daqui a pouquinho descer em direção aos vestiários. Coutinho.
2: Deu São Paulo 2-1 para cima do Corinthians. A matemática agora é simples. O São Paulo joga pelo empate na semana que vem. A gente vai transmitir essa partida diretamente do estádio do Morumbi. 16h30, o São Paulo joga pelo empate para ser campeão brasileiro feminino pela primeira vez na história. O Corinthians precisa de uma vitória por 2 ou mais gols de diferença. Se por acaso o Corinthians venceu o São Paulo por 1 gol, a decisão vai pros pênaltis. Não tem gol fora de casa, não tem nenhum outro tipo de critério, não tem prorrogação, não tem absolutamente nada. O Corinthians precisa vencer o São Paulo por 2 ou mais gols de diferença, e se vencer por 1 gol, decisão por pênaltis. Léo Fontes, Marina Borges, começando com você, Marina. É, alguma coisa... Ah, tá bom, Léo. Não, Léo.
3: Tô com ciúme, pô. Pô. Tô com ciúmes, pô.
2: Não, peraí, então eu não vou chamar nenhum dos dois. Marcelo Duó.
3: Né? Calma. Eu tô ansioso pro Marcelo Duó dizer assim: é a primeira derrota do Corinthians na história.
2: Então, é isso que eu ia perguntar. Antes de eu liberar o Marcelo.
3: Antes, na história desse país.
2: Eram 42 jogos, né, Marina? Jogos. 42 jogos.
3: 32.
2: Fala. Peraí, calma. Diga lá, Mal.
1: 32 jogos, né? O Corinthians tinha aqui em Itaquera com seu time feminino. 32 jogos, eram 30 vitórias e 2 empates. Então, no 33º, conheceu a primeira derrota aqui, viu, Coutinho?
2: Boa.
4: É.
2: Diga, Léo.
4: Não sou eu aqui. Por isso que eu disse que a história mudou de lado, né? Porque é algo inédito, né? É, o Corinthians não jogou bem hoje. O Corinthians mostrou a irregularidade que a Marina e o Léo falavam antes do jogo, que esse time teve ao longo da temporada. E eu acho que a parte física fez muita diferença no segundo tempo. Muita diferença. É, e o São Paulo estava muito mais inteiro. E aí, isso conta muito, principalmente no jogo do feminino também, conta ainda mais. São Paulo sobre segurar a onda. Tem uma vantagem muito grande, viu? É muito maior do que um gol, porque tem a questão do estádio, né? Se eu fosse... Dino, vou repetir, viu, São Paulo? Alô, diretoria de marketing do São Paulo. Faça uma promoção e lote o Morumbi sábado que vem, porque vocês têm a chance de ganhar um título inédito diante do Corinthians, que é o maior projeto da história dessa modalidade no Brasil. É, e tá muito perto, porque não é fácil fazer 2 gols no Corinthians, e o São Paulo fez isso aqui parecer simples. Lógico que teve o erro, essas coisas que indecisão contam muito, mas o São Paulo mereceu a vitória, viu, André Coutinho? Está mais do que nunca aberta a decisão do título.
2: É, exatamente. O São Paulo parece um time mais organizado. Eu vou deixar para os nossos comentaristas dizerem isso. Mas, Marcelo Duó, deixa eu te liberar, porque você tem narrou jogo pra caramba nos últimos dias. Vai se preparar também pra semana que vem. E jogo da seleção, tem um monte de coisa pela frente. Já vai se organizando aí pra você poder descansar ou curtir um sábado à noite em São Paulo,
4: que não é nem mal. É tão raro. Poxa vida, vamos
2: verdade,
4: lá, né?
2: Verdade. Valeu, sábado, Marcelo.
4: Na sexta-feira que vem tem sanção do masculino e a gente acompanha tudo na Band News FM. Valeu, gente.
2: Verdade, no Morumbi. Sanção no masculino no Morumbi na sexta-feira à noite, 8 da noite, não se engane. E depois, 4:30 da tarde, tem São Paulo e Corinthians pela decisão do Campeonato Brasileiro Feminino de Futebol. Marcelo Duó, então, narrou. São Paulo 2, Corinthians 1, Corinthians 1, São Paulo 2. Vou começar com você, Marina. Vou deixar o Léo Fontes. Léo, lá para as 9 horas da noite eu te chamo pro comentário. Não, tô brincando. A gente vai só até as 7 horas da noite com o nosso pós-jogo.
3: Tá, eu que me empolguei mesmo.
2: Não, imagina. Pode se empolgar. Assim que eu gosto. Marina, o Corinthians perdeu essa primeira decisão ou o São Paulo venceu essa primeira decisão? Ou as duas coisas, um pouco de tudo?
5: Eu acho que um pouco das duas coisas. Acho que o Corinthians não realmente performou seu melhor futebol hoje. E o São Paulo jogou o que vem apresentando mesmo. Um time mais regular, mais organizado. Se a gente pegar essa temporada, é um time mais pronto. Tá aí com o mesmo comandante na sua 4ª temporada. O Corinthians iniciou um trabalho novo, né, com a Emily Lima. Então o São Paulo, ele também mudou sua comissão técnica, trouxe reforços e manteve a continuidade de um trabalho, né? Antes a Aline trouxe a entrevista com o Thiago Viana e ele bem disse que reforçou, né, toda a equipe, parte de nutrição, fisiologia, partes fundamentais para que o jogo também aconteça. Então eu acho que isso vem dando resultado e hoje a gente pôde ver uma equipe superior, parece que na vontade, no vigor físico também, e que errou menos tecnicamente, porque o segundo gol sai diante de uma falha, né, da Duda Mineira, que vinha fazendo até então uma partida impecável, e a Isa soube aproveitar, tinha perdido uma chance no primeiro tempo, mas aí não desperdiçou, E o Corinthians depois se lançou, ficou mais com a posse de bola no segundo tempo, mas não foi suficiente, não conseguiu furar esse ferrolho, né, do São Paulo, que nem precisou se retrancar tanto, parece que com pouco esforço conseguiu fechar, porque o Corinthians parece que faltou movimentação, criatividade, e aí a gente tem que exaltar também o trabalho defensivo, né, do Thiago Viana com essa equipe de São Paulo, enaltecer também a goleira Carlinha, que muito segura, todas as bolas que foram ali não deu rebote.

0: O Corinthians não teve muitos lances perigosos, né? Só mais da Gabi Zanotti, chutes da Vicky Albuquerque ali no começo do primeiro tempo. Isso mostra que faltou aí. E por isso o São Paulo fez história hoje ao conseguir quebrar essa invencibilidade de 32 jogos do Corinthians na Neoquímica Arena. Não é pouca coisa. Então todos os méritos aí ao time São Paulino. E agora fica muito difícil pro Corinthians buscar esse resultado, porque é muito difícil fazer 2 gols no São Paulo. Não é só ter que ganhar, né? Logicamente, se ganhar por um gol de diferença, você vai para os pênaltis, e aí também tudo pode acontecer. Mas o São Paulo tem uma enorme vantagem aí jogando o segundo jogo em casa, já que é um time também que está bem estruturado, né, defensivamente, então é difícil de furar.
1: É, o Marcelo Duó falava com relação aos ingressos, né? Os ingressos já estão à venda para os sócios torcedores do São Paulo. E os ingressos para os torcedores em geral, a partir das 10 horas da manhã do dia 28 de setembro, também conhecido como próxima segunda-feira. Então, segunda-feira, a partir das 10 horas da manhã, para o público em geral, ingressos ali variando entre 20 e 40 reais. Então, arquibancadas, 20 reais a inteira, 10 reais a meia. Então, sim, tem ótima oportunidade para lotar o Morumbi na partida de volta entre São Paulo e Corinthians pela decisão do Campeonato Brasileiro. Esqueça o tempo, tá? Porque vai esfriar tudo de novo, vai começar a chover, toda aquela história chata em São Paulo. Não vai ser uma temperatura agradável como tivemos hoje durante todo o sábado. Mas, Léo Fontes, o que me parece, né? A Marina já falou um pouco sobre isso, é que o São Paulo é mais time do que o Corinthians, né? Isso nem sempre ganha decisão, isso nem sempre ganha campeonato, mas hoje me mostra que o São Paulo parece um time mais arrumado do que o Corinthians. O que você analisa esse Corinthians 1, São Paulo 2, e já projeta a semana que vem, Léo?
2: É claro que a gente vai ter uma semana de trabalho, né? As equipes vão ter uma semana de trabalho até o próximo jogo. Mas assim, me parece que pelo campeonato que fez e pela maturidade que mostrou hoje aqui o São Paulo, esse título tá meio um pé e meio já no Morumbi, tá? Assim, claro que é futebol, né? Tudo pode acontecer, aquelas máximas todas que a gente fala quando não quer se arriscar a dar um palpite e depois errar, né? Mas a realidade que a gente viu aqui, um time maduro, um time consciente, um time que se defendeu bem, que atacou bem, que aproveitou melhor os momentos do jogo contra um time que parecia cansado, que parecia, não vou dizer mal treinado, porque como a Marina falou, né, um começo de trabalho. E o Corinthians não tinha esse costume de trocar os técnicos, né? Depois da saída do Arthur. Então chegou um segundo técnico, agora um terceiro, uma terceira.
0: E ela mudou agora o estilo de jogar.
2: E ela mudou.
0: Contra o Cruzeiro, né?
2: Então, para 3 zagueiras e tal. Então, quer dizer, a gente tem que olhar isso tudo e olhar o momento do Corinthians, né? Porque às vezes eu fico assim, com receio, né? Porque a profissional que chegou ao Corinthians é uma profissional experiente. Tem bons trabalhos e maus trabalhos, como todos os outros, né, treinadores do mundo, e de qualquer divisão, e de qualquer sexo, de qualquer gênero. Tem bons e maus trabalhos, só que ela pega uma bomba, né? Porque quem pega depois de Arthur Elias, não foi ela, mas já sofreu muito a síndrome da falta do Arthur Elias, e agora ela tem que consertar um trabalho num momento em que o Corinthians está completamente desorganizado, devendo salário, devendo premiação, com problema estrutural, problema político. O presidente não consegue, embora ele fale que dê atenção, a gente sabe que não dá, né? Passa lá, conversa, mas não dá atenção. O Corinthians está cheio de problemas gigantescos, além do problema do futebol feminino, né? Do pagamento das meninas, tem outras dezenas de problemas, inclusive agora com a MP editada ontem pelo presidente da República. Então, quer dizer, tudo isso você coloca no bojo aí. O São Paulo, cara, tá com uma mão e meia na taça. Lógico que o Corinthians tem jogadoras muito boas que podem definir o jogo. Tem a Johnson pra jogar no próximo jogo, de repente, num jogo mais ofensivo. A Emily pode, de repente, não usar as 3 zagueiras, partir pra um 4-3-3. Ela pode tentar uma coisa nova, pode não tentar. Mas, assim, o que a gente viu hoje é um São Paulo bem superior, tá? Essa é a realidade nua e crua pro torcedor do Corinthians e pro torcedor de São Paulo que acompanhar o jogo, seja aqui em Itaquera ou dentro de casa ou pelo rádio.
3: Coutinho,
1: diga mal.
3: Você sabe que o que me conforta é que eu fui o único lá no pré-jogo que apostou em vitória do São Paulo, né?
1: É, sim. Eu vou recuperar aqui. O Maurício foi 4-1 pro Corinthians.

0: Quem chegou mais perto desse resultado foi o Marcelo Duó, que botou empate 2x2. É, ou eu que falei que isso dava uma zica também, né, Léo?
1: Você avisou, né?
0: Eu avisei
1: que ninguém, ninguém apostou no São Paulo, isso dá zica.
0: Eu falei.
1: Mas isso tudo não entra em campo, né? O que entrou em campo foi o São Paulo mais bem estruturado mesmo, jogando bem e ganhando o jogo na bola do Corinthians, hein? Na bola, não foi assim... Ah, porque o São Paulo aproveitou um contra-ataque, ficou se defendendo o tempo todo. Não. O São Paulo ganhou o jogo na bola, cara. Jogou melhor, mereceu a vitória.
0: Aliás, foi bom você ter levantado essa lebre, né? Não exatamente sobre isso, mas a torcida do Corinthians, o Maurício relatou, saiu reclamando bastante da arbitragem. É, começando com você, Léo, depois quero ouvir a Marina também, mas algo a dizer sobre a arbitragem?
1: Cara, eu não vi nada. Você viu alguma coisa, Marina? Teve o lance do pênalti ali, que é duvidoso, mas que a gente viu no replay e não ficou uma certeza, né?
2: Uhum. Eu acho que não teve nada preponderante, assim, pro resultado da partida. Acho que, às vezes, o critério, acho que irrita um pouco a torcida, talvez, de algumas faltas, ela deixa, às vezes, deixar correr, às vezes, parar, mas eu acho que não. Particularmente, eu acho que ela parou bem o jogo, assim. Acho que o que ela achou que era falta, ela deu. E o lance do pênalti, a gente vê que a Jack chuta o chão antes, né? Depois no replay, então...
1: Aí depois ela é tocada, né?
2: É, então acho que assim, não teve nada que justifica... Nada extra-campo que justifique essa vitória do São Paulo.
1: Inclusive os acréscimos, né? Foram, vamos dizer assim, que benevolentes com o Corinthians, né? Porque ela deu, no final ela deu 10,
2: Beneficiou o Corinthians nesse final, porque não teve paralisação pra isso,
1: Pra 10 minutos, não. Também não concordo com a Marina.
2: Isso. Então eu acho que é normal, a torcida sempre vai chiar mesmo. Também é uma visão diferente, às vezes, de quando tá vendo com transmissão em casa, tá vendo aqui e tal. Então, faz parte também, mas eu não vi nada
1: determinante. Teve os dois toques na mão, né? Que aí quem tá aqui no estádio não sabe,
2: não vê replay.
1: Né? O cara só vê tocar na mão e
2: reclama,
1: Jax,
2: eu não vejo replay, até falei, pra mim era muito pênalti daqui.
1: Exato,
2: então, quem tá no estádio mais perto ainda do que a gente da cabine, fica com a sensação de impunidade ali, né?
1: Exato, acho que é mais por isso mesmo, Coutinho.
2: Mas quando vê o replay, assim, dá pra ver que ela chuta o chão antes, então, não teve nada determinante, não.
0: É natural, né? Natural essa reação da torcida, mas os nossos comentaristas estão dizendo que não tem nada para esse lance polêmico apenas do possível pênalti pro Corinthians, mas a análise fria de todos os nossos comentaristas, inclusive do narrador, né? Do Marcelo Duó, que primeiro falava pênalti claro, depois de acompanhar alguns replays, ele percebeu ali que não tinha acontecido a penalidade que seria a favor do Corinthians. Maurício Ferreira acompanhando exatamente o que e de onde agora, Mal?
3: Já tô aqui na sala de imprensa, viu, André Coutinho? Na sala de imprensa ainda não abriram as portas aqui, né? O portão que dá acesso à zona mista, onde daqui a pouquinho as jogadoras devem passar também. E ainda sem sinal das entrevistas coletivas, né? Teremos a Emily Lima falando sobre essa derrota em casa. O Thiago Viana certamente destacando essa boa vantagem, mas ainda sem nada resolvido para o jogo de volta no sábado, no Morumbi, sábado que vem. Mas ainda nada por aqui, estamos aguardando, Coutinho.
0: Beleza, combinado. Eu tô aqui também ouvindo em Kill, como dizemos na linguagem do rádio, ou seja, só escutando no meu ouvido sem ir para o ar. E só estou escutando 1-2, 1-2, 1-2, testando, é o microfone lá da entrevista coletiva, da sala de entrevistas coletivas, para a gente ouvir o Thiago e também a Emily para Corinthians 1, São Paulo 2. Então vou fazer o seguinte, rápida parada de 2 minutos, porque se a gente tiver tempo a gente vai ouvir os principais personagens e os dois treinadores. Deu São Paulo na primeira decisão do Campeonato Brasileiro. Corinthians 1, São Paulo 2. 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
5: Gol da vitória do São Paulo, Isa marcou no segundo tempo, São Paulo venceu o Corinthians pelo placar de 2-1 na primeira partida da decisão da final do Campeonato Brasileiro Feminino de Futebol, São Paulo dando um passo muito importante para o primeiro título da história no Campeonato Brasileiro Feminino de Futebol. A gente volta à Arena Corinthians em Itaquera, Maurício Ferreira, estou escutando aqui agora no meu ouvido que também está sendo feito o teste na sala de coletivas dos visitantes, então daqui a pouquinho o técnico do São Paulo deve conversar com os jornalistas, Mal.
6: É isso, André Coutinho, tô bem na porta por aqui de onde vai falar já já o Thiago Viana, então, depois dessa vitória do São Paulo por 2-1 nesse primeiro compromisso, né, nós temos duas salas que são destinadas às entrevistas coletivas aqui em Itaquera, né, uma espécie de um anfiteatro que existe para as coletivas do Corinthians, então é lá que vai falar a Emily Lima e uma outra salinha menor, mas bem posicionada aqui na sala de imprensa, onde já já fala o técnico Thiago Viana depois da vitória por 2-1, mas ainda nada, Coutinho.
5: Boa, combinado. É, eu tô de olho também na Série C, no Campeonato Brasileiro da Série C. O Léo Fontes me chamou a atenção, o Santa Cruz vai empatando com o Floresta fora de casa pelo placar de 1-1. Aliás, acabou de empatar, né? Renato, aos 39 minutos do segundo tempo, jogo no finalzinho por lá. Se o Santinha fizer mais um gol, o Santa Cruz tá de volta à Série B do Campeonato Brasileiro. Deixa eu já começar a me despedir dos nossos comentaristas. A gente tem mais 6 minutinhos de jornada esportiva para Corinthians 1, São Paulo 2. Vou começar contigo, Léo. É, ainda dá pro Corinthians, o que você espera, o que você imagina para a semana que vem? O São Paulo tem uma grande vantagem, né, Léo?
7: Tem uma grande vantagem, o Corinthians vai ter que ter uma mobilização muito grande pro jogo da volta, eu acho que tá muito difícil, colocaria aí 90-10, cara, pode parecer exagerado, mas eu não gostei nada do que eu vi do Corinthians hoje em termos de, não de individualidades não, mas de conjunto mesmo, né, e como foi... A equipe foi superada pelo São Paulo, mesmo dentro de casa. Não estou muito, digamos assim, empolgado com uma vitória do Corinthians, não. Mas é um jogo fora de casa, o Corinthians pode se fechar também. De repente, o São Paulo, com o estádio cheio, se empolga, vai para cima. O Corinthians usa um contra-ataque, consegue fazer um gol, né? Tem ainda o peso da camisa do Corinthians, tudo que o Corinthians conquistou, né, em todos esses últimos anos, a seu favor para tentar virar esse jogo, mas eu não acredito muito, não.
5: É, o Léo foi com a razão, e a razão indica depois do que apresentaram durante todo o campeonato e hoje, e com placar, São Paulo venceu fora de casa, e é muito difícil para o Corinthians, mas Marina Borges não dá para duvidar dessas brabas, né, porque o Corinthians já fez muita coisa nessa história do campeonato do futebol feminino, né, Marina?
8: É, acho que não dá para declarar o Corinthians como vencido, né? O futebol tudo pode acontecer, até porque é um duelo ajustado, não deixa de ser equilibrado. Acho que o São Paulo é favorito aí no Morumbi, já seria independente do resultado aqui, para pelo menos vencer lá. E acredito que é isso, no trabalho coletivo do que foi feito na temporada, o São Paulo é um time mais pronto. O Corinthians achou sua formação nas quartas de final, né, contra o Cruzeiro. Então, é um time que cresce em mata-mata, cresce em decisão e que vem jogando melhor contra um time que já testou seu modo e viu que deu certo durante toda a primeira fase do Brasileiro, né, liderando aí. e que hoje vem na Neoquímica Arena e consegue um resultado histórico, e não por sorte ou por um contra-ataque, como o Léo disse. É, teve uma postura focada ali, motivada durante todo o jogo, ganhou fisicamente, ganhou também tecnicamente em muitos momentos. Mas acho que o Corinthians tem... É importante ver se a Gabi Zanotti também vai conseguir estar recuperada, né, para o jogo da volta. Porque o Corinthians tem medalhões como ela, Vicky Albuquerque, Duda Sampaio. Jogadoras que são muito diferentes e que na hora de uma decisão isso pode pesar, né? Que precisam aí de meia bola para converter em gol. Então eu não decretaria nada como certo. Mas acho sim que o São Paulo sai à frente. Eu colocaria aí 70-30. Acho que construiu um resultado muito bom aqui, porque é muito difícil fazer gol no São Paulo, e fazer dois ainda para garantir no tempo normal vai ser uma missão bem difícil. Corinthians também tentando aí não tomar gols. São Paulo também é um time ofensivo, apesar de ser a melhor defesa, também é o segundo melhor ataque. Então é um time muito equilibrado, né, o do Thiago Viana. E acho que ficou mais difícil sim para as brabas, mas acho que tudo pode acontecer. Futebol, o Corinthians também tem uma camisa muito pesada, que é histórica no futebol feminino, e essas meninas estão muito acostumadas com decisão, né? Então o fator mental também pode pesar. Tudo depende, acho que, de como começar o jogo. Se começar lá em cima, já faz um gol rápido, acho que as coisas podem mudar. Mas eu acho que o São Paulo é favorito para levar esse troféu inédito.
5: Marina Borges, comentarista aqui na Band News FM para São Paulo 2, Corinthians 1. Marina, foi um grande prazer, parabéns, manja muito, tem muito conteúdo no futebol feminino. Até uma próxima, viu, Marina? Valeu.
8: Obrigada a vocês aí pela oportunidade, pela companhia. Um abraço aí para todos os ouvintes e até a próxima.
5: Léo Fontes também manja muito de futebol feminino, mais uma vez com a gente aqui. Até a próxima, Léo. Valeu.
7: Tamo junto, né? Tá chegando aí a Copa do Mundo também, feminina, né? Vamos montar uma tarefa aqui pra acompanhar todas as equipes e trazer bastante coisa aqui pro ouvinte Band News FM. Um abraço pra você, viu, meu caro Coutinho?
5: O Léo mandou um material super completo aqui pra gente, que você é brincadeira.
7: Né? Vamos montar uma tarefa aqui para acompanhar todas as equipes e trazer bastante coisa aqui pro ouvinte Band News FM. Um abraço para você, viu, meu caro Coutinho?
5: O Léo mandou um material super completo aqui pra gente, que é brincadeira o estudo que o Léo fez também. Certo, Maurício Ferreira, passa a régua aí, porque já são 6h59 no relógio, Mal.
6: Certíssimo, vamos lá então, André Coutinho. Claro que a gente vai ficar de olho, né, ao longo da semana, nessa situação envolvendo a Gabi Zanotti e a Emily Lima, que terá para o jogo de volta sábado que vem na Zona Sul de São Paulo, né, no estádio do Morumbi, com o mando do Tricolor Paulista, a volta da Thaís Regina, que hoje cumpriu suspensão pela expulsão contra o Bahia na semifinal. Então é alguém que pode ser importantíssimo aí nesse projeto do Corinthians de, quem sabe, conquistar essa remontada na casa do Tricolor na semana que vem. O São Paulo em busca do primeiro título nesse formato de campeonato brasileiro, Corinthians indo atrás do seu sétimo caneco consecutivo, seria o oitavo da história, e semana que vem estaremos também no estádio do Morumbi, a Band News FM contando absolutamente tudo desse jogo que vai definir o campeão brasileiro feminino de 2026. André Coutinho.
5: Ou se estaremos de volta a partir das 15h na semana que vem, tem São Paulo e Corinthians, o jogo de volta. Valeu, Mal, até a próxima.
6: Valeu, Couto. Abraço a você, aos ouvintes da Band News FM. Fui!
5: Deu Tricolor, deu as soberanas pra cima do Corinthians. De virada, o São Paulo venceu o Corinthians pelo placar de 2-1. O Corinthians saiu na frente com o Gabi Zanotti. O São Paulo empatou com Giovanna Crivellari. E Isa, a camisa 11 Tricolor, num contra-ataque de cinema, acabou fazendo o gol da vitória do São Paulo. São Paulo quebrou um tabu histórico na Arena Corinthians. Foi a primeira derrota do Corinthians feminino jogando em casa depois de 32 partidas. Só as soberanas venceram o Corinthians jogando na Zona Leste da cidade de São Paulo. E para confirmar o título, precisa pelo menos empatar na semana que vem. Aqui deu São Paulo, já vem Lucas Belotti no comando do noticiário da Band News FM. Eu, André Coutinho, agradeço pela companhia. Tchau!
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0: 7:02, viradinha do relógio para 7:03. É o que marca agora o horário de Brasília. Seja muito bem-vindo, muito bem-vinda à programação Band News FM neste sabadão. Hoje é dia 26 de setembro de 2026. Eu sou o Lucas Belotti. Sigo por aqui na sua companhia até a meia-noite. Uma atualização dos principais destaques do dia, contando sempre com a sua participação. 11-999-592-100. Esse é o canal de contato da Band News FM, sempre aberto para você. 11-999-592-100. Vamos com mais uma rodada da atualização dos principais destaques do dia. Avaliação negativa do trabalho dos ministros do Supremo Tribunal Federal atinge 47%, índice mais alto desde 2019, números de uma pesquisa da Datafolha contratada pela Folha de São Paulo e também pela TV Globo. A aprovação caiu para 18%, que é o menor nível que já foi registrado nessa pesquisa. A rejeição é mais intensa entre eleitores de Flávio Bolsonaro, 69% consideram um trabalho ruim ou péssimo, frente a 24% entre os eleitores de Luiz Inácio Lula da Silva. A pesquisa também mostrou que 88% dos eleitores consideram inaceitável um ministro julgar processos de pessoa cujo advogado seja um parente. 85% rejeitam a aceitação de convites para eventos pagos por empresas com ações no tribunal. O estudo foi realizado entre terça e quarta-feira, essa última semana, 2.002 eleitores, margem de erro de 2 pontos percentuais e nível de confiança de 95%. Registro no TSE está sob o número BR00304/2026. A retomada das operações do Aeroporto Internacional de Belo Horizonte em Confins ocorre de forma gradual. A pista foi liberada nesta tarde depois de mais de 7 horas de fechamento por conta de um buraco. Mais de 80 voos foram cancelados, fora os afetados e atrasados. A BH Airport, responsável pelo aeroporto, orienta os passageiros a consultarem as companhias aéreas antes de seguir para o terminal. Saindo do sudeste para o sul do país, Rio Grande do Sul segue sob alerta de temporal até a próxima segunda-feira. O Henrique Tanger tem mais informações.
1: O Rio Grande do Sul terá um fim de semana marcado pelo retorno das chuvas fortes e dos temporais. Neste sábado, ainda há risco de granizo e rajadas de vento, principalmente no oeste, na campanha e nas missões. No domingo, o tempo severo deve se intensificar com chuva intensa, granizo e ventos que podem superar 90 km por hora. Entre sábado e segunda-feira, os acumulados podem passar de 200 milímetros pontualmente no oeste e na campanha. A Defesa Civil recomenda atenção aos alertas, especialmente em áreas sujeitas a alagamentos, destelhamentos e queda de árvores.
0: No destaque internacional agora, falando sobre as condições de fora do nosso país, no giro de destaques aqui da Band News FM. Centenas, ou cerca de 800 mil pessoas, na verdade, lotam a Avenida Champs-Élysées, em Paris, para assistir à missa campal do Papa Leão XIV. O número é 200 mil acima do esperado inicialmente. Na homilia, Leão pediu aos fiéis que não guardassem a fé para si mesmos e orou também para que a água viva do Espírito Santo flua por todo o país. A visita de 4 dias faz parte de uma agenda que inclui encontros na Unesco sobre inteligência artificial e paz mundial. Sete horas e 6 minutos, a Associação Nacional de Jogos e Loterias diz que vai procurar a justiça sobre a ação do governo federal que proibiu as bets no país. O presidente Lula assinou na noite da última sexta-feira essa medida provisória para proibir as plataformas de aposta online aqui no país, também conhecidas como bets. Os usuários terão até o dia 5 de outubro para fazer a solicitação da rede

0: retirada dos saldos e a partir do dia seguinte, 6 de outubro, portanto, essas plataformas já estarão fora do ar. Lula também enviou ao Congresso um projeto de lei que estabelece penas para quem operar ou divulgar sites de aposta no país. O diretor da Associação Nacional de Jogos e Loterias, Murilo Passarinho, diz que vai tentar suspender os efeitos dessa medida provisória por meio judicial.
1: É preciso entender as consequências disso, mas a gente deve dizer que é bastante natural um caminho que nós busquemos no judiciário para que pelo menos suspenda o efeito imediato dessa medida provisória até uma decisão definitiva.
0: A Betano disse que acompanha a situação com preocupação e que irá tomar decisões no momento apropriado. A Casa de Apostas patrocina o Flamengo, o Campeonato Brasileiro e outros torneios da CBF, como também a Copa do Brasil, além de estaduais, no caso, o Campeonato Paulista.
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0: Hora da gente acionar a colunista da Band News FM, Mônica Bergamo, com mais uma das participações sempre com notícias exclusivas. O governo federal pode pagar quase 80 bilhões em dívidas para bancos por causa de uma ação para indenizar usinas do setor sucro alcooleiro. Informação, como eu disse, exclusiva da nossa colunista Mônica Bergamo. Ela trouxe, inclusive, mais detalhes sobre esse assunto durante o jornal Band News, apresentado pelos âncoras Sheila Magalhães, Carla Bigato e Luiz Megali.
3: Hora de conversar com Mônica Bergamo e o nosso assunto são os precatórios do Master.
4: Eu tinha mandado de outro jeito e vocês adaptaram aí.
3: Mônica fala do julgamento da causa bilionária.
4: Não é só do Master.
3: Ah, mas tem Master, vai. São os precatórios na segunda turma do STF.
4: Bom, mas vamos lá. Isso aí, o Megali, tá marcado para sexta-feira mais um embate entre ministros. Um embate silencioso, Megali, mas não menos importante. É um embate em torno do julgamento no plenário virtual da segunda turma de causas bilionárias que podem condenar a União a pagar, Megali, 79 bilhões. Eu vou até repetir, 79 bilhões. Há estimativas de que isso pode chegar a 100 bilhões de créditos que seriam devidos a usinas do setor sucroalcooleiro, porque nas décadas de 80 e 90 o Instituto do Açúcar e do Álcool teria fixado preços para os produtos que ficaram abaixo dos custos de produção das empresas, fazendo com que elas tivessem prejuízo, né? São causas bilionárias do passado, Megali, que, como você já disse aí, antecipou, nem estão mais nas mãos dessas usinas, né? Então, estão nas mãos de quem? De bancos que compraram esses créditos com deságio, né? Tipo um crédito que vale 100 bi, o banco compra por 100 milhões e fica esperando a decisão da justiça. Se a União for obrigada a pagar por eles, a instituição vai ter um

0: os tentáculos, né? Como ele
1: realmente. É um fenômeno de organização de agenda, né, Mônica? Nesse sentido, nesse recorte, só nesse recorte, eu imagino que a Sheila deva aplaudir o Vorkar em pé. Porque eu nunca vi um cara. Sabe aquela coisa de o dia de todo mundo tem 24 horas, o dele parece que não tem. O cara teve tempo pra se espalhar pelo Brasil inteiro, cara. É impressionante mesmo.
2: Quantas mensagens, pra emprestar quantos avião contatos, pro
0: Flávio Bolsonaro, agora é curioso, né? Os bolsonaristas. Tá lembrando os escândalos do passado, Megalin, que quando falava o PT, tem o mensalão do PT, daí aparecia o mensalão do PSDB, né? Igualzinho. Aí, na semana passada, olha o Xandão, o Alexandre de Moraes viajando, que horror, que escândalo.
1: Aí aparece
0: no
1: o
0: avião do Vorkaro. Realmente, a gente já tinha revelado na Folha de São Paulo que o Alexandre viajou várias vezes em aviões do Vorkaro. Aí o Globo apareceu com. Né, revelado pela revista Piauí, viajando no avião do Vorkaro, Megali.
1: No mesmo avião, o Flávio é um coração de mãe.
0: Flávio,
1: né?
0: Bolsonaro. É. Né, então acontece com um, acontece com outro. Só que agora é Alexandre e Flávio. Enfim. Ele Vorkaro, voltando aqui ao nosso assunto, queria receber 14 bilhões de

0: levar a causa para o plenário do Supremo Tribunal Federal, onde ele imagina que tem uma maioria contra as usinas, contra esses precatórios e etc. Né? Só que para levar para o plenário da corte, a segunda turma tem que aprovar. E vai ser aí essa votação que começa na sexta-feira. Vai ser, inclusive, uma saia justa, né, Omegari? Porque, por exemplo, o filho do ministro Luiz Fux foi procurado pelo Vorcaro para tentar destravar um precatório agrário. Né? O filho do ministro Fux respondeu às mensagens, disse que ia dar uma olhada. Né? Ele afirma, né, hoje que ele não trabalhou, nunca trabalhou para o Vorcaro em nenhuma ação, enfim. Então esse vou dar uma olhada e tal seria uma coisa mais de amigo ali. Né? Ele nunca teria trabalhado nem recebido recursos. Mas é isso. O cara procurou o filho do ministro Fux. Ele disse também a advogada Camila Ramos, a gente falou aqui dela, que visita o Vorcaro na prisão frequentemente, apontada como muito amiga do ministro Cássio Nunes, eram chamados de turma do KN, né? A Camila e o marido dela, que é desembargador, ela celebrou um contrato de mais de 400 milhões de reais para atuar nessas causas. O ministro Dias Toffoli, né, que fez aquele negócio do Taiaia com o Vorcaro, votou de um jeito, depois mudou o voto, enfim, para apoiar essa causa bilionária contra a União. Enfim, são muitas as questões de saias justas e vai ser um julgamento, claro, acompanhado com lupa aí pela imprensa, né, Megari? Começa amanhã e nós vamos estar aí atento para ver o resultado e, mais do que o resultado e os votos, para ver o embasamento, a argumentação de cada voto, né? Porque votar uma causa. Quer dizer, é devido? É devido? A União tem que pagar? Sim, mas não de uma maneira uniforme, né? Eles fazem um cálculo porque um estudo do FGV falou que era X% de ajuste de inflação de não sei o quê. Não. Cada caso tem que ser analisado separadamente. É isso que defendem os ministros que tiveram voto vencido. Tem que fazer perícia, tem que ver se o cálculo está correto, tem que ver se devia mesmo. Quer dizer, não é uma causa que, bom, dá uma canetada e libera 100 bilhões para os bancos, né? Tem que ser tratado com um pouco mais de cuidado.
1: 7:14.

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4: Na 32ª edição do Prêmio Master Imobiliário, agora eu estou aqui ao lado da Débora Bertini, que é CEO da incorporadora MPD Engenharia. Débora, conta pra gente quais ações impulsionaram as vendas desse projeto.
5: O maior desafio que a gente teve quando a gente concebeu esse projeto foi conseguir colocar dentro dele toda a experiência de wellness, bem-estar e facilidades desse empreendimento. Mas a gente tinha um grande desafio de levar para Alphaville uma arquitetura um pouco mais contemporânea, um pouco mais fluida. Quando a gente conseguiu apresentar para o público toda essa plasticidade com todo o programa que a gente queria, a gente teve uma adesão muito grande, porque era um produto que não existia na região. Então a gente teve isso, uma experiência bastante sinérgica, e eu acho que isso acabou trazendo uma velocidade de venda acima do esperado, né? Para um público que desejava um produto desse jeito e a gente ainda não tinha conseguido configurar.
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11: Os números das bets no Brasil. Total de pessoas que já apostaram passam de 40 milhões. Mercado era de R$500 milhões por dia. Prazo para retirar o dinheiro com a proibição do governo, você vai saber agora no Jornal da Band.
12: Casas de apostas prometem ir à justiça contra a medida provisória que baniu as bets e os cassinos online. Empresas gastaram R$2,5 bilhões com licenças para operar no país.
11: Há 8 dias das eleições, fim das bets se torna um dos principais temas da campanha de Lula e de Flávio. Escândalos do INSS e do Master também viram munição para os candidatos.
12: Alerta para a onda de calor que começou hoje em vários estados e vai até quarta-feira. Temperaturas sobem no sul, sudeste e centro-oeste.
11: Na primeira viagem à França, Papa Leão XIV reúne mais de 800 mil pessoas em missa ao ar livre em Paris.
13: O Papa Leão XIV segue agora para Lourdes, um dos principais santuários católicos do mundo.
12: Esses são alguns dos destaques que você vê agora no Jornal da Band.
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14: Olá, boa noite.
12: Boa noite. São Paulo registrou 37 casos de sarampo este ano. Um aumento expressivo se a gente comparar aos 2 casos registrados em todo o ano passado. A vacina é a principal forma de prevenção e está disponível de graça nos postos de saúde.
15: O caso mais recente é de um homem de 42 anos. Ele não tinha histórico de vacinação contra o sarampo. A capital paulista

0: lista concentra a maior parte dos casos, com 33 registros. No ano passado, foram registrados só 2 casos em todo o estado. O sarampo é uma doença viral, altamente contagiosa, transmitida pelo ar entre pessoas. Os principais sintomas são febre alta, tosse, coriza, conjuntivite e manchas avermelhadas na pele. Dos 37 casos registrados no estado, 27 pacientes não tinham registro de vacinação ou estavam com esquema incompleto.
1: Desde quando a gente começou essa intensificação, a gente já aplicou mais de 2 milhões de doses, mas ainda a gente tem muito adulto ainda que precisa se vacinar.
0: A vacina é a principal forma de combate à doença, já que ela interrompe a circulação do vírus e é recomendada para pessoas de 6 meses a 59 anos.
2: Quando você toma a vacina, você está protegido, você não vai pegar a doença, você não vai passar para as pessoas que estão na sua coletividade, familiares, ambiente de trabalho.
0: A Marta sabe bem a importância da vacinação. Hoje ela trouxe o filho João Miguel, de 6 anos, para receber a dose. Mesmo sem muita coragem, ele encarou a vacina.
3: Tá com coragem para tomar essa vacina?
4: Mais ou menos.
5: Eu, como sou nordestina, né, e lá no sertão do Ceará a gente tinha essa dificuldade antigamente para tomar vacina. Eu acho muito importante hoje a gente atualizar para ficar tudo bem.
0: A tríplice viral protege contra sarampo, caxumba e rubéola e está disponível nas unidades básicas de saúde dos 645 municípios do estado. E a orientação vale para outras vacinas também. Quem precisa atualizar a carteira deve procurar um posto de saúde e conferir as doses indicadas para cada faixa etária.
6: Por favor, se vacinem, vamos reforçar a imunidade para que a gente possa aí ter uma vida longa.
7: O fechamento do aeroporto de Confins, perto de Belo Horizonte, provocou o cancelamento de 80 voos neste sábado.
8: Aviões parados, filas e passageiros sem conseguir embarcar. Júlia tem um vestibular de medicina em Goiás nesse domingo. O plano era pousar em Brasília e de lá seguir de ônibus até a cidade da prova. Mas o cancelamento do voo agora pode fazer Júlia perder a prova.
9: A gente investe dinheiro, a gente investe tempo. Teve o custo de vir até o aeroporto, teve o custo da hospedagem, o custo do voo, ida e volta. Perdi minha passagem de ônibus também.
8: O problema na pista foi identificado por volta das 8 horas da manhã e suspendeu as operações em Confins. Segundo a concessionária BH Airport, foi preciso fazer um reparo para garantir a segurança dos voos. A pista foi liberada às 3h08 da tarde, segundo a concessionária. Mas a retomada das operações não significa que os transtornos acabaram. Os atrasos e cancelamentos afetaram passageiros aqui em Confins e também tiveram reflexos em outros aeroportos do país.
10: Quase 4 horas esperando, o avião já estava taxiando quando veio a notícia do buraco na pista. A princípio era um pedaço de asfalto, depois o comandante avisou que era um buraco na pista. Então ficamos presos sem saber quando que a gente ia conseguir decolar.
8: Ao longo do dia, 80 voos foram cancelados, sendo 42 chegadas e 38 partidas. O aeroporto informou que mantém o contato com as companhias aéreas e acompanha a retomada gradual dos voos. Mas, para quem passou horas no aeroporto, sobrou revolta com a espera e a falta de informações.
11: A gente não pode atrasar. Nada, nada, nada. Atrasou, a porta fecha. Mas eles, infelizmente, não têm essa consideração com a gente.
12: 7 pessoas morreram e 13 ficaram feridas depois de um ônibus tombar na BR-122, perto da cidade de Iraquara, região da Chapada Diamantina, na Bahia. O grupo saiu de Fortaleza e tinha como destino a capital do Tocantins. Ônibus que transportava 22 passageiros e 2 motoristas. Uma criança está entre as vítimas fatais desse acidente, que está sendo investigado.
7: E a polícia investiga também o que motivou o sequestro e execução de um casal na Baixada Fluminense. Uma disputa por bens pode estar por trás do crime.
13: Imagens de câmeras de segurança mostram o carro blindado das vítimas sendo parado em uma rua, em Duque de Caxias, por outro veículo. Criminosos armados fazem a abordagem e sequestram o bombeiro Pedro Ernesto dos Santos e o companheiro dele, o estudante de medicina Pedro Henrique Araújo. O casal foi sequestrado na rua onde morava e levado para uma área de mata, em outro bairro, onde os corpos foram encontrados. De acordo com a polícia militar, no local havia várias cápsulas de munição já disparadas e uma pistola com numeração.

0: versão raspada.
1: A principal linha de investigação é que o crime tenha sido motivado por uma briga familiar com histórico de ameaças. Mas os investigadores ainda não descartam nenhuma hipótese.
0: Segundo a família, o bombeiro Pedro Ernesto administrava o dinheiro dos negócios do pai e partes dos bens da família.
2: Ele, como foi criado com o pai, ele que resolvia tudo. E o irmão achava que o meu filho era beneficiado com isso. Então começou a rivalidade de querer achar que meu filho está sendo bem sucedido com isso.
0: Desde o início do ano, ele recebia ameaças e por isso usava um carro com blindagem. Essa tese é reforçada porque durante o sequestro e execução do casal, nada foi levado pelos bandidos. Pedro Ernesto foi enterrado em um cemitério em Cordovil. Já o corpo de Pedro Henrique Araújo deverá ser levado para o Espírito Santo, estado onde nasceu.
3: Em São Paulo, a polícia investiga o desaparecimento de um motorista de Uber no início da semana. Um homem foi achado morto dentro de um carro de aplicativo. A perícia tenta saber se é ele.
4: Depois de 4 dias desaparecido, o carro do motorista de aplicativo, Rafael Francês, foi encontrado nesta rua que fica na zona oeste de São Paulo. O veículo teve a placa trocada e rodou por cerca de 24 horas antes de ser abandonado. Uma moradora aqui da região da Vila Sônia estranhou um veículo parado há cerca de 3 dias aqui em frente a este matagal. Os PMs abriram o porta-malas e encontraram um corpo enrolado em um saco plástico. O cadáver, que tinha marcas de tiros, foi levado ao IML para o reconhecimento. Um exame necroscópico vai dizer se o corpo é de Rafael Francês. Este é o último registro do jovem de 25 anos. Ele saiu de casa para trabalhar na noite de segunda-feira. O registro do aplicativo de transporte mostrava que Rafael tinha iniciado uma corrida na Avenida Giovanni Gronk, com destino à comunidade de Paraisópolis. Na madrugada, familiares preocupados com a falta de comunicação do rapaz conseguiram acessar a localização do telefone do motorista. O sinal indicava que o aparelho estava na comunidade, mas sem atualização de comunicação. A namorada dele chegou a ir até o local, mas não descobriu o paradeiro do motorista. Pela maneira que o corpo foi encontrado, a principal linha de investigação é de que a vítima tenha sido capturada por integrantes do Tribunal do Crime. O Departamento de Homicídios deve assumir o caso.
5: Ainda hoje, Papa Leão XIV celebra missa para centenas de milhares de pessoas na Praça da Concórdia, em Paris.
6: Do Père et du Fils et du Saint-Esprit.
5: Amém. Termômetros disparam com a chegada da primavera. Temperaturas devem permanecer acima da média em 8 estados até quarta. Já já, as dicas para enfrentar a mudança brusca no tempo.
7: Os aluguéis de curta temporada, feitos geralmente por aplicativos, viraram um dos principais motivos de conflito nos condomínios. Como não existe regulamentação, muitos casos vão parar na justiça.
8: Este condomínio, com mais de 300 apartamentos em São Paulo, viveu a situação de milhares de outros espalhados pelo Brasil. A convenção era omissa sobre as regras para aluguéis de curta temporada, como os oferecidos pela plataforma Airbnb. O tema gerou muita discussão. Teve proprietário que conseguiu na justiça o direito de oferecer esse serviço, que acabou proibido depois de uma votação da maioria na Assembleia Geral.
9: O que foi decidido foi o ajuste de convenção para evitar problemas com as locações de curtíssima temporada, né? Aquelas de 2 dias, 3 dias, que acima de 90 dias a locação é considerada normal para os padrões do condomínio.
10: Cerca de 50 processos discutem no Superior Tribunal de Justiça se os proprietários de unidades residenciais podem ou não alugar os imóveis para curta temporada. Por causa desse excesso de ações, o STJ suspendeu todas as discussões e impediu a entrada de novas. Até agora, o tribunal entende que onde a convenção do condomínio é omissa sobre o tema, os proprietários estão proibidos de oferecer esse tipo de locação.
11: Esse tipo de locação, que é conhecido como hospedagem atípica pelo próprio STJ, a construção dos tribunais foi no sentido de que a hospedagem atípica tem sim uma destinação comercial e essa destinação comercial ela é contrária àquela destinação residencial dos prédios, logicamente residenciais.
8: A orientação é convocar uma assembleia e buscar uma decisão com 2/3 dos votos dos condôminos, seja para permitir ou proibir os aluguéis por curta temporada. No Copan, prédio que é um dos símbolos de São Paulo, 20% dos 1.160 apartamentos são destinados a esse

0: tipo de locação. Para atender esse público, o condomínio reforçou a segurança eletrônica e criou regras para responsabilizar os proprietários em caso de problemas.
1: Primeiro criamos um aplicativo e o anfitrião ele é obrigado a fazer um cadastro com documentos e nós passamos somente a conferir toda e qualquer anormalidade, quebra de regra, imediatamente a gente aciona um anfitrião. E ele, a depender da situação, ele é obrigado a cancelar a hospedagem, a pessoa tem que sair.
0: O curioso é que o nome Copan é a abreviação de Companhia Pan-Americana de Hotéis e Turismo, empresa que projetou a construção. A ideia inicial era criar um grande complexo com hotel, teatro e comércio, mas apenas o gigantesco bloco residencial, desenhado por Oscar Niemeyer, foi concluído em 1966.
2: Oscar, ele sempre teve um sonho que todas as pessoas se entendessem, né? Então ele queria construir espaços onde todas as pessoas, independente de classes sociais, ideologia, o que fosse, pudessem conviver juntas, né?
3: Pesquisar com antecedência é o segredo para não cair em promoções furadas na Black Friday. Metade de quem pretende comprar já monitora os preços agora para garantir descontos reais quando a data chegar no fim de novembro.
4: As fotos das férias com as amigas ficam ainda melhores quando a Lucy lembra que comprou o pacote com um belo desconto. Aproveitou a Black Friday do ano passado. A turma agora quer repetir a dose. O destino é a Bahia. E ela já está de olho nos preços.
5: A gente não pode comprar por impulso. A gente precisa muito antes para ver se realmente o desconto é de verdade.
4: E tem muita gente pensando assim. Um estudo apontou que 50% dos consumidores que pretendem comprar na Black Friday começam a pesquisar mais de um mês antes da data. E não é à toa. Em 2025, o Procon de São Paulo recebeu quase 3 mil reclamações. Entre as principais queixas está a maquiagem de descontos. Primeiro a loja sobe os preços e depois anuncia a promoção.
6: Antecedência e planejamento. Estratégias fundamentais para o consumidor aproveitar as melhores oportunidades. E também se organizar, né? Para fazer o gasto caber no orçamento.
4: Enquanto o dia 27 de novembro não chega, a dica é já fazer uma lista com os itens que pretende comprar. Depois, comparar preços, definir quanto pode gastar. E até criar uma reserva de dinheiro.
7: Olhar e observar quais são os meus gastos do cotidiano, onde que eu posso já reduzir, eliminar para que eu assuma um compromisso dentro dessa minha estrutura de orçamento, que eu consiga honrar e evitar uma inadimplência.
8: O governo prorrogou hoje a subvenção paga a produtores e importadores de diesel para evitar uma alta nos preços do produto nos postos. O valor de R$ 2,12 por litro vale por mais 30 dias. O prazo venceria amanhã. O governo diz que a medida é necessária pela incerteza da cotação do petróleo no mercado internacional, influenciada pelo conflito no Irã. 25% do diesel que o Brasil consome é importado. E agora vamos ao noticiário internacional. Cerca de 800 mil pessoas acompanharam nas ruas de Paris a missa a céu aberto celebrada pelo Papa Leão XIV. A correspondente Sônia Blota estava lá.
9: Uma das avenidas mais famosas do mundo abrigou um mar de gente. A Champs-Élysées, no coração de Paris, foi fechada para a passagem do Papa Leão XIV. A bordo do Papa Móvel, Leão XIV saudou os fiéis e parou inúmeras vezes para cumprimentar bebês. Enquanto o Papa era aclamado pelos fiéis, uma multidão o aguardava no destino final da visita a Paris, a Praça da Concórdia. Esses jovens chegaram cedo para conseguir um lugar por aqui.
10: As palavras do Papa e as mensagens transmitidas por ele são muito aguardadas e importantes. É uma experiência inexplicável e um momento magnífico.
9: Brasileiros também estavam presentes.
11: Estou super contente, porque é a primeira vez para mim. Não sei se terei uma outra oportunidade, mas 18 anos na França e no Brasil eu nunca tive a oportunidade, então tinha que vir.
9: Por volta das 10 da manhã no horário de Brasília, 3 da tarde aqui em Paris, Leão XIV chegou à Praça da Concórdia, onde uma missa a céu aberto foi celebrada. Segundo o Vaticano, cerca de 800 mil pessoas acompanharam o cortejo do Papa e a missa na Concórdia. Neste sábado, Leão XIV evitou tocar em assuntos como guerras ou inteligência artificial. Na mensagem ao público, ele pediu que os fiéis compartilhem a fé por meio do cuidado e levem a esperança a quem vive desanimado. O Papa Leão XIV segue agora para Lourdes, um dos principais santuários católicos do mundo, que fica no sul da França. Lá, ele terá uma missão delicada. Se encontra com vítimas de abusos sexuais cometidos por integrantes da Igreja Católica. Um relatório divulgado em 2021 mostra que entre os anos de 1950 e 2020, ao menos 330 mil crianças e adolescentes sofreram abusos por parte de padres e religiosos da Santa Sé. Antecessor de Leão XIV, o Papa Francisco chegou a pedir perdão em 2023 para um grupo de pessoas que sobreviveram a abusos cometidos em Locdadi, uma comuna no oeste francês. Leão XIV chegou a Lourdes no começo da noite e visitou a Gruta das Aparições, um dos locais de peregrinação católica mais visitados da Europa. Lá, ele fez uma breve oração pedindo o fim das guerras no mundo.
12: Daqui a pouco, caçador de relíquias encontra quase 1000 moedas de prata do Império Romano em área rural de Colônia. Em Porto Alegre, iniciativa com inteligência artificial permite que as pessoas conversem com as árvores. Saiba mais sobre esse projeto inovador já já.
3: E o tempo virou com a chegada da primavera. Estados do Centro-Oeste, Sul e do Sudeste que passaram as últimas semanas do inverno com chuva e frio, agora enfrentam calor acima da média.
13: Quem vê o céu de Curitiba assim, azulzinho e sem nuvens, não diz que os últimos dias foram de tempestades e de dias gelados. Com essa oscilação das temperaturas, haja imunidade para aguentar.
14: Bastante hidratação, bastante água.
15: É a água mesmo, os alimentos também sempre certinho ali. E assim a gente vai levando, né?
16: Você procura evitar os extremos, mas a gente se cuida.
17: Agora aqui em Curitiba é assim, de manhã você tem que estar com casaco. Daí na hora do almoço esquenta e à noite você tem que ir para o casaco de novo.
13: O Instituto Nacional de Meteorologia emitiu alerta vermelho para 8 estados das regiões Centro-Oeste, Sudeste e Sul do Brasil, até a metade da próxima semana. Em algumas áreas, os termômetros podem passar dos 40 graus, bem acima da média para a época. Apesar da previsão de dias muito quentes, o INMET não classifica o período como uma onda de calor. Isso porque essa condição do tempo não deve se prolongar tanto. E os meteorologistas já adiantam que uma nova frente fria vai chegar e derrubar as temperaturas outra vez. E nesse sobe e desce com mudanças bruscas nos termômetros, é preciso ficar atento à previsão do tempo sem descuidar da saúde.
18: A gente sempre recomenda, nesses dias de mais calor, evitar exposição prolongada ao sol, evitar atividade física intensa nos períodos mais quentes, cuidar com uma boa hidratação e sempre procurar ambientes mais frescos.
3: É isso, essas temperaturas seguirão altas, pelo menos até quarta-feira, ao meio da semana. O domingo será de sol, tempo firme, de Santa Catarina ao Sudeste, Centro-Oeste e Nordeste, apenas com chuva aqui, ó, bem passageira, entre Sergipe e Pernambuco. Chove forte mesmo e com alerta para tempestades no Rio Grande do Sul e também aqui na região norte, onde inclusive essa chuva é muito bem-vinda, porque vem chovendo abaixo da média nas últimas semanas. A temperatura fica mais amena com a chuva no sul, não passa dos 22 graus em Porto Alegre e Florianópolis. Já em Campo Grande, que hoje registrou a temperatura mais alta do ano com 36 graus, isso pode passar, pode se superar esse recorde, chegando aos 38 graus. Cuiabá e Palmas vão aos 40. No Rio de Janeiro, em São Paulo, a temperatura pode chegar aos 27 graus. Salvador e Natal terão máxima de 30 graus.
8: O ministro do Supremo, Gilmar Mendes, defendeu hoje o Procurador-Geral da República, mantido à frente do caso Master pelo Conselho do Ministério Público. O Caian Messina traz os detalhes e a repercussão dessa posição.
19: Ministros receberam a postagem de Gilmar Mendes com apreensão. A avaliação é que a corte voltou a ser exposta e a mensagem colocou lenha na fogueira publicamente, em um momento em que o tribunal tenta conter tensões. O decano do STF escreveu: "A decisão do Conselho Superior do Ministério Público Federal ontem confirma o que já se sabia. Nada havia que impedisse o procurador-geral de seguir atuando nos processos do Banco Master, muito menos algo que arranhasse sua reputação", e citou indiretamente o colega André Mendonça. O que fica é um retrato sem filtro de vazamentos seletivos, em um inquérito que, curiosamente, ganhou tração conforme avançava o ciclo eleitoral. A manifestação de Gilmar veio menos de 24 horas após a decisão do Conselho de não afastar o procurador-geral da República do caso Master. Paulo Gonê foi citado por terceiros em mensagens no celular de Daniel Vorcaro e aparece nessa foto ao lado do banqueiro, fumando charuto e com copos de uísque na mesa, em um evento em Londres, pago por Vorcaro. O procurador pediu a nulidade do relatório da Polícia Federal, que mostra a proximidade de Alexandre de Moraes com o dono do Master. O documento foi apresentado pelo ministro André Mendonça, o que desencadeou uma crise no Supremo. Mendonça e Gilmar protagonizaram um barraco público na sessão em que o tribunal analisaria a eventual abertura de investigação contra Moraes, há 15 dias.
20: É impressionante! É impressionante a disfarçatez desse sujeito.
21: A disfarçatez de Vossa Excelência.
20: Ministro
21: Me
20: André.
21: Respeite.
20: Ministro André.
21: Isso aqui não é brincadeira, não estou chorando, chorar, não. Ministro aqui Foquinha. Não tem choro, não.
19: Ministros alinhados com Mendonça afirmaram que a postagem de Gilmar foi desnecessária. Já os que defendem o decano dizem que ele apenas fez justiça após acusações contra Paulo Gonê. Com o procurador-geral da República mantido na investigação do Master, o presidente do Supremo e relator do inquérito fez uma série de pedidos para resposta nos próximos 5 dias. Edson Fachin determinou que a PGR encaminhe ao STF um parecer sobre o afastamento de Andrei Rodrigues da diretoria-geral da PF, feito por Mendonça e depois revertido por Flávio Dino. Também requisitou análise sobre 4 revisões de prisões, do pai do banqueiro Henrique, do cunhado e operador de Vorcaro, Fabiano Zettel, e do primo Felipe Vorcaro e Daniel Lopes, apontado como operador financeiro do suposto esquema. Além disso, Fachin solicitou parecer a respeito do relatório da Polícia Federal utilizado por Alexandre de Moraes contra André Mendonça e sobre o pedido da OAB, que quer o sigilo do material das investigações que mencione a atuação de advogados.
3: Mais de 40 milhões de brasileiros já apostaram nas bets, que movimentavam R$500 milhões por dia. Com a proibição anunciada ontem pelo governo, veja então como recuperar o dinheiro caso você ainda tenha algo depositado nas plataformas.
22: A mensagem do governo federal já começou a chegar no celular de apostadores. Um aviso de que o dinheiro poderá ser retirado até o dia 5 de outubro. Depois disso, os bancos farão a devolução. No Brasil, 84 empresas tinham autorização para operar 193 marcas de bets. Juntas, elas movimentavam R$500 milhões por dia e somaram R$88 bilhões em depósitos. No total, mais de 40 milhões de pessoas já haviam feito apostas no país. Até este mês, o governo contabilizava cerca de 32 milhões de cadastros ativos. Desses, mais de 30 milhões fizeram pelo menos uma aposta no primeiro semestre deste ano. A medida provisória anunciada ontem proibiu o funcionamento tanto das bets quanto dos cassinos online. E olha só, todas as bets legalizadas já estão fora do ar. O apostador que tenta acessar recebe a seguinte mensagem: em cumprimento à nova medida provisória, novos depósitos estão temporariamente indisponíveis. O apostador tem até 5 de outubro para retirar voluntariamente o saldo. Os sites e aplicativos deverão sair do ar a partir de 6 de outubro. Eles serão bloqueados no país. Entre 7 e 8 de outubro, as empresas de apostas deverão informar às instituições financeiras o saldo individualizado por CPF de cada apostador, além da conta bancária de origem dos depósitos. Com base nessas informações, os bancos farão a devolução dos valores entre os dias 9 e 14 de outubro. Em caso de dificuldades operacionais, a Caixa Econômica Federal poderá intermediar a devolução.
8: Associações ligadas às bets criticaram a decisão do governo e dizem que vão à justiça. Também alertam que a proibição poderá levar milhões de apostadores para os jogos ilegais.
0: Logo após a publicação da medida provisória, operadoras licenciadas e as duas principais associações do setor publicaram um manifesto conjunto. De acordo com o Instituto Brasileiro de Jogo Responsável e a Associação Nacional de Jogos e Loterias, a proibição das apostas legais não elimina a prática e abre espaço para sites clandestinos.
1: Desde o começo da regulação do setor de apostas do Brasil, o setor vem apelando ao governo para a tomada de medidas mais enérgicas contra o mercado ilegal de apostas. Se tem alguém que está celebrando agora o fim do setor regulado de apostas no Brasil, são exatamente as bets clandestinas, as bets ilegais. O governo, ao tomar a iniciativa de acabar com o setor de apostas no Brasil, ele, somando o mercado legal e somando o mercado ilegal, ele está empurrando mais de 100 bilhões de reais para a clandestinidade.
0: O encerramento das atividades também coloca 16 mil empregos em risco. As casas de apostas investiram 2 bilhões e meio de reais só em licenças para operar no país e geraram mais de 10 bilhões de reais em arrecadação tributária para a União no primeiro semestre deste ano. As empresas agora estudam como recorrer da decisão.
1: A gente não tem ainda uma expectativa de como a justiça pode reagir em relação a esse tema, mas eu diria que qualquer setor econômico no Brasil hoje, ao ver a medida que foi tomada ontem, deveria estar preocupado. Porque é uma situação de segurança, de insegurança jurídica muito grande. Então, qualquer setor hoje, por exemplo, regulado no Brasil, deveria estar preocupado com uma decisão do setor ser extinto do dia para a noite.
3: Pelo segundo dia seguido, Flávio Bolsonaro fez campanha no Rio de Janeiro. O candidato à presidência pelo PL falou também da decisão do governo de proibir as bets.
2: Neste sábado, o primeiro compromisso do candidato foi uma carreata em São João de Meriti, na Baixada Fluminense. Ao discursar, Flávio voltou a associar Lula às bets que o governo proibiu ontem.
23: Esse presidente que está afundando o brasileiro em dívida, que é o pai do Lulinha, que é o pai do Tigrinho e que é o pai do Cassino Online.
2: Ele ainda prometeu, caso eleito, melhorar a qualidade dos hospitais públicos.
23: Vamos fazer a saúde, vai ser patrão Einstein. Eu estou trazendo para ser ministro da saúde. Para ser diretor do melhor hospital do Brasil, é o Albert Einstein. Vamos ter patrão Einstein no SUS, porque você merece quando precisar.
2: O candidato falou em possibilidade de vitória já no primeiro turno e voltou a falar do pai que está preso.
23: É porque ele viu que a gente vai ganhar essa eleição, que vai ser no primeiro turno. E vocês verão o presidente Jair Messias Bolsonaro colocando a faixa no filho dele.
2: Flávio reafirmou a promessa de, se eleito presidente, reduzir a maioridade penal no país.
23: A gente vai reduzir a maioridade penal para 16 anos, porque vagabundo, menor de idade, não pode continuar cometendo crime de adulto.
2: Na parte da tarde, Flávio veio para Jacarepaguá. Aqui ele participou de outra carreata pelas ruas da região, que tem sofrido com a expansão do Comando Vermelho e com os constantes confrontos entre criminosos. No caminho, Flávio foi recebido com fogos. O candidato do PL também disse que vai reduzir a idade mínima para tirar a habilitação. Amanhã, Flávio Bolsonaro deve participar de um comício em Aracaju pela manhã e à tarde tem carreata em Goiânia.
8: Lula dividiu os compromissos deste sábado em São Paulo entre atos de campanha e da presidência. Ele falou da decisão do governo de proibir as bets no país.
24: Pela manhã, Lula percorreu ruas de comércio em São Miguel Paulista, zona leste de São Paulo. Durante o deslocamento, falou sobre algumas bandeiras de campanha.
25: Essa é a caminhada para o fim da escala Feipuru.
24: No trajeto, foi acompanhado pelo vice e candidato à reeleição, Geraldo Alckmin, pelo candidato ao governo de São Paulo, Fernando Haddad, e das candidatas ao Senado, Marina Silva, da Rede, e Simone Tebet, do PSB. Na reta final da campanha, Lula ressaltou ações que marcaram seus governos.
25: Quem criou o SAMU? Quem criou Minha Casa Minha Vida?

0: perde a transposição do São Francisco.
1: Citou as acusações contra o filho Lulinha e atacou o principal adversário, Flávio Bolsonaro, do PL.
0: Ele disse que meu filho era sócio do Careca. E a semana passada ficou provado que o escritório do Flávio Bolsonaro é no mesmo prédio do Careca. O Alckmin disse bem, mentira tem perna curta.
1: Lula também falou sobre a decisão desta sexta-feira, em que, por meio de medida provisória, proibiu as bets de operarem no país.
0: Porque a bet virou uma desgraça na vida das pessoas pobres. As pessoas se endividam, filho joga escondido da mãe. Então, a partir de agora, não tem mais bet. E quem tem depósito, quem já fez um depósito para jogar, até o dia 5 de outubro, vai poder retirar.
1: O presidente candidato à reeleição concentrou a agenda deste sábado toda na zona leste da capital paulista, em alguns dos bairros mais populosos de São Paulo. Dividiu os compromissos entre agendas de campanha e agendas presidenciais. Depois da caminhada em São Miguel Paulista, visitou duas instituições federais de ensino na mesma região. Lula voltou para Brasília, onde neste domingo será o entrevistado do programa Canal Livre.
2: E veja agora como foi o dia dos outros candidatos à presidência.
3: Renan Santos do Missão esteve em Belo Horizonte. Nas redes sociais divulgou um vídeo sobre o fim das bets.
4: Bet não deu certo. Não ganhamos nada com bet. É um dinheiro que vai para um paraíso fiscal. Acabemos com as bets. Que a gente proíba também as clandestinas. E que a gente passe por uma curva de desenvolvimento econômico e social para que um dia esse tipo de liberdade possa ser exercida.
3: Augusto Cury do Avante participou de caminhadas em Salvador, na Bahia e em Caeté, Minas Gerais. Ronaldo Caiado do PSD cancelou toda a agenda deste sábado por causa da morte de um aliado político, o candidato a deputado estadual Hamilton Filho, do MDB. Ele sofreu um acidente de carro que envolveu um caminhão hoje de madrugada, perto de Cristalina, em Goiás. Foi decretado luto oficial de 3 dias no estado pela morte do político, que tinha 41 anos.
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3: Ainda hoje, explosão de prédio deixa 6 mortos em área turística de Atenas. Saiba como vai funcionar e quem pode participar da nova fase do programa de renegociação de dívidas do governo federal. Os detalhes já já.
2: Uma iniciativa inédita no país aproxima as pessoas das árvores. É isso. Com a ajuda da inteligência artificial, é possível até conversar com elas.
7: Que tamanho a senhora tem? Quanto tempo você está nessa praça?
8: Eu sou a corticeira e sou de origem nativa no Brasil.
7: Uma experiência bem legal para saber um pouco mais sobre a história das árvores, né, centenárias aqui de Porto Alegre.
9: A iniciativa pioneira no país foi idealizada a partir de um mapeamento do mais conhecido Parque de Porto Alegre, a Redenção. Aqui a prefeitura identificou 6.436 árvores de 260 espécies. Porto Alegre tem 1 milhão e 800 mil árvores em áreas públicas. A possibilidade de conversar com algumas delas começou nesta semana, a primeira da primavera. Por enquanto, 12 unidades espalhadas pela capital gaúcha têm QR Codes como esses e não tem roteiro. As perguntas são feitas por áudio e respondidas na hora. E não foram só os adultos que curtiram a experiência.
10: Eu sou a Figueira Brava e sou de origem nativa no Brasil. Gostaria de conhecer um pouco da minha história? Ou tem alguma dúvida sobre mim?
11: Eu quero escutar, sim.
9: E tu achou da experiência? Gostou de saber das coisas?
11: Sim.
9: Foi diferente? Tu não sabia das coisas que tu aprendeu agora?
11: Não sabia mesmo.
9: No fim, rolou até abraço na nova amiga.
5: E um caçador de relíquias encontrou na Alemanha um tesouro de moedas de ouro

0: de prata do antigo Império Romano.
1: Olhos fixos no chão e ouvidos atentos ao detector de metais. Então, a surpresa. Um tesouro composto por 934 moedas romanas de prata, enterradas cerca de 2.000 anos atrás. O responsável pela descoberta foi o Oliver, um arqueólogo amador que quase não acreditou no que viu.
2: Em um certo momento, eu já tinha 15 moedas. E então, à medida que mais sinais continuavam chegando, eu disse, agora é suficiente, preciso comunicar isso.
1: Oliver tem uma permissão especial do governo para fazer esse tipo de busca e precisou avisar as autoridades sobre a descoberta do tesouro que estava enterrado numa área rural perto da cidade de Colônia. A moeda mais antiga tem quase 2.200 anos. E do ponto de vista histórico, a coleção tem um valor inestimável. Só que o Oliver não poderá levar as moedas para casa. Ele receberá uma recompensa do governo. O valor não foi revelado. Esse é o maior tesouro de moedas da época do imperador romano Adriano já encontrado aqui na Alemanha. O achado ficará exposto num museu.
3: Só podemos estimar o que daria para comprar naquela época. E a partir das listas de preços que temos do período romano, sabemos que com esses 3 quilos de prata era possível comprar, por exemplo, 7.500 litros de cerveja ou 15 mil pães.
1: Cristiane Ramalho, correspondente da Deutsche Welle de Berlim, para o Jornal da Band.
4: Uma técnica pioneira que começou há 50 anos, revolucionou a agricultura brasileira e ajuda a proteger o meio ambiente. Os ensinamentos de um dos precursores do plantio direto já são seguidos pela terceira geração da família.
5: Há 50 anos começava a ser colocada em prática uma ideia que iria revolucionar a forma de plantar e colher. Na contramão de tudo o que era feito na agricultura brasileira, surgia um dos precursores do plantio direto no país. Depois de cada colheita, sem mexer na terra, uma nova safra já era colocada no solo. A palha, que antes era queimada, passou a ser usada para proteger a terra e a plantação do excesso de chuva e de sol.
6: O plantio direto, ele agrega muito no solo, né? Então ele transforma nossas lavouras, a lavoura fica mais resiliente, né? Então, até com relação a mudanças climáticas e tudo, a gente acaba tendo uma segurança muito maior com o plantio direto.
5: Antes de aderir à técnica do plantio direto, outras formas de produção foram testadas. Por exemplo, arar a terra para que novas culturas fossem plantadas em seguida. Mas a consequência era a erosão do solo. Foi aí que o Frank entendeu o que muitos ainda não tinham compreendido. É preciso produzir sem agredir a natureza.
7: E isso aí provocou bastante vida no solo, porque se não mexe com o solo, se não vira, o solo não mata todo o micro-organismo, se mantém ele vivo e constrói a terra, em vez de destruir a terra.
5: Os ensinamentos do agricultor, que hoje tem 85 anos, se tornaram referência nacional. A terceira geração da família segue os mesmos passos depois de ver, a cada safra, os bons resultados na prática.
6: O milho a gente vai colher em janeiro consegue colher feijão, plantar o feijão nós vamos colher em maio colhe o feijão, já planta o trigo colhe em outubro, já planta a soja. Então nós temos um escalonamento, assim, temos um planejamento de rotação de cultura de 3 anos. Né?
5: Sem tecnologias de última geração, apenas observando o meio ambiente, Frank Dijkstra aprendeu como produzir mais e melhor.
7: Eu tenho vida no solo. E se o solo se pudesse falar, eu tenho vida, por favor, me deixe intacto. Então, trabalhar de uma forma que vamos construindo vida no solo e condições de produção no solo.
0: Já ouviu falar dos 10 mil passos por dia? Com a popularização dos relógios medidores, esta meta virou quase uma obrigação, mas os médicos tranquilizam. O importante é se movimentar, sem neuras e sem cobranças exageradas.
8: Mil passos. A meta virou uma espécie de senha para uma vida saudável. E a gente controla tudo pelo relógio, pelo celular. Mas de onde veio essa ideia?
9: Começou no Japão em 1965.

0: Médica começou a acompanhar os passos pelo celular.
1: Posso falar para você que me fez muito bem. Eu estou vendo que eu consegui reduzir uns 5, 6 dedos de medida.
2: Se 10 mil não é uma regra médica, quantos passos então fazem bem à saúde?
0: Estudos mostram efeitos positivos a partir de 2.500 e chegar a 7 mil é sensacional.
3: 7 mil passos comparado aos 2 mil passos que seria esse sedentarismo, você tinha redução da mortalidade por todas as causas de 47% e das doenças cardiovasculares de 25%.
2: 10 mil passos podem ser uma referência, mas o mais importante é se movimentar um passo de cada vez.
3: Caminhar é bom para tudo, para a saúde cardiovascular, para as articulações, para o músculo, para a cabeça. Inclusive, esse trabalho mostrou que o índice de quedas, que é muito importante no idoso, reduz-se em 38%.
4: O novo programa de renegociação de dívidas anunciado pelo governo deve beneficiar cerca de 15 milhões de pessoas. Ao contrário dos outros desenrola, os bancos é que irão contatar os clientes e é só no ano que vem.
5: Nesta nova versão do programa, podem participar pessoas com dívidas, como cartão de crédito e empréstimo pessoal, com valor original de até 10 mil reais, com tempo de atraso entre 2 e 4 anos e meio. O Ministério da Fazenda poderá definir critérios adicionais de renda e regras de priorização dos devedores. O cronograma começa em novembro, com a publicação do chamamento para entrega de propostas. Em dezembro, será feita a entrega de propostas pelos credores. Já em janeiro de 2027 é a vez da homologação das propostas selecionadas. A última etapa será em fevereiro de 2027, com a assinatura de contratos e o início do repasse do desconto aos devedores, com quitação à vista ou com parcelamento.
6: Dessa vez, a pessoa com dívidas não vai precisar procurar diretamente o banco. O governo federal é que vai comprar carteiras em leilões e depois negociar com o endividado.
5: A União vai comprar carteiras de dívidas inadimplentes de até 10 mil reais com desconto de 90% e repassar integralmente a vantagem aos devedores. Serão destinados 15 bilhões de reais para o programa. A estimativa é que cerca de 150 bilhões de reais em dívidas possam ser elegíveis à compra e que até 15 milhões de pessoas sejam beneficiadas.
7: O consumidor tem que estar sempre atento nas suas negociações, ou seja, isso acontece muito com cartão de crédito. A pessoa não leva em consideração a dívida inteira, a dívida como um todo. Pega apenas a parcela e entende que aquilo é possível fazer, ou seja, dentro de uma parcela mensal, que isso não vai afetar a finança da família.
4: A seguir, tempestade deixa milhares sem luz e provoca alagamentos perto de Nova York.
8: Idade deixa de ser

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4: O avanço de uma tempestade na costa leste dos Estados Unidos deixou várias cidades alagadas neste sábado. As situações mais graves foram registradas em Nova Jersey e Massachusetts, onde a água avançou em vários condados. O fenômeno atípico para essa época do ano afeta o fornecimento de energia. Mais de 100 mil imóveis estão sem luz. A cidade de Nova York está em estado de emergência. Esse casal aí foi flagrado atravessando uma rua a bordo de um caiaque no bairro do Queens.
5: Saúde e bem-estar são alguns dos itens avaliados pelo Prêmio Band de Cidades Excelentes, o Oscar da Gestão Pública. O atendimento do SAMU é um dos serviços analisados.
6: O Brasil chegou em 2026 à média de 3 ambulâncias do SAMU para cada 100 mil habitantes. Aumento de 23% em relação a 2022. A região Nordeste tem um melhor resultado, com média de 4,2 unidades móveis por 100 mil habitantes.
7: A participação do SAMU na saúde pública municipal, ela faz toda a diferença e ela consegue reduzir em até 9 pontos percentuais o índice de gravidade de infartos nos hospitais, pela agilidade que ela tem o potencial de proporcionar dentro de um atendimento de urgência.
6: Entre os municípios maiores, com mais de 100 mil habitantes, a média cai, 1,7. Salvador tem quase 2 unidades por 100 mil habitantes, número que coloca a cidade na 5ª posição entre as capitais analisadas pelo IGMA.

0: Nós temos 62 ambulâncias, das quais 12 são de suporte avançado, que tem um médico, é um TI móvel. Tem todos os recursos mais tecnológicos, ultrassonografia, videolaringoscopia, tudo que você muitas vezes não encontra nem em hospitais, a gente tem nas nossas ambulâncias.
1: O aumento no número de ambulâncias ajuda a reduzir uma das principais queixas de quem liga para 192, a demora na chegada do socorro. O Prêmio Band de Cidades Excelentes reconhece boas práticas de gestão nos municípios brasileiros. Depois das etapas estaduais, os destaques de todo o país se encontram na grande final nacional, em Brasília, programada para dezembro.
2: Uma etapa diferente da Stock Car agita Brasília, com transmissão da Band a partir do meio-dia amanhã.
3: Além dos pilotos, foram escaladas estrelas de outras categorias para uma corrida mais longa do que as tradicionais.
4: Um fim de semana com muitos convidados, amigos de longa data, familiares. Rubens Barrichello volta a Stock Car para correr ao lado do filho caçula, Fernando. Fefo Barrichello.
5: A gente está com o objetivo de cada vez dar tudo um pelo outro, então é uma troca.
4: Na pista também marcam presença grandes nomes de outras categorias do automobilismo. Caio Collet, Felipe Drugovich, Felipe Nasser, Lucas de Grassi, Nelsinho Piquet.
6: E neste sábado, aqui no Autódromo Internacional Nelson Piquet, foi definido o grid de largada para a corrida de longa duração do domingo. Um formato inédito na Stock Car.
4: A corrida Endurance terá 2 horas e será disputada em duplas. A família Barrichello vai largar na parte de trás do grid. Na soma dos tempos de cada carro, quem vai largar na pole é o número 83, pilotado por Gabriel Roube e Gabriel Casagrande.
7: E a gente sempre faz o que a gente pode com o carro. Eu costumo dizer que o automobilismo, o carro manda muito, então eu tenho que agradecer demais a nossa equipe.
4: 3 paradas de pit stop com reabastecimento, trocas obrigatórias de pneus e pilotos que devem ficar na pista por no mínimo 40 minutos. A prova, a Band mostra ao vivo para todo o Brasil neste domingo, ao meio-dia, hora aqui de Brasília.
3: E amanhã, depois da Stock Car, tem Show do Esporte com Elias Júnior e Glenda Kozlovski.
8: Domingo, você sabe, né? É dia de Show do Esporte.
9: E em semana de superdata, FIFA destaque para a seleção brasileira.
10: Empate com a Austrália no primeiro amistoso, depois da Copa do Mundo, desanima o torcedor.
11: O torcedor tem que ser paciente e quando vai ter competição oficial, a equipe estará preparada.
10: Crise aumenta no Corinthians. São Paulo reage e sai do sufoco. E a briga entre Palmeiras e Flamengo pelo título do Brasileirão.
2: É amanhã, logo após a etapa da Stock Car. E, ó, até o Abel Ferreira vai assistir, ó.
9: Então, ó, encontro marcado aqui no seu Show do Esporte.
3: E você vai ver a seguir. Explosão em prédio no centro de Atenas deixa 6 mortos, incluindo turistas.
2: Espanha vence a Inglaterra de virada no primeiro jogo depois do título na Copa do Mundo. Daqui a pouco, aqui no Jornal da Band.

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4: Seis pessoas morreram após a explosão de um prédio residencial no centro de Atenas, na Grécia. Entre as vítimas estão quatro turistas dos Estados Unidos que estavam no último dia de viagem. As outras duas são idosos que moravam num dos apartamentos do prédio de dois andares. Os bombeiros acreditam que a explosão foi causada por um vazamento de gás. O incidente danificou ainda casas, lojas e carros que estavam na rua.
5: E a partir do mês que vem, planos de saúde terão que cobrir exames de mamografia, seja qual for a idade da paciente.
6: Aos 36 anos, a Carolina percebeu algo estranho na mama. Mas como tinha menos de 40, idade em que a mamografia começa a ser indicada, precisou insistir para fazer o exame.
7: Nós conseguimos identificar a doença numa fase inicial e fazer um tratamento muito mais brando. Dentro de tudo que poderia acontecer, foi o melhor dos cenários, digamos assim.
6: A partir de 1º de outubro, é norma da Agência Nacional de Saúde. Nenhum plano pode negar o exame de mamografia por causa da idade da paciente. Será necessária apenas a indicação médica, com base em histórico ou suspeitas. A medida vale também para os homens, já que mesmo que com menor incidência, eles podem ter esse tipo de tumor. Antes, o exame já fazia parte da cobertura obrigatória para mulheres, só que com idade entre 60 e 69 anos.
8: Poder utilizar a mamografia nas pacientes que têm mais de 70 anos. A gente vai continuar fazendo rastreamento para essas pacientes, porque a expectativa de vida no nosso país cresceu muito e mulheres com 70 anos têm muita vida pela frente.
6: Pelo SUS, a mamografia é feita em mulheres de 40 a 74 anos. O câncer de mama é a principal causa de morte por câncer entre mulheres aqui no país. O Instituto Nacional de Câncer calcula que nos próximos 2 anos, o Brasil pode registrar mais de 78 mil novos casos e 20

0: 20 mil mortes. Por isso, a prevenção é essencial.
1: É um exame que tem uma capacidade técnica de diagnosticar lesões muito, muito pequenas. O tratamento é feito precocemente e as chances de cura dessa mulher são muito elevadas.
2: Graças a esse exame, eu estou aqui para contar essa história, para falar para mais mulheres e para curtir a minha família, sabe? Para estar com eles.
3: O presidente norte-americano Donald Trump rejeitou uma proposta do Irã para a reabertura do Estreito de Hormuz. O plano foi apresentado por mediadores do Catar na Assembleia Geral da ONU. A proposta previa um cessar-fogo em 7 dias e o fim do bloqueio na via marítima estratégica para transporte de petróleo. O Irã teria oferecido, inclusive, a retomada das negociações sobre o seu programa nuclear, se uma trégua incluísse o Líbano. Trump disse hoje que rejeitou o acordo porque, segundo ele, o Irã ficou sem dinheiro e está perdendo o conflito.
4: Autoridades de Bangkok, capital da Tailândia, decretaram estado de calamidade por causa das fortes chuvas. As tempestades deram uma trégua hoje, mas a expectativa é de mais chuva a partir de amanhã. Segundo o governo, mais de 4 mil pessoas tiveram que deixar suas casas e foram levadas para abrigos.
3: A seguir, dona do ChatGPT admite que agentes de inteligência artificial tentaram invadir sistemas públicos nos Estados Unidos.
4: Pinguins iniciam viagem de volta para a Patagônia depois de 4 meses de tratamento no Rio de Janeiro. É daqui a pouco no Jornal da Band.

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13: Com a apresentação de Sérgio Gabriel e Patrícia Rocha, você confere em instantes o último bloco do Jornal da Band deste sábado, 26 de setembro de 2026.
14: A OpenAI, dona do ChatGPT, alertou vários órgãos do governo dos Estados Unidos sobre possíveis invasões de seus agentes de inteligência artificial a sistemas públicos. A empresa admitiu que a IA contornou controles de segurança das páginas. Esse é o segundo caso envolvendo agentes de IA da empresa agindo de forma autônoma. Esta semana, o primeiro-ministro da Austrália revelou que a inteligência artificial roubou dados de um site de saúde do governo sem ter recebido ordem de uma pessoa.
15: E um dos principais pontos turísticos de Roma, o Coliseu, foi reaberto para o público hoje, após 3 dias fechado. Promotores investigam a morte de um trabalhador que fazia manutenção do sistema de iluminação. Ele caiu de um andaime na noite de quarta-feira. 7 pessoas são investigadas pelo acidente. Neste sábado, a circulação de visitantes foi normal.
14: No primeiro jogo, após o bicampeonato mundial conquistado nos Estados Unidos, a Espanha venceu a Inglaterra pela Liga das Nações. Em um jogão de 5 gols e 2 viradas, o time espanhol foi 3-2 no estádio de Wembley, em Londres. Na próxima terça, os campeões do mundo enfrentam a Croácia.
15: E depois de 4 meses de reabilitação, 6 pinguins de Magalhães foram devolvidos ao mar no Rio de Janeiro. Os animais tinham sido resgatados em praias do estado. Antes da soltura, os pinguins receberam microchips de rastreamento e agora começam viagem de volta para a Patagônia, Argentina.
14: Obrigada pela sua companhia. O Jornal da Band está de volta na segunda-feira.
15: Fique agora com a propaganda eleitoral obrigatória. Boa noite para você. Obrigado.
14: Boa noite.
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15: Horas e 34 minutos, 8h34. Seguimos juntos aqui na programação Band News FM, depois da transmissão simultânea do Jornal da Band, noticiário televisivo sempre em cadeia. TV Band, Band News FM volta normalmente a partir da próxima segunda-feira, às 7h27 da noite. 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Agora, 8h35 do sábado, 26 de setembro de 2026, a gente abre espaço para as notícias e para os pagamentos obrigatórios da sua cidade e da sua região.

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4: 8 horas e 36 minutos, espaço local aqui na Band News FM, temperatura amena nesse momento, né? Para alguns calor, é verdade, diante do que a gente teve nas últimas semanas, dá para dizer que é uma noite quente, mas se a gente for usar como comparação o que a gente teve de temperatura no início da tarde, né? Aí realmente tá um pouco mais amena a condição na capital paulista. Nesse momento, 23 graus em média, tá? Algumas regiões com um pouco mais, algumas regiões com um pouco menos nos termômetros. Umidade relativa do ar em 68%. E a gente vai ter um declínio gradativo agora das temperaturas, tá? Até o final da noite, ou seja, até ali meia-noite, na viradinha para as primeiras horas madrugada do domingo, a gente deve ter os termômetros já batendo nos 18 graus aí. Um pouquinho de frio, uma grande amplitude térmica neste sabadão, que teve os termômetros ultrapassando os 30 graus e vai terminar o dia com os termômetros abaixo dos 20. Pensando nos próximos dias, em domingão, amanhã, muita gente de folga, muita gente querendo aproveitar, como é que vai estar a condição do tempo? Muito parecido com o que a gente teve hoje, amplitude térmica altíssima, tá? As mínimas de 17 graus, que devem ser atingidas, como eu disse, nas primeiras horas do dia, né? Nesse declínio vai ser gradativo e deve começar já nas próximas horas. E aí as máximas chegando na casa dos 30 graus, exatamente naquela faixa do sol mais forte. Na faixa do meio-dia, uma, duas horas da tarde, a gente vai ter mais uma vez os termômetros batendo em 30 graus. A umidade relativa do ar vai cair, não são bons números, então é preciso se hidratar e estar sempre muito bem ligado para quem vai fazer atividade física, sempre aproveitando os domingos. Atividade física ao ar livre, é bom estar sempre muito bem hidratado, porque realmente a umidade relativa do ar cai para 35%. A situação vai seguir praticamente inalterada, né? Vale a gente destacar, na segunda-feira, a máxima segue ultrapassando os 30 graus, 32 para ser mais exato, com as mínimas na casa dos 17 e a umidade ruim, mais uma vez, casa dos 30% para segunda-feira.

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4: Oito horas e 40 minutos. Deixa eu mudar a vinheta por aqui. Porque eu tô de olho no trânsito, nas principais rodovias e também nas ruas e avenidas da cidade de São Paulo. Bem tranquilo, né? Como já era de se esperar. É um fim de semana de muito calor, então quem tem a possibilidade aproveita para viajar, seja para o interior, mas também principalmente para o litoral. E quem tinha a intenção de viajar já colocou o pé na estrada. Nesse momento, todas as rodovias têm um trânsito, em geral,

0: absolutamente livre, tanto para o interior quanto o sistema Anchieta Imigrantes, principalmente, né, para o litoral paulista, mas também a Tamoios e outras rodovias que descem já mais ao norte das nossas praias. Na capital paulista, o trânsito também é tranquilo, como a gente também já tinha dentro do esperado, né? Muita gente deixou a cidade, então o trânsito dá uma aliviada, é menos gente nas ruas. Por consequência, alguns pequenos trechos de lentidão, né? O principal nesse momento tá na marginal do rio Tietê, para quem tá indo no sentido Ayrton Senna. O trânsito tá bem complicado num trechinho até que grande por ali, né? Desde a Ponte Cruzeiro do Sul, antes até da Ponte Cruzeiro do Sul, mais precisamente a partir da ponte da Casa Verde. O motorista vai encontrar essa lentidão na marginal do Tietê, sentido Ayrton Senna. Lentidão que só vai melhorar lá mais à frente, quase na chegada da Ayrton Senna mesmo, depois da ponte da Dutra. Então, depois da ponte da Dutra, o motorista segue bem na marginal Tietê, da ponte que dá acesso à rodovia Presidente Dutra, segue bem na marginal Tietê, sentido Ayrton Senna, mas esse trechinho é o principal de complicação na capital paulista, entre a ponte da Casa Verde e a saída para Dutra, repito, marginal Tietê, no sentido Ayrton Senna. Tem a sinalização de um acidente por aqui e tá travando as três faixas, né? Em determinado momento a central é a pior, a local também melhora, não tem muito o que fazer. Se você tá nesse trecho, pode ficar tentando trocar da expressa pra local, pra central, mas no fim das contas as três não tem muita diferença uma pra outra. 8h42.
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0: 8h43, atenção, rede.
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0: Band News. 8h45 no horário de Brasília, seguimos juntos por aqui com a atualização dos principais destaques do dia para você ligado e sintonizado na Band News FM. Vamos trocar de trilha. Em um ato de campanha em São Paulo, o presidente Lula do PT defende a proibição das bets, afirmando que as apostas viraram uma desgraça na vida das pessoas pobres. O candidato à reeleição relatou casos de endividados que tiraram a própria vida, complementando que quem fica rico é o dono da bet e o povo fica cada vez mais pobre. Lula também atacou o adversário Flávio Bolsonaro, candidato do PL, ligando o senador ao dono do Banco Master, Daniel Vorcaro, e também ao escândalo de desvios no INSS. Já Flávio Bolsonaro, em um ato no Rio de Janeiro, rebateu as acusações chamando Lula de pai do Tigrinho e pai do cassino online. Ele classificou a proibição do governo como um estelionato eleitoral. Em falas a apoiadores, Flávio prometeu o padrão Einstein no SUS, a redução da maioridade penal para 16 anos e o que chamou de guerra ao Comando Vermelho e ao primeiro comando da capital, PCC. Medida provisória que proíbe as bets, a gente lembra, entrou em vigor ontem, após a assinatura do presidente Lula. Agora o site sai do ar no dia 6 de outubro e os apostadores têm até o dia 5, portanto, 24 horas antes para fazer o resgate do saldo nas plataformas. Os outros destaques do dia. Agora sim. A gente traz uma notícia triste na Band News FM, uma tragédia. 7 pessoas que morreram em um capotamento de um ônibus. Tudo isso na região da Chapada Diamantina, na Bahia. Paloma Moraes tem mais informações.
14: São identificadas as 7 pessoas que morreram no acidente envolvendo um ônibus na BR-122 na região da Chapada Diamantina. O Departamento de Polícia Técnica da Bahia informou que entre as vítimas estão uma criança de 2 anos, um policial militar e 3 idosos. Ao todo, 11 pessoas estão no Hospital Regional da Chapada, 2 delas em estado grave. Um 12º ferido já recebeu alta médica. O acidente aconteceu na noite de sexta-feira, quando o veículo que transportava 22 pessoas perdeu o controle e capotou próximo ao povoado de Santa Rita. O ônibus, que faz parte da frota da empresa Real Maia, partiu de Fortaleza, no Ceará, e tinha como destino Palmas, no estado de Tocantins. O laudo policial que vai apontar a dinâmica do acidente deve ser concluído em até 10 dias.
0: Mudando de assunto na Band News FM?

0: 8 horas e 48 minutos, hora da gente ouvir o Marcelo do Rock. Hoje narrou em 2 São Paulo, 1 Corinthians, jogo de ida da final do Brasileirão Feminino. E participa sempre da nossa programação. Durante a programação, Band News FM, e tá com a gente para falar mais sobre o assunto da semana. As medidas aprovadas pela CBF, aprovadas pelos clubes também, para a diminuição dos estrangeiros aqui no futebol nacional. Tu analisa que, no fim das contas, a decisão acaba não atacando o principal problema do futebol nacional, que é a formação e a venda antecipada, muito antes da hora, de garotos ao futebol europeu. Marcelo Duó participa sempre, como eu disse, da nossa programação Não Tem Método. E nessa semana conversou com André Coutinho e também com Ivan Brandão.
1: Marcelo Duó tá com a gente. Não tem futebol. Não temos futebol brasileiro, né? Estamos naquela famigerada data FIFA, uma data fofa. CBF e clubes aprovam novas medidas. Isso aí tá dando o que falar. Só se fala em outra coisa, Marcelo Duó, porque os times brasileiros agora vão ter limites de jogadores estrangeiros. E a grande discussão que eu tenho visto aí nas redes é o seguinte: vamos limitar a compra de jogadores estrangeiros, mas os meninos podem continuar saindo daqui antes de pisar no estádio do clube formador para jogar na Europa, aqui serem convocados, né, anos depois. Aí você fala assim: mas quem é esse cara aí? É isso que tem acontecido, né? Como é que você está vendo tudo isso, hein, Duó?
2: Rapaz, primeiro boa tarde mais uma vez, Ivan, André Coutinho, todo mundo que está vendo e ouvindo a Band News FM. É uma coisa muito populista o que foi feito. Parecia uma reunião de condomínio, né? Vamos decidir um negócio aqui, se a gente vai trocar o elevador ou não, tal. E resolveram, de uma hora para outra, numa canetada, fazer uma coisa que, assim, em tese, eu não sou contra a intervenção da CBF no mercado do futebol. Porque se deixar solto, as distorções são muito grandes mesmo. Mas eu, até assim, porque até tem que falar a verdade aqui, não se está proibindo o estrangeiro, se está diminuindo a quantidade, né? Porque tem uma gritaria também de quem tem muito estrangeiro no time, né? Então tem interesse envolvido, de ir contra, frontalmente contra, porque são duas medidas paralelas. Você diminui o número de estrangeiros e, em tese, aumenta o número de garotos, né? De até 23 anos. Só que isso

0: isso sozinho não resolve o nosso problema, né? Isso aí, o problema que está sendo atacado aí é a falta de formação ou de revelação de jovens jogadores. Mas isso não pode vir sozinho, numa canetada, se você não olha como é a formação dos atletas hoje. Porque eu tenho certeza que se o São Paulo pudesse economizar, ele economizaria com mais jovens da base, se os jovens tivessem no seu bom momento, se pudessem fazer isso. Por não poder fazer, eles têm lá os seus estrangeiros. Tem o Calleri, tem o Bobadilha, porque não tem ninguém ali na posição que possa ocupar aquele lugar. Então, tem dois lados da mesma moeda. Eu acho que tem uma coisa muito sem projeto, vamos colocar duas medidas aqui e resolver o problema, sem nenhum projeto de formação, de investigação de como esses atletas são revelados, são negociados, sem uma trava de saída. Por que não se faz, então, uma trava de saída? Beleza, a gente vai manter os jovens aqui até 20 anos. Antes de 20 anos, ninguém negocia ninguém para fora. Que tal, né? Aí, muita gente, ninguém vai gostar, né? Mas são medidas paralelas que resolveriam uma parte desse problema. Porque só restringir não vai adiantar. Quem tem mais dinheiro vai ficar com os melhores estrangeiros. Quem já tem uma ideia de uma criação de times B, sabe como tem o Real Madrid e Castilha lá, que disputam Série B, Série C, o que vai criar uma outra distorção no mercado brasileiro, vai tirar o espaço de um monte de time pequeno. Então, assim, são coisas que são jogadas na cabeça da gente, assim, no mercado do futebol, e que a gente sabe que são leis que não vão pegar. Não vão pegar, porque o buraco é mais embaixo. Acho que é importante para a gente ter esse costume de olhar para os jovens. Sinceramente, eu achei até melhor ter mais jovens do que menos estrangeiros. Essa obrigação de ter mais jovens de até 23 anos eu achei legal. Porque o torcedor não tem paciência com quem vem da base. E essa norma obriga a ter. Isso eu acho legal. Agora, restringir estrangeiro é uma coisa que beira o xenofóbico, né? E que não resolve. Vai dificultar para os pequenos aí que têm a pequena chance de reforçar os seus times com um argentino, um uruguaio que ninguém viu e trouxe barato, os grandes vão continuar. Você acha que se o seu Flamengo vai perder, beira o xenofóbico, né? E que não resolve. Vai dificultar para os pequenos aí que têm a pequena chance de reforçar os seus times com um argentino, um uruguaio que ninguém viu e trouxe barato, os grandes vão continuar. Você acha que se o seu Flamengo vai perder quatro jogadores estrangeiros de qualidade? Vai vender o Saúl e dane-se.
1: Por exemplo, eu vi gente, inclusive, discutindo uma equiparação aqui no Mercosul, pelo menos, com a Lei Bosman, né? Que se você qualquer funcionário, você exerce qualquer profissão na Europa e você vai trabalhar em um outro país, você pode exercer aquela profissão. Essa foi a briga, né, do Bosman. Se isso pode em outras profissões, por que no futebol não pode? E aí acabou com essa barreira dentro da Europa, uma coisa que a gente não tem aqui. Entre os países do Mercosul, por exemplo. E os times de lá vão continuar sugando, né, os talentos da América do Sul inteira. Mas eu estava vendo, claro, por exemplo, o Vasco. O Vasco tem 11 gringos. Tem 11 jogadores estrangeiros. E o Pedrinho votou a favor. Se esses caras não tivessem lá, o Vasco estaria tentando ali, brigando na Sul-América. Não sei, né? Obviamente não dá para fazer esse tipo de lação, mas é uma coisa esquisita, né? Vai mandar todo mundo embora.
0: Eu acho muita demagogia, Ivan. Eu acho que o correto seria a CBF fazer um trabalho de longo prazo com todo o mercado do futebol, empresário, dirigente, formadora, né? Os técnicos, todo mundo junto, e pensar uma forma de melhorar a formação de jogadores no Brasil. Porque não falta moleque aqui para jogar. Nós temos mais de 200 milhões de pessoas e uma série de meninos aí que poderiam e deveriam estar no futebol, no esporte, e estão, com todo respeito, sem nenhum demérito, entregando comida na rua de bicicleta, né? Isso deveria ser pensado. Mas ninguém pensa nisso. Então a galera só responde para a torcida. Então esse é um tipo de intervenção que não leva, sinceramente, a lugar nenhum. Sinceramente, eu não sei nem se vai pegar isso, porque a impressão que eu tenho é que eles votaram numa coisa que eles não sabem o que é, e que quando a coisa resolver ficar, o efeito acontecer, eles vão voltar atrás, como já estão voltando atrás aí da questão dos 12 jogos, querem abrir, não ter mais limite de transferência dentro de jogos do Campeonato Brasileiro entre os clubes e tudo mais. É tudo feito de qualquer jeito, né?
2: Bom, e diante de tudo isso, né, claro que esse assunto acaba chamando a atenção, mas a CBF ainda anunciou nessas novas medidas.

0: medidas horários, né, novos horários, e aí alguns limites, e aí acabaria alguns absurdos daquela história de sábado, 9 horas da noite, né? Então, os novos horários sugeridos são terça às 8 da noite, quarta 7:30, 8:30 e 9:30, e aí seria o único dia útil que teria um jogo um pouquinho mais tarde, uma quarta-feira, que é um dia tradicional de futebol, tendo um jogo às 9:30, quinta 8 horas, sábado só 4 e 7:30, domingo 11 horas da manhã, que para muita gente é um horário delicioso, 4 horas da tarde, o horário mais tradicional do futebol, 6 e 7:30 no máximo no domingo. É, a gente tem visto o jogo às 9:30, quinta 8 horas, sábado só 4 e 7:30, domingo 11 horas da manhã, que para muita gente é um horário delicioso, 4 horas da tarde, o horário mais tradicional do futebol, 6 e 7:30 no máximo no domingo. É, a gente tem visto hoje partidas aos sábados às 9 e aos domingos também às 9, né, Marcelo?
1: É, não, e se deixassem, eles iam marcar às 11 da noite, assim, qualquer hora, pra fazer um baladão, assim, com um show no intervalo e tudo mais. Balada funk no intervalo e tudo mais. É, se deixar, isso eu gostei, porque tava muito bagunçado e não existe jogo domingo 9 da noite, não existe. E eles viram, obviamente, que a arrecadação, que a média de público, né, nesses horários é muito ruim e não valia a pena. Agora, também precisa combinar com os russos.
0: É.
1: Porque as televisões compraram os direitos de televisão com o direito de escolha dos horários. Então, como é que eles vão fazer? Não sei. Então, é tudo feito assim, ó, de qualquer jeito. Não, ó, vota aí. Ô, Ivan Brandão, você quer aí 5 estrangeiros daqui 2030? Ah, eu quero sim. Dá mais um vinho aí. É assim que é feito as coisas lá. Aí é complicado, né? Eu não sei. Então, é tudo feito assim, ó, de qualquer jeito. Não, ó, vota aí. Ô, Ivan Brandão, você quer aí 5 estrangeiros daqui 2030? Ah, eu quero sim. Dá mais um vinho aí. É assim que é feito as coisas lá. Aí é complicado, né?
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6: 8h57.

0: Seguimos juntos na programação local da Band News FM 96,9 do rádio, contando sempre com a sua participação pelo 11999-59200, canal de contato da Band News FM aberto para você participar. 11999-59200.
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